0: os seus objetivos, o que você quer e onde você quer chegar, que aí vai ajudar no consumo, porque é uma corrente. Uma coisa puxa a outra. Gente, então a gente vai finalizar, né? Pode vir aqui, você vai falar alguma coisa? Obrigada, muito obrigada mesmo por tudo.
1: Obrigado, Simone. Para a gente poder finalizar, gostaria de chamar, deixar a Simone aqui, pode ficar aqui com a gente, bem? Chamar o Bruno aqui na frente, também, Bruno, por favor. Queria chamar o meu presidente para poder fazer a entrega do certificado e a finalização do evento. Por favor, presidente.
2: Ô, Vinícius, gostaria que você, por gentileza, trouxesse para nós aqui. Ela tem um projeto muito legal que é primeiro ser para depois ter.
0: Isso.
2: A Simone eu conheci através do trabalho da Natália Batistella, e ela tem um devocional todas as manhãs, aí a gente conheceu o trabalho da Simone. Acompanha vocês aí, é gratuito essa questão desse desafio que ela vai fazer. E rapidinho, só vou falar uma simbologia aqui da Natália, porque a Natália ela mudou algo na minha vida, que é o eu sou. Alguém já ouviu falar do eu sou? Nunca ouviram? São afirmações positivas que você faz perante amanhã. E aí, ela me passou e falou assim, faz o teste por uma semana, se der resultado, você continua. E isso mudou completamente a minha reprogramação mental. E por que você está falando isso? Porque isso é uma questão de repetição. Vou dar um exemplo claro para vocês. Vocês já perceberam? Normalmente eu falo assim, nossa, já estou sentindo gripe. O que que acontece? Você vem a gripe. Nossa, hoje eu não estou legal, hoje eu não estou bem. O que que acontece? Alguma coisa começa a fazer você ficar mal. Isso é uma questão de atração. Quando você faz o eu sou de afirmações positivas para a sua vida, que normalmente a gente não faz isso, a gente tem esse costume da gente achar que a gente não é capaz, a gente não é inteligente, a gente não pode vencer, a gente não pode chegar. E quando você começa a fazer isso para a sua vida de reprogramação, isso mudou muito a minha vida, mas muito mesmo. Principalmente, eu consigo fazer, eu sei que eu vou realizar, eu sou capaz de resolver, eu sou abençoado. São palavras que a gente dificilmente faz para nós mesmos. É ou não é? Vocês não têm isso daí? A gente costuma. E eu comecei a perceber que isso mudou muito a minha vida, e foi através da Natália. Eu conheci a Simone, e aí a Simone tem esse trabalho muito bonito que vale a pena vocês acompanhar. E aqui, Vi, entrega para o nosso palestrante, que eu vou fazer algo diferente com você, tá? O tempo que nós demos para você aqui é muito escasso, eu vou te trazer novamente. Para que você possa, e aí eu tenho só que ver se eu posso transmitir ou não, mas a gente vai abrir o telão aqui, você vai usar a IA para nós ver todo o funcionamento dela. Porque se tem um cara que sai horrível na IA, sou eu. Então você vai fazer isso daí para a gente. Pode ser? Podemos aperfeiçoar essa questão? Nós vamos trazer todos os jovens aqui, nós vamos abrir aqui para o pessoal da ETEC, aí você vai usar as inteligências artificiais para que a gente possa fazer, você vai fazer na hora. Pode ser? Desde como montar um site, porque nós vamos ajudar as pessoas a ganhar dinheiro com o site, que isso daí é uma coisa que dá para ganhar dinheiro. Desde montar um site, tá feito o desafio? Tá feito o desafio? Então, Vi, pode entregar a flor. Cadê a salva de palmas aí para o nosso palestrante? E também a Mariana entrega aqui para a Simone. O certificado aqui também, que ministrou a nossa palestra, gratidão a você também. Muito obrigado, Simone. Tá portas abertas aí para você continuar aqui palestrando junto com a gente e fazendo essa ideia desse projeto que você está realizando dentro da cidade, tá bom? Uma salva de palmas aí para Simone. E agora eu passo aqui, ó. Vamos para foto, vamos para foto. Vem aqui, Vinícius, vem aqui também na foto. Vamos fazer algo diferente? Vamos fazer geral? Todo mundo fica de pé? Vamos dar uma aproximadinha aqui, só para a gente fazer a foto oficial. Vamos colocar no site da Câmara Municipal? Vem aqui, nosso palestrante. Vem aqui, Simone, pertinho,
1: ó. Ó, vou pedir para todo mundo ficar aqui mais para o centro, por favor. Passinhos para o centro. Vem aqui, Dona Maria, pertinho aqui. Aí, pode juntar mais aí, galera, por favor. Aí, ó, juntar aqui, vamos fingir intimidade aqui. Aí, beleza? Agora eu preciso que vocês olhem para o meu fotógrafo.

Liga o vídeo. Liga o vídeo. Tá ligado? Atenção, todo mundo, mãozinha pra cima. Aê! Muito obrigado!

0: Eu acho que a informação, fui atrás de informação e conforme eu fui tendo informação, mais eu me empoderava e mais eu ficava incomodada com tanto de coisas que as pessoas falavam. Então eu chegava numa roda, a pessoa falava: tá magro, tá com AIDS. Eu falava: não, gente, não é mais assim. Então sempre que eu ouvia essas coisas, eu comecei a ficar muito incomodada porque eu estava vivendo aquilo, eu sabia que não era aquilo, né? Gente, eu tô vivendo isso, não é isso, eu não posso ficar rindo aqui com vocês. E aí, de tanto incômodo, eu comecei a falar: gente, na verdade, eu vivo com vírus, não é bem assim. Meu ex-namorado morreu, na verdade, de AIDS, é assim, assim, assado. E conforme eu ia falando e contando, mais empoderada eu ficava. E aí eu fui porque eu falei: gente, eu preciso falar sobre isso. Preciso contar para as pessoas que o que eles sabem é dos anos 80, que as coisas mudaram.
1: É por isso que a gente está aqui, né? Porque informação pode salvar vidas
0: Sim.
1: e o exemplo também pode salvar vidas. E por isso que é
0: Sim.
1: tão importante ter você aqui com a gente para dar o exemplo e para informar as pessoas. Adriana, é isso que você faz também um pouco não, bastante, no projeto Criança Amar, inclusive levando informação para mães, para pais de crianças que vivem ou convivem com o HIV e a AIDS, não é isso? Boa tarde, me conta mais sobre o projeto, por favor.
2: Boa tarde, é um prazer enorme estar aqui. E é bem isso que vocês falaram, né? Informação é poder. Quando a gente tem informação, a gente pode. O HIV e a AIDS, eles são totalmente estigmatizados, né? Então as pessoas, infelizmente, ainda acham que o HIV e a AIDS é só para o público LGBT, é só para a pessoa que usa droga e são os nichos, né? São os grupos de risco. O grupo de risco não existe. Toda pessoa que faz sexo sem proteção, ela está sujeita ao vírus HIV. Seja ela numa relação monogâmica, seja ela num trisal, seja ela de que forma for com o parceiro, com múltiplos, enfim. A pessoa que faz sexo, ela está sujeita ao vírus HIV. É, dentro do projeto Criança Amar, a nossa casa, ela já tem 35 anos.
1: Estamos vendo
2: E
1: imagens,
2: a gente
1: inclusive.
2: atende famílias em situação de vulnerabilidade socioeconômica que têm crianças vivendo e convivendo com HIV. Essa é um pouco da nossa equipe, dos nossos voluntários. Então, essas famílias chegam até nós referenciadas pelos equipamentos de saúde. Doutora Dani, inclusive, encaminha crianças para a gente. E a nossa casa, ela atende essa família como um todo, né? Então, a gente atende a criança vivendo com HIV, as demais crianças que estão dentro dessa mesma casa, que convivem com essa criança vivendo com HIV, e essa família, né? Então, elas chegam para a gente numa situação, às vezes, de uma pobreza não só financeira, não só material, sabe? De uma pobreza de informação, de uma pobreza de acolhimento, de uma pobreza de carinho, de amparo. E a nossa casa, ela é uma casa de pertencimento. Lá a gente acolhe essas famílias, a gente acolhe essas crianças e mostra para eles que viver com HIV não é o final, que viver com HIV é só uma parte da vida. Por isso que a gente fala pessoas vivendo com HIV, crianças vivendo com HIV, mulheres vivendo com HIV, porque antes de mais nada são pessoas que foram infectadas pelo vírus e que vivem com esse vírus. A gente precisa deixar muito claro, né, doutora, que o HIV é uma coisa, a AIDS é outra. As nossas crianças hoje todas são crianças vivendo com HIV. A gente não tem nenhuma criança adoecida, né, por conta de doenças oportunistas. A gente preza demais por essas crianças estarem com a carga viral indetectável, que a gente sabe que elas estando com a carga viral indetectável, elas não vão evoluir para uma doença oportunista, né, por conta do HIV. Então, o nosso trabalho é um trabalho muito bonito, sabe? É um trabalho de acolhimento, é um trabalho de fazer com que esse vínculo familiar ele seja cada vez mais forte. Então a gente trabalha na nossa casa com uma equipe interdisciplinar. Então nós temos assistente social, psicopedagoga, psicólogo, farmacêutico. Então a gente faz esses atendimentos dessas famílias, os atendimentos individuais, os atendimentos de grupo e também fazemos a parte de entrega de cestas básicas, de roupa, de calçado, porque realmente são famílias numa situação de vulnerabilidade muito grande. Mas o mais importante, o foco da casa qual é? Fazer com que essas pessoas entendam que elas são pessoas, que elas têm direitos e que elas são iguais a todas as outras, que não é o HIV que as define. Fazer com que essas crianças cresçam sabendo que elas são crianças que vivem com HIV e que isso também não vai definir o futuro delas.
1: Isso é importantíssimo. É por isso que a gente está aqui com essa ONG, esse projeto que é tão revolucionário para crianças, né, que estão vivendo com isso e que são inocentes. Elas precisam desse apoio. Doutora Daniela, obviamente a gente precisava ter uma médica respeitável como a senhora aqui no nosso sofá. Por favor, explica para a gente acabou de ouvir, né? Eu trouxe essa questão das células-tronco também revolucionando mais duas pessoas anunciadas como uma cura. A gente pode dizer que estamos chegando lá, talvez numa cura de fato para a AIDS e para o HIV, para o vírus do HIV de fato, inclusive, né, separando, lembrando de separar, HIV é o vírus, AIDS é uma doença que pode vir com o vírus. Seja bem-vinda.
3: Obrigada, obrigada pelo convite, né, uma honra estar aqui e uma alegria também estar com a Thaís e com a Adriana, aí, que se tornaram, além de grandes parceiras, né, no nosso trabalho conjunto, amigas mesmo na nossa vida. Então, é muito bom estar aqui com todos. E muito bom que a gente tenha espaços, né, como este para estar falando sobre HIV, que é um assunto que ainda é tão difícil da gente conseguir entrar e transitar por alguns meios, né? Porque as pessoas acabam achando, muita gente, que isso nunca vai estar perto delas. E que isso nunca pode acontecer com elas, né? E por que que então elas precisam saber disso, né? E é o que eu sempre falo, a importância de nós conversarmos com HIV e das pessoas saberem sobre HIV, mesmo se você não viva com HIV. Isso não é um assunto que tem que ser exclusivo de quem está vivendo com HIV, porque as pessoas estarem munidas de conhecimento, isso também é uma forma da gente diminuir o estigma, diminuir a discriminação contra as pessoas que vivem nessa, né, nesta situação. E a ciência avançou muito, né, desde que a gente teve os primeiros relatos aí de casos, que foi na década de 80. Muito a gente conseguiu ganhar em termos de tratamento, em termos de medicações que são mais seguras, em medicações que têm menos efeitos colaterais, em termos de monitoramento da situação de viver com HIV, de convívio aí com essa doença, para que a gente possa trazer cada vez mais qualidade de vida, e os estudos em busca da cura são constantes. E o Brasil é um dos grandes países que estuda e que tem estudos muito avançados sobre a cura. Mas o vírus do HIV é um vírus bem, bem complicado da gente conseguir manipular, né? E por que que outras doenças a gente consegue mais rápido e para o HIV ainda não? Então, nós estamos tendo descrições de casos de cura, mas que ainda são pontuais, né? Mas eu sempre falo que tem muita gente estudando sobre isso, né? E essa cura vai chegar um dia e nós vamos poder, né, ter essa alegria de trazer isso, né, para as pessoas que vivem com HIV, assim como a gente já teve tantas alegrias nesse percorrer, né? Inclusive ter maternidade, a oportunidade da gente ter maternidades de pessoas que vivem com HIV, inclusive de pessoas que nasceram com HIV, que cresceram e que estão em relacionamentos, têm uma vida normal e têm filhos sem o HIV.
1: Como não é o caso, claro, de crescer com HIV, mas a própria Thaís, que tem filhos e uma família totalmente livre do HIV, e o próprio vírus na Thaís está indetectável. Já a gente fala mais sobre isso, porque, gente, há quase 4 décadas, né, o diagnóstico do HIV ainda era sinônimo de medo, de incerteza. Hoje isso mudou, mas o preconceito persiste. E é sobre essa transformação e sobre o trabalho de quem luta todos os dias contra o HIV e a AIDS que a gente vai conversar agora, porque a gente vai sair do estúdio agora. O Vinícius Weiner está no Instituto Vida Nova, na Zona Leste de São Paulo, que cuida de pessoas que vivem com a infecção. Oi, Vini, bom dia para você ainda, agora 11h51, seja bem-vindo.
4: Oi, Vânifer, obrigado, tá? Bom dia para você, bom dia para todo mundo aí no estúdio e para quem está assistindo a gente nesse momento ao vivo, tá? Olha, o Instituto, que é uma ONG também, é um local incrível. E é graças a lugares como esse que as pessoas que convivem com HIV ou que descobrem esse diagnóstico têm essa rede de apoio. E são vários lugares como esse que existem não só aqui nessa região de São Paulo, mas em outros bairros também, outras cidades do nosso estado e de outros estados também. E é por causa desse apoio, justamente, que essas pessoas conseguem ter uma vida normal, viver feliz, trazer o sorriso de volta e entender, né, que a informação ela faz toda a diferença para quem descobre o diagnóstico e também para continuar vivendo e ter uma vida normal. E uma das pessoas responsáveis aqui pelo Instituto, está aqui do meu lado, o Américo, é um cara que descobriu também o diagnóstico, que enfrentou o preconceito muito cedo e hoje ele faz esse trabalho. Divulga, né, a informação, ajuda muitas pessoas que passam por aqui a ter uma vida normal, né, Américo? Porque antigamente a desinformação nos trazia isso. Quem tem HIV não pode ter uma vida normal, o que não é verdade, né? Bom dia.
5: Bom dia a todos, é um prazer estar aqui com vocês. De fato é isso, né? Antigamente recebíamos a sentença de morte, hoje não. Hoje nós temos várias novas tecnologias, que viver com HIV, claro que não é legal, mas tem uma possibilidade de ter uma vida como qualquer pessoa, desde que faça tratamento, prevenção, cuidados e tenha uma vida saudável.
4: Inclusive você falou uma frase agora que é super importante, claro que não é legal. Não é legal a gente conviver com nenhum tipo de problema, de doença, de obstáculo. Então, antes disso tudo aqui, de chegar até aqui, existe uma palavra muito importante, né? A informação e a prevenção. Como é que você passa esse tipo de informação para as pessoas de maneira geral?
5: Olha, as informações, nós temos duas linhas de atividades aqui no Instituto Vida Nova. A primeira que é assistência às pessoas que já vivem com HIV e a segunda, ações de prevenção. Então, são nessas duas fontes. Nós levamos a informação de prevenção secundária para quem já vive com HIV, né, ou tenha outras comorbidades através das atividades que nós oferecemos e também com ações preventivas em locais diversos, especialmente um projeto inovador que nós temos, que é o Projeto Saúde na Feira, onde temos uma equipe de agentes de prevenção que vai às feiras livres levar orientação, informação e falar sobre estigma, preconceito relacionado ao HIV ou AIDS.
4: Bom, vamos apresentar então o Instituto Vida Nova, né, para as pessoas que estão em casa assistindo.
1: A gente perdeu o sinal do Vinícius? Vinícius, você me ouve?
4: Voltamos, Vânia?
1: Voltamos, agora eu lhe escuto.
4: Tô ouvindo você, sim.
1: Pode continuar.
4: Você está me ouvindo?
1: Ouço, perfeitamente. Pode continuar, Vini.
4: Ok, eu estou mostrando nesse momento, Vânifer, algumas homenagens, prêmios que o Instituto Vida Nova, que existe há 27 anos, ganhou durante todo esse tempo. Aí são alguns dos prêmios, homenagens, justamente uma prova de que é um trabalho muito sério, um trabalho que ajuda vidas, né, salva vidas, e muitas pessoas estão aqui nesse espaço todos os dias. Aqui, por exemplo, vamos passear, Américo, comigo, deixa eu apresentar o Instituto para quem está em casa. Pode ir devagar, Sinegra, para a gente ir aqui com calma. Ó. A gente vai apresentando aqui. Aqui é a recepção do Instituto, lá em cima tem várias salas onde muitas coisas acontecem. E aqui, ó, tem essa academia. É uma boa academia, um pedaço da academia, porque eu sei que tem outros espaços, né, Américo? O que que acontece aqui? Quem usa essa academia?
5: Exatamente. A Academia Malhação Vida Nova é um dos carros-chefe das nossas atividades, onde as pessoas que vivem com HIV, por recomendação médica, a prática de atividade física. E principalmente somos a primeira instituição que tem uma academia instalada na própria sede, para combater também os eventos adversos por conta dos antirretrovirais, que são os medicamentos para tratamento do HIV ou AIDS.
4: E também a informação super importante, né? Exercício físico é bom para todo tipo de pessoa.
5: Exatamente. A prática de atividade física ela é fundamental para todas as pessoas. E no caso das pessoas que vivem com HIV, tem um adendo a mais. Além das comorbidades...
1: Vinícius...
5: Viu, né, a sociabilidade. Opa. E manter uma qualidade de vida.
4: Oi, Vânifer.
1: Não, desculpa, Vinícius, é porque o seu sinal está falhando.
4: Estou ouvindo você, Ivane.
1: Mas eu estou ouvindo perfeitamente, inclusive que legal, porque atividade física a gente sabe que é boa para qualquer tipo de doença, qualquer tipo de infecção, porque faz bem à saúde de fato. Mas que bom que eles têm esse espaço aí no Instituto. Pode continuar mostrando, Vinícius. O seu sinal está falhando um pouquinho, mas a gente está conseguindo conhecer o Instituto e... com a ajuda do Américo, né, que é um exemplo de vida de pessoa vivendo com HIV isso. E ainda está podendo mostrar tudo isso para a gente.
4: Pronto, eu vou pedir para o meu cinegrafista se movimentar menos aqui, porque está chovendo um pouquinho, Vani, isso atrapalha bastante o nosso sinal, mas acho que vai dar para conversar. O Adriano, por exemplo, já conheci o Adriano, fiz amizade aqui com várias pessoas. O Adriano é um exemplo, viu? Ele descobriu o diagnóstico no ano 2000, né? Ou seja, um bom tempo que você convive com HIV, Adriano, e isso não fez você desistir graças a lugares como esse, né? Bom dia.
6: Bom dia. Verdade.
4: Como é que foi naquela época descobrir o diagnóstico?
6: Ah, foi um choque, mas foi um choque assim, rapidinho. Que assim, eu falei, agora tô com a doença, tem que enfrentar agora, né?
4: E aí a vida continuou para você?
6: Com certeza.
4: Desistir jamais?
6: Jamais.
4: Eu soube que você também, quando descobriu o diagnóstico, você foi em busca de muita informação, porque naquela época, principalmente, a desinformação era bem maior, né? Tinha a questão do preconceito, do medo. Mudou alguma coisa na tua vida depois que você foi se informar mais, depois que você conheceu essa ONG?
6: Com certeza mudou bastante. Agora eu sei que, assim, eu tô indetectável, né? Tomo 3 comprimidinhos só e pronto, por dia.
4: E o sorriso faz parte do...
6: A cara da riqueza.
4: Que legal, tá aí, Ivani, a cara da riqueza. O Adriano, ele não desiste, ele faz academia aqui na ONG 3 vezes por semana, ele não para, tá? Ele conversa com a gente aqui ao vivo, faz o treinamento, tô vendo aqui outra pessoa também. Bom dia, posso chegar aqui perto de você, tudo bem? Você também é igual o Adriano, tá sempre aqui na academia?
7: Sempre na academia.
4: E aí, como é conviver, né, viver com HIV, como é que tá essa fase do preconceito, de enfrentar, de encarar e de levar uma vida normal?
7: Olha, a vida normal eu consigo levar porque eu faço tratamento e tomo medicamento todo mês. São os antirretrovirais para a pessoa que vive com HIV, então é importante para mim fazer academia 3 vezes por semana, 4, 5 vezes. Por quê? Porque a tomada desses antirretrovirais, eles podem me causar lipodistrofia. E conforme eu faço o exercício físico, pode ser revertido, eu posso não ter lipodistrofia fazendo exercício físico.
4: E ter uma vida normal, né?
7: Por isso é muito importante fazer exercício físico e ter uma vida normal tomando os antirretrovirais.
4: E bom, então parabéns pela coragem, continue aí no exercício, não vou mais atrapalhar a turma. Cadê o Américo? Vem pra cá, Américo. E eu acho incrível que desde o início, né, de toda essa descoberta, o problema que chegou no Brasil, a gente não falava dessas formas, as pessoas escondiam o rosto, né? Hoje não, hoje como qualquer outro assunto, como foi com a questão da prevenção às drogas, dos próprios cânceres, né? Câncer de mama, por exemplo, que as pessoas não queriam falar, sexualidade. Hoje está aqui todo mundo encarando de boa, porque tem que ser assim, né?
5: É importante falar de HIV como falássemos, né, de um diabetes, de qualquer outra patologia, com muita naturalidade. Só assim a gente consegue vencer o estigma, o preconceito, a discriminação, mas ainda assim tem muitas pessoas que ainda não têm essa visibilidade para poder falar, não têm essa segurança. A gente respeita, porque é o tempo de cada pessoa. E essa é a nossa proposta aqui do Instituto Vida Nova, educar, capacitar, orientar essas pessoas para que elas assumam, né, completamente seu status sorológico, tenham uma adesão ao tratamento e consiga viver uma vida plena.
4: Que legal. E olha, Vani, Américo, vem para cá, deixa eu conversar com essa pessoa que está aqui, ela está fazendo fotos, filmando a gente. A Isa, aqui o Instituto ele cresceu tanto, que o Instituto tem vários trabalhos também, tem vários eventos, como eu quero mostrar para você que está aí de casa agora. Tem até concurso, né, de Miss, Mister.
8: Primeiramente, tudo bem? Bom dia, eu sou a Isa. A gente tem um concurso que ocorre, vai ser o terceiro ano agora, que chama Miss e Mister Pessoa Vivendo com HIV e AIDS. Ano passado, eu fiquei em segundo lugar. E o concurso, ele não é sobre beleza, ele é sobre história, sobre movimento, não é ligado à beleza. E eu conheci o Instituto através do concurso e hoje atuo levando informação. Foi muito falado sobre informação, eu sou a responsável das redes sociais. É eu que cuido, eu que boto a informação, o Américo me passa o que ele quer, a gente senta, conversa, bota as informações nas redes sociais, porque também é um método de levar informação. Hoje, a maioria das pessoas vivem com o telefone na mão. A maioria das pessoas estão literalmente como se fosse uma parte do seu corpo. Então, a informação está aqui. Tudo está aqui.
4: Então, você também é um exemplo, né? Você descobriu o diagnóstico há quanto tempo?
8: Eu vivo com HIV há 20 anos.
4: 20 anos. E aí, para você, como foi? Você descobriu, você era bem nova, né?
8: Isso, eu era bem jovenzinha. Hoje em dia eu estou com 41, vivendo com HIV há 20 anos. Mas lembrando que, por ser travesti, é uma população que a gente sabe que está sob risco, porque a maioria, 90% das travestis no Brasil, ainda vivem no mercado informal em estado de exposição maior. Porque o ciclo de clientes, a maneira no qual trabalha, é cliente o tempo inteiro, então a gente está ali se submetendo por estar se expondo a diversas vezes ao dia estar atendendo. Então, o cuidado é necessário, a gente leva esse cuidado, a gente leva essa informação também para as mulheres trans e travestis, mas lembrando que há 20 anos atrás a gente sabe que não tinha tanta prevenção. Existe a camisinha, hoje a gente tem o PrEP, que é uma maneira de prevenção e que vem diminuindo muito mais ali a contaminação e essa questão do diagnóstico positivo entre as mulheres.
4: Ok, Isa, obrigado, tá, por ter recebido nossa equipe. Tá aí, Ivone, esse é o trabalho, tá, da ONG aqui, Vida Nova, que existe há 27 anos, o Américo e toda essa turma, e a gente sente, né, Vanifer, que o clima por aqui realmente é esse, né, de vida que segue, de vida nova, vida sem preconceito, e acima de tudo, não desistir, né, com apoio de pessoas como o Américo, de toda essa ONG, de profissionais que estão aqui. Aqui existe, inclusive, tá, Vanifer, fisioterapia e outros trabalhos também com outros profissionais da saúde, tem psicologia e por aí vai. Então, quem quiser atendimento, procura aí nas redes sociais da ONG. Chega aqui, é só tocar a campainha, bater na porta, que todo mundo vai ser muito bem recebido, ó, e vai encontrar muita gente com histórias incríveis, como a gente mostrou agora para você aqui ao vivo, Vanifer.
1: A gente ouviu histórias incríveis, né, Vinícius? Muito obrigada a você, ao Instituto Trabalho do Américo, incrível. Também obrigada, agradeço a todos que estão aí, inclusive a Isa, que trouxe uma informação relevante para a gente. A gente sabe que boa parte das travestis e também das mulheres trans não são aceitas muitas vezes no mercado formal e vão para o mercado informal e estão suscetíveis a esse tipo de coisa. Então, muito obrigada a todos vocês e parabéns pelo trabalho do Instituto. Até mais. Gente, para atingir o maior público possível, tem que falar a língua de todos, né? Principalmente da juventude. E tem um infectologista que vocês devem conhecer, que traz humor para o tema e viraliza nas redes sociais. É o Dr. Ricardo Cores. Ele conseguiu mais de 1,5 milhão de seguidores ensinando sobre como se cuidar de uma forma bem divertida.
9: Lembra quando você ficou o pé da vida porque o técnico não te escutou? Aqui é diferente, a opinião da torcida é muito importante. Na seleção que joga contra o HIV, já tem vários jogadores. Tem a camisinha, a PEP, a PrEP oral, a TARV. E a atleta mais recente para a prevenção do HIV é a PrEP injetável. A PrEP injetável pode ser convocada para integrar esse time. E você pode contribuir com a sua opinião. Na legenda, eu te mostro como participar. Eu sou Ricardo Cores, médico infectologista. Me conta, esse jogo te interessa? Não esquece de compartilhar, hein? Se você tá batendo o gilete no box no mesmo dia que vai pro crime, você tá aumentando os riscos de pegar IST. Sabe por quê? A lâmina pode causar cortes minúsculos na pele, praticamente invisíveis. Esses cortes, por menores que sejam, são portas de entrada de infecções. Se der, depila um ou dois dias antes do fight. Aí dá tempo da pele cicatrizar e o risco é menor. Eu sou Ricardo Cores, médico infectologista. Compartilhe esse vídeo com aquela pessoa que tá sempre batucando no box.
1: Maravilhoso, né? Assim todo mundo entende. Com ele não tem tabu, nem assunto proibido. Dá para falar sobre tudo e com todos os públicos. Assim, o doutor Ricardo Cores consegue falar, inclusive, com o público masculino, jovem, sobre PrEP, PEP, por exemplo. Doutor Ricardo, seja bem-vindo ao Revista Lesp. Boa tarde agora, 12:05 já. Tudo bem com o senhor?
9: Eu que agradeço a oportunidade de estar aí com vocês. Um grande abraço também para a Adriana, para a Thaís, minha colega, a doutora Daniela, né? E, assim, eu fico muito, muito grato de poder estar conversando com vocês, né, sobre prevenção, tratamentos e tirar um pouco os tabus, né, o estigma que hoje o HIV ainda tem, que é a maior luta mesmo, né, que a gente tem, é contra isso, né, contra essa questão de estigma e tabu que ainda existe demais, né, infelizmente.
1: Exatamente, doutor Ricardo. E eu acho que a linguagem que o senhor encontrou, né, foi a mais acertada para tratar. O senhor está aqui, inclusive, ao lado da sua colega e das nossas convidadas aqui, tá? Sinta-se em casa. E eu queria entender por que o senhor foi atrás dessa linguagem, tá? Porque eu acho que ela é a mais acertada para tratar com o público jovem, principalmente, doutor. O senhor sente que o senhor chegou mais perto do público, principalmente o masculino, que talvez seja o mais resistente a fazer... métodos contraceptivos e até também testes, por exemplo, a se tratar, a se prevenir mesmo?
9: Com certeza. Então, tem essa questão, né, do público masculino ser mais resistente. Eu sou baixão, aquela coisa, né? E não se preocupar com a saúde. E, né, eu sou invencível, intocável. Sendo que, assim, né, a gente tem que chegar nesse público. E aí, de que forma, né, tudo aconteceu? Eu fui estudar os boletins do Ministério da Saúde e a gente vê, né, que a linha que mais cresce as novas infecções está no público, né, principalmente masculino e jovem. E aí eu falei, não, tem que ter uma sacada, sair daqui do consultório para trazer informação. Só que na rede social eu não posso colocar os nomes técnicos, porque senão o algoritmo vai pensar que eu estou vendendo pornô, fazendo alguma coisa assim. Então, assim, eu criei, na verdade, uma adaptação da linguagem, né, através das analogias, desses apelidos para os órgãos sexuais, que aí ficou um lado cômico, mas também um lado informativo para trazer as informações para atingir todos, né? Porque, assim, o que acontece? Na rede social... O pessoal não está querendo ver uma tal palestra, está querendo ver, na verdade, passar o tempo, né? Curtir. E aí, o que acontece? Eu tenho que acessar esse pessoal na rede social, naquele momento de descontração. Está lá passando o feed, né, e tal. E aí, a partir disso, constrói essa questão de passar a informação correta, né?
1: E ainda tem muito mito em relação ao HIV, principalmente, que é o nosso assunto de hoje, HIV e a AIDS, que o senhor ainda precisa derrubar, que o senhor sente que é mais difícil, principalmente ali nas redes sociais e no seu próprio consultório mesmo?
9: Sim, demais, demais. Então, assim, os principais mitos que a gente tem é a questão ainda de transmissão, né, que muita gente pensa, ah, eu encostar numa pessoa, vai transmitir, ou se eu usar o mesmo talher, tudo coisas assim que foi, né, tradicionalmente incutindo na população essas ideias, em que precisa a gente, né, trabalhar para acabar com isso, porque tem essa questão errada, a questão do beijo também. Eu beijei, transmite pela saliva, se tiver uma feridinha, não, transmite, né? Dessa forma, não. É uma IST, transmite com relação sexual desprotegida, ponto final. Agora, no consultório, o que eu mais, assim, trabalho, né, com as pessoas que estão em tratamento, vivendo com HIV, às vezes as próprias pessoas, por razão mesmo de desconhecimento, até outros colegas acabam falando e a pessoa tem as dúvidas, né? Nossa, eu posso ter relação sexual sem transmitir, mesmo que eu tenha HIV? Pode, né? As pessoas hoje, né, fazendo tratamento, tendo status de indetectável, que é quando a medicação controla o vírus e a títulos, né, a níveis bem baixinhos, e aí a pessoa fica indetectável e não transmite mais. Então, ela pode ter relacionamento sorodiscordante com uma pessoa que vive com HIV e outra não. Né? Isso já é permitido hoje. Também, né, igual a doutora Daniela comentou, a questão da maternidade hoje já é uma realidade. A gente tem com estudos, né, com garantias, né, certeza que é possível, que a gente tem o controle, né, da infecção. Então, isso ainda, muita gente pensa, nossa, não posso mais transar, né, no meu relacionamento. Senão eu vou transmitir para o outro, para outra. Não, pode, e vida sexual ativa, né? Pode ter vida normal mesmo, fazendo o tratamento.
1: Doutor Ricardo,
9: normalmente.
1: A gente tem uma mãe aqui no estúdio que foi mãe de dois meninos lindos. Quantos anos, Thaís?
0: 8 e 9.
1: 8 e 9 anos após, né, ter o diagnóstico. Legal. Ela tem um diagnóstico, a Thaís, há 12 anos. E foi mãe de dois meninos lindos de 8 e 9 anos.
0: E é bem isso, doutor Ricardo, que as pessoas... Nossa, mas como que você engravidou? Você teve que fazer inseminação? Não, gente. Da forma mais natural possível.
2: Fazendo sexo.
1: E, doutor Ricardo, o senhor usa também muitos objetos, digamos assim, para ensinar nas redes sociais, né? Mas eu fico pensando numa coisa. A gente trouxe aqui uma informação de que finalmente mais da metade da população que vive com HIV vai chegar a mais de 50 anos. Mas aí no seu consultório e nas redes, quem é que está usando mais camisinha mesmo? É essa população mais velha, digamos assim, com 50, mais velha, ou os jovens? Ou realmente o senhor ainda está tendo que lutar por isso, por essa prevenção? Tá difícil?
9: Tá difícil ainda, sim, independente.
1: Doutora Daniela riu junto com o senhor aqui no
3: Falei
1: sofá,
3: que
1: viu,
3: acho que estúdio? Ninguém. Acho que nenhum dos dois.
9: Exatamente. Tanto adultos, jovens, estão abandonando a camisinha, né? E aí, assim, a resposta que a gente dá para isso é oferecer o mandala da prevenção combinada. A gente fala, então, o ideal é usar preservativo, até pelas outras STs. Mas, se você não vai usar, cabe a mim julgar. A gente tem que dar opções para a pessoa e falar, vamos, então, primeiro, entender o motivo, né? Às vezes a pessoa está desconfortável, ah, é porque esse preservativo acaba me machucando, às vezes tem uma alergia a látex, ou precisa usar outros tamanhos. Tem várias questões hoje, até o ministro
1: falou,
9: né? Dois tipos de preservativo hoje. Tem o texturizado e o mais fininho, o sensitivo, que é pelo SUS. Então, assim, é legal entender nessa lógica também de garantir outras opções, né, de preservativo. Mas mesmo assim, se a pessoa fala, não quero usar, tudo bem. O que, que eu vou passar, então? Tem a PrEP hoje em dia, tem uma medicação que previne, né, especificamente o HIV, e que já é realidade que várias cidades, até aqui na capital de Minas, né, em BH, São Paulo, já conseguiu reduzir os novos casos bastante por conta dessa prevenção combinada com a medicação. Né?
1: Doutor Ricardo, para terminar, eu queria que você deixasse um recado para a população masculina, meu Deus do céu, que eu acho, né, imagino, que é que menos se cuida, talvez, e que o senhor talvez consiga atingir melhor, principalmente a mais jovem, a população mais jovem, né? Eu acho que o seu recado está sendo bem dado nas redes, né, doutor Ricardo?
9: Sim, sim. É uma digamos assim, é uma semente que, né, consegui plantar, mas cada vez mais a gente tem que escutar os outros, né? Escutar os jovens, escutar a população idosa. A traçar a forma de prevenção, assim, muito na rede social, dos comentários, né? Porque comentários viram fóruns, pessoas que vivem com HIV dão seu testemunho, depoimento, inspira outras pessoas a buscar tratamento, a buscar prevenção. E o maior recado está, né? Ai, mas será? Eu não tenho comportamentos de... Não, independente disso. Se você transa, teste.
1: É isso.
9: Ai, mas e se vier... Se vier positivo, você tem um aí de tratamento, vida que segue. O importante é se testar. Então, o que a gente está mais e mais, né, colocando hoje em pauta é não ter medo de testar. Né? Porque aí, testando, acaba a gente tendo novos diagnósticos, novos tratamentos, indetectável. E assim que a gente consegue controlar a infecção. Né? Se a pessoa não se testa, às vezes ela vive com HIV, pode ter seus complicadores e evoluir para AIDS, por um tabu que ela não quis se testar, ficou com medo. Né? Então, assim, se testar e se prevenir também.
1: Perfeito, doutor Ricardo, muito obrigada. Foi um prazer tê-lo aqui com a gente. Eu sou uma fã das suas
9: também.
1: Redes sociais, estou sempre lá acompanhando.
9: Obrigado,
1: a Thaís está dizendo que está todo mundo aqui também. Muito obrigada e que bom que a informação está sendo disseminada, porque com humor atinge a várias idades. E enquanto o pessoal está lá rolando o feed, está se informando também. Obrigada, tá?
9: Com certeza. Eu que agradeço, pessoal. Grande abraço.
1: Tchau.
9: Tchau, tchau.
1: Doutora Daniela, eu acho que o doutor Ricardo, vocês dois médicos aqui, infectologistas, podem falar muito sobre isso. Há muitos desafios ainda clínicos a serem ultrapassados, não é, doutora Daniela? Na sua opinião, ele trouxe aqui, inclusive a gente falou muito da questão da saúde masculina com ele, porque eu acho que é um público que ele consegue furar ali nas redes sociais. E para a senhora, quais são os maiores desafios dentro do seu consultório?
3: Eu acho que tem essa questão do público masculino, né? Mas eu sempre gosto de ressaltar nesses espaços a questão, inclusive, né? Eu vi que vocês vão falar um pouquinho da conferência do Rio.
1: Sim.
3: Isso foi muito dito lá sobre a invisibilidade de alguns grupos, né? E a gente sabe que as crianças e as mulheres são públicos extremamente invisibilizados dentro do HIV.
1: Por que isso acontece?
3: Então, a gente tem muito menos estudos que acontecem nessas populações. As crianças são muito excluídas dos estudos clínicos, né, dos avanços aí que tem. E a gente, se você for ver nas redes, as pessoas que dão mais, né, a cara aí para divulgar e para abrir a sua sorologia, tem uma miséria de mulheres. A Thaís é uma grande representante aqui, mas são pouquíssimas as mulheres que acabam colocando, né, a sua situação e abrindo. Inclusive, a gente tem um grande movimento, existe um Movimento Nacional das Cidadãs Positivas, que são mulheres que lutam aí, são ativistas, né, pelas mulheres, mas também nem todas elas têm a sua sorologia aberta, não é, Thaís? Uhum. Tem muitas ativistas que não têm, né? Mas a gente falou muito dessa questão da invisibilidade. Eu acho que a gente não ter estudos clínicos também que envolvem, né, essas populações é um desafio clínico, porque a gente acaba tendo muito menos possibilidades para esses grupos. E acho que o grande desafio que a gente vive é a questão da adesão. Porque estar com o tratamento, né, 100% aderente lá, você tem que tomar a medicação, você comparecer às consultas, ao monitoramento, isso é fundamental.
1: Uhum.
3: E isso não é diferente de nenhuma outra doença. Se você é uma pessoa hipertensa e você usa o seu remédio lá de pressão todos os dias, sua pressão vai ficar ótima. Se você não tomar,
1: não vai
3: ficar. Se você for diabético e você usar a sua medicação diariamente, tudo vai ficar ótimo. Se você não usar, não... E para o HIV é igual. Só que a questão do estigma e da discriminação interfere totalmente com a adesão. Tem muitas pessoas que não se tratam porque não querem ser vistas entrando dentro de um serviço de HIV para pegar sua medicação.
1: Sim,
3: né?
1: Nossa.
3: Tem pessoas que não vão se testar porque elas não querem, né, elas têm medo do resultado que vai vir, ou porque ela não quer nem ser vista participando daquele movimento de testagem, porque é o que o outro vai achar que ela fez para estar lá. As pessoas têm medo de chegar no serviço de saúde, no posto, e falar, eu posso fazer um exame de HIV? Porque ela acha que ela já vai ser julgada por aquele pedido que ela está fazendo, né? São inúmeros os obstáculos. E isso é um dos grandes entraves que a gente tem para que as pessoas tenham aderência e tenham uma vida aí super, né,
1: super
3: saudável e feliz.
10: E, doutora Dani, eu estava falando agora, né, sobre isso, que tem pessoas que me mandam mensagem e falam assim, olha, Thaís, eu não te sigo, mas eu gosto muito de você, porque eu não quero me associar a você, porque as pessoas podem achar que eu... Olha isso, gente.
3: Eu tenho pacientes que elas têm um perfil delas, perfil da vida delas, e tem um perfil outro, secreto.

0: é a revelação diagnóstica. Essa revelação diagnóstica, eu acho que é um dos momentos mais difíceis que a gente trabalha na casa, né? Que é contar para essa criança, para esse adolescente, que ele vive com HIV. Quando a mãe pede esse nosso auxílio, essa nossa orientação, a gente participa dessa revelação diagnóstica. Essa revelação, via de regra, deve ser feita pelo infectopediatra e pelo responsável pela criança. Às vezes, essa mãe ou esse responsável tem um contato mais estreito conosco, da ONG, que a gente também acompanha de muito perto, né? E daí a gente auxilia nessa revelação diagnóstica. Então, contar para essa criança que ela vive com HIV é um momento muito difícil, até porque todas as nossas crianças são de transmissão vertical. Então, a gente tem que trabalhar a culpa dessa mãe, que foi infectada pelo vírus HIV e transmitiu esse vírus para o seu filho, ou durante a amamentação, ou durante o parto, ou durante a gestação. Então, a nossa casa, ela trabalha todo esse estigma, né? Todo esse preconceito. Então, dessa mãe, dessa criança que vai ser informada que ela vive com HIV, e informar que essa vida vai ser uma vida normal daí para frente, né? E o que a gente trabalha muito na nossa casa também, porque a gente também leva informação a todas as pessoas. A gente precisa falar que todas as pessoas que fazem sexo estão sujeitas ao HIV. A gente tem que falar que todas as pessoas têm que se prevenir. A gente tem que falar para as mulheres, né? É muito isso que a doutora Dani falou. As mulheres cis heterossexuais, elas são invisíveis. Assim como as crianças. A gente sabe que o Brasil ele teve a certificação da eliminação da transmissão vertical, mas a gente tem que entender que eliminação não é erradicação, né, doutora? A gente sempre fala isso. Então, assim, existem crianças vivendo com HIV? Existem crianças vivendo com HIV. Na nossa casa, nós temos uma criança de 2 anos de idade vivendo com HIV. Nós ficamos sabendo há 15 dias atrás que tem uma criança com menos de 1 ano de idade vivendo com HIV. São poucas, graças a Deus são poucas e cada vez menos, mas elas ainda existem. Alguém tem que cuidar dessas crianças, alguém tem que cuidar dessas mães, alguém tem que cuidar dessas mulheres. Essas mulheres têm que saber que elas têm direito à PrEP, têm direito à PEP, ao autoteste. O autoteste de saliva leva 15 minutos para ficar pronto, o de sangue menos do que isso. Então alguém tem que falar para esse público tem que se prevenir.
1: Eu acho importante, inclusive, porque a gente está falando tanto, né, doutora Daniela? PrEP, PEP. Por favor, explica direitinho como funciona para ficar tudo fácil
2: Eu
1: para as
2: acho que
1: pessoas
2: é
1: entenderem.
2: importantíssimo a gente falar o que é a PrEP e a PEP,
1: Perfeito.
2: porque a maioria das pessoas não conhecem, né? Então, hoje em dia, a gente estava falando aqui anteriormente com o Dr. Ricardo sobre o preservativo, sobre a camisinha. Por muitos anos a gente ficava martelando ali naquela tecla, né? Use camisinha. A gente sabe que na vida real é para as pessoas usarem, para se prevenir, inclusive de outras ISTs, infecções sexualmente transmissíveis. Mas só isso não é suficiente. Então a gente precisou ampliar as nossas estratégias de prevenção e hoje a gente tem essa mandala de prevenção combinada que ele falou, que é um conjunto de estratégias aí de medidas de prevenção. E duas estratégias de prevenção que de verdade estão revolucionando a história do HIV, com um grande impacto aí no número de novos casos, é essa PrEP e a PEP. Então a PrEP e a PEP são dois tratamentos com remédio, que são remédios muito parecidos e em alguns deles são iguais ao que a gente usa para tratar a pessoa que vive com HIV, mas que vão ser usadas para prevenção. Então, se você teve uma exposição de risco, que pode ser uma relação que você não conseguiu usar a camisinha, ou usou, saiu no meio da relação, ou rompeu, alguma situação desse tipo, ou outro tipo de exposição, se picou com uma agulha,
3: Ou
2: né?
3: saiu de balada, ficou com alguém,
2: Saiu, você não
3: durou
2: sabe
3: nada.
2: direito com quem que você estava, ou você até conhece aquela pessoa, mas quem que conhece tanto assim essa pessoa, né? E aí você teve essa situação de exposição, você precisa procurar um serviço de saúde em até 72 horas. Essa questão do tempo é super importante, das 72 horas. Você vai receber, vai fazer um teste rápido de HIV. Vai ver, não tem HIV, você vai receber um tratamento que vai durar 28 dias, que é uma prevenção pós-exposição. Após a exposição. Então, é uma sigla, PEP, prevenção ou profilaxia pós-exposição. Você vai receber um tratamento por 28 dias, e se você tomar os 28 dias de remédio, a chance de você pegar HIV é praticamente zero. Então, precisa saber que isso existe. Porque se você se expôs, você tem que procurar. Isso é disponível pelo SUS. Toda pessoa pode receber. Agora, se você é uma pessoa que antes mesmo

0: mesmo de você se expor, você já quer se prevenir. Ou você acha que você está numa situação de maior vulnerabilidade, você pode fazer o PrEP, que é a prevenção ou profilaxia pré-exposição. E a gente incentiva que as pessoas usem PrEP. Toda pessoa acima de 15 anos pode usar PrEP. Isso também é disponível pelo SUS de graça. Eu já atendi pessoas que não tinham nem iniciado a vida sexual. E a pessoa foi lá e falou: olha, eu quero tomar PrEP porque eu quero começar a minha vida sexual protegida já. E isso é super louvável. As meninas, a gente não incentiva que elas usem anticoncepcional antes de ter a primeira relação? Por que que as pessoas não podem tomar PrEP antes de ter a primeira relação? E aí a pessoa vai ficar tomando uma medicação para prevenir de não se infectar pelo HIV enquanto ela achar que ela está nessa situação de vulnerabilidade, de necessidade. Ele é diferente de quem vive com HIV, porque quem vive começa a tratar e não vai parar mais no, nos padrões que nós temos hoje. Mais uma pessoa que existe PrEP, não. Então, hoje eu acho que eu preciso usar PrEP. Vou ficar usando a minha PrEP. No ano que vem, eu estou me relacionando, um relacionamento fechado, eu e essa pessoa já se testamos, a gente achou que está tudo tranquilo, não preciso mais. Ok, vou interromper. Mas daqui 6 meses, eu estou de novo aí na vida, podendo
1: E vai
0: tudo
1: usar PrEP de
0: acontecer.
1: novo.
0: Vou usar PrEP de novo. Então, você pode ir e vir conforme a sua necessidade.
1: Ou em
0: PrEP.
1: casos como o meu, né, Dani?
0: É.
1: Que eu sou positiva, meu marido é negativo. O ideal seria ele usar PrEP, né? Mas como a gente decidiu com os nossos médicos, olha, se eu sou indetectável e isso não transmite, você é meu único parceiro, então a gente decidiu que ele não precisaria usar,
0: Isso que a
1: né?
0: Thaís falou é um outro conceito super importante da questão de quem tem carga viral indetectável, quer dizer, o seu HIV está
1: Controle.
0: super controlado, o risco de transmissão sexual é zero.
2: Que é o caso da Thaís.
0: Isso assim, não é, ah, é bem baixinho, é
1: É
0: quase
1: zero.
0: zero, não, é
1: É zero.
0: zero. A gente até fala que a pessoa mais segura para você ter uma relação sexual é uma pessoa
1: Aquele
0: que
1: seu
0: vive com
1: HIV
0: HIV e se trata e está
1: indetectável.
0: indetectável.
2: A gente está falando de muitas transformações na ciência que estão revolucionando essa questão.
0: Com
2: E a senhora
0: certeza.
2: falou da conferência, então eu queria trazer um trechinho de outra médica que a senhora pode me ajudar a entender também, doutora Daniela, porque o Rio de Janeiro sediou nessa conferência mundial de AIDS em julho, onde foram apresentadas novidades na prevenção e no tratamento também da infecção do vírus HIV. E a doutora Roberta Schiavon, médica com atuação na gestão e investigação científica, acompanhou os avanços e mandou um vídeo para a gente com alguns detalhes.
3: Dentro de prevenção, dados de segurança em relação ao lenacapavir, que é uma medicação que a gente usa atualmente em alguns países do mundo, no Brasil ainda não disponível no SUS para prevenção, para PrEP, subcutâneo 2 vezes ao ano, alguns dados mostrando a presença de menos nódulo, que é um dos eventos adversos que acontecem com o lenacapavir, quando administrado na coxa, na região superior do braço ou no glúteo. É menos nódulos do que quando é administrado no abdômen. Em relação ao cabotegravir, que nós já temos no Brasil na medicina privada, ainda não na medicina pública, mas já está em consulta pública pela Conitec, dados de segurança, inclusive em mulheres gestantes, né? Seguro para as mulheres gestantes e também para os seus bebês. Foi apresentado o nome da nova molécula da Merck, né, que até então conhecida como MK-8527, ela se chama agora alimatravir, é um inibidor de translocação da transcriptase, que faz a prevenção do HIV e ele é tomado uma única vez ao mês. Então, uma perspectiva bastante interessante dessa nova droga, alimatravir. Imagine, um comprimido uma vez ao mês fazendo a prevenção do HIV. E como é uma droga bastante promissora, já realizado alguns acordos comerciais para a produção, inclusive a produção nacional, com a Fiocruz.
2: Avanços, doutora Daniela. Que avanços são esses?
0: Então, A PrEP, que é o que a gente estava descrevendo agora, que existe hoje pelo SUS, disponível para todas as pessoas, ela é uma PrEP oral, em que a pessoa vai usar um comprimido ao dia, todos os dias. A gente tem uma outra modalidade de uso com esse mesmo remédio, que chama PrEP sob demanda, que não são todos os públicos que podem usar, mas é um esquema curto de 4 comprimidos que a pessoa usa quando ela vai se expor. Tá? E a gente tem esses avanços, que é a PrEP injetável, que em vez de a pessoa tomar comprimido todo dia, ela vai tomar uma injeção. Então, a gente tem injeção a cada 2 meses, tem injeção a cada 6 meses. E tem pessoas que, em vez de tomar remédio todo dia, preferem tomar injeção, né? Que se sente mais confortável, acha que é mais prático. Isso está já aprovado aqui no Brasil, mas isso não está disponível ainda pelo SUS. E agora a gente tem esses avanços que chegou na conferência da possibilidade de a gente tem sempre tentado avançar com cada vez menos comprimidos. Então, quem vive com HIV hoje, tem gente que se trata com um comprimido ao dia, mas de drogas de longa duração, que são remédios que você vai tomar uma vez ao mês e você já vai conseguir fazer o seu tratamento ou a sua prevenção. Então, são avanços sempre tentando melhorar a qualidade de vida das pessoas e facilitar o uso.
2: Facilitar o tratamento.
0: Isso, aumentando dessa forma a adesão. Né? Quanto mais menos complicado for, menor, mais gente vai querer fazer.
4: Existe a mandala de prevenção combinada, né? Então, você combina qual prevenção vai atender a sua necessidade. Então, a gente falou a princípio da camisinha, né? Então, preservativo externo, preservativo interno. O preservativo externo, por exemplo, hoje a gente tem 3 modalidades sendo fornecidas gratuitamente pelo SUS. Tem a Tex, que ela é texturizada, tem a Sense, que ela é mais fininha, e tem a tradicional, já conhecida. Então, tem também a camisinha de uso interno, né? Antes a gente falava que era camisinha feminina. Não é só a camisinha feminina, ela também é utilizada para fazer sexo anal. Então, por isso, ela hoje é considerada a camisinha de uso interno. Quando a gente fala de PrEP, né, doutora? A senhora falou agora da PrEP sob demanda. A PrEP sob demanda, ela é unicamente para os homens, pelo menos por enquanto, né? Então, você toma 2 comprimidos até 4 horas
0: antes? 2 a 24 horas antes. Uhum. Depois toma mais um comprimido 24 horas depois, 24 horas depois. Então, são 4 comprimidos o esquema. Tem a mesma eficácia que você tomar todos os dias.
2: E sobre a conferência também, a doutora Roberta Schiavon, ela alerta sobre o estilo de vida das pessoas que vivem com HIV. Porque agora que mais da metade dessa população chegará aos 50 anos pela primeira vez na história.
3: Pensando na questão do envelhecimento, como há uma projeção aí que daqui a pouco mais da metade das pessoas que vivem com HIV tenham 50 anos ou mais, foi apresentado pela Lancet Commission uma guia de orientação, né, de como conduzir, como manejar essa questão do envelhecimento nas pessoas que vivem com HIV. Já vem aí a grande diferença, né, considerado idoso, quando se fala de pessoa que vive com HIV, pessoas com 50 anos e não 60. E isso se faz 10, 15 anos mais cedo, por questões de todo um processo de alteração, tanto de aceleração do envelhecimento. Então, a pessoa tem esse processo de senescência realmente mais acelerado, porque tem alteração de telômero, tem alteração de metilação de DNA, tem alteração de estresse oxidativo. Então, tem vários fatores que levam à alteração nesse processo, de altera o fenótipo do envelhecimento, e também tem um envelhecimento mais acentuado. A Lancet Joint Commission trouxe isso, então, desde o começo, desde a primeira consulta, a gente tem que trabalhar essa questão com os nossos pacientes, orientá-los à interrupção de tabagismo, de uso de substâncias lícitas e não lícitas, como álcool, cocaína, crack, as metanfetaminas, outras substâncias sintéticas, que, como eu disse, está bastante comum hoje em dia. Então, a incorporação dessa modificação do estilo de vida desde o começo do seu segmento, para que ele tenha um processo de envelhecimento mais saudável.
4: infectada agora.
2: Que bom que as pessoas que vivem com HIV estão vivendo mais, né? Chegando a mais de 50 anos. Essa é a mensagem que a gente quer transmitir com esse programa. E, gente, quem quer saber se está infectado pelo HIV pode fazer o teste gratuitamente na rede pública de saúde. E em São Paulo há ainda opções que facilitam o acesso à prevenção. Uma delas é a Estação Prevenção. Jorge Beloc, na Estação República do metrô, linha 3 vermelha, tá? O serviço funciona de terça a sábado, das 5 da tarde às 11 da noite. No local, é possível ter acesso à PrEP, profilaxia pré-exposição, que a gente está falando aqui, que é usada, como a doutora Daniela tão bem explicou, antes de uma possível exposição ao HIV, e a PEP, que é a profilaxia pós-exposição, que deve ser iniciada em até 72 horas depois de uma situação de risco. De preferência nas primeiras 2 horas, não é isso, doutora Daniela?
0: Quanto antes.
2: E a cidade também tem máquinas automáticas para retirada de PrEP, PEP e autoteste de HIV, tá? Nas estações Luz, Vila Sônia, Santana, Consolação e Braz. Para utilizar as máquinas é preciso acessar o aplicativo E-Saúde, entrar na área S-PREP, assim escrito tudo juntinho, e fazer uma teleconsulta. Depois do atendimento, o usuário recebe um QR Code para retirar o medicamento. Olha que fácil, tudo muito fácil, né? Que bom. O atendimento pelo S-PREP funciona todos os dias, das 6 da tarde às 10 da noite. E um alerta importante, a PEP é uma medida de urgência. Quem teve uma possível exposição a HIV não deve esperar para fazer o teste ou procurar orientação. Quanto antes buscar atendimento, melhor.
0: Melhor.
2: Agora eu vou fazer uma pausa desse assunto, tá? Porque é hora de saber quais são as notícias do dia com o boletim Alesp News. Com a gente é a Priscila Dorochi, as principais notícias de hoje. Oi, Priscila, o que é que você diz hoje? Boa tarde.
5: Oi, Vânifer, uma ótima tarde para você, para todo mundo que está nos acompanhando. Eu inicio o boletim de hoje falando sobre a campanha do agasalho. Está friozinho na capital paulista, na região metropolitana, em algumas cidades do interior. A campanha do agasalho 2026, que entra na reta final. As doações podem ser realizadas até o dia 22 de setembro. Então é bom a gente se unir aí, né, Vânifer? Mesmo que a temperatura suba agora nos próximos dias e nos próximos meses, a gente sabe que existe todo um trabalho que essas doações elas ficam armazenadas, porque a gente sabe que o inverno sempre chega, né, inicia rigoroso, e é expectativa para o inverno do ano que vem. Mas vamos lá, então, até o dia 22 de setembro, essas doações elas podem ser feitas em diversos pontos do estado de São Paulo, entre eles, né, o Corpo de Bombeiros, a gente pode falar também nos 642 fundos sociais municipais, além de unidades do Poupa Tempo, também estações de trem e metrô na capital e região metropolitana de São Paulo. E aí podem ser doados agasalhos, meias, cobertores, lembrando que não é para doar nada velho, sempre, né, é o que você não está usando, mas que não seja velho, porque outras pessoas vão utilizar destas doações. Ainda, quem preferir, né, pode procurar o centro de distribuição do Fundo Social aqui de São Paulo, que fica na Marechal Mário Guedes, no número 301, no Jaguaré, zona oeste da capital, de segunda a sexta-feira, das 8 da manhã às 4 da tarde. E quem ainda preferir pode contribuir financeiramente, pode fazer uma doação utilizando a chave Pix doacoinsfussp@sp.gov.br. Todo o valor arrecadado ele é destinado à compra de novos cobertores, isso é muito importante. E agora a gente muda de assunto para informar para vocês que a campanha de vacinação contra o sarampo, ela termina hoje, nesta terça-feira, dia 1º de setembro, aqui no estado de São Paulo. E mais de 2 milhões de doses foram aplicadas no período da vacinação contra o sarampo. Essa campanha aí, que ela foi reforçada, né? Foi uma multicampanha de vacinação. Então, porque foram registrados 26 casos da doença em 2026. A partir de amanhã, quarta-feira, dia 2, então, de setembro, o imunizante, ele continua sendo oferecido normalmente nos postos de saúde, mas sem o esforço concentrado que teve aí e que está tendo até hoje, que é o período da campanha. E olha só, Vânifer, muita atenção, porque inicia hoje as matrículas para estudar na rede estadual de São Paulo para o ano de 2027. Então, esse cadastro ele pode ser feito na internet ou presencialmente em qualquer uma das mais aí, né? Na verdade, são 5 mil escolas da Secretaria de Educação do Estado de São Paulo. Esse cadastro ele segue até o dia 18 de setembro, lembrando mais uma vez que ele pode ser feito presencial ou de forma online nas unidades do Poupa Tempo ou nas próprias escolas. Os 3 milhões de alunos que já estão na rede têm a vaga garantida para o ano que vem. E todas as informações você confere ali no site, né, online da Secretaria. É só acessar e procurar ali inscrição para a rede pública e tem todas as informações. Estas foram as notícias, né, para o telespectador ficar atento. Matrícula, vacinação e campanha do agasalho. A gente volta a conversar na programação da TV Alesp. Vanifer.
2: Você sempre nos deixando bem informados, Priscila. Muito obrigada. E mais notícias a qualquer momento durante a programação da TV Alesp. Agora vamos diretamente aos destaques das redes sociais. Iago de Andrade já está aqui. Olá.
6: Cheguei.
2: Bem-vindo.
6: E aí,
2: boa tarde.
6: Tudo bom? Tudo certinho? Boa tarde para você. Boa tarde para os nossos convidados aqui também.
2: O que é que você manda?
6: Van, São Paulo é muito grande, né? É impressionante. E o que o nosso departamento de redes descobriu é que pelo menos 96 bairros aqui da capital têm um nome igual. Por exemplo, Jardim Ângela existe tanto na Zona Sul quanto na Zona Leste. E o Jardim Ipanema, que aparece pelo menos em 4 regiões aqui da capital. Esse é o conteúdo das nossas redes de hoje, contando um pouco sobre os vizinhos que talvez não sejam tão vizinhos assim.
2: São vizinhos mais ou menos, não são tão vizinhos, mas aí dá para se confundir, né?
6: Dá para se confundir demais. Imagina só você falar, não, eu moro no Jardim Miriam. Não, mas também tem um Jardim Miriam lá na Zona Leste.
2: E você chega no lugar errado.
6: Chega no lugar errado. É bem complicado. Esse é o conteúdo das redes sociais de hoje, preparado pela nossa equipe, o melhor departamento aqui da Alesp.
2: Segundo ele.
6: Vamos ver?
7: Amiga, onde você mora?
8: Eu moro no Jardim Ângela, você, amiga.
7: Eu também moro no Jardim Ângela. Eu não sabia que a gente era tão vizinho assim.
8: No Jardim Ângela.
7: Ah, é? Eu moro pra lá. Você acredita?
9: Sabia que vocês podem não ser vizinhas? Aqui em São Paulo, o mesmo nome pode significar lugares completamente diferentes. É isso mesmo. 96 nomes de bairros se repetem em diferentes regiões da capital paulista. É exatamente esse o caso do Jardim Ângela, que existe tanto na Zona Sul de São Paulo, quanto na Zona Leste. E olha só essa curiosidade. 78 nomes aparecem em 2 bairros diferentes. Outros 17 se repetem 3 vezes. E o Jardim Ipanema é o grande campeão. Tem 4 bairros com esse mesmo nome na capital. Ó, e não para por aí não, viu? Jardim São Luís, Vila Maria, Vila Matilde, Vila Industrial e Jardim Helena são outros nomes que se repetem em diversos pontos da cidade. Mas por que será que isso acontece? A explicação está no crescimento da própria cidade. Com a expansão de São Paulo e a criação de novos loteamentos, diferentes proprietários e empreendedores acabavam escolhendo os mesmos nomes. Os bairros aqui em São Paulo não seguem uma divisão administrativa oficial. Por isso, o mesmo nome pode aparecer em vários lugares da cidade. Ou seja, o bairro pode até ser o mesmo, mas o endereço é diferente. Então, vale dizer qual é a sua região quando for falar do seu bairro. Mas e aí, será que o seu bairro também tem um xará? Comenta aqui embaixo pra gente e não se esqueça de seguir Assembleia SP para mais conteúdos como esse.
2: Já pensou, Thaís, você ser mandada para o endereço na Zona Sul e parar na Zona Leste? Sim. Legal, né?
7: Não, dia tá legal, não.
6: Eu pesquisei.
2: Um dia chuvoso?
6: É. Eu pesquisei, por exemplo, eu vi que Interlagos só tem o mesmo, é o meu ali, pronto, não corro risco nem hoje parar bem longe, tá?
2: Mas é grande também.
6: É muito grande, muito grande.
2: É isso, gente, para saber de mais conteúdos como esse, olha só, dá uma olhada aqui no QR Code que aparece na sua tela, você cai diretamente aqui, ó, direto aqui nas nossas redes sociais, é o @assembleiasp. Feito com muito carinho, de acordo com as vozes da cabeça do Iago, pela melhor equipe de toda a Assembleia.
6: A melhor.
2: Pelo menos é a melhor equipe de redes sociais da Assembleia.
6: É isso.
2: É a única.
6: Valeu,
2: muito obrigada. Até a próxima, viu?
6: Tchau,
2: boa semana pra você.
6: Pra você também.
2: Legal, né, gente? A gente fica sabendo de muitas curiosidades, tá? No arroba Assembleia SP, sigam. Vocês sabiam disso?
4: Não.
2: Já foram parar em endereços diferentes?
4: Já, principalmente com nome de rua. Ah, você vai na rua Maria da Silva. Gente, tem um monte de rua com o mesmo nome.
2: Ó, fica a dica de conteúdo para as redes também. Nome de rua também é nome diferente,
4: de rua.
2: Né?
4: Nome de rua. Vai sempre pelo CEP, porque sempre tem rua com o mesmo nome. Vai pelo CEP, porque pelo CEP não tem erro.
2: O Iago saiu daqui dizendo que vai fazer esse conteúdo também.
4: Perfeito.
2: Valeu. Doutora Daniela, explicando para a gente um pouquinho melhor. Lá no início do nosso programa, voltando aqui ao nosso assunto, HIV, AIDS, a gente falou sobre uma queda do número de pessoas infectadas no mundo, porém, a gente sabe que na América Latina, em muitos países, houve um avanço, infelizmente, aumentou o número de pessoas infectadas, inclusive o Brasil é um desses países. Mas o Brasil é um país continental, de tamanho continental, né? O que explica o aumento do número de pessoas com HIV aqui no Brasil, já finalizando aqui o nosso programa?
0: Olha, o Brasil é o que você falou, né? Tem dimensões continentais, realidades completamente distintas se a gente for comparar as regiões do nosso país e acessos diferentes à saúde. Então, o SUS, que a gente se orgulha tanto, e eu super visto a camisa do SUS, que adoro e amo trabalhar pelo SUS, que é o Sistema Único de Saúde, ele existe a nível nacional, de acesso para todas as pessoas, mas a gente sabe que a realidade não é exatamente esta, né, quando a gente vai na prática. Então, tem lugares que as pessoas têm, sim, dificuldade de chegar até o serviço de saúde, de acessar o serviço de saúde, a questão do preconceito ainda dificulta o atendimento. E, apesar das estratégias de prevenção existirem disponíveis, eu tenho certeza que hoje aqui teve várias pessoas que aprenderam e ficaram sabendo que existem a PrEP e a PEP.
4: Com certeza.
0: Então, tem muito desconhecimento ainda das pessoas. E esse conhecimento tão desigual e acesso tão desigual faz com que algumas regiões do nosso país, infelizmente, estejam ainda em elevação de casos. São Paulo é uma ilha frente a outros lugares, a gente está numa queda do número de novos casos. Município de São Paulo, super de parabéns, porque tem essas estratégias que você falou, entre outras possibilidades de se testar, de acesso a remédio, a tratamento, a tudo, mas infelizmente essa ainda não é a realidade de todo o país e de todas as pessoas. Tem grupos ainda que tem muita dificuldade, né, de chegada, e é contra toda essa condição desigual que a gente está sempre lutando e que também estamos aqui.
2: Lutando também, né? Pelas crianças, vocês
0: com
2: duas,
0: certeza.
2: Principalmente, pelas crianças. Como levar, como é que o projeto Criança Amar leva essa informação e que tipos de serviço leva para os pais e para as crianças que vivem e convivem com essa infecção?
4: A gente tem sempre que lembrar que, mais uma vez, né, ainda existem crianças vivendo com HIV, né? A gente precisa falar sempre de prevenção, a gente precisa falar sempre de testagem. A doutora Dani estava falando a respeito da PrEP e da PEP. A gente tem que lembrar também que a PrEP e a PEP também podem ser utilizadas por mulheres que estejam grávidas ou que estejam amamentando. As mulheres grávidas ou mulheres amamentando podem usar a PrEP sem problema algum, não vai fazer mal para o bebê, não vai fazer mal para o leite e para o aleitamento materno. E isso é um tipo de prevenção que vai salvar a mãe e vai salvar o bebê, né, doutora? A gente fala sempre
0: é importante a gente,
4: né,
0: falar, porque as pessoas acham que quem está amamentando, né, não tem vida sexual, que não tem risco dela se infectar por HIV, mas tem sim. E hoje, no estado de São Paulo, 1/4 das crianças que se infectam são por mulheres que eram negativas na gestação, negativas no parto e que se infectaram durante o aleitamento.
4: Durante o aleitamento.
2: E elas podem usar a PrEP para proteger as crianças.
0: Poderiam ter usado PrEP
4: para proteger a criança. E a diferença, quando a gente fala de aleitamento materno, né, uma das formas de transmissão do HIV é através do aleitamento materno. Então, a transmissão vertical, o que é? É a mãe, que é uma mulher que vive com HIV, que vai passar o vírus para o seu bebê. Então, isso pode acontecer durante a gestação, durante o parto ou no aleitamento. A mulher que vive com HIV aqui no Brasil é recomendado que ela não amamente, porque o risco é muito pequeno. Então, essa mulher, mesmo estando indetectável, o leite dela ainda pode transmitir o vírus. Mas, se essa mulher for infectada durante a amamentação, esse risco sobe para mais de 40% de possibilidade dela infectar o seu bebê. Então, a gente tem que falar para todas as mulheres. As mulheres cis, heterossexuais, é um número inimaginável de pessoas que não são trabalhadas, que não são faladas a respeito de transmissão de vírus HIV. Então, a gente também precisa falar para essas mulheres. Eu sou idealizadora do Palestrides, lá a gente leva muita informação para todas as pessoas, mas principalmente para as mulheres, para que elas se protejam, para que elas se testem, porque a gente falou mais de uma vez aqui, né? Toda pessoa que faz sexo, ela está sujeita ao vírus, à infecção, né? A nossa casa, ela trabalha basicamente com mulheres que foram infectadas e todas as nossas crianças são de transmissão vertical. Então, esse acolhimento é extremamente necessário, mas a gente tem que falar para que outras não passem por esse mesmo...
2: A gente tem uma mulher aqui que passou por isso, que passa por isso, e que bom que ela ajuda a disseminar informação através do exemplo, não é, Thaís? Qual a mensagem que você deixa para não apenas essas mulheres, mas para todas as pessoas que correm risco? Porque, como a Adriana muito bem falou, se faz sexo, corre risco.
1: É, eu acho que tem algo muito social aí, né, Vânia? Porque, por exemplo, eu fiz o pré-natal. Ai, tive meu bebezinho, que momento lindo, eu não tenho HIV. E aí, depois o meu bebezinho foi infectado, você fala, gente, meu Deus, que momento aconteceu isso, gente? Você foi traída e seu marido levou pra dentro de casa. Então, assim, a gente parte do pressuposto, poxa, eu fiz o pré-natal, casei, tá tudo ótimo, certo. Tudo incrível. E eu digo assim por mim, né? Minha mãe falava sobre sexo comigo, eu não sou uma pessoa leiga, e ainda assim, eu transei essa camisinha e me infectei, gente. Então, acho que o recado que eu deixo é que a gente se cuide, porque ninguém vai fazer isso por nós, e que a gente cuide da gente, né? Porque ninguém vai cuidar da gente. E eu acho que HIV AIDS é muita doença do outro, né? Só quando chega perto de você que você começa a olhar e falar, meu Deus, o que aconteceu? Enquanto não tá perto de você, é a doença do outro. Eu acho que a gente tem que se proteger e entender que o outro é problema do outro, né? Quando a gente se aceita, a gente tira o peso de ter que ser aceito por alguém, então que a gente se aceite e que nós, mulheres... E homens também, meninos gays, jovens, sei lá, que a gente se proteja, que ninguém vai fazer isso por nós, né? A gente se proteja, nós somos responsáveis pelo nosso corpo, que a gente se proteja.
2: E assim também proteja os outros, de certa forma, né? Teve alguma informação que faltou, assim, na sua vida, na sua trajetória, que você gostaria de passar agora adiante?
1: Acho que de informação, acho que isso mesmo, né? Acho que talvez essa inocência, né? Da gente achar que tá muito distante da gente, ou atrelar estudo, a classe social, aonde eu moro, e não tem nada a ver com isso, né? Eu tinha uma cabeça que fosse uma doença muito marginalizada, uma doença que fosse de pessoas mais promíscuas, por exemplo. E eu falava, gente, eu tive um parceiro, como que eu posso ter pego? Mas o meu parceiro transou com 300 pessoas, né? Então, é uma visão muito... Talvez até que inocente, assim. Eu acho que eu tive muita informação, mas eu acho que a gente precisava de uma informação de você, gente, tá aí.
2: Saber
1: tá
2: que
1: todo
2: pode
1: mundo.
2: Acontecer com qualquer um.
1: Exato. Eu acho que a ideia de contar, assim, um pouco da minha história é justamente pra dar uma cara, assim, gente, pode acontecer com qualquer pessoa. Com qualquer pessoa. E
2: você tem um site pra disseminar essa informação?
1: Tem
2: 5 anos comigo?
1: É o do livro que tem lá.
2: 5 anos comigo, que tem um livro dela. E, doutora Daniela, a última informação que a gente quer dar sempre, eu acho que a senhora pode falar com maior propriedade, testar. Testar sempre. Como a Adriana também falou, se faz sexo, pode ter, seja lá como for, mesmo se tiver apenas um parceiro, não é isso? Testar.
0: Testar é, inclusive, considerado uma estratégia de prevenção.
1: Sim.
0: Porque quanto mais pessoas se testarem, mais pessoas vão ser diagnosticadas, vão ter oportunidade de se tratar, de ficar com a carga viral indetectável e de não transmitir.
1: É
0: então,
1: isso.
0: Hoje, é assim, é todo um raciocínio. Mas testar é uma forma de prevenção e as pessoas não têm que ter medo de se testar.
2: Testar é cuidar de si e cuidar do outro também. É. Muito obrigada, meninas. Foi um prazer estar aqui com vocês.
0: Eu vou falar mais uma coisinha. Olha, e eu recomendo todo mundo a ler o livro da Thaís.
2: Ai, que bom! Você leu?
0: De verdade.
2: Maravilhoso.
0: Lá, firmíssima, fui no lançamento e a Thaís é maravilhosa.
2: Eu quero ler esse livro também.
1: Quem não leu, leia. Que eu sou genial, né? Não trouxe.
2: Thaís, 5 anos... Não, mas tá aí.
1: Vou mandar.
2: 5 anos comigo, vou ler também. Obrigada, meninas.
1: Obrigada pela oportunidade.
2: A conversa foi tão gostosa que passou rápido. Revista Lésbica termina por aqui. Amanhã a gente tá aqui de volta, tá? Eu conto com a sua companhia. Nos acompanhe pelas redes sociais, @AssembleiaSP. Cheiro, tchau.

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1: Pode ser tanto para a vida, como aprender várias coisas como disciplina, postura, comprometimento, organização, mas a gente quer muito que muitas virem bailarinas profissionais também, sigam essa carreira que também é linda.
2: Hoje em dia eu mostro para todo mundo, para minha família, para a comunidade, que isso é um trabalho, a arte é um trabalho, a gente consegue viver disso.
3: Eu acho que a gente levar a arte não só para dentro da comunidade, mas para o mundo é muito importante, né?
4: Esse é um trabalho que eu acredito. É uma companhia que tem aula de pilates, aula de balé clássico, aula de contemporâneo, vários workshops. Então, você conseguir ter profissionais de excelência em todas as modalidades, mas nós estamos conseguindo e tem dado resultado.

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1: Boa tarde a todas e todos. É uma satisfação dar início a esse encontro, promovido pela Procuradoria Especial das Mulheres da Assembleia Legislativa e pelo Instituto do Legislativo Paulista, o ILP. Gostaria de começar agradecendo especialmente ao ILP pela parceria na realização desse evento. Eu cumprimento as senhoras Procuradoras Especial das Mulheres que estão presentes aqui, senhoras vereadoras e senhores vereadores. Cumprimento também a nossa palestrante, Jaqueline Andrade. Obrigada pela disponibilidade, Jaqueline. E também todas as pessoas que estão conosco hoje, presencialmente e à distância. Antes de prosseguirmos, gostaria de registrar também a ausência da nossa Procuradora Especial das Mulheres da Lespe, deputada Ana Perugini, em razão das restrições do período eleitoral. Ela envia os cumprimentos a todas e todos presentes também. É muito importante termos espaço como este dentro da Assembleia Legislativa, que nos permita não apenas discutir as questões que afetam diretamente as mulheres, mas também ampliar o conhecimento sobre os direitos, fortalecer a conscientização e aproximar a população dos instrumentos de proteção e da rede de atendimento. Estamos no agosto de Lilás, mês dedicado à conscientização e à mobilização pelo fim da violência contra as mulheres. Este ano, a campanha tem um significado especial. O agosto Lilás é ligado à Lei Maria da Penha, quando ela foi criada, e esse ano ela está completando 20 anos. Os dados e a realidade vivenciada por nós mulheres ainda revelam a dimensão deste problema. A violência doméstica, a violência sexual e o feminicídio continuam fazendo vítimas e exigindo respostas cada vez mais articuladas do poder público e de toda a sociedade. Ao mesmo tempo, ampliar o acesso das mulheres à informação e aos serviços de proteção é fundamental para que elas possam reconhecer situações de violência, conhecer seus direitos e saber onde e como buscar ajuda. Por isso, encontros como este têm um papel tão importante. Falar sobre violência é também uma forma de preveni-la. Conhecer os direitos e os caminhos para buscar proteção pode ser o primeiro passo para romper os ciclos de violência. E também para que cada um de nós possa reconhecer uma situação, acolher quem precisa de apoio e contribuir para que nenhuma mulher enfrente esse problema sozinha. E para conversar conosco sobre esse tema, temos a satisfação de receber Jaqueline de Andrade, cabo da Polícia Militar com 12 anos de atuação, formada em pedagogia e com especializações nas áreas de métodos de avaliação psicopedagógicos, psicanálise e direito. Também possui formação e experiência relacionada ao atendimento de ocorrências de violência doméstica, incluindo o curso Cabine Lilás, além de atuação em prevenção às drogas no PROERD e como palestrante na área de dependência química voltada às mulheres e também à violência contra a mulher. Esta é uma contribuição da Lespe para a discussão temática dos Objetivos de Desenvolvimento Sustentáveis, ODS, número 5, Igualdade de Gênero, promover a igualdade de direitos, prevenir e enfrentar todas as formas de violência contra as mulheres e meninas, e número 16, Paz, Justiça e Instituições Eficazes, fortalecer o acesso à informação, à justiça e aos mecanismos de proteção às vítimas de violência da Agenda 2030 da Organização das Nações Unidas. Essa também é uma contribuição da Lespe à iniciativa do Pacto Ninguém Se Cala, promovida pelo Ministério Público de São Paulo e pelo Ministério Público do Trabalho. Lembramos que o auditório está sendo filmado, gravado e fotografado, sendo que as imagens e manifestações poderão ser utilizadas pela Lespe com a finalidade de registro e divulgação. A certificação do evento será feita mediante preenchimento de formulário de avaliação disponível por meio do QR Code afixado no auditório. Tem alguns QR Codes aqui nas paredes. ou pelo atalho descritivo do YouTube, cujo acesso será aberto 30 minutos antes do fim do evento e permanecerá disponível por uma hora. Um excelente evento. Passo agora a palavra para a Jaqueline.
2: Obrigada. Boa tarde a todos. Gostaria de começar agradecendo pelo convite da Procuradoria Especial das Mulheres, né, em nome da Dani, e o convite realizado pela Ana também. Muito obrigada por essa oportunidade. Gostaria de agradecer também o Instituto Legislativo Paulista por ter aberto as portas para nós falarmos sobre um tema tão importante e tão recorrente na sociedade atual. Vou me apresentar. Também queria agradecer a todos os presentes. Muito obrigada por estarem aqui, aos que estão assistindo de forma remota. Muito obrigada. Gostaria de me apresentar. Eu me chamo Jaqueline, sou cabo da Polícia Militar há 12 anos. Tenho 3 filhos, sou avó já. E sou muito realizada pelo que eu faço, né? Me formei em pedagogia inicial, trabalhei 5 anos na educação, fui para a Polícia Militar. Lá fiz outras especializações em psicologia, psicanálise, me formei em direito também. E fui terapeuta de mulheres por um bom tempo, agora não atuo mais por outros trabalhos, mas terapeuta de mulheres com dependência química. Então, sempre gostei de trabalhar nessa área, ajudar mulheres a recuperar a autoestima, a recuperar a confiança, no enfrentamento à violência doméstica, familiar, e principalmente na recuperação da dignidade da mulher de uma forma geral. Também sou instrutora atualmente do PROERD, que é um programa de resistência às drogas e à violência. E como eu sempre falo, nada melhor que prevenir agindo ali onde tudo começa, com as crianças, educando, ensinando sobre a violência, as drogas, o consumo do álcool, porque a gente não pode deixar de falar sobre isso, porque a maioria dos casos de violências domésticas tem como ali, né, um fundo o alcoolismo, o uso abusivo de drogas, né? Não colocando a culpa nisso, claro, muitos também não, mas a gente sabe que é um problema atual. Então, eu trabalho também ensinando as crianças, desde pequena ali, a crescerem de uma forma respeitosa, com educação, né, com acolhimento. Bom, vou começar então a apresentação para nós falarmos da violência doméstica, então, de um panorama geral. Vamos falar então. Estão me ouvindo bem? Tá tudo tranquilo? O Agosto Lilás é uma campanha realizada, né, nesse mês sobre o enfrentamento da violência doméstica, né, criada para ampliar o debate sobre a violência e fortalecer as informações, que é o que nós estamos fazendo agora. Divulgar isso para o máximo de pessoas possíveis. Nós somos agora aqui multiplicadores de informação. Como eu sempre falo, né? Às vezes a gente acha que não pode fazer nada porque não tem conhecimento, não tem autoridade suficiente. Nós achamos que só a autoridade policial, a autoridade judiciária pode fazer alguma coisa e enfrentar isso. E nós, como cidadãs, como população, como sociedade, temos um papel muito importante nesse enfrentamento, né? Porque nós buscamos informações e ajudamos essas mulheres. Eu trouxe aqui um panorama geral feito em 2025, pelo Datafolha, de alguns dados de violência doméstica. Eu não vou ler um por um, para a gente não ficar extenso, mas mostra ali que a maioria das mulheres vítimas de violência doméstica são entre 25 e 34 anos. Essa violência ocorre, na maioria das vezes, dentro da residência, por ex-companheiro ou companheiro. Ali também informa sobre as formas que as mulheres procuram para sair dessa situação, né? Muitas procuram religião, a polícia ou familiares para fugir, muitas delas nem denunciam. O panorama geral mostra também que nós tivemos um aumento nas ocorrências de violência doméstica, interior e capital. Porém, eu sempre falo que nós não devemos olhar isso com um olhar negativo. Porque se nós temos uma demanda, está chegando uma demanda grande de ocorrências, sinal que as mulheres estão denunciando. Sinal que elas estão perdendo medo e aumentando a confiança no Estado, no judiciário, no poder das polícias. E isso é bom, porque houve um tempo em que as mulheres não tinham coragem ou não conseguiam denunciar, por medo até da revitimização. Então, passava pela situação e aí pensava assim, como é que eu vou até a delegacia ou a justiça e lá não vou ser atendida de uma forma, né, carinhosa ali, com respeito, com acolhimento, então ela passava novamente por aquela situação de violência. Então, muitas delas desistiam. Então, hoje, nós temos um outro olhar sobre isso. Então, as mulheres estão criando coragem, estão conseguindo sair, estão conseguindo pedir ajuda, graças à informação que hoje é disposta em todos os meios. Então, como que o nosso direito ele responde a esses casos de violência doméstica? Pela Lei Maria da Penha, criada em 2006, completando 20 anos nesse mês, que ela disponibiliza canais de denúncia, prevenção, proteção à mulher, medidas protetivas. E aí a gente faz uma distinção importante dentro da lei, né? Porque isso também vem mudando. A Lei Maria da Penha, ela chegou com alguns artigos. No decorrer do tempo, foram vistos que esses artigos já não compreendiam mais, já não conseguiam mais atender a demanda conforme a sociedade avançava. Então, todos nós sabemos que há um tempo atrás, a mulher ela conseguia retirar uma medida protetiva na própria delegacia, muitas vezes coagida pelo companheiro. E, tira, eu vou te matar se você não tirar, e aí a justiça ficava travada. Hoje não. Então, hoje nós já mudamos esse cenário, hoje existe uma audiência com o juiz para a mulher conseguir tirar essa medida protetiva. Então, o judiciário olha ali para ela, pergunta os motivos por que ela quer tirar essa medida, e aí sim autoriza. E aí a gente tem também essa diferença de gênero. O gênero é uma construção social, cultural e psicológica, né, que envolve papéis e comportamentos. Porém, aí chegou a identidade de gênero, como a pessoa se identifica. Então, a nossa lei mudou novamente, atendendo homossexuais, trans, e como dando a atenção, né, e o devido respeito em como a pessoa se identifica. Então, nós, como policiais militares, nós somos treinados para isso também. Para chegar à ocorrência e entender ali que como a pessoa não é o documento, a identidade, assim como a pessoa se identifica. Então, a Lei Maria da Penha agora abrange tudo isso, como uma forma de proteção geral. Então, a Lei Maria da Penha, ela define violência doméstica e familiar como qualquer ação ou omissão, baseada no gênero que causa morte, lesão, sofrimento físico, sexual, patrimonial, psicológico, além, né, de outros danos. Que agora a lei novamente teve uma alteração, então pode ocorrer no âmbito da violência doméstica, familiar, relação de afeto, e agora a lei estendeu mais para independente disso, né, vizinhos, agora a lei ela abrangiu mais. Então nós vemos mais uma vez um avanço, né, no nosso legislativo com o olhar para o combate da violência doméstica. Então, e recentemente também o STF ele reconheceu medidas protetivas de urgência pode ser concedido mesmo fora desse contexto, que foi o que eu acabei de falar. E aí, como a violência ela se manifesta, né? A violência contra a mulher ela nem sempre deixa marcas visíveis, existem marcas invisíveis. E eu sempre dou o exemplo de falta de prova, né? Nós, do direito, nós trabalhamos muito com as provas, né, com materialidade, porém, a violência doméstica, seja um empurrão, um puxão de cabelo, violência psicológica, patrimonial, até mesmo sexual, dependendo do caso, não deixa marcas. Mas a lei, ela protege qualquer dano, qualquer lesão sofrida pela mulher. E é por isso que a autoridade policial tem que ter esse olhar voltado a escutar, né, com uma escuta ativa, um acolhimento, visando proteger o direito daquela mulher e mostrar para ela que ela está num ambiente seguro e que ela pode se sentir à vontade para falar sobre isso. O artigo 7º da lei, ela prevê os tipos de violência. Violência física, psicológica, moral, patrimonial, sexual e, recentemente, também foi incluída a violência vicária. O ato do agressor ameaçar filhos, os pais, sobrinhos, e nós vemos aí, né, no, nos noticiários que os pais fazem isso, né? Matam o filho para atingir a mãe, né, descontam. Então, a violência vicária entrou na lei também para receber esse tipo de denúncia e para punir mesmo o agressor que realiza esse tipo de ação. Apesar da Lei Maria da Penha reconhecer os tipos de violência doméstico-familiar, nem sempre, né, na prática é fácil para a gente identificar. Então, essa violência ela pode ser realizada de forma gradual, silenciosa e repetitiva. E é por isso que é importante nós reconhecermos o ciclo da violência. Então, nós temos ali um panorama do ciclo, que começa com a tensão, o comportamento do agressor. É, ele vai escalando de uma forma progressiva, com ciúmes, em forma de proteção, um cuidado excessivo, uma manipulação. E no começo do relacionamento, a mulher ela tem aquilo como normal e por muitas vezes acha até bonito, acha, né, aceitável, porém deve se acender um alerta e identificar até onde isso pode ser considerado como normal. Após o ciclo da atenção, que é o ciclo inicial, o agressor ele parte para o ciclo da explosão, que é aí onde ocorre a violência física, os danos, e aí onde ele realmente não consegue segurar aquela atenção dentro do relacionamento e externa isso para fora. De que forma? A violência física, o óbito, a morte. Após esse ciclo, vem o arrependimento e a lua de mel, que é onde o agressor pede desculpas, presentes, flores, joias, bolsas, promessas de viagens. Isso vai ficar tudo bem, nós temos uma família juntos, nós construímos muitas coisas, perdão, vamos passar por cima disso tudo. E a mulher, sem perceber, ela entra nesse ciclo. Por isso que nós devemos tomar muito cuidado quando a gente fala assim, por que que ela não sai se ela está passando isso, né? E não é tão fácil assim, porque existe esse ciclo psicológico, esse ciclo mental de dependência emocional, dependência financeira, que não permite que ela tome ali alguma atitude mais severa para conseguir sair. E sem perceber, a mulher ela entra nesse ciclo de tensão, de explosão, lua de mel, e cada vez vai ficando pior. Então, o que era um tapa, na próxima situação é soco, e na próxima chute, e aí isso pode progredir para uma morte, para um feminicídio. A característica do ciclo da violência, né, que é a intensificação, os ciclos podem se repetir no começo com intervalos maiores, depois diminuir ali com intervalos cada vez menores, mais frequentes as agressões, como eu falei, mais grave. O aumento do risco, né, porque a repetição ali ela vai se escalando, né, como eu falei, até podendo progredir para um feminicídio. E a dificuldade de rompimento. Os impactos da violência na mulher. Então, os impactos são vários, desde os físicos, lesões, incapacidade. Os emocionais psicológicos, que são o medo, a ansiedade, crise de pânico, culpa, baixa autoestima, isolamento e um sofrimento emocional. Sociais e familiares, eu sempre dou o exemplo da, por mais que nós estamos em 2026 e muita coisa mudou, as mulheres conseguiram vários direitos durante esse tempo todo, porém ainda existem famílias que pensa assim, eu vou me separar, o que que eu vou falar para minha mãe, como é que eu vou chegar com isso em casa, tenho filho pequeno, como é que vai ser minha vida? Isso são impactos da violência, porque o agressor, ele isola a vítima de tal forma que ela se sente culpada, ou muitas vezes ela não tem a coragem de sair daquilo, porque ela pensa assim, no começo minha família não aceitava ele, mas eu quis, né, por amor, por paixão, eu quis. Então, como é que eu vou terminar agora e chegar com essa informação lá? Como é que eu vou falar? Eu vou ouvir, ah, culpa sua. você que procurou isso. Então, essa dificuldade, essas dificuldades são geradas pelo impacto da violência na mulher. Econômicos e profissionais, né? A mulher para de trabalhar, vai cuidar dos filhos pequenos, isso é louvável, né? Não quero aqui deixar nada que eu sou contra isso, eu acho incrível uma mulher que hoje dá conta, né, de cuidar dos filhos pequenos, porque a maioria trabalha, estuda, tem filho. Porém, muitas abandonam esse lado profissional, e eu quero também frisar que a violência doméstica, ela não olha a classe social, nem cargo, nem nada disso. Porque, às vezes, as pessoas pensam que tem um mito, né? As pessoas de renda mais baixa sofrem mais violência doméstica. E é um mito, porque nós sabemos que quanto mais a classe sobe, mais difícil a comunicação do crime. Por quê? Vergonha. Né? Uma mulher com um poder aquisitivo, um cargo ali superior, ela sente também vergonha de denunciar, medo de ser exposta. Você passa por isso, né? Então, ela ali se isola mesmo, acaba passando ali tempo sem tomar uma atitude justamente por isso. Então, a mulher ela abandona ali a carreira, algumas coisas pelo casamento, pelo relacionamento com o agressor e sem se dar conta, quando aquilo ali ela quer acabar, quando ela quer sair desse ciclo, ela não tem o que fazer. Ela se sente sozinha, incapaz, não consegue seguir em frente. Então, são todos impactos. E na vida e na autonomia, na liberdade, na autoconfiança, a segurança. Então, a mulher ela deixa de ter ali o discernimento mesmo de tomar uma atitude, porque as suas escolhas são comprometidas. Uma pessoa normal, em seu estado normal de consciência, sem sofrer trauma nenhum, ou nada disso, nada que afete, ela consegue ter um poder de decisão, uma tomada de decisão, um pensamento mais claro sobre o que quer. Mas a mulher em situação de violência doméstica ou com traumas, crise de pânico, ela fica impossibilitada de pensar com clareza. Então, isso afeta na vida e na autonomia dela. É importante nós pensarmos a violência doméstica como um problema social, saúde pública, de segurança pública, de direitos humanos e de um problema econômico e profissional também. Aí nós temos um violentômetro, estou até segurando um aqui, sobre alguns alertas referentes à violência doméstica. Então, vocês vão acompanhando aí e eu vou ler aqui no meu, tá mais fácil. Então, um alerta, piadas ofensivas em relação ao corpo, ao cabelo, em como a mulher se veste, como a mulher se porta, chantagem, você não vai lá. Se você for, eu vou sair de casa agora e não volto final de semana.

Então, pode surgir um alerta. Então, é a forma que o agressor tem de chantagear, de manipular e bloquear qualquer contato que ela tenha com o mundo exterior. Mentir, enganar, ignorar, dar um gelo, o ciúme excessivo, a culpa, desqualificar. De repente, a mulher quer fazer um curso ou até prestar uma prova. Ah, isso não é para você. Você não presta para isso. Desqualificar, ridicularizar, ofender, humilhar em público. Então, essas são alertas de cuidado. Aí a gente passa para o alerta de reagir. Quando passa desse termômetro para o reagir, é onde o agressor começa a controlar, impedir o acesso a redes sociais, perseguir, né, aquela coisa. Você trabalha só com homem, eu acho melhor você sair desse trabalho. Intimidar, controlar ou proibir de fazer algo, quebrar coisas, brincar de bater, beliscar, né, puxar o cabelo na brincadeira. Isso são alertas de reagir. E o alerta de pedir ajuda, de proteção, que é trancar ou isolar, ameaçar com objetos ou armas. E aí eu acendo mais um alerta, né, porque chegou no nível de ameaçar com facas ou armas, a gente já nem sabe se a mulher consegue pedir ajuda. Ameaçar de morte, forçar uma relação sexual, abusar sexualmente com ou sem contato físico, mutilar e, por último, feminicídio. E aí, nessa de pedir ajuda, a gente pode incluir também a violência vicária, que é ameaçar os filhos, também alienação parental. Vocês estão conseguindo me ouvir direitinho? E aí a gente tem esse violentômetro. Vocês têm aí, né? Receberam? Tá. Que é um alerta. E aí eu faço um convite aqui, né? Publiquem nas redes sociais a foto, coloquem como alerta, porque é bem legal. Aí agora nós vamos para alguns dispositivos da lei que podem ser acionados em caso de violência doméstica. A Lei Maria da Penha, que é o principal dispositivo que nós temos, né, que tem mecanismos de prevenção, assistência, proteção e responsabilização dos agressores. Aí abrange os tipos de violência que nós falamos, também prevê as medidas protetivas. Sobre a medida protetiva, ela tem caráter preventivo e autônomo. O objetivo realmente é interromper a violência e manter o afastamento ou qualquer contato do agressor com a vítima. Então, ela pode ser requerida pela solicitante, pelo Ministério Público, independente de inquérito policial. E nós temos, daqui a pouco nós vamos chegar nisso, um novo mecanismo de pedido de medida protetiva que auxilia muito as mulheres. Então, aqui fala das medidas protetivas, né, que é suspensão da posse ou restrição de arma, afastamento do lar, domicílio, proibição de determinadas condutas, né, como aproximar da vítima, dos filhos, dos familiares, a prestação de alimento provisório. E, em relação à medida protetiva, nós temos também um avanço que é a tornozeleira eletrônica monitorada. Então, dependendo do caso, o juiz pode determinar o uso da tornozeleira. E aí tem uma rede ali onde a vítima fica. E se esse agressor com a tornozeleira se aproximar dessa rede de proteção, dessa metragem que é colocada ali na ordem judicial, nós temos no centro de operações da Polícia Militar uma tela especializada para isso. Então lá os atendentes tem uma parte que fiscaliza o monitoramento eletrônico. O agressor entra na área da vítima, é emitido um sinal de alerta e a viatura vai até o local para conferir essa ocorrência de perto. Mais um avanço, né, do Estado e da segurança pública para combater a violência doméstica. Mais um fato importante para a gente discutir é sobre o cancelamento da medida protetiva. Muitas pessoas acham que o fato da mulher ela se reconciliar com o agressor, essa medida protetiva ela é cancelada. E ela não é. Então, independente se a mulher ela faz a reconciliação, se ela volta a conviver com o agressor, essa medida ainda é válida.

0: como eu falei, ela só é retirada em uma audiência própria com o juiz para que seja cancelada essa medida. Do contrário, ela não, ela ainda continua válida. E o descumprimento, importante falar também, ele configura crime, né? Então, se o agressor descumprir qualquer dessas medidas impostas pelo juiz, pelo Poder Judiciário, ele é preso em flagrante. Outros dispositivos que nós temos é o Código Penal, que prevê alguns crimes como ameaça, lesão corporal, estupro, cárcere privado. Também temos a lei feita em 2021 sobre perseguição, que é o stalking, que criminaliza a perseguição reiterada, né, que ameaça a vítima a aquele controle por redes sociais, internet, inclusive o uso da inteligência artificial para manipular a foto das mulheres, denegrindo a imagem dela, a dignidade. A violência psicológica, que foi incluída, né, no Código Penal em 2021, e em 2024, o feminicídio. Temos também outras leis que protegem a mulher e a criança, que é o Estatuto da Criança e do Adolescente, a lei criada em 2022 do Henri Borel e a alienação parental. Então, é importante falar também onde nós podemos buscar ajuda em caso de violência contra a mulher. Em situação de emergência, e eu sempre falo passo a passo, né? Quando a mulher ela está em uma situação de risco, numa violência iminente, ou já passou pela violência, ela aciona o 190. Hoje, no Centro de Operações da Polícia Militar, nós temos uma cabine de lilás. É uma cabine separada dos outros atendentes, especializada no atendimento da mulher em situação de violência doméstica. Então, a mulher, ela liga o 190, ela é encaminhada para esse setor, onde ela vai ter acolhimento, o tempo necessário que ela precisar para ser ouvida, para tirar as dúvidas. Enquanto ela está recebendo atendimento pelo telefone, a viatura, ela já está sendo encaminhada lá no local. Então, é simultâneo o atendimento dessa mulher. Temos também 180, que é o Centro de Atendimento à Mulher, e 181 também, que abrange todos os crimes, em forma de denúncia anônima. Temos também as delegacias da mulher, Delegacia da Mulher Online também, que é uma conquista, Defensoria Pública e os Centros de Referência à Mulher. Então, eu deixei até uma frase no final, não é preciso enfrentar a violência sozinha. A rede existe para acolher, orientar e proteger. Mas nós precisamos das informações. Precisamos saber também onde buscar isso. Temos também o CRAS, que é o Centro de Referência de Assistência Social, que é mais voltado para a prevenção. E o Centro de Referência Especializado de Assistência Social, que é quando já ocorreu. Então, atendimento a situações em que já houve a violação dos direitos. Então, oferece acompanhamento psicossocial, encaminhamento para as pessoas em situação de violência, negligência, abandono e outras violações. Temos a casa-abrigo, a casa de passagem, o acolhimento também 24 horas. O Centro de Referência e Cidadania da Mulher são unidades que oferecem orientação e o atendimento também psicossocial, jurídico, em caso de violência doméstica. E aí nós temos um panorama do que eu falei sobre a cabine lilás, né? Foi montado toda uma estratégia de inteligência para preparar esses policiais no atendimento. Eu fiz uma palestra pela manhã e me perguntaram, só mulher que atende na cabine lilás? E no momento, lá no centro de operações da cabine lilás, só tem mulher. Mas eu já participei do curso que eu fiz também, voltado para esse atendimento, tinha alguns homens. São policiais que são selecionados, que têm o perfil, né, mais acolhedor para fazer o curso e fazer o atendimento dessas mulheres. Então, como eu falei, como é que funciona? Ligou o 190, Estou passando por violência doméstica. A mulher é encaminhada nesse setor especializado. Enquanto faz o atendimento, colhe mais informações sobre endereço, porque a gente sabe que nem todo lugar no nosso estado de São Paulo é fácil a localização. Então, esse serviço serve justamente para isso. A mulher, ela tem a policial atendente tem acesso ao WhatsApp, ela conversa com a vítima, com a solicitante, e vai colhendo informações: portão, cor do portão, comércio, porque a maioria das ruas, os números são aleatórios, então isso facilita muito. A mulher pode enviar fotos, vídeos ali da agressão, ou fazer uma chamada de vídeo para se sentir mais segura até a chegada da Polícia Militar. E nós temos também a delegacia eletrônica. Pela pesquisa mesmo, conseguimos acessar ali Polícia Civil, delegacia eletrônica, e nós temos uma aba lá de violência doméstica, onde a mulher pode fazer o registro da ocorrência ali sem ter que sair de casa. Porque talvez o que eu fale assuste, mas existem mulheres em situação de violência doméstica que ela não tem o valor do transporte para ir até uma delegacia. E ou ela está tão machucada, ou psicológico também não ajuda, e ela não consegue chegar. Pode parecer até uma coisa fora, né, do nosso. E não é. Nós que estamos em enfrentamento direto na rua, e nessa situação, nós vemos assim coisas absurdas. Então, nós temos autoridade para falar sobre esse tipo de situação. Então, isso facilita muito, porque a mulher ali no dentro da sua casa, com o celular e acesso à internet, ela consegue fazer a denúncia, consegue pedir a medida protetiva pelo celular, pela internet também. Aí a foto de uma delegacia de defesa da mulher. E esse aplicativo que é muito bom. Eu tenho no meu celular, apesar de não precisar, porém, eu gosto de saber tudo que o aplicativo pode me oferecer. Então, eu oriento a todos e a todas para que baixem esse aplicativo, pesquisem sobre ele, vejam as funcionalidades do aplicativo. Nós tínhamos antes o SOS Mulher. Tinha botão do pânico, a mulher ela conseguia fazer algumas coisas, mas não era tão amplo como esse aplicativo agora é. Então, como é que funciona? Ele pode ser baixado por Android ou por qualquer outro aplicativo no celular. A mulher precisa ter o número da medida protetiva. Sem esse número, ela não tem, consegue ter o acesso ao que o aplicativo fornece. Porém, ele é prático e útil para a mulher que tem a medida protetiva. Então, esse aplicativo baixado, a mulher precisa estar com a localização do celular ligado no, o tempo todo. E nesse aplicativo, ela consegue apertar um botão de pânico. Então, ela acionando o botão de pânico ali, no momento que ela tem a medida protetiva, ela sabe que o agressor está perto, ou ele está ameaçando chegar, ou alguém já avisou que ele está próximo. Ela aperta esse botão de emergência. É direcionado no centro de operações da Polícia Militar como urgência e o central manda uma viatura para o local com a localização dessa mulher pelo aplicativo. Nesse aplicativo também, ali naquelas mulheres que estão abraçadas, tem a opção de cadastrar protetores. Então a mulher tem a opção de cadastrar três ou cinco pessoas da sua confiança no aplicativo. Enquanto a viatura está sendo encaminhada para o local da residência, os atendentes entram em contato com essas pessoas que ela cadastrou. Oi, tudo bem? Aconteceu, essa pessoa está em perigo, você tem acesso mais próximo dela, está tudo bem, consegue nos ajudar? Então, é um aplicativo bastante útil, precisa ser divulgado. Nesse aplicativo também, a mulher tem todos os links de toda a rede de apoio: Defensoria Pública, Delegacia da Mulher, Atendimento Psicológico. Ela tem todos os links ali. Com um clique, ela consegue acessar essas funcionalidades. E tem a função também do registro do BO da Polícia Civil, também pelo aplicativo. Pode solicitar também a medida protetiva. O botão do pânico que eu falei é só quem tem a medida protetiva já. Mas a mulher que não tem, ela tem acesso ao pedido também dessa medida. E aí, um panorama da rede integrada da proteção, que é o aplicativo, o cupom da cabine Lilás. Aqui no centro também nós temos a patrulha Mulher Segura, policiais treinados com a viatura, fazem um acompanhamento após a ocorrência. A mulher liga o 90, os policiais chegam no local. Como violência doméstica é uma ação penal pública incondicionada, ela é direcionada à Delegacia de Polícia Civil. Lá é realizado o atendimento, a solicitação das medidas protetivas e todas as dúvidas, encaminhamento ao IML, ao hospital. Depois disso, essa patrulha Mulher Segura, ela fica encarregada de acompanhar essa ocorrência. Então, não finaliza ali na delegacia. Os policiais continuam acompanhando se está tudo bem, se a mulher está segura, como é que ela se sente por um período de tempo, até ela ficar bem ali e conseguir seguir, né, o seu caminho ali em paz, segura, com liberdade. E o monitoramento eletrônico e o judiciário. Aí nós temos alguns requisitos, né, sobre o auxílio aluguel. Todos esses links têm no aplicativo Mulher Segura também, todas as informações. E aí a gente fica uma reflexão, né? Eu acredito que todos os presentes, né, já vivenciaram alguma situação ou até já passaram por uma situação parecida ou de qualquer forma dessas violências. E cabe a nós, né, como sociedade, como policial, como autoridade, ou como mãe, filha, sobrinha, avó, o que nós faremos depois de tanta informação? Como eu falei, o número tem aumentado de casos de violência, porém isso nos deixa mais tranquilos em relação a essa confiança da mulher no Estado. Na atuação do Estado nesse conjunto de leis, autoridade judiciária, autoridades policiais no enfrentamento. Então, a mulher, de uma certa forma e de forma geral, ela tem se sentido acolhida, ela tem se sentido ouvida. E qual é o nosso papel? Por mais que não falo de cargo ou não falo de autoridade, escuta ativa, enquanto sociedade, enquanto amigos, enquanto membros de algum clube, ou de academia, ou de igreja, ouvir. Sem julgamento, com respeito, porque nós estamos aqui a um passo à frente, porque nós entendemos já que nós somos importantes nesse enfrentamento, como seres humanos. Nós entendemos isso. E eu falo que cargo nenhum, autoridade nenhuma, deve tirar a nossa pele ali de ser humano. Então, as pessoas precisam de nós e nós somos importantes. Isso sem dúvida. Mulher, homem, jovens, crianças, nós somos importantes. Porque nós, hoje, nós somos multiplicadores de proteção. Nós fazemos parte de uma sociedade que precisa de nós. Então, foi o tempo em que nós podíamos ser omissos ali. Eu não sei de nada, eu não entendo de nada, eu não posso fazer nada. Até porque a Lei Maria da Penha, ela coíbe ação ou omissão. Então, nós temos esse papel de ajudar. A internet, ela surgiu aí justamente para nos ajudar. Não tenho entendimento, não conheço, mas eu sempre tenho alguém ao lado ou à frente que vai me ajudar. Mas para isso é preciso entender, né, o ciclo, entender até quando isso me afeta, entender como eu posso sair disso e saber que existem várias redes de apoio, existem vários mecanismos de proteção. Mas nós precisamos sair ali dessa bolha e enfrentar, né? Então, cabe a nós isso também. Como eu falei, nem toda violência é visível. Mas todos nós temos ali uma amiga que de repente gostava de dar risada, de dançar, de cantar, e de repente a gente observa essa pessoa mais reclusa, mais solitária. De repente tá um clima mais quente, ela tá toda coberta, blusa, né? E é importante a gente prestar atenção nesses sinais, tentando tampar alguma marca de violência, muita maquiagem, ou você vê aquela pessoa que era super alto astral, de repente depressiva. Então, nessa vida tão corrida, nessa correria que nós temos, é importante prestar atenção no outro, né? Seja ela homem ou mulher, independente de gênero, independente de como a pessoa se identifica ou seu papel na sociedade, nós devemos olhar com carinho, acolhimento, empatia, né? E receber essas pessoas, porque pode ter certeza que talvez para a gente ali um abraço, uma escuta, pode não significar nada ali naquele momento, mas para a pessoa que você ajudou, significa muito. Eu tenho vários relatos de pessoas que passaram por mim ali e eu me sinto grata por isso, né? Por Deus ter me capacitado realmente dessa forma para poder ajudar outras pessoas, outras mulheres. E eu me sinto muito honrada com esse convite de poder falar sobre isso, poder estar com vocês também é uma grande honra. Eu agradeço de coração o tempo de vocês, a atenção também. Espero que vocês tenham gostado, né? E agradeço também essa casa, esse espaço, os funcionários, Dani, Ana também, muito obrigada. Meus amigos ali presentes também que vieram me prestigiar, muito obrigada. E de coração, espero que vocês tenham gostado. Boa tarde.
1: Pessoal, agora a gente vai abrir para interação com o público. Quem quiser falar, eu vou pedir para levantar a mão e a gente leva o microfone, tá? Para esperar o microfone chegar. Então, se alguém quiser falar alguma coisa. Tá? Levanta a mão de novo.
0: Na verdade, como eu falei, nós tivemos um aumento muito grande no caso de violência doméstica, porém, as vítimas têm denunciado, têm acreditado na justiça. Eu sei que é muito vago isso. Realmente, nós temos essa impressão que nada tem acontecido e que o número tem aumentado. Porém, essa é a minha visão, tá? Eu acredito muito que nós devemos sim começar com os pequenos, como eu falei no começo, mas um trabalho também voltado para os homens. Educação, tentar ali, de repente, incentivar esporte, uma punição ali, não como forma de punição, mas uma forma de reeducação. Porque a gente fala muito em mulher, violência contra a mulher é o foco. Porém, os homens, eles precisam também desse olhar. De repente, ele ressignificar isso tudo com uma ideia de educação mesmo. Políticas voltadas para esse lado. Porém, o Estado, ele tem atuado bastante nesse enfrentamento. Inclusive, a gente vê com o tanto de implementação de leis, de aplicativos, justamente, nós temos essa sensação de que nada tem acontecido. Mas o ali, como é que fala? O fora ali tem acontecido muita coisa.
2: Então, tem avançado muito. Porém, a gente ainda tem essa sensação. Mas tem acontecido, tem diminuído sim, tem combatido bem de frente isso, e isso é muito importante para a gente.
1: Você, né?
3: Parou. Boa tarde, eu sou Jaqueline Lima, vereadora no município de Suzanápolis, juntamente veio comigo a vereadora Silvana. Alguns pontos, né? Primeiro, a palestra muito boa, interativa, porém a gente nota que não tem muita, como se diz, o público poderia ser muito maior, abrangir muito mais, a gente estamos aí quase 700 quilômetros de distância daqui, de São Paulo, viemos para poder conhecer, ver, aprender mais, já visto que a gente faz parte da curadoria feminina lá do nosso município, porém que não anda, não sai do papel, foi simplesmente um projeto que não saiu do papel, que a gente estamos tentando dar em andamento para ver se a gente consegue montar uma casa de apoio ali no município. O município é pequeno, porém a gente temos muitas restrições. Por ser mulher, né, gente? Por ser mulher, a gente tenta fazer as coisas e não vai, não flui. Mas como a gente é bem resistente, né, Silvana? A gente estamos hoje aqui e a gente, o nosso objetivo é montar uma casa de apoio ali no município e levar conhecimento para a mulher. Porque eu só entendo que só o conhecimento liberta, né, as pessoas. E, porém, eu acho que esse projeto aqui na Leste, né, as mulheres que fazem parte, no meu ponto de vista, eu teria que também expandir mais para cidades pequenas, embora a gente recebeu o convite, né, no e-mail, mas poderia ter tido uma divulgação muito maior, muito mais eficaz, fazendo com que movimentasse mais as mulheres, principalmente as mulheres que estão aí na linha de frente, como vereadora, como mulheres que fazem parte de associação, de ONG, para estar presentes em reuniões, em palestras como essa, e levar para os outros municípios pequenos também, que façam esse movimento, que abranja mais mulheres, para que as mulheres percam medo e vá à luta, vá em frente. Porque se a gente fosse ver pela retaliação, pelos levantes que a gente sofre, para o nosso município, nós nem estaremos aqui hoje, né? Mas como a gente já viemos de uma situação bem difícil, né? Como se diz, preta, pobre, conseguimos chegar onde nós chegamos hoje, então a gente passamos por obstáculos e estamos aqui, mas outras mulheres a gente vê que não tem essa coragem, não tem uma rede de apoio. Então o que a gente precisa hoje aqui, o nosso objetivo hoje aqui nesta tarde, foi tentar montar uma rede de apoio, buscar ajuda para poder ajudar outras mulheres.
0: Eu gostaria de parabenizar Las por tanta atitude, coragem, tenho a minha admiração. Depois nós trocamos redes sociais, telefone, porque eu gosto de gente assim, que quer fazer acontecer. Antes de começar, a gente estava tendo esse debate justamente falando sobre isso, a dificuldade que a mulher tem. Não está funcionando. A dificuldade que a mulher tem, né? Quer fazer, né? Quer lutar, quer montar, quer instalar, mas tem essa dificuldade ainda. Não vamos desistir nunca. Também concordo, deveria ser mais, mas está sendo transmitido, né? A nossa esperança é que mais pessoas vejam, mais pessoas acessem e tenham esse conhecimento. Mas o que nós podemos fazer enquanto isso, enquanto não acontece? Justamente isso aqui. Eu também moro longe, moro em São Lourenço da Serra. E fiz uma palestra pela manhã lá, em Juquitiba. Fiz uma palestra lá sobre isso. Estou aqui e à noite tem uma outra. É exatamente isso. Fazer, ir, falar, reunir pessoas, grupo pequeno, grupo grande, onde for, fazer a nossa voz ser ouvida. Nossa voz, que eu falo, de geral, né? É levar informação, conhecimento, estudar, né? Por exemplo, seria um absurdo, eu sempre falo, para mim, ter estudado tanto, ter procurado tanto e guardar isso para mim. Seria uma ofensa. E eu tenho certeza que vocês presentes pensam a mesma coisa. Chega a ser um absurdo a gente procurar tanto, ser tão orientado e guardar isso ali no nosso mundinho, na nossa caixinha. Por mais que, como eu falei, às vezes você escutar um aqui, dar um conselho numa fila de um supermercado, ajudar ali, seja importante, é muito importante. Porém, essa luta aí, ela não deve parar. E nós vamos conseguir. Porque se tem uma coisa que eu sempre falo em todas as palestras, que a mulher tem, é persistência, é coragem, é atitude. Né? Então, parabenizo vocês por isso, por estarem aqui. Muito obrigada. Só de estar aqui, é o que eu falei, nós estamos ali vários passos à frente. Porque nós somos multiplicadores. Vocês vão levar isso para lá. Se quiserem me chamar para lá também, vou também. Então, é isso, é multiplicar, é fazer chegar ao conhecimento, é fazer acontecer, é ajudar e ver isso ali, essa sementinha que a gente planta, florescer, não importa, 1 ano, 2 anos, mais um mandato, vamos para cima, vamos fazer acontecer, é isso aí, parabéns, viu, meninas, parabéns e obrigada pela fala, tá?
2: Obrigada.
4: Boa tarde. Sou vereadora. E eu tenho uma dúvida em relação à cabine Lilás. Ela abrange todo o estado de São Paulo ou só a capital?
0: Eu até esqueci de falar sobre isso, uma partezinha. Ela abrange a capital do estado de São Paulo, o centro de operações da Polícia Militar. Ela atende o estado de São Paulo. Porém, eu até esqueci de falar essa parte, essa cabine lá atende São Paulo, mas os batalhões, isso foi estendido aos batalhões regionais. Então, alguns batalhões já têm ali o atendimento Lilás, que são centro de operações. Então, é como se fosse ali uma os braços do Copom. Então, esses centros são policiais especializados também, que ficam ali no atendimento da ocorrência. Então, eles têm acesso ao mapa de ocorrências. Então, o policial ali de plantão olhou a ocorrência, tem o número lá do solicitante, ele entra em contato e aí faz esse atendimento. Fora desse centro de operações, dessa cabine, é uma extensão nas regiões. Né? Não são todos os batalhões, porque isso ainda está sendo implantado, mas tem tido sucesso. Então, tem se estendido também para os regionais.
4: Obrigada. Aqui.
5: Boa tarde, eu me chamo Gisele Ramos, venho como candidata a deputada estadual esse ano nas eleições. Eu atuo no Núcleo de Prevenção à Violência contra a Mulher ali na Zona Leste, na Rede Pública de Saúde. Sou uma mulher vítima de violência, tenho medida protetiva. Na época que eu obtive a medida protetiva não tinha esse número de coisas que hoje a gente tem, mas eu acho que ainda há uma dificuldade dessa informação chegar às mulheres vítimas de violência. Na Zona Leste, que é onde eu resido, onde eu tenho esse projeto a gente trabalha com esse núcleo de prevenção à violência, a violência contra a mulher ainda é muito grande, a falta de informação é muito grande. Trabalho também num projeto da Pastora Neia com acolhimento de mulheres vítimas de violências e dependentes químicas. E lá a gente tem muita dificuldade da informação e do acolhimento. E toda mulher sofre um julgamento de família e falta de acolhimento de como é que vai ser após. Na Zona Leste houve um caso de vítima de violência, onde essa pessoa que sofreu a violência, após ela entrar no serviço de saúde, receber atendimento e o acolhimento, ela fez a medida protetiva, retornou à casa, depois desse atendimento médico, o agressor estava na residência, ela sofreu uma nova violência e foi a óbito. Então, assim, acontece muito dessa forma, porque às vezes a gente não consegue expandir essas informações, e não dá segurança para essa mulher poder denunciar, ter a certeza que seu agressor vai sofrer uma penalidade. Na minha época também não tinha essa tornozeleira eletrônica. Logo após a minha medida protetiva, eu fui ameaçada no meu ambiente de trabalho, tive que mudar de casa e escola com meus filhos diversas vezes. Então, às vezes, eu acho que a falta de sensação de não sei se seria punição a palavra certa para o agressor, impede a mulher de fazer a denúncia. Pois ela, muitas vezes, o agressor sai para uma audiência de custódia antes dela mesma terminar de fazer o registro da violência. Então, a sensação de que não vai acontecer nada com o agressor, acho que talvez também seja um fator para essa mulher não denunciar. Foi uma das coisas que me fez pensar em denunciar ou não, mas eu tive a coragem de sair com meus filhos da minha casa, com o que eu tinha, o que cabia dentro do carro, segui com a medida protetiva, tive acolhimento das pessoas do meu trabalho, que é na rede pública de saúde, e consegui tocar a vida, e hoje eu gosto e atuo nessa área, de defender mulheres, de mostrar para elas que pode ser diferente, que tem que ter coragem de denunciar os seus agressores para que algo aconteça.
0: Parabéns pela sua coragem, parabéns por confiar também, né, em nós, em abrir essa situação, parabéns pela força, e é justamente o que eu falei, é tão bom quando a gente consegue usar a nossa dor para tornar em força, para ajudar outras pessoas. Tenho certeza que você será brilhante no que você fizer, né? Mas realmente, a gente não pode fechar os olhos e pensar por esse lado da impunidade, da sensação que nós temos de não sermos acolhidas, sensação de segurança. Porém, nós temos voz, nós temos força. Então, se nós unirmos isso, formos atrás realmente, pedir por mais leis, né, brigar por isso, por mais sistemas de para coibir esse tipo de violência, a gente vai conseguir. Não, a luta não pode parar, né? Como eu finalizei lá, nós não estamos sozinhas, né? É uma luta de todas, porque realmente, né, é uma frase assim que todo mundo usa, que acabou se tornando assim comum, mas quando uma sofre, todas nós sofremos. Nós vemos aí que ex-companheiros ou companheiros matam os filhos para atingir a mãe. E isso dói profundamente. Eu sinto até um nó na garganta por falar disso, porque é muito dolorido. Uma mãe perder um filho nessas condições, né? Por esse tipo de violência. Então, vamos parar, a gente não vai calar isso, essa luta não pode parar. Nós estamos vendo que, de repente, a gente acha que não funciona, que realmente passa essa sensação de que nada está acontecendo, que o agressor sai da delegacia, às vezes, primeiro que a gente. Isso tem que mudar, né? Isso é uma realidade. Não dá para falar só coisas bonitas, só jogar flores. Tem os lados obscuros também, mas a gente está aí justamente para colocar luz nessas coisas, para enxergar isso. E nada mais, nada melhor que o momento que nós estamos vivendo agora. Transição, né? Poder de escolha, está na nossa mão, é a nossa responsabilidade. Então, queria parabenizar, tá? Pela sua coragem, dizer que você não está sozinha. Isso lá na frente vai te trazer muita conquista de enxergar, porque a mulher que passa por uma situação de violência doméstica, ela perde esse brilho, ela perde essa confiança. Sabe, é tão simples, né? Olhar no espelho e se sentir bem. Mas para a mulher ali que ela está, ou passou, ou que está com algum trauma, isso é chocante. Porque não consegue. Então, parabéns. Parabéns. Você é linda. Tem muitas coisas para vir aí pela frente. E eu desejo todo o sucesso do mundo. E faça a diferença na nossa vida. Faça a diferença. E conte com a gente sempre, tá? Obrigada pelas palavras.
6: Thank you.

0: Boa tarde. Então, uma forma que de violência que eu acho que pode ser até considerada vicária, que eu vi esses dias no Instagram, foi quando o agressor, ele, enfim, matou o pet. Então, a lei, ela está sempre buscando formas, né, de coibir, responsabilizar as diferentes formas de violência, mas sempre surge uma nova forma de violência, né? E eu achei isso, sei nem como dizer, né? Ou seja, não tem como atingir um parente ou um filho, mas vai atingir um pet, né? E foi assim, foi bem triste, porque o cachorro da vítima morreu. Eu acho que seria uma violência vicária, né?
1: Realmente, eu acho que talvez entrar com a violência psicológica, né? Eu não sei te dizer bem, tenho até que estudar um pouquinho, mas eu acredito que entra mais nesse pânico, né? No terror psicológico, nos danos alimentares e psicológicos da mulher. Porque realmente, né, hoje em dia nós vemos uma nova atualização, uma nova forma de família, né? Muitos familiares, muitos casais têm pets, né, na família, optam por não ter filho, e essa é uma forma muito cruel de atingir a mulher, psicologicamente, chantagem. Então, talvez entraria na parte da violência doméstica, que tanto vicária quanto qualquer uma delas ali desse artigo geram os mesmos tipos de danos, né? Não dá para colocar ali numa balança, né, cada caso. Acho que teria que analisar de forma concreta ali o que ocorreu, mas é uma forma ali terrível de castigar a mulher. Também concordo.
2: Boa tarde, Jaqueline. Boa tarde, Dani. Todos aqui presentes. Eu me chamo Caroline. Eu sou representante do Poder Legislativo da cidade de Santa Ernestina, um município de menos de 7 mil habitantes. E a minha bandeira principal lá é a causa animal. Porém, representando a mulher no Poder Legislativo, eu me sinto na obrigação de defender também a mulher no meu município e de procurar formas que eu consiga encontrar para abranger situações que acredito que, por a gente não ficar sabendo, a gente pensa que não existe. Eu fui conselheira tutelar por um ano no meu município e todas as situações tristes, avassaladoras, desagradáveis e de agressão que chegava até nós no município de pequeno porte relacionado com crianças e adolescentes, normalmente por trás dos bastidores, a gente sabe que também existe uma agressão familiar e que muitas vezes essas mães, que essas crianças são agredidas, elas também passam por algum tipo de agressão física, ou algum tipo de violência emocional, vicária, né, como foi falado agora, como a nossa colega também expôs ali, de tamanha crueldade matar um pet, sabendo que muitas vezes é um bem maior, né, emocional, físico, um ser ali, que é o que a pessoa tem no dia a dia, que é onde ela também se estrutura, é onde ela também se apega e é onde também ela tem o apoio que ela necessita no dia a dia. E eu tinha algumas dúvidas, mas a minha colega aqui, vereadora, também já perguntou e você esclareceu, que era sobre a cabine Lilás, a delegacia eletrônica e o aplicativo, se ele era só para Grande São Paulo ou se ele abrangia municípios de pequeno porte também. E hoje eu venho aqui mais para buscar informações, conhecimento e aprendizado. Eu estou com uma amiga que está acompanhando a transmissão e o curso online, que é a vereadora de Gavião Peixoto, a Roseli, que não pôde estar presente, mas está no remoto. E a gente já conversou sobre a possibilidade, estamos tentando juntas buscar caminhos e situações favoráveis para criar uma Procuradoria da Mulher, tanto em Santa Ernestina quanto em Gavião Peixoto. Mas, por a gente não ouvir falar sobre agressões físicas, psicológicas ou emocionais no município, pelo menos no meu, a sociedade, ela impõe uma situação bem limitante para a gente, mesmo a gente trabalhando no poder legislativo e estando na linha de frente. Mas eu gostaria que, se você pudesse, me dar alguns indicativos, possibilidades, pela sua experiência, de como começar a buscar caminhos, mesmo que assim, no trabalho de formiguinha, né? Mesmo que a Procuradoria da Mulher não saia em Santa Ernestina até acabar o mandato, né? A gente não sabe como vai ser a política depois, mas eu gostaria de deixar a minha sementinha plantada, eu gostaria de fazer a diferença, porque a minha bandeira principal é a causa animal, mas eu também defendo a mulher, trabalho com jovens e adolescentes, causas sociais, esporte, cultura, educação. Então, né, tudo abrange um pouco o dia a dia da gente, mas acredito que a mulher que não é vista, ela é calada. Então, como a gente não tem ali nada de apoio e suporte no município, tudo acontece sem ninguém saber e as mulheres têm vergonha, têm medo, têm restrição de contar a sua história, de denunciar, principalmente por todo mundo conhecer todo mundo e a cidade ser pequena. Então, eu gostaria que você me desse, pela sua experiência e o seu conhecimento, por favor, algumas possibilidades de como a gente poderia começar a desenvolver alguma coisa que favorecesse alguma situação para desenvolver estratégias e possibilidades para acolher, dar suporte e amparo para essas mulheres de pequeno porte também. E desde já eu agradeço pela participação aqui. Eu estou a mais de 300 quilômetros de distância, vim sozinha com o motorista lá do Legislativo, porque outros colegas não puderam estar, mas eu me sinto lisonjeada e feliz pela oportunidade, pelo convite que eu recebi via e-mail, grata a Dani, a todo o pessoal aí nos bastidores também, a toda a equipe que está nessa linha de frente, e a você também, Jaqueline, que para mim, acredito que para todas aqui, é um exemplo e a gente quer segurar esse exemplo para fazer isso surtir efeito, e é como você falou, nós somos propagadores de informação daqui para frente, por estarmos aqui conhecendo a sua história, o seu trabalho e adquirindo informação, e também propagadores de defesa, né? Que a gente possa fazer a diferença, não só no nosso estado, no nosso município, mas onde quer que a gente esteja também e poder se ajudar. Obrigada, viu? Boa tarde.
1: Obrigada pelas palavras, pelo agradecimento. E pela minha experiência, como tudo começou. Eu vi essa necessidade, como eu falei, estudei sobre várias terapias, aí fiz pós-graduação em psicologia organizacional, comecei a me apaixonar por essa área, fui para o direito também, trabalhei 5 anos na educação, então eu pensei assim, bom, estudei muito para isso ficar guardado em mim, para parar aqui. Então, o que eu comecei a fazer? Comecei a fazer encontro de mulheres na cidade que eu moro. Então, falei, bom, vou fazer encontro, cada encontro vai ter um tema, né? Uma oportunidade só para as mulheres, para elas se abrirem, um momento de acolhimento, era um dia inteiro. Então, as mulheres se inscreviam ali, sem custo mesmo, era um programa meu, esse, né, voluntário. E aí a gente tratava. Então, começaram a vir mulheres de todas as religiões, de todos os lugares. A gente limitava ali uma idade só para entender mesmo, né, o que acontecia. E ali tinha dinâmica, momento de acolhimento, de escuta. Então, as mulheres começaram a chegar, né, tímidas ali, aos poucos. Desse encontro surgiam efeitos, porque eu fazia um acompanhamento depois dessas mulheres, né? Como elas ficaram após o encontro, como elas se sentiam, e elas pediam mais. Então, começamos a fazer encontros ali a cada período. Vinham mulheres, mas outras mulheres, uma chamava as outras, família. Começamos a expandir isso para outras cidades. Então, as cidades vizinhas começaram a chamar, começaram a conhecer. Então, só pedi o espaço e a disponibilidade delas, né? Patrocínios diversos, comércios ajudavam patrocinando o evento, porque era legal, era um evento, é ainda, né? Então, começou assim. Depois, passei um tempo trabalhando com mulheres dependentes químicas, que é a minha paixão, né? Eu lembro que eu chegava na faculdade e eu falava sobre isso e ninguém entendia. Mas como você trabalha com isso? Você não... Falei, gente, eu amo. Tinha dias que eu ia ali meio triste, com algum problema meu, e eu chegava lá, saía completamente transformada. Ouvindo, participando ali com elas, dando amor. Você olhar, ver aquelas mulheres recuperando o brilho, né? Isso aí não tem valor nenhum que pague. Depois, comecei a fazer palestras, academias, igrejas, centros, grupo de idosos, grupo de terceira idade. E por que que eu estou contando isso? Não é sobre a Jaqueline, não é sobre a minha pessoa. São ideias que a gente pode, né, colocar em prática onde moramos, onde atuamos. E o que que acontece? Hoje eu tive uma palestra pela manhã e eu nem sabia disso, mas lá a prefeitura me falou que fez uma sala especial para o acolhimento de mulher. A delegacia lá também falou que tem um espaço reservado para o acolhimento dessas mulheres. Então, uma ideia, né? Uma ideia que eu posso sugerir aqui é que conversem entre os setores, assistência social, conselho tutelar, hospitais, delegacias, polícia militar, façam ali um conjunto, de repente uma reunião. Eu falo porque na cidade que eu trabalho e moro, que é São Lourenço da Serra, e eu tenho muito orgulho de fazer parte daquela cidade, porque ela é maravilhosa, nós trabalhamos em conjuntos. Em conjunto, polícia militar, conselho, né, CRAS, nós trabalhamos em conjunto, vigilância sanitária. Então, qualquer ali ocorrência que demande um pouco mais de autonomia, um pouco mais de independência, que não depende só de mim, eu aciono os parceiros. Então, olha, a gente precisa buscar os móveis, buscar as crianças naquele lugar. Vamos arrumar um carro, vamos fazer. Aí tem o programa também nas escolas, que são as palestras, o ProERD também, que é muito importante, porque traz a comunidade para dentro da escola, traz a comunidade mais próximo da polícia também. Para até quebrar aquela coisa de polícia, não vou lá não, não vou denunciar. Então, realmente, a gente tem dois olhares aí para a sua cidade. Ou não está acontecendo, e isso é uma vitória, uma conquista muito grande, ou realmente não estão tendo conhecimento e não estão se sentindo ali, de repente, com coragem ou não sabe para onde correr, não sabe para onde pedir ajuda. Então, vamos lá. Ideias, né? Divulgação, trabalho em conjunto, de repente reuniões, alguma coisa assim, para a gente instalar isso. Uma procuradoria é difícil? De repente seja uma ideia muito grande e talvez a gente encontre algumas barreiras. Mas uma sala especializada? De repente uma parceria com um psicólogo, com um terapeuta, um advogado ou uma advogada? Uma parceria ali com a polícia, né? Eu tenho certeza que todos vão olhar com bons olhos para esse tipo de trabalho, né? Que é assim, hoje é o foco, né, do Estado em geral. Então, eu acredito que seja uma ideia boa para a gente levar para todos os lugares, né? Eu sei que tem gente aqui de, né, cada lugar trouxe um representante, alguma coisa. Então, seria interessante isso. O aplicativo São Paulo. Só baixar, como eu falei, eu tenho no meu celular, porque eu gosto de saber de tudo, eu quero saber, até porque eu falo assim, é difícil a gente falar de uma coisa que a gente não faz ou não usa, né? Então, por mais que eu não precise dele, eu tenho aqui, eu fico fuçando, fico olhando, porque eu quero dar o máximo de informação. E o que eu não souber também, eu vou falar, olha, eu preciso pesquisar. Mas nós estamos no caminho certo. Nós viemos aqui justamente para isso mesmo. Esse dia é muito importante. Conscientização, divulgação, ampliação desse projeto, que chegue em um número muito grande de pessoas. E vocês têm esse poder agora, né? Agora não, já tínhamos e agora nós temos mais. E como eu falei, conte comigo. O que precisar, de repente quiser pegar o telefone, olha, fiquei na dúvida disso, pode sugerir, é o que eu falo, de mim não vai sair nada. Mas a gente pode junto ali, ó, essa ideia é legal, ó, se a gente pensar nisso aqui, talvez possa, né, ajudar. Então, conte comigo. Tá, e parabéns, mulheres, homens que estão aqui presentes, parabéns, porque é isso mesmo o caminho que nós estamos fazendo, essa união, essa conversa. Muito obrigada.
3: Boa tarde, né? Obrigada pelas belas palavras, pelos ensinamentos, né? Meu nome é Maria Aparecida, sou vereadora em São Luís do Paraitinga, no Vale do Paraíba. Eu participo do Conselho de Proteção e Defesa da Mulher, sou agente de saúde, trabalho na saúde, né? Junto das mulheres, corpo a corpo. Daí a gente sente no dia a dia a sua fala. a mulher indefesa, a mulher que tem medo, o marido que coage a mulher, tem o medo de denúncia e muitas vezes procura a gente. Nós já temos a rede de apoio, mas muitas mulheres ainda não aceitam a participar, porque tem medo, porque às vezes a mulher ela não tem como se sustentar. Ela ainda, no século XXI, ela é dependente do marido, por isso que ela às vezes não aceita a rede de apoio, né? Porque eu dependo dele, eu tenho filho, não tenho casa, não tenho trabalho, e onde vou morar? Vou morar de favor, vou voltar para a casa dos meus pais? Não quero. Na nossa cidade, nós temos também a rede de acolhimento. A nossa secretária de saúde, ela é bem ampla, né? E nós já temos essas facilidades. Por que que nós estamos aqui hoje? Obrigada, Dani, pelo convite, né, para a nossa câmara, né, e para mim. A gente veio buscar mais conhecimento para como facilitar essa vida da mulher chegar até nós. Para como orientar ela a perder o medo, se valorizar mais, ter autoestima, gostar mais dela. Porque eu sempre falo, primeiro você tem que gostar de você, para depois você gostar do que está próximo. E os seus filhos, porque é a única coisa que é seu. Marido, você encontra outro, qualquer lugar, né, que te valoriza, né? Porque oportunidade também, ele pode te trocar. Eu falo para a mulher, quando ela, se ele te agride, ele não te merece. E como eu trabalho dia a dia na comunidade, eu gostaria de perguntar, como que a gente contrata você? É através do Estado, ou via prefeitura, ou é particular, para você também levar esse conhecimento para nossas cidades menores, né? Minha cidade tem 12 mil habitantes, né? A nossa zona rural é muito extensa, e às vezes as coisas acontecem na zona rural, às vezes a gente não consegue chegar na cidade. Não temos policiamento feminino na nossa cidade, temos pouco policiamento, não temos o batalhão para nós ter acesso a todas essas informações que você falou aqui, mas os policiais que tem na nossa cidade, eles são muito parceiros. Eu, como agente de saúde, tenho maior liberdade. Ah, acontecendo isso, assim, momento real, na hora eles chegam junto, se for possível, prende o agressor. Às vezes a mulher não quer ir fazer a denúncia, fazer o boletim de ocorrência, devagarzinho a gente vai trabalhando com elas, conversando, até ela tomar vontade, né, e ter segurança de ir até o fórum para fazer a denúncia. E no fórum também a promotoria também acolhe, né, e nós estamos batalhando também, que agora chegou o auxílio, né, auxílio aluguel para as mulheres. Muitas mulheres que são agredidas não sabem disso, que ela tem o auxílio aluguel para ela ter, começar a ter uma vida dependente. Eu agradeço de estar aqui, né, eu, a minha assessora, né, e meu esposo, né, que me apoia em tudo, graças a Deus, né, e para a gente levar mais conhecimento para a nossa cidade. Muito obrigado por essa tarde.
1: Agradeço as palavras de carinho, muito obrigada. E você vê que a cada fala nós vemos que acontece, né? Algumas a gente vê umas falhas, outras a senhora falando que lá funciona muito bem essa atuação da polícia, esse conjunto, que é o que eu falo. Nós sozinhos não somos nada. Aliás, somos sim, muita coisa, mas eu falo assim no sentido de atuar, né? Mas quando a gente se junta ali a pessoas que têm o mesmo propósito, que gostam do que faz e quer fazer o negócio acontecer mesmo, dá certo. Depois eu passo meu contato para a senhora, eu vim aqui como Jaqueline mesmo, psicanalista, mas não posso deixar de falar que eu sou cabo da Polícia Militar e tenho muito orgulho em pertencer, né, a essa instituição. Mas eu deixo o contato, quem quiser adicionar no Instagram também, né? Tirar dúvida, de repente tem alguma coisa que não quis falar aqui, fica à vontade para conversar, para falar, sei lá, alguma sugestão também, porque eu falo, né? Por mais que nós aprendemos e de repente eu vim aqui, passei um pouco de conhecimento, que talvez vocês até saibam mais que eu, mas a gente aprende continuamente. Então, estou aqui para aprender, para contribuir, para trabalhar junto com vocês. Muito obrigada.
4: Eu só vou pedir para ser a última fala. Pode fazer essa fala tranquila e daí a gente encerra,
5: desculpa,
4: tá bom?
5: Eu vou ficar em pé porque eu estou meio escondida aqui, né? Uma boa tarde a todos. É um prazer estar aqui. Eu sou a vereadora Rosa Scannavini. e procurador especial da mulher da cidade de Araras. É uma cidade de 140 mil habitantes. Faz um ano e meio, né, que eu estou como vereadora e também como procuradora. E vou dizer para vocês, o meu trabalho, há 10 anos, eu criei junto com algumas amigas a Fundação, a Associação que acolhe mulheres com câncer. E quando eu fui escolhida para estar como vereadora, foi uma grande surpresa, porque hoje eu estou com 70 anos, já podia estar quietinha na minha casa, né, aposentada, mas Deus acho que falou, não, você tem que continuar. Então, eu estou aqui para dar um exemplo para você, principalmente, porque quando eu fui escolhida para ser procuradora pelo meu presidente da Câmara, eu disse para ele, será que eu dou conta? Lógico que você dá. Por quê? São um lado totalmente diferente, apesar de eu estar com as mulheres passando pelo câncer, que sempre atrás do câncer existe uma história, e histórias tristes de violência também, nesses 10 anos que eu estive à frente lá, hoje eu estou como presidente de honra, e eu percebi a dificuldade no meu município, porque foi criada a procuradoria, acho que há 4 anos atrás, e as que assumiram, elas não deram muita, muito continuidade, não continuaram.

0: A Jaqueline disse, a Patrulha Maria da Penha, o CRAS, o CREAS, a educação, a saúde, todos os equipamentos que envolvem, né, não só com as crianças, mas também com as mulheres da nossa cidade, e nós fomos contemplados da mulher. Então, agora dia 10 de setembro vai ser inaugurada lá no nosso município, e aí nós vimos a importância de estarmos lá com todos. Já está, mudou, foi criado esse grupo, né, da Procuradoria, não só da Câmara, mas a assistente social criou esse grupo dentro da Casa da Mulher. Então, é uma forma de estar acolhendo não só elas como os filhos, esse acompanhamento, onde vai se ter psicólogos, assistente social, a parte jurídica, porque é essencial para a gente poder ter isso na nossa cidade. E foi uma grande surpresa de eu estar na região próxima, da 1 hora e meia de Araras, fica no meio, Ribeirão e São Paulo, de eu não encontrar outras procuradorias. Então, eu quero dizer, divulguem mais, porque ali no nosso redor nós temos muitas procuradorias que a gente se une, porque eu também faço, eu sou procuradora do Parlamento Metropolitano de Piracicaba, onde envolve 24 cidades. E a minha missão, nesse 1 ano e pouquinho, foi divulgar a procuradoria e criar muitas que não tinham. Então, assim, eu vi o porquê de eu estar lá, porque a gente sabe da luta que é diária para quem tem principalmente esse lado das mulheres, né, com violência, e não é fácil. É como você disse, é caminhar como formiguinha. E a gente tem que ter essa força de vontade, ter as políticas públicas sérias e o Estado, e tanto lá do lado federal, estar unidos com todos nós. Porque vocês que são pequenininhos, vocês são grandes. Porque vocês estando ligada com outras cidades ao redor, vocês vão se fortalecer cada vez mais, né? Eu sempre achei, sozinho a gente não faz nada, mas com outros, com vontade, com amor naquilo que faz, tudo é possível. Então é esse empurrão que eu quero dar para vocês, que tudo pode e nós podemos. Muito obrigada, viu?
1: Bem, bom.

Bom, agradeço, né, a presença de vocês. Agradeço essa casa que abriu esse espaço para nós debatermos sobre esse assunto. Em nome da Daniela, da Ana também, muito obrigada pelo carinho, pela confiança em mim, né? Em deixar aqui esse espaço para eu poder falar sobre isso. Obrigada, Ana. Que Deus abençoe vocês cada dia mais, a todos aqui. E como ela falou mesmo, né? Nós sozinhas não somos nada, mas nós somos muito grande. E eu sempre falo, né, que Deus não escolhe os capacitados, ele capacita os escolhidos, né? Não sei se eu troquei, que eu tenho essa dificuldade. Às vezes eu troco as coisas. Nem tudo tem que ser perfeito, né? Mas eu agradeço de coração vocês e espero realmente, né, como eu falei, que tenha feito sentido, que nós possamos aí levar isso para frente. É, agradeço essa oportunidade. Agradeço também meu amigo ali, Capitão Cesário, que foi meu chefe imediato, um grande idealizador também de alguns projetos lá, como o ProErd no nosso município, a sala de operações, idealização dele também. Inclusive, eu fui uma das pessoas treinadas para a sala de operação. Então, são projetos, como a gente falou, pequenos, às vezes a gente olha, fala, isso é loucura, não vai dar certo, e dá certo. Porque tudo que a gente faz ali de coração, coloca a nossa alma ali, a nossa coragem, a nossa ousadia, principalmente, né? Como nós falamos aqui, ah, não é para mim. É sim, porque se já veio aquela ideia, se alguém olhou para a gente e falou, você pode, é você, então é porque é. Então a gente não deve se intimidar também. Porque às vezes as coisas acontecem para a gente e a gente mesmo fica ali, né? Ah, eu não vou fazer. Então se tem a ideia, vamos fazer. Se surgiu no coração, é porque tem que acontecer. É para você isso aí. Então também vamos colocar.

0: ali a nossa, né, armadura de guerreiras e guerreiros, e vamos seguir aquilo que Deus tem planejado para nós. Vamos deixar acontecer. Não pense que é fácil estar aqui. Não é. Se eu falar, ah, é simples, ah, mas eu faço palestra sempre. Cada lugar, cada oportunidade, cada dia é diferente. A cada manhã, tudo se renova. E eu sou muito grata por isso. Então, de coração, muito obrigada a todos. Obrigada também por presença do seu pai. Muito obrigada também por ter prestigiado aqui o evento presencialmente. Deus abençoe muito. E fiquem com Deus. Muito obrigada mais uma vez.
1: Encerrando agora, eu queria agradecer de novo a presença de todas as pessoas que estão aqui com a gente, especialmente o pessoal que veio super de longe, procuradoras da mulher, vereadoras, vereadores. É um prazer ter todas as pessoas aqui conosco. Eu queria lembrar que para quem está acompanhando presencialmente, precisar do certificado, tem os QR codes aqui. Para quem estiver acompanhando online, tem um link disponível na descrição do vídeo. Ele vai ficar mais uma hora, depois não tem mais o link lá, tá bom? Queria agradecer muito também o ILP pela parceria. É uma ação do Pacto Ninguém Se Cala também. Pessoal de outras cidades, pode pesquisar o Pacto Ninguém Se Cala, ele é estadual, tá bom? Ele é do MP com o MPT, Ministério Público do Trabalho. E é isso. Muito obrigada, Jaqueline. Foi um prazer assistir sua palestra, maravilhosa, tá certo? Então, eu queria agradecer a todos e encerrar o nosso evento aqui. Muito obrigada.

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0: por meio do ILP, né, onde a gente está agora, o Instituto Legislativo Paulista, que faz às vezes de escola do Legislativo Estadual aqui, e a Fundação Memorial da América, dão boas-vindas aos senhores e senhoras aqui presentes e a quem nos acompanha pelo ambiente virtual. Esse é o quarto seminário do ciclo Introdução à América Latina, tá? É um evento organizado pelo Grupo de Pesquisa em Políticas Públicas, o GPPP, que é formado, né, por uma parceria entre o ILP e o Memorial da América Latina. E a gente tem aqui ao meu lado, né, o coordenador dessa linha de pesquisa, que é o professor Wagner Iglesias, tá, da Universidade de São Paulo. Eu queria apresentar a mesa e os próximos expositores também, né? Eu tenho aqui do meu lado esquerdo o Gabriel Dibi, da UDevono, que além de estar na mesa de abertura hoje também, ele vai apresentar a pesquisa dele, né? Ele é advogado, gerente de inovação e cooperação do Memorial da América Latina, pesquisador do GPPP, que é um grupo, né, inscrito no CNPq, mestre pelo Prolan USP, pós-graduado em Direitos Humanos pela Universidade Nacional de Córdoba, na Argentina, e graduado em Direito pela PUC de Campinas. Temos também o professor Wagner Iglesias, que é doutor em Sociologia, professor da USP, e embora corintiano. Veja só, esse talvez o título mais importante, exatamente. E vamos ter aqui os expositores, né? A Luciana da Silva Brandão Ferreira, que é professora também da Universidade Anhembi Morumbi, pesquisadora visitante da Universidade de Tarapacá, no Chile, pesquisadora também do GPPP e mestra pelo Programa de Pós-Graduação em Estudos Culturais da EACH USP. Temos também a doutora Fernanda Muniz, que é advogada, doutora pelo Programa de Pós-Graduação em Integração da América Latina, o PROLAN, da USP, mestre em Direito Constitucional, especialista em Direito Internacional e graduada em Direito pela Universidade de Fortaleza. E temos Daniel Fernando Chaves Rico, que é advogado, chefe da Divisão de Inovação do Memorial da América Latina, pesquisador do GPPP, graduado em Direito pela PUC Campinas. Esqueci de alguém? Acho que não, né? Eu sou um corintiano, sou Daniel Garru, estou aqui representando o ILP, tá? Queria também convidar a todas e a todos para um evento que vai acontecer no dia 30, aqui na Lesp, muito importante, que vai ser uma audiência pública sobre o Memorial da América Latina. Vai ocorrer às 19 horas, no dia 30, no auditório Teotônio Vilela, tá no primeiro andar. E a gente já oficiou para falar um pouco sobre as perspectivas do memorial. A gente oficiou o secretário estadual de Cultura, o secretário de Parcerias e Investimentos, já foram oficiados, tá? A gente espera que compareçam para que a gente possa conversar com a sociedade sobre o Memorial da América Latina. É isso. Então, vou passar a palavra agora para o professor Wagner Iglesias.
1: Bom, muito boa tarde a todas e todos. É um prazer estar aqui mais uma vez, é uma honra, um privilégio poder estar aqui, né, na Assembleia Legislativa do Estado de São Paulo, no Instituto do Legislativo Paulista. Queria cumprimentar o Daniel Garru, queria cumprimentar o Gabriel Devuono, cumprimentar a professora Aninha Ortega, que está aqui e que sempre nos recebeu muito bem, né? Estou aqui na condição de coordenador desse grupo de estudos que nós registramos, de políticas públicas, né, que nós registramos no CNPq. É um grupo já com algumas dezenas de pesquisadores e pesquisadoras. O Yuri está ali atrás. Yuri, um grande abraço, sempre presente aqui, né, um prazer tê-lo aqui. Cumprimentar também a professora Fernanda, o professor Daniel, a professora Luciana, que hoje serão, né, as pessoas que vão estar aqui transmitindo suas perspectivas sobre a América Latina para nós, né? Cumprimentar o público presente aqui, presencialmente, as pessoas que estão aqui viabilizando, o nosso amigo, eu não sei o nome dele lá, mas está sempre aqui trabalhando e trabalhando, o João, né? E o nosso câmera aqui também, não sei qual que é o nome, você sabe o nome dele? Qual que é o teu nome? o Flávio, né? As pessoas que estão aqui, o pessoal lá de toda a parte técnica, né? Também o pessoal da TV Alesp, todas as pessoas que estão fazendo, estão tornando esse evento viável e as pessoas que estão nos acompanhando virtualmente, que acompanharão nos próximos dias também o programa gravado. Eu queria saudar mais uma vez a parceria do Instituto do Legislativo Paulista da Alesp e do Memorial da América Latina, discutir a América Latina. Estou repetindo o que eu falei em outras sessões aqui, né? Mas é sempre importante que a gente repita isso. Discutir a América Latina é fundamental para o Brasil, né? Porque o Brasil é o principal país dessa região. A América Latina é a nossa plataforma de projeção no mundo e nós estamos no estado mais importante da federação, que é São Paulo. São Paulo, que é próximo geograficamente de países como Uruguai, como Argentina, como Paraguai, como a Bolívia, como Chile, né? Então, dentro dessa casa, poder discutir a formação política, econômica, social, histórica da América Latina e a contemporaneidade da América Latina, do qual nós fazemos parte, eu acho que é fundamental, né? Essa casa, parabenizo ela por estar fazendo esse tipo de promover esse tipo de discussão. Parabenizo também o Memorial da América Latina, que está aqui a presença do nosso Gabriel Devuono, né? Um querido amigo. Né? E ressaltar a importância do trabalho do Memorial nas últimas décadas, né? São quase 4 décadas de prestação de serviços à sociedade paulista e à sociedade brasileira, né? Para promover a ampliação do conhecimento sobre a América Latina, que entre nós no Brasil, né? Nós temos um conhecimento ainda insuficiente. Muita gente no Brasil não sabe que é latino-americana, né? E o Memorial tem feito esse trabalho cotidiano, né? Dioturno, há tantos anos. Então, o Memorial é uma agência, é um instrumento fundamental para a expansão do conhecimento da América Latina. E reitero também o que foi colocado aqui pelo Daniel Garru, da importância de que todas e todos estejamos aqui no dia 30 para essa audiência, às 19 horas, no auditório Teotônio Vilela, para mostrar para as autoridades do governo do Estado de São Paulo e principalmente para as autoridades e principalmente para a sociedade civil paulista, paulistana, a importância da manutenção da existência do Memorial da América Latina tal qual ele é. Ele não deve ser transformado, ele deve ser ampliado e as suas funções aprofundadas e tornadas cada vez mais estratégicas, né? Não tem que virar outra coisa, ele tem que ser mais do que ele é e buscar a sua essência de fundação, né? Lá no ano de 1988, 89, né? Então é isso, né? Para mim é uma honra, um prazer, um privilégio estar aqui. Ficamos à disposição para dialogar, Ani Ortega, e também o Eliezer, que não está presente aqui hoje, mas à disposição para dialogar sobre novas iniciativas que envolvam o ILP, a Alesp, que envolvam o Memorial, que envolvam a Universidade de São Paulo, para a gente promover outras rodadas de discussão, outros cursos, outras iniciativas, para a gente discutir cada vez mais a América Latina aqui nesse espaço e também no espaço do Memorial. Muito obrigado. Agora eu vou me sentar ali para aprender um pouco aqui com os nossos convidados e convidadas, né, a partir das perspectivas, das visões que eles vão trazer para nós. Muito obrigado.
0: Obrigado, professor Wagner. Agora passo a palavra ao professor e colega Gabriel.
2: Muito boa tarde. É uma satisfação imensa estar aqui novamente no ILP, na companhia do nosso amigo Daniel Garru, diretor executivo do ILP, do professor Wagner Iglesias, professor Deache USP, coordenador da linha de pesquisa em Estado, Sociedade e Integração Latino-Americana. Também saudar nossos colegas pesquisadores, professora Luciana Brandão, professor Daniel Chaves Rico, professora Fernanda Muniz. Saudar a todos e todas presentes. E é uma alegria a gente poder, no encontro de hoje, realizar o encerramento desse ciclo de seminários voltado à introdução da América Latina, né? Tratamos de temas variados, desde da formação social, da formação política, da formação jurídica, da formação econômica, e também no debate sobre o conceito de identidade latino-americana, um debate sobre a América Latina. Nesses 3 seminários que sucederam, e hoje o quarto seminário, vamos finalizar então com um debate sobre a formação social, os movimentos sociais, as lutas por direitos, transformações constitucionais, né, na América Latina. Gostaria de saudar o professor Eric Sion, que esteve à frente do primeiro seminário, tratou do conceito de América Latina, fez todo um histórico a partir da história da América, da sua especialidade de história social, nos trouxe um debate muito importante para pensar o que é ser América Latina, o que é ser latino-americano, qual lugar do Brasil, né, e de nós, nesta região. Também saudar a professora Vanessa Martina, que no nosso segundo encontro trouxe o debate sobre a história econômica da América Latina, desde a sua formação colonial, passando pelas dinâmicas mais contemporâneas de dependência, subdesenvolvimento, a forma como a América Latina se inseriu no sistema internacional, na ordem internacional. Também saudar a professora Paloma Pitre, que esteve à frente do terceiro seminário e trouxe o debate acerca da formação política, a criação dos estados nacionais, também uma perspectiva internacional da integração latino-americana, das relações entre Mercosul e União Europeia, dos direitos humanos, enfim. Então, um ciclo que nos enche de alegria pelas discussões que nós pudemos trazer aqui e dentro da missão que o Memorial da América Latina tem, de difundir o conhecimento sobre a América Latina, nas suas mais variadas expressões, promover o intercâmbio cultural e aproximação do Estado de São Paulo e do Brasil com os nossos países vizinhos da América Latina. E agradecer muitíssimo o ILP por essa parceria, é uma satisfação muito grande para nós poder contar com a parceria do ILP nessas atividades, e dizer que estamos já preparando para uma continuidade desse trabalho para o segundo semestre, que vamos ofertar então um curso para seguir com esses debates sobre a América Latina, com a participação dos pesquisadores que participaram, que estiveram presentes nesse ciclo, e outros colegas também vinculados ao nosso grupo de pesquisa em políticas públicas. Então, saudar a todos e todas, desejar um excelente seminário, e agradecer muitíssimo a parceria. Muito obrigado. Bom, gostaria de convidar então a professora Fernanda Muniz e a professora Luciana Brandão para iniciarem os debates da tarde de hoje.
3: Boa tarde a todos os presentes e aqueles que nos acompanham remotamente também. Quero iniciar cumprimentando Ani Ortega, Daniel Garru, do Instituto Legislativo Paulista, o meu colega Gabriel Devuono, do Memorial da América Latina, instituições que, por meio dessa parceria, tornam possível este importante ciclo de debates. Cumprimento também o professor Wagner Iglesias, coordenador do Grupo de Pesquisa em Políticas Públicas, pela condução desta iniciativa e pelo permanente compromisso com a produção e difusão do conhecimento sobre a nossa região. A quem aproveito, inclusive, para agradecer o convite para fazer parte deste seminário, o quarto e último dessa jornada. Saúdo igualmente os meus colegas, Luciana Ferreira, Daniel Rico, com quem tenho a honra de compartilhar este espaço de reflexão. Como pesquisadora da integração latino-americana, considero especialmente relevante a existência de espaços como este, que nos permite pensar criticamente a região para além dos estereótipos e simplificações a que estamos expostos cotidianamente. Não é mesmo? Então, quando falamos em América Latina, muitas vezes tomamos essa expressão como algo natural, como se designasse uma realidade pronta e acabada, um percurso sem uma razão mais aprofundada. Mas nós sabemos, como pensadores da América Latina, que a nossa trajetória, ela perpassa por construções históricas extremamente traumáticas e chegarmos até esse momento da nossa história nos custou toda uma desconstrução da nossa cultura original e um processo de, eu não queria dizer aculturação, porque nós não nos permitimos colonizar, nós temos muitos movimentos de resistência e a Luciana vai poder falar isso com mais propriedade. Então, acredito que vivemos um hibridismo cultural a partir de então, né, a partir desse choque colonial. E a nossa cultura, portanto, ela se constrói desta maneira. Eu vou começar a minha apresentação aqui. Vou falar um pouco aqui do meu perfil acadêmico, né, e profissional, para que vocês saibam, né, de onde venho, quem sou e do lugar em que estou falando. Né, eu tenho doutorado em integração da América Latina pelo PROLAN, a Universidade de São Paulo, mestrado em Direito Constitucional, especialização em Direito Internacional e graduação em Direito pela Universidade de Fortaleza, local em que eu residi por 11 anos. E atualmente eu sou professora de Direito Constitucional, Direitos Humanos e Direito Internacional Público. E atuo na advocacia na área tributária, especialmente na área de transação tributária e regularização estratégica de passivos fiscais. É um currículo bem dinâmico, né, pessoal? Vocês imaginam a minha vida como que ela é, né? Mas, sobretudo, isso dá uma perspectiva muito ampla também de visão de mundo e eu sou grata a todos que fazem parte dessa minha trajetória na construção desse currículo. Pois bem, começar a falar sobre a construção social da América Latina. O primeiro autor que vem na minha mente é essencialmente essa figura ilustre, Aníbal Quijano, que foi, né, infelizmente não está mais conosco, mas foi um sociólogo peruano renomado, que fez parte do grupo de estudos Modernidade e Colonialidade, e que trouxe um aporte teórico fundamental para compreendermos a nossa formação social. Poderia utilizar diversos autores, né? Não nos faltam autores competentíssimos latino-americanistas de diversas partes da América Latina, mas Aníbal Quijano é um pelo qual eu tenho um carinho muito especial e que eu estudei na minha tese de doutorado. Bom, qual que é a principal ideia, né, que o Quijano ele constrói na sua teoria lá em 1989? Ele é conhecido principalmente pela formulação dessa teoria denominada colonialidade do poder. A teoria da colonialidade do poder, ela traz essencialmente a demonstração de que o lugar em que a América Latina ela se encontra hoje, a forma como ela se enxerga, ela tem origem essencialmente na formação das relações de colonização. Então, durante o período das grandes navegações, com a crise do sistema feudal na Europa e a expansão das navegações, a colonização dos estados latino-americanos, nós temos aí o início do que o Quijano vai chamar de formação do capitalismo colonial, né? Então, Quijano, ele analisa que a estrutura mundial que separa os colonizadores dos colonizados e os dominadores de subalternos, a divisão da sociedade em camadas, essa estratificação, ela tem a sua razão de ser, notadamente a partir da fundação das relações econômicas que se dá nesse período colonial. Então, a teoria da colonialidade do poder, ela examina como as relações de poder estabelecidas durante o período colonial continuam a influenciar a estrutura social e política global. Para Quijano, o colonialismo e o capitalismo estão intimamente ligados, sendo o capitalismo oriundo do processo de colonização ibérica, intensificado com a globalização, cuja perpetuação tem sido viabilizada pelo critério racial. E aí vem, eu acho que, eu entendo, na verdade, que o principal ponto, né, que o Quijano coloca é justamente esse critério que nos atravessa até a modernidade, a divisão da sociedade pelo critério racial. E esse critério proporcionou, inclusive, a divisão do trabalho, né? Então, nós sabemos que a definição dos papéis sociais, ela está claramente relacionada ao critério racial. Para então que esse empreendimento colonial prosperasse, operou-se a lógica de dividir para dominar. Se o colonizador precisa explorar as riquezas, ele precisa de alguém que faça isso. Se essas pessoas possuem uma cultura, um modo de vida, possuem tradições que são diferentes das que ele tem, ele vai trabalhar para convencê-las de que essa não é a melhor prática. Então, foi justamente o que os colonizadores fizeram. Eles, então, passaram a classificar cada povo, né? E essa classificação social se dava entre indígenas, negros e mestiços. Ao passo em que iam se afirmando as relações de dominação, eles também passavam a denominar, né, a definir a hierarquia e o lugar e o papel social de cada um. E aí esse critério se denomina também depois a cor, onde se autoclassificam brancos os dominantes, e eles também classificavam de negros os dominados. E aí o Quijano, ele apresenta uma crítica à continuidade da exploração e do controle da América Latina, que ultrapassa o fim formal das colônias, né? Então, mesmo após a construção dos estados nacionais, nós temos uma continuidade do sistema de exploração baseado na raça e na divisão do trabalho. Então, o Quijano, ele faz essa... Ele elucida como que se dá o ponto de partida da construção da nossa sociedade, né? De como nós fomos forjados dentro de um sistema que nós fomos inseridos a contragosto. E acho que importante pontuar, né? Não fomos colocados nessa posição de uma maneira passiva, porque muitas vezes nós ouvimos discursos sem fundamento de que nós somos assim naturalmente, de que o lugar que ocupamos na sociedade é o lugar do mérito, sendo que isso é uma construção social que impacta, daqui a pouco nós vamos ver, inclusive na forma psicológica, na forma emocional, na forma como nós nos vemos, como nós nos enxergamos no mundo. Tá? No ponto 2, eu falo da transcendência formal, que é uma crítica à continuidade da exploração e do controle geopolítico que sobrevive de forma sutil, mesmo após o fim formal das colônias. Então, o padrão de dominação colonial moderno, né, e eurocentrado, porque coloca a Europa como centro de difusão do conhecimento para o mundo, e nós como o objeto de estudo, objeto de análise. Existe até uma lógica cartesiana, né, que o Quijano, ele coloca na sua teoria. A ideia do penso, logo existo, né? O Quijano, ele traz essa lógica cartesiana no seguinte sentido: para o europeu, né, penso quem pensa? O ser europeu. É, não são os povos que estão sob a égide de seu domínio. Quem pensa é o europeu. Ele pensa sobre quem? Sobre um objeto. Quem é o objeto de análise do europeu? Os povos colonizados. Então, quem dita o conhecimento é o europeu. Quem absorve o conhecimento é o povo colonizado. E esse conhecimento, que por óbvio não é imparcial, muito pelo contrário, é um conhecimento que tende a nos alienar cada vez mais para que essa prática de submissão, de subordinação, ela seja perpetuada. Então, quando nós estamos numa universidade, como nós estamos num programa de pós-graduação, estamos detidos à análise científica de algum assunto, é muito comum que utilizemos de referências bibliográficas de origem europeia e norte-americana. E isso impacta diretamente na produção científica do país, isso impacta na forma como nós absorvemos o conhecimento e como nós pensamos o progresso econômico, tecnológico da América Latina. Né? Nós tivemos um contraponto que foram, que inclusive acredito que o Quijano se inspirou, que foram as teorias cepalinas, né, do desenvolvimentismo, teoria estruturalista de Raul Prebisch, que criaram também um pensamento latino-americano próprio sobre a economia latino-americana, pensando a partir da América Latina e não dos grandes centros europeus, que também foi um marco muito importante. Então, retomando aqui, o Quijano, ele denuncia na teoria da colonialidade do poder a maneira como o poder foi estruturado no período colonial e a persistência das hierarquias e desigualdades herdadas desse período e que continuam a moldar as relações sociais, econômicas e políticas no presente. Acrescenta que as formas de conhecimento do Ocidente foram privilegiadas e institucionalizadas com o objetivo de marginalizar, de desvalorizar outras culturas e sistemas de conhecimento. E aqui que ele denomina de colonialidade do poder, que é o centro da sua teoria. Então, a hierarquização e a marginalização, a estratificação da sociedade foi um projeto engendrado pelo colonizador, ao qual Quijano denomina colonialidade do poder. Acrescenta que as formas de conhecimento do Ocidente foram privilegiadas e institucionalizadas com o objetivo de marginalizar, desvalorizar outras culturas e sistemas de conhecimento, ao que ele vai chamar de colonialidade do saber. Então, os nossos saberes, né, que nós conhecemos muito pouco sobre a nossa cultura, mas nos Andes pré-colombianos já se ouvia falar dos quipus, que eram instrumentos para cálculos matemáticos, havia o cultivo de ervas para uso medicinal, havia arquitetura altamente desenvolvida, organização religiosa, organização política já muito bem desenvolvida nesse período pelas culturas originárias, né? E esse conhecimento que foi apropriado, inclusive, né, pelos povos europeus e trazido como se fossem deles. Então, destrói-se as pessoas resistentes, destrói-se as suas culturas, destrói-se os seus lugares de culto e passam aí a reconstruir, formatando no seu pensamento para que se fosse possível dominar essas pessoas. Então, vocês vejam, o domínio, ele perpassa pela destruição do espaço físico, mas ele também perpassa pela destruição dos corpos e pela destruição do pensamento. Veja a tripla forma de destruição que os colonizadores operaram na América Latina. Em que pese podemos falar de diferença colonial entre espanhóis e portugueses, por uma questão de administração, nós temos que considerar que ambas as colonizações, elas operaram nesse sentido, de colonialidade do poder, do ser e do saber. Embora Quijano não faça referência conceitual expressa à colonialidade do saber e à colonialidade do ser, porque esses são termos que vão ser mais explorados pelos seus colegas do grupo Modernidade e Colonialidade, Walter Mignolo e Nelson Maldonado Torres, não há dúvida de que essas duas perspectivas elas não passaram despercebidas na sua teoria. Na nova configuração, em lugar de colônias, os países latino-americanos passaram a se situar. Então, só retomando um pouco, terminou a colonialização no sentido formal, Portugal se retirou daqui, Espanha se retirou do restante da América Latina, fim formal das colônias. O que que restou? O que que a América Latina se transformou? Periferia do sistema global. Essa é a análise que o Quijano vai fazer. Nessa nova configuração, em lugar de colônias, os países latino-americanos situam-se na periferia do sistema econômico mundial e a Europa ocupa o lugar de metrópole. O patamar de centro econômico mundial, sob o mesmo argumento, a superioridade racial, elemento-chave para a perpetuação das condições de subalternidade e que tem se efetivado com eficácia em função de quem? Do capitalismo. o acesso ilimitado aos recursos naturais, continuamos à mercê da exploração, com destaque para os metais preciosos, ao controle dos meios de produção, da cadeia produtiva, dos recursos deles decorrentes, bem como acesso ao Atlântico, viabilizando o escoamento da produção para os principais entrepostos comerciais. Colocaram a Europa Ocidental, até o século XIX, numa posição muito superior de competitividade e controle do mercado mundial, o que lhe dava substrato para reforçar o argumento de superioridade racial. Olha só que construção engenhosa, né? Depois de toda a apropriação dos recursos, a apropriação dos corpos, a apropriação das mentes, se coloca numa posição de superioridade, mas não teria nem como não ser superior, né? Tendo feito toda essa trajetória. Utilizando-se ainda do critério racial para continuar dominando, não esquecendo que nós temos uma participação também da igreja nisso tudo, né, para convencer as pessoas de que esse era o caminho a ser seguido. E aí permanece, nesse sentido, nos tempos atuais, colocando-nos como periferia do sistema global e continuando se apropriando das nossas riquezas, dos nossos recursos naturais. A violência da colonização resultou, então, num padrão de dominação moderno que repercute em três esferas. Na colonialidade do poder, a partir da invenção da modernidade capitalista, baseada na exploração da mão de obra hierarquizada, pelo critério racial, e aí também devemos falar do critério de gênero. Na colonialidade do saber, por meio da imposição de um conhecimento universal, racional, moderno, eurocêntrico, científico, justificado como supostamente natural. É a ordem das coisas, né? Por que que nós somos considerados subdesenvolvidos ou terceiro mundo? É natural, é simples, é porque somos preguiçosos, né? Brasileiro não gosta de trabalhar. Aí começam os estereótipos, né? De onde que vêm esses estereótipos que configuram qual a forma de falar, a forma de vestir, o cabelo ideal, a roupa adequada? De onde que vem toda essa formatação que está, sobretudo, no nosso inconsciente, em boa medida? É importante questionarmos, né? Então, isso promove o quê? Um esvaziamento cultural. O latino-americano, ele começa a não saber mais qual é o seu lugar, onde que ele está situado, quem ele é. A parte dos movimentos sociais, daqueles que conseguiram resistir, que são movimentos muito fortes, né? Aliás, não fossem eles, acho que boa parte dos direitos fundamentais não estariam consagrados na Constituição Federal, né? Que vieram tardiamente, mas vieram. E vieram fomentados pelos movimentos sociais, né? A lei de combate ao racismo, o movimento negro atuando fortemente. O entendimento do Supremo Tribunal Federal, que, pasmem, né? Nem é lei, de que a homofobia deve ser equiparada ao crime de racismo, também fruto de movimento social. A Lei Maria da Penha, movimentos feministas, o reconhecimento dos direitos dos povos indígenas na Constituição Federal, fruto de um forte movimento indígena, que inclusive esteve presente na Assembleia Constituinte e com um discurso memorável de Ailton Krenak, que acho que vocês já devem ter visto, conseguiu convencer os parlamentares, conseguiu convencer não, né? Conseguiu pressionar e fazer a comunidade internacional ver a violação que queriam se operar contra os povos indígenas espoliarem das suas terras. Então, diante de tudo isso, apesar dessa própria crise de conhecimento desse vazio que nós temos e desse pouco interesse de tratar a América Latina dentro da própria América Latina, de fazer compreender quem somos, de onde viemos e por que estamos aqui, existem movimentos que resistem e que fazem toda a diferença no reconhecimento de direitos dentro do nosso sistema legislativo. Diante disso, já chegando aqui para o último slide, né, meu tempo exíguo aqui agora, vou dar uma corrida, eu não queria menosprezar o momento em que nós vivemos atualmente. Né, fazer um pequeno paralelo, eu sei que meus colegas têm muito mais a falar do que eu sobre essa referência da histórica que eu trouxe em paralelo à modernidade, mas algo que nos é inescapável, eu entendo, é o advento dessas novas tecnologias em que estamos inseridos agora. Né? A inteligência artificial, ela surgiu com muita força. Não estou demonizando de forma alguma, eu vejo muitos elementos positivos nisso tudo, né? Mas nós não podemos deixar de observar os últimos acontecimentos como a tramitação de projetos de lei para regulamentar propagação de fake news, por exemplo. Nós não vemos muito interesse nesse assunto. As big techs, em grande medida, se impondo, se insurgindo contra a soberania nacional, impondo a sua própria vontade, fazendo lobby no Congresso Nacional. Então, isso tudo vai reconfigurando aquele sistema de centro e periferia que o Quijano em algum momento trouxe quando da colonialidade, né? Porque quando o Quijano fala de colonização, ali é o aspecto formal. Quando a gente termina a colonização e continua sendo periferia do sistema mundial, nós vamos para uma etapa que ele chama de colonialidade, que é a ressignificação da colonização. E quando nós entramos agora num outro momento em que a soberania nacional ela passa a ser ameaçada por gigantes de tecnologia que estão sob o comando de governos que não têm compromisso com o multilateralismo, que não têm compromisso com o diálogo, que não têm compromisso com a paz e segurança internacionais, nós estamos novamente diante de uma ressignificação dessa colonialidade. Então, fica só uma provocação aqui. Para onde vamos com esse novo cenário? Tá bom? Aqui eu gostaria de lembrar de uma frase do Giuseppe Lampedusa na sua obra Gato Pardo, que é preciso que tudo mude para que tudo continue como está. Precisamos refletir sobre isso. Muito obrigada.

Olá, é um prazer estar aqui. Boa tarde a todas as pessoas. Eu quero agradecer, né, pela oportunidade de estar aqui com os meus colegas advogados. Não sou da área de advocacia. Eu vou partilhar um pouquinho para vocês da onde que eu venho, né, e para onde estou caminhando, né, porque a gente não para, né, seguimos. Então, quero agradecer ao Daniel, Gabriel, Fernanda, professor Wagner, pelo convite também de estar não somente compondo a mesa, mas também fazer parte do grupo de pesquisa em políticas públicas, o qual me alegro muito. Bem, diante da exposição da colega Fernanda, né, que abordou lindamente as questões da colonialidade, dos desafios que a gente tem, dos atravessamentos que esse período ainda nos traz, né, do colonialismo. A gente não tem como dizer que a colonialidade passou e atravessou e não deixou seus resquícios, né? Então, eu venho aqui apresentar para vocês brevemente sobre movimentos sociais, né? Eu vou falar um pouquinho sobre a perspectiva de Charles Tilly, mas até a gente trazer isso para a contemporaneidade com autores como Maria da Glória Gou, que é brasileira, né? Bem como outros autores também da América Latina. Mas a gente vai, eu vou aqui trazer para vocês esse início, né? Esse primeiro olhar. Antes disso, eu queria falar um pouquinho, brevemente. Eu vi aqui minha colega, eu não fiz um slide sobre quem eu sou e tudo mais. Eu vou falar brevemente sobre isso. Também vi no do meu colega aqui, Gabriel. Eu queria, né, dizer assim que, apesar de ser de outra área, né, eu sou mestra, né, e doutoranda em filosofia pelo Programa de Estudos Culturais na USP, né, no campus EACH-USP. Tive a oportunidade no ano de 2025 em me formar pelo Centro de Estudos Afro-Latino-Americanos do CEA, da Universidade de Harvard, e também a oportunidade de fazer formação e acompanhamento com o professor ao qual eu dedico essa apresentação, porque muitas das coisas que estarão nessa apresentação foram frutos do meu aprendizado com o professor Ivan Godoy Flores, da Universidade de Tarapacá, que é especialista em direitos humanos no Chile, tá? Então, bem, eu, apesar meu desejo de continuar estudando direitos humanos e movimentos sociais, esse meu desejo ele veio a partir da minha vivência como fruto dos movimentos sociais. Eu acho que é extremamente importante dizer isso. Eu sou uma mulher que vem da periferia, que ainda mora na periferia, não saí da região, mas em outro contexto hoje. Mas eu sou fruto de movimentos estudantis, sou fruto de cursinhos populares, né, e sou fruto de outros programas como o ProUni e que é fruto também de outros movimentos como o movimento negro, como o movimento educador, o movimento feminista no Brasil, né, de mulheres como Lélia Gonzalez, entre outras. Então, acho que é extremamente importante dizer que os movimentos sociais me atravessaram positivamente. E eu estou aqui graças a esses movimentos sociais. Bem, dito isso, então, nós vamos conversar um pouquinho. Eu vou apresentar aqui uns pontos de discussão. E esses pontos de discussão que nós vamos abordar no início dessa apresentação são dentro da perspectiva das teorias de Charles Tilly, tá? Então, o que que a gente vai conversar um pouquinho? Sobre os desafios dos estudos dos movimentos sociais, né? Esses desafios a gente pode pensar numa cronologia, né? Do pensamento inicial até o movimento social e a prática dessa ação. As teorias fundamentais dos movimentos sociais, então, quem
quando se ouviu primeiramente falar sobre essa terminologia, apesar de eu trazer autores que não necessariamente nesse primeiro momento são da América Latina, mas que são importantes para abordar essa discussão e as perspectivas dos movimentos sociais na contemporaneidade, tá? Então, o que que a gente pode pensar aí dentro desses desafios, né, dos movimentos sociais? Pensando nessa questão dos desafios, a gente pensa num primeiro momento o que mobilizaria, né, a criação de um movimento social. Eu acredito que, primeiramente, é parte desse pressuposto que foi apresentado pela Fernanda, que é a relação de poder. Quem detém o poder e quem está fora desse poder? Quem está à margem desse poder? E dentro dessa construção de poder, a gente tem duas questões importantes na minha perspectiva, que é aquele que é silenciado e aquele que tem o seu corpo controlado. Então, a gente tem essas duas questões que são importantes que a gente vai conversar. Então, primeiro, essa questão das forças históricas, como eu falei, colonialidade, as questões políticas, porque cada um tem o seu viés político. Então, quando a gente pensa nos movimentos sociais, a gente não tem um movimento social, a gente tem vários movimentos sociais, alguns autores, né, como não sei se vocês já tiveram a oportunidade de escutar, mas Maria Helena Chauí, mesmo ela no, na perspectiva filosófica, ela critica um pouco essa questão da fragmentação dos movimentos sociais. Mas outros autores, né, assim como a Maria Gon, ela já parte de um outro pressuposto, porque cada grupo tem a sua própria demanda. Então, não teria como abarcar todos num único movimento social. Então, se faz necessário que esses movimentos sociais sejam fragmentados, né? Então, essas forças políticas são os desafios, né, para discutir. As econômicas, né? Então, quem está ali na base da economia, quem está à margem, quem está embaixo, e os culturais. Aí, dentro dos culturais, vem toda essa subjetividade cultural, né? A Fernanda citou também que é a questão dos povos originários. Aí você tem a comunidade negra, e você tem os campos, as questões religiosas, aí vocês têm a questão não religiosa, científica, e isso entra na questão da ciência política e da psicologia política, que são outras questões. O sentido da ação, então tudo isso vai, de certa forma, mover uma ação, né, e abarcar os movimentos sociais em si. Então, assim, ó, o que que motivou até chegar na transformação social, que pode ser que aconteça ou não, né? Então, isso também é um desafio, porque dentro do movimento social, para ser efetivo, né, dentro daquele grupo, seria que todas as suas demandas fossem atingidas, mas nem sempre essa demanda é alcançada, tá? Aqui eu trago uma frase de Le Bon, e aí eu quero justificar a minha frase e também dizer que muitos autores contemporâneos criticam o Le Bon, né? Por quê? Porque ele fala dessas forças, né, que determinam as ações. Eu vou ler a frase. As forças que determinam as ações de um povo são, com certeza, complexas. As forças naturais, as forças históricas, as forças políticas, as econômicas, etc., etc. Elas produzem finalmente uma orientação de nossos pensamentos e, por consequência, nossa conduta. Essas forças, tão diversas, tornam-se assim finalmente em forças psicológicas. Isso é o que se aplica a tudo mais. Então, por que a crítica? Porque não pode se aplicar a tudo mais. Tudo mais são muitas coisas, né? E também a gente não pode limitar. Eu tenho essa perspectiva diante dos autores que eu me debruço, que a gente não pode limitar as questões sociais a questões psicológicas. As questões psicológicas muitas vezes fazem parte desse contexto, como
A Fernanda também apontou que a gente vai seguir, né, nessa linha, mas quando a gente fala de uma psicologia política ou de uma questão, acho que vocês já ouviram falar sobre o bem viver, que está sendo muito utilizado, né, nos movimentos sociais, no movimento feminista, no movimento de mulheres negras, na marcha das mulheres negras. Então, se fala muito do bem viver. O bem viver, a questão política, a questão até mesmo da estética, que é o que eu mais trabalho atualmente, que é a questão do corpo, da corporidade, da estética política e da imagem que é atravessada por meio dessas relações de poder, elas vão muito além das questões psicológicas. Porque, sim, tem a ver, sim, com as questões econômicas, mas tem a ver com o que eu falei anteriormente dos corpos que são siliciados e os corpos que são controlados pelo poder. Então, isso é muito mais social do que psicológico. Tá? Aí, apresentando aqui, dentro dessa perspectiva da ciência social, dos movimentos sociais, pela teoria do Charles Tilly, né? Então, a gente tem a ausência da democracia. Então, uma das questões que fazem com que a gente, com que motive esses movimentos sociais, as camadas significativas da sociedade, né? Os grupos de interesse, então, pessoas em situação de vulnerabilidade social, grupo de mães de grupos, grupos de pais e mães de crianças com portadoras de deficiência, movimento LGBT, movimento das mulheres, a luta contra, a luta a favor do aborto, e tem o um confronto político, né, que é as divergências e a reivindicação desses direitos. Em 1978, ele começou a falar sobre essa questão dos conflitos, né, sobre essas questões, da representação das teorias dos movimentos sociais, mas não usava ainda esse título. Em 2004, ele lançou esse livro, que tem ali as fotinhas, se vocês quiserem tirar foto depois, quem quiser se aprofundar no tema. Então, esse livro é o mais conhecido, que é de 2004, né, que é Os Movimentos Sociais, os Movimentos Sociais, que é o primeirinho ali. E aí, dentro disso, ele fala, né, a partir de Marx, de Weber, ele fala que desde 1750 já se fala desses três elementos que caracterizam os movimentos sociais. E mesmo os autores na contemporaneidade, eles ainda se debruçam nesses três elementos, dessas características que é da campanha, do repertório e os componentes que a gente vai ver no slide a seguir, tá? Então, aqui. Deixa eu esqueci do delay. Então, a gente tem a campanha, o repertório e os componentes. O que que é a campanha? Espaço público, que é onde que a gente vai ficar, a gente vai ocupar algum lugar, a gente vai ocupar a rua, a gente vai ocupar, vai ficar na frente de um, em caso de greve, né? Vai ficar na frente de algum lugar, do estabelecimento, do prédio da USP. O repertório, né? Que é essas formas, né? Essas reuniões, as passeatas, as vigílias, manifestações, petições, declarações, entre outros. E os componentes, que seriam o valor, a unidade, o número e o compromisso dos atores, né? O compromisso dessas pessoas. O movimento social não é nada sem o compromisso daqueles que decidiram fazer parte desse movimento. Então, aqui, ó, a gente pode ver a questão do valor, o que que é importante para essas pessoas como um grupo.

desafiador, porque ele vai além do seu desejo daquela causa, vai de uma forma de atravessar a causa a ponto de não temer a sua vida. Então, se você pode estar numa manifestação e desafiar de toda forma para lutar por aquilo que você acredita. Então, esse seria o compromisso no seu nível mais radical. Aqui eu trago para vocês um pouquinho, né, assim, de referências de imagem, que é o que eu trabalho muito com a questão de imagem, e imagens dizem muita coisa. Então, nessa imagem aqui, a gente vê a diversidade, se vocês repararem nas vestimentas, pelas vestimentas, a gente vai perceber que tem diferenças religiosas, né, e a gente tem uma mulher afro-indígena também junto com essas mulheres, né. Então, elas estão ali num valor, numa mesma causa, mas diversas, né? Tem a diversidade. Essa marcha foi uma das maiores que nós tivemos, né? Desse ano também. Esse aqui é o panelaço, né? Contra o aborto na Argentina em 2018. Então, foi um movimento muito grande. Assim, essa foto, ela. Se fosse abrangir tudo, assim, era uma quantidade muito grande de pessoas, mais ou menos, estima assim, umas 2 milhões de pessoas estavam nesse evento. O número ele pode ser tanto em petições, assinaturas, abaixo-assinado, quanto um número também de quantidade, né, de pessoas. Então, a gente tem várias manifestações que muitas vezes a gente olha, né, e pensa assim, nossa, mas essa causa, será que era uma causa que merecia uma massa tão grande? Mas aí depende tudo da escolha dos indivíduos, né? Então aqui esse número, né, no Chile em 2020 foi uma manifestação contra a desigualdade, então eram várias demandas juntas, né, e que as pessoas se uniram contra o governo da época. E o compromisso. Ali eu coloquei uma foto de uma manifestação, né, de estudantes da USP, né, que estavam em frente a algum dos prédios da faculdade, e a menina, no caso, teve seus bens tomados, né? E ela não estava fazendo, no caso, ela não estava fazendo nada, né? Ela estava só na barricada mesmo e acabou sendo agredida pelo policial. Bem, agora a gente vai. Eu convido vocês a pensar um pouquinho junto comigo, depois, coisas que a gente pode pensar e discutir futuramente, mas, assim, o que que a gente pode pensar sobre as relações causais que explicam as relações existentes entre democratização e movimento social? Até que ponto o interacionismo incide nas paralisações e campanhas eleitorais? E aí a gente pensa também nessa questão da massa das redes sociais, né, dos fake news, que causas provocam mudanças e variações nos movimentos sociais. A aparição de intermediário político profissional ajuda a explicar a formação de setores especializados e vinculados a organizações? A gente fala, será que isso acontece? Aqui, eu não vou me aprofundar nisso, tá? É só para vocês terem um pouquinho dos locais, né, que estudavam. Bem, a gente sabe que a partir do momento que a gente tem desigualdade, tem movimentação social. Mas seria onde teve uma mobilização de movimentação social numa outra perspectiva, na perspectiva da formação de forças produtivas, e pensar mais as questões da categoria de solidariedade, entre outros, né? Porque antes pensavam mais na questão psicológica, como eu falei, que era a questão de Leblon. Aí aqui eu vou passar brevemente alguns autores para vocês, tá? Então, Du Bois. Né? Então, Du Bois, ele é um autor que fez parte do movimento, um dos símbolos do movimento negro
norte-americano, mas também

0: foi inspiração para o movimento negro no Brasil, e ele é um dos precursores do marxismo negro, um autor extremamente importante, né, pelo reconhecimento da dupla consciência e articulação entre raça, classe e poder. O Du Bois, ele apresenta a questão de raça numa outra perspectiva, né, numa perspectiva de raça como conceito de identidade, a apropriação do termo que era utilizado para separar, mas ele falou assim: já que eu não tenho como tirar, eu vou pegar isso aqui e a gente vai se unir a partir da mesma raça. Então, assim, somos negros e qual é a classe? Qual é a relação de poder que tem dentro dessa dinâmica de grupo? Lélia Gonzalez, né, extremamente importante para o feminismo negro brasileiro, para os movimentos que a gente fala do feminismo africano também, né, ela articula essa questão da resistência, né, e fez parte não só da luta feminista, como também da luta antirracista, que é a promoção de leis que a gente tem hoje aqui no Brasil. Eu costumo dizer, quando eu vou para outros países, que eu me sinto, até partilhei com os colegas, que eu me sinto uma máquina do tempo. Porque o Brasil, apesar da gente sentir essas questões de que a gente ainda falta chegar, a gente tem essa sensação, né, que falta chegar, os outros países ainda estão num lugar ainda muito mais distante que a gente está aqui, sabe? Então, muitos dos nossos movimentos são inspiradores também para outros países da América Latina, como Chile, Peru, Bolívia, Uruguai. Aí tem uma autora que eu gosto muito, boliviana, que ela trabalha também a questão dos movimentos sociais, movimentos dos povos indígenas. Ela trabalha o conceito de Cheire, que eu não sei pronunciar corretamente, mas vou aprender, que é uma palavra aimara, para dizer ela que significa cinza. O que seria esse cinza, né? A Kuzi Kanki, ela fala que o cinza, a gente pode olhar a nossa questão da colonialidade com o colonizador a partir dessa questão de justaposição e não de uma separação, né? Então, aquilo que eles trouxeram não tira aquilo que nós somos, e aquilo que eles trouxeram também pode ser ressignificado por nós. Aqui eu estou passando só os autores, já vou finalizar. E chegamos, né, na Maria da Glória Go, maravilhosa também, que professora da USP. Então ela trabalha todo esse deslocamento de perspectiva da macroestrutura para a microestrutura. O trabalho dela é incrível e eu super recomendo para estudos dos movimentos sociais. E finalizando, depois, se vocês quiserem tirar uma fotinho, não vou falar tudo aqui, porque é bastante coisa, mas o que a gente pode pensar de perspectivas dos movimentos sociais na contemporaneidade. Essas perspectivas, elas são algumas abordagens que eu conheci também a partir das perspectivas do professor Ivan Godoy, e que eu acho extremamente pertinente para pensar os movimentos sociais, o que a gente pode trazer para a contemporaneidade. Então, termino aqui com uma frase da Go: os movimentos sociais são fontes de inovação e matrizes geradoras de saber. Quando eu comecei falando sobre o meu lugar, né, dentro dos movimentos sociais, eu acredito que eles são de suma importância para essa movimentação da nossa sociedade, que sem os movimentos sociais a gente não teria tantas leis efetivadas. Muito obrigada, um abraço a todos.
1: Obrigado, Fernanda, Luciana. Convido a todos, então, para um breve intervalo de 15 minutos e retomamos as atividades do seminário. Obrigado.
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1: Boa tarde, vamos retomando esse seminário de formação social da América Latina. Agora, nessa segunda parte, então, faremos a continuidade do seminário com uma fala minha sobre os movimentos sociais na América Latina, em continuidade aos debates que as colegas Fernanda e Luciana apresentaram. E, na sequência, uma fala do professor Daniel a respeito dos movimentos sociais e também suas repercussões institucionais e no âmbito constitucional dos nossos países latino-americanos. Então, vamos trabalhar aqui um pouco os movimentos sociais na América Latina. Né? Eu sou gerente de inovação e cooperação na Fundação Memorial da América Latina, pesquisador deste grupo de pesquisa e doutorando e mestre no Programa de Integração Latino-Americana da USP. E venho trabalhando a atuação dos movimentos sociais no âmbito da luta internacional, né, da construção de uma integração latino-americana popular. Então, é um tema muito, muito caro, não só na contemporaneidade, no momento atual, mas também no âmbito da sociologia histórica, né, da formação histórica e social do nosso continente. Porque os movimentos sociais, né, que nós temos hoje, eles são representantes, né, de lutas históricas, né, dos grupos que foram oprimidos na história da América Latina. Então, historicamente, retomando as aulas anteriores, foi tratada a formação colonial da América Latina, o modo de exploração, tanto da força de trabalho, como também a expropriação dos recursos naturais do continente. Então, as dimensões econômica e social estão estritamente interligadas. Né? E os movimentos sociais reivindicam direitos, reivindicam territórios, reivindicam existências, autonomias, igualdades, em face de uma realidade econômica e social, né, que foi estruturada nesses mais de 5 séculos de América Latina a partir de uma matriz colonial de poder. Né? Uma matriz colonial que estabeleceu sociedades baseadas em valores como patriarcado, como heteronormatividade, como racismo, como o antropocentrismo, o eurocentrismo, enfim. Esses vetores, digamos assim, dessa matriz colonial de poder, que estruturaram um sistema de dominação e moldaram a nossa economia, moldaram as instituições, moldaram a cultura hegemônica, a educação, os imaginários e a subjetividade do nosso continente. Então, esses movimentos sociais representam, em sua maioria, setores populares que foram historicamente oprimidos, colonizados, subalternizados na história da América Latina durante seu processo de formação social e econômica. Então, a partir dessas reivindicações históricas, os grupos sociais que se organizam em favor de demandas coletivas, organizam-se coletivamente em prol dessas lutas e dessas demandas que têm diversas formas de expressão. Uma delas é a luta por direitos fundamentais, por direitos humanos, que será tratada mais adiante. Então, para tratar uma espécie de síntese que eu estou propondo aqui, de demandas de alguns movimentos sociais, como o movimento indígena, movimento camponês e os movimentos afro-latino-americanos. Então, a respeito dos movimentos indígenas, uma das suas pautas centrais é o reconhecimento dos direitos territoriais, né, que reivindicam a titularidade dos territórios, territórios ancestrais, territórios ocupados há milhares de anos, né, por populações originárias na nossa América Latina, e que muitas vezes se encontram ameaçados, né, em meio a disputas de interesses econômicos, de grandes projetos de infraestrutura, de iniciativas que buscam fazer extração mineral, de minérios, de recursos naturais nessas regiões, nesses territórios, processos de desmatamento, atividades econômicas do agronegócio. Então, os territórios ancestrais dos povos originários se encontram, né, constantemente ameaçados. E uma das pautas centrais dos movimentos indígenas na América Latina é o reconhecimento dos seus direitos territoriais. Né? Aqui no Brasil tem uma grande discussão a respeito disso, o tema do marco temporal, né, das demarcações das terras indígenas. Enfim, é uma disputa central que o movimento indígena no Brasil e na América Latina como um todo trava, né, cotidianamente. Também uma pauta importante, né, desses movimentos é a pauta pela autonomia e pelo autogoverno. Acho que passou aqui. Então, a construção de autonomias, inclusive jurisdicionais, autonomias jurídicas, políticas, né, o reconhecimento das suas formas de organização social e político, baseados nas tradições e nos costumes das populações, autogoverno, né? Então, a Constituição brasileira tem uma série de direitos, né, específicos aos povos originários, outras constituições na América Latina também, e temos vários grupos, né, como, por exemplo, o movimento zapatista no sul do México, que reclama o seu autogoverno, né, a sua autogestão enquanto comunidade. E eles, enquanto movimento, né, desde os anos 90, emergiram no sul do México e trouxeram para o mundo inteiro, né, e para os movimentos sociais como um todo, em especial os movimentos indígenas, uma perspectiva de autonomia de seus grupos, de suas comunidades, impressionante, porque eles declararam guerra ao Estado do México no primeiro momento. Né? Eles quiseram pautar, a partir das suas da defesa da sua tradição indígena, pautar o seu autogoverno, pautar o seu descontentamento com a política do Estado mexicano, aí a partir de um viés de que todos os mundos cabem, né, vários mundos cabem dentro deste mundo. Né? Então, outro mundo possível, vários mundos podem coexistir, entre eles, né, uma comunidade como a dos povos, dos grupos zapatistas na região de Chiapas. Né? Foi uma das que, nos anos 90, no auge do neoliberalismo, no auge da criação do Tratado de Livre Comércio da América do Norte, né, protagonizado pelos Estados Unidos, Canadá e México, reivindicaram, né, uma outra forma de existir e de viver no mundo. Também a preservação cultural e linguística, né, é uma demanda fundamental dos movimentos indígenas. Então, a preservação dos saberes, dos seus conhecimentos tradicionais, do seu idioma, né, e isso repercute também na defesa de uma plurinacionalidade, né, em que vários estados latino-americanos reconhecem uma plurinacionalidade. Não existe só a nacionalidade boliviana ou a nacionalidade equatoriana. O Estado mesmo foi refundado a partir dessa perspectiva e reconhece outras nações coexistindo e convivendo dentro de um mesmo Estado. Então, a preservação cultural, a valorização dos saberes, dos conhecimentos tradicionais e das próprias nacionalidades desses povos originários e de suas línguas, né? É fundamental, uma das pautas que o movimento indígena sempre defende. Também a consulta prévia às comunidades indígenas, especialmente relacionadas a políticas públicas destinadas a essas comunidades e projetos de exploração econômica e de infraestrutura que possam afetar seus territórios e seus modos de vida. Também é um ponto fundamental. E a reparação histórica, né, e restituição de peças, de obras sagradas, representativas das suas práticas sociais, dos seus modos de vida, também tem ganhado muita repercussão nos últimos anos. Se nós lembrarmos, por exemplo, a restituição do manto Tupinambá, que estava num museu, se não me engano, na Dinamarca, um país escandinavo, e que foi repatriado ao Brasil, é um exemplo, né, digamos, dessas novas formas que os movimentos indígenas também têm pleiteado sua valorização enquanto cultura e tradições, né? E também uma crítica ao colonialismo, uma crítica ao que essas potências europeias, né, que colonizaram vastas, né, áreas do continente americano, enfim, realizaram diversas apropriações, né, indevidas, para não falar toda a violência, né, que foi gerada nesses séculos de colonização, mas é uma violência não só econômica, não só uma violência física, mas também uma violência simbólica e cultural, né, e que a restituição desses objetos, dessas peças, tem um sentido de reparação histórica, né, nessas comunidades. E aqui algumas imagens dos movimentos indígenas. Então, temos imagens Brasil, temos Bolívia, Equador, Chile, né, com suas representações, suas bandeiras. Então, gostaria de chamar a atenção para a bandeira Uipala, que está na imagem do canto superior direito. É uma bandeira que representa a diversidade dos povos andinos, né, dos povos originários, que inclusive foi reconhecida oficialmente, né, por os estados latino-americanos, pela própria Bolívia, durante a sua refundação como estado plurinacional. Então, além da bandeira boliviana, também a Uipala assumiu uma conotação de símbolo pátrio, né, de bandeira também representativa dessa diversidade dos povos originários. Também no canto superior, perdão, no canto inferior direito, chama atenção para as bandeiras mapuches, né, dos povos originários do sul da Patagônia chilena e argentina, povos que resistiram bravamente, né, ao processo de colonização espanhola e depois da expansão dos estados argentino e chileno nesta região do mundo, e que hoje se organizam e têm um papel fundamental nas mobilizações populares, especialmente de Chile e Argentina. Também os movimentos camponeses, né, são movimentos fundamentais, né, na América Latina. Nós temos no Brasil o Movimento Sem Terra, nós temos em outros países da região movimentos importantíssimos que demandam a reforma agrária, demandam acesso à terra por parte dos trabalhadores rurais do campo. Numa crítica ao latifúndio, né, e a própria história de formação fundiária da América Latina, né, que tradicionalmente foi teve a propriedade territorial, a propriedade da terra concentrada na mão de pouquíssimas pessoas, né? Então, as haciendas, as grandes fazendas, os latifúndios, né, são marca do campo, né, latino-americano, né? E a reforma agrária, nesse sentido, é uma demanda dos movimentos camponeses, no sentido de propor uma desconcentração fundiária dessa terra, né, buscar a titularidade das terras para os camponeses, formação de pequenas propriedades rurais, também a função social da propriedade nesse embate é um elemento fundamental, né, porque além de a América Latina e o Brasil ser caracterizado por grandes latifúndios, né, no âmbito do campo, também há uma especulação, né, imobiliária em relacionado à apropriação dessas terras. Também existe uma série de terras que se encontram improdutivas, né, que estão literalmente paradas, né, e abandonadas. E, portanto, a reforma agrária, nesse sentido, é uma pauta para buscar dar produtividade a essas terras em benefício das pequenas comunidades rurais, dos grupos, dos movimentos camponeses, e que, de fato, tem um papel fundamental na produção dos alimentos, né, dos nossos países, né? Ao passo que o agronegócio é produtor de grandes commodities, né, voltadas à exportação, como a soja, as pequenas propriedades rurais produzem também em larga escala alimentos, né, que abastecem as nossas populações, tanto no campo, né, como especialmente nas cidades. Então, nesse sentido, a distribuição da terra é uma das grandes pautas do movimento camponês. E também a soberania alimentar, né, o direito a produzir os alimentos de maneira autônoma, sustentável, enfim, o abastecimento do mercado interno de alimentos, né, um tema que eu acabei de comentar, e agricultura familiar, né, e agroecológica, né? A agroecologia é um tema fundamental para os movimentos camponeses, né, na contemporaneidade. A crítica ao uso de agrotóxicos, a crítica ao uso de pesticidas, uma agricultura que seja sustentável, que não seja extensiva, que não gere prejuízo, né, ao território. A produção de alimentos orgânicos, formação de pequenas propriedades rurais, enfim, baseadas na agricultura familiar, estão também pontos importantes para a gente pensar os movimentos camponeses na contemporaneidade. Também de suma importância os movimentos afro-latino-americanos na América Latina. E aí a crítica da grande intelectual Lélia Gonzalez, né, de que, na verdade, o elemento latino é inexistente na América. Essa é a crítica dela, ao propor um novo conceito, né, para a região, que seria a Méfrica Ladina, trazendo o elemento africano e visibilizando o elemento indígena também nessa conceituação, e em razão da crítica à ausência do elemento latino, do elemento europeu, como definidor das nossas sociedades. Então, é fundamental essa perspectiva, por isso trazemos aqui a ideia de movimentos afro-latino-americanos. E, dentro desse contexto, né, a luta contra o racismo, as discriminações, o enfrentamento à discriminação racial e também a discriminação religiosa, né, das religiões de matriz africana, que são presentes em vários países da região, como Cuba, Brasil, Colômbia, enfim, entre outros países da nossa América Latina, que tem o Peru, né, que tem presença importante, né, das populações afrodescendentes. O reconhecimento e a visibilidade, também em termos estatísticos, né, também no ensino da história da África, né, nos nossos currículos escolares, e da história da diáspora africana na América. O reconhecimento dos territórios quilombolas, né, o reconhecimento jurídico, né, dessas comunidades. E a luta contra a violência policial, né, a criminalização dos corpos, isso infelizmente, né, nós temos registros, né, no noticiário, enfim, de grandes situações de violência contra a população afro-brasileira e afro-latino-americana, violência policial, violência realizada pelos aparelhos repressivos do Estado, né, que continua sendo um Estado que tem a matriz de poder colonial, que é uma matriz de poder branca, capitalista, enfim, e que continua a oprimir, né, as populações de 5 séculos. Né? Eu sempre me lembro da música da Mercedes Sosa, que a Mercedes Sosa canta, né, a grande cantora argentina do folclore argentino, em que ela menciona Mercedes Sosa e León Gieco, né? Eles falam em 5 séculos iguais, né? 5 siglos iguais. Então, no sentido da continuidade, né, das estruturas de poder que foram estabelecidas na colônia e que até hoje, né, nós, com todas as mudanças, fundações de estados, estados modernos, estados democráticos de direito, concepções de direitos humanos, constituições sociais, continuamos a viver, né, situações de violência, de opressão, de subalternização das mesmas populações, dos mesmos grupos, desde o início da colonização das Américas. Então, acho que essa ideia de 5 siglos igual, né, traz uma ideia da continuidade, né, do colonialismo, o debate trazido pela Fernanda da colonialidade, o debate da longa duração, né, das estruturas de poder e das estruturas econômicas na nossa região. E, enfim, a violência policial e a criminalização dos corpos é mais uma expressão contemporânea, né, das violências que há séculos vêm sendo empregadas na nossa região. Também o debate das cotas, o acesso à universidade, a concursos públicos, também no sentido da busca de uma certa reparação histórica pelos séculos, né, de imposição brutal, né, da violência e do deslocamento forçado, né, das populações africanas, da escravização que foi estabelecida nos países da América Latina, que muitos aboliram a escravidão no momento da criação dos seus estados nacionais. Né? Isso ocorreu em boa parte da América Latina, com a fundação dos estados na forma de repúblicas, e essas repúblicas nascentes aboliram a escravidão, pelo menos em nível e geraram em nível legal, em nível jurídico, a abolição dessas formas forçadas de trabalho, enquanto no Brasil, né, nós sabemos, tardou muitas décadas mais o processo abolicionista. Então, já caminhando para o encerramento, poderíamos falar de outros tantos movimentos aqui na América, característicos, né, importantes, não só na América Latina, mas em todo o mundo, né, porque, afinal de contas, as lutas sociais, elas obviamente têm as particularidades de cada país, de cada local, de cada território, de cada região, mas são lutas que se articulam também internacionalmente. Porque o sistema, a ordem econômica e social vigente é uma ordem internacional, e as lutas também, dessa forma, se articulam e se organizam dentro dessa dimensão transnacional. Né? Então, poderíamos falar aqui dos movimentos feministas, né, da pauta dos direitos reprodutivos da mulher, da luta contra a violência contra a mulher, dos direitos humanos, direitos da mulher, as inovações legislativas, né, que nós tivemos aqui no Brasil, para citar só uma, por exemplo, como a Lei Maria da Penha, né, que é uma lei para a proteção das mulheres, né, contra a violência machista, a violência do patriarcado, uma violência que muitas vezes vem do próprio companheiro, né, do próprio esposo, do próprio de uma pessoa, de um homem, né, sobretudo, que esteja no círculo familiar, né? E também a representação política, né, em espaços, em cargos públicos, nas universidades, nos parlamentos. A representação, né, é fundamental e uma das pautas, né, dos movimentos feministas, que são diversos, né, que são plurais, que têm várias também várias vertentes, né, mas que reúnem no seu no geral uma busca pela igualdade, né, pela eliminação das várias variadas formas de discriminação de gênero. E os movimentos sindicais, né, movimentos que movimentos da organização das classes trabalhadoras, né, movimentos que no Brasil e na América Latina vêm sofrendo de forma bastante brutal nas suas formas de organização, muito em razão das mudanças, né, na ordem econômica, né, da mundial. Então, a fragilização dos sindicatos é uma realidade, fruto do neoliberalismo, fruto da precarização do trabalho, né, do mundo do trabalho, da uberização, né, também dos processos em que o trabalho já não se dá mais dentro de um quadro normativo de seguridade social, de direitos sociais, direitos trabalhistas, né, o trabalho foi ainda mais, né, precarizado com as mudanças, né, no mundo do trabalho, e a uberização é só uma dessas expressões, né, os movimentos estudantis, né, enfim, de sempre presentes, né, tanto nas universidades como nas escolas primárias e secundárias, né, e muito presentes na América Latina como um todo, né. No Brasil, nós temos uma forte atuação dos movimentos estudantis, aí podemos tratar aí desde do período da resistência, né, à ditadura militar. O ano de 68, né, 1968, foi um ano importante, né, para os movimentos estudantis, no sentido de que tiveram uma atuação bastante presente, na luta contra a ditadura militar, na resistência contra o AI-5, né, contra o recrudescimento da repressão do regime. E atualmente também, né, agora na Universidade de São Paulo, nas universidades paulistas, né, tivemos um processo de mobilização e de paralisação dos estudantes, né, que durou cerca de 2 meses ou mais. E em outros países da América Latina também, como, enfim, todos os países, né, Chile, México, enfim, não temos tempo aqui de detalhar cada um deles, mas o movimento dos pinguins, né, no Chile, enfim, existe uma certa tradição, né, desses movimentos. E os movimentos ambientalistas, né, os movimentos ecologistas, movimentos ligados à preservação do meio ambiente, né, dos ecossistemas, né. A América Latina é uma região no mundo extremamente rica em biodiversidade, né, e esses movimentos também representam a luta pela resistência, né, pela sobrevivência, né, desses ecossistemas. Enfim, essa era a intenção da minha fala, poder trazer um panorama das reivindicações de cada um desses movimentos. Cada um deles tem suas particularidades, né, merece muito tempo de estudo, de dedicação, de pesquisa, mas para uma proposta como essa, de um ciclo de introdução à América Latina, fizemos essa opção de trazer um quadro que possa sintetizar algumas dessas demandas. Muito obrigado.
3: Alô, alô. Acho que não tá funcionando. Agora foi. Acho que tá um pouquinho. Não, agora já retomou o volume. Bom, primeiramente gostaria de saudar a todos os presentes, quem nos está acompanhando virtualmente. Gostaria de saudar o diretor executivo da LP, que esteve aqui na mesa de abertura, né, o Daniel Garro, o professor Wagner Tadeu Iglesias, que foi meu orientador no mestrado e que nos chama aqui para essa oportunidade no Grupo de Políticas Públicas, essa parceria incrível entre o Memorial da América Latina e o LP, de fornecer esses cursos e esses seminários para todos aqueles interessados nos processos de construção da América Latina, no fortalecimento de uma integração regional. Bom, me deixaram com uma tarefa difícil, né, de encerrar esse ciclo, não só a palestra, mas também encerrar o ciclo. Espero fazer jus às palavras dos colegas, né, também saudá-los, né, a professora Luciana, a professora Fernanda e o professor Gabriel, e também a gente poder abordar aqui alguns aspectos, né, sobre essa formação social a partir de uma perspectiva do constitucionalismo social e dos próprios movimentos sociais. Então a gente vai observar que muito do que o Gabriel falou agora na fala dele, muito do que a Luciana falou e do que a Fernanda abordou também em termos de teoria, vão ser trazidos agora numa visão a partir do direito, né? Então, eu sou advogado também, então vou trazer essa perspectiva para vocês, observando as constituições sociais da América Latina. A gente vai iniciar com a Constituição Mexicana, depois abordando a Constituição Brasileira de 1988, a Constituição Colombiana de 91, finalizando com a Constituição do Equador de 2008. Né? Essa escolha dessas constituições, ela tende não só de trazer um panorama de algumas das constituições que são mais representativas desses processos, mas também de pensar aqui algumas dinâmicas que podem ser observadas atualmente dentro desses próprios países. Então a gente vai ver que muito que é debatido atualmente na Colômbia é abordado dentro dos debates e das dinâmicas da Constituinte de 91. Muito do que é falado hoje no Brasil se reflete do que foram os debates feitos na Constituinte de 88 também, e assim por diante nos demais processos constitucionais. Então, aqui já na nossa primeira diapositiva, né, nosso primeiro slide, a gente tem aqui a imagem da Praça de Baquedado, no Chile, né, dos processos de 2019 e 2020, onde a gente teve um levante social, justamente por conta de medidas bem semelhantes aqui a alguns movimentos do Brasil, a gente vai até se relembrar, por um aumento da passagem do metrô de Santiago. Então, esse movimento se encadeou a partir dessa perspectiva e foi tomando as ruas, foi tomando o sentimento popular e foi produzindo no Chile um movimento que vai acabar ali com a eleição de Gabriel Boric, né, propondo uma constituinte e que vai nos anos seguintes trazer esse debate à tona novamente, ainda que a constituinte tenha sido derrotada posteriormente dentro do âmbito político, ela ainda assim é muito importante para a gente observar os panoramas contemporâneos do que acontece nesse país, que é um país representativo das políticas neoliberais e que foi basicamente aí o laboratório do neoliberalismo na América Latina. Bom, então, abordando essa perspectiva um pouco histórica, né, em relação aos direitos sociais e ao constitucionalismo na América Latina, eu trago aqui duas frases de provocação e duas imagens para que a gente possa refletir. A primeira imagem, né, que vocês podem observar ali menorzinho embaixo, é da Constituinte no Brasil, de 1988, que o movimento das domésticas estava entregando uma carta ao então presidente da Constituinte, Ulisses Guimarães, trazendo reivindicações bastante contundentes e que são muito atuais, tanto é que neste momento elas sequer são plenamente abarcadas na Constituição e elas vão ser posteriormente trazidas por esses movimentos novamente, aí quando a gente tem a lei das domésticas e atualmente quando a gente tem outras reivindicações desses movimentos. A imagem maior da Assembleia Constituinte Colombiana de 1991, a gente tem aí a fala de uma das lideranças do movimento indígena frente aos três presidentes da Constituinte. Três presidentes desses, tendo um deles, aquele mais apagado, a gente vai ter uma outra imagem um pouquinho melhor quando a gente for falar da Constituinte da Colômbia especificamente, era uma das lideranças do movimento Aliança M19, né, que foi um dos grupos aí que foi incluído dentro da Constituinte colombiana, que é bastante marcante e a gente vai tratar eles posteriormente. Essas frases que eu trago, elas são para nos causar algum tipo de reflexão em relação... Opa, acho que trocaram aí o slide antes. Isso, obrigado. São para causar uma reflexão em referência ao que a gente entende sobre conquista por direitos. Muitas vezes, quando a gente vai analisar, a gente pensa, o direito à saúde, direito ao trabalho. Bom, É óbvio que a gente tem direito à saúde, é óbvio que a gente tem direito ao trabalho, mas não é tão óbvio assim. A gente não tinha esses direitos anteriormente. Esses direitos são processos de luta, como os colegas bem trouxeram. São processos que demandaram não só sangue, como dedicação e tempo, principalmente, das pessoas. Por que que eu falo de tempo? Porque dentro da perspectiva que os colegas trouxeram, né, e também numa perspectiva dos novos direitos sociais, a gente vai começar a entender, por exemplo, o tempo ao cuidado, o tempo a você exercer ali sua atividade política como um direito também. Porque, por exemplo, as mulheres negras, as mulheres da periferia, elas têm que se desdobrar numa jornada de trabalho que as impede, por exemplo, de estar presente em ambientes políticos, em ambientes de formação, em ambientes de mobilização. Então, pensar essa perspectiva também aí traz uma perspectiva importante para quando a gente está pensando na América Latina especificamente, que é marcada por essas desigualdades. Então, essa ideia de que nenhum direito é dado, todos foram conquistados. Para que a gente possa ter uma perspectiva um pouco mais ampla do que a gente está debatendo em relação aos direitos sociais, né, a esse processo do constitucionalismo, a gente precisa entender de onde ele vem, né? A gente passa de um processo de transformação dos estados liberais, então estados voltados aos direitos civis e políticos, onde há um estado não interventor, onde a garantia da liberdade absoluta e da propriedade privada são ali os motores, né, são a bússola daquela sociedade, e uma igualdade formal, ou seja, uma igualdade que pode estar no papel, mas ela não se materializa justamente por conta de não existir um Estado promotor, um Estado que vá garantir esses direitos, e uma sociedade individualista, uma sociedade que pauta e tem como primazia os seus próprios direitos, ainda que muito importantes, direitos civis políticos, acho que não há dúvidas em relação a isso, mas não há essa perspectiva coletiva, essa compreensão mais ampla do que são esses direitos. Então, a partir dessa transformação, a gente vai ter ela a partir dos momentos, né, dos movimentos operários, principalmente na Inglaterra, a gente começa a ter uma compreensão de que há necessidade de se proteger a coletividade, a compreensão de que existem direitos sociais e coletivos que são de todos, que são universais. Então, esse Estado agora, ele se encontra numa posição em que ele tem que ser garantidor, em que ele tem que ser regulamentador e que ele tem que ser promotor desse processo de igualdade, para a gente garantir uma igualdade efetivamente material. E dentro dessa dinâmica, né, de transferência de um Estado liberal a um Estado social, há também muitos processos de luta e, obviamente, como a gente vai abordar, os processos constitucionais. E para isso, eu trago essa frase do jurista Norberto Bobbio, né, no seu livro A Era dos Direitos, que é bastante famoso, abordando que quando se tratam de enunciá-los, né, então enunciar os direitos sociais, quando a gente vai falar sobre direito à saúde, direito à educação, direito ao trabalho, é muito fácil de serem enunciados pelos políticos, por aqueles que vão estar manejando as leis. Mas quando se trata aí de efetivá-los, quando se trata para passar a ação, ainda que o fundamento seja inquestionável, começa a se fazer reservas. Então a gente vai observar isso, por exemplo, quando a gente está falando das constituições sociais especificamente. Na Constituição Mexicana de 1917, a gente está falando de um processo de revolução. Então, não era simplesmente garantir o direito à terra aos povos mexicanos. Não era só garantir uma dignidade trabalhista para que mulheres pudessem trabalhar sem estarem grávidas. Não era apenas garantir ao povo mexicano a saúde ou a educação pública, como foi no caso da Constituinte mexicana também. A gente precisou desse processo de luta e de formação social, passando aí por várias dinâmicas de participação distintas, formação de redes, formação de movimentos, para poder garantir dentro dessas constituições esse fundamento básico, né, que é a garantia dos direitos. E a Constituição Mexicana, ela é particularmente importante porque ela é a precursora dos direitos sociais, né? Então, a gente tem aí a primeira carta constitucional, ou seja, o primeiro instrumento jurídico que vai estabelecer os direitos sociais, sendo um documento latino-americano, um documento próprio do movimento da Revolução de 1910, né? Então, eu trago aqui as imagens do Emiliano Zapata, né, e do texto original da Constituição de 1917, para a gente poder observar de que esses processos, eles são muito mais do que a gente imagina, né? Eles são processos árduos de lutas e que eles influenciam, né? Então, esse momento é um momento chave que influencia todos os processos constituintes seguintes. Essa Constituição vai influenciar a Constituição de 1934 aqui no Brasil, que garante direitos trabalhistas, mas também e principalmente a Constituição de 1988, que traz aí os direitos sociais. Falando nela, então, a nossa Constituição Brasileira de 1998, e aí a professora Fernanda até se antecipou um pouco na minha fala, trazendo aí o discurso do Ailton Krenak nessa liderança indígena, trago aqui a imagem dele passando genipapo no rosto, né, um momento extremamente simbólico no processo constituinte, em que ele fazia ali uma manifestação contra o que estava sendo proposto para os povos indígenas e conquistando aí bastante visibilidade para esse movimento. Trago também uma imagem aqui, a maior da 8ª Conferência Nacional de Saúde, que foi onde surgiu o embrião do nosso Sistema Único de Saúde, o SUS. E aí, novamente, voltando à frase do Bobbio aqui, o fundamento parece inquestionável, né? O SUS garantir saúde universal para todos de forma gratuita parece óbvio. Não tão óbvio para os outros constituintes que não estavam muito afetos a essa ideia, que traziam diversas divergências em relação ao orçamento, em relação à efetividade, ao tamanho do Brasil. Não, é impossível para o tamanho do Brasil ter um sistema único, universal de saúde. Bom, ele existe, ainda que com muitos defeitos e que precise de aprimoramento, ele existe e ele chega em lugares que a gente sequer imagina. A gente está falando de acesso a ribeirinhos, a gente está falando de acesso à população quilombola, do Ayapoque ao Chuí, a gente tem o Sistema Único de Saúde levando vacinas, levando saneamento básico para todos os cidadãos brasileiros. E aí a última imagem é do lobby do batom, né, que foi um movimento de deputadas e senadoras durante a Constituinte, garantindo aí direitos sociais às mulheres, né, trazendo aí uma pauta dos direitos das mulheres de forma bastante enfática. E é importante a gente ter essa perspectiva da pluralidade que foi a Constituição, a Constituinte brasileira, né, do que se trouxe enquanto debate na nossa Constituição. Porque é esse mesmo processo, e aí novamente pensando, a Constituição de 17 do México influencia, de 88 do Brasil, a do Brasil vai influenciar e áreas demais, que a gente tem aí esse processo de inclusão de povos marginalizados nestes processos, hein? Esses povos que são parte de um processo de colonização, né, que estão oprimidos, que estão afastados do cenário de poder, eles são trazidos, e não por boa vontade, mas por muita luta aguerrida desses movimentos, a esses processos constituintes. Não é para menos que a nossa Constituição se chama aí uma Constituição cidadã. E um dos seus principais valores e princípios que a gente pode destacar é justamente a busca por uma participação social, seja na efetivação de políticas públicas, seja nos processos de debate político. E aí, trazendo aqui só de referência o artigo 6º, que é onde a gente encontra esses direitos sociais elencados, ainda que a gente possa ver eles de forma transversal durante todo o texto da nossa Constituição. Agora, falando um pouco da nossa Constituição colombiana de 1991, eu trago duas imagens um tanto quanto conflitivas, uma mais recente, de 2020, e a outra já de 1991, da própria Constituinte, né? Inclusive, aqui trouxe até os nomes dos três presidentes para que a gente não pudesse esquecer, porque são tantos nomes que a gente acaba esquecendo. A gente tem o Horácio Serpa, né, que é esse primeiro que está com a cabeça mais abaixada, o do meio, o Antônio Navarro Wolf, e o Álvaro Gomes. O do meio, que é o Antônio Navarro Wolf, é um membro do M19, que é a Aliança M19, aqui só contextualizando para quem possa ainda não conhecer esse período histórico. O M19 é um movimento guerrilheiro na Colômbia, né, dentro dos outros movimentos de resistência que houveram internamente. Ele foi mais conhecido, acho, pelo simbólico roubo da espada de Bolívar, né? Isso foi um momento bastante marcante deste movimento. Ele passa a integrar, mais ou menos em 1990, um partido político. Ele se constitui enquanto um partido político. Ele larga as armas e passa para o processo democrático dentro da normalidade do sistema político colombiano. E ele já chega nesse processo assustando bastante a ordem vigente, conquistando 19 cadeiras, aí tendo quase que uma maioria dentro das cadeiras da Constituinte colombiana. E esse processo foi bastante marcante porque se pensou na Constituinte justamente como foram os outros processos, a integração de direitos coletivos, a garantia de direitos universais e produzindo aí uma compreensão de uma democracia participativa. A diferença do Brasil, a Colômbia já pensava nesse momento numa democracia que efetivamente incluísse a participação das pessoas em todos os âmbitos, né? Ainda que não fosse efetiva, e aí a gente tem aí observatórios da democracia internos que mostram a efetividade desse planejamento de construção de uma democracia participativa, se construiu esse objetivo, esse horizonte, né, que já produz muito mais do que a gente poderia se a gente não tivesse sequer essa perspectiva, né? Às vezes a gente precisa idealizar algumas questões para poder avançar em alguns direitos, e esse foi um dos casos. E especificamente eu trouxe aqui o mecanismo da ação de tutela. O mecanismo da ação de tutela, assim, em termos jurídicos, a gente tem um mecanismo da tutela também no direito brasileiro, mas eles são distintos, né? Aqui o mecanismo da ação de tutela, ele é mais parecido com um remédio constitucional, nos termos da nossa legislação, que é uma ação para reclamar efetivamente qualquer tipo de transgressão contra um direito fundamental, ou seja, um direito social que esteja sendo violado. O mais famoso uso da ação de tutela atualmente na Colômbia é justamente as ações em relação ao direito à saúde, né? A saúde na Colômbia, ela é basicamente privatizada, né? O gestor do orçamento do sistema de saúde é a iniciativa privada. Esse sistema não tem dado conta, apesar de ter se espalhado pelo país, tem uma boa capilaridade, ele não dá conta de toda a atenção de saúde dos países, e aí causa a necessidade dessa ação de tutela imediata. A gente teve aí nos últimos 2 anos um aumento de quase 150% do número de ações de tutela, esse número registrado aí pela Corte de Justiça colombiana, que deixou isso bastante evidente. Então eu trago essa primeira imagem dos presidentes e a segunda imagem do movimento do Monumento da Resistência na cidade de Cali em 2020, porque é importante que a gente observe como esses processos ainda são marcantes atualmente, né? A Colômbia, ainda que nesse processo tenha largado as armas e se incluído dentro dos processos democráticos, a insuficiência do Estado de garantir um estado de bem-estar social, de garantir esses direitos sociais, se render a políticas neoliberais, assim como aconteceu no Chile, aconteceu no Brasil, em outros países, causa com que a população se mobilize e se estabeleça enquanto um processo de resistência. Esse monumento é construído em homenagem à linha de frente na cidade de Cali, que são chamados os meninos, né, que eram efetivamente mais jovens e estavam resistindo às forças policiais da Colômbia contra a tentativa do então presidente Iván Duque de fazer uma reforma da Previdência, né, que era bastante danosa no olhar dos colombianos. Eles foram basicamente chacinados no meio da pandemia, e esse monumento aí foi colocado em memória e já foi aí bastante alvo das atuais políticas de uma tentativa de derrubar esse monumento. Enfim, isso ainda está em questão na Colômbia. Eu acho que faz bastante sentido a gente pensar isso e ficar de olho nisso quando a gente está pensando nos direitos sociais atualmente. Para a gente finalizar aqui, a gente poder também encerrar aqui essa compreensão das nossas constituições, né? Eu também acho que o meu tempo já deve estar, não sei como está meu tempo. Estou bem? Então bem. Das constituições, trazer um pouquinho da Constituição do Equador, né? Que trabalha bastante com algumas questões que foram trabalhadas pelos colegas, né? Principalmente quando a gente está falando dos movimentos indígenas, quando a gente está falando dos movimentos pela terra. A gente vai trazer a Constituição do Equador de 2008, como um processo que celebra a natureza e a Pachamama, né? Que é essa construção da ideia do direito da natureza, dos direitos da natureza, né? Da natureza enquanto um sujeito de direitos. A professora Paloma Pitre, na discussão passada, trouxe esse conceito, trouxe também a ideia que é estabelecida nessa Constituição da Suma Causai, né, que é a ideia do bem viver, ou do buen vivir, que tem uma perspectiva bastante interessante nessa ideia que a gente abordou no primeiro slide, de pensar o cuidado, de pensar os movimentos aí pela construção de um fortalecimento dos demais direitos. Quando a gente pega a Constituição do Equador para a gente ler, é bastante interessante que você consegue ver o buen vivir aparecendo em praticamente todos os capítulos. Então a gente vai estar falando de saúde, a gente vai falar de saúde na perspectiva de garantir o bem viver. A gente vai falar de educação, é a educação para garantir o bem viver. A proteção da segurança pública para garantir o bem viver. E assim por diante. Então, essa perspectiva que transversaliza o texto constitucional é bastante interessante e bastante peculiar. E aí aqui trago o que a professora Fernanda estava falando, né, dessa ideia de trazer novas epistemologias, de pensar o nosso saber a partir dos nossos próprios territórios, ou seja, onde os nossos pés pisam, né, é bastante fundamental para a gente entender esses processos constituintes. O processo constituinte do Equador, e assim como é o da Bolívia, que pensam no Estado plurinacional, no Estado intercultural, que também é uma ideia que é trazida de forma um pouco menos, de uma forma mais sutil também na constituinte colombiana e também nos movimentos que vêm surgindo aí aqui no Brasil dos povos indígenas, eles nos permitem olhar para a Constituição

românticos de fazer esse jogo no direito internacional, né, de trazer o meio ambiente enquanto um sujeito de direitos, mas no final de contas, quem é o sujeito de direitos acaba sempre sendo a população que é afetada, a população que está ali ao redor. Quando não, aqui a perspectiva é outra. A perspectiva é de que garantir que aquele meio ambiente se sustenha, que se mantenha e que possa prosperar independente da ação humana, né? Então a gente sai dessa lógica antropocêntrica que a gente carrega, não só no direito, como em todas as outras relações que a gente tem. E aqui eu agradeço. Por fim, para vocês, e gostaria de só usar um tempinho para falar mais uma última coisa, né? Dialogando com o que os colegas trouxeram, né? O Gabriel estava falando sobre os movimentos afro-latinos. Na Colômbia também a gente tem outra perspectiva do movimento afro-latino, a gente tem o movimento dos raizais, dos palenques, que foi garantido alguns anos depois da Constituição de 91, mas que também parte desse processo de mobilização social, que é a Lei 70 de 1993. A gente tem essa perspectiva da reforma agrária, né, da soberania alimentar. Esses mesmos movimentos que a gente mencionou agora, né, da Constituinte boliviana, que, enfim, não deu tempo da gente trazer de forma mais aprofundada, mas que também trazem essa ideia de Estado plurinacional, da construção dessa perspectiva do meio ambiente, e também aqui trazendo outras perspectivas para os colegas que estavam ali debatendo, né, a professora Fernanda e a professora Luciana, que trouxeram muito sabiamente a ideia do quijano de colonialidade, né, e trazendo essa perspectiva de novas tecnologias, professora Fernanda. Eu acho que é fundamental o que a gente tem para discutir, né, o que a gente tem para desenvolver enquanto sociedade. A gente quer repensar as constituições nesse momento, a gente precisa entender como é que os nossos sistemas jurídicos vão ser pensados para abordar esses novos desafios. Eu acho que é a partir dos nossos territórios, talvez seja a partir da Pachamama, que a gente vai pensar como regularizar as big techs. Regularizar se a gente vai trazer essas big. Como é que. Qual é o nome? Alguém lembra aqueles campos enormes? Data centers, isso. Os data centers, a gente quer trazer os data centers que consomem energia e que se estabelecem no território para os nossos ambientes, para o nosso meio ambiente, né? É importante que a gente pense essas perspectivas, acho que é um ponto muito interessante que você trouxe, né? E, enfim, a professora Luciana trazendo os movimentos sociais, até comentei com ela aqui no intervalo, da professora Maria da Glória Gon, que é uma professora fantástica para quem tem interesse de entender os movimentos sociais, entender a participação, dos movimentos. Não só no Brasil e na América Latina, mas no mundo, né? Ela traz bastante essa perspectiva de compreender que a participação, ela não tem lado, né? A participação, ela pode vir através, por exemplo, do movimento de 2013 aqui no Brasil, de um sentimento de 13 centavos que do nada se transformou num movimento ainda maior, quase cooptado por alguns movimentos mais conservadores. Isso é uma forma de participação. Essas pessoas estão mobilizadas, essas pessoas estão engajadas. Vi um vídeo esses dias na ONU, né, parlamentares que se organizavam, parlamentares conservadores que se organizavam contra os direitos da população LGBT. Eles estão mobilizados, eles estão participando da democracia. Mas então cabe a nós se mobilizar também, confrontar esse processo mobilizatório, trazer essas perspectivas e discutir isso dentro das nossas constituições, dentro dos espaços que nos são permitidos, justamente para enfrentar esses retrocessos e enfrentar esses avanços de participações que podem ser tão, tão danosos também, né? Então, a participação, ela é fundamental. Né, até brinco com o meu orientador aqui, o professor Wagner, que a minha dissertação chamava Participação ou Barbárie, né, esse foi o título dela. Ele foi bastante crítico em utilizar esse título, porque é um título um tanto quanto provocativo, né, mas eu acredito que ele reflete bastante do que a gente tem vivido na nossa América Latina. Quando a gente não participa, a barbárie ela toma conta dos processos políticos, né? Quando a gente está ali pensando nesses outros movimentos mais conservadores que estão participando, a gente pelo menos vê um processo de necessidade da sociedade de responder a essas provocações. Então, eu acho que é a participação que acaba movimentando essas dinâmicas e talvez seja a saída para a gente dessa nossa condição aí de subserviência, de dependência e ainda de colônia, de quase de colônia que a gente ainda vive, né? Então, com isso que eu gostaria de com essa provocação, né? Ainda maior, gostaria de encerrar a minha fala e agradecer a todos os presentes e agradecer aos colegas aí pela oportunidade de a gente compartilhar esse momento hoje. Obrigado.

0: Muitíssimo obrigado, professor Daniel. Excelentes apontamentos, exposição riquíssima aqui para pensarmos o constitucionalismo social latino-americano, esse novo constitucionalismo, né, que surge especialmente aí no final do século XX, início do século XXI. Então, com a provocação aqui do professor Daniel e também abro para outras provocações, outras perguntas do público, né? Fiquem à vontade para fazerem comentários, provocações também, já abrindo para as colegas Luciana e Fernanda, e professor Wagner também, e todos aqui convidados a participar desse diálogo.
1: Bom, muito boa tarde de novo a todos e a todas e todos. Só vou fazer aqui breves comentários. Eu queria parabenizar a professora Luciana, o professor Gabriel e a professora Fernanda pela sofisticação da exposição de cada um de vocês, e também pela segurança, né, com a qual vocês trouxeram os seus respectivos temas, seus respectivos assuntos, né? Mas eu queria fazer uma reverência especial ao Daniel, né, porque é o mais jovem entre todos na mesa. Né, uma espécie de PIB de ouro, né, para usar uma expressão argentina, né, PIB de ouro, porque de fato nós tivemos aí, e ele foi muito contundente. Eu dizia: tira esse negócio de barbárie do título, isso aí não vai pegar bem, não está certo, não sei o quê. E ele falando: não, é participação, e se não houver participação social na definição, né, das políticas públicas, se não houver a influência da sociedade civil organizada junto ao Estado, é barbárie. E de fato é, e ele mostrou que ele estava correto, né, e a banca dele comprovou isso. E assim, fico até emocionado por ter tido a oportunidade de trabalhar contigo, contribuir um pouquinho aí na tua trajetória, né? E ver você se desempenhando com tanta fluidez, com tanta, né? Você tem um futuro brilhante, Daniel, né? E a mesa também foi composta por pessoas que já estão aí num momento um pouco mais avançado, se comparado a ele, da caminhada acadêmica, mas também eu tenho certeza, né, plena que vocês terão muito sucesso, né? Eu tenho o privilégio também de ser o desorientador nesse momento de doutorado do Gabriel Dib. Aliás, você me deve e eu te devo, né? A gente precisa fazer uma reunião, né, cara? Porque a gente fala de mil assuntos, outros que não da própria tese, né? E precisamos, em algum momento, caminhar com isso. Foi um prazer também conhecer nesse ciclo a Luciana, né? Eu acho que a gente já tinha se visto em algum momento na EACH USP, na nossa querida USP Leste, né? Mas eu não conhecia o seu trabalho. Primeiramente fui ver o seu currículo, vi a sua participação aqui em outros seminários, né, desse ciclo, né? E sempre trazendo perguntas e provocações muito relevantes para as pessoas que estiveram aqui nessa mesa. E também queria parabenizar a professora Fernanda, né? Conheço já de alguns anos. A professora Fernanda, que fez uma tese aí muito interessante sobre o pensamento de Aníbal Quijano, a questão da decolonialidade e como que o pensamento decolonial tem uma dificuldade enorme de se estabelecer dentro do ambiente universitário latino-americano, né? A tese dela, recomendo, ela deve estar disponível, né, no banco de teses eletrônicas da USP. É uma tese muito boa. Eu não participei da banca, mas eu tive acesso a trechos, né, que você me encaminhou para fazer sugestões à época. E é uma tese que eu recomendo muito que vocês leiam, né, porque decolonizar a América Latina, o pensamento latino-americano, é uma tarefa de todas e todos nós, né, é uma tarefa para todo dia. Porque efetivamente a gente só vai deixar de ser colônia. Assim como a abolição da escravidão nunca se efetivou concretamente, a colonização da América Latina tem a impressão que também nunca aconteceu na sua plenitude, né? Ainda que sejamos estados nacionais com constituições, com moeda própria, com forças armadas, com bandeiras, cores, etc., mas nós continuamos em grande medida pensando a partir de uma matriz do colonizador e não matrizes próprias dos nossos povos, né? Mas eu queria deixar uma pergunta só, que aí eu dirijo para toda a mesa, quem quiser responde, quem se sentir à vontade, enfim. Tem um fenômeno recente na América Latina, quase que como um todo, que é a ascensão das extremas direitas, não é isso? Como é que vocês analisam, como é que vocês veem, né, em termos de é uma ameaça mesmo aos movimentos sociais, à sociedade civil organizada, à luta cotidiana, que sempre foi muito difícil por direitos para as maiorias minorizadas, para as mulheres, para a população não branca, né, para os indígenas da Bolívia, do altiplano boliviano, para os negros e negras do Brasil, ou do Caribe, né, ou para os indígenas da Guatemala, do Paraguai, enfim, essas grandes maiorias que a forceps conseguem obter direitos a conta gotas, como é que vocês veem, né, a ascensão das extremas direitas e os seus possíveis impactos em relação a essas lutas que já são muito difíceis historicamente? Eu queria deixar essa pergunta para vocês. Eu acho que tem uma colega que pediu a palavra, não foi isso? Não? Foi.
2: Oi, boa tarde. Meu nome é Gabriela. A minha pergunta é meio para todos da mesa. Pedi desculpa que eu, enfim, cheguei atrasada, então não vi a primeira apresentação, então se eu falar alguma coisa... Acho que a minha pergunta dialoga também com o que o professor colocou e a participação ao Barbari. Né, um pouco assim, pensando no sentido de horizontes possíveis de transformação. Né? Então, eu sou uma pessoa do século passado, ou da transição, né? E acho que quando a gente pensava lá nos anos 90, né, a gente pega, existia uma expectativa, né, de que a América Latina em algum momento, e que talvez unisse todos os movimentos sociais, né, de que a América Latina em algum momento fosse por uma revolução, fosse pela chegada ao poder por vias institucionais, superaria os laços de subdesenvolvimento, ou o termo que a gente usasse, né, os grilhões, enfim. Né? E o que a gente viu foi que a gente teve aí no começo do século, desse século, né, muitos governos de esquerda que chegaram ao poder, mesmo que com muitas críticas, né, enfim, aplicaram à sua maneira programas mais ou menos progressistas, também com muitas críticas. Né? E acho que um pouco do constitucionalismo, né, que houve nesse momento, expressou um pouco essa ideia de fazer constituições que refundassem, né, a América Latina. Só que o que a gente viu depois disso é que esses governos, né, degringolaram ou foram postos abaixo ou se transformaram tanto, ou, né, entraram em crise de diversas formas, e que mesmo movimentos sociais que inicialmente eram críticos a esse governo ou que participaram, hoje esses movimentos muitas vezes ficam um pouco entre fazer a crítica à política institucional progressista ainda, mas também defender essas propostas, mesmo que muito limitadas, porque o que veio é uma direita, né, e retrocessos que eu acho que jamais a gente imaginaria lá nos anos 90. Né? Então, a minha pergunta é um pouco assim, como lidar com essa nova situação e se é possível, ou qual é o horizonte que a gente pode criar de transformação atualmente, né? Já que talvez a gente vislumbre hoje mais a barbárie do que a participação, ou do que o socialismo, ou do que até considerando a crise ambiental, né, que coloca uma possibilidade de finitude mesmo, né, dos projetos humanos, finitude concreta, assim, né, objetiva, como lidar e como tentar construir um horizonte possível de transformação nesse contexto, né? E ao mesmo tempo, daí eu falo isso sabendo que a gente também tem que abrir o nossas mentes e corpos para o desconhecido, né? Para, ó, talvez não tenhamos um horizonte claro, mas a gente está aqui na luta, e na luta talvez se construa novos horizontes, né? Enfim.
0: Alguém mais? Ah, por favor, professor.
1: Eu só gostaria de saber, alguém mais? Tá ligado? Alguém mais quer fazer alguma observação, alguma pergunta? Não. Queria saudar aqui a presença do Jucá, né? Sempre prestigiando os nossos cursos. Não, só queria fazer uma complementação, né? Falei de todos vocês, eu queria dizer que o Gabriel Dibi, do ONU, está desenvolvendo uma tese extremamente interessante sobre a integração regional latino-americana, mas não na visão do mercado e mesmo não na visão do Estado, mas sim dos movimentos sociais, desde abaixo, né, dos povos, né, que é uma integração alternativa, né? Então, em breve sairá aí uma tese do forno, né, uma tese muito boa sobre integração regional numa outra perspectiva que não a mais tradicional, que a gente está acostumado a ver. É, mas era só isso, porque, desculpa, eu esqueci de mencionar o seu trabalho, e é um trabalho muito valoroso.
0: Então, obrigado,
1: obrigado,
0: Wagner. E eu aproveito o ensejo para também dialogar com a colega nesse último ponto, dos horizontes possíveis, né, de transformação, e, enfim, as, de alguma forma, as limitações, né, da institucionalidade nessas transformações, né? Eu tenho assim, me baseado muito nas discussões trazidas pela intelectual chilena Marta Harnicker e pelo intelectual boliviano, que foi vice-presidente da Bolívia, né, o Álvaro Garcia Linera. Eles têm trabalhado, né, nos seus textos, nas suas reflexões, justamente a crítica ao a redução do horizonte da transformação social para uma dimensão institucional, né? Então, reduzir as lutas sociais e a capacidade de transformação, né, desses grupos sociais organizados ao âmbito institucional, né, a tomada do poder político do Estado e a mera administração do Estado, realmente estreita demasiadamente o horizonte de transformação, né? Então, esses autores defendem que tem sua importância, naturalmente, né, a tomada do poder do Estado por parte desses grupos, porém, mais fundamental, talvez, a formação de forças sociais, né, a imersão dessas forças sociais que devem se organizar buscando suas autonomias, buscando travar as lutas sociais, não apenas no âmbito institucional do Estado, mas também no âmbito, enfim, da batalha das ideias, no âmbito da hegemonia, da construção de uma nova hegemonia que possa se contrapor à que está presente. Então, queria fazer essa contribuição.
3: Eu acredito que essa a resposta, né, do professor Gabriel, ela também responde à pergunta, não só à sua questão, mas também à questão do professor Iglesias, porque eu acredito que para a gente que é um retrocesso, né? Isso que está acontecendo, essa questão do que a gente vê desse crescimento da extrema-direita, que é algo extremamente preocupante, né? E não tem, eu acredito que não tem outra forma de fortalecimento do que o próprio conhecimento, né? Que a gente tem que se debruçar realmente em intelectuais que já estão com outras perspectivas e acreditar, de certa forma, nos movimentos sociais, que ela falou, horizontes possíveis, né? Então, como eu, na minha fala, né, eu abordei um pouco essa questão, falei um pouco dessa questão dos movimentos sociais que não tem como não ser fragmentado, eles são fragmentados, mas como a gente pode se unir em relação a essas questões da extrema-direita e de outros movimentos, como o Daniel falou, que é extremamente preocupante também, que que esses movimentos que nos são assombrosos, né, se a gente usar essa palavra, também fazem parte de algum tipo de mobilização e a gente tem que fazer uma mobilização inversa, né? Algo, eu como mãe, né, eu falo, e como mulher, a parte do extremo machismo, né? Assim, essa questão de o ódio às mulheres, né? Que a gente está vendo esses movimentos de ódio às mulheres, é extremamente, extremamente preocupante, né? E agora, né, recentemente a gente fala essa questão das meninas com menos de 14 anos, do índice de probabilidade dessas meninas no Brasil, né, que tem uma porcentagem muito alta de mulheres, de meninas, né, que sofrem violência, que engravidam e não têm direito ao aborto. Então, são casos de retrocesso, né? Então, não tem outra forma. Eu acredito que a única forma de pensar em futuros possíveis e a gente se debruçar em outros intelectuais, em movimentos sociais, e de alguma forma a gente conseguir se unir em relação a isso com as nossas investigações, com as investigações dos colegas. E eu não vejo outro caminho. Dessa mesma questão, pego também o gancho da colega, da Fernanda, que é o que a gente está vendo nos meios midiáticos, né? Então, todo esse boom, né, que a gente tem a ver com as imagens que são transpassadas e com que a gente é bombardeado todos os dias e com que muitas pessoas acreditam, né? Então, eu estava partilhando, né, com... E eu tinha falado com o Daniel antes, a gente estava falando exatamente sobre isso, né, Daniel? Sobre esse crescimento da extrema-direita. E a gente tem pessoas que têm... não sei como é que eu posso dizer essa palavra assim, mas de uma simplicidade de acreditar em questões, e aí a gente tem os dois lados, né? A gente tem, infelizmente, movimentos, pessoas que estão mobilizadas, que têm um conhecimento e que são a favor dessas atrocidades, e a gente tem pessoas extremamente iludidas, né? E uma ingenuidade que a gente não entende de acreditar nessas desinformações, né? E mobilizar e repassar isso, né? Então, a gente acredita nesse fortalecimento mesmo, em questão de cientificidade, né? Para mim, acho que é um melhor caminho.
4: Não sei se a professora Fernanda quer falar alguma coisa antes. Está bastante tempo sem falar.
5: Olha, eu acho que a pergunta do professor Wagner, que, aliás, eu vou falar que ele é sempre meu professor, desde o doutorado, continuo aprendendo muito com ele. E a pergunta dele, ela complementa, né? A pergunta dela complementa a pergunta dele. Então, eu vou aproveitar para tentar responder de uma vez só. Realmente, nós vivemos tempos sombrios, como nunca imaginávamos viver. Né? Isso não só no cenário de América Latina, nós estamos falando do cenário internacional como um todo. Né? Não sei se só eu tenho essa sensação, mas às vezes parece que não sabemos para onde estamos caminhando. Né? Parece que o abismo ele sempre tenta ficar mais profundo à medida que os dias passam. Então, eu acho assim, em que quando a gente analisa a forma, o caminho por onde as coisas estão andando, é importante verificar quais são os espaços que essas extremas direitas elas estão ocupando, né? Então, as redes sociais me parece o principal nicho, né? Que eles conseguem se comunicar com a sociedade de uma maneira muito rápida, os algoritmos eles vão ali sugerindo cada vez mais, a sociedade vai se contaminando com muitas fake news. Então, a gente pode fazer o trabalho inverso. Né? A gente pode também ocupar essas redes sociais, mas trazendo as temáticas decoloniais, defendendo os direitos humanos, mostrando o trabalho dos movimentos sociais. Eu acho que nós já estamos lá, mas precisa de mais, porque como que esses discursos eles conseguem reverberar muito mais rápido e nós ainda estamos ali num cantinho confortável, muitas vezes dentro da universidade, achando que só construindo teses e artigos, não que não sejam importantes, é óbvio que são importantíssimos, mas nós precisamos aparecer mais no meio digital. Eu acho que ainda falta isso, falta ocupar esse espaço. Né? E continuar ocupando também os espaços públicos, principalmente a universidade pública, lugar de debate, esse diálogo que nós fazemos aqui também, neste espaço, que é fundamental, a meu ver. E não se furtar dessas temáticas que estão em voga. Né? A questão das big techs, da construção dos data centers, como que isso vai impactar as nossas vidas? Muitas vezes nós somos sequestrados pelos discursos de que isso vai gerar desenvolvimento, isso vai gerar emprego, isso vai gerar renda. Mas espera aí, tem algum estudo? Alguém estudou? Tem um estudo técnico que mostre para a população que isso de fato vai acontecer? Será que nós não já temos experiências nos Estados Unidos, por exemplo? de que isso foi uma catástrofe, construção de data centers, porque o maior ativo que nós temos hoje são os dados, né? E quando eu falava da questão da construção centro-periferia, do Quijano e dos autores desenvolvimentistas, nós parece que caminhamos para um novo sistema de periferia, porque nós fornecemos o solo, nós fornecemos a energia, a mão de obra para a construção desses empreendimentos, mas nós não temos transferência de tecnologia, por exemplo. Como é que vai ficar? E os empregos das pessoas que eles dizem gerar? Será que não é um emprego mais voltado para a mão de obra braçal, para a construção ali do edilícia, do negócio? Porque depois que aquilo está construído, quem que vai trabalhar lá? Tem profissional capacitado no Brasil? E o quanto de mão de obra que isso vai gerar? Não me parece que precisa de muita mão de obra. Até porque esses data centers eles são controlados pelos seus países de origem. Então, a gente tem que tomar muito cuidado para não ser sequestrado por esse tipo de discurso, né? Principalmente nós que trabalhamos com esses temas e a sociedade civil que tem interesse, né, em mudar o status quo. E também em relação a essa interferência algorítmica na nossa vida, né? Que tudo o que fazemos, né, somos induzidos de alguma forma a fazer. Como disse a Luciana, se trabalharmos a questão do conhecimento, se tivermos capacidade de nos deter a isso e de se preocupar em aprofundar os nossos conhecimentos sobre as formas com as quais somos dominados, fica muito mais fácil trabalhar as estratégias, os caminhos para superar a subalternidade, né? Mas tem que tomar cuidado, porque não é interessante uma população pensante, né? É importante refletir sobre isso também.
4: Perfeito, professor. Obrigado. Desculpa, qual é o seu nome? Gabriela, obrigado pela sua pergunta. Eu acho que é bastante interessante o que você traz, principalmente quando você coloca que a gente precisa pensar esses horizontes possíveis, né? E o que eu observo, assim, atualmente, quando a gente vai analisar esses movimentos sociais nos diversos países da América Latina, aqui, principalmente pegando Colômbia e Brasil, que são os dois países que eu estudei na minha tese, que são países que eu tenho maior proximidade, a gente tem essa compreensão da construção de um estado de bem-estar social ainda muito presente dentro desses movimentos. Eu acho que essa perspectiva de avançar ainda dentro da construção de um capitalismo, como se a gente conseguisse construir um capitalismo social, ainda talvez seja um entrave que esses movimentos possuam. Por outra perspectiva, também há uma movimentação para pensar os territórios. Então, a gente talvez esteja repensando a própria forma de produção dentro do capitalismo, né, atualmente dentro desses movimentos sociais. Se a gente pegar, por exemplo, o movimento negro na Colômbia, uma das principais lideranças que é a atual vice-presidenta ainda da Colômbia, né, a Francia Márquez, ela traz a discussão do viver sabroso, né, que é o viver com sabor, viver com vontade, né? Então, essa é uma perspectiva que tem sido colocada e que tem sido bastante abraçada pela população. Quando a gente pensa, por exemplo, o que a gente tem discutido aqui em relação às teorias do cuidado, que também já foram debatidas aí em Paraguai, Bolívia, Equador, que tem planejamentos públicos em relação ao cuidado. O Uruguai também é um país que tem bastante essa perspectiva, que, né, que já reconhecem esse direito, né, esse direito ao cuidado. Também me parece que esse seja outro horizonte que a gente possa colocar enquanto sociedade, enquanto movimentos sociais, para tentar avançar sobre essas barreiras em relação a essas perspectivas. E, para mim, o mais importante de tudo, que eu acho que é uma coisa que perpassou a fala de todos nós aqui, é pensar a partir dos territórios, né? Quando eu falei de de pensar onde os pés pisam, né, essa perspectiva quase freiriana de entender a construção de um saber, da construção de um movimento social, enfim, de qualquer tipo de mobilização social e política, ela é fundamental, porque senão a gente não vai entender quais são os impactos de trazer um data center para cá, a gente não vai entender quais são os limites que a gente tem quando a gente vai discutir uma política pública, por exemplo, de saneamento básico, ou de onde a gente vai colocar um metrô, onde a gente vai colocar um ponto de ônibus, a mobilidade urbana nos grandes centros urbanos. Enfim, essas questões elas são pensadas por quem realmente é afetado diretamente por essas dificuldades, né? Por isso que quando eu trago ali a perspectiva da participação enquanto um desses principais pontos, né, é justamente porque se a gente não conseguir construir isso, né, se a gente não conseguir consolidar esses espaços, a gente não tem, ao meu ver, pelo menos, outro caminho possível. E aí, aqui, trazendo o link para a pergunta do professor, né, sobre as extremas direitas, né, tem alguns autores, inclusive, um pouco que vão um pouco além dessa conceitualização, né, e pensam já num neofascismo, numa onda marrom, né, que tem avassalado, né, o mundo, né, tal qual foi talvez a onda rosa aqui na América Latina, numa tentativa de comparar ali os termos, né, uma onda rosa, uma onda marrom. Essa onda marrom me parece que ela tem se fortalecido muito, e como a gente estava discutindo, é uma forma de participação que causa preocupação. Como enfrentar essa extrema-direita? Ao meu ver, é observando quais são os movimentos que estão atualmente enfrentando essa extrema-direita, porque eles não estão ali vivendo de forma simples, né? Aqui, pegando um exemplo bastante emblemático, né, é ver quem é que está respondendo o Nicolas Ferreira na Câmara Federal. Se a gente consegue ver quais são os corpos, quais são as falas, quais são os discursos que estão enfrentando esse tipo de discussão. Acho que a gente consegue ter uma perspectiva bastante interessante a partir disso. E, enfim, o que vai acontecer, acho que ninguém aqui tem bola de cristal para a gente conseguir descobrir de fato, mas a gente pode talvez traçar prognósticos do que a gente pensa para a América Latina. E, ao meu ver, pelo menos nesses primeiros momentos, eu vejo uma América Latina que está muito fragmentada, uma América Latina que tem bastantes desafios para além daqueles históricos que lhes são postos, e que a gente tem dentro de cada estado nacional uma perspectiva bastante interessante quando a gente está pensando não só nos movimentos sociais se fortalecerem, mas também de pensar uma entrada desses movimentos sociais nos estados, ainda que tem essa discussão, né, da institucionalização dos movimentos sociais. Ao meu ver, esse é um espaço que não vai deixar de ser fundamental, a menos que a gente pare de discutir dentro do capitalismo. Enquanto a gente está discutindo dentro do capitalismo, a gente vai precisar discutir dentro do Estado e a presença desses movimentos dentro dos estados que a gente vive. Pelo menos é essa perspectiva que eu tenho. Obrigado.
0: Mais alguma questão? Mais alguém? Por favor, professor Wagner. Tá desligado, professor. Por favor. Professor Wagner sempre nos abrilhanta aqui as atividades e...
1: Aqui, a Anny me deu o microfone. Eu não sei se é para falar alguma coisa, não estava combinado nada. Mas, não, eu só queria... Anny, muito obrigado. Eu só queria agradecer a oportunidade, o convite que me foi feito através da pessoa do Gabriel Dibi para integrar, né, essa iniciativa, né, que se encerra hoje, está se encerrando aí nesses próximos minutos, essa iniciativa conjunta entre o Memorial da América Latina, que, repito, é uma instituição fundamental com 4 décadas de serviços prestados à sociedade paulista e à sociedade brasileira, e o Instituto do Legislativo Paulista da Assembleia Legislativa do Estado de São Paulo. Eu acho que essa aqui é uma primeira, é o primeiro resultado, né, de uma iniciativa que a gente espera que renda muitos frutos ainda, no sentido de reflexão sobre a América Latina, e já que nós estamos dentro de uma casa legislativa, que também possa render produção legislativa, né, que conecte mais o Estado de São Paulo e, por consequência, o Brasil aos países vizinhos, né, da nossa região. Agradeço a confiança que me foi depositada tanto pelo Memorial quanto pelo Instituto do Legislativo Paulista para coordenar ou subcoordenar, co-coordenar esse ciclo de seminários, né, pensar nos temas, pensar nos nomes, fazer os convites e saudar essa notícia que o Gabriel Dibi trouxe hoje, né, no início da nossa sessão, de que haverá, né, agora no segundo semestre um curso com talvez uma carga horária um pouco maior. A gente, obviamente, todos aqui estão convidados, todas e todos, a a brilhantarem, vocês sim abrilhantam, né? As aulas desse curso, e outras e outros colegas também serão convidados a participar, né? E trazerem também as suas respectivas contribuições. Eu acho que quem teve a oportunidade de acompanhar essas aulas, seja presencial, seja virtualmente, teve muito a ganhar, né? Com a discussão extremamente complexa e rica que foram trazidas, né? Desde o professor Eric, depois a professora Vanessa, a professora Paloma e hoje Daniel, Luciana, Fernanda e Gabriel, né? Eu acho que foram aí contribuições riquíssimas e que bom, né? Fica para a história aí, tá aí nas redes, eternizada essa discussão que vocês trouxeram. Muito obrigado e vamos em frente aí, porque tem muito o que falar sobre a América Latina ainda, né? E esse espaço, essa Casa Legislativa é um dos lugares fundamentais para isso, assim como o Memorial. Obrigado.
0: Nós que agradecemos, professor Wagner, é uma satisfação enorme, uma honra tê-lo como coordenador da linha de pesquisa Estado, Sociedade, Integração da América Latina. Professor Wagner, que é doutor em Sociologia, professor da Escola de Artes, Ciências e Humanidades da USP, professor do PROLAN, do Programa de Integração da América Latina, do PROMUSP, né? Programa de Participação Política, Mudança Social e Participação Política, coordenador do Grupo de Trabalho no CLACSO, no Conselho Latino-Americano de Ciências Sociais, né, o Grupo China e o Mapa do Poder Mundial. Acabou de retornar da China, o professor Wagner ainda está com os efeitos do jet lag.
1: Deixa eu fazer só uma notinha de rodapé. Ontem estavam saindo da IASH, e eu dormi na avenida, na rodovia Ayrton Senna, dirigindo, e o Gabriel estava comigo. Eu ia morrer e levar ele junto comigo. Olha só.
0: Tanto é forte, né? Estamos aqui.
1: Dormi dirigindo porque o jet lag está pesado, cara.
0: Não, mas é uma honra para nós, professor Wagner, poder contar com você, coordenando não só esse ciclo de introdução à América Latina, mas todos os trabalhos aqui da nossa linha de pesquisa nesse grupo de pesquisa em políticas públicas. Então, para nós, só registrar esse agradecimento em nome do Memorial, também agradecer a Ani Ortega, nossa líder do grupo de pesquisa aqui pelo ILP, professora Ani, sempre muito receptiva a todas as propostas, sempre aberta à construção coletiva dos nossos trabalhos, e, enfim, que a gente possa continuar, né, Ani, a construir esse espaço tão importante para nós, que é esse grupo de pesquisa e os produtos todos que virão a partir dessas ações, por favor.
1: Eu corroboro o que você está falando e pediria uma salva de palmas para a professora Ani Ortega, que viabilizou tudo isso aqui. Isso aí.
0: Então, vamos encaminhando para o encerramento. Muitíssimo obrigado a todas e todos e nos vemos muito em breve nas próximas atividades. Obrigado.
1: Okay. Okay.

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2: Olá, boa tarde a todas e a todos. Eu sou a professora Carolina Preto. Gostaria hoje de apresentar, não é, o professor aqui que vai conduzir a nossa aula. Eu participei, então, do grupo que organizou esse curso. Hoje, como vocês sabem, né, vamos iniciar a aula 6, que tem por tema Introdução às Relações Internacionais e o Poder Legislativo. Essa é a primeira aula aí do módulo, né, do módulo 4 desse curso, que se chama Diplomacia Parlamentar e Relações Internacionais. E o professor, não é, convidado para conduzir a aula de hoje é o professor Pedro Fileu Ribeiro. Gostaria primeiro de agradecer ao professor, não é, por nos ministrar essa aula. Em seguida, eu vou apresentar aqui brevemente o currículo dele, que é bastante extenso, então aqui é só uma síntese, né, do currículo. Então, o professor Pedro é professor associado do Instituto de Relações Internacionais da Universidade de São Paulo, professor dos programas de pós-graduação em Ciência Política e em Relações Internacionais na USP, pesquisador do CAEN, USP, né, que é o Centro de Estudos das Negociações Internacionais, e também aí graduado em Relações Internacionais pela Pontifícia Universidade Católica de São Paulo e doutor em Ciência Política também pela Universidade de São Paulo. Professor, então, agradeço.
3: Obrigado, professora Carolina. É um prazer estar aqui com vocês hoje à tarde. Agradecer também toda a organização do curso, o convite. E vamos falar hoje sobre relações internacionais e o poder legislativo. Então, podemos começar? Eu vou só me levantar para ficar mais fácil a comunicação, tá bom? Alô, alô. Pronto, já estamos com o slide. Então, boa tarde, pessoal. Hoje eu quero conversar com vocês sobre dois tópicos centrais. O primeiro é mais geral e canônico sobre as teorias de relações internacionais e alguns dos seus conceitos. E a partir dessa apresentação, que eu vou fazer até o intervalo, a gente depois passa para a segunda parte, que aí a gente entra especificamente na participação do Poder Legislativo brasileiro na formulação e implementação da política externa brasileira. Então, para dar início a essa primeira parte desta aula, eu coloco três grandes tradições teóricas das relações internacionais, que, como vocês podem ver no slide, eu incluo a referência da política moderna, da política clássica, que incentiva os teóricos de relações internacionais. Se a gente pensar cronologicamente, a disciplina, quando ela se fundamenta academicamente, ela começa, por exemplo, com Norman Angell, no começo do século XX, e o livro A Grande Ilusão. E a partir daí tem uma grande reação que se chama o realismo, que é uma teoria que busca explicar fundamentalmente a ocorrência da guerra. Então, essa é uma disciplina que nasce com a preocupação de entender a guerra, o que causa a guerra e como evitá-la. E após o realismo, a gente depois tem uma tradição liberal, que eu vou comentar, e vou comentar algumas rapidamente outras tradições teóricas que nos auxiliam a entender a realidade internacional. Para perpassar alguns dos argumentos centrais dessas três grandes tradições teóricas, a gente pode partir de uma pergunta fundamental. Já que essas teorias clássicas visavam explicar a guerra, a gente pode tentar entender as guerras contemporâneas em função dos principais argumentos que elas formulam. Então, por exemplo, por que que a Rússia invadiu a Ucrânia? Alguém teria uma hipótese fundamental? Se a gente for percorrer as três grandes teorias, eu vou começar com a teoria realista, que estaria afiliada ao que a gente chama do pensamento hobbesiano. Então, parte-se do pressuposto fundamental que o sistema internacional é caracterizado pela anarquia, ou seja, a ausência de uma autoridade central. Portanto, se no âmbito doméstico o Estado tem um monopólio legítimo da violência, no âmbito internacional a legitimidade do uso da violência é contestada e disputada. Então, do ponto de vista realista, seguindo essa tradição hobbesiana, por que que a Rússia invade a Ucrânia? Nessa percepção, a gente pode ter uma explicação fundamentada na percepção de ameaça russa com o avanço da OTAN e alguma noção de desequilíbrio de poder entre as principais potências. Então, se a gente vê, por exemplo, as justificativas que o presidente Vladimir Putin dá para invadir a Ucrânia, ele diz o seguinte: ora, acabou a União Soviética e é uma transição de uma disputa bipolar sem guerra. A União Soviética simplesmente desiste e liberta as 11 novas repúblicas que antes faziam parte da União Soviética. Havia ali um acordo com Yeltsin, o primeiro presidente russo, de que a OTAN não avançaria. Entretanto, a OTAN avançou. Portanto, esse avanço da OTAN no ambiente anárquico, na visão da atual liderança russa, gera ameaça à sua segurança. Se não tem um Estado central, uma autoridade central, como que eu lido com a ameaça à segurança? Eu me armo e faço ataques preventivos antes que eu sofra algum tipo de retaliação ou ameaça à minha sobrevivência. Então, nessa perspectiva, o que que explica a guerra? Primeiro ponto fundamental é a distribuição de poder. Quando a Rússia invade a Ucrânia, e aí uma questão importante, por que que não tem uma operação de paz na Ucrânia? Por que que a ONU não resolveu esse conflito? Basicamente porque a Rússia veta qualquer atividade dessa no Conselho de Segurança da ONU. E por que que a OTAN não invadiu a Rússia? Porque ela tem poder suficiente para se proteger. Portanto, no cálculo desses atores racionais, para essa teoria realista, a sobrevivência do Estado é um aspecto central. A distribuição de poder vai explicar a ocorrência ou não da guerra. Portanto, quanto mais equilibrado o poder entre as nações, menor a chance de ocorrer guerra. E, basicamente, a percepção do Estado russo de ameaça com o avanço da OTAN. Então, se a gente lembrar, Polônia, Lituânia, Estônia, todos esses países ingressaram na OTAN e se aproximaram daquele cinturão de segurança russo que preocupa ou preocupava o líder russo. E, portanto, ele justifica a invasão da Rússia. Claro que ele faz argumentos de desnazificar a Ucrânia, entre outros aspectos mais retóricos, mas fundamentalmente para impedir que a Ucrânia entre na OTAN, porque vê isso como uma ameaça. Portanto, nessa perspectiva, qual que é a relevância do direito internacional? Muito baixa. As leis para essa perspectiva internacionais só serão respeitadas se os equilíbrios de poder tiver dado, se há incentivos materiais para o respeito aos acordos internacionais. Portanto, essa é uma perspectiva que vai colocar foco central na distribuição de poder. Se a gente pensar também, por exemplo, sob essa perspectiva, a guerra Estados Unidos-Israel contra o Irã tem as mesmas motivações de securitárias, né? De garantir em ambos os lados, independente do lado, a sobrevivência do Estado. E como eu garanto essa sobrevivência no ambiente anárquico? Com conflito. Conflito só vai ser evitado, portanto, se todo mundo for suficientemente forte a ponto que o custo da guerra seja extremamente elevado e aí ela não ocorre. Então, o que a gente estaria vendo nessa perspectiva realista hoje seria uma movimentação, uma reordenação da distribuição do poder mundial. E geralmente essas mudanças ocorrem com guerra. Eu dei um exemplo contrário da queda da União Soviética, que foi sem guerra, e a gente vai entender como outras teorias também explicam isso. Então, na perspectiva da teoria realista, a cooperação só é possível, né? É muito visto a relação entre os Estados como um jogo de soma zero. Se um ganha, o outro perde. Se a gente vai na perspectiva liberal, por exemplo, oposta a essa, ela vai perceber que os dois podem ganhar, independente se um ganha mais que o outro. Já na perspectiva realista, se um ganha muito mais do que o outro, isso pode ser uma ameaça. Em algum momento eu posso ser invadido ou ter minha soberania ameaçada por outra nação. Por isso que boa parte dos estados nacionais mantém forças armadas. Uma raríssima exceção, só por título de curiosidade, é o caso da Costa Rica, que depois da Segunda Guerra Mundial abdicou das suas forças armadas. Mas quem que protege a Costa Rica? Os Estados Unidos da América. Então, eles delegam para os Estados Unidos a proteção do seu território. Portanto, a lógica hobbesiana ou realista, e aí eu cito alguns autores clássicos, tipo Morgenthau, Edward Carr, não precisamos se preocupar tanto com os nomes, mas entender mais a racionalidade, a lógica explicativa, eles vão dizer, portanto, que o direito internacional ou os tratados têm validade precária. E eles só vão funcionar, ou seja, o respeito à soberania, aos acordos prévios. Vale lembrar que quando a Rússia, por exemplo, no caso que eu dei, invadiu a Ucrânia, fizeram os acordos, invadiu a Crimeia, né, parte da Ucrânia, eles fizeram os acordos de Minsk, etc., e tal, que foram completamente desrespeitados. Portanto, eles vão dizer que o que importa nas relações internacionais é a distribuição de poder. Onde ficaria o Brasil nessa perspectiva? Lá embaixo. Por isso que ele não participa tão ativamente da resolução desse tipo de problema. Se a gente passar para essa segunda tradição, que pode ser às vezes chamada de idealista, mas eu prefiro genericamente chamar de liberal, que ela parte de alguns pressupostos de Kant quando ele escreve a Paz Perpétua, ela vai dizer o seguinte: independente da distribuição de poder, não é que eles acham irrelevante a distribuição de poder, mas acham mais relevante do que o poder os interesses das nações. E aqui é uma perspectiva que o Norman Angell escreve na Grande Ilusão, de que a guerra é economicamente ruim para todos. E, portanto, quanto maior a integração econômica entre as nações, quanto mais interesses domésticos estiverem ligados às relações internacionais, menor a chance de conflito. E, portanto, eles vão entender as relações internacionais a partir de três grandes eixos fundamentais. Um, a democracia, como um aspecto que vai reduzir o conflito. Então, se essa perspectiva fosse olhar para o conflito entre Rússia e Ucrânia, eles diriam, bom, se a Rússia fosse uma democracia, a chance do conflito seria muito menor de ocorrer. Ou, se a Rússia não tivesse sofrido, talvez, tantas sanções econômicas e sua economia tivesse se afastado do Ocidente, teria menos incentivo também para invadir a Ucrânia, porque aí teria muito a perder. Mas como já tinha perdido muito disso, diminuir o custo da guerra. Há também uma percepção de que há valores universais e há regras que não precisam de uma autoridade central para impô-las. Por exemplo, vocês imaginam um diplomata israelense, um diplomata iraniano, se um matar o outro numa reunião diplomática, numa tentativa de acordo? Esse tipo de regra é absolutamente aceita em todos os países, a inviolação da soberania das embaixadas, entre outros aspectos da Convenção de Viena, que não demandam uma autoridade central para funcionar. Se você olhar, por exemplo, os acordos internacionais de aviação civil, de postagem, de transporte, são todos aspectos que os liberais chamam atenção para a elevada cooperação internacional sem ter uma autoridade central. E, portanto, também aí entra a terceira grande linha teórica, digamos assim, que seria a escola inglesa, que vem de Grotius, que vai dizer, você combina um pouco essas duas perspectivas, né? Enquanto o idealismo aposta em valores, então ele aposta numa ideologia, numa ideia cosmopolita, antinacionalista. Então, Norman Angell vai olhar e falar, o nacionalismo é a causa da guerra, uma das causas da guerra, a ideologia nacionalista. E, portanto, preconiza uma ideologia cosmopolita. Há valores humanos que podem ser aplicados para todos os estados nacionais, independente da ausência de uma autoridade central. Então, aqui, por exemplo, a perspectiva com os Estados Unidos, a gente pode criticar ou não, mas busca exportar a democracia ao mundo, ele está frente ou abaixo dessa perspectiva teórica. E, portanto, o que interessa é ter a convergência de interesses entre as nações. Isso gera a cooperação. E na visão grossiana da escola inglesa, uma mistura dos dois, né? Você tem aí valores que os estados compartilham, por exemplo, respeito à diplomacia, à imunidade diplomática. Esse é um valor que todos os estados compartilham, independente se é Ocidente, Oriente, autocracia, democracia, invariavelmente é um valor universal. E também eles põem importância muito significativa no equilíbrio de poder. Então, quando, por exemplo, acabou a Segunda Guerra Mundial, essa visão, a primeira que eu mencionei, realista, ela dominou um pouco o campo das RI. Porque a visão idealista ela pode ter sido materializada na Liga das Nações, quando acaba a Primeira Guerra Mundial. E foi um fracasso, porque não conseguiu evitar a Segunda Guerra. Tanto que quando vem a Segunda Guerra Mundial e ela termina, o que os Estados Unidos fazem com os inimigos derrotados? Derrubam ou levantam? Levantam. Alemanha e Japão foram levantados pelos Estados Unidos, seguindo o plano Marshall. Inclusive, a política externa brasileira aí sofre um grande baque, porque o Brasil manda tropas para a Itália, apoia os Estados Unidos. A última vez que o Brasil declarou guerra foi contra o Eixo. E aí o Brasil apoia os Estados Unidos, recebe a promessa de ter um assento permanente no Conselho de Segurança da ONU, que viria a ser criada, promessa que a gente sabe que não foi cumprida. Sabe o que o Brasil ganhou em troca? Apresentar seu primeiro país a discursar na Assembleia Geral da ONU. Esse foi o prêmio que o Brasil ganhou por apoiar os Estados Unidos na guerra. E ele queria o plano Marshall. O Brasil falou, mas por que você está dando tanto dinheiro para o inimigo que acabou de te atacar se eu te ajudei? E aí começa uma grande frustração brasileira que vai se afastando paulatinamente dos Estados Unidos na sua política externa. Mas por que os Estados Unidos ergueu a Alemanha e o Japão? Porque tinha em mente esse argumento centrado na teoria realista que ele precisava reequilibrar o poder. Se ele deixasse a Alemanha e o Japão fracos o suficiente, o que aconteceria? União Soviética e China avançariam e eu teria uma terceira guerra mundial. Portanto, a perspectiva de que eu tenho estados tampão, eu ergo alguns estados para bloquear outros, é essa lógica realista de que eu preciso equilibrar o poder para evitar a guerra. É claro que a agenda internacional expandiu de maneira significativa, né? Então, a gente não discute mais só guerra, discute principalmente cooperação. E aí, mais amplamente. Então, por exemplo, nas questões climáticas, de saúde, de educação, são vários temas que não perpassam só a guerra. Mas a lógica entre conflito e cooperação permanece minimamente bem exposta nessas teorias clássicas. Então, por exemplo, vou dar um exemplo de uma política legislativa que foi arquivada, né, mas que era de uma perspectiva idealista ou mais liberal. O José Serra, quando foi senador da República, ele propôs um projeto de lei que o Brasil só faria cooperação internacional com nações democráticas. Não poderia empenhar recurso na cooperação com nações autocráticas. Foi arquivado, mas isso seria trazer os valores para o centro das relações internacionais. Quando, por exemplo, o Oviedo, no Paraguai, tentou dar um golpe em 1996, o então presidente Fernando Cardoso falou, não aceito o golpe. Então, para o Mercosul, existe esse valor. Só que quando o Brasil sai da América do Sul e vai para a Ásia, alguém, por exemplo, romperia relações diplomáticas com a China, porque ela não é plenamente democrática? É impensável, né? Isso, por exemplo, os realistas vão argumentar. Não pode pôr ideologia ou valores nas relações internacionais. Que vale ao interesse do ator unitário racional. E para eles é a sobrevivência. Então, por exemplo, quando Kissinger, nos anos 70, se aproxima da China, é aí que troca Taiwan por China no Conselho de Segurança da ONU, ele está numa abordagem realista. Não me interessa mais quem é comunista, capitalista, isso não importa. Eu tenho que conter a União Soviética e eu posso ser aliado da China nessa empreitada, independente de quem é comunista, quem é capitalista. Portanto, essa perspectiva tira da frente a possibilidade ou a inclusão dos valores no cálculo racional decisório nas relações nacionais. Quem defende ou quem percebe a China como ameaça, como faz os Estados Unidos há algum tempo, também usa a questão do valor democrático. Por exemplo, teve um golpe militar

Aqui eles vão dizer o seguinte: anarquia, que é o que existe nas relações nacionais, não é sinônimo de desordem. É possível gerar ordem dentro da anarquia. Se a gente pensar no pós-Guerra Fria, quando a União Soviética deixa de existir e as novas repúblicas emergem, você tem uma ordem liberal muito bem estabelecida pelas instituições criadas pós-Segunda Guerra Mundial, FMI, Banco Mundial, a Organização Mundial do Comércio, a Organização Mundial da Saúde. Então, cria-se instituições internacionais para ter algum nível de regra e ordem, que, embora sejam instituições intergovernamentais, então, um país precisa aderir voluntariamente àquelas regras. Então, esse é um aspecto crucial das relações internacionais. E, portanto, que essas organizações, nessa perspectiva mais liberal, aumentaria a socialização entre os países, eles se encontrariam mais. Então, por exemplo, o Brasil tem representante permanente na ONU, no OMC, em diversos outros organismos internacionais. E, portanto, você tem contato contínuo e permanente entre as nações nesses órgãos. E isso aumentaria a probabilidade de cooperação e diminuiria o conflito. Por essas e outras que o Brasil tradicionalmente é contra sanções econômicas, porque ele acredita que isso afasta o país da mesa de negociação. Você incentiva o país a cada vez se afastar mais dessa ordem internacional. E qual que seria essa ordem? A Carta da ONU, algumas convenções de direitos humanos, de respeito às liberdades individuais. E isso, minimamente, com algumas falhas e muitas críticas, funcionava até mais ou menos 2015, quando essa ordem some. Se a gente pensar em dados, por exemplo, acaba a Segunda Guerra Mundial, 40% do orçamento da ONU era pago pelos Estados Unidos. Hoje isso já caiu para 20 e está caindo cada vez mais. Portanto, aquela arquitetura que os Estados Unidos construíram e que permaneceu e gerou uma ordem bastante vinculada a essa teoria liberal, ela rui e volta à lógica do poder a imperar sobre as relações entre os estados. E, portanto, um pouco essas teorias nos auxiliam a entender mais ou menos alguns comportamentos, uma interação entre os estados nacionais no nível sistêmico. O nível sistêmico é do sistema internacional. Então, por exemplo, o Hadley Bull chama isso de sociedade internacional, ou seja, há um nível de concerto independente de uma autoridade central. Se a gente pensar em dois conceitos centrais que eu comentei, tem muitos, tá? Como o tempo é escasso, a gente tem que pensar em dois centrais: anarquia e soberania. Então, por exemplo, anarquia, ausência de autoridade central. Então, todos os arranjos, a ordem internacional que se constrói, ela é intergovernamental, ou seja, ela é feita por meio de estados autônomos. Um exemplo diferente disso, o único talvez empírico que a gente possa trazer, é o exemplo da União Europeia, que cria instituições supranacionais. Então, aí você também tem que ter outro braço de teorias de relações internacionais. Vamos falar sobre a integração regional. E a integração regional como um elemento que vai evitar a guerra. A gente pensar na Europa, quantas guerras a Europa fez entre eles. E com a ascensão da União Europeia, essa probabilidade é próxima de zero. Claro que não é o único fator que influencia, mas fundamentalmente ali você tem um parlamento europeu. Tentaram fazer a Constituição Europeia, que aí seria o auge do auge de você ter uma autoridade internacional para todos os países. Mas fora isso, nessa lógica de blocos, que a União Europeia é o mais peculiar de todos, as relações internacionais, ela é feita por entes soberanos. E como é que eu defino a soberania? Tem várias definições na literatura, mas tem uma que eu acho mais interessante e simples. A soberania depende única e exclusivamente do reconhecimento das outras partes soberanas. Quando que o Brasil virou soberano? Não foi em 1822. O primeiro país a reconhecer são três países soberanos, mais ou menos, que reconhecem a independência do Brasil: Estados Unidos da América, o Reino do Benim e o governo de Buenos Aires, que nem era Argentina ainda. Quando todo mundo começa a te reconhecer como soberano,

é que você vira um país soberano, independente do status jurídico. Então, eu posso até ingressar. Na ONU é difícil, porque você vai precisar de muito reconhecimento, mas eu posso declarar a independência e ninguém reconhecer ela. Por exemplo, o Brasil não reconhece a independência de Kosovo. Então, o Brasil não tem relações diplomáticas com Kosovo. Tem várias outras regiões do mundo que buscam se separar de alguma autoridade central. Portanto, a soberania é o jogo do reconhecimento. Na América do Sul, na dinâmica da política externa, tem ainda um caso interessante nesse quesito, que é a política externa paraguaia. Vocês sabem que o Paraguai reconhece Taiwan em detrimento da China. E a China já tentou por diversas vezes que o Brasil convencesse o Paraguai a trocar, né? Vários países trocaram, sobram acho que 11 países que ainda reconhecem Taiwan em detrimento da China continental. Então, assim, em tese, para o Paraguai a China não existe. O que existe é o Taiwan. E ele sofre severas consequências econômicas por causa disso. Mas, enfim, esse é outro passo. Então, a soberania é quando eu tenho total controle sobre um território. Aí que começa a coisa a ficar complicada. Se a gente voltar, por exemplo, que eu dei inicial, Rússia, Ucrânia, o Putin diz o seguinte: eu invado a Ucrânia porque eu preciso proteger o povo russo. Aí ele expande a noção de soberania para além das fronteiras nacionais. E o Brasil teve um caso semelhante, se vocês lembrarem, no começo do século XX, quando ele, no final das contas, compra o Acre da Bolívia. Mas como começa todo o litígio? Colonos brasileiros vão explorar a seringa passando a fronteira, o exército boliviano vai lá conclamar soberania pelo território, e aí há toda uma comoção popular na imprensa para a Primeira República, o exército brasileiro, proteger aqueles brasileiros, mesmo que não seja no território. O Putin faz isso na Geórgia, invadiu já a Geórgia, a Ucrânia, a Moldávia está ali, uma das próximas que pode ser invadida, tanto que é louca para entrar na OTAN ou na União Europeia. Então, esse é um aspecto central também da soberania. Nas relações internacionais, como a legitimidade é sempre disputada, não existe um parlamento que vai, ó, essa é a lei, acabou, foi aprovada, vai todo mundo respeitar. É tudo um sujeito à disputa completa. Então, a soberania e a anarquia, elas vão dando um pouco o tom de para onde vai as teorias de relações internacionais. Então, por exemplo, se eu pegar uma teoria que chama construtivista, ela vai dizer o seguinte: o título clássico do texto do Alexander Wendt é que a anarquia é o que os estados fazem dela. Então, é basicamente uma ideia. Você tem a percepção que vive numa competição eterna e que você tem uma percepção de insegurança que não necessariamente é real, ela é subjetiva. E, portanto, mudando a ideia, como, por exemplo, os europeus podem ter feito na Constituição da União Europeia, você muda também a probabilidade de ter cooperação, ou conflito. Mas na lógica realista que eu mencionei anteriormente, a anarquia vai te levar ao quê? Você é o único que pode garantir sua própria segurança. Como que você vai garantir sua própria segurança? Por exemplo, vocês se sentiriam mais inseguros se amanhã o Brasil abolisse as Forças Armadas? Será que estaríamos sujeitos a uma invasão estrangeira? Essa é um pouco a lógica de eu ter sempre a percepção de ameaça. É uma desconfiança de todos contra todos, diria Hobbes. Que o único jeito de eliminar essa desconfiança é criando uma autoridade central que tenha o poder da lei e da espada, né? E, portanto, essa anarquia na visão realista gera um incentivo para autoajuda, self-help em inglês, e isso leva à corrida armamentista. Hoje, qual que é o cerne da corrida armamentista? China, Rússia e Estados Unidos, mísseis intercontinentais. Seja por tripulado ou não tripulado, por submarino, mas a capacidade e alcance de você ter mísseis. Então, se a gente olhar, por exemplo, a doutrina de segurança da Rússia hoje, aliás, uma curiosidade, por que que os países fazem desfile militar? Custa dinheiro botar combustível, tirar todo mundo da reserva. Vai lá, é para percepção. Ele quer mexer na percepção dos outros sobre a capacidade de eu garantir minha própria segurança. Coreia do Norte é mestre nisso. Todo ano tem que botar míssil na avenida. Ó, não vem me invadir, não, hein? Se invadir, eu vou responder. Voltando para a doutrina russa, eles têm uma doutrina de dissuasão. O que significa?
Acontece com menor escala no Irã também. Eles têm muita coisa, por exemplo, subterrânea, escondida, que se eles sofrem um grande ataque aéreo, eles têm capacidade de responder rápido. E aí, essa é a lógica russa de ninguém vai me atacar. Podem até me tacar uma ogiva nuclear, mas vai tomar uma de volta. No caso do Irã, não chega a tanto, porque a capacidade militar é infinitamente menor que a russa. Mas se a gente perceber, os ataques iniciais americanos e israelenses não liquidaram a capacidade iraniana de retaliação. Eles esconderam nas montanhas um monte de míssil, conseguiram se tiveram tempo para se adequar a isso. E tem essa lógica de que eu tomo um míssil e eu vou dar de volta. E para o Irã, nessa lógica realista de ameaça, o que é ameaça para o Irã? Todos os seus vizinhos têm uma base militar norte-americana. Isso aqui está ameaçando a minha existência. Imagina se, de repente, o Brasil está cercado por base americana no Paraguai, Argentina, Venezuela, Colômbia. O governo brasileiro vai se pronunciar contra ou não? Vai nessa lógica de ameaça. Fala, mas o que está acontecendo? Estão querendo me invadir? Eu acho que é melhor eu começar a me armar, para eu ter capacidade de aumentar o custo da guerra e diminuir a propensão de ser invadido. Então, essa lógica de desconfiança e corrida armamentista, como é que eu posso eliminar a corrida armamentista? Por exemplo, Estados Unidos e União Soviética fizeram isso num dado momento, acordos para contenção da produção de arma, para limitação. Então, por exemplo, tem tipos de bombas que há tratados internacionais que proíbem seu uso. Quão respeitado eles são, os realistas vão dizer, vai depender do equilíbrio de poder. Se tiver tudo equilibradinho, todo mundo respeita. Primeiro desequilíbrio, esquece, esses tratados não vão servir para nada. Mas há formas, na perspectiva liberal, de eu controlar o uso da força, mesmo sem uma autoridade central, né? Então, essa é uma lógica que funciona muito. Agora, se a gente pegar, por exemplo, perspectivas completamente opostas ao realismo, já vão perceber, por exemplo, que a anarquia não é um incentivo ao conflito. Pelo contrário, ela pode ser um incentivo à cooperação na medida em que põe outro conceito ou ideologia na mesa, que é a autodeterminação dos povos. Então, quanto mais descentralizada as relações internacionais, quanto mais povos adquirirem sua soberania, menor a chance de eu ter guerra, porque eu não vou ter ninguém forte ou nenhuma potência suficientemente militarmente forte para achar que a guerra é favorável, ou que a guerra é lucrativa, ou que eu posso obter ganhos pela guerra. Uma curiosidade, ou um fato bastante curioso, vocês têm acompanhado o desempenho da economia russa desde que eles invadiram a Ucrânia? A percepção dos idealistas era qual? Ou dos liberais? Vai acabar. Se você pegasse um relatório da FMI em 2022, eles disseram que a economia russa vai demorar 2 anos para cair 9%. Imagine se a economia cai 9% num ano. Quanto tempo você aguenta de guerra? Agora não aconteceu isso. Pelo contrário, cresceu 3,5%, 4%. A Rússia tem dos países que mais cresce no mundo. Bom, mas será que os dados são confiáveis? Tudo. Aí vai ser uma eterna discussão. Vamos considerar que os dados oficiais são os dados oficiais. De repente a gente olha para trás da cortina e o país está esfacelado. Mas acho que não, acho que é pouco provável. Mas o que muda, por exemplo, essa configuração? A presença econômica da China. Se a China não aderir a sanções ou bloqueio econômico, o efeito vai ser muito menor. Ela dá conta de segurar uma Rússia? Dá. E o que ela ganha com a Rússia, já que tem sofrido ameaças norte-americanas? Segurança, porque militarmente a Rússia ainda é, digamos assim, a segunda principal potência do mundo. E, portanto, esse é um jogo que vai se desenhando. Agora, a grande pergunta é: por que os Estados Unidos avançam em direção à Rússia? Rússia não, perdão, principalmente à China. Por que eles escolheram a China como ameaça? Durante os anos 80 do século passado, o Japão virou a segunda economia do mundo, quebrou a indústria automobilística americana. E os Estados Unidos não acharam que o Japão precisava ser contido. O Japão já tem base militar americana. Aliás, onde mais tem militar americano fora dos Estados Unidos é no Japão. Japão e Coreia do Sul. Ali é onde está concentrado um esforço de guerra bastante significativo. Então,
É uma percepção também subjetiva, né? Por que que o Japão não é uma ameaça? É ocidental o Japão? Se ocidentalizou tal qual a China também se ocidentalizou. Mas por que que a China é uma ameaça? Aí a percepção de perder a corrida econômica. Todas as projeções econômicas mostram que a China está prestes a superar completamente os Estados Unidos. E aí tem a lógica da economia e o militar. Depois que eu supero economicamente, qual que é o próximo passo? Eu vou superar militarmente. Então, o que que os Estados Unidos tentam fazer nessa lógica de anarquia, de contenção, de corrida armamentista, de ameaça? Eu vou tentar conter quando eu ainda posso. E eu posso agora que eu tenho mais força militar. Econômico vai ser muito difícil. Os Estados Unidos vai tentar conter a economia chinesa pela força, né? E aí a gente chega na. Ah, antes disso, uma discussão. Eu vou falar um pouquinho da teoria liberal na coisa China e Estados Unidos. Mas antes disso, nessa lógica dos conceitos de relações internacionais, emerge um debate clássico, né? Que é muito propício, muito próprio a partir dos anos 90 do século passado, que é a divisão entre pluralistas e solidaristas. Os nomes pouco importam, mas a lógica é a seguinte: uma corrente vai dizer um princípio fundamental das relações internacionais é a não intervenção. Ela está na Constituição brasileira, por exemplo, ou seja, respeito ilimitado à soberania. Não existe flexibilização de soberania. E quem detém esse direito são os estados nacionais e não as pessoas que moram dentro dos estados. Aqui, por exemplo, se eu fosse caracterizar um país importante nessa perspectiva, é a China, claramente. Não mexo nesses assuntos. E soberania inviolável. Já outra perspectiva vai dizer o seguinte: não. Se tiver um estado perseguindo uma minoria, ou massacrando, ou praticando genocídio, ou sendo incapaz de garantir a segurança dos seus cidadãos, ou que um Estado esteja praticando ações que geram insegurança nos outros países, é legítimo a intervenção. Aí a soberania acaba, o que importa é a segurança humana e não a segurança do Estado. Então, isso, por exemplo, legitimaria. Se eu fosse pensar num argumento que os Estados Unidos tentaram emplacar e não deu muito certo. Eu vou derrubar o regime iraniano porque eu defendo os direitos humanos. Ali há uma clara violação dos direitos humanos, principalmente a questão sobre a relação entre os gêneros, né? A igualdade de gênero. E, portanto, isso justificaria eu fazer uma intervenção militar. Por exemplo, aconteceu outros casos muito mais explícitos e evidentes. Um muito canônico na literatura foi o genocídio que ocorreu em Ruanda, que o próprio Estado ruandês praticou o genocídio em parte da sua população. O sistema internacional, mais especificamente a ONU, demorou para dar uma resposta. Demorou, demorou, demorou. Mas aí, vinculada essa perspectiva solidarista, não importa a soberania de Ruanda. Eu devo intervir. Moralmente, eu devo intervir. Por exemplo, quando teve. Em 2022, que teve uma tentativa, pelo menos no judiciário ficou evidenciado, de golpe de Estado, o John Biden nos Estados Unidos, no Brasil, o John Biden nos Estados Unidos, entrou em contato com a cúpula militar e avisou. E ele deixou isso claro depois, tornou pública essa informação. Se tiver golpe, eu vou portar sanção. Não vou aceitar golpe. O que você acha que a China faria numa situação de algum quebra de regime no Brasil, qualquer que seja para qualquer, não ia fazer nada. Ia reconhecer o próximo governo e falar: vamos embora. Eu não tenho nada a ver com isso. Já os Estados Unidos, a depender da presidência, do partido, já tem um pouco essa perspectiva de incluir valores. Então, essa linha, digamos assim, solidarista, temos que derrubar o Saddam Hussein para evitar a produção de armas de destruição em massa, temos que atacar o Irã, que tem programa nuclear, entre outros fatores. Agora, uma pergunta, e aí volta a questão realista, né? Por que que não invadiram a Coreia do Norte? A Coreia do Norte é forte o suficiente para se defender? Não. Aí o que explica é a China. Aí passaria a fronteira de segurança chinesa. Mesma coisa, por que que eu não ponho tropa europeia ou da OTAN na Ucrânia para defender a Ucrânia? Aí eu estou cruzando as fronteiras, que aí o realismo diz que o poder é que traça essas fronteiras. Então, por exemplo,
Se alguém um dia recente, não quero que aconteça e nem vai acontecer, tá? Mas se alguém for invadir o Brasil, quem seria nessa distribuição de poder mundial? Rússia invadiria o Brasil? China? Não. Se alguém fosse invadir, só poderia ser os Estados Unidos da América. Ou proteger também, se alguém tentasse invadir, a briga não ia ser com o Brasil, ia ser com os Estados Unidos. Porque são as potências nessa teoria que importam nessa distribuição de poder. Então, essa é uma questão que varia muito. E, por exemplo, no legislativo brasileiro, que eu vou mencionar na segunda parte da aula, esse é um aspecto que divide partidos políticos, às vezes legisladores, legisladoras. Então, por exemplo, eu devo romper relações diplomáticas com a Venezuela em função da deterioração da democracia ou do desrespeito aos direitos humanos ou não? Mantenho relações como se nada tivesse acontecido, não é problema meu. Então, esse tipo de discussão que vem das teorias de relações internacionais ainda possuem, a gente vai ver mais para frente, reverberação também no âmbito doméstico. Para falar um pouquinho mais sobre o liberalismo, que eu acho interessante, que o conflito, que não chegou a ser um conflito, né? E aí está uma questão fundamental, mas o aumento da rivalidade entre China e Estados Unidos é altamente contraintuitivo na perspectiva liberal, da teoria liberal. Por quê? A lógica da teoria liberal é o seguinte: quanto mais democracias no mundo, menos guerra e mais cooperação. Quanto maior interdependência econômica, ou seja, que o custo da guerra seja economicamente elevado, vai ter menos guerra. E quanto mais instituições internacionais fortes, capazes de gerar mecanismos de coação, também menos conflito e menos guerra. Aí vem uma questão importante: quem que é o maior comprador de produtos dos Estados Unidos? China. Quem é o maior comprador de produtos chineses? Estados Unidos. Quem tem o maior estoque de capital em dólar do mundo? A China. Onde tem mais investimento externo direto chinês no mundo? Nos Estados Unidos. É uma clara interdependência. Ou seja, essa teoria preveria o que sobre a probabilidade de conflito entre Estados Unidos e China? Teria que ser próxima de zero. Se ela é alta ou não, confesso que eu ainda estou em dúvida. Porque também o que bagunça essa teoria é que os Estados Unidos quer acabar com essa interdependência. Ele quer diminuir politicamente, forçosamente. E aí é uma das principais ações que o Trump tem adotado, são as tarifas. A volta ao protecionismo. Isso que rui essa ordem, esse consenso liberal de outrora, já praticamente não existe. Mas os liberais vão dizer o seguinte: não é só poder e principalmente é interesse que importa. Então, por exemplo, no conflito que ocorre Israel, Estados Unidos e Irã. Quando eu fecho o Estreito de Hormuz, quando eu tenho impacto na economia global, o que que essa teoria vai preconizar? Esse conflito vai acabar. Vai ter uma pressão internacional para acabar o conflito, porque ele prejudica muito a economia. Se vocês repararem, os países do Golfo Pérsico, eles têm sido atacados pelo Irã, em forma de retaliação, mas não importa, é atacado. E eles até agora não retalharam esse ataque. Se eu sou um cidadão saudita, eu ia ficar pensando, mas para que que a gente gastou tanto do orçamento nacional em defesa? A Arábia Saudita é um dos países que mais gasta em defesa. Se agora que eu estou sendo bombardeado, eu não vou usar essas armas? E eles estão relutando a eles, claro que tem os Estados Unidos já na operação militar, então já tem a grande potência ali. Mas eles poderiam somar o ataque, não fazem. É um desinteresse econômico completo pela guerra. São países que investiram muito em logística, infraestrutura, turismo. Eles querem ser a Suíça do Oriente Médio em termos de estabilidade, serviços financeiros. Tudo que a guerra é um desastre para eles. É um desastre. Teve um episódio mais curioso, por exemplo, o Bahrein sempre hospeda a Fórmula 1, né? E com o conflito acabou. O Bahrein tentou de toda forma que a FIA, que gera a Fórmula 1, levasse a corrida para lá. E não tinha como, por motivos óbvios. Mas para eles aquilo é um prejuízo muito grande. E acabar com essa percepção de estabilidade. Então, investe nos nossos bancos, põe seu dinheiro aqui, que aqui é seguro, aqui é estável. Não somos muito democráticos, então quem
ficar tranquilo que o governo não vai mudar muito. Eles apostavam muito nisso. E isso afasta eles de entrar com tudo na guerra. A Arábia Saudita poderia destruir o Irã, se ela quisesse, em termos de força militar. Mas com apoio norte-americano, impossível o Irã segurar. Mas tem um cálculo ali que eles preferem não agredir de volta, porque aí sabe que o conflito vai escalar e as consequências pós-conflito podem ser muito graves. Tudo que eles não querem é ter terrorismo no país deles. Então eles têm um cuidado em triplo. E aí isso fortalece a tese liberal de que a economia impede a guerra nesse sentido. A guerra é desfavorável à economia. Então o que que a gente vê? Que é uma complexidade que algumas teorias explicam melhor, alguns casos, outras outros. A gente não tem uma grande teoria geral que explica tudo. Uma tentativa mais próxima disso foi a teoria da paz democrática, que diz o seguinte: duas democracias não entram em guerra. Isso funciona para uma democracia e uma autocracia? Não. Então, as democracias entram menos em guerra? Também não. É a questão do par democrático. É uma das explicações que se davam, mas que eu não me convenço muito, que eles teriam valores de resolução pacífica dos conflitos, os próprios cidadãos seriam contra a guerra. Isso a gente percebe que não acontece. Mas o Bruce Bueno de Mesquita, que é um autor norte-americano, tem uma explicação que eu acho interessante. Vale a pena citar. Ele diz o seguinte: se você perde uma guerra, é um custo eleitoral violento. Acabou o seu partido político. Ou se você entra numa guerra furada, um caso interessante foi o Tony Blair com o Partido Trabalhista Britânico. Decide ajudar os Estados Unidos na invasão do Iraque, e aí o partido fica 15, quase 20 anos sem ganhar a eleição. Então, portanto, há custos eleitorais muito grandes dessas empreitadas militares. E tem uma questão na democracia que eu acho curioso no governo Trump. Geral, ou em tese, o eleitorado pune se você promete e volta para trás. Então, quando uma democracia entra na guerra, ela entra para valer. Ela tende aí até o final. Tanto que no caso dos Estados Unidos no Vietnã, eles prolongaram a guerra, prolongaram a guerra, prolongaram. E se perguntar hoje, qual que é a retórica que eles arrumaram para se livrar do problema? Nós nunca declaramos guerra ao Vietnã. Como é que a gente vai perder uma guerra que a gente nunca declarou? Não teve guerra, foi uma operação militar especial. A mesma conversa que o Putin faz na Ucrânia hoje. Isso é tudo retórica para a opinião pública, mas o fato é que aquilo foi extremamente prejudicial ao Partido Republicano eleitoralmente. Então, o Bruce Bueno de Mesquita vai dizer: duas democracias fazem o mesmo cálculo. Então, elas dificilmente vão entrar em guerra, só por causa disso. Mas não tem questões de valores, ou de percepção, ou solução pacífica dos conflitos. Por fim, já se aproximando do intervalo, aí eu faço a ponte para a segunda parte da aula. Tá? Passei muito panoramicamente, não fiz lá tão estruturadinho. Eu sou um professor de teoria de relações internacionais que eu não gosto de manual, eu não uso os manuais. Então, pego os autores, faço essa coisa um pouquinho mais bagunçada. Mas se alguém quiser referências sobre essas teorias, eu tenho alguns bons manuais que depois eu posso sugerir a vocês. Mas já fazendo a ponte com o legislativo nessa história, mas o que que o legislativo tem a ver com a anarquia internacional? Muito. A Lisa Martin, que também é uma autora norte-americana, ela diz o seguinte: vamos pensar num caso mais prático, e aí eu dou intervalo, a gente vai para a segunda parte. Vamos supor, somos dois países, você faz um acordo comigo. E aí outro, eu faço acordo com outro país. Esse país é uma democracia com um legislativo forte, esse aqui é uma autocracia. Qual desses dois países eu vou acreditar que a chance daquele acordo ser respeitado é maior? Onde tem um legislativo que pode ser um poder de veto, ou onde não tem? Então, o que que é o argumento? O legislativo entra com uma instituição doméstica capaz de dar maior segurança e confiabilidade aos acordos internacionais. E, portanto, ele teria, se todos os países, ou a maioria, fossem democráticos, com legislativos bem instituídos, isso diminuiria a probabilidade de conflito, aumentaria a chance de
cooperação. Então, suponhamos que temos um acordo internacional. No Brasil, os acordos internacionais têm hierarquia superior às leis domésticas. Então, uma vez que é ratificado o acordo, eu tenho que reorganizar a lei doméstica para ficar de acordo com aquele princípio ratificado. Então, nesse momento, o legislativo pode ser um ator de veto a qualquer mudança no respeito desse acordo. Então, por exemplo, um caso que eu acho interessante. O Brasil, nos anos 90, ele assina convenções na ONU de proteção aos direitos dos povos originários. Então, tem lá esse tratado ratificado, está lá na base de dados do Brasil. E aí, vamos supor que um governo quer mudar a regra sobre reserva indígena, etc. e tal. Ele pode até conseguir, digamos assim, avançar nessa medida, mas eu posso usar esse tratado para impedir que isso aconteça, porque tem um comprometimento normativo anterior. Portanto, o legislativo funciona como um órgão capaz, né, auxiliar na confiabilidade entre as partes no ambiente anárquico. Então, é como se o legislativo mitigasse a desconfiança que o ambiente anárquico incentiva as nações terem uns aos outros. E aí, nesse quesito, tem um aspecto que eu acho interessante, e eu já concluo essa primeira parte, que nas democracias, então, o custo eleitoral de descumprir acordos é bastante alto, você tem instituições domésticas que garantem o cumprimento de alguns acordos. E aí, o que que a gente observa que é muito curioso? Democracias assinam menos acordos internacionais do que autocracias. E se você pegar na área de direitos humanos, as autocracias são doidas para assinar tudo que é acordo, elas não estão nem aí. Então, os que mais cometem crime contra a humanidade são os que mais assinam esses acordos. Porque eles não têm muito custo doméstico da não cumprimento do acordo. Então, eles assinam e saem de acordo, são mais flexíveis. Já a democracia não, para assinar ela pensa três vezes, porque uma vez que ratificar e virar ordenamento jurídico, vai ter impacto. Na autocracia, esse impacto pode ser ignorado. Então, as autocracias assinam mais, só que os compromissos são menos críveis, duram menos, e, portanto, geram menos previsibilidade e maior propensão ao conflito. Então, eu finalizo aqui essa primeira parte da aula. A gente agora são 3h05, mais ou menos aí. A gente faz o intervalo e na segunda parte aí pegamos esses conceitos e teorias e vamos entender legislativo e executivo na política externa brasileira. Tudo bem? Obrigado pela atenção e até daqui a pouco.

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2: Esqueci do microfone. Vamos retomar a segunda parte da aula. Então, na primeira parte, revisitamos de maneira panorâmica e rápida alguns conceitos e teorias de relações internacionais. E se vocês lembram bem, eu fiz o gancho sobre a participação do legislativo e como, em tese, ele poderia mitigar, caso muitos países os tivessem, a desconfiança ou mitigar efeitos negativos da anarquia internacional na cooperação entre os Estados. Então, agora eu faço um salto para o âmbito doméstico brasileiro e, a partir desse gancho, a gente passa a abordar, aí sim, o tema mais próximo ao curso, que são as relações entre o poder executivo e legislativo na formulação da política externa brasileira. Então, eu inicio com uma provocação. Então, vamos começar pelas competências entre ambos os poderes. E eu começo com uma provocação. Recentemente, o Estado de Goiás firmou um acordo sobre terras raras com os Estados Unidos. A pergunta é, pode isso? Evidentemente que não. Essa é a primeira distribuição de competências em política externa entre executivo e não só legislativo, mas também entes subnacionais. Quem é responsável por negociar, assinar e representar o país no exterior? A chefia de Estado, no caso do Brasil, a presidência da República. Tem um caso que eu acho curioso sobre isso, não sei se vocês lembram, que duas brasileiras chegaram a ser presas na Alemanha porque trocaram as malas dela, uma tinha droga, uma bagunça. E aí, quem entrou em contato com as autoridades alemãs foi a Polícia Federal, Ministério da Justiça. E a resposta alemã foi, eu não reconheço esse interlocutor como um agente oficial do Brasil. Quem que seria? O Itamaraty. Então, volta. Aí a Polícia Federal fala com o Itamaraty, aí o Itamaraty entra em contato. E aí a Alemanha fala, tá, aí isso é a posição oficial brasileira. Por exemplo, se um ministro, qualquer um, xinga um país, e aconteceu isso, não só no Brasil, mas em vários países. Outro país nem precisa responder, ou um legislador fala mal de um país, não é política externa. Vai virar política externa quando? Quando a chefia de Estado fizer isso, aí vira política externa. Por exemplo, durante a pandemia da Covid, o então primeiro-ministro australiano entrou numa campanha anti-China, muito em função do alinhamento com os Estados Unidos, e aí a China retalhou com tarifa a Austrália, ele perdeu a eleição e a Austrália voltou a estabelecer as relações normalizadas com a China. Então, aí vira política externa. Então, o primeiro aspecto mais importante para entender as relações executivo-legislativo no Brasil é que o iniciador da política, quem estabelece a agenda, é o poder executivo. O legislativo, portanto, reage a essa agenda. Pode uma senadora fazer um acordo internacional? Só se a presidência da República delegar a ela essa função, muito explícita e formalmente. Senão, não. Por exemplo, quando no governo Temer, teve a troca, né, o impeachment da Dilma, veio Temer. O Maduro na Venezuela não reconheceu o novo governo, disse que era ilegal e fechou as fronteiras. Um senador de Roraima, que tem muita relação com a Venezuela, enviou uma carta ao Maduro pedindo a reabertura das fronteiras. Isso não é política externa. Não é um canal oficial. Teria que vir da presidência da República. Então, esse é um primeiro aspecto central das relações executivo-legislativo. E aí, desse aspecto, emerge uma tese que é muito vinculada aos Estados Unidos, mas a gente sabe que o nosso presidencialismo é cópia dos Estados Unidos. Tanto que o Brasil já se chamou Estados Unidos do Brasil. Até hoje o México se chama Estados Unidos do México. E a gente copiou o que dos Estados Unidos? Diferentemente do parlamentarismo, no presidencialismo, a eleição para presidente é totalmente autônoma e independente da eleição para o legislativo. Então são dois atores cuja legitimidade eleitoral é autônoma. E nada indica que o presidente eleito vá ter maioria no Congresso Nacional. Isso vai ter que ser, principalmente em sistemas multipartidários como o nosso, forjado. Portanto, esse primeiro aspecto, então vamos supor, num parlamentarismo, qual que é o pressuposto do parlamentarismo puro, tá? Eu sou o primeiro-ministro, eu tenho que ter maioria legislativa para ser primeiro-ministro. Então já está dada uma certa cooperação entre os dois poderes. Isso se dá no período eleitoral. No presidencialismo, não. O Congresso pode ser hostil ao presidente ou vice-versa? Sem dúvida. Hoje em dia, observamos um maior acirramento do conflito entre os poderes executivo e legislativo. Mas na política externa isso afeta muito pouco. Por quê? Aí vem essa tese dos dois presidentes. Não sei se vocês estão conseguindo ler, acho que eu deixei muito pequenininha a letra. Mas eu explico a vocês. A tese dos dois presidentes que vem desse presidencialismo norte-americano é o seguinte. Tem um presidente em política doméstica, saúde, educação, infraestrutura, tributação, economia, altamente constrangido pelo Congresso Nacional, controlado, e um presidente em política externa com plena liberdade de atuação. Ou seja, quando se trata de política externa, essa característica do presidencialismo, de potencial conflito entre os poderes, desapareceria e o legislativo delegaria ao executivo a condução dos assuntos internacionais. Então, qual que é a lógica aqui? Vamos supor o seguinte. Eu sou presidente da República e fui lá no Paraguai e resolvi o anexo C do Tratado de Itaipu. Não sei se vocês estão acompanhando, mas o Brasil está renegociando o acordo com o Paraguai sobre Itaipu. E a ideia é dar soberania energética ao Paraguai. Né? Então eu negocio com o Paraguai e fecho o acordo. Então acertamos o anexo C, Itaipu vai funcionar assim, tudo certo. Aí eu volto e digo agora, para isso entrar em funcionamento, o que, que precisa acontecer? Eu preciso do aval do Poder Legislativo, ele precisa ratificar. No caso brasileiro, em ambas as casas. Entra primeiro pela Câmara dos Deputados, que é a Câmara Revisora Inicial, o Tratado Internacional, e depois vai para o Senado. Depois eu vou falar de outras competências que são exclusivas do Senado. Agora, imaginem vocês, eu fiz todo o acordo, 2 anos de negociação com o Paraguai, e aí eu chego no Congresso e ele veta o acordo. Ele não aprova, arquiva, e não vira mensagem, que depois vira projeto de decreto legislativo, é arquivado, não tem aprovação, seja na Câmara, seja no Senado. O que, que acontece com o chefe de Estado nessa situação? Você voltaria a sentar para negociar com aquele chefe de Estado? Você não tem a menor garantia que aquele acordo vai ser efetivado? Portanto, o custo para o Congresso rejeitar a política externa da presidência da República é muito alto. O custo é de você deslegitimar o seu principal representante na arena internacional. E lembrem que é uma anarquia, são entes soberanos. E, além disso, tem uma série de eventos de política externa que não dependem do legislativo. Tomemos ontem como exemplo. Presidente Lula visitou o presidente Trump. Eu preciso da aprovação congressual para visitar os Estados Unidos? Só se exceder 15 dias. Se eu quiser ficar um mês nos Estados Unidos, aí o Congresso precisa aprovar. Mas até 15 dias, que ninguém fica mais de 15 dias, a não ser que esteja acontecendo alguma bagunça, né? Você não precisa da aprovação congressual. Então, boa parte dessa política externa, o Executivo faz independente do Legislativo. O que é mais fácil para o Lula? Se reaproximar dos Estados Unidos ou aprovar uma lei doméstica no Congresso? Provavelmente Se os Estados Unidos estiver minimamente de acordo, a coisa vai andar melhor, independente de ter maioria ou não no Congresso Nacional. Há casos de veto? No Brasil são raríssimos, também por um outro fator que é importante a gente considerar. Então vamos supor, Mercosul, União Europeia, 20 anos de negociação, fecha o acordo. Se você é presidente da República e você é interessado em aprovar esse acordo, o que que você vai fazer minimamente sabendo que ele vai passar pelo parlamento? Você tem que antecipar a preferência do parlamento. Você geralmente tende a convidar os presidentes das duas casas para participar da negociação, ou pelo menos para incluir algumas importantes figuras legislativas para que essas possíveis, ou a probabilidade de veto, seja antecipada e você não reserva. Ou, no limite, você faz o acordo, você acha que o parlamento não vai aprovar, você não envia para o parlamento o acordo. Por isso são pouquíssimos vetos. O veto ocorre quando há um erro enorme de cálculo de todas as partes. E aí o Congresso vai lá e veta o presidente por achar aquilo muito danoso por algum motivo. Então, como que funciona basicamente? Quando há uma mínima concordância entre executivo e legislativo, é delegação. Então, por exemplo, 98% dos atos internacionais de 1988 a 2026 foram aprovados pelo Legislativo. 98%. Significa, Legislativo veta pouco, dois, o Executivo antecipa bastante as preferências, e três, tem uma grande quantidade de acordos que o custo de aprovação é muito baixo. E, portanto, quando, se você vê uma sessão na Câmara dos Deputados, no Senado, você vê uma quantidade de acordos sendo aprovado assim: acordo de aviação civil com a República Tcheca, todos permaneçam como estão, aprovados por unanimidade de paz. Acordo, e vai aprovando um monte de acordo assim, a não ser que alguém fale: opa, opa, quero pedir revisão, quero informação, quero pôr para votação nominal. Aí há mecanismos legislativos, deu. Fala: não, peraí, não vamos tão rápido assim. Mas boa parte da política externa tem esse tipo de aprovação. Agora, a grande questão é que, se a gente pensar numa lógica de agente principal, quem é o principal nessa história é o legislativo. Por quê? Então vamos supor, pegar um exemplo bastante recente. Durante o governo do presidente Jair Bolsonaro, depois de 2 anos e meio, quase 3 de governo, ele demite o seu chanceler, que era o Ernesto Araújo. Em parte porque o agronegócio faz lobby no Senado Federal, via a presidente da Comissão de Relações Exteriores, que era Cátia Abreu, para que a retórica da diplomacia brasileira deixasse de ser anti-China. Por quê? A China é o grande comprador do agro brasileiro. 30% dos produtos brasileiros são comprados pela China. Se a gente pegar, por exemplo, soja, que é um dos grandes produtos que o Brasil exporta, chega a perto de 65% da soja brasileira é comprada pela China. O segundo lugar é 2,5%, não passa de 3%. Então a China tem um peso violento, e aquela retórica, não sei se vocês lembram, do vírus comunista, anti-China, que era importado dos Estados Unidos, a lógica de contenção à China, o agro falou não. E como que ele faz não? Usa o legislativo. Aí cessa a delegação, e que o Senado fez, que é uma das atribuições do Senado: eu não vou mais aprovar nenhuma nomeação para as embaixadas brasileiras. Eu vou paralisar a diplomacia brasileira se não corrigir o rumo. O que que aconteceu? Demite o Ernesto Araújo, põe o Carlos França, acabou o discurso anti-China. Então, quando há discordância entre os poderes, o legislativo é capaz de mudar os rumos da política externa, ou pelo menos amenizar. Ele não é muito propositivo, mas ele é capaz de frear algumas ações do poder executivo. Tem um exemplo clássico de 1947, que o Dutra vem da Segunda Guerra Mundial, o Brasil super alinhado aos Estados Unidos, e os Estados Unidos queriam construir um centro de pesquisa na Amazônia brasileira. E aí, as preocupações de biopirataria, nacionalismo, o Dutra assina o acordo e o Congresso veta. Esse é um caso de veto. O caso mais importante das relações internacionais de veto congressual foi quando o presidente Wilson dos Estados Unidos negocia a Liga das Nações, acaba a Primeira Guerra Mundial, ele reorganiza a ordem internacional, só que quando ele chega nos Estados Unidos, o que o Congresso faz? Não. Não queremos nada disso. E os Estados Unidos, aí começa o fim, é o início do fim da Liga das Nações. Tanto que essa perspectiva que o Congresso lá atrás fez se chama isolacionismo, que é um pouco o que o Trump faz. Não vamos gastar dinheiro, eu, Estados Unidos, com tropas fora do país, com organizações internacionais, vamos começar a gastar para dentro esse dinheiro, né? Então, uma visão diferente nesse sentido. Então, portanto, o legislativo, ele controla, ele monitora a política externa, tem as comissões permanentes. Então, quais são as principais atribuições? A principal é acordo internacional. E aí tem um aspecto central dos acordos internacionais. Eu faço o acordo Mercosul-União Europeia. É gigante o acordo. Vocês já deram uma olhada nesse acordo? Está disponível já. É grande pra caramba. Se eu jogo, eu mando ele para o parlamento. O Brasil já, o Mercosul está acelerando para aprovar do lado de cá. O problema vai ser o parlamento europeu. Não vai precisar tramitar nos 27 parlamentos europeus. Né, nos nacionais, só no parlamento europeu, porque a política comercial é suficiente. Se fosse uma questão de segurança, teria que tramitar nos 27 países da União Europeia. Mas vamos supor que eu acabei de assinar um acordo, tentei arrumar tudo que dava, e eu mando para o parlamento para ele aprovar ou rejeitar. Pode o parlamento emendar o acordo? Por exemplo, eu sou um legislador de São Paulo, muito ligado à Fiesp, estou preocupado com a indústria automobilística, que pode sofrer com a concorrência europeia. Eu digo, vamos tirar automóveis do acordo? Eu faço uma emenda ao acordo, que nem eu posso fazer, o orçamento, a qualquer projeto de lei. Pode isso na política externa? Não no Brasil. Eu posso mudar texto, eu posso mexer no acordo, mas muito limitadamente. Qual que é a grande atribuição do legislativo? Aprovar ou rejeitar integralmente. Isso é uma forma de diminuir a possibilidade da negociação que foi feita entre os poderes executivos não ter efeito nenhum, porque se o legislativo mudar aqui, vai ter que voltar para a mesa de negociação e rever tudo. Então, esse é um mecanismo também que o Congresso acaba delegando ao presidente essa função. Tem um projeto de lei que não tramitou, que visa dar ao parlamento o poder de emendar acordo internacional. Mas o próprio parlamento tem receio de fazer isso, porque vai prejudicar a capacidade negociadora do chefe do executivo. Então, nesse jogo entre executivo e legislativo, a política externa é um pouco diferente, mais específica do que o resto das políticas domésticas. Então, no orçamento, voa todo mundo em cima do orçamento. Mas chega em acordos internacionais, política externa, há uma certa cautela. Assim. Você intervém, mas desde que a sua preferência seja muito oposta à do que o presidente tem feito. Outras formas que o legislativo tem de influenciar a política externa nesse monitoramento é convocar ministro de Estado. Então, eu posso chamar o chanceler, ou na Câmara, ou no Senado, ou conjuntamente. Eu posso fazer pedidos de informação, esclarecimentos formais, que os ministros são obrigados a responder. Podem dar uma resposta evasiva, mas é obrigado a responder. Eu posso fazer projeto de lei, mas eu vou mostrar para você o dado. Projeto de lei é muito pouco, se usa muito pouco esse instrumento. Ah, mas que projeto de lei eu posso fazer se eu não posso propor um acordo internacional? Dá um exemplo, assim, por exemplo, no governo Dilma I, no primeiro mandato da Dilma, o Brasil queria associar a sua ajuda externa alimentar, boa parte da ajuda externa que o Brasil provém aos outros países é doação de alimento. É uma marca forte da cooperação internacional brasileira. E aí a lei, o projeto de lei era que a compra desses alimentos para doação internacional seja feita da agricultura familiar. E aí isso o Congresso pode mexer. Aí tramitou no Congresso, o Congresso falou, não, tem que comprar o mais barato e, portanto, qualquer produtor, seja pequeno produtor ou grande produtor, que seja o mais barato. Aí o governo compra e manda para o país. Nesse tipo de coisa, o legislativo pode mexer. Ele pode fazer frentes parlamentares. Então, tem grupos parlamentares com outros parlamentos, outros legisladores. Então, tem grupo parlamentar Brasil, Angola, um monte de país. Que aí gera uma certa cooperação intralegislativa, que pode chegar a virar um acordo internacional, mas só vai virar um acordo internacional se for levado aos poderes executivos. E acho que a principal. E aí, no Senado, e aí tem uma diferença interessante entre as duas casas legislativas. Senado e Câmara. Nomeação diplomática precisa ser aprovada pelo Senado. Empréstimos internacionais também precisam ser aprovados pelo Senado. Não na Câmara. Por que será que tem essa diferença entre uma Câmara e outra? Qual que é a ideia central nesse desenho constitucional brasileiro? A ideia é o seguinte: o Senado representa de maneira equânime todas as unidades da federação. São três senadoras ou senadores por estado. Então, imagina se fosse só na Câmara dos Deputados, o inverso. Se eu juntasse São Paulo, Minas Gerais e Bahia, pronto, eu aprovava o que eu quisesse. Ignoraria que existe o norte do Brasil, o sul, o oeste, que faz fronteiras com os países, que tem outros interesses. Então, você deixa no Senado mais atribuições em política externa, com a ideia de que o Senado é mais nacionalmente representativo. Não é pela população, mas é três por cada estado. E, portanto, seria a Câmara Revisora Principal da política externa. Tanto é que, quando eu comentei sobre a reação do agronegócio e o uso do Senado, o principal mecanismo é a nomeação diplomática. Vocês viram que agora foi rejeitada uma nomeação ao Supremo Tribunal Federal. A da diplomacia funciona parecido. São sessões secretas e eu só sei o cômputo final dos votos. 47 a 32, e precisa ter um pouco mais de 40 e tantos votos para aprovar a nomeação. Um pouquinho mais que a maioria simples, né? Então, essa é uma atribuição crucial do legislativo. E ele usa, quando discorda do executivo, usa esse tipo de mecanismo para pressionar o poder executivo a fazer o que ele acha interessante. Mas, assim como os vetos na política externa, vou mostrar para vocês um gráfico aqui que eu não sei se vocês vão enxergar. Provavelmente não. Eu deveria ter feito bem maior, né? Mas o que é isso? Desde lá de trás, dos anos 90, essa é a proporção de votos a favor e contra as nomeações diplomáticas por governo, né? Então, por exemplo, vocês fazem ideia quantas representações diplomáticas o Brasil tem no mundo? Tirando os consulados, os escritórios de representação, são mais ou menos 126 representações diplomáticas no mundo. O Brasil é o décimo país com mais embaixadas no mundo. Primeiro é a China, o segundo é os Estados Unidos. Então, entre os países emergentes, o Brasil é um que investiu muito na expansão da rede diplomática. Principalmente no Lula 1 e 2, onde o Brasil abriu mais de 50 embaixadas, boa parte delas no continente africano. Então, essa é uma forma que o legislativo tem de ameaçar o executivo, né? Falar, eu não vou aprovar ninguém. Só que na história da política externa brasileira teve um veto só, que foi naquela conflito super acirrado, que foi Dilma versus Eduardo Cunha, que depois acabou no impeachment da presidente, e aí eles rejeitaram a nomeação do Antônio Patriota, que é o único que foi rejeitado, está lá em cima, né, no gráfico. Geralmente, o que você percebe? O Senado diz: nomeie quem você quiser, pode nomear. E tem uma lei do Serviço Exterior Brasileiro que eu tenho que nomear diplomata, a não ser em casos extraordinários. Então, se eu sair, se pego, por exemplo, os Estados Unidos, metade dos diplomatas americanos são de carreira. Aqui, no caso do Brasil, são os que ingressaram no Itamaraty. Outra metade são políticos. Tramita no Senado Federal uma PEC, uma emenda constitucional, que permite que o presidente nomeie senadoras e senadores para as embaixadas sem eles terem que perder o mandato eleitoral. Então, eu posso ficar um ano na embaixada e depois voltar para o meu mandato. Não foi decidido nada, está em trâmite, mas isso muda bastante essa lógica. Se a gente volta para o exemplo norte-americano, o que você tem? Os postos diplomáticos mais importantes para o presidente são ocupados por políticos, não por diplomatas. Então, você tem uma lógica de nomeação do serviço diplomático mais próximo à política do que no Brasil, que é muito mais centrado na burocracia, né? Isso pode ser também um dos fatores de que a gente tem pouco veto às nomeações diplomáticas. Mas o que a gente percebe é que esse é um mecanismo bastante relevante, mas muito pouco exercido. Também porque, geralmente, a presidência da República antecipa o veto. Então, no caso, por exemplo, dessa última nomeação no Supremo, que é muito parecido com a política externa, por que é secreta a sessão, no caso da política externa? Porque, em tese, os senadores e as senadoras têm que ter liberdade para sabatinar o candidato à embaixada, e isso não pode ser completamente público. Imagina, eu digo, olha, meu objetivo é conter o crescimento da Argentina, é a gente ganhar o mercado, quebrar as indústrias dele. Ele não pode falar isso e virar público, que acabou com toda... É segredo de Estado, né? Então fica tudo, é pouca das pouquíssimas coisas que o legislativo não é completamente aberto. Aliás, se eu comparo, eu como pesquisador executivo e legislativo, o legislativo me fornece muito mais dados do que o executivo. O executivo melhorou muito nisso. Mas o legislativo é realmente aberto e, no caso brasileiro, tanto o Senado quanto a Câmara deixam muito, tudo em API, dados abertos, tudo muito bem estruturado para ser, de fato, publicizado. Isso eu acho uma coisa muito interessante do legislativo, que também aumenta a quantidade de informações sobre a política externa, o que para alguns pode diminuir também a insegurança e dar maior previsibilidade. Então, basicamente, essas são as principais atribuições.

guerra, para enviar tropas, eu preciso da anuência do Congresso Nacional. Só que uma grande gama de relações exteriores a presidência faz sem precisar do Congresso Nacional. Então, eu diria que, dentre as políticas todas, a política externa é que dá mais liberdade ao executivo em relação ao legislativo, né? Nessa cooperação ou conflito entre os poderes. Então, olha só a quantidade de projetos de lei de política externa: é 0,7%. Eu peguei de 2003 a 2025. Então, assim, o que que a gente pode interpretar disso? Várias coisas. Primeiro, a competência fundamental da política externa está adotada no executivo. Então, já começa aí. Mas há um segundo aspecto que eu creio que esteja mudando. E aí eu vou fazer esse argumento em seguida. Mas há a percepção muito nítida, até hoje eu acho que está mudando, de que política externa não dá voto. Vocês já viram em campanha eleitoral um legislador falando: se eleito, eu vou ampliar o Mercosul. Se eleito, eu vou fazer um acordo de terras raras com os Estados Unidos. Se eleito, eu vou promover o livre comércio. É muito difícil você ver na agenda brasileira, não é igual para todos os países, temas de política externa terem sensibilidade eleitoral. Agora, corrijam-me se eu estiver errado. Isso é uma percepção que eu tenho que vocês também podem compartilhar ou não. Eu diria que cada vez mais, se eu comparar, por exemplo, anos 90, 2000, 2010, eu diria que hoje a política externa ocupa praticamente metade do noticiário, nos grandes veículos televisivos, impressos, até mesmo em mídia, em rede social. Acredito que a política externa tem crescido. Se a gente olhar, por exemplo, filiações com questões internacionais. Tradicionalmente, por exemplo, você vai sempre. Era comum ver em organizações, movimentações dos partidos mais à esquerda, bandeiras da Palestina, bandeiras de Cuba. Agora, também nas manifestações e mobilizações à direita, eu também vejo bandeiras dos Estados Unidos, Israel. Então, acho que está começando a misturar política externa com eleição. E aí sim, ideologia político-partidária. Aí, voltando à primeira parte da aula, para o terror dos realistas. Meu Deus, não bota ideologia disso aqui. Arranca isso aí, deixa a ideologia para vocês ficarem bagunçando aí. Mas se a gente for tratar da segurança do Estado, da sobrevivência de todos nós enquanto sociedade, não me venha com direita e esquerda, com seja lá qual for a ideologia que estiver corrente. Então, mas eu imagino que cada vez mais a política externa vai entrar no debate eleitoral. Eu não acredito que isso seja ruim. A política externa tem que ser debatida assim como todas as outras políticas. Mas eu prevejo, posso estar equivocado, que nesse debate presidencial vão ter pontos de política externa. Eu já vejo, por exemplo, o atual governo, que é o incumbente, quem vai buscar a reeleição, usando as relações com os Estados Unidos nas suas propagandas, né, na sua comunicação com a população, e é ano eleitoral. Então, a perspectiva talvez seja que esse gráfico mude, à medida que. Então, por exemplo, não sei se viram o projeto de lei que acho que foi a deputada Tabata Amaral que propôs sobre a questão do sionismo, de garantir a proteção às manifestações, etc. e tal. Isso já começa a gerar polarização no legislativo brasileiro. Que não necessariamente tem a ver com a agenda da política brasileira, mas tem a ver com temas internacionais. Eu tenho percebido, por exemplo, muitos legisladores que nos seus gabinetes eles têm bandeiras de países, para já indicar, via política externa, qual é o posicionamento dele, a forma dele indicar ao eleitorado. Mas como a participação constitucional do legislativo é limitada e há pouco interesse eleitoral, é muito difícil você ver muitos projetos de lei sobre o tema, tá? Então, geralmente, o grosso do que é feito, a grande maioria, vem da presidência da República, com elevada taxa de sucesso, assim, muita aprovação. Então, por exemplo, quando você vê um presidente muito acuado pelo Congresso, com dificuldade de aprovar suas políticas no Congresso Nacional, ele tende a investir mais em política externa. É onde ele pode mostrar para o seu eleitorado, para a população,
serviço bem feito, digamos.

0: digamos assim. Isso aconteceu muito com Obama nos Estados Unidos. Ele tinha a maioria nos dois primeiros anos. Vocês estão acompanhando que vão ter as midterms, né? As eleições em meio de mandato. Isso é uma coisa que eu confesso que eu não acho muito interessante. A Argentina copia esse modelo. Então, por exemplo, como é que funciona nos Estados Unidos e a Argentina? Praticamente copiada. Cada 2 anos eu tenho eleição no que seria a Câmara dos Deputados. E o Senado eu tenho também um rodízio maior, eu troco mais. No Brasil é 2 e 1, lá eles vão trocando mais, né? Tem menos tempo de mandato. E qual que é a lógica dos norte-americanos quando fizeram a Constituição? Eu quero que no meio do mandato presidencial ele seja avaliado pelas urnas. Ele quem? Presidente da República. No caso do Obama, passados 2 anos, então, geralmente o presidente ganha com a maioria dos votos e tende a, no começo do governo, ter a maioria no legislativo. Vale lembrar que os Estados Unidos só tem dois partidos, né? O Obama tinha essa maioria e logo perdeu. Quando ele perde essa maioria, o foco central do governo dele vira política externa, porque é onde ele consegue mais apoio do Congresso. Então, por exemplo, ele retomou as relações com Cuba, escolheu outros, fez o acordo nuclear com o Irã, constituiu aquele acordo Trans-Pacific Partnership, que seria uma forma de fazer um grande bloco regional com a Ásia, excluindo a China. Isso tudo não foi para frente, mas é onde ele investiu mais, porque é onde ele tem mais possibilidade de atuação. Então há uma mistura entre competências e um potencial desinteresse legislativo na matéria. Muito embora eu acho que a tese do desinteresse não seja muito relevante. Uma das comissões, não é a principal comissão, mas a Comissão de Relações Exteriores não é a última comissão que um legislador vai querer. Então, ela tem um status ali razoável, porque ela tem capacidade de modificar ou interferir em assuntos de elevadíssima sensibilidade, com alta capacidade de ter efeito distributivo, por exemplo, na economia brasileira. E aí, acho que os acordos comerciais seriam as principais, digamos, a principal política com esse tipo de efeito. Vocês sabem quais acordos o Brasil tem negociado comercialmente? Então, tem Mercosul e União Europeia. Aliás, por que é sempre Mercosul? Isso é uma coisa que tramita no Congresso também. Isso é uma coisa que o Congresso poderia interferir e há projeto de lei. Então, o Brasil, quando vai negociar um acordo comercial, ele tem no Mercosul o que a gente chama de tarifa externa comum. Então, pelo acordo do Mercosul, todos os países têm que aplicar a mesma tarifa. Então, quando eu vou fazer um acordo de livre comércio, que é para diminuir essas tarifas, precisam ser o bloco junto na negociação. Hoje, a Bolívia faz parte também do Mercosul, então são 5 países. O Mercosul está fazendo acordo com Coreia do Sul, Vietnã, Singapura, está refazendo o acordo com a Índia. Está avançando no acordo com o Canadá, tem uma possibilidade já bastante evidente com o Japão. Ou seja, o Brasil mudou a sua preferência comercial. E quem fez essa mudança crucial, e o legislativo é só uma plataforma desses interesses, foi a indústria. A indústria sempre foi protecionista, sempre foi muito cautelosa com esses acordos comerciais com nações industrializadas, tipo Japão, Coreia do Sul, Canadá. E eles mudam a partir de 2013 a posição da indústria, que passa a ser a favor do livre comércio. Então, isso, para o caso brasileiro, deu um incentivo muito grande de fazer várias negociações em andamento. Então, eu acredito que nos próximos 4 anos, pelo menos, o Brasil vai começar a anunciar via Mercosul vários acordos internacionais. E eu acredito que esses acordos não vão ter resistência no Congresso Nacional. Se eu fizesse isso em 1995, a chance do Congresso vetar pelos interesses protecionistas ia ser muito grande. Mas hoje isso não existe mais do ponto de vista comercial. Então, o que que era pauta muito disputada nos anos 90 e fundamentalmente calcada na economia? Eu acho que hoje já tem uma questão de uma discussão mais simbólica sobre a política externa, bem distante do que o realismo mais preferiria. Então, passo posições mais apaixonadas sobre Israel, Palestina, que nunca teve grande impacto na política brasileira. O Brasil não é um ator relevante nesse conflito. Ele não tem nem condições de resolver e nem querem, nem convidam ele para resolver isso. Mas a gente percebe que tem uma mistura. E aí a Venezuela é um fator que entrou no debate também eleitoral. E aí é uma questão que eu volto à tese realista. Aí fazer uma argumentação independente da ideologia política. O Brasil, desde os anos 80, ele escolhe a Argentina como parceiro preferencial. Então foi durante o período militar dos dois países, resolvem a questão nuclear, fazem um acordo de um mercado comum e depois vira Mercosul nos anos 90. E a partir da Argentina é o segundo posto, o terceiro posto diplomático mais importante da política externa. E durante os anos 90, também emergiu, principalmente por causa do presidente venezuelano Rafael Caldeira, o antecessor do Hugo Chávez, a emergência da Venezuela como um parceiro-chave. E aí foi FHC, Itamar Franco, Rafael Caldeira. Depois veio Hugo Chávez, Lula, Dilma, Maduro, e depois cai tudo. Do ponto de vista, se a gente volta para a teoria realista, o Brasil passou uns 20 anos investindo nessa relação bilateral. E, de repente, quando mistura ideologia política partidária, derruba, de ambos os lados, não foi só do Brasil, derruba a relação bilateral por completo. O Brasil rompe relações diplomáticas. O Brasil emprestou dinheiro para a Venezuela, tem um monte de acordo, questões de energia, de cooperação. Tem uma parte, tinha, né, parece que já mudou, mas tinha uma boa parte da energia de Roraima era fornecida pela Venezuela. Enfim, um monte de investimento que, de repente, por questões políticos, ideológicas, some, desaparece. Então, isso, por exemplo, é uma perspectiva realista. Fala, não me importa se eles são democracia ou autocracia, se quer socialismo, quer socialismo, pouco interessa. Interessa os interesses que eu tenho. Eu quero exportar bens industriais para a Venezuela, quero fazer acordos energéticos, enfim, quero estabelecer aí uma parceria estratégica. Se a gente voltar para a visão liberal, já não, é importante o valor democrático. Então, por exemplo, muitos legisladores falavam contra as relações com a Venezuela, criticavam pela falta de democracia e até virou um termo no debate eleitoral brasileiro, a venezuelização do Brasil. Então, você vê que a política externa entra, mas não como os temas substantivos da agenda do Brasil. Então, o legislativo não está tão preocupado, imagino eu, que o Brasil consiga um assento permanente no Conselho de Segurança da ONU. Sempre fica numa retórica mais político-ideológica, que muitas vezes, nesse quesito, não é bom para a política externa. Política externa se faz a longo prazo. Você só vai ver resultado da aproximação com o país em 10 anos, 5 anos, 7 anos. Não pode ficar tão dependente das mudanças de governo, né? Se a cada governo a política externa mudar muito, a perspectiva de ganho com ela cai muito. E, de fato, ela não muda tanto, embora discursivamente ela tenha uma variação um pouco maior. Mas a gente percebe alguns princípios minimamente estáveis. Um deles é o pragmatismo, que é vamos focar no interesse econômico. Qual que é o grande objetivo da política externa brasileira? Desde que o Brasil resolve as fronteiras no Barão de Rio Branco, podemos considerar ali começo do século XX, o grande interesse do Brasil em política externa é desenvolvimento econômico, ponto final. Tanto que hoje em dia é péssimo para o Brasil que a agenda internacional seja tomada por segurança, por conflito, por guerra. O Brasil não tem lugar nessa discussão, não tem interesse nessa discussão, fica completamente ilhado, né? Não tem protagonismo, busca por uma via ou outra. Onde o Brasil se interessa muito? Nas questões de mudança climática, que eles consideram uma potência verde, né? Onde eu poderia ter maior capacidade de atuação. Ainda assim, a gente percebe que é bastante danoso ao Brasil essa emergência da agenda securitária. Então, no caso das relações do Poder Executivo e Legislativo, eu peguei aqui também um dado, só para ter uma ideia, Também de 2003 a 2025, quais partidos fizeram mais projetos de lei? O que mais fez foi o Partido dos Trabalhadores, 13 projetos. Só que aí também não está ponderado pelo número de legisladores. Então é lógico, os maiores partidos, com mais representantes, vão ter mais projetos. Mas o que você percebe aí? Não tem uma clara propensão de direita se a favor disso, esquerda se a favor disso, ou esquerda se a favor de outra coisa na política externa. Por exemplo, tem um survey legislativo que o Timothy Power e o César Zucco aplicam aos legisladores brasileiros. Eles fazem perguntas de política externa. Então, por exemplo, você percebe a China como ameaça? Se a gente faz um teste de direita e esquerda, não dá nada. Tem gente da direita que acha bom a China, tem gente que acha ruim. Na esquerda, a mesma coisa, tem gente que acha bom, tem gente que acha ruim. Você percebe que não tem uma direção clara, por exemplo, vinculada à ideologia política. Se eu disser, por exemplo, reforma trabalhista, eu te digo claramente, a direita vai tender para cá, a esquerda para lá. Política tributária, e por assim vai. Na política externa não tem essa clareza. E por quê? E eu acho que tem uma explicação para isso. O lugar do mundo, do Brasil no mundo, é um só. E o Brasil é uma potência? Não. O Brasil é um país, no máximo, emergente. Então, o que o Brasil precisa, independente de qual seja o partido político ou o presidente? Ele precisa instituições internacionais fortes para contrapor o poder das potências. Ele precisa de regras internacionais. Ele precisa forjar coalizões. Em suma, ele precisa do multilateralismo para obter os seus interesses no âmbito internacional. E isso foge completamente da lógica político-ideológica, né? Então, nesse sentido, o legislativo não contamina, do ponto de vista da disputa político-partidária, muitos assuntos de política externa, embora a gente possa enxergar algumas diferenças. Mas vou dar um exemplo de semelhança. Se eu disser que o presidente Bolsonaro e o presidente Lula são dois opostos na ideologia política brasileira, ou não são dois opostos, são os mais distantes, digamos assim, vejam só a posição do Brasil sobre a invasão da Ucrânia. Mudou com a mudança de presidente? Mudou muito pouco. Porque provavelmente o que está influenciando a decisão brasileira não são aspectos domésticos, é a interação internacional. São variáveis internacionais que vão definir de maneira mais preponderante a decisão do Brasil em política externa. Portanto, vai diminuir a relevância das diferenças político-ideológicas no âmbito doméstico. Então, a posição do Brasil sobre a Ucrânia, qual que é? O Brasil respeita a soberania, mas ele faz uma posição dúbia, né? Ele aprovou 4 resoluções contra a Rússia e se absteve em outras 4. Se você pegar, por exemplo, Javier Milei na Argentina, ele vota perfeitamente igual aos Estados Unidos. O Javier Milei faz uma política de alinhamento automático aos Estados Unidos. Então, isso, por exemplo, até isso na política brasileira, já teve, por conta do regime militar, uma certa divisão direita um pouco mais simpática aos Estados Unidos e esquerda mesmo. Mas isso sumiu muito rápido. Por exemplo, a Dilma, que talvez tenha sido a presidente mais à esquerda recente, ela chega ao poder em 2011 com a ideia de se aproximar aos Estados Unidos. Por quê? A Dilma queria reindustrializar o Brasil. Deu tudo errado o plano econômico, mas essa era a ideia. Se eu quero reindustrializar o Brasil, quem que é meu melhor parceiro? China ou Estados Unidos? Claramente Estados Unidos, porque compra produtos manufaturados brasileiros. A China não compra nada manufaturado brasileiro, nada. Então, nessa perspectiva, o que que ela preferia na época? Estados Unidos. E aí saiu, não sei se vocês lembram do escândalo da espionagem, que pegaram o e-mail dela, da Petrobras, do pré-sal, e aí já deu uma dinamitada nessa possibilidade. E tem outro ponto mais importante. O Brasil pode querer se aproximar, por exemplo, dos Estados Unidos. Só que falta combinar com quem? Com os americanos. O Brasil hoje tem uma relevância média baixa para os Estados Unidos. Talvez até para a China seja um pouco maior. E aí ele faz um pouco esse jogo. Mas o que que a gente percebe, digamos assim, no parlamento brasileiro? Não tem muita disputa política e ideológica. Preconiza o pragmatismo. O Brasil pode se aproximar tanto da China quanto dos Estados Unidos. Em algum momento, eu acredito que os Estados Unidos vai começar a impor custos caso você queira fazer muita coisa com a China. Por exemplo, o Brasil formalmente não aderiu à Rota da Seda. Preferiu não aderir, que é assinar um memorando de entendimento. Ele não tem muito efeito prático, mas ele não aderiu. Mas quando veio o 5G, não sei se vocês lembram, os Estados Unidos pressionaram o Brasil para adotar o 5G da Finlândia, né, dos aliados lá. E o Brasil falou: não, vou ficar com o chinês mesmo, sem problema nenhum. Se a gente vai para o parlamento, você não vê isso ser uma grande discussão crucial. Você tem discussão no parlamento, mas ele não chega a interferir de maneira direta no poder executivo. Teve um episódio, mas aí eu volto para 2004. Que o Brasil queria reconhecer a China no OMC como economia de mercado. Essa era um desejo chinês. Por quê? Se eu fizesse isso, eu teria menos mecanismos para acusar a China de dumping. Então, pelas regras do OMC, eu teria menos condições automatizadas de colocar a China em painel. E o Brasil incriminava a China o tempo inteiro por deslealdade comercial. E aí veio o ex-presidente chinês, e fez um lobby e o Brasil aceitou. Poder executivo. Quando chegou no parlamento, a indústria voou no parlamento para o parlamento bloquear esse reconhecimento e, de fato, bloqueou. Não chegou a ser um veto, porque o bloqueio foi feito informal. Boa parte dessas negociações são feitas informalmente. Se eu pego só votação nominal. Tanto que se usa muito discurso parlamentar, que talvez onde você veja as preferências mais livres dos legisladores e das legisladoras. Mas se eu vejo votação, etc. tal, eu estou vendo acordos que já foram feitos antes. Eu estou vendo o resultado final do acordo. Eu não sei como é que foi a divisão. Nesse caso, o parlamento falou: não, não vamos aceitar reconhecer a China, isso vai danificar a nossa indústria e, portanto, bloqueou a presidência da República. Um aspecto que tem sido muito. Aqui vai ficar horrível de ver, nem eu estou vendo, mas eu vou falar mais brevemente. Se a gente pega a ciência política brasileira, o que que ela tem percebido, né? Que tem aumentado a polarização ideológica. Mas aí não é rede social, briga entre dois lados. Eles medem o quê? Então, como é que eles fazem para chegar nessa conclusão que aumentou a polarização ideológica? Eles fazem surveys. Surveys são questionários que eles aplicam aos legisladores brasileiros. É uma amostra, não são todos. E eles perguntam sobre as atitudes e as opiniões políticas dos legisladores. E a partir daí estima a ideologia dos partidos políticos, entre esquerda e direita. E aí, se você percebe essa linha tracejada no meio, é a mediana do legislativo. Vocês têm que lembrar que o legislativo é um órgão colegiado. Então, o que que importa para boa parte das matérias é ser a maioria do legislativo. Então, eu pego a mediana, que é 50% mais um. E o que que tem se observado ao longo do tempo, principalmente depois de Dilma II? A distância ideológica entre o presidente da República e a mediana do legislativo tem aumentado muito. Há uma maior. Baixa a uma menor, desculpa, coesão entre ideologia do presidente e a sua coalizão de sustentação. Se a gente olhar hoje, a coalizão de governo que o Lula armou tem partidos de direita e de esquerda. Hoje, comparado, é desde Sarney essa comparação, comparado com antes, a distância ideológica é maior e, portanto, argumenta-se, a disciplina. O que é disciplina? É votar junto com o governo. A disciplina da coalizão de governo também é menor. Portanto, o que esse cenário mostra? Que tem sido, ao longo do tempo, cada vez mais difícil um presidente da República governar. E os dois últimos, seja Bolsonaro ou agora Lula, estão bastante distantes do Congresso. Vocês lembrarem, assim como o Lula hoje, o Bolsonaro também teve muita dificuldade de aprovar suas matérias no Legislativo. Então está aumentando o grau de conflito entre os dois poderes. Aquilo que se convencionou chamar de presidencialismo de coalizão não existe mais. Então, antes o poder executivo dominava o orçamento. E com esse orçamento ele conseguia forjar maioria e disciplina partidária. Orçamento, cargos, todos a capacidade que o poder executivo tem de distribuir benefícios, né? Isso não estou falando, é normal, estou falando de nada a ver com corrupção, nada a ver com isso, tá? É discussão política, formar alianças, né? E com o tempo, as emendas parlamentares, o que se chamou de orçamento secreto, entre outras medidas, que começam em 2013, elas começam lá em 2013 e vão se desenvolvendo, deu maior poder orçamentário ao legislativo. E esse é o grande poder entre os dois. Quem comanda o orçamento comanda a política nacional. E o executivo tem perdido. Então, é um duplo movimento. Está aumentando a polarização entre os partidos e o executivo está diminuindo sua capacidade de gerir e decidir sobre o orçamento federal. Vocês sabem que 95% do orçamento federal já é comprometido. Então, a gente fica brigando ideologicamente, é um partido, é outro, mas eles vão mexer só em 5%. Essa é a democracia, está disputando 5%. O resto é gasto obrigatório. E esses 5%, o legislativo falou, eu vou comer um pedação dele. E conseguiu. E, portanto, a gente tem um movimento que aí sim não aconteceu ainda, mas eu acredito que é possível que tenha algum efeito na política externa. Não nos grandes temas em que há um bom consenso nacional. Por exemplo, alguém vai discutir se o Brasil precisa se aproximar ou fazer cooperação com a China? Não vai. E também ninguém vai falar, ah, vamos virar as costas para os Estados Unidos. Não vai ser nessa toada, mas provavelmente alguns temas internacionais vão ficar bastante mais sensíveis e podem começar a impactar a eleição. Isso em função desses dois fatores. O legislativo está com mais força e a polarização está cada vez maior. E, portanto, está mais difícil para os últimos presidentes da República conseguir manter maioria e aprovar suas políticas no Congresso Nacional. Alguns argumentam que isso é um processo de parlamentarização da política brasileira, quando o Congresso passa a ter um protagonismo maior. E é mais difícil forjar a maioria. E por fim, para finalizar, eu fiz aqui uma breve análise para entender um pouquinho qual que seria essa consequência. O que eu fiz? Eu peguei as notas de imprensa do Itamaraty, que seria a agenda do Poder Executivo. E aí eu uso o R, é um programa estatístico de programação, etc. E tal, e filtro quais são os países mais mencionados pelo Itamaraty. E peguei os discursos dos legisladores em plenário, Senado e Câmara, e filtro quais países eles mais falam. Agora eu fiz uma animação que é de 2019 para cá, mas parou em 23, que está legal. Veja só. Enquanto o parlamento mais cita Israel, Estados Unidos e Venezuela, o Itamaraty mais cita China, Angola e Argentina. Claro que você vê que a Argentina está perto, China também, mas olha que interessante, Angola. Em 2023, então as notas de imprensa do Itamaraty são que recebemos a embaixadora de Angola, fizemos um acordo de cooperação, então ele vai noticiando a agenda da presidência brasileira. E Angola está lá no alto. Isso tem um pouco a ver com a volta do Lula ao governo. Mas você vê que o parlamento não está preocupado com isso. Tem a tendência, eu vou atualizar para 26. O que que eu acredito? Que 24, 25 e 26 vai se distanciando cada vez mais as duas agendas. E se isso acontecer, é capaz que a gente tenha um impacto mais significativo do veto legislativo, da polarização ideológica na formulação da política externa brasileira. Eu chamo a atenção, por exemplo, o último lugar dos dois lados, Cuba, né? Do ponto de vista econômico, até mesmo hoje diplomático, Cuba não é um ator de extrema relevância para a diplomacia ou política externa brasileira, mas simbolicamente carrega uma enorme relevância e acaba aparecendo bastante dos dois lados. Mas veja, se para o Congresso Israel, Estados Unidos está em segundo, na agenda do Itamaraty, ele é super relevante, está entre os 10 mais importantes, mas está bem mais para baixo. Então, eu acredito que eu mencionei no começo da aula, desse segundo bloco, que o legislativo é mais reativo ao executivo, essa pode ser uma tendência que se altere nos próximos anos, e aí possivelmente a gente tenha uma relação um pouco mais conflituosa entre executivo e legislativo, também na política externa. Mas basicamente era isso que eu queria mostrar para vocês, trazer essa discussão, e aí eu acho que eu fico à disposição para perguntas, né? Tem um tempinho ainda. E, de novo, queria agradecer o convite da organização, a Anne, a professora Carolina, e fico à disposição de vocês. Muito obrigado. Eu vou sentar.
1: Boa tarde, obrigado pela aula, professor. Eu queria perguntar se, nesse cômputo que o senhor fez das leis, por exemplo, internacionais, né, política externa, se a paradiplomacia entra nesse cômputo, se, por exemplo, entre cidades, por exemplo, sei lá, Osasco com alguma cidade da Argentina, como, por exemplo, Buenos Aires.
0: Ah, ótima pergunta. Aí, por exemplo, diferentemente da Argentina, né, a Constituição Argentina de 94, ela permite que as províncias ou as unidades federativas façam política externa. No Brasil, não. Então, nesse cômputo, não entra nada subnacional. Agora, o que que pode acontecer que entraria? Vamos supor. Ah, esqueci de mencionar, aquele gráfico são só iniciativas do legislativo, tá? Não entra o que o executivo faz. Então, vamos supor, eu sou o Estado de Minas Gerais e estou fazendo um convênio com o Banco Mundial, que vai envolver empréstimo, etc. e tal. Isso só vai virar política se eu levar para o executivo. E quem vai iniciar? Quem vai mandar para o Senado é o Poder Executivo, não vai vir do Legislativo. Então, por exemplo, aquele caso que eu mencionei de Goiás, das terras raras, não é, digamos assim, legal. Se você é empresa norte-americana, vou investir 2 bilhões em terras raras de Goiás, não é aquele acordo que vai te dar segurança jurídica, não vale, não tem. Mas ele pode servir para fazer o acordo com o governo federal, pode servir para pressionar, pode ter utilidade. Mas naquele gráfico são as iniciativas legislativas e não entra para a diplomacia, que é um campo bem interessante. Tem rede União Europeia, América Latina, Mercosidade, tem vários exemplos bastante interessantes de acordos entre municípios, mas aí não vira um ato internacional jurídico, não entra no ordenamento jurídico brasileiro. Não, não fica acima das leis, tem um status bem menos, digamos assim, impactante. Mas o que não significa é que os municípios, os estados não façam política externa, né? Mas é, digamos assim, muito mais cooperação do que política externa per se, né? Mas não entra naquele gráfico isso, não está computado. São poucos os municípios que têm Secretaria de Relações Internacionais, né? Geralmente são os municípios maiores e às vezes tem relação também com o partido político que está no governo, né? Então ainda é incipiente, mas eu acho que os estados quase todos têm já uma estrutura para relações internacionais, que é para isso, para aumentar essa cooperação no âmbito subnacional, né? Ah, eu que agradeço. Muito obrigado pelo convite, foi um prazer. E aí podemos fazer de novo, né? Novas cooperações, fico à disposição e foi um prazer conhecê-los. Se alguém quiser me enviar um e-mail, quiser conhecer mais sobre minha agenda de pesquisa, quiser conhecer lá o Instituto de Relações Internacionais da Universidade de São Paulo, é Pedro Feliu, né? O meu nome e sobrenome, @usp.br. Eu não pus no slide, mas depois acho que a gente consegue passar, né, para o pessoal. E aí, quem quiser, fiquem à vontade para entrar em contato. E eu agradeço de novo o convite e a organização desse curso.
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0: Tribunal de Contas é um órgão independente, mas ele presta auxílio à Assembleia Legislativa no controle externo. Às vezes eu falo que a Assembleia é a casa do povo e o Tribunal são os olhos do povo.
1: Se você passar ali na porta agora e for fazer uma enquete, o que que eles aqui fazem? Eu tenho certeza que pouquíssimas pessoas saberão a inteireza da nossa tarefa.
0: O Tribunal de Contas, de modo geral, é muito desconhecido da sociedade.
2: Estamos no Tribunal de Contas do Estado de São Paulo, localizado na região central da capital paulista. Ele é credenciado pela Constituição do Brasil como garantidor do sistema de controle da administração pública. O Tribunal de Contas do Estado de São Paulo é vinculado ao Poder Legislativo, a nossa Alesp. E é a história do Tribunal de Contas do Estado de São Paulo que você conhece mais a partir de agora. Música.

0: no dia 6 de maio de 1924, instalou-se a primeira sessão do Tribunal de Contas. Um pouquinho antes da primeira Constituição da República do Brasil, já se criou, por inspiração de Rui Barbosa, um órgão de controle da administração.
1: A primeira sede do Tribunal de Contas do Estado de São Paulo não existe mais. Toda a história está aqui, no Memorial do Tribunal, inaugurado em 2006. Aqui encontramos momentos importantes registrados em objetos históricos, fotos, documentos e muito material no acervo.
0: E de onde veio, não é, Tribunal de Contas, esse organismo? Para que, que ele serve? Por que ele é importante?
2: O Tribunal de Contas sempre analisa a conta dos estados. É um volume muito grande de recursos aqui. Nós analisamos todos os aspectos constitucionais, fazemos auditorias operacionais e também nós fizemos várias recomendações para que o Estado melhore a aplicação do recurso.
3: Nós vamos ter processos de contas de prefeitura, onde a gente vai afirmar que o prefeito cumpriu o mandamento constitucional e aplicou 25% do município. Mas a verificação no sítio dos acontecimentos, a condição que a escola está, o tipo de alimentação escolar que é fornecida, faz com que a gente possa reclamar do mandatário maior as obrigações que ele tem com a população.
2: O município aplicou os 25% da educação, mas a gente quer mais que isso. Não é só um número, não é só um valor. Como esse dinheiro está impactando aquilo ali? Qual a nota do IDEB, se a nota está sendo boa? Se tem professor temporário, professor efetivo?
0: Se os programas de governo onde se gasta dinheiro, eles, além de esse dinheiro estar sendo gasto de acordo com o que a lei estabelece, ele está sendo bem gasto. Se esses programas estão sendo efetivos no atingimento dos seus resultados.
4: O tribunal ele vem avançando nos últimos tempos em chegar mais próximo da política pública, entender como ela funciona na prática e fazer entregas que tenham sentido para a população, porque esse é o nosso objetivo final, é ser útil, né, para a população.
0: Nós todos, juiz, promotor, conselheiro do Tribunal de Contas, nós somos agentes políticos. Sob o ponto de vista de doutrina, nos livros do direito, nós somos agentes políticos. Por quê? Nós somos responsáveis por políticas de Estado, não de governo. Não, nunca se pode confundir Estado com governo. O Estado é permanente. O Estado sempre existe, sempre existirá, e nós temos que cuidar do Estado.
3: É um lugar onde a gente está exatamente para administrar problemas com soluções que não sejam dolorosas. E para isso, fundamentalmente, é importante que a gente esteja cercada de pessoas competentes e que tenham esse mesmo pensamento.
4: O que eu faço hoje me desafia a estar sempre pensando um passo à frente em como a gente pode planejar melhor, otimizar os resultados, fazer melhores entregas para a sociedade.
0: E Departamento de Instrução Processual Especializada. É esse que congrega toda essa expertise multidisciplinar, né? Os processos vão para lá, eles não estão vinculados a nenhum gabinete, eles estão vinculados à estrutura da fiscalização.
4: Uma equipe composta por variados profissionais, então nós temos profissionais do direito, da economia, da administração, engenharia e várias áreas de atuação.
0: Há uma frase muito antiga e conhecida dizendo que o poder corrompe. E o poder absoluto corrompe absolutamente. Então, todo poder precisa ter controle. O executivo, aquele que ordena a despesa, o legislativo, o judiciário, o próprio tribunal, todos nós temos que ser controlados.
3: Quando eu aqui cheguei, na década de 70, nós estamos vivendo ainda um regime militar, né? E nós não tínhamos a Constituição de 1988.
0: E é muito relevante a gente estabelecer que Tribunal de Contas só pode funcionar, só pode cumprir as suas obrigações num regime democrático. Porque num regime que não seja democrático, simplesmente quem detém o poder incontrastável. Ele não admite ser fiscalizado. E isso não é só uma força de expressão. No período ditatorial de Getúlio Vargas, não é? Do Estado Novo todo, meados da década de 30 até 46, no século passado, o Tribunal de Contas do Estado de São Paulo foi fechado.
3: Com a chegada da Constituição de 1988, o tribunal mudou muito pelas competências que ficaram mais bem definidas e que nós, aqui do Tribunal de Contas de São Paulo, soubemos explorar muito.
0: O legislativo aprova orçamentos, despesas, executivo executa. Gasta o dinheiro. Nós estamos de fora. É uma visão gráfica mesmo. Nós estamos de fora. E nós controlamos o que esse que mandou gastar está fazendo. Se ele está gastando direito. Se ele cumpriu a lei como ela foi aprovada para fazer esse gasto. Isto é controle externo. Isto é alguém de fora, um órgão de fora, que é o Tribunal de Contas, que não por acaso ele integra o poder legislativo. Nós não somos um poder judiciário, apesar de chamar tribunal, nós somos um poder legislativo, porque o poder legislativo é, na essência, o poder do controle externo. Ele não gasta, ele não decide, ele autoriza, mediante legislação, que se gaste para isso e daquele jeito. Será que o executivo está gastando para isso e daquele jeito? Então, nós vamos controlar se isso está acontecendo. Isso é controle externo.
4: Eu acredito que é não só do meu trabalho, mas acho que é um desafio nosso, do controle externo como um todo, mas de pensar como nós podemos sempre otimizar as nossas entregas, otimizar os nossos resultados. O desafio é estar sempre atualizando. As legislações mudam muito, as administrações mudam muito, nós temos a parte da informática que hoje em dia cada vez é uma evolução. A gente aqui no tribunal, a gente não quer acompanhar essa evolução, a gente quer ser agente transformador da sociedade. E o Tribunal de Contas de São Paulo, ele está sempre buscando se renovar nesse sentido. A inovação aqui é uma coisa que é muito forte, é muito intenso.
5: E é muito amplo a gama de trabalhos que a gente faz, gama de assuntos na fiscalização. A gente analisa a parte contábil, a parte financeira, a parte previdenciária, e a parte também em loco, olhando as escolas, como é que é, a parte da saúde. É tanta informação, é tanto assim, assunto, que é difícil não gostar do trabalho.
4: Ah, é um motivo de orgulho, como eu falei. Foi aqui que eu me construí profissional. Né? Eu entrei para fazer controle externo e descobri muita coisa aqui dentro. A gente trabalha com muitos assuntos variados, desde previdência até PPPs e concessões, então uma gama enorme, e é motivo de muito orgulho você ter, eu digo que são oportunidades, né? Oportunidades de aprender, que o tribunal sempre está conferindo oportunidades de desempenhar, de criar, de pensar, de construir junto com o órgão. Para mim é um motivo de muita satisfação e muito orgulho.
3: E hoje a gente sabe que, desculpe aí com a modéstia que eu tenho que assinalar, talvez sejamos o melhor Tribunal de Contas do Brasil.
5: O estado de São Paulo é o maior estado do país, mas isso também é porque nós temos um Tribunal de Contas muito forte.
4: O Tribunal de Contas, ele fiscaliza um orçamento dentro do estado de São Paulo de mais de 500 bilhões em receita, então é extremamente relevante. Nós temos mais de 3 mil órgãos jurisdicionados entre órgãos municipais e estaduais. Então, a gente fiscaliza um estado e 644 municípios, dentre eles municípios grandes que movimentam muitos recursos e atendem uma população muito grande.
0: Nós temos uma gigantesca administração pública estadual, sofisticada, tecnologicamente desenvolvida e representativa do mais importante e mais rico estado da Federação Brasileira.
5: Nós estamos em todos os lugares. Nós temos, além de estar aqui na capital, nós temos 20 unidades regionais.
0: Exigência, praticamente, de criar descentralização da nossa atividade.
4: As regionais, elas conseguem oferecer para o tribunal uma capilaridade muito grande. É um estar muito próximo do jurisdicionado.
0: Então, nós temos desde uma unidade no litoral de São Paulo, que é sediada em Santos, até uma unidade pendurada no Mato Grosso, na cidade de Andradina, estrategicamente distribuídas no território de São Paulo e com poder de fiscalização totalmente autônomo e descentralizado em cada uma delas. Ninguém precisa de São Paulo para fazer as fiscalizações necessárias naquela esfera geográfica de sua responsabilidade.
4: É uma proximidade de conseguir ir nos órgãos, de conseguir fiscalizar os contratos ali em tempo real, enquanto eles estão acontecendo.
3: Nós que estamos usando instrumentos agora de fiscalizações surpresa, isto causa um impacto muito grande dentro da sociedade.
5: Na época da pandemia, quando estava voltando às aulas, a gente fez uma auditoria com mais quase 500 servidores no mesmo dia, indo nas escolas, vendo se as escolas estavam preparadas para receber os alunos, se tinham máscara, se tinha álcool gel, se separaram. Isso me marcou muito, que é o tribunal cuidando das crianças na volta às escolas, um momento muito importante. Nós todos passamos.
6: Acho que as instituições de controle como um todo estão no momento de mostrar o seu valor, sabe? O Tribunal de Contas do Estado de São Paulo não é diferente.

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1: Eu acho que o destaque importante é a questão do engajamento, foi algo que voltou várias vezes na nossa conversa. O engajamento, eu digo, dos diferentes atores da sociedade para o desenvolvimento da matemática, da estatística, da computação no país. Então, a gente pensou bastante na questão dos papéis que essas áreas estão cumprindo. Todo mundo usa inteligência artificial o tempo inteiro hoje nos seus aplicativos, nos seus programas, na sua vida, quando você vai chegar em casa, quando você vai ter acesso ao seu clube, seja lá o que for. Certo? E a formação matemática da sociedade é uma questão importante. O engajamento, quando a gente diz, é que a gente precisa que todos os atores, então a sociedade civil, governo, nós da universidade, todo mundo entenda a importância da matemática, justamente para a gente tomar boas decisões e para a gente formar a futura geração das nossas crianças, dos nossos jovens, que vão ser no nosso lugar daqui para frente. Acho que essa é a palavra-chave.
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0: Aprimorar e agilizar a fiscalização das cidades em busca da perfeição ao atendimento exige muito trabalho.
1: Então vai lá, fazer uma fiscalização na prefeitura de Mirante do Paranapanema, lá em cima. Feita a fiscalização, dela deriva um relatório. Esse relatório vem para cá online, abre o processo decorrente daquela fiscalização. Nós temos aqui centros de instrução de processo, que significa análise daqueles dados que vieram naquele relatório, que, sob o ponto de vista de economia, de contabilidade, de engenharia, às vezes, quando se trata de obra. Disso daí, sendo um processo da administração estadual, passa necessariamente pela Procuradoria da Fazenda do Estado, que são advogados do Estado que têm representação aqui, no Ministério Público de Contas, e aí vem para nós, conselheiros, para a gente decidir. Que o tribunal funciona com duas câmaras, compostas de três conselheiros cada uma, e de um pleno, composto pelos sete conselheiros. As câmaras são julgadoras de primeira instância, o pleno julgador de segunda instância. Quem não se sentir satisfeito com a decisão tomada em primeira instância pode recorrer para o pleno. E estas vagas, a forma de provimento está estabelecida na Constituição. Então, são quatro vagas. No caso aqui, não é um Tribunal de Contas do Estado de São Paulo, quatro vagas da Assembleia Legislativa do Estado, uma vaga do governador do Estado, então já temos cinco, e duas vagas que têm uma natureza de provimento mais técnica, derivada de carreiras, uma do Ministério Público, outra dos conselheiros substitutos auditores do tribunal.
2: A rotina do presidente é de um pouco diferente da rotina do conselheiro. O conselheiro, ele julga muito processo, pareceres de contas, contas de prefeituras, contas de câmaras, contratos, análise de licitações previamente. Já o presidente, ele tem uma missão mais institucional. A gente representa o Tribunal de Contas. Além de representar o Tribunal de Contas, eu estou sempre acompanhando também a programação, o planejamento do tribunal, as próximas auditorias. Estou em contato direto com a fiscalização e também em contato direto com a administração.
1: Se entendeu mais adequado que o tribunal tivesse presidências que durassem apenas um ano. Primeiro, permite que todos possam passar pela administração superior da casa e entender a casa não só como uma prestadora de jurisdição de contas, que é a nossa atividade principal, mas como sendo um administrador do tribunal, com as responsabilidades e a tomada de decisões que estão imbricadas na própria condição de você administrar e ser presidente de um órgão como um tribunal de contas. Então, isso é muito bom. Em segundo lugar, é muito bom porque torna o presidente um espelho e um executivo daquilo que o colegiado, que o conselho composto pelos sete, entende mais adequado como rumos para dar para a nossa casa. Então, cada um com a sua característica pessoal, com a sua maneira de ser, implementará isso naquele ano. E essa diferença de estilos, dentro de um mesmo propósito, é também muito enriquecedora para que o tribunal, prossiga nessa sua trajetória já centenária, não é? Ao longo do tempo. Tivemos a felicidade de, ao longo de todo esse período, veja bem, isso é muito importante, reflete muito bem o espírito de união, não de ausência de divergência, porque a divergência é muito saudável, mas de união na escolha dos dirigentes do tribunal. Desde a implementação dessa decisão de ser um ano de mandato, todo ano Comecinho de dezembro se faz eleição. A eleição é para corregedor, vice-presidente e presidente, que começam os seus mandatos sempre em 1º de fevereiro. De lá para cá, para você ter uma ideia, nunca, nunca houve uma eleição em que estes votos não foram unânimes.
2: O tribunal tem 101 anos, nosso tribunal, e eu sou a primeira mulher na história aqui do tribunal. Isso a gente mostra que a gente tem que cada vez mais ter maior participação feminina. Nós somos a maioria da população, né? A maioria das universidades, e não temos essa representação tanto nos órgãos públicos quanto nas empresas. Para mim, assim, é um motivo de honra muito grande, mas existe responsabilidade também, né? Responsabilidade de bem representar a todas as mulheres que estão aqui. Mas aqui no dia a dia, eu acho que eu me preparei para estar aqui. Eu sou tratada de forma igual, participo igualmente. Acho que assumi a posição independente de ser mulher.
3: Quando ingressamos aqui, ficamos surpresos com a qualidade do corpo de servidores aqui do tribunal, profissionais extremamente qualificados, que fazem com que o trabalho do tribunal ganhe essa relevância. Acho que não seria possível sem uma equipe tão preparada.
2: O tribunal percebeu que para melhor exercer a sua missão constitucional de fiscalizar, ele tem esse importante aliado que é a orientação, caráter pedagógico.
3: A escola, ela cumpre a missão não só de fiscalizar, mas também orientar do tribunal.
2: Muitas vezes os erros não são de má fé, são de desconhecimento, interpretações equivocadas da lei.
4: Então, toda vez que surge um normativo desse porte, a lei de responsabilidade fiscal, por exemplo, nós estamos envolvidos nisso, orientando, capacitando os municípios.
3: O tribunal não é somente um fiscalizador, ele quer andar de mãos dadas com o gestor, ensinando, orientando, e aí a importância do papel da escola, desse papel pedagógico.
2: E o tribunal tem mudado bastante a vertente. A vertente do tribunal é muito nesse sentido, de fazer recomendações, de orientar, fazer cursos, para o quê? Para que o erro não aconteça, né?
3: Quando estávamos na pandemia, o nosso foco em termos de capacitação era essencialmente presencial. A partir dali, o mundo inteiro teve que se, né, moldar aquela nova realidade, ampliando o nosso rol de capacitações online e autoinstrucionais. Essa tem sido uma tendência para dar

0: trabalhar com esses instrumentos de forma que a gente possa sempre chegar mais próximo da realidade.
1: Consciência tranquila de ter atendido interesse público. Eu acho que, fundamentalmente, o tribunal, independentemente das competências que estão vistas lá no artigo 71 da Constituição Federal, todas elas, no fundo, têm como propósito maior o interesse da sociedade.
0: O que vai impactar realmente a vida do cidadão não é um número somente, ele é o resultado do produto do dinheiro público aplicado.
2: E a gente fez um programa junto com a Secretaria de Educação, chama Faça a Sua Parte. A gente começou com o gibi do Instituto Maurício de Souza, distribuímos para todo o estado de São Paulo, para todas as escolas públicas, e a cada ano a gente faz um concurso com crianças da rede pública. Mas é aquela área que a gente percebe o impacto da fiscalização dos recursos públicos e a necessidade dessa formação desde cedo.
3: Nunca fazer do nosso exercício profissional algo voltado para nós mesmos, mas sim voltados para a sociedade, para os benefícios que a nossa ação pode trazer para a sociedade. Enfim, são valores que seria muito bom que a gente pudesse reconhecer, não só nas atividades profissionais de um conselheiro, mas de qualquer pessoa, valores que a gente pratica na rua, cara, e que tem que trazer para cá. Eu acho que essa é a certeza de que nós seremos bem-sucedidos nas nossas atividades.
0: Eu aprendi a gostar do controle externo. Eu falo que todo mundo, se trabalhasse aqui, ia gostar. Se é para mim, é a minha casa, né? É onde eu trabalho, é onde eu me construí como profissional.
1: Eu gosto do Tribunal de Contas. O Tribunal de Contas é a minha casa. Eu digo sempre que casei duas vezes. Primeiro com o tribunal e depois com a minha mulher. E aqui é a minha casa.
2: Um espaço de exercício da cidadania. Um espaço de valorização da sociedade, né? Valorização da entrega para a sociedade.
0: Mas é muito importante o controle social, a participação efetiva da população. Então, eu convido toda a população, de modo geral, quem tiver interesse, pode vir aqui no tribunal assistir presencialmente a nossa sessão. Também as sessões são transmitidas pelo canal do YouTube do Tribunal de Contas. E no mesmo na nossa página do tribunal, nós temos uma gama de informações acessíveis, temos painéis para que a população possa acessar e conhecer os dados de uma forma mais transparente e didática. E também qualquer cidadão pode trazer qualquer denúncia, qualquer representação ao tribunal. Nós temos canais para isso, temos a ouvidoria, temos também o Fale com o Tribunal. Estamos aqui esperando a contribuição de todos para que a gente possa exercer um controle cada vez mais efetivo.

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0: arte em conflito com a realidade.
1: Trata de um casal que tem um relacionamento breve, mas muito intenso. Ele descobre que está com HIV e ela também descobre que está com HIV. Não tem como ter essa certeza de quem passou para quem.
0: Apesar de ser uma representação artística, a história coloca o público diante de um dilema e mostra os desdobramentos que podem surgir a partir de um diagnóstico.
1: A grande questão aí é você mostrar para o público que a informação ela precisa chegar. Discutir esse assunto é importante para evitar que esse tipo de coisa aconteça. E muitas vezes a pessoa é vítima exatamente por não ter a informação adequada.
0: 1982, o Brasil registra oficialmente os primeiros casos da doença. Explode o preconceito. A maior barreira a ser superada pelos pacientes, médicos e responsáveis pela saúde pública. Aliado à falta de informação, sobreviver e viver com a doença se transformou em um desafio mundial. Milhares de brasileiros perderam a vida por causa da doença. O ator Lauro Corona, o estilista Marquito, a atriz Sandra Brea, o cantor Cazuza, símbolo da luta contra a AIDS. Mas não foram apenas rostos conhecidos que vivenciaram o terror do HIV. Milhares de brasileiros, longe dos holofotes, viram suas vidas tomar um rumo inesperado. Com o diagnóstico, vinha também a sentença. Isso porque o primeiro medicamento contra HIV só foi aprovado alguns anos depois da descoberta do vírus. Quase uma década se passou e o tratamento do HIV chega ao SUS, Sistema Único de Saúde. O coquetel AZT foi o primeiro medicamento aprovado para o controle da doença. Em 1996, a Lei Federal nº 9.313 garantiu a distribuição gratuita e universal de medicamentos antirretrovirais a todas as pessoas. Desde então, políticas públicas e um esforço pela rede de saúde garantem o Brasil como referência internacional no tratamento do HIV. O Felipe vive há mais de 20 anos com HIV graças aos avanços no tratamento. Falar sobre o assunto também se tornou uma missão: ajudar outras pessoas que passam pelo mesmo diagnóstico. Mas nem sempre foi assim.
2: A verdade é que assim, não é fácil, né? Eu achei que eu ia morrer e assim, um grande buraco se abriu na minha frente. E eu tinha tomado uma decisão, que era nunca vou falar sobre a minha sorologia para ninguém. Eu venho nesses últimos mais de 20 anos, né, criando esse percurso com o HIV, sempre na valorização da vida, na valorização do ser humano, lembrando que é possível sim ter qualidade de vida, lembrando que a gente consegue amar, consegue viver nossa vida com qualidade, fazendo ali, cumprindo os protocolos dos tratamentos que cada vez estão mais avançados.
0: Apesar dos avanços, o Brasil ainda enfrenta desafios. Enquanto o número de novas infecções por HIV caiu 42,9% no mundo desde 2010, o país registrou um aumento de 21,9% no mesmo período, segundo o relatório global sobre AIDS 2026. O documento também destaca avanços importantes na resposta brasileira à epidemia. Além do trabalho dos profissionais de saúde, a informação continua sendo uma das principais aliadas da prevenção.
1: Não tem a ver com ser uma pessoa ruim ou boa, isso tem a ver com não ter a informação ou as pessoas não se cuidarem de forma adequada.
2: Acho que o medo maior é sempre com o outro, a opinião do outro, que vem da crítica, que vem do preconceito, sofrer discriminação, rejeição, isso tudo dói muito no outro ainda.
3: Boa tarde, São Paulo. Revista Lespe tem uma excelente notícia. Até 2040, mais da metade das pessoas que vivem com HIV terá mais de 50 anos pela primeira vez na história. Estamos falando de mais de 20 milhões de pessoas no mundo. É o que mostra a respeitada revista científica The Lancet. Faz exatamente 30 anos que o vírus se tornou controlável. Em 1996, a terapia conhecida como coquetel revolucionava essa história. O que era sentença de morte virou esperança e hoje pode ser certeza de vida. Cura do HIV. Será que estamos perto? A ciência anunciou 2 casos de cura. Foi durante a 26ª Conferência Internacional sobre AIDS, no Rio de Janeiro. Nos 2 casos, os pacientes receberam células-tronco com uma mutação rara que impede que as formas mais comuns do vírus entrem nas células. E a Alesp faz parte dessa luta. A Lei número 11.199, de 2002, proíbe qualquer forma de discriminação aos, como eram chamados, portadores do vírus HIV ou as pessoas com AIDS. Em seu artigo 2º, considera discriminação divulgar informações ou boatos que degradem a imagem do portador, impedir o ingresso ou a permanência no serviço público ou privado, impedir a permanência do portador do vírus HIV no local de trabalho. Vamos a outros trechos, então, da lei, que também considera discriminação recusar ou retardar o atendimento, a realização de exames ou qualquer procedimento médico e obrigar os portadores a informar sobre a sua condição a funcionários hierarquicamente superiores. Pensando nisso, hoje a gente vai falar sobre os avanços da ciência. É por isso que a gente está com convidadas super especiais aqui. Inclusive, a primeira convidada é uma mulher forte, mãe, escritora e palestrante, porque o diagnóstico com HIV não a define. Eu estou falando da Thaís Renovato. E descobrir a infecção há 12 anos a levou a transformar as vidas de outras pessoas. A gente vai saber mais dessa história. Também recebemos a Adriana Galvão, presidente do projeto Criança Amar, uma organização não governamental sem fins lucrativos que atende famílias em situação de vulnerabilidade socioeconômica, responsáveis por crianças e adolescentes vivendo e convivendo com a doença. E completando o nosso timaço, a doutora Daniela Vinhas Bertolini, a infectopediatra. Vamos falar da prevenção, tratamento e sobre os avanços da medicina. Oi, gente, tudo bem? Olá, boa tarde. Bem. Sejam bem-vindas.
4: Obrigada pelo convite, pelo espaço.
3: Eu que agradeço. Adoro quando esse sofá está repleto de mulheres fortes, poderosas e que entendem muito sobre o assunto. Começando com você, então, Thaís, por favor, porque é o que eu falei, né? Você é uma escritora, palestrante, mãe de 2 meninos lindos que eu já vi ali, fotos e vídeos, uma família maravilhosa. O diagnóstico com HIV não te define de forma nenhuma, mas virou uma luta, uma bandeira sua. Boa tarde.
4: Sim, inevitavelmente, assim, quando eu resolvi contar a minha história, que era quando eu me infectei há 12 anos atrás com a morte do meu ex-namorado, eu também tinha uma visão muito de uma doença muito estigmatizada, acho que as pessoas tinham uma visão muito de a doença do menino gay, da mulher promíscua. E aí quando eu fui pegando informação, vendo que muita coisa tinha mudado, né? Tanto no tratamento, quanto na evolução de muitas coisas, assim, eu falei, gente, eu tenho a informação certa, todo mundo tem a informação errada, eu preciso falar um pouco sobre isso. E aí eu escrevi um livro, conta essa história. Não tinha pretensão que tomasse essa proporção, né? Mas acho que pela falta de informação e de acolhimento, assim, acabou que às vezes as pessoas procuram na internet, acham, se identificam, querem contar um pouco da história, então...
3: 5 anos comigo, seu livro, tá na tela.
4: 5 anos comigo, exatamente. Meu outro filho, meu terceiro filho.
3: Agora, você se importa de contar como foi a descoberta? Você não, falou jamais. Da morte do seu namorado na época?
4: Sim, sim, eu namorava há pouco mais de um ano, ele ficou hospitalizado, eu achei que ele tivesse pneumonia, que foi o que ele e a família me disse. E no hospital, eu sempre visitava, né? Sempre estava lá, chegava, né? Às vezes no hospital falava, gente, ele não está muito magro. Aí todo mundo, ah, não, Thaís, a gente fez a barba dele. Eu, ah, tá bom. Muito envolvida, né? Naquela situação, era meu namorado, né? Entubado. E aí, quando ele estava, assim, bem ruim, a família me chamou e falou assim, olha, Thaís, na idade que ele tem é AIDS, num estágio já avançado. E para mim foi um choque, né? Todos eles, né, descobriram no hospital, ele e a família. Inclusive, antes dele ser entubado, ele falou para a mãe dele, mãe, não fala com a Thaís quando eu acordar, que ele achou que ele ia acordar. Quando eu acordar, eu quero contar para ela. E ele não acordou, né? Quando a família me contou, né, todo mundo me pergunta como foi pegar o diagnóstico na mão, né? Mas para mim, quando ela me contou, Thaís, que ele tem AIDS, para mim o diagnóstico estava ali já, né? Porque era muito difícil eu não ter, né?
3: Que momento forte, Thaís.
4: Ele era meu namorado, eu confiava nele, foi meu único parceiro nesse 1 ano e pouco, Só por um milagre eu não ter me infectado, né? Então, quando ela me contou, eu fui fazer o teste rápido que a gente faz em qualquer postinho, né? Que se faz, está em 15 minutos. Foi só para comprovar uma coisa que para mim já era bem óbvio, assim.
3: E você vendo o seu namorado, a pessoa que você amava, né? Morrendo na sua frente, você recebendo o diagnóstico, 12 anos, não é 40 anos como
4: Não.
3: quando foi
4: Sim.
3: descoberto o vírus. Mas ainda você sentia como se fosse uma sentença de morte para você também, ou não?
4: É, para mim foi uma. Tem gente que descobre no meio de uma gestação, no momento de hospitalização, quando você vai ser hospitalizado. Para mim foi muito confuso, né? Porque eu não conseguia posicionar minha dor, porque eu não sabia se ele sabia. Então, putz, se ele sabia, caramba! Por que você fez isso? Se ele não sabia, ó, coitado, vou chorar aqui no pé da cama. Então, eu fiquei muito confusa porque eu não conseguia nem posicionar minha dor, né? E era muita coisa, né? Eu estava mudando de um trabalho para o outro. Ele estava, obviamente, ele ia morrer, né? Ele já estava muito mal, então eu já sabia que mais ou menos ele ia morrer. Eu tinha acabado de pegar meu diagnóstico, já não sabia quem era aquela pessoa, né? Eu chegava no pé da cama e falava assim: quem é essa pessoa que eu fiquei um ano, né? Porque agora eu tô muito confusa, não sei. E eu acho que eu tive uma visão muito dos anos 80, né? Que é aquela pessoa magra, que é a visão que todo mundo tem, né? Magro, o Cazuza, né? Aquela visão muito,
3: Que ainda
4: muito.
3: se estabelece, né? Uma visão que acaba virando, estigmatizando a
4: Muito.
3: pessoa que pega o diagnóstico do HIV.
4: Sim, muito caricata, assim, né? Que a pessoa magra, cadavérica. Então, eu não, aquilo estava me fazendo mal. Falei, não vou mais ir no hospital. Me despedi, né? Fui lá e falei, te perdoo, né? Isso eu falo que esse perdão não é para ele, né? É para mim, mesmo porque ele não é culpa dele, né? O sexo é a dois, eu também não me cuidei. Não sabia quem era ele, não sabia do passado dele. Não, tem várias coisas, várias opções aí para a gente se preservar, se prevenir. Eu não me preveni também, né? Então, não é culpa dele, né? Mas eu fui o perdão assim, olha, peguei meu exame, a gente não vai conversar nessa vida, faz sua passagem, vai em paz. E aí eu saí do hospital, no dia seguinte ele morreu e eu começo com essa saga de meu Deus do céu, o que que eu vou fazer agora com essa doença tão estigmatizada? E aí eu acho que a informação, fui atrás de informação e conforme eu fui tendo informação, mais eu me empoderava e mais eu ficava incomodada com tanto de coisas que as pessoas falavam. Então eu chegava numa roda, a pessoa falava: tá magro, tá com AIDS. Eu falava, não, gente, não é mais assim. Então, sempre que eu ouvia essas coisas, eu comecei a ficar muito incomodada, porque eu tava vivendo aquilo, eu sabia que não era aquilo, né? Gente, eu tô vivendo isso, não é isso, eu não posso ficar rindo aqui com vocês. E aí, de tanto incômodo, eu comecei a falar, gente, na verdade, eu vivo com vírus, não é bem assim, meu ex-namorado morreu, na verdade, de AIDS, é assim, assim, assado. E conforme eu ia falando e contando, mais empoderada eu ficava. E aí eu fui porque eu falei, gente, eu preciso falar sobre isso. Preciso contar para as pessoas que o que eles sabem é dos anos 80, que as coisas mudaram.
3: É por isso que a gente está aqui, né? Porque informação pode salvar vidas
4: Sim.
3: e o exemplo também pode salvar vidas. E por isso que é tão importante ter você aqui com a gente para dar o exemplo e para informar as pessoas. Adriana, é isso que você faz também um pouco não, bastante, no projeto Criança Amar, inclusive levando informação para mães, para pais de crianças que vivem ou convivem com o HIV e a AIDS, não é isso? Boa tarde, me conta mais sobre o projeto, por favor.
5: Boa tarde, é um prazer enorme estar aqui. E é bem isso que vocês falaram, né? Informação é poder. Quando a gente tem informação, a gente pode. O HIV e a AIDS, eles são totalmente estigmatizados, né? Então as pessoas, infelizmente, ainda acham que o HIV e a AIDS é só para o público LGBT, é só para a pessoa que usa droga e são os nichos, né? São os grupos de risco. O grupo de risco não existe. Toda pessoa que faz sexo sem proteção, ela está sujeita ao vírus HIV. Seja ela numa relação monogâmica, seja ela num trisal, seja ela de que forma for com o parceiro, com múltiplos, enfim, a pessoa que faz sexo, ela está sujeita ao vírus HIV. Dentro do projeto Criança Amar, a nossa casa, ela já tem 35 anos
3: Estamos vendo
5: e
3: imagens,
5: a gente
3: inclusive.
5: atende famílias em situação de vulnerabilidade socioeconômica que tem crianças vivendo e convivendo com HIV. Essa é um pouco da nossa equipe, dos nossos voluntários. Então, essas famílias chegam até nós referenciadas pelos equipamentos de saúde. Doutora Dani, inclusive, encaminha crianças para a gente. E a nossa casa, ela atende essa família como um todo, né? Então, a gente atende a criança vivendo com HIV, as demais crianças que estão dentro dessa mesma casa, que convivem com essa criança vivendo com HIV e essa família, né? Então, elas chegam para a gente numa situação, às vezes, de uma pobreza não só financeira, não só material, sabe? Uhum. De uma pobreza de informação, de uma pobreza de acolhimento, de uma pobreza de carinho, de amparo. E a nossa casa, ela é uma casa de pertencimento. Lá a gente acolhe essas famílias, a gente acolhe essas crianças e mostra para eles que viver com HIV não é o final. Que viver com HIV é só uma parte da vida. Por isso que a gente fala pessoas vivendo com HIV, crianças vivendo com HIV, mulheres vivendo com HIV. Porque antes de mais nada são pessoas que foram infectadas pelo vírus e que vivem com esse vírus. A gente precisa deixar muito claro, né, doutora, que o HIV é uma coisa, a AIDS é outra. As nossas crianças hoje todas são crianças vivendo com HIV. A gente não tem nenhuma criança adoecida, né, por conta de doenças oportunistas. A gente preza demais por essas crianças estarem com a carga viral indetectável, que a gente sabe que elas estando com a carga viral indetectável, elas não vão evoluir para uma doença oportunista, né, por conta do HIV. Então, o nosso trabalho é um trabalho muito bonito, sabe? É um trabalho de acolhimento, é um trabalho de fazer com que esse vínculo familiar ele seja cada vez mais forte. Então a gente trabalha na nossa casa com uma equipe interdisciplinar, então nós temos assistente social, psicopedagoga, psicólogo, farmacêutico. Então a gente faz esses atendimentos dessas famílias, os atendimentos individuais, os atendimentos de grupo, e também fazemos a parte de entrega de cestas básicas, de roupa, de calçado, porque realmente são famílias numa situação de vulnerabilidade muito grande. Mas o mais importante, o foco da casa qual é? Fazer com que essas pessoas entendam que elas são pessoas, que elas têm direitos e que elas são iguais a todas as outras, que não é o HIV que as define. Fazer com que essas crianças cresçam sabendo que elas são crianças que vivem com HIV e que isso também não vai definir o futuro delas.
4: Isso é importantíssimo, é por isso que a gente está aqui com essa ONG, esse projeto que é tão revolucionário para crianças, né, que estão vivendo com isso e que são inocentes, elas precisam desse apoio. Doutora Daniela, obviamente a gente precisava ter uma médica respeitável como a senhora aqui no nosso sofá. Por favor, explica para a gente acabou de ouvir, né, eu trouxe essa questão das células-tronco também revolucionando mais duas pessoas anunciadas como uma cura. A gente pode dizer que estamos chegando lá? Talvez numa cura, de fato, para a AIDS e para o HIV, para o vírus do HIV, de fato, inclusive, né, separando, lembrando de separar, HIV é o vírus, a AIDS é uma doença que pode vir com o vírus. Seja bem-vinda.
6: Obrigada, obrigada pelo convite, né, uma honra estar aqui e uma alegria também estar com a Thaís e com a Adriana, aí, que se tornaram, além de grandes parceiras, né, no nosso trabalho conjunto, amigas mesmo na nossa vida. Então, é muito bom estar aqui com todos. E muito bom que a gente tenha espaços, né, como este para estar falando sobre HIV, que é um assunto que ainda é tão difícil da gente conseguir entrar e transitar por alguns meios, né? Porque as pessoas acabam achando, muita gente, que isso nunca vai estar perto delas. E que isso nunca pode acontecer com elas, né? E por que então elas precisam saber disso, né? E é o que eu sempre falo, a importância de nós conversarmos com HIV e das pessoas saberem sobre HIV, mesmo se você não viva com HIV. Isso não é um assunto que tem que ser exclusivo de quem está vivendo com HIV. Porque as pessoas estarem munidas de conhecimento, isso também é uma forma da gente diminuir o estigma, diminuir a discriminação contra as pessoas que vivem nessa, né, nesta situação. E a ciência avançou muito, né, desde que a gente teve os primeiros relatos aí de casos, que foi na década de 80. Muito a gente conseguiu ganhar em termos de tratamento, em termos de medicações que são mais seguras, em medicações que têm menos efeitos colaterais, em termos de monitoramento da situação de viver com HIV, de convívio aí com essa doença, para que a gente possa trazer cada vez mais qualidade de vida. E os estudos em busca da cura são constantes. E o Brasil é um dos grandes países que estuda e que tem estudos muito avançados sobre a cura. Mas o vírus do HIV é um vírus bem complicado da gente conseguir manipular, né? E por que que outras doenças a gente consegue mais rápido e para o HIV ainda não? Então, nós estamos tendo descrições de casos de cura, mas que ainda são pontuais, né? Mas eu sempre falo que tem muita gente estudando sobre isso, né? E essa cura vai chegar um dia e nós vamos poder, né, ter essa alegria de trazer isso, né, para as pessoas que vivem com HIV, assim como a gente já teve tantas alegrias nesse percorrer, né, inclusive ter maternidade, a oportunidade da gente ter maternidades de pessoas que vivem com HIV, inclusive de pessoas que nasceram com HIV, que cresceram e que estão em relacionamentos, têm uma vida normal e têm filhos sem o HIV.
4: Como não é o caso, claro, de crescer com HIV, mas a própria Thaís, que
6: a
4: tem filhos
6: Thaís.
4: E uma família totalmente livre do
6: com
4: HIV,
6: certeza.
4: E o próprio vírus na Thaís está indetectável. Já já a gente fala mais sobre isso, porque, gente, há quase 4 décadas, né, o diagnóstico do HIV ainda era sinônimo de medo, de incerteza. Hoje isso mudou, mas o preconceito persiste. E é sobre essa transformação e sobre o trabalho de quem luta todos os dias contra o HIV e a AIDS que a gente vai conversar agora, porque a gente vai sair do estúdio agora. O Vinícius Weiner está no Instituto Vida Nova, na Zona Leste de São Paulo, que cuida de pessoas que vivem com a infecção. Oi, Vini, bom dia para você ainda, agora 11h51, seja bem-vindo.
7: Oi, Vanifer, obrigado, tá? Bom dia para você, bom dia para todo mundo aí no estúdio e para quem está assistindo a gente nesse momento ao vivo, tá? Olha, o Instituto, que é uma ONG também, é um local incrível. E é graças a lugares como esse que as pessoas que convivem com HIV ou que descobrem esse diagnóstico têm essa rede de apoio. E são vários lugares como esse que existem não só aqui nessa região de São Paulo, mas em outros bairros também, outras cidades do nosso estado e de outros estados também. E é por causa desse apoio, justamente, que essas pessoas conseguem ter uma vida normal, viver feliz, trazer o sorriso de volta e entender, né, que a informação ela faz toda a diferença para quem descobre o diagnóstico e também para continuar vivendo e ter uma vida normal. E uma das pessoas responsáveis aqui pelo Instituto, está aqui do meu lado, ao Américo, é um cara que descobriu também o diagnóstico, que enfrentou o preconceito muito cedo e hoje ele faz esse trabalho. Divulga, né, a informação, ajuda muitas pessoas que passam por aqui a ter uma vida normal, né, Américo? Porque antigamente a desinformação nos trazia isso. Quem tem HIV não pode ter uma vida normal, o que não é verdade, né? Bom dia.
8: Bom dia a todos, é um prazer estar aqui com vocês. De fato é isso, né? Antigamente recebíamos a sentença de morte, hoje não. Hoje nós temos várias novas tecnologias, que viver com HIV, claro que não é legal, mas tem uma possibilidade de ter uma vida como qualquer pessoa, desde que faça tratamento, prevenção, cuidados e tenha uma vida saudável.
7: Inclusive, você falou uma frase agora que é super importante. Claro que não é legal. Não é legal a gente conviver com nenhum tipo de problema, de doença, de obstáculo. Então, antes disso tudo aqui, de chegar até aqui, existe uma palavra muito importante, né? A informação e a prevenção. Como é que você passa esse tipo de informação para as pessoas de maneira geral?
8: Olha, as informações, nós temos duas linhas de atividades aqui no Instituto Vida Nova. A primeira que é assistência às pessoas que já vivem com HIV e a segunda, ações de prevenção. Então, são nessas duas fontes. Nós levamos a informação de prevenção secundária para quem já vive com HIV, né, ou tenha outras comorbidades através das atividades que nós oferecemos e também com ações preventivas em locais diversos. Especialmente um projeto inovador que nós temos, que é o projeto Saúde na Feira, onde temos uma equipe de agentes de prevenção que vai às feiras livres levar orientação, informação e falar sobre estigma, preconceito relacionado ao HIV ou AIDS.
7: Bom, vamos apresentar então o Instituto Vida Nova, né, para as pessoas que estão em casa assistindo.
4: A gente perdeu o sinal do Vinícius? Vinícius, você me ouve?
7: Voltamos, Vanifer?
4: Voltamos, agora eu lhe
7: escuto. Tô ouvindo você, sim.
4: Pode continuar.
7: Tô ouvindo, você tá me ouvindo?
4: Ouço, ouço, perfeitamente. Pode continuar, Vini.
7: Ok, eu tô mostrando nesse momento, Vanifer, algumas homenagens prêmios que o Instituto Vida Nova, que existe há 27 anos, ganhou durante todo esse tempo. Aí são alguns dos prêmios, homenagens, justamente uma prova de que é um trabalho muito sério, um trabalho que ajuda vidas, né, salva vidas, e muitas pessoas estão aqui nesse espaço todos os dias. Aqui, por exemplo, vamos passear, Américo, comigo, deixa eu apresentar o Instituto para quem está em casa. Pode ir devagar, Sinegra, para a gente ir aqui com calma. Ó, a gente vai apresentando aqui. Aqui é a recepção do Instituto, lá em cima tem várias salas onde muitas coisas acontecem, e aqui, ó, tem essa academia. É uma boa academia, um pedaço da academia, porque eu sei que tem outros espaços, né, Américo? O que que acontece aqui? Quem usa essa academia?
8: Exatamente. A Academia Malhação Vida Nova é um dos carro-chefes das nossas atividades, onde as pessoas que vivem com HIV, por recomendação médica, a prática de atividade física. E, principalmente, somos a primeira instituição que tem uma academia instalada na própria sede para combater também os eventos adversos por conta dos antirretrovirais, que são os medicamentos para tratamento do HIV ou AIDS.
7: E também uma informação super importante, né? Exercício físico é bom para todo tipo de pessoa.
8: Exatamente. A prática de atividade física, ela é fundamental para todas as pessoas. E no caso das pessoas que vivem com HIV, tem um adendo a mais. Tem as comorbidades.
6: Vinícius?
8: Viu, né? A sociabilidade. Opa. E manter uma qualidade de vida.
7: Oi, Vanifer.
6: Não, desculpa, Vinícius, é porque o seu sinal está falhando.
7: Estou ouvindo você, Ivane.
6: Mas eu estou ouvindo perfeitamente, inclusive que legal, porque atividade física a gente sabe que é boa para qualquer tipo de doença, qualquer tipo de infecção, porque faz bem à saúde de fato. Mas que bom que eles têm esse espaço aí no Instituto. Pode continuar mostrando, Vinícius. O seu sinal está falhando um pouquinho, mas a gente está conseguindo conhecer o Instituto e com a ajuda do Américo, né, que é um exemplo de vida de pessoa vivendo com HIV. Isso. E ainda está podendo mostrar tudo isso para a gente.
7: Pronto, eu vou pedir para o meu cinegrafista se movimentar menos aqui, porque está chovendo um pouquinho, Vani, isso atrapalha bastante o nosso sinal, mas acho que vai dar para conversar. O Adriano, por exemplo, já conheci o Adriano, fiz amizade aqui com várias pessoas. O Adriano é um exemplo, viu? Ele descobriu o diagnóstico no ano 2000, né? Ou seja, um bom tempo que você convive com HIV, Adriano, e isso não fez você desistir graças a lugares como esse, né? Bom dia.
9: Bom dia. Verdade.
7: Como é que foi, naquela época, descobrir o diagnóstico?
9: Ah, foi um choque, mas foi um choque, assim, rapidinho. Que assim, eu falei, agora tô com a doença, tem que enfrentar agora, né?
7: E aí a vida continuou para você?
9: Com certeza.
7: Desistir jamais?
9: Jamais.
7: Eu soube que você também, quando descobriu o diagnóstico, você foi em busca de muita informação, porque naquela época, principalmente, a desinformação era bem maior, né? Tinha a questão do preconceito, do medo. Mudou alguma coisa na tua vida depois que você foi se informar mais, depois que você conheceu essa ONG?
9: Com certeza mudou bastante. Agora eu sei que, assim, eu tô indetectável, né? Tomo 3 comprimidinhos só e pronto, por dia.
7: O sorriso faz parte do rosto.
9: A cara da riqueza.
7: Que legal. Tá aí, Vani. A cara da riqueza. O Adriano, ele não desiste. Ó, ele faz academia aqui na ONG 3 vezes por semana. Ele não para, tá? Ele conversa com a gente aqui ao vivo, faz o treinamento. Tô vendo aqui outra pessoa também. Bom dia. Posso chegar aqui perto de você? Tudo bem? Você também é igual o Adriano? Tá sempre aqui na academia?
10: Sempre na academia.
7: E aí, como é conviver, né, viver com HIV, como é que tá essa fase do preconceito, de enfrentar, de encarar e de levar uma vida normal?
10: Olha, a vida normal eu consigo levar porque eu faço tratamento e tomo medicamento todo mês. São os antirretrovirais para a pessoa que vive com HIV. Então, é importante para mim fazer academia 3 vezes por semana, 4, 5 vezes. Por quê? Porque a tomada desses antirretrovirais, eles podem me causar lipodistrofia. E conforme eu faço o exercício físico, pode ser revertido, eu posso não ter lipodistrofia fazendo exercício físico.
7: E ter uma vida normal, né?
10: Por isso é muito importante fazer exercício físico e ter uma vida normal tomando os antirretrovirais.
7: Bom, então parabéns pela coragem, continue aí no exercício, não vou mais atrapalhar a turma. Cadê o Américo? Vem para cá, Américo. E eu acho incrível que desde o início, né, de toda essa descoberta, o problema que chegou no Brasil, a gente não falava dessas formas, as pessoas escondiam o rosto, né? Hoje não, hoje como qualquer outro assunto, como foi com a questão da prevenção às drogas, dos próprios cânceres, né? Câncer de mama, por exemplo, que as pessoas não queriam falar, sexualidade. Hoje está aqui todo mundo encarando de boa, porque tem que ser assim, né?
8: É importante falar de HIV como falássemos, né, de um diabetes, de qualquer outra patologia, com muita naturalidade. Só assim a gente consegue vencer o estigma, o preconceito, a discriminação, mas ainda assim tem muitas pessoas que ainda não têm essa visibilidade para poder falar, não tem essa segurança. A gente respeita porque é o tempo de cada pessoa. E essa é a nossa proposta aqui do Instituto Vida Nova, educar, capacitar, orientar essas pessoas para que elas assumam, né, completamente seu status sorológico, tenham uma adesão ao tratamento e consiga viver uma vida plena.
7: Que legal. E olha, Vânia, Américo, vem pra cá, deixa eu conversar com essa pessoa que tá aqui, ela tá fazendo fotos, filmando a gente. A Isa, aqui o Instituto, ele cresceu tanto, que o Instituto tem vários trabalhos também, tem vários eventos, como eu quero mostrar pra você que tá aí de casa agora. Tem até concurso, né, de Miss, Mister.
11: Primeiramente, tudo bem? Bom dia, eu sou a Isa. A gente tem um concurso que ocorre, vai ser o terceiro ano agora, que chama Miss e Mister Pessoa Vivendo com HIV e AIDS. Ano passado, eu fiquei em segundo lugar. E o concurso, ele não é sobre beleza, ele é sobre história, sobre movimento, não é ligado à beleza. E eu conheci o Instituto através do concurso e hoje atuo levando informação. Foi muito falado sobre informação, eu sou a responsável das redes sociais. É eu que cuido, eu que boto a informação, o Américo me passa o que ele quer, a gente senta, conversa, bota as informações nas redes sociais, porque também é um método de levar informação. Hoje, a maioria das pessoas vivem com o telefone na mão. A maioria das pessoas estão literalmente como se fosse uma parte do seu corpo. Então, a informação está aqui. Tudo está aqui. Então,
7: você também é um exemplo, né? Você descobriu o diagnóstico há quanto tempo?
11: Eu vivo com HIV há 20 anos.
7: 20 anos. E aí, para você, como foi? Você descobriu que você era bem nova, né?
11: Isso, eu era bem jovenzinha. Hoje em dia eu tô com 41, vivendo com HIV há 20 anos. Mas lembrando que, por ser travesti, é uma população que a gente sabe que está sob risco, porque a maioria, 90% das travestis no Brasil, ainda vivem no mercado informal em estado de exposição maior, porque o ciclo de clientes, a maneira no qual trabalha, é cliente o tempo inteiro, então a gente está ali se submetendo por estar se expondo a diversas vezes ao dia está atendendo. Então, o cuidado é necessário, a gente leva esse cuidado, a gente leva essa informação também para as mulheres trans e travestis, mas lembrando que há 20 anos atrás a gente sabe que não tinha tanta prevenção. Existe a camisinha, hoje a gente tem o PrEP, que é uma maneira de prevenção e que vem diminuindo muito mais ali a contaminação e essa questão do diagnóstico positivo entre as mulheres.
7: Ok, Isa, obrigado, tá, por ter recebido nossa equipe. Tá aí, Ivone, esse é o trabalho, tá, da ONG aqui Vida Nova, que existe há 27 anos, o Américo e toda essa turma, e a gente sente, né, Vânifer, que o clima por aqui realmente é esse, né, de vida que segue, de vida nova, vida sem preconceito e, acima de tudo, não desistir, né, com apoio de pessoas como o Américo, de toda essa ONG, de profissionais que estão aqui. Aqui existe, inclusive, tá, Vânifer, fisioterapia e outros trabalhos também com outros profissionais da saúde, tem psicologia e por aí vai. Então, quem quiser atendimento, procura aí nas redes sociais da ONG. Chega aqui, é só tocar a campainha, bater na porta, que todo mundo vai ser muito bem recebido, ó, e vai encontrar muita gente com histórias incríveis, como a gente mostrou agora para você aqui ao vivo, Vânifer.
6: A gente ouviu histórias incríveis, né, Vinícius? Muito obrigada a você, ao Instituto Trabalho do Américo, incrível. Também obrigada, agradeço a todos que estão aí, inclusive a Isa, que trouxe uma informação relevante para a gente sabe que boa parte das travestis e também das mulheres trans não são aceitas muitas vezes no mercado formal e vão para o mercado informal e estão suscetíveis a esse tipo de coisa. Então, muito obrigada a todos vocês e parabéns pelo trabalho do Instituto. Até mais!
3: Gente, para atingir o maior público possível, tem que falar a língua de todos, né? Principalmente da juventude. E tem um infectologista que vocês devem conhecer, que traz humor para o tema e viraliza nas redes sociais. É o Dr. Ricardo Cores. Ele conseguiu mais de 1,5 milhão de seguidores ensinando sobre como se cuidar de uma forma bem divertida.
12: Lembra quando você ficou o pé da vida porque o técnico não te escutou? Aqui é diferente, a opinião da torcida é muito importante. Na seleção que joga contra o HIV, já tem vários jogadores. Tem a camisinha, a PEP, a PrEP oral, a TARV. E a atleta mais recente para a prevenção do HIV é a PrEP injetável. A PrEP injetável pode ser convocada para integrar esse time. E você pode contribuir com a sua opinião. Na legenda, eu te mostro como participar. Eu sou Ricardo Cores, médico infectologista. Me conta, esse jogo te interessa? Não esquece de compartilhar, hein? Se você tá batendo o gilete no box no mesmo dia que vai pro crime, você tá aumentando os riscos de pegar IST. Sabe por quê? A lâmina pode causar cortes minúsculos na pele, praticamente invisíveis. Esses cortes, por menores que sejam, são portas de entrada de infecções. Se der, depila um ou dois dias antes do fight. Aí dá tempo da pele cicatrizar e o risco é menor. Eu sou Ricardo Cores, médico infectologista. Compartilhe esse vídeo com aquela pessoa que tá sempre batucando no box.
3: Maravilhoso, né? Assim todo mundo entende. Com ele não tem tabu, nem assunto proibido. Dá para falar sobre tudo e com todos os públicos. Assim, o doutor Ricardo Cores consegue falar, inclusive, com o público masculino, jovem, sobre PrEP, PEP, por exemplo. Doutor Ricardo, seja bem-vindo ao Revista Lesp. Boa tarde agora, 5:30 já. Tudo bem com o senhor?
13: Eu que agradeço a oportunidade de estar aí com vocês. Um grande abraço também para a Adriana, para a Thaís, minha colega, doutora Daniela, né? E, assim, eu fico muito, muito grato de poder estar conversando com vocês, né, sobre prevenção, tratamentos e tirar um pouco os tabus, né, o estigma que hoje o HIV ainda tem, que é a maior luta mesmo, né, que a gente tem, é contra isso, né, contra essa questão de estigma e tabu que ainda existe demais, né? Infelizmente.
3: Exatamente, doutor Ricardo. E eu acho que a linguagem que o senhor encontrou, né, foi a mais acertada para tratar. O senhor está aqui, inclusive, ao lado da sua colega e das nossas convidadas aqui, tá? Sinta-se em casa. Legal. E eu queria entender por que o senhor foi atrás dessa linguagem, tá? Porque eu acho que ela é a mais acertada para tratar com o público jovem, principalmente, doutor. O senhor sente que o senhor chegou mais perto do público, principalmente o masculino, que talvez seja o mais resistente a fazer métodos contraceptivos e até também testes, por exemplo, a se tratar, a se prevenir mesmo?
13: Com certeza. Então, tem essa questão, né, do público masculino ser mais resistente. Eu sou baixão, aquela coisa, né, e não se preocupar com a saúde. E, né, eu sou invencível, intocável. Sendo que, assim, né, a gente tem que chegar nesse público. E aí, de que forma, né, tudo aconteceu? Eu fui estudar os boletins do Ministério da Saúde e a gente vê, né, que a linha que mais cresce as novas infecções está no público, né, principalmente masculino e jovem. E aí eu falei, não, tem que ter uma sacada, sair daqui do consultório para trazer informação. Só que na rede social eu não posso colocar os nomes técnicos, porque senão o algoritmo vai pensar que eu estou vendendo pornô, fazendo alguma coisa assim. Então, assim, eu criei, na verdade, uma adaptação da linguagem, né, através das analogias, desses apelidos para os órgãos sexuais, que aí ficou um lado cômico, mas também um lado informativo para trazer as informações para atingir todos, né? Porque, assim, o que acontece? Na rede social, o pessoal não está querendo ver uma palestra, está querendo ver, na verdade, passar o tempo, né? Curtir. E aí, o que acontece? Eu tenho que acessar esse pessoal na rede social naquele momento de descontração. Está lá passando o feed, né, e tal. E aí, a partir disso, constrói essa questão de passar a informação correta, né?
3: E ainda tem muito mito em relação ao HIV, principalmente, que é o nosso assunto de hoje, HIV e a AIDS, que o senhor ainda precisa derrubar, que o senhor sente que é mais difícil, principalmente ali nas redes sociais e no seu próprio consultório mesmo?
13: Demais, demais. Então, assim, os principais mitos que a gente tem é a questão ainda de transmissão, né? Que muita gente pensa, ah, eu encostar numa pessoa vai transmitir, ou se eu usar o mesmo talher, tudo coisas assim que foi, né, tradicionalmente incutindo na população essas ideias, em que precisa a gente, né, trabalhar para acabar com isso, porque tem essa questão errada, a questão do beijo também, né? Ah, eu beijei, transmite pela saliva, se tiver uma feridinha, não, transmite, né? Dessa forma, não. É uma IST, transmite com relação sexual desprotegida, ponto final. Agora, no consultório, o que eu mais, assim, trabalho, né, com as pessoas que estão em tratamento, vivendo com HIV, às vezes as próprias pessoas, por razão mesmo de desconhecimento, até outros colegas acabam falando e a pessoa tem as dúvidas, né? Nossa, eu posso ter relação sexual sem transmitir, mesmo que eu tenha HIV? Pode, né? As pessoas hoje, né, fazendo tratamento, tendo status de indetectável, que é quando a medicação controla o vírus e a títulos, né, a níveis bem baixinhos, e aí a pessoa fica indetectável e não transmite mais. Então, ela pode ter relacionamento sorodiscordante com uma pessoa que vive com HIV e a outra não, né? Isso já é permitido hoje. Também, né, igual a doutora Daniela comentou, a questão da maternidade hoje já é uma realidade. A gente tem estudos, né, com garantias, né, certeza que é possível, que a gente tem o controle, né, da infecção. Então, isso ainda, muita gente pensa, nossa, não posso mais transar, né, no meu relacionamento. Senão, eu vou transmitir para o outro, para a outra. Não, pode ter vida sexual ativa, né? Pode ter vida normal mesmo, fazendo tratamento e
3: Doutor
13: seguindo a vida
3: Ricardo,
13: normalmente.
3: a gente tem uma mãe
13: Oi.
3: aqui no estúdio que foi mãe de dois meninos lindos. Quantos anos, Thaís? É, 8 e 9. 8 e 9 anos após, né, ter o diagnóstico. Ela tem o um diagnóstico, a Thaís, há 12 anos, e foi mãe de dois meninos lindos de 8 e 9 anos.
4: E é bem isso, doutor Ricardo, que as pessoas, nossa, mas como que você engravidou? Você teve que fazer inseminação? Não, gente, da forma mais natural possível.
13: Exato.
5: Fazendo sexo.
3: E, doutor Ricardo, o senhor usa também muitos objetos, digamos assim, para ensinar nas redes sociais, né? Mas eu fico pensando numa coisa. A gente trouxe aqui uma informação de que finalmente mais da metade da população que vive com HIV vai chegar a mais de 50 anos. Mas aí no seu consultório e nas redes, quem é que está usando mais camisinha mesmo? É essa população mais velha, digamos assim, com 50, mais velha, ou os jovens? Ou realmente o senhor ainda está tendo que lutar por isso, por essa prevenção? Tá difícil?
13: Tá
3: Que
13: difícil
3: ninguém.
13: ainda assim,
3: Doutora
13: independente da
3: Daniela riu
13: idade.
3: junto com o senhor aqui no
4: Falei
3: sofá,
4: que
3: viu, no
4: acho que
3: estúdio?
4: ninguém. Acho que nenhum dos dois.
13: Exatamente, tanto adultos, jovens estão abandonando camisinha, né? E aí, assim, a resposta que a gente dá para isso é oferecer o mandala da prevenção combinada. A gente fala, então, o ideal é usar preservativo, até pelas outras ISTs. Mas se você não vai usar, cabe a mim julgar. A gente tem que dar opções para a pessoa e falar, vamos então primeiro entender o motivo, né? Às vezes a pessoa está desconfortável, ah, é porque esse preservativo acaba me machucando, às vezes tem uma alergia a látex, ou precisa usar outros tamanhos. Tem várias questões hoje, até o Ministério
3: Justifica
13: passou,
3: prega
13: né?
3: assim.
13: Dois tipos de preservativo hoje. Tem o texturizado e o mais fininho, o sensitivo, que é pelo SUS. Então, assim, é legal
3: Exato.
13: entender nessa lógica também de garantir outras opções, né, de preservativo. Mas mesmo assim, se a pessoa fala, não quero usar, tudo bem. O que que eu vou passar então? Tem a PrEP hoje em dia, tem uma medicação que previne, né, especificamente o HIV. E que já é realidade que várias cidades, até aqui na capital de Minas, né, em BH, São Paulo, já conseguiu reduzir os novos casos bastante por conta dessa prevenção combinada com a medicação.
3: Doutor Ricardo, para terminar, eu queria que você deixasse um recado para a população masculina, meu Deus do céu, que eu acho, né, imagino, que é que menos se cuida, talvez,
4: E que o senhor talvez consiga atingir melhor, principalmente a mais jovem, a população mais jovem, né? Eu acho que o seu recado está sendo bem dado nas redes, né, doutor Ricardo?
13: Sim. É uma, digamos assim, é uma semente que, né, consegui plantar, mas cada vez mais a gente tem que, né, escutar os outros, né? Escutar os jovens, escutar a população idosa. A traçar a forma de prevenção, assim, muito na rede social, dos comentários, né? Porque comentários viram fóruns, pessoas que vivem com HIV dão seu testemunho, depoimento, inspira outras pessoas a buscar tratamento, a buscar prevenção. E o maior recado está, né? Ai, mas será? Eu não tenho comportamentos de... Não, independente disso. Se você transa, teste.
4: É isso.
13: Ai, mas e se vier... Se der positivo, você tem um caminho de tratamento, vida que segue. O importante é se testar. Então, o que a gente está mais e mais, né, colocando hoje em pauta é não ter medo de testar. Né? Porque aí, testando, acaba a gente tendo novos diagnósticos, novos tratamentos, indetectável. E assim que a gente consegue controlar a infecção. Né? Se a pessoa não se testa, às vezes ela vive com HIV, pode ter seus complicadores e evoluir para AIDS por um tabu que ela não quis se testar, ficou com medo. Né? Então, assim, se testar e se prevenir também.
4: Perfeito, doutor Ricardo. Muito obrigada. Foi um prazer tê-lo aqui com a gente. Eu sou uma fã das suas também. Redes sociais. Estou sempre lá acompanhando.
13: Obrigado,
4: a Thaís está dizendo que está todo mundo aqui também. Muito obrigada. E que bom que a informação está sendo disseminada, porque com humor atinge a várias idades. Atinge várias idades. E enquanto o pessoal está lá rolando o feed, está se informando também. Obrigada, tá?
13: Com certeza. Eu que agradeço, pessoal. Grande abraço.
4: Tchau.
13: Tchau, tchau.
4: Doutora Daniela, eu acho que o doutor Ricardo, vocês dois médicos aqui, infectologistas, podem falar muito sobre isso. Há muitos desafios ainda clínicos a serem ultrapassados, não é, doutora Daniela? Na sua opinião, ele trouxe aqui, inclusive a gente falou muito da questão da saúde masculina com ele, porque eu acho que é um público que ele consegue furar ali nas redes sociais. E para a senhora, quais são os maiores desafios dentro do seu consultório?
6: Eu acho que tem essa questão do público masculino, né? Mas eu sempre gosto de ressaltar nesses espaços a questão, inclusive, né? Eu vi que vocês vão falar um pouquinho da conferência do Rio.
4: Sim.
6: Isso foi muito dito lá sobre a invisibilidade de alguns grupos, né? E a gente sabe que as crianças e as mulheres são públicos extremamente invisibilizados dentro do HIV.
4: Por que isso acontece?
6: Então, a gente tem muito menos estudos que acontecem nessas populações. As crianças são muito excluídas dos estudos clínicos, né, dos avanços aí que tem. E a gente, se você for ver nas redes, as pessoas que dão mais, né, a cara aí para divulgar e para abrir a sua sorologia, tem uma miséria de mulheres. A Thaís é uma grande representante aqui, mas são pouquíssimas as mulheres que acabam colocando, né, a sua situação e abrindo. Inclusive, a gente tem um grande movimento, existe um Movimento Nacional das Cidadãs Positivas, que são mulheres que lutam aí, são ativistas, né, pelas mulheres, mas também nem todas elas têm a sua sorologia aberta, não é, Thaís? Tem muitas ativistas que não têm, né? Mas a gente falou muito dessa questão da invisibilidade. Eu acho que a gente não ter estudos clínicos também que envolvem, né, essas populações é um desafio clínico, porque a gente acaba tendo muito menos possibilidades para esses grupos. E acho que o grande desafio que a gente vive é a questão da adesão. Porque estar com o tratamento, né, 100% aderente lá, você ter que tomar a medicação, você comparecer às consultas, ao monitoramento, isso é fundamental. E isso não é diferente de nenhuma outra doença. Se você é uma pessoa hipertensa e você usa o seu remédio lá de pressão todos os dias, sua pressão vai ficar ótima. Se você não tomar, não vai ficar. Se você for diabético e você usar a sua medicação diariamente, tudo vai ficar ótimo. Se você não usar, não... E para o HIV é igual. Só que a questão do estigma e da discriminação interfere totalmente com a adesão. Tem muitas pessoas que não se tratam porque não querem ser vistas entrando dentro de um serviço de HIV para pegar essa medicação.
4: Sim,
6: né?
4: Nossa.
6: É, tem pessoas que não vão se testar porque elas não querem, né? Elas têm medo do resultado que vai vir, ou porque ela não quer nem ser vista participando daquele Isso. movimento de testagem, porque é alguém que o outro vai achar é. que ela fez para estar lá. As pessoas têm medo de chegar no serviço de saúde, no posto, e falar, eu posso fazer um exame de HIV? Porque ela acha que ela já vai ser julgada por aquele pedido que ela está fazendo, né? São inúmeros os obstáculos, e isso é um dos grandes entraves que a gente tem para que as pessoas tenham aderência e tenha uma vida aí super, né,
4: super normal,
6: saudável e feliz.
4: E doutora Dani, eu estava falando agora, né, sobre isso, que tem pessoas que me mandam mensagem e falam assim, olha, Thaís, eu não te sigo, mas eu gosto muito de você, porque eu não quero me associar a você, porque as pessoas podem achar que eu olha isso, gente.
6: Eu tenho pacientes que elas têm um perfil delas, perfil da vida delas, e tem um perfil outro, um secreto, fake. Que é para poder participar de uma live, para poder seguir a Thaís. Porque o nome dela tem que estar escondido ali.
4: Adriana, e você
6: então,
4: que
6: olha
4: cuida de
6: a que nível
4: ONG?
6: Que chega, que né?
4: Nível. Isso.
6: O receio. As pessoas atravessam, às vezes, estados.
4: É, para não retirar o remédio na sua cidade.
6: Para não tirar o remédio na sua cidade.
4: Nossa. Eu queria passar para a Adriana, porque como a ONG dela cuida especificamente de crianças, né, vivendo ou convivendo com pessoas que têm... É, o HIV ou a AIDS, como é quando os pais chegam lá com as crianças? Você tem que furar esse tipo de tabu mesmo, de preconceito que a doutora Daniela está trazendo?
5: Uma coisa muito importante que a gente faz na nossa casa, que a gente auxilia a fazer, é a revelação diagnóstica. Essa revelação diagnóstica, eu acho que é um dos momentos mais difíceis que a gente trabalha na casa, né? Que é contar para essa criança, para esse adolescente, que ele vive com HIV. Quando a mãe pede esse nosso auxílio, essa nossa orientação, a gente participa dessa revelação diagnóstica. Essa revelação, via de regra, deve ser feita pelo infectopediatra e pelo responsável pela criança. Às vezes, essa mãe ou esse responsável tem um contato mais estreito conosco, da ONG, que a gente também acompanha de muito perto, né? É, e daí a gente auxilia nessa revelação diagnóstica. Então, contar para essa criança que ela vive com HIV é um momento muito difícil, até porque todas as nossas crianças são de transmissão vertical. Então, a gente tem que trabalhar a culpa dessa mãe, que foi infectada pelo vírus HIV e transmitiu esse vírus para o seu filho, ou durante a amamentação, ou durante o parto, ou durante a gestação. Então, a nossa casa, ela trabalha todo esse estigma, né? Todo esse preconceito. Então, dessa mãe, dessa criança que vai ser informada que ela vive com HIV, e informar que essa vida vai ser uma vida normal daí para frente, né? E o que a gente trabalha muito na nossa casa também, porque a gente também leva informação a todas as pessoas, é, a gente precisa falar que todas as pessoas que fazem sexo estão sujeitas ao HIV. A gente tem que falar que todas as pessoas têm que se prevenir. A gente tem que falar para as mulheres, né? É muito isso que a doutora Dani falou. As mulheres cis heterossexuais, elas são invisíveis, assim como as crianças. A gente sabe que o Brasil ele teve a certificação da eliminação da transmissão vertical, mas a gente tem que entender que eliminação não é erradicação, né, doutora? A gente sempre fala isso. Então, assim, existem crianças vivendo com HIV? Existem crianças vivendo com HIV. Na nossa casa, nós temos uma criança de 2 anos de idade vivendo com HIV. Nós ficamos sabendo há 15 dias atrás que tem uma criança com menos de 1 ano de idade vivendo com HIV. São poucas? Graças a Deus, são poucas e cada vez menos. Mas elas ainda existem. Alguém tem que cuidar dessas crianças, alguém tem que cuidar dessas mães, alguém tem que cuidar dessas mulheres. Uhum. Essas mulheres têm que saber que elas têm direito à PrEP, têm direito à PEP, ao autoteste. O autoteste de saliva leva 15 minutos para ficar pronto. O de sangue, menos do que isso. Então, alguém tem que falar para esse público. Esse público tem que se prevenir.
4: Eu acho importante, inclusive, porque a gente está falando tanto, né, doutora Daniela? PrEP, PEP. Por favor, explica direitinho como funciona para ficar tudo... fácil para as pessoas
6: que
4: entenderem?
6: É importantíssimo a gente falar o que é a PrEP e a PEP, porque a maioria das pessoas não conhecem, né? Então, hoje em dia, a gente estava falando aqui anteriormente com o Dr. Ricardo sobre o preservativo, sobre a camisinha. Por muitos anos, a gente ficava martelando ali naquela tecla, né? Use camisinha, use camisinha. A gente sabe que na vida real é para as pessoas usarem, para se prevenir, inclusive, de outras... ISTs, infecções sexualmente transmissíveis, Mas só isso não é suficiente. Então, a gente precisou ampliar as nossas estratégias de prevenção e hoje a gente tem essa mandala de prevenção combinada que ele falou, que é um conjunto de estratégias, aí, de medidas de prevenção. E duas estratégias de prevenção que, de verdade, estão revolucionando a história do HIV, com grande impacto aí no número de novos casos, é essa PrEP e a PEP. Então, a PrEP e a PEP são dois tratamentos com remédio, que são remédios muito parecidos e em alguns deles são iguais ao que a gente usa para tratar a pessoa que vive com HIV, mas que vão ser usadas para prevenção. Então, se você teve uma exposição de risco, que pode ser uma relação que você não conseguiu usar camisinha, ou usou, saiu no meio da relação, ou rompeu, alguma situação desse tipo, ou outro tipo de exposição, se picou com uma agulha,
4: ou né? Saiu de balada, ficou com alguém.
6: Saiu, você não sabe direito com quem que você estava. Ou você até conhece aquela pessoa, mas quem que conhece tanto assim essa pessoa, né? E aí você teve essa situação de exposição. Você precisa procurar um serviço de saúde em até 72 horas. Essa questão do tempo é super importante, das 72 horas. Você vai receber, vai fazer um teste rápido de HIV. Vai ver, não tem HIV, você vai receber um tratamento.

0: Posição. E a gente incentiva que as pessoas usem PrEP. Toda pessoa acima de 15 anos pode usar PrEP. Isso também é disponível pelo SUS de graça. Eu já atendi pessoas que não tinham nem iniciado a vida sexual. E a pessoa foi lá e falou: olha, eu quero tomar PrEP porque eu quero começar a minha vida sexual protegida já. E isso é super louvável. As meninas, a gente não incentiva que elas usem anticoncepcional antes de ter a primeira relação? Por que que as pessoas não podem tomar PrEP antes de ter a primeira relação? E aí a pessoa vai ficar tomando uma medicação para prevenir de não se infectar pelo HIV enquanto ela achar que ela está nessa situação de vulnerabilidade, de necessidade. Ele é diferente de quem vive com HIV, porque quem vive começa a tratar e não vai parar mais no, nos padrões que nós temos hoje. Mas uma pessoa que existe PrEP, não. Então, hoje eu acho que eu preciso usar PrEP. Vou ficar usando a minha PrEP. No ano que vem, eu estou me relacionando, um relacionamento fechado, eu e essa pessoa já se testamos, a gente achou que está tudo tranquilo, não preciso mais. Ok, vou interromper. Mas daqui 6 meses, eu estou de novo aí na vida, podendo
1: E vai
0: tudo
1: usar PrEP de
0: acontecer.
1: novo.
0: Vou usar PrEP de novo. Então, você pode ir e vir conforme a sua necessidade.
1: Ou em
0: PrEP.
1: casos como o meu, né,
0: É.
1: Dani? Que eu sou positiva, meu marido é negativo. O ideal seria ele usar a PrEP, né? Mas como a gente decidiu com os nossos médicos, olha, se eu sou indetectável e isso não transmite, você é meu único parceiro, então a gente decidiu que ele não precisaria usar,
0: Isso que a
1: né?
0: Thaís falou é um outro conceito super importante da questão de quem tem carga viral indetectável, quer dizer, o seu HIV está
1: Controlado.
0: super controlado, o risco de transmissão sexual é zero.
2: Que é o caso da Thaís.
0: Isso, assim, não é ah, é bem baixinho, é
1: É
0: quase
1: zero.
0: zero, não, é
1: É zero.
0: zero. A gente até fala que a pessoa mais segura para você ter uma relação sexual é uma pessoa
1: Tendo
0: que
1: esse
0: vive com
1: HIV
0: HIV e se trata e está
1: indetectável.
0: indetectável.
2: A gente está falando de muitas transformações na ciência que estão revolucionando essa questão.
0: Com
2: E a senhora
0: certeza.
2: falou da conferência, então eu queria trazer um trechinho de outra médica que a senhora pode me ajudar a entender também, doutora Daniela, porque o Rio de Janeiro sediou, né, essa conferência mundial de AIDS em julho, onde foram apresentadas novidades na prevenção e no tratamento também da infecção do vírus HIV. E a doutora Roberta Schiavon, médica com atuação na gestão e investigação científica, acompanhou os avanços e mandou um vídeo para a gente com alguns detalhes.
3: Dentro de prevenção, dados de segurança em relação ao lenacapavir, que é uma medicação que a gente usa atualmente em alguns países do mundo, no Brasil ainda não disponível no SUS para prevenção, para PrEP, subcutâneo 2 vezes ao ano, alguns dados mostrando a presença de menos nódulo, que é um dos eventos adversos que acontecem com o lenacapavir, quando administrado na coxa, na região superior do braço ou no glúteo. É menos nódulos do que quando é administrado no abdômen. Em relação ao cabotegravir, que nós já temos no Brasil na medicina privada, ainda não na medicina pública, mas já está em consulta pública pela Conitec, dados de segurança, inclusive em mulheres gestantes, né? Seguro para as mulheres gestantes e também para os seus bebês. Foi apresentado o nome da nova molécula da Merck, né, que até então conhecido como MK-8527, ela se chama agora alimatravir, é um inibidor de translocação da transcriptase, que faz a prevenção do HIV, e ele é tomado uma única vez ao mês. Então, uma perspectiva bastante interessante dessa nova droga, alimatravir. Imagine, um comprimido uma vez ao mês fazendo a prevenção do HIV. E como é uma droga bastante promissora, já realizado alguns acordos comerciais para a produção, inclusive a produção nacional, com a Fiocruz.
2: Avanços, doutora Daniela. Que avanços são esses?
0: Então, a PrEP, que é o que a gente estava descrevendo agora, que existe hoje pelo SUS, disponível para todas as pessoas, ela é uma PrEP oral, em que a pessoa vai usar um comprimido ao dia, todos os dias. A gente tem uma outra.

0: outra modalidade de uso com esse mesmo remédio, que chama PrEP sob demanda, que não são todos os públicos que podem usar, mas é um esquema curto de 4 comprimidos que a pessoa usa quando ela vai se expor. Tá? E a gente tem esses avanços, que é a PrEP injetável, que em vez de a pessoa tomar comprimido todo dia, ela vai tomar uma injeção. Então, a gente tem injeção a cada 2 meses, tem injeção a cada 6 meses. E tem pessoas que, em vez de tomar remédio todo dia, preferem tomar injeção, né? Que se sente mais confortável, acha que é mais prático. Isso está já aprovado aqui no Brasil, mas isso não está disponível ainda pelo SUS. E agora a gente tem esses avanços que chegou na conferência da possibilidade de a gente tem sempre tentado avançar com cada vez menos comprimidos. Então, quem vive com HIV hoje tem gente que se trata com um comprimido ao dia, mas de drogas de longa duração, que são remédios que você vai tomar uma vez ao mês e você já vai conseguir fazer o seu tratamento ou a sua prevenção. Então, são avanços sempre tentando melhorar a qualidade de vida das pessoas e facilitar o uso.
1: Facilitar o tratamento.
0: Isso, aumentando dessa forma a adesão,
1: A
0: né? Quanto
1: gente
0: mais menos complicado for,
1: melhor.
0: mais gente vai querer fazer.
2: Existe a mandala de prevenção combinada, né? Então você combina qual prevenção vai atender a sua necessidade. Então a gente falou a princípio da camisinha, né? Então preservativo externo, preservativo interno. O preservativo externo, por exemplo, hoje a gente tem três modalidades sendo fornecidas gratuitamente pelo SUS. Tem a Tex, que ela é texturizada. Tem a Sense, que ela é mais fininha, e tem a tradicional já conhecida. Então, tem também a camisinha de uso interno, né? Antes a gente falava que era camisinha feminina. Não é só a camisinha feminina, ela também é utilizada para fazer sexo anal. Então, por isso, ela hoje é considerada a camisinha de uso interno. Quando a gente fala de PrEP, né, doutora? A senhora falou agora da PrEP sob demanda. A PrEP sob demanda, ela é unicamente para os homens, pelo menos por enquanto, né? Então, você toma 2 comprimidos até 4 horas antes?
0: 2 a 24 horas antes, depois toma mais um comprimido 24 horas
2: 24.
0: depois,
2: E o
0: 24 horas depois. Então, são 4 comprimidos o esquema. Tem a mesma eficácia que você tomar todos os dias.
1: E sobre a conferência também, a doutora Roberta Schiavon, ela alerta sobre o estilo de vida das pessoas que vivem com HIV, porque agora que mais da metade dessa população chegará aos 50 anos pela primeira vez na história.
3: Pensando na questão do envelhecimento, como há uma projeção aí que daqui a pouco mais da metade das pessoas que vivem com HIV tenham 50 anos ou mais, foi apresentado pela Lancet Commission uma guia de orientação, né, de como conduzir, como manejar essa questão do envelhecimento nas pessoas que vivem com HIV. Já vem aí a grande diferença, né? Considerado idoso, quando se fala de pessoa que vive com HIV, pessoas com 50 anos e não 60. E isso se faz 10, 15 anos mais cedo, por questões de todo um processo de alteração, tanto de aceleração do envelhecimento. Então, a pessoa tem esse processo de senescência realmente mais acelerado, porque tem alteração de telômero, tem alteração de metilação de DNA, tem alteração de estresse oxidativo. Então, tem vários fatores que levam à alteração nesse processo, já altera o fenótipo do envelhecimento e também tem um envelhecimento mais acentuado. A Lancet Joint Commission trouxe isso, então, desde o começo, desde a primeira consulta, a gente tem que trabalhar essa questão com os nossos pacientes, orientá-los à interrupção de tabagismo, de uso de substâncias lícitas e não lícitas, como álcool, cocaína, crack, metanfetaminas, outras substâncias sintéticas, que, como eu disse, está bastante comum hoje em dia. Então, a incorporação dessa modificação do estilo de vida desde o começo do seu segmento para que ele tenha um processo de envelhecimento mais saudável.
1: Que bom que as pessoas que vivem com HIV estão vivendo mais, né?
0: Com
1: Chegando
0: certeza.
1: a mais de 50 anos. Essa é a mensagem que a gente quer transmitir com esse programa. E, gente, quem quer saber se está infectado pelo HIV pode fazer o teste gratuitamente na rede pública de saúde. E em São Paulo há ainda opções que facilitam o acesso à prevenção. Uma delas é a Estação Prevenção, Jorge Beloque, na Estação República do metrô, linha 3 vermelha, tá? O serviço funciona de terça a sábado, das 5 da tarde às 11 da noite. No local é possível ter acesso à PrEP, profilaxia pré-exposição, que a gente está falando aqui, que é usada, como a doutora Daniela tão bem explicou, antes de uma possível exposição ao HIV, e a PEP, que é a profilaxia pós-exposição, que deve ser iniciada em até 72 horas depois de uma situação de risco. De preferência nas primeiras 2 horas, não é isso, doutora Daniela?
0: Quanto antes.
1: E a cidade também tem máquinas automáticas para retirada de PrEP, PEP e autoteste de HIV, tá? Nas estações Luz, Vila Sônia, Santana, Consolação e Brás. Para utilizar as máquinas é preciso acessar o aplicativo e-saúde, entrar na área S-PREP, assim escrito tudo juntinho, e fazer uma teleconsulta. Depois do atendimento, o usuário recebe um QR Code para retirar o medicamento. Olha que fácil, tudo muito fácil, né? Que bom. O atendimento pelo S-PREP funciona todos os dias, das 6 da tarde às 10 da noite. E um alerta importante, a PEP é uma medida de urgência. Quem teve uma possível exposição a HIV não deve esperar para fazer o teste ou procurar orientação. Quanto antes buscar atendimento, melhor.
0: Melhor.
1: Agora eu vou fazer uma pausa desse assunto, tá? Porque é hora de saber quais são as notícias do dia com o boletim Alesp News. Com a gente a Priscila Dorochi, as principais notícias de hoje. Oi, Priscila, o que é que você diz hoje? Boa tarde.
4: Oi, Vânifer, uma ótima tarde para você, para todo mundo que está nos acompanhando. Eu inicio o boletim de hoje falando sobre a campanha do agasalho. Está friozinho na capital paulista, na região metropolitana e em algumas cidades do interior. A campanha do agasalho 2026, que entra na reta final. As doações podem ser realizadas até o dia 22 de setembro. Então é bom a gente se unir aí, né, Vânifer? Mesmo que a temperatura suba agora nos próximos dias e nos próximos meses, a gente sabe que existe todo um trabalho que essas doações, elas ficam armazenadas, porque a gente sabe que o inverno sempre chega, né, inicia rigoroso, e é expectativa para o inverno do ano que vem. Mas vamos lá, então, até o dia 22 de setembro, essas doações, elas podem ser feitas em diversos pontos do estado de São Paulo, entre eles, né, o Corpo de Bombeiros, a gente pode falar também nos 642 fundos sociais municipais, além de unidades do Poupa Tempo, também estações de trem e metrô na capital e região metropolitana de São Paulo. E aí podem ser doados agasalhos, meias, cobertores, lembrando que não é para doar nada velho. Sempre, né, é o que você não está usando, mas que não seja velho, porque outras pessoas vão utilizar destas doações. Ainda, quem preferir, né, pode procurar o centro de distribuição do Fundo Social aqui de São Paulo, que fica na Marechal Mário Guedes, no número 301, no Jaguaré, zona oeste da capital, de segunda a sexta-feira, das 8 da manhã às 4 da tarde. E quem ainda preferir pode contribuir financeiramente, pode fazer uma doação utilizando a chave Pix doacoins, fussp@sp.gov.br. Todo o valor arrecadado, ele é destinado à compra de novos cobertores. Isso é muito importante. E agora a gente muda de assunto para informar para vocês que a campanha de vacinação contra o sarampo, ela termina hoje, nesta terça-feira, dia 1º de setembro, aqui no estado de São Paulo. E mais de 2 milhões de doses foram aplicadas no período da vacinação contra o sarampo. Essa campanha aí, que ela foi reforçada, né? Foi uma multicampanha de vacinação. Então, porque foram registrados 26 casos da doença em 2026, a partir de amanhã, quarta-feira, dia 2, então, de setembro, o imunizante, ele continua sendo oferecido normalmente nos postos de saúde, mas sem o esforço concentrado que teve aí e que está tendo até hoje, que é o período da campanha. E olha só, Vânifer, muita atenção, porque inicia hoje as matrículas para estudar na rede estadual de São Paulo para o ano de 2027. Então, esse cadastro, ele pode ser feito na internet ou presencialmente em qualquer uma das mais aí, né? Na verdade, são 5 mil escolas da Secretaria de Educação do Estado de São Paulo. Esse cadastro, ele segue até o dia 18 de setembro, lembrando mais uma vez que ele pode ser feito presencial ou de forma online, nas unidades do Poupa Tempo ou nas próprias escolas. Os 3 milhões de alunos que já estão na rede tenha vaga garantida para o ano que vem. E todas as informações você confere ali no site, né, online da secretaria. É só acessar e procurar ali inscrição para a rede pública e tem todas as informações. Estas foram as notícias, né, para o telespectador ficar atento. Matrícula, vacinação e campanha do agasalho. A gente volta a conversar na programação da TV Alesp, Vânifer.
1: Você sempre nos deixando bem informados, Priscila. Muito obrigada. E mais notícias a qualquer momento durante a programação da TV Alesp. Agora vamos diretamente aos destaques das redes sociais. Iago de Andrade já está aqui. Olá.
5: Cheguei.
1: Bem-vindo.
5: E aí,
1: boa tarde.
5: Tudo bom? Tudo certinho? Boa tarde para você. Boa tarde para os nossos convidados aqui também.
1: O que é que você manda?
5: Van, São Paulo é muito grande, né? É impressionante. E o que o nosso departamento de redes descobriu é que pelo menos 96 bairros aqui da capital têm um nome igual. Por exemplo, Jardim Ângela existe tanto na Zona Sul quanto na Zona Leste. E o Jardim Ipanema, que aparece pelo menos em 4 regiões aqui da capital. Esse é o conteúdo das nossas redes de hoje, contando um pouco sobre os vizinhos que talvez não sejam tão vizinhos assim.
1: São vizinhos mais ou menos, não são tão vizinhos, mas aí dá para se confundir, né?
5: Dá para se confundir demais. Imagina só você falar, não, eu moro no Jardim Miriam. Não, mas também tem um Jardim Miriam lá na Zona Leste.
1: E você chega no lugar errado.
5: Chega no lugar errado. É bem complicado. Esse é o conteúdo das redes sociais de hoje, preparado pela nossa equipe, o melhor departamento aqui da Alesp.
1: Segundo ele.
5: Vamos ver?
6: Amiga, onde você mora?
7: Eu moro no Jardim Ângela, e você, amiga?
6: Eu também moro no Jardim Ângela, eu não sabia que a gente era tão vizinha assim.
7: No Jardim Ângela?
6: Ah, é, eu moro pra lá. Você acredita?
8: Sabia que vocês podem não ser vizinhas? Aqui em São Paulo, o mesmo nome pode significar lugares completamente diferentes. É isso mesmo. 96 nomes de bairros se repetem em diferentes regiões da capital paulista. Exatamente esse é o caso do Jardim Ângela, que existe tanto na Zona Sul de São Paulo quanto na Zona Leste. E olha só essa curiosidade. 78 nomes aparecem em 2 bairros diferentes. Outros 17 se repetem 3 vezes. E o Jardim Ipanema é o grande campeão. Tem 4 bairros com esse mesmo nome na capital. Ó, e não para por aí não, viu? Jardim São Luís, Vila Maria, Vila Matilde, Vila Industrial e Jardim Helena são outros nomes que se repetem em diversos pontos da cidade. Mas por que será que isso acontece? A explicação está no crescimento da própria cidade. Com a expansão de São Paulo e a criação de novos loteamentos, diferentes proprietários e empreendedores acabavam escolhendo os mesmos nomes. Os bairros aqui em São Paulo não seguem uma divisão administrativa oficial. Por isso, o mesmo nome pode aparecer em vários lugares da cidade. Ou seja, o bairro pode até ser o mesmo, mas o endereço é diferente. Então, vale dizer qual é a sua região quando for falar do seu bairro. Mas e aí, será que o seu bairro também tem um xará? Comenta aqui embaixo pra gente e não se esqueça de seguir Assembleia SP para mais conteúdos como esse.
1: Já pensou, Thaís, você ser mandada para o endereço na Zona Sul e parar na Zona Leste?
6: Sim.
1: Legal, né?
6: Não, não dia tá legal, não.
5: Eu pesquisei.
1: Um dia chuvoso?
5: É. Eu pesquisei, por exemplo, eu vi que Interlagos só tem o mesmo. É o meu ali, pronto, não corro risco de nenhum de parar bem longe, tá?
1: Mas é grande também.
5: É muito grande, muito grande.
1: É isso, gente. Para saber de mais conteúdos como esse, olha só. Dá uma olhada aqui no QR Code que aparece na sua tela. Você cai diretamente aqui, ó. Direto aqui nas nossas redes sociais. É o @assembleiasp, feito com muito carinho, de acordo com as vozes da cabeça do Iago, pela melhor equipe de toda a Assembleia.
5: A melhor.
1: Pelo menos é a melhor equipe de redes sociais da Assembleia.
5: É isso.
1: É a única.
5: Valeu.
1: Muito obrigada. Até a próxima, viu?
5: Tchau,
1: boa
5: tchau.
1: Semana para você.
5: Para você também.
1: Legal, né, gente? A gente fica sabendo de muitas curiosidades, tá? No @AssembleiaSP. Sigam. Vocês sabiam disso?
6: Não.
1: Já foram parar em endereços diferentes?
2: Já. Principalmente com nome de rua. Ah, você vai na rua Maria da Silva. Gente, tem um monte de rua com o mesmo nome.
1: Ó, fica dica de conteúdo para as redes também. Nome de rua também é
2: nome
1: diferente,
2: de rua.
1: Né?
2: Nome de rua. Vai sempre pelo CEP, porque sempre tem rua com o mesmo nome. Vai pelo CEP, porque pelo CEP não tem erro.
1: O Iago saiu daqui dizendo que vai fazer esse conteúdo também.
2: Perfeito.
1: Valeu. A doutora Daniela, explicando para a gente um pouquinho melhor. Lá no início do nosso programa, voltando aqui ao nosso assunto, HIV, AIDS, a gente falou sobre uma queda do número de pessoas infectadas no mundo, porém, a gente sabe que na América Latina, em muitos países, houve um avanço, infelizmente, aumentou o número de pessoas infectadas, inclusive o Brasil é um desses países. Mas um Brasil é um país continental, de tamanho continental, né? O que que explica o aumento do número de pessoas com HIV aqui no Brasil, já finalizando aqui o nosso programa?
0: Olha, o Brasil é o que você falou, né? Tem dimensões continentais, realidades completamente distintas se a gente for comparar as regiões do nosso país e acessos diferentes à saúde. Então, o SUS, que a gente se orgulha tanto, eu super visto a camisa do SUS, que adoro e amo trabalhar pelo SUS, que é o Sistema Único de Saúde, ele existe a nível nacional de acesso para todas as pessoas, mas a gente sabe que a realidade não é exatamente esta, né? Quando a gente vai na prática. Então, tem lugares que as pessoas têm, sim, dificuldade de chegar até o serviço de saúde, de acessar o serviço de saúde, a questão do preconceito ainda dificulta o atendimento. E, apesar das estratégias de prevenção existirem disponíveis, eu tenho certeza que hoje aqui teve várias pessoas que aprenderam e ficaram sabendo que existem a PrEP e a PEP. Então, tem muito desconhecimento ainda das pessoas. E esse conhecimento tão desigual e acesso tão desigual faz com que algumas regiões do nosso país, infelizmente, estejam ainda em elevação de casos. São Paulo é uma ilha frente a outros lugares, a gente está numa queda do número de novos casos. Município de São Paulo, super de parabéns, porque tem essas estratégias que você falou, entre outras possibilidades de se testar, de acesso a remédio, a tratamento, a tudo, mas infelizmente essa ainda não é a realidade de todo o país e de todas as pessoas. Tem grupos ainda que têm muita dificuldade, né, de chegada, e é contra toda essa condição desigual que a gente está sempre lutando e que também estamos aqui.
1: Lutando também, né? Pelas crianças, vocês
0: com
1: duas,
0: certeza.
1: Principalmente, pelas crianças. Como levar, como é que o projeto Criança Amar leva essa informação e que tipo de serviço leva para os pais e para as crianças que vivem e convivem com essa infecção?
2: A gente tem sempre que lembrar que... Mais uma vez, né? Ainda existem crianças vivendo com HIV, né? A gente precisa falar sempre de prevenção, a gente precisa falar sempre de testagem. A doutora Dani estava falando a respeito da PrEP e da PEP. A gente tem que lembrar também que a PrEP e a PEP também podem ser utilizadas por mulheres que estejam grávidas ou que estejam amamentando. As mulheres grávidas ou mulheres amamentando podem usar a PrEP sem problema algum, não vai fazer mal para o bebê, não vai fazer mal para o leite, para o aleitamento materno. E isso é um tipo de prevenção que vai salvar a mãe e vai salvar o bebê, né, doutora? A gente fala sempre de prevenção, né?
0: É super importante a gente falar, porque as pessoas acham que quem está amamentando, né, não tem vida sexual, que não tem risco dela se infectar por HIV, mas tem sim. E hoje, no estado de São Paulo, 1/4 das crianças que se infectam são por mulheres que eram negativas na gestação, negativas no parto e que se infectaram durante o aleitamento.
2: Durante o aleitamento.
1: E elas podem usar a PrEP para proteger as crianças.
0: Poderiam ter usado PrEP
2: para proteger a criança. E a diferença, quando a gente fala de aleitamento materno, nenhuma das formas de transmissão do HIV é através do aleitamento materno. Então, a transmissão vertical, o que é? É a mãe, que é uma mulher que vive com HIV, que vai passar o vírus para o seu bebê. Então, isso pode acontecer durante a gestação, durante o parto ou no aleitamento. A mulher que vive com HIV aqui no Brasil é recomendado que ela não amamente, porque o risco é muito pequeno. Então, essa mulher, mesmo estando indetectável, o leite dela ainda pode transmitir o vírus. Mas se essa mulher for infectada durante a amamentação, esse risco sobe para mais de 40% de possibilidade dela infectar o seu bebê. Então, a gente tem que falar para todas as mulheres. As mulheres cis, heterossexuais, é um número inimaginável de pessoas que não são trabalhadas, que não são faladas a respeito de transmissão de vírus HIV. Então, a gente também precisa falar para essas mulheres. Eu sou idealizadora do Palestrides, lá a gente leva muita informação para todas as pessoas, mas principalmente para as mulheres, para que elas se protejam, para que elas se testem, porque a gente falou mais de uma vez aqui, né? Toda pessoa que faz sexo, ela está sujeita ao vírus, à infecção, né? A nossa casa, ela trabalha basicamente com mulheres que foram infectadas e todas as nossas crianças são de transmissão vertical. Então, esse acolhimento é extremamente necessário, mas a gente tem que falar para que outras não passem por esse mesmo...
1: A gente tem uma mulher aqui que passou por isso, que passa por isso, e que bom que ela ajuda a disseminar informação através do exemplo, não é, Thaís? Qual a mensagem que você deixa para não apenas essas mulheres, mas para todas as pessoas que correm risco? Porque, como a Adriana muito bem falou, se faz sexo, corre risco.
9: É, eu acho que tem algo muito social aí, né, Vânia? Porque, por exemplo, eu fiz o pré-natal. Ai, tive meu bebezinho, que momento lindo, eu não tenho HIV. E aí, depois o meu bebezinho foi infectado, você fala, gente, meu Deus, que momento aconteceu isso? Gente, você foi traída e seu marido levou pra dentro de casa. Então, assim, a gente parte do pressuposto, poxa, eu fiz o pré-natal, casei, tá tudo ótimo, certo. Tudo incrível. E eu digo assim por mim, né? Eu tinha, minha mãe falava sobre sexo comigo, eu não sou uma pessoa leiga, e ainda assim, eu transei esse camisinha e me infectei, gente. Então, acho que o recado que eu deixo é que a gente se cuide, porque ninguém vai fazer isso por nós. Que a gente cuide da gente, né? Porque ninguém vai cuidar da gente. E eu acho que HIV AIDS é muita doença do outro, né? Só quando chega perto de você que você começa a olhar e falar, meu Deus, o que aconteceu? Enquanto não tá perto de você, é a doença do outro. Eu acho que a gente tem que se proteger e entender que o outro é problema do outro, né? Quando a gente se aceita, a gente tira o peso de ter que ser aceito por alguém, então que a gente se aceite e que nós, mulheres... E homens também, meninos gays, jovens, sei lá, que a gente se proteja, que ninguém vai fazer isso por nós, né? A gente se proteja, nós somos responsáveis pelo nosso corpo, que a gente se proteja.
1: E assim também proteja os outros, de certa forma, né? Teve alguma informação que faltou, assim, na sua vida, na sua trajetória, que você gostaria de passar agora adiante?
9: Acho que de informação, acho que isso mesmo, né? Acho que talvez essa inocência, né? Da gente achar que tá muito distante da gente, ou atrelar estudo, a classe social, aonde eu moro, e não tem nada a ver com isso, né? Eu tinha uma cabeça que fosse uma doença muito marginalizada, uma doença que fosse de pessoas mais promíscuas, por exemplo. E eu falava, gente, eu tive um parceiro, como que eu posso ter pego? Mas o meu parceiro transou com 300 pessoas, né? Então, é uma visão muito... Talvez até que inocente, assim, eu acho que eu tive muita informação, mas eu acho que a gente precisava de uma informação de você, gente, tá aí, tá
1: pra
9: todo
1: mundo.
9: Saber
1: que pode acontecer com qualquer um.
9: Exato. Eu acho que a ideia de contar, assim, um pouco da minha história é justamente pra dar uma cara, assim, gente, pode acontecer com qualquer pessoa,
1: E você tem um site para disseminar essa informação?
9: Tem
1: 5 anos comigo?
9: É o do livro que tem lá.
1: 5 anos comigo, que tem um livro dela. E, doutora Daniela, a última informação que a gente quer dar sempre, eu acho que a senhora pode falar com maior propriedade, testar. Testar sempre. Como a Adriana também falou, se faz sexo, pode ter. Seja lá como for, mesmo se tiver apenas um parceiro, não é isso? Testar.
0: Testar. É, inclusive, considerado uma estratégia de prevenção.
9: Sim.
0: Porque quanto mais pessoas se testarem, mais pessoas vão ser diagnosticadas, vão ter oportunidade de se tratar, de ficar com a carga viral indetectável e de não transmitir. Hoje, é todo um raciocínio, mas testar é uma forma de prevenção. E as pessoas não têm que ter medo de se testar.
1: Testar é cuidar de si e cuidar do outro também. Muito obrigada, meninas. Foi um prazer estar aqui com vocês.
0: Eu vou falar mais uma coisinha. Olha, e eu recomendo todo mundo a ler o livro da Thaís.
1: Ai, que bom! Você leu?
0: De verdade.
1: Maravilhoso.
0: Lá, firmíssima. Fui no lançamento e a Thaís é maravilhosa.
1: Eu quero ler esse livro também.
9: Quem não leu, leia. Que eu sou genial, né? Não trouxe.
1: Thaís, 5 anos... Não, mas tá aí. Vou mandar. 5 anos comigo. Vou ler também. Obrigada, meninas.
2: Obrigada pela oportunidade.
1: A conversa foi tão gostosa que passou rápido. Revista Lespe termina por aqui. Amanhã a gente tá aqui de volta, tá? Eu conto com a sua companhia. Nos acompanhe pelas redes sociais, @AssembleiaSP. Cheiro, tchau.

0: balé pode ser tanto para a vida, como aprender várias coisas como disciplina, postura, comprometimento, organização, mas a gente quer muito que muitas virem bailarinas profissionais também, sigam essa carreira que também é linda.
1: Hoje em dia eu mostro para todo mundo, para minha família, para a comunidade, que isso é um trabalho, a arte é um trabalho, a gente consegue viver disso.
2: Eu acho que a gente levar a arte não só para dentro da comunidade, mas para o mundo é muito importante, né?
3: Esse é um trabalho que eu acredito. É uma companhia que tem aula de pilates, aula de balé clássico, aula de contemporâneo, vários workshops. Então, você conseguir ter profissionais de excelência em todas as modalidades, mas nós estamos conseguindo e tem dado um resultado.
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19: A regra é simples, um carro, uma vaga dentro da faixa. A orientação também reforçou o uso correto das vagas reservadas para idosos e pessoas com deficiência. Nesse espaço existe identificação visível no veículo. What? Quando alguém ocupa mais espaço do que deveria, o transtorno sobra para todo mundo. E atenção! Estacionamentos irregulares podem gerar sanções legais e administrativas. Respeitar a vaga também é respeitar as pessoas.
20: cinquenta e cinco casas atingidas por chuva de granizo e ventos fortes em Piracaia. O Fundo Social e a Defesa Civil enviaram ajuda humanitária ao município e outras regiões atingidas. PIB do Brasil avança 0,5% no segundo trimestre. A agropecuária ajudou a puxar os números para cima com os bons resultados da soja e do café. Mas o endividamento das famílias enfraqueceu setores de bens e serviços com a redução no consumo. Plataforma de apoio à rotina de crianças neurodivergentes, lançada hoje na Alesp, com informações e cuidados que fazem a diferença na rotina das famílias em um único lugar. E ainda, o trabalho do Instituto Vida Nova na capital, acolhimento e apoio a pacientes com HIV que ajudam na qualidade de vida e no combate ao preconceito. É agora, no Jornal da Lesp. Olá, uma boa noite. O Jornal da Lesp está começando aqui na telinha da TV Lesp. Muito obrigada pela sua companhia. E além dessas notícias, os nossos repórteres fazem um giro aqui pela Casa Legislativa e por todo o estado de São Paulo para trazer informação sempre atualizada. Vamos conversar com eles então, ver aqui quem está com a gente hoje. André Souza estreando conosco aqui no Jornal da Lesp, traz informações sobre as matrículas na rede estadual, né, meu amigo? Uma boa noite.
6: Boa noite, Camila. Isso mesmo, as matrículas da rede estadual de ensino para o ano de 2027 já estão abertas para estudantes que não estão ainda na rede estadual de ensino. E também na rede particular, algumas instituições de ensino começaram o processo de renovação dos contratos e o PROCON separou algumas dicas para que os pais prestem atenção na hora de renovar esse contrato.
20: Tá certo, daqui a pouquinho você volta ao vivo aqui com a gente, então, para trazer todos os detalhes. Vamos conversar também com o Bruno Oliveira, tá aqui na Casa Legislativa, mas para falar sobre um outro assunto, né, meu amigo? Conta pra gente, uma boa noite.
7: Oi, Camila, boa noite para você, boa noite a todos. Camila, hoje eu tenho uma ótima notícia da área da saúde. Dois novos casos de possível cura do HIV foram anunciados por médicos. Os pacientes interromperam o uso de antirretrovirais e, desde então, o vírus não voltou a ser detectado nos exames. Daqui a pouco eu volto para falar mais detalhes sobre esses dois casos. Volto com você no estúdio, Camila.
20: Combinado, estou esperando vocês daqui a pouquinho, então, você que está em casa, estou te esperando também. O intervalo é rápido, são só 2 minutinhos, o Jornal da Lesp volta já.
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20: Olá, uma boa noite. Agora sim, Jornal da Lesp ao vivo aqui na sua telinha. E a gente abre essa edição te contando que cuidado, informação e acesso a serviços podem fazer a diferença na rotina de famílias atípicas. E uma nova plataforma que foi criada para reunir em um só lugar profissionais de saúde, orientações e também ferramentas de apoio a crianças neurodivergentes e às famílias foi lançada em um evento realizado aqui na Assembleia Legislativa.
24: Os exemplos que acompanhamos dentro de casa podem ser o ponto de partida para algo maior. A plataforma das famílias atípicas do Brasil surgiu assim. Antes de se tornar mãe atípica, Liliane já havia vivido momentos de tensão e angústia ao acompanhar o sofrimento da própria mãe nos cuidados com a irmã, que tem epilepsia.
25: Eu lido com a vida atípica da familiar desde a infância, que eu vejo a minha mãezinha sofrendo com a minha irmã que tem epilepsia. Hoje a minha irmã tem 46 anos, mas a epilepsia é uma condição de saúde que leva anos, né? A pessoa precisa estar com medicações constantes ali. E eu, desde pequena, vendo ali o sofrimento da mamãe, vendo o sofrimento da minha irmã, morávamos no interior de Minas, onde não havia condições de saúde para que pudesse ajudá-la. Depois, mamãe trouxe ela para São Paulo para fazer diversos tratamentos. Então, aquilo já meio que ficou interiorizado, né? No meu inconsciente.
24: O lançamento foi ainda mais especial por ser realizado no Auditório Franco Montoro, na Alesp. O ex-governador André Franco Montoro foi um dos grandes pioneiros na defesa dos direitos das pessoas com deficiência no Brasil.
0: As pessoas talvez não saibam, mas cada município que nós visitamos hoje, você tem algum tipo de representação, geralmente por mães atípicas ou grupos atípicos, ligadas a vereadores. Então, fazer na Lesp é um simbolismo muito grande, além de ser aqui no Auditório Franco Montoro, né, que também, lá em 1937, estava ligado com a inclusão. Você tem hoje esses grupos ligados à inclusão, falando com vereadores, com secretários. E aqui, para nós, é um simbolismo muito grande, porque representa a união de algo que a gente quer fazer de maneira concreta para resolver essas questões atípicas, junto com quem, de fato, legisla. E aqui também nós vamos ter quem executa também, no Poder Executivo. Então, vai juntar todas essas pessoas e nós vamos ter condições de mostrar algo muito grande que a gente vai poder fazer agora nos próximos meses.
24: Criada para facilitar o acesso de famílias atípicas a profissionais de saúde, a plataforma também reúne outros recursos para acompanhar a jornada de crianças neurodivergentes.
25: Para quem vive essa realidade de perto, informação e acesso podem fazer toda a diferença. A proposta da plataforma é justamente reunir em um só lugar ferramentas que ajudem as famílias a encontrar apoio, orientação e os serviços necessários. E os benefícios não ficam restritos a quem precisa desse atendimento. Os profissionais que acompanham essas crianças e suas famílias também poderão utilizar a plataforma como uma ferramenta de apoio no dia a dia.
24: É o caso da Tatiana. Terapeuta, ela relata que já trabalha com crianças atípicas em sua cidade e que a plataforma pode tornar a inclusão uma realidade em sua comunidade, que ainda enfrenta barreiras no processo de integração e incorporação das pessoas atípicas.
1: Quando eu ouvi a proposta, eu fiquei muito feliz, porque no meu trabalho, a inclusão ela ainda não é uma realidade, né? Então, a gente trabalha com as crianças, com as escolas, com as famílias, para que ela, de fato, aconteça. E quando eu vi um instrumento tão singular, tão atual, mas tão genuíno, eu quis muito conhecer para dele participar. O maior recurso que eu vou ter é o acesso às pessoas, né? E a partir daí, a gente vai divulgar informação, a gente vai integrar, a gente vai ajudar as pessoas a trilhar o caminho, tanto as crianças quanto os cuidadores, a sociedade como um todo.
2: E olha, um outro assunto debatido aqui na Lesp hoje é a luta antirracista. A Assembleia está recebendo agora o lançamento da exposição Bonecas que Falam, do projeto Negras Mundi. Quem está acompanhando é a Fernanda Camargo, chegando ao vivo aqui com a gente. Está desde ontem acompanhando esse assunto, né, minha amiga? Uma boa noite.
3: Boa noite, Camila, você e a todos. Exatamente desde ontem acompanhando essa montagem linda, né? Bonecas que Falam, ancestralidades que respondem, um trabalho que traz a inclusão, que fala sobre o letramento racial, que gera empregos para mulheres, que fala sobre sustentabilidade, uma exposição lindíssima que começa hoje, vai até o dia 11 de setembro aqui na Lesp, aberta ao público. E eu quero mostrar para vocês imagens da montagem de ontem. Eu conversei com a Leonor Andrade, ela é uma das responsáveis pela exposição e conversou com a gente ontem sobre a importância de levar as bonecas até as escolas para falar sobre letramento racial. Vamos ouvir o que disse a Leonor.
4: Fizemos pós-graduação na CIMESB de letramento racial e especialização na UFABC. E daí nós se unimos e veio essa vontade de fazer bonecas pretas, que são as nossas bonecas africanas decorativas e sustentáveis. Vamos também ajudar o mundo, né, a tirar tecidos que não usam mais, que são jogados fora. E foi floreando cada vez mais, até que nós pegamos a prática de fazer bonecas africanas. E essas bonecas chegam até a sala de aula, em uma contação de história. E a gente conversa muito com os alunos sobre a mitologia africana em Urubá. E a gente leva essas bonecas como reis, rainhas e guerreiros em Urubá. E contamos a história, a lenda de cada um desses guerreiros para as crianças e adolescentes. Sempre com alguma moral, esse intuito de Ubuntu, Ubuntu, a união, de um precisar do outro, da empatia, se transforma tudo nessas bonecas.
19: Pois é, Camila, e uma das lendas mais lindas está aqui na minha mão, que é a de Obaluaê, um príncipe que teve as feridas transformadas em pipoca e conseguiu, depois de um tempo, um prêmio que ele recebeu foi ser considerado o responsável pela cura, o rei da cura, comemorado inclusive no mês de agosto, né? Para falar mais um pouquinho sobre essa exposição, eu estou aqui com a outra autora, que é a Zini, irmã da Leonor. Ela vai falar também sobre a confecção dos bonecos, né, das bonecas africanas, que são feitas com materiais sustentáveis, não é isso, minha querida?
5: É isso mesmo, boa noite a todos. Muito feliz por estar aqui na Alesp, falando de algo tão importante como a educação antirracista. Que a gente consegue trabalhar essa educação em todos os cantos, nas escolas, e fazemos essas bonecas sustentáveis, pode acreditar, feita de jornal, tecidos, CDs, e a montagem ainda traz de quebra a ajuda de várias mulheres que precisam levar o pão na mesa. Então, uma vem, ajuda a montar, a outra a vestir, a outra a enfeitar, e a gente faz uma grande corrente de mulheres, leva para o mundo a educação antirracista, leva para o mundo a alegria de estar compartilhando a mitologia iorubá, falando sobre ancestralidade, sobre representatividade, sobre coisas que o nosso povo precisa saber. Toda essa luta é para alcançar a igualdade. Queremos isso, a igualdade dentro da sociedade, que todos tenham vida plena, que todos possam um dia, sem precisar provar nada, saber o seu valor, saber de onde vem, saber que descende de reis, de rainhas e que você pode. É isso.
19: Tá certo, querida. É uma longa jornada, né? Educação antirracista, nós vamos colher os frutos lá na frente. As crianças precisam ser ensinadas desde agora a respeitar, precisam aprender que racismo é crime e eu acho que essas bonecas têm uma linda missão, Camila.
2: Com certeza, minha amiga. Muito obrigada pelas informações. Agradeço também a disponibilidade das entrevistadas em participar com a gente. Claro, parabenize por esse bonito trabalho que é tão importante na luta antirracista. Muito obrigada mais uma vez. E olha, vamos passar para cá, porque agora a gente volta a falar sobre aquela questão das chuvas que atingiram aí boa parte do estado de ontem para hoje. O governo de São Paulo enviou nesta terça-feira ajuda humanitária e suporte técnico para a cidade de Piracaia, no interior. O município sofreu com fortes chuvas acompanhadas de granizo na tarde de ontem, deixando dezenas de famílias desabrigadas ou desalojadas. O repórter André Souza chega ao vivo com a gente para explicar no detalhe todas as ações que estão sendo tomadas. Meu amigo está na chuva por aí para falar sobre chuva com a gente aqui. Uma boa noite.
8: Pois é, Camila, boa noite a você, boa noite a todos. Olha, uma ação conjunta entre o Fundo Social de Solidariedade e a Defesa Civil do Estado garantiram o envio imediato de insumos para a população de Piracaia. Eu vou ler aqui as informações, Camila, começou a chover por aqui também, mas ao todo 55 residências foram atingidas pela chuva de granizo e pelos ventos fortes de ontem à tarde. Estão sendo entregues 55 cestas básicas, cobertores, kits de higiene e de limpeza, além de 120 fardos de água mineral, colchões, travesseiros, roupas e lonas para a cobertura temporária das casas dos telhados. A distribuição é coordenada pela Rede de Assistência Social do município, que mapeia também os moradores mais atingidos. Além dos mantimentos, engenheiros e técnicos da Defesa Civil Estadual acompanham os trabalhos da Prefeitura na avaliação dos estragos e no processo para a decretação de situação de emergência ou em estado de calamidade pública. A nossa produção ouviu a porta-voz do Fundo Social, Maria Eduarda Santiago. Vamos acompanhar.
9: O Fundo Social de São Paulo tem prestado apoio imediato aos municípios paulistas que vêm enfrentando temporais esta semana. Já mobilizamos sempre junto à Defesa Civil ajuda humanitária aos municípios de Tararé, Piracaia. Mais uma mobilização está sendo montada para o município de Teodoro Sampaio e a nossa intenção é realmente chegar na ponta, nas famílias que estão enfrentando esse momento de vulnerabilidade, com envios de itens de primeira necessidade, como roupas, calçados, alimentos, kits de higiene, dormitório, e esses municípios, as famílias, recebam nossa resposta o quanto antes.
2: E olha, você está acompanhando aí as imagens, né, dessa situação de muita chuva e também esse apoio aí enviado, né, pelo Fundo Social e também pela Defesa Civil aqui do Estado de São Paulo para essa cidade de Piracaia. Mas tem outras cidades que também foram atingidas pela chuva. Vamos fazer aqui um resumo para você acompanhar junto com a gente. Você vai acompanhando, olha essas imagens aí, muito granizo, né, gente? Isso tudo em Piracaia. Mas olha, teve também estragos em Valinhos. Em Valinhos, houve o registro de uma queda de árvore sobre uma residência. O imóvel foi temporariamente interditado para o corte e remoção da árvore. E a família que estava nessa casa, ela teve que ser, então, encaminhada para a residência de outros familiares. Por sorte, nessa cidade não houve registro de vítimas. Agora vamos falar de Avaré. Por lá também foram registradas quedas de 3 árvores na estrada da Fazenda Lalim, Praça Romeu Bretas e também na Escola Municipal Salim Antônio Curiati. Além da queda de um muro e destelhamento com danos a veículos e maquinários. Além de interrupção da energia elétrica, posteriormente também foi restabelecido aí pela concessionária. Nessa cidade também não houve vítimas ou desalojados e desabrigados. A gente fala agora dos estragos em Martinópolis. Por lá foram registrados destelhamentos em 4 residências. Essas casas ficam próximas da represa Laranja Doce, além de quedas de árvores sobre vias públicas e também rede de distribuição de energia elétrica. Algumas vias permaneceram temporariamente interditadas até a remoção das árvores e não houve vítimas, desalojados ou também desabrigados. Agora, Indiana. Em Indiana, foram registrados destelhamentos e danos parciais em 22 residências, além de 16 quedas de árvores sobre vias públicas, sendo uma delas sobre um veículo e também algumas sobre a rede de distribuição de energia elétrica. Em decorrência dos destelhamentos, 3 imóveis foram interditados, resultando em 3 desalojados. Essas pessoas foram encaminhadas para residências de familiares sem registro de vítima. Você está acompanhando junto com a gente as imagens aí dessa cidade. Agora também chegando com a gente imagens da cidade de Piedade, onde foram registradas aproximadamente 50 quedas de árvores e danos em cerca de 20 residências atingidas pelo granizo. No bairro Moreiras, ocorreu o deslizamento de terra após o rompimento de um muro de arrimo em uma garagem. No bairro Forninhas, foi registrado um ponto de alagamento em via pública e também foram disponibilizadas lonas e mantas de vedação para telhados, além da doação de novas telhas por meio da Secretaria de Serviços Públicos. As áreas atingidas encontram-se em segurança e permanecem sob monitoramento e acompanhamento das equipes da Defesa Civil Municipal, que seguem realizando vistorias e prestando assistência às famílias afetadas. Lembrando sempre aqui, gente, que a orientação da Defesa Civil permanece a mesma, viu? Em condições de ventos muito fortes e chuva intensa, procure um lugar seguro e, em caso de emergência, acione imediatamente Corpo de Bombeiros ou Defesa Civil. Os telefones são 193 9199. E olha, a entrega dos donativos que você acompanhou agora há pouco nas imagens, principalmente na cidade de Piracaia, ela é feita diretamente às famílias e realizada pela assistência social dos municípios. Por isso, as imagens contemplam principalmente o momento de carregamento e também dos materiais nos centros de distribuição e descarregamento nos municípios atendidos. Bom, a gente vai para um rápido intervalo aqui no Jornal da Lesp. Nós voltamos daqui a pouquinho com muito mais notícias. Nós falamos já já sobre o PIB, o resultado do PIB no segundo trimestre desse ano. O intervalo é rápido, eu te espero.
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2: Estamos de volta com o Jornal da Lesp. A gente fala agora sobre eleições 2026. Bom, a consulta aos locais de votação já está disponível, viu? O endereço pode ser verificado pelo e-título ou no portal do Tribunal Superior Eleitoral, inclusive por eleitores que pediram transferência temporária de sessão. Essa modalidade atende, entre outros eleitores que solicitaram votação em trânsito, pessoas com deficiência ou mobilidade reduzida, militares, agentes de segurança pública, mesários, agentes penitenciários, além de juízes e promotores em serviço no dia da eleição. Para consultar no e-título, é preciso então ir até a tela inicial do aplicativo e atualizar os dados cadastrais. O sistema mostrará o endereço da sessão e a zona eleitoral em que o eleitor deve votar. Pelo portal do TSE, é preciso acessar a área Serviços Eleitorais e selecionar então onde votar. Ali você informa o número do CPF ou o título de eleitor e também a data de nascimento e o nome da mãe. A Justiça Eleitoral recomenda que a eleitora ou o eleitor confira o local de votação com antecedência para evitar dúvidas no dia da eleição. A medida é especialmente importante para quem pediu transferência temporária ou teve a zona eleitoral alterada pelo Tribunal Regional Eleitoral. E olha, mais de 34 milhões de paulistas estão aptos a ir às urnas nos 645 municípios do estado. Olha, pelo quinto mês consecutivo, a bandeira tarifária de energia vai continuar amarela em setembro. Essa decisão foi anunciada pela ANEEL, a Agência Nacional de Energia Elétrica. Quem chega ao vivo com a gente para explicar no detalhe é a Fernanda Camargo, novamente ao vivo aqui no Jornal da Lesp. Fernanda.
3: É isso mesmo, Camila. Com a manutenção da bandeira amarela, a conta de luz terá um acréscimo de R$ 1,88 a cada 100 kWh consumidos. Como você mesma diz, esse é o quinto mês seguido que a bandeira amarela é mantida. O principal motivo é a redução das chuvas, com a chegada do período mais seco do ano. Com menos água nos reservatórios das hidrelétricas, é preciso recorrer mais às usinas termoelétricas, que têm um custo maior de geração. O sistema de bandeiras tarifárias é utilizado todos os meses e serve justamente para mostrar ao consumidor
19: quando o custo de produção de energia está mais alto. Na bandeira verde, não há cobrança extra. Na bandeira amarela, como agora, o acréscimo é moderado. Já na bandeira vermelha, o custo adicional é maior. Por isso, a recomendação é economizar energia. Algumas mudanças simples podem trazer um efeito significativo na conta. Nós preparamos uma arte com algumas dicas. Uma delas é juntar as roupas e passar de uma só vez. Na hora de comprar um eletrodoméstico, também vale dar preferência aos modelos com selo de eficiência energética, classificados como A. A outra dica é evitar ligar aparelhos em extensões. Essa prática pode sobrecarregar a rede e também aumentar o risco de acidentes. A bandeira tarifária pode ser conferida na própria conta de luz no campo Mensagens ou nos canais digitais da distribuidora. A orientação

0: foram as indústrias extrativas, como o segmento de petróleo e gás, com alta de 3,4%. Por outro lado, o consumo das famílias recuou 0,4% no trimestre, influenciado pelos juros altos e pelo endividamento. O setor de serviços avançou 0,2% e a indústria registrou alta de 0,1% no período. Bom, sobre esse assunto, nós conversamos agora com a economista Nathalie Wendel, que é delegada do Corecon, o Conselho Regional de Economia aqui do Estado de São Paulo, e também coordenadora dos cursos de Ciências Econômicas e Ciências Atuariais nas Faculdades Metropolitanas Unidas, FMU, e também nossa parceira aqui no Jornal da Lesp, sempre por aqui explicando, destrinchando esses números da economia, né, Nathalie? Uma boa noite.
1: Boa noite, Camila. É sempre um prazer estar aqui com vocês. Agradeço a oportunidade e é um prazer estar aqui essa noite com vocês mais uma vez.
0: Com certeza. Olha só, minha amiga, então já vamos começar aqui conversando sobre esse levantamento, né, aí referente ao PIB divulgado hoje. A gente percebe que, mais uma vez, o setor agropecuário ele teve um bom desempenho com esse avanço de 2,8%, mas ainda assim, queria entender de ti se era esperado um desempenho melhor, que pode inclusive ter sido afetado pelas questões geopolíticas envolvendo o Brasil e as tarifas de exportações. E também já aproveito para emendar aqui nessa mesma pergunta, nessa mesma análise que vem de ti, uma outra perspectiva, que é justamente a da dependência das commodities para continuar tendo esses bons resultados.
1: Camila, a gente não pode esquecer que a gente está no ano de El Niño, né? A gente está vendo as chuvas, né? O movimento até dos mares, a gente viu em diversos aí países, né? Inclusive aqui na América Latina. Então, tudo isso tem um impacto, de fato, ali na agropecuária. Ela é e sempre foi o mote aqui de desenvolvimento do Brasil, né? Então, ela é que puxa o resultado do PIB. E aí, justamente este ponto que você mencionou, ele é fundamental. Quando a gente avalia uma perspectiva de crescimento de longo prazo, ao pensar que as commodities são ali o que movimentam de fato o PIB, o nosso crescimento aí de 2,8%, estando ali dentro da margem, mas a gente esperava um crescimento ainda maior, né? A gente teve um resultado no agregado, esse avanço de 0,5%, mas pensando que a gente está tendo ali um crescimento e um ritmo mais moderado, né? Depois de um crescimento no trimestre anterior de 1,1%, mas que nessa análise, se a gente for pensar só agropecuária, é um setor importantíssimo para o Brasil, importantíssimo também para o estado de São Paulo, mas a gente precisa desenvolver a indústria, desenvolver a tecnologia, justamente porque é onde a gente vai ter maior valor agregado pensando na nossa pauta de exportação, pensando em, de fato, ter um crescimento sustentável a longo prazo, e não o que a gente chama desses pequenos voos de galinha, como a gente tem observado. Você também bem mencionou, Camila, né? A gente teve um aumento da indústria extrativa de 3,4%, mas quando a gente olhar a indústria em si, praticamente esse resultado ficou estável, né? A gente teve um avanço de 0,1% nesse resultado. E os serviços, que também tradicionalmente são ali importantes, né? E que também trazem ali, principalmente na perspectiva de São Paulo, né? O crescimento para o PIB também foi muito ínfimo, né? A gente teve ali um crescimento de somente 0,2%. Então, praticamente, a gente tem essa estrutura que a gente precisa muito desenvolver.
0: Nathalie, agora sim, por outro lado, o resultado do PIB ele também ajuda a lançar luz sobre a situação atual do poder de compra das famílias, né? Nós vimos que o consumo das famílias recuou um pouquinho, 0,4%, e isso se dá em razão do alto endividamento da população, atrelado também à questão dos juros que comprometem o poder de compra, dá para afirmar isso?
1: Camila, esse é um ponto fundamental, está perfeita a tua afirmação, a gente pode sim afirmar que esse resultado, ele justamente veio aqui explicar, né? Veio traduzir, trazer aqui em números o que a gente está sentindo na economia. Então, a gente tem ali um mercado de trabalho que está relativamente ali resistente, a gente está construindo com juros muito elevados e o crédito, principalmente, muito caro, que está rebatendo na questão do endividamento das famílias, que é aquele momento onde as famílias ainda têm folga e conseguem pagar suas dívidas, só que o que está resvalando é justamente na questão da inadimplência. Então, a gente tem, só para você ter uma ideia, né, em julho, a gente teve 29,8% das famílias brasileiras com contas em atraso. E dessas, 82% já estavam endividadas. Trazendo dados especificamente para São Paulo, a gente tem uma taxa de

0: na inadimplência em 20,2%, com endividamento 74,8%. Então, assim, são números extremamente relevantes e que refletiram justamente no PIB, no item de consumo. E a gente nunca pode esquecer, né? O PIB é a soma do consumo e investimento dos gastos do governo e do resultado da balança comercial. Quando a gente tem uma redução no consumo das famílias, a gente está basicamente dizendo o seguinte: as famílias pararam e estão tendo algo, né, que no nosso caso é o endividamento, que não permite que elas consumam no presente. Só que será que elas têm perspectiva de consumir no futuro? Ou seja, esse consumo ele foi destinado ao investimento? De fato, não foi. Então, a gente não tem ali, por outro lado, um aumento significativo nos investimentos, que foi só de 1,2%, embora seja ali uma informação positiva, mas que ainda assim muito aquém, né? A gente tem ali apenas 16,1% do PIB representando esses investimentos no resultado.
1: Pois é, Nathalie, agora para a gente pensar lá no futuro, né? Esses dados, eles mudam as expectativas do mercado para a gente olhar aí no fechamento do PIB no final do ano e também como o Banco Central ele deve interpretar esses resultados na condução da política monetária.
0: Esse é um ponto sensível, né, Camila? Porque a gente também está em um ano eleitoral, como bem aqui vocês também já trouxeram, né? Então, o fato de estar em um ano eleitoral, a gente acaba tendo uma grande dificuldade para poder tentar ali articular o lado fiscal, ou seja, a própria questão da dívida bruta, né, do governo geral, tá? Então, a gente teve ali uma perspectiva de 10,9 trilhões hoje da nossa dívida bruta, tá? Ou seja, 82,5% do PIB. Eu diria que é um rombo fiscal significativo, e por conta dessa dificuldade de redução dos gastos, a gente também tem um problema de coordenação com a política monetária. Então, o Banco Central ele avalia tudo isso. Ele avalia o resultado do PIB no agregado de consumo, investimento e a nossa pauta de exportação, o resultado, mas também o lado fiscal. Para que ele consiga reduzir os juros, necessariamente tem que, em primeiro lugar, colocar ali ordem no fiscal. Eu preciso deixar tudo muito bem alinhado, né, para que a gente consiga fazer maiores cortes de juros, tá? E é claro que a gente está num cenário eleitoral que isso tudo fica um pouco mais dificultoso, tá? Então, assim, precisa fazer esse tipo de ajuste para que aí sim o Banco Central tenha espaço para poder reduzir juros. Na perspectiva do Focus, inclusive, dessa semana, a gente já viu que a tendência é que o PIB tem ali uma menor tração, ou seja, tenha resultados ali ainda não positivos, né? Ou cresça em valores decrescentes, como a gente viu esse 0,5%, e que também a gente tenha aí uma perspectiva pelo menos de estabilidade dos juros no horizonte ali de 2027. Então, ainda a gente não pode falar e não pode culpar o Banco Central que ele vá de fato ali na próxima reunião já reduzir juros na magnitude que a gente está esperando por conta de todo esse cenário e por conta da conjuntura econômica.
1: Tá certo, Nathalie. Muito obrigada pela sua participação com a gente aqui no Jornal da Lesp, sempre esclarecedora, e já deixo aqui o convite para sempre voltar a falar conosco.
0: Obrigada, Camila. Mais uma vez agradeço e fico à disposição para futuros convites. Até.
1: Obrigada. Olha, vamos falar de educação. A rede pública estadual de ensino aqui de São Paulo começou a receber hoje, dia 1º de setembro, as inscrições dos novos estudantes para o ano letivo de 2027. Vamos então conversar com o nosso repórter André, que já está chegando ao vivo aqui com a gente, para explicar no detalhe como é que foi esse primeiro dia de matrículas, meu amigo. Uma boa noite.
2: Oi, Camila, boa noite. Só uma observação aqui, Camila. Estamos na Seduc, frente à Praça da República, aqui no centro de São Paulo. Estávamos ali fora até agora há pouco, eu e o Mauro, o repórter cinematográfico. Uma chuva caindo muito forte aqui. Entramos aqui no dentro da Seduc para trazer as informações para vocês. Nesse primeiro dia, Camila, foram registradas 200 inscrições, 200 matrículas. Isso porque elas abriram, como você disse, a 0 hora de hoje, terça-feira, dia 1º, e seguem até o dia 18 de setembro. Nessas primeiras horas do dia de hoje, até às 7 da manhã, no boletim das 7 horas da manhã, foram registradas 200 matrículas para o ano de 2027. E esse balanço, ele é atualizado diariamente, sempre às 7 horas da manhã. Então, o próximo balanço de matrículas, a quantidade de matrículas para o ano que vem, será disponibilizado e publicizado pela SEDUC amanhã, às 7 horas da manhã. Mas, Camila, existe uma expectativa da Diretoria de Ensino, da Secretaria de Educação do Estado de São Paulo, de mais de 440 mil matrículas para 2027. Eles fazem o seguinte balanço: são 100 mil novas matrículas para os anos iniciais, para quem está começando ali no primeiro ano do ensino fundamental, outras 220 matrículas para quem está vindo das unidades municipais de ensino, da prefeitura, para a partir do sexto ano do ensino fundamental, e outras 120 mil matrículas de estudantes de outros estados e também da rede particular de ensino. Esse é o primeiro balanço aqui. Nós conversamos, inclusive, tenho aqui algumas informações, alunos vindos de outros estados. A SEDUC orienta que as famílias façam inscrição o quanto antes para garantir o direcionamento para as escolas mais próximas de suas residências. Temos aqui também outras informações, Camila. Os pais, a partir de hoje, os pais podem ser feito, essa matrícula pode ser feita de forma totalmente online pela plataforma sede da Secretaria Estadual de Educação ou presencialmente em qualquer unidade escolar da rede estadual, em um posto de poupa-tempo ou na unidade escolar mais próxima. A oportunidade é voltada para quem estuda na rede privada, alunos vindos de outros estados ou países, e também para quem quer voltar a estudar por meio da educação de jovens e adultos, e também a EJA. Para fazer o cadastro é preciso apresentar documento de identidade, comprovante de residência e o histórico escolar. Nós conversamos agora há pouco com o secretário adjunto, o Vinícius Nunes, e ele tem mais informações aqui para a gente. Vamos acompanhar.
3: Até o momento a gente já teve 230 matrículas que nos surpreenderam, né? O interesse pela rede estadual. Todos os nossos estudantes que já estão matriculados na rede estadual de ensino já estão automaticamente matriculados. Então essa abertura de inscrição até o dia 18, ela é exclusiva para aqueles alunos de fora da rede, ou seja, aqueles alunos de rede municipal, aqueles alunos que vêm da rede privada ou que vêm de outros estados. A gente anualmente tem uma expectativa, a gente acaba recebendo em torno de 440 mil alunos, então a gente está nessa expectativa, principalmente nos alunos do ensino médio, né, que a rede estadual de ensino vem atraindo bastante por conta das políticas que foram desenvolvidas ao longo dos últimos anos. Aqueles alunos menores de 18 anos, os pais precisam fazer essa matrícula, eles precisam trazer apenas um comprovante de residência e um documento da criança e um documento dos pais, comprovando isso. Para aqueles maiores de 18 anos, comprovante de residência e um documento de identidade. As escolas estaduais estão sempre de portas abertas aí para a nossa população paulista. Acho que é importante nesse primeiro momento até o dia 18, para que a gente possa fazer um planejamento e uma melhor alocação. Mas em virtude de alguma eventualidade, ele com certeza tem uma vaga garantida na Escola Pública do Estado de São Paulo.
2: Camila, só uma correção aqui, eu disse Vinícius Nunes, mas é Vinícius Neiva o nome do secretário adjunto, e lembrando que as inscrições seguem até o próximo dia 18 de setembro. É com você, Camila.
1: Tá certo, meu amigo. Obrigada pelas informações. E olha, você que está em casa, a gente vai fazer um rápido intervalo aqui no Jornal da Lesp. Nós voltamos daqui a pouquinho. Não saia daí.
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0: De volta com o Jornal da Lesp, reta final por aqui, o prefeito de Corigliano Rossano, viu aí o meu italiano? Na região da Calábria, no sul da Itália, Flávio Stasi, visitou a Assembleia Legislativa de São Paulo hoje. Vamos acompanhar.
1: Ele foi recebido no Salão Nobre pelo presidente da Comissão de Relações Internacionais da Alesp. A visita faz parte de uma aproximação entre São Paulo e um município italiano, que tem uma forte ligação com a comunidade italiana que vive na capital paulista. Durante a passagem pelo Brasil, também participou da tradicional festa de Nossa Senhora Aquiropita. No Bixiga, segundo o prefeito, o objetivo é transformar esse vínculo histórico e cultural em parcerias entre as duas cidades.
2: Nesses dias, estamos trabalhando com as instituições de São Paulo para construir uma relação institucional sólida. A ideia é criar uma ponte institucional, principalmente para dar mais oportunidades aos jovens das duas comunidades.
3: Dare maggiori opportunità a entrambe le comunità.
1: E uma das primeiras ações dessa aproximação já está sendo organizada. Seis jovens do Bixiga vão viajar para a Itália em um projeto custeado pelo município de Corigliano Rossano. A proposta é que eles conheçam a região, resgatem as próprias origens e saibam mais sobre a história e as tradições ligadas à Nossa Senhora Aquiropita.
2: A visita à festa foi para nós uma descoberta emocionante, cultural e humana. Ver as tradições trazidas pelos nossos concidadãos há um século continuarem vivas aqui foi muito bonito.
1: Além do intercâmbio cultural, a intenção é estreitar as relações institucionais e criar oportunidades de cooperação também entre as empresas dos dois países.
0: E olha, vamos conferir junto agora como fica a agenda da Assembleia Legislativa para amanhã, quarta-feira.
4: Às 9 da manhã, o programa Lesp de Portas Abertas recebe alunos da Escola Estadual Jorge Luiz Borges. Quem organiza é a Divisão de Comunicação Social da Lesp. 2 da tarde, no plenário Juscelino Kubitschek, 125ª Sessão Ordinária Expediente. Também às 2, o programa Lesp de Portas Abertas recebe alunos da Escola Estadual Juan Carlos Onetti. A organização é da Divisão de Comunicação Social da Lesp.
0: E olha, a gente fala agora sobre HIV. Três letras que ainda provocam medo e que mudaram a vida de muita gente que recebeu o diagnóstico. A ciência avançou, o tratamento evoluiu e hoje é possível viver com qualidade de vida. Nesse ano, médicos anunciaram 2 novos casos de possível cura do HIV. Os pacientes interromperam o uso de antirretrovirais e, desde então, o vírus não voltou a ser detectado nos exames. Notícia super importante. Um deles, conhecido como paciente de Kansas City, cidade mais populosa do estado de Missouri, nos Estados Unidos, está há 14 meses sem os medicamentos. O outro, que também tinha histórico de hepatite B, completou 12 meses sem tratamento contra o HIV e sem carga viral detectável.
5: Há 20 anos, Isa recebeu a notícia que mudaria definitivamente a sua vida, mas decidiu enfrentar o medo e procurar ajuda.
6: Sou uma travesti e passei pelo processo de ter que ter trabalhado nas ruas, ter que ter passado pela prostituição. E foi ali que, infelizmente, eu acabei por me infectar e recebi o diagnóstico. Né? Após o diagnóstico, com certeza a gente vira uma chavezinha, né? Eu tive a consciência de me cuidar, né? Porque não foi uma questão acidental, no momento onde eu não me cuidei. E eu percebi o valor que a vida tem, né? Quando a gente presta atenção no valor da vida, a vida transforma.
5: Antes de qualquer diagnóstico, existe uma história e uma vida inteira construída de sonhos, desafios e recomeços. Foi isso que a Isa e outras pessoas que convivem com HIV descobriram por aqui. O Instituto Vida Nova é referência e o endereço certo para quem procura acolhimento e qualidade de vida. A vontade de continuar vivendo fez Américo transformar uma experiência pessoal em uma forma de ajudar outras pessoas.
7: O Instituto Vida Nova ele começa no ano de 2000, justamente com a proposta de oferecer assistência e apoio não só às pessoas vivendo com HIV, mas também à família, porque na época o índice de discriminação, preconceito era muito grande e muitas pessoas estavam acometidas pela AIDS, ou seja, estavam doentes com AIDS, não só com HIV. Então nós começamos o Instituto Vida Nova, com o nosso carro-chefe, que é o Grupo de Convivência, que é um espaço onde as pessoas se reúnem mensalmente para falar sobre seu status sorológico, trocar experiência, convivência e fazer novas relações.
5: O Instituto acolhe principalmente pessoas com mais de 50 anos de idade. Isso mostra que, com o acompanhamento médico e o tratamento adequado, a pessoa que vive com HIV pode ter qualidade de vida e, quando mantém a carga viral indetectável, não transmite o vírus pelo sexo.
7: Hoje nós temos suporte psicológico, fisioterapia, temos educador físico, masoterapia, reiki e tantas outras atividades, assim como ações de prevenção às infecções sexualmente transmissíveis também.
5: Aqui, a informação também é uma forma de cuidado. Na ONG, acontecem dezenas de projetos para combater o preconceito. Entre eles, um concurso que reúne Miss e Mister, valorizando pessoas com HIV. Mais do que um título, a proposta é trazer autoestima e orgulho no lugar onde, muitas vezes, o preconceito tentou colocar vergonha.
8: O concurso ele não é sobre beleza, ele é sobre história, sobre movimento, não é ligado à beleza.
5: De acordo com o último boletim epidemiológico do Ministério da Saúde, mais de 1 milhão de pessoas vivem com HIV no Brasil. Apesar dos avanços no tratamento, o preconceito continua sendo um dos grandes desafios. Metade das pessoas com HIV entrevistadas no país afirma já ter sofrido algum tipo de discriminação. Foi assim com o Adriano, que recebeu o diagnóstico há 26 anos. Ele conheceu a ONG logo em seguida. Hoje, aos 50 anos de idade, passa por aqui 3 vezes na semana para fazer exercícios, participar de outras atividades e mostrar que viver com HIV é também ter disposição e esse sorrisão no rosto.
9: Eu vivo bem, alegre, eu estou risada para tudo. Eu sou o palhaço aqui da academia. A Isa já conhece, né, Isa? Então, mas assim, eu penso assim, gente, é viver com o HIV mesmo. Eu vivo com ele. Eu me aceito positivo e pronto.
10: Você hoje vive tranquilo?
9: Com certeza. E só da minha risada.
0: Que bom, né, gente? Viver com qualidade de vida é o que todo mundo merece. O Jornal da Lesp vai ficando por aqui. Muito obrigada pela sua companhia. Vamos então aproveitar aí as imagens do Instituto para a gente encerrar essa edição do Jornal da Lesp com essas histórias que a gente acabou de acompanhar. É um trabalho tão bonito que também, além de dar todo esse apoio para as pessoas a partir do diagnóstico, também tem um papel fundamental na luta contra o preconceito às pessoas com HIV. Muito obrigada novamente pela sua companhia. Uma boa noite para você. Amanhã a gente tem um encontro no início da tarde e depois também ao vivo aqui na telinha da TV Alesp. Você já sabe, eu te espero. Tchau!

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3: 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Então, você conseguir ter profissionais de excelência em todas as modalidades, mas nós estamos conseguindo e tem dado um resultado.
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8: Olá, seja muito bem-vindo ao Mulheres que Transformam, nosso videocast do Tribunal de Contas do Estado de São Paulo, que dá voz a mulheres que estão ajudando a construir um setor público mais eficiente, inovador e conectado com as necessidades da sociedade. Eu sou a Karen Bravo e no episódio de hoje eu converso com Beatriz Renault, coordenadora de políticas públicas do SEBRAE São Paulo, com uma atuação voltada à melhoria do ambiente de negócios, à desburocratização e à inovação na gestão pública. Beatriz acompanha de perto iniciativas que impactam diretamente o desenvolvimento econômico dos municípios e a qualidade dos serviços prestados ao cidadão. Vamos falar sobre os desafios dos gestores públicos, o papel da inovação nos governos e como tornar o Estado mais eficiente sem perder de vista as necessidades da população. Doutora Beatriz, seja muito bem-vinda ao Mulheres que Transformam, o nosso videocast aqui do Tribunal, que fala sobre mulheres importantes, mulheres que fazem a diferença no serviço público. Seja bem-vinda.
9: Obrigada, Karen. Eu agradeço muito o convite. Em nome do SEBRAE, é uma honra poder representar o SEBRAE, todas as mulheres, as lideranças femininas do SEBRAE também, nesse nosso podcast. Agradeço também o Tribunal de Contas pelo convite, né? Nós temos uma grande parceria com o Tribunal e estamos muito felizes de poder estar aqui.
8: Ah, nós também, de ouvi-la e poder divulgar o trabalho bacana e importante que vocês realizam no SEBRAE. Então, doutora, vamos falar de um assunto que está muito em voga agora, né? E que esse é o lema, eu acho, de todo mundo, que é desburocratizar as coisas, né? Dar celeridade, dar mais eficiência. Quando a gente fala em desburocratização na sua área, do que nós estamos falando na prática, no dia a dia?
9: Pois é, cara, é um trava-línguas, né? Desburocratização. E uma das coisas que nós fizemos lá no SEBRAE foi até simplificar a desburocratização, a palavra. Então, a gente usa tradicionalmente a simplificação para a gente traduzir algo, conceito, algo que a gente trabalha com os municípios, que é a simplificação dos processos, especialmente de abertura e legalização de empresas. Então, para nós, simplificar ou desburocratizar é basicamente revisar os processos municipais. Nós trabalhamos, sobretudo, com gestores públicos, para que a gente revisite esses processos e a gente consiga dá maior previsibilidade, transparência e segurança, não só para os empreendedores, né, que são um público-alvo do Sebrae, mas também para os próprios gestores públicos, porque a gente tem esses processos mais ágeis, mais eficientes, sobretudo também para que a administração pública seja mais eficiente, né? Isso se traduza em uma melhoria do ambiente de negócios para as nossas pequenas empresas. Então, para a gente, lá do Sebrae, para nós, simplificar significa melhorar, revisar os processos municipais e simplificar o ambiente de negócio. Quando a gente também está falando de simplificação, né, Karen, é bom a gente, no Sebrae, a gente também coloca alguns pontos, né, com gestores públicos, porque a gente não está falando de simplificar todo o processo ou desburocratizar sem fazer uma reflexão, né, sem um limite também dessa simplificação, porque a gente sabe que a administração pública tem burocracias que são necessárias, a gente está fazendo a proteção do que é público, né, do dinheiro público, assim por diante. Então, quando a gente traz para o contexto do Sebrae, a gente gosta muito de trabalhar com gestores públicos falando que nós vamos simplificar, mas aquilo que é burocracia desproporcional desse processo, né? Aquilo que realmente mais atrapalha do que ajuda tanto os empreendedores quanto a gestão pública. Então, a gente trabalha sempre nesse limite da burocracia, mas aquilo que é desproporcional nesse processo de abertura e legalização de empresas, principalmente.
8: É, preciso cuidado porque há realmente uma linha tênue aí. Exatamente. Então, precisa ter esse cuidado. Agora, hoje, doutora Beatriz, qual que é a principal reclamação, né, dos empreendedores em relação ao poder público?
9: Nós trabalhamos muito com os empreendedores, escutando muitos empreendedores para entender quais são essas principais dores que eles sentem, principalmente no ambiente de negócios. Os pequenos empreendedores, Karen, têm uma característica de que muitas vezes eles são sozinhos, né, no dia a dia do empreender. Então, eles são o empreendedor que atende os clientes, ao mesmo tempo eles têm que lidar com essas burocracias, têm que fazer gestão da caixa da sua empresa, fazer relacionamento com o cliente, com o fornecedor. Então, a burocracia, essa burocracia desproporcional, ela acaba afetando de uma forma desproporcional também, óbvio, consequentemente, essas pequenas empresas. Então, a gente trabalha muito próximo desses empreendedores, as pequenas empresas. E o que a gente mais escuta, Karen, é que eles não têm muita clareza sobre qual é o processo e qual que é a regra especificamente do jogo, né, do cumprimento. Forma, né, legal, vamos dizer assim. Né? Então, essa falta de previsibilidade e transparência é o que mais afeta as nossas pequenas empresas. Isso é o que a gente tem tradicionalmente escutado das nossas pequenas empresas, porque o empreendedor, ele precisa basicamente de previsibilidade e transparência, principalmente com esse trato com a gestão pública, com a administração pública. Então, é imprescindível que os gestores públicos eles trabalhem para que tenham processos, mas também legislações, sobretudo legislações, que sejam transparentes e previsíveis, né, claro, para esses empreendedores, principalmente.
8: E tem uma discussão sempre que circula, né, o meio dos empreendedores, é que o excesso de burocracia ainda é um freio para o desenvolvimento econômico dos municípios. Você vê dessa forma? Nós já evoluímos ou ainda temos muito o que evoluir nesse sentido?
9: Sem dúvida, né? O excesso de burocracia é o que a gente sempre trabalha com gestores públicos para nós tentarmos simplificar esse excesso da burocracia, que é o que eu trouxe logo no começo, que é a burocracia disfuncional, desproporcional. E isso, inevitavelmente, atrapalha o desenvolvimento econômico e social das cidades, dos municípios, né? Você tem hoje cidades que... E aí a gente tem estudos comprovados, né, de que cidades que têm legislações mais permissivas, obviamente com muita segurança, transparência, clareza, mas cidades que têm esse processo, esse ambiente de negócios, como a gente chama no Sebrae, mais simplificado, mais desburocratizado, ele acaba, consequentemente, atraindo mais empresas. Porque aquele ambiente é mais atrativo para os investidores, para que as empresas se estabeleçam naquele território, empresas nos municípios, estabelecidas nos municípios, geram emprego e renda. Então, é todo um ciclo, uma cadeia que acaba sendo beneficiada quando eu crio processos, um ambiente de negócios favorável para as nossas empresas, né? Seja micro, pequena empresa ou até a grande também, ela é um fator, sim, de decisão, esse ambiente de negócio, né? Se é um ambiente extremamente burocratizado, difícil, dificilmente as empresas vão se estabelecer naquele território, naquele município.
8: Até quando eu estava vendo o conteúdo aqui da nossa entrevista, né, eu li cidade amiga dos negócios, né, e a cidade burocrática, ou seja, o que afasta, obviamente, investimentos e até geração de empregos, que é o que você está nos trazendo aqui.
9: Karen, a gente já viu, assim, muitas situações, né, e nós... Todo Sebrae estadual, a gente tem Sebrae em todos os estados, né? E a desburocratização é tão importante para o contexto institucional do Sebrae que em todo o Sebrae estadual tem uma pessoa, um gestor responsável pela temática de simplificação. Então, a gente acaba trocando muita experiência entre esses gestores, esses técnicos de desburocratização, e um me trouxe algo que traduz, né, uhum, essa decisão do empreendedor de ficar ou não ficar. Então, é um município e uma grande empresa estava analisando estrategicamente um município para se estabelecer, e tendo em vista o grau de burocracia do município, essa grande empresa que ia gerar mais de 1.000 empregos, ela decidiu se estabelecer naquele município. Então, o município ou ele pode ser pró-empreendedor e aí trazer todos esses benefícios,
8: ou afastar
9: os empreendedores.
8: E nós sabemos que muitas vezes, né, esse excesso de burocracia, há até uma boa intenção por trás, né? A pessoa está bem intencionada, ela está preocupada com rigor, né, com controle, em fazer de forma correta, mas esse é o papel do Sebrae, eu acho, que encontrar esse bom senso, equilibrar esse pratinhos aí para que haja, claro, um controle e para que as coisas caminhem corretamente, mas que também possa facilitar, né, as coisas que podem ser facilitadas para que a empresa consiga se estabelecer naquele município. Então,
9: exatamente,
8: uma coisa de equilibrar. Agora, você consegue identificar onde os municípios mais erram quando eles tentam simplificar os processos?
9: Karen, eu estou à frente da agenda de simplificação há 6 anos, exato 6 anos. Então, atendi diversos municípios com diversas características, de médio porte, grande porte, pequeno porte, especialmente, que é a característica, né, da maioria dos nossos municípios aqui do estado de São Paulo. Mas tem algo em comum que eu percebi, né, nessa jornada à frente da agenda de simplificação, que tem um erro que é muito comum. Os municípios, eles querem simplificar, mas eles acabam só digitalizando a burocracia. Então, o que, que eles imaginam, né? Muitos gestores, muitos municípios, que se eu implementar, por exemplo, um processo digital, agora eu estou atendendo ou oferecendo um serviço público digital, facilitei o meu processo. Mas ele não revisitou nem o processo, nem a legislação, nem os dispositivos legais, enfim, que ditam as regras municipais. Então, a gente brinca que é digitalizar a burocracia e não simplificar de fato.
8: E aí complica mais ainda, dependendo do caso.
9: Exato, porque aí você não está tratando, às vezes, direto com o gestor público, você podia até facilitar algum tipo de documentação e tal, mas esse é o erro comum, assim, bem que a gente encontra tradicionalmente quando a gente vai falar com gestores públicos sobre não só simplificação, mas também inovação, porque eles, muitos acreditam que a inovação é uma tecnologia, é algo digital, enfim.
8: E como que esses gestores, né, de maneira geral, recebem quando vocês chegam com propostas de inovação? Esse tema ainda assusta alguns gestores públicos, doutora?
9: Em certa medida, alguns assustam, porque quando a gente fala de desburocratização, simplificação, inovação, eu acho que inovação, acredito que inovação e simplificação são sinônimos, né? Desburocratização não acontece sem inovação também. Então, mas no fundo, a gente leva com a inovação e com a simplificação mudanças, né? Mudanças culturais, mudanças nos processos e toda e qualquer mudança, independente se é setor público ou privado, ele acaba gerando algumas resistências, às vezes.
8: Dá trabalho.
9: Dá trabalho, os gestores públicos precisam participar do processo, só que o que a gente tem feito para a gente conseguir diminuir um pouquinho essas resistências e conseguir alcançar uma mudança cultural dentro da gestão pública, que no fim é isso que a gente provoca junto com os gestores públicos. A gente envolve esses gestores públicos na construção dessas simplificações, dessas soluções. Então, quando ele faz parte dessa construção do que é possível simplificar, como simplificar, para encontrar esse equilíbrio entre o que é bom para o empreendedor, mas também o que é bom para a gestão pública, a gente acaba quebrando um pouquinho desse paradigma e os gestores públicos, eles recebem muito melhor todas essas propostas de inovação e simplificação dos processos. Então, essa mudança cultural, acho que parte, né, Karen, por esse envolvimento, porque gera um pertencimento desses gestores públicos no processo.
8: Porque muitos repelem também essa inovação por desconhecimento, né? Por desconhecimento. E tem um outro ponto, Beatriz, que nós escutamos muito, aqui o tribunal, ele visita vários municípios do estado de São Paulo e senta frente a frente com os gestores desses municípios que nos trazem as principais dificuldades. E quando nós falamos em inovação, muitos gestores trazem o seguinte, que faltam recursos. Então, além da vontade, às vezes o gestor tem vontade, quer implementar uma mudança inovadora, mas alega a falta de recursos. Isso também é um problema que vocês, com frequência, ouvem no Sebrae?
9: O orçamento público, ele sempre é um desafio para todas as gestões, seja municipal, estadual, enfim, gestão pública e orçamento. O orçamento, melhor dizendo, ele realmente é um desafio. O que é importante que a gente sempre reflete com gestores públicos, ou tenta refletir com eles, que a inovação e a simplificação não necessariamente precisa envolver recursos, porque muitas dessas inovações, dessas simplificações, elas podem ser uma melhoria do processo que não necessariamente gere um desembolso municipal, pode ser uma mudança cultural, algo... eu faço assim agora, antes eu bati um carimbo aqui, agora eu não bato porque o processo vai ser mais rápido, mais simplificado. Então, o orçamento, se eu quiser implementar, por exemplo, uma ferramenta tecnológica, a gente vai precisar conversar de onde a gente vai conseguir organizar esse recurso. Mas não necessariamente o processo de inovação, o processo de simplificação envolve, às vezes, só uma revisão processual que... não envolve, né, tecnologia,
8: grandes custos,
9: exato,
8: ou uma grande tecnologia,
9: podem ser realizadas, né? Só uma revisão de fluxo, revisão de processo, um dia, dois dias dos gestores públicos lá junto com a equipe do Sebrae, a gente consegue montar uma revisão processual, né, implementar essa revisão. Então, orçamento, sim, é um desafio, mas quando a gente fala de simplificação e inovação, não necessariamente existem alternativas para a gente conseguir inovar e simplificar sem envolver tanto dinheiro, tanto recurso,
8: tanto investimento.
9: Então, é possível a gente caminhar por algumas alternativas.
8: E, Beatriz, nós falamos aqui das dificuldades, mas eu queria também trazer bons exemplos, né? Exemplos bem-sucedidos, feitos que vocês acompanham no dia a dia, que fazem a diferença. E eu queria ouvir de você quais exemplos mais inspiradores que você tem acompanhando esses municípios de perto, acompanhando esse processo pela busca da inovação. A gente tem falado muito sobre isso aqui dentro do Tribunal de Contas também. Tem a inteligência artificial,
9: sim,
8: né, que chegou para ajudar, para ser uma ferramenta. Nem todos ainda sabem usar, nem todos sabem diferenciar os benefícios, há os riscos também envolvidos nessa tecnologia, mas eu queria que você dividisse com a gente algum exemplo inspirador, algum exemplo bem sucedido quando a gente fala em inovação dentro do Sebrae.
9: Karen, nós temos, assim, grandes referências, né? Mas eu vou compartilhar com você um município muito recente até. O Sebrae tem um prêmio que chama Prefeitura Empreendedora. Prêmio Sebrae Prefeitura Empreendedora. Onde nós, de tempos em tempos, a gente premia bons exemplos na gestão pública e que, de fato, melhoram o ambiente de negócios, né, Karen? Esse ano nós tivemos essa premiação e nós temos uma categoria específica que chama Inovação. E o município que foi laureado, foi premiado, reconhecido nesse eixo de inovação foi o município de Vinhedo. É. Município de Vinhedo da região lá de Campinas. Campinas, exatamente. É. Eles têm implementado uma série de projetos muito legais, voltados para a inovação. Então, eles estão trabalhando com o Sandbox, que veio junto com o Marco Legal das Startups. Nós também trabalhamos com eles a compra pública de solução inovadora. Então, é um município que tem se despontado assim, como uma referência para nós do Sebrae, tanto que foram reconhecidos na categoria de inovação. Então, Vinhedo. Nós temos também incentivado muito, Karen, os municípios a inovarem usando, como eu disse, o Marco Legal das startups. O Marco Legal trouxe uma possibilidade, novas formas de contratação para os municípios, para aqueles que querem, de fato, comprar inovações, não sabem por onde começar ou como comprar inovação, porque a gente sabe que tem inovação, às vezes tem umas características específicas. Então, a gente tem incentivado bastante também os municípios a utilizarem o Marco Legal das Startups. Eles estão, né, a gente está nesse processo de consultoria com alguns municípios aqui do estado. Então, esses que estão também usando o Marco Legal têm se despontado como referência em inovações, né, municípios inovadores.
10: Então, vamos aprofundar um pouquinho isso, né? Uma prefeitura que ainda não foi atrás desse tema de inovação, ou que pouco empreende, que tem potencial para empreender mais. Então, assim, ela, ótimo, por exemplo, está aqui assistindo a nossa entrevista e fala assim, interessante, quero saber mais. Como que é o processo, né? Quem que ela procura? Como que ela faz essa aproximação com o Sebrae para buscar empreender em inovação?
9: Perfeito, Karen. O Sebrae hoje, ele conta... Hoje a gente está presente quase que em 99% dos municípios. A gente tem presença física do Sebrae em 99% dos municípios do estado de São Paulo.
10: Olha, é muito importante esse número, né?
9: Muita gente conhece. Então, a gente tem uma capilaridade muito grande. Assim, a gente consegue chegar, de fato, nos empreendedores, principalmente, mas também nos gestores públicos. Então, os municípios que quiserem conhecer as nossas soluções, que são todas gratuitas para as cidades, para os gestores públicos, tanto de simplificação como inovação, só procurar o nosso escritório regional ou os nossos postos do Sebrae aqui, lá eles estão preparados assim para orientá-los e acessar os nossos projetos, nossos programas e também receber essas orientações, né, por onde começar e assim por diante. Mas se eu puder, aproveitando a oportunidade, Karen, assim, municípios que querem inovar ou simplificar o processo, eu sempre, quando eu vou conversar com gestores, secretários, secretárias, eu sempre sugiro que eles comecem do básico, que é a primeira coisa que a gente precisa fazer é revisitar o seu processo. Olhar esse processo, revisitá-los, mas a partir do ponto de vista do usuário, daquele que usa esse processo de licenciamento, por exemplo, ou aquele que vai consumir aquele serviço. Uhum. Acho que é um outro benefício no processo de inovação e de simplificação, que os gestores públicos se coloquem no lugar do cidadão, do empreendedor, para incutir essas simplificações e essas inovações, porque eles vão consumir. E é para eles que a gente cria processos, benefícios, políticas públicas. Então, nada melhor do que revisar processos a partir do olhar de quem vai, de fato, consumir essa política pública. Então, se eu pudesse deixar uma dica, revisite esse processo do ponto de vista do usuário, né? Seja empreendedor, seja cidadão.
10: E doutora Beatriz, existem hoje movimentos relevantes para transformar boas ideias, né, que são muitas que eu acredito que surjam aí nesse processo, em políticas públicas permanentes?
9: Temos. A gente tem visto, por exemplo, algumas iniciativas de alguns municípios com laboratórios de políticas públicas, onde eles testam políticas públicas antes de fato implementar, para ver se precisa de alguma adequação. A gente tem ferramentas nas próprias legislações que permitem com que os gestores públicos façam esses testes para entender qual vai ser a aderência, o que eles precisam adaptar, seja em termos de infraestrutura, seja de termos legais, institucionais, antes de implementar a política pública. A gente tem o exemplo, né, do Sandbox, que é esse ambiente de experimentação, onde os gestores públicos eles afastam as regulamentações, testam essa inovação e aí percebem como vai ser essa aderência. Então, a gente tem algumas inovações, na verdade, algumas ações e possibilidades que fazem com que o gestor público possa testar e depois transformar isso numa política pública muito mais efetiva e eficiente, né? Então, sem contar, a gente tem algumas redes de políticas públicas, né, de gestores, onde eles trocam experiência. Acho que isso também é muito importante para a gente sempre estar antenado.
10: Para encorajar também o investimento.
9: Encorajar,
10: né?
9: Corretamente. Exato.
10: E hoje, Beatriz, o que pode fazer um processo, né, ou alguma ideia, um projeto inovador fracassar dentro do governo? Há como medir se uma inovação realmente deu certo? É um pouquinho disso que a gente está falando. Exato. Mas, assim, eu queria entender em qual momento que, por exemplo, aquela ideia é rechaçada.
9: Eu acho, eu acredito, Karen, a gente já conversamos um pouco sobre isso e na maioria dos casos que eu tenho experiência, essas inovações, processos acabam fracassando porque muitas vezes eles não foram pensados a partir, como eu disse, do ponto de vista de quem vai consumir a política pública, né? Seja do ponto de vista do empreendedor, seja do ponto de vista do munícipe, né? Uhum. O gestor público, ele até entende que aquele processo é importante, mas como muitas vezes não coloca esse cidadão no foco da solução, né? De como ele quer consumir essa política pública, como, quando, onde, por que que ele quer consumir, a mesma coisa se a gente troca em cidadão por empreendedor, enfim. Então, na minha experiência, Karen, o que leva esses processos ou essas inovações a não alcançarem grandes sucessos é porque eles são pensados sem colocar o munícipe, né, ou o empreendedor no foco, em primeiro lugar.
10: Sim.
9: Aí, quando eu implemento a política pública, vou de fato aferir se ela foi aderente ou não, eu percebo, meu aplicativo não está funcionando, ninguém está consumindo, mas porque muitas vezes a gente não foi atrás desse, sim, empreendedor, desse munícipe, antes de criar essa solução, né? Então, assim, tradicionalmente, esse é o grande desafio, né, para que as políticas públicas, melhor dizendo, as inovações na gestão pública aconteçam de fato, é colocar, de fato, o cidadão em primeiro lugar, né, como foco da solução desse grande desafio.
10: E nós já observamos grandes transformações e mudanças para melhor. Agora, será que o cidadão comum, ele consegue notar essas transformações positivas no dia a dia deles? Como que é? O cidadão chega a fazer contato com vocês, expor algumas reclamações ou, inclusive, fazer elogios quando ele percebe que alguma coisa mudou?
9: Sim, eles percebem porque facilita a vida deles, mas às vezes eles não conhecem a fundo qual que é a tecnologia que foi implementada, mas eles percebem que, um exemplo clássico, né, de quando a gente está trabalhando em simplificação de processos, simplificação do processo de abertura de empresas. Então, quando eu consigo simplificar, a consequência disso é o empreendedor conseguir abrir e legalizar a sua empresa de forma mais rápida. Então, quando ele consegue abrir e legalizar a sua empresa de forma mais rápida, ele está sentindo esses resultados dessas simplificações, dessas inovações. Então, eles percebem, sim, esses resultados, né, mas eles percebem quando ele tenha o problema dele resolvido de forma rápida, de forma eficiente, ou quando ele consegue acessar uma informação, né, da gestão pública de forma transparente, objetiva. Então, eles conseguem perceber, em certa medida, o resultado, o benefício dessas inovações. E a gente recebe isso muito dos nossos empreendedores. A gente percebe de alguns fóruns que a gente participa, desse contato direto que a gente tem com os empreendedores, e nós alcançamos, na verdade, a gente acompanha alguns indicadores de melhoria do ambiente de negócios. Então, a abertura de empresas, a gente está falando, né, dessa temática, a gente percebe que de 2023 até este ano, a gente já reduziu assim, drasticamente o tempo de abertura de empresas no nosso estado de São Paulo, né? Porque a gente tem, o governo do estado de São Paulo tem implementado uma série de projetos e programas que, de fato, melhoram e simplificam o ambiente de negócios. E isso traduz, né, em números do aumento da quantidade de empreendimentos abertos aqui no estado de São Paulo, tem aumentado porque está mais fácil empreender aqui no nosso estado. Então, a gente consegue perceber essas simplificações, os empreendedores percebem também porque eles têm o seu problema resolvido de forma mais rápida e a gente acompanha nesses indicadores que são mensurados também, como por exemplo o tempo de abertura de empresa, se diminui a gente tem um ambiente mais simplificado para o empreendedor.
10: Beatriz, e nosso tempo está chegando ao fim, então eu vou fazer duas perguntas em uma,
9: tá bom?
10: Para a gente finalizar. Saber como vocês, gestores públicos, são preparados, né? Quem prepara vocês para dar esse auxílio para os municípios e qual legado você, Beatriz, gostaria de deixar para os futuros gestores públicos, né? Que tipo de ensinamento você gostaria de compartilhar, deixar e que eles seguissem?
9: Nós, do Sebrae, a gente defende a causa das micro e pequenas empresas, né? Então, o nosso trabalho é fazer com que a gente tenha um ambiente de negócio mais favorável para as micro e pequenas empresas e, ao mesmo tempo, a gente fortaleça essas micro e pequenas empresas para que elas possam cada vez mais gerar emprego e renda. Então, nós, né, do Sebrae, o corpo técnico do Sebrae, a todo momento, a gente está antenado nas inovações, no que os empreendedores precisam, o que eles trazem, nos trazem de demanda, e ao mesmo tempo a gente tem escutado muito os gestores públicos de como eles querem trabalhar inovação em governos, por que eles querem, como eles podem trabalhar, enfim, para melhorar o ambiente de negócios, e tudo isso gera insumos para que a gente construa esses projetos e esses programas. Então, a gente considera muito a visão do nosso público final, né? Sejam os empreendedores e gestores públicos, porque os gestores públicos pautam ali as legislações que impactam positivamente ou não os empreendedores. Então, nós trabalhamos muito próximo dos gestores públicos. E eles são os nossos insumos, principais insumos para aquilo que a gente desenvolve, seja construindo consultorias, instrutorias para ambos esses públicos. E se eu puder deixar uma sugestão para os gestores e gestoras públicas que trabalham com essa agenda, é que eles a inovação, né, ela é positiva a partir do momento que a gente coloca pessoas no centro, né? Elas são boas, políticas públicas são boas quando a gente melhora a vida dos cidadãos, melhora a vida dos empreendedores. Então, isso é algo que a gente sempre leva, né, para as nossas ações no Sebrae. E eu gostaria, já que você perguntou, deixar também essa visão, né, essa missão, compartilhar essa missão do Sebrae, que é tudo que a gente desenvolve para melhorar a vida
10: da população.
9: Da população, sobretudo dos pequenos empreendedores. Então, que também eu seja assim, junto com gestores públicos.
10: Ótimo. Beatriz, foi um prazer conversar com você, Vila. Nosso tempo voou.
9: Pois é, passou muito rápido.
10: Passou muito rápido, mas muito bom ouvi-la, saber, né, desse trabalho importante que o Sebrae realiza, essa troca de informações aqui no nosso bate-papo do Mulheres que Transformam. Foi uma honra e até a próxima.
9: Obrigada, Karen. Honra é minha e até a próxima.
10: Obrigada. A transformação dos governos passa por pessoas dispostas a questionar velhos modelos e construir novas soluções. E a conversa de hoje mostrou que, além da tecnologia, é preciso sim coragem para mudar, simplificar processos e colocar o cidadão no centro das decisões. Eu agradeço a Beatriz Renó pela participação e a você que nos acompanhou em mais um episódio do Mulheres que Transformam. Nos vemos no próximo programa. Tchau!
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0: Olá, seja muito bem-vindo ao Cultura e Saber de hoje. A literatura tem o poder de entreter, emocionar e, sobretudo, provocar reflexões sobre a nossa sociedade em que vivemos. No programa de hoje, nós vamos conhecer um romance policial que vai muito além da investigação de um crime. Esta obra aqui, gente, olha, ela vai nos levar aos bastidores do mercado financeiro, da mídia e das relações de poder para discutir temas de extrema importância que estão muito atuais, como feminicídio, misoginia, violência contra as mulheres e a construção da verdade. Nosso convidado é escritor, entre muitos títulos, está aqui do meu lado, Rodrigo Sena Magalhães, autor do romance A Sombra da Mentira. Uma estreia literária marcada por suspense, psicológico também de personagens completamente quase insanos, são complexos e uma forte crítica também às aparências sociais. Gostou? Rodrigo, muito bem-vindo ao Cultura e Saber, tá? Obrigado por ter aceito nosso convite.
1: Obrigado, Vinícius.
0: Prazer é nosso, tá? Bora começar nossa conversa, porque esse livro aqui, ó, ele tem muitas páginas, olha o tamanho desse livro, por isso que a gente tem muito que conversar sobre ele. Por isso, Rodrigo, eu já começo com você essa pergunta. Todo escritor, né, tem uma história antes de escrever esse seu primeiro livro. Em que momento você percebeu que A Sombra da Mentira precisava deixar de ser uma ideia e se transformar em um romance?
1: Ô Vinícius, obrigado pela oportunidade, obrigado à TV Alesp pela sua oportunidade, ao programa Cultura. Para mim, que sou de Minas Gerais, vim nas maiores cidades do Brasil apresentar meu trabalho é uma honra muito grande. Muito obrigado por tudo. Parabéns pelo trabalho que vocês têm feito em prol da cultura, né? De chamar as pessoas para ler, porque a gente precisa realmente de leitores. Falo que eu sou contador de histórias. Eu sou contador como profissão, minha profissão, eu sou contador. Inclusive, trabalho para políticos. Sou prestador, eu sou contador eleitoral, de campanhas eleitorais, de partido político, que é uma das minhas funções. E eu comecei... A minha mãe é professora e eu tive contato com os livros desde criança. Então, a gente... com gibis, enfim. Então eu já sabia que alguma coisa eu queria fazer ali. E esse livro, A Sombra da Mentira, veio de aparências, de vivência dentro de... eu pegava o ônibus para ir trabalhar e dentro do ônibus as pessoas ficavam falando das vidas uma das outras sem nenhum pudor, sabe? Aí eu sentava no cantinho e ficava observando. Todo escritor é um observador de pessoas. Então, a mulher sentava e falava assim: olha, a minha patroa, ela vai para a igreja, mas ela gosta de pular cerca. Aí ela fica colocando lá que é evangélica, que é cristã, mas faz essas coisas erradas. Então, disso aí eu falei assim: gente, as pessoas querem mostrar uma coisa para a sociedade, mas no fundo elas são outras. E têm medo de mostrar o que realmente são. Então, isso gera essa hipocrisia da sociedade. Então, eu falei assim: tem alguma coisa nesse sentido aí. E aí, eu já tinha essa história, já comecei uma história antes, que era um pintor de rua, também um romance policial, porque eu gosto muito dessa vertente policial, né? Então, eu escrevi esse romance primeiro, né, à mão, mas não foi publicado. E aí veio A Sombra da Mentira. Foi um processo longo de escrita. Eu comecei a escrever esse livro em 2009 e finalizei em 2025, ou seja, 16 anos escrevendo esse livro.

0: como eu te falei antes, né, dos bastidores, é uma construção ao longo do tempo, e nessa construção eu quis trabalhar alguns pontos que realmente faz sentido, né, hoje em dia. Então, é um romance policial, né, que é aquele clássico romance policial, Quem Matou, como se diz a brincadeira, quem matou Odete Roitman, né? Quem matou no, no, na sombra da mentira, quem é o matador, que tem dois nomes, que é o maquiador e o matador de madames, dois títulos dentro do livro que ele tem.
1: E
0: E
1: rendeu, né? Porque são 235
0: 200,
1: páginas, né?
0: justamente.
1: Bacana.
0: É uma história, eu gosto muito, porque eu tenho recebido muita crítica positiva, porque as pessoas não sabem quem é até o final mesmo, de verdade. Então, há uns criam teorias. Ah, uma amiga minha falou assim: ó, eu te pago R$ 100 se você me falar quem que é o assassino, para eu não precisar de ir no final do livro. Então, tenho recebido bastante crítica positiva em
1: Agora, Rodrigo,
0: relação.
1: você é contador, especialista em política e pesquisador também, né? Como é que essas experiências profissionais, elas influenciaram a criação dessa obra aqui de ficção, que é tão densa, né, e cheia também de chamadas? Isso, de alguma certa forma, você já falou no início que observou o cotidiano das pessoas, teve essa mistura realmente?
0: Eu gosto de falar uma frase do Hemingway, que ele fala assim: todo livro carrega alguma coisa do seu autor. Eu sou contador, né, tenho uma experiência na parte política, na parte financeira, que é uma parte da trama do livro. Eu fiz também, eu fiz escrita criativa, né, com o professor Assis Brasil, com o Paulo Scott, com outros grandes nomes da literatura, para aperfeiçoar. Então, assim, eu estou saindo de uma profissão, que é contador, e passando para uma outra profissão, que é o escritor. Então, aos 50 anos, eu estou trocando de profissão. Então, eu quero continuar isso. E, realmente, essa parte de pesquisa é muito importante na construção de um livro, porque você tem que aprender, as questões da polícia, as questões de investigação, as questões da mídia. Eu não sou jornalista, né? E tem jornalista no meio, tem bastidores de um jornal. Então, assim, você tem que entender como que funciona aquela mecânica, né? Dentro da polícia, dentro da editoria de um jornal, dentro da investigação de um crime. Então, é muito prazeroso isso.
1: E detalhe que um contador não deixa de observar muitas histórias, né? Você convive ali com muitas pessoas, muitos clientes, muitas histórias da vida real. Eu
0: Verdade, verdade. Verdade, verdade.
1: imagino que muita coisa deve estar aqui dentro. Agora, Rodrigo, o título A Sombra da Mentira, ela desperta muita curiosidade, né? Afinal, que mentira é essa e por que toda essa verdade parece carregar uma sombra, hein?
0: Vinícius, tem uma coisa muito interessante, que a maioria dos autores pegam um título dentro da sua escrita, uma frase, uma palavra legal, dentro da sua escrita, e transforma aquilo em título. Esse livro já foi iniciado com o título, A Sombra da Mentira. Eu até brinquei com a minha mulher que é a coisa que eu não troco no livro, é o título. E aí o revisor da editora Patuá, o Eduardo Lacerda, que faz um grande trabalho, o Ricardo Escudeiro, que foi o revisor do livro, ele falou assim: Rodrigo, eu acho que, cara, tem uns nomes mais populares aí, o maquiador, o matador de madames, eu acho que soa mais com um apelo mais popular, mais comercial. O que é que você acha de mudar? Eu falei assim: Ricardo, eu admiro demais seu trabalho, cara, mas o título eu não mudo, não. E até uma brincadeira, porque tem um livro que eu gosto muito, para mim, está entre os meus cinco melhores, que se chama A Sombra do Vento, do espanhol Zafón. Então, esse livro me marcou muito e eu gostei muito dessa coisa da sombra. Então, quando a jornalista Olga, que é uma das personagens do livro, ela fala: todos mentem e vivem sob suas sombras. A verdade é somente uma sombra, a sombra da mentira. Então, eu começo com mais ou menos com isso. Então, por que que... tem muitas pessoas que interpretam de uma forma que a sombra, que a mentira é uma forma, que a verdade é uma sombra, enfim. Então, eu gosto desse jogo de palavras, né? Então, eu gosto do título, E esse jogo de palavras esse jogo de interpretações também, né? Cada um tem uma interpretação do que é a sombra da mentira, né?
1: Bom, e antes do título e da gente paginar mais sobre essa obra, nós temos aqui essa capa incrível. Eu sempre gosto de falar da capa porque é algo que realmente é o que primeiro desperta, né? A curiosidade de quem vai ler, do leitor, de quem está passando ali na vitrine de uma livraria. E eu adoro a capa. A Sombra da Mentira, ela traz essa geladeirinha antiga, tem um pinguim que tem uma simbologia também. E eu queria que você explicasse como nasceu e qual é a mensagem dessa capa. Afinal, a mensagem ela pode ser muitas, né? Várias mensagens numa só. Mas o que que o autor quis dizer com essa imagem aqui, essa geladeira e esse pinguim, que tem a cara também do brasileiro, a gente adora um pinguim, mas tem uma mensagem, né, Rodrigo? Ele não está aqui por acaso, né?
0: Vinícius, obrigado pela pergunta. É uma pergunta que eu gosto demais de responder, porque todas as pessoas, primeiro eles falam assim, olha, capa ficou linda. E mais uma vez a Patuá fez um trabalho lindo com essa capa. E essa capa conta a minha história. Eu sou portador de doença de Crohn, é uma inflamação que acomete o intestino. E quando eu comecei a escrever esse livro, eu trabalhava num grande banco. Fui demitido, porque a produção já não estava mais como o banco queria. Fui demitido do banco, então tinha um bom cargo, um bom salário, e voltei para o interior de Minas para ficar na casa dos meus pais. Como eu tinha um bom currículo, pensei, pô, não vou ficar muito tempo desempregado, vou arrumar emprego logo, e coisa que não aconteceu. E a doença foi se expandindo, foi crescendo, o diagnóstico não chegava. E aí, quando eu comecei a escrever esse livro, eu sentia muitas dores. E era dor assim, 24 horas por dia. E na casa dos meus pais, eu sentava na mesa, e de frente da mesa tinha geladeira de casamento, presente de casamento dos meus pais, que era uma geladeira, essa geladeira vermelha, e com um pinguim por cima. Então era a única imagem que eu via quando eu sentava para escrever, sentindo dor. E tem uma coisa que eu gosto de dizer, de falar muito quando eu falo desse livro, porque esse livro não é só uma realização pessoal, não é só um sonho que foi realizado, porque a minha vida toda eu quis ser escritor. Esse livro me fez continuar vivo, porque eu pensei em autoextermínio durante uns 3 ou 4 anos por causa da dor. Eu sentia dor, não tinha uma causa, não tinha uma cura, não tinha uma solução para o meu problema, e eu fui definhando. Eu tenho 1,75 m de altura, hoje eu estou um pouquinho fora do peso, mas na época eu tinha em torno de 75, 80 quilos, mas eu cheguei a pesar 38 quilos nessa época. Então eu pensava em autoextermínio a todo momento. E a construção, o sonho de ter esse livro terminado, mais as orações da minha mãe, da minha família, da minha avó, enfim, dessa corrente positiva que fizeram em volta de mim, meus amigos, eu consegui vencer a doença de Crohn, consegui o Dr. Antônio Lacerda, que é um grande médico de Belo Horizonte, que salvou assim a minha vida com isso. É um especialista da UFMG. Inclusive tem um personagem no livro em homenagem a ele, que é um perito. E a capa justamente saiu disso. Eu falei com a minha mulher, Samantha: Samantha, eu preciso que essa imagem seja a primeira a ser vista no livro. E ela também é um ponto de virada dentro do livro, porque quando a Olga, que é a jornalista, ela escreve, ela está próxima à geladeira e ela vê uma crônica, que aí ela começa a se comunicar com o serial killer, o assassino.
1: Que bacana, né? Agora, Rodrigo, embora seja um romance policial, o livro ele aparece interessado menos em descobrir quem matou e mais em entender, né? Por que alguém mata? Essa era a sua intenção desde o início, quando você começou a escrever essa obra?
0: Vinícius, eu gosto muito dessas perguntas, porque assim, esse livro tem uma mensagem. Assim, eu acho que todo escritor ele tem que ter uma obrigação social. E esse livro trata de alguns pontos sensíveis, porque eu trabalho com política há muitos anos. A minha mulher é prefeita da cidade onde eu moro, e por ela ser mulher, ela sofre um machismo escancarado, não é nem velado, é um machismo
1: Sim.
0: escancarado. Então, as pessoas vinham até mim para conversar comigo como se eu fosse o prefeito. Eu falei assim, eu não sou o prefeito, a autoridade é a minha mulher. Então, ela, que você, se você quiser conversar alguma coisa sobre prefeito, com a prefeita, tem que conversar com ela, não sou eu sou o marido da prefeita. E ela sofreu uma tentativa de impeachment do primeiro mandato, ela está no segundo mandato, justamente por ser mulher. Então, a gente, isso aí estava dentro dessa última revisão do meu livro. Eu falei assim, eu preciso aflorar isso mais, eu preciso fazer uma contestação disso, porque a violência contra a mulher, ela é, não é de agora. Agora que, graças a Deus, tem tido tanta mídia, tanta repercussão e tantas lutas para conseguir conter um pouco isso, mas isso é de muitos anos, né? A nossa sociedade, ela é machista, estrutural. Então, assim, eu queria mostrar isso, que tem certas coisas que acontecem, a gente sofre, a minha família sofre, porque a minha mulher sofre um tipo de preconceito. E outra coisa também que eu, como eu te disse no início, a sociedade, a gente gosta de observar a sociedade. Então, se a pessoa quer fazer uma coisa, por que ela precisa esconder? Né? Então, são mulheres que são mortas, são assassinadas, elas são, o assassino retira as alianças de casamento, são mulheres casadas, ele tem um ritual, faz a maquiagem, deixa as vítimas maquiadas. Aí a pergunta que fica dentro, uma leitora, foi até uma leitora que me fez, e se fosse um homem, será que eles, se traíssem as mulheres, eles seriam assassinados simplesmente por traírem as suas mulheres? Então, assim, a gente coloca isso dentro de uma forma lúdica, de uma forma ficcional, mas o que eu quero chamar a atenção é justamente para isso, sabe? Do papel que a gente, nós, principalmente nós homens, temos que fazer na sociedade. Então, eu acho que é.
1: Sim, e Rodrigo, o leitor, ele encontra uma investigação criminal, mas também discussões, né, sobre poder, dinheiro, mídia e violência contra a mulher. Em que momento exato, assim, você percebeu que estava escrevendo muito mais do que um trailer desses, né? Algo assim, tipo, assustador ou algo que vá por esse sentido. Você também quis mandar essa mensagem em relação à violência às mulheres? Ou o livro também tem essa missão de tentar combater, chamar atenção? Qual é a mensagem, no fundo? A gente pode dar um spoiler, né? Um pouquinho. Eu sei que você não quer falar muito sobre, principalmente com essa mensagem final, mas aonde você quer chegar com ele? Qual é a mensagem?
0: Vinícius, eu acho que nós, homens, nós, enquanto homens, a gente tem o direito o dever de proteger e de trabalhar contra essa onda de crime contra as mulheres que vem acontecendo hoje, principalmente as violências, não é só aquela violência que acontece de espancamento,
1: a física,
0: a física, o assassinato, mas tem muitas mulheres que sofrem violência psicológica, que sofrem violência financeira, porque elas não conseguem largar o seu parceiro, porque ela é dependente financeiramente dele. Então, assim, eu acho que aqui, eu sei que tem as assembleias legislativas no Brasil, têm feito campanhas contra isso, e eu acho que deve intensificar isso mais, uma rede de apoio a essas mulheres que são vulneráveis, que elas querem sair de um relacionamento, elas não saem porque ela precisa daquele dinheiro, daquela casa, daquele teto.
1: Precisa sobreviver, né?
0: Precisa sobreviver. Então, eu acho que a gente precisa criar uma rede com relação a isso. E uma outra coisa que a gente precisa muito é que as mulheres continuem, sim, escalando esses altos postos na sociedade, seja como presidente de empresa, sendo como diretora de empresa, sendo como política, principalmente na política, porque não adianta um homem tentar fazer uma política voltada para a mulher que ele não vai conseguir, porque ele não é mulher, ele não sente. É a mesma coisa de uma pessoa branca falar que entende o racismo de uma pessoa negra. Ela não entende, porque ela nunca sofreu o racismo que uma pessoa negra sofre. Então, assim, eu acho que as políticas públicas têm que ser feitas por quem realmente sofre aquilo, por quem realmente necessita daquilo.
1: É que você cita, inclusive, alguns capítulos que falam muito sobre isso.
0: Sobre,
1: né?
0: Isso, justamente.
1: A gente tem um exemplo muito prático que as mulheres que querem ser mães ou são mães, né? Não é uma condição inferior, é apenas uma condição. E a mulher que é mãe, ela tem que trabalhar, ela tem um filho em casa e ela precisa se dividir nessas duas tarefas. Quando não é mãe solo, quando é uma mãe que é casada com o homem ou com a mulher, geralmente o filho ele quer estar perto da mãe, né? Então,
0: Verdade.
1: existe essa condição de que precisa ser vista, né? Precisa ser reavaliada. A
0: Verdade.
1: mulher tem o direito de trabalhar e, ao mesmo tempo, o filho que está em casa, ele espera pela mãe. Então, a gente precisa muito. Isso é bem interessante o que você falou. Tem muitas mulheres nessa situação nesse momento, né?
0: Muito, muito. E assim, eu te falo por experiência que a Samantha sofreu, ela sofreu uma tentativa, porque era a primeira prefeita eleita da cidade. Uma mulher que começou, já começou fazendo mudanças estruturais, inclusive. Então, os homens se sentiram ameaçados. Então, o que que geralmente faz? Vão buscar uma forma de eliminar aquilo, né? Aquilo está sendo problema, vamos eliminar. Então, assim, eu acho que hoje a forma mais forte de a gente ter uma sociedade mais igualitária é justamente essas pessoas que sofrem esse tipo de violência ocuparem esses pontos de poder. Eu acho que.
1: Bacana, né? Agora me diga uma coisa, o mercado financeiro e a alta sociedade aparecem, né, como pano de fundo dessa história aqui, que esses ambientes revelam inclusive sobre as relações humanas quando ninguém está olhando, né?
0: Então, é muito interessante que tem até alguns ditados. Eu não vou fazer, não, porque eu vou parafrasear a minha mulher. Minha mulher é ótima nos ditados populares, sabe? Ela sempre troca os ditados populares. Mas a gente. O mercado financeiro, ele entra como pano de fundo na história, por quê? As aparências, geralmente a gente tem. A gente tem que ser uma boa pessoa a todo momento, né? Então tem gente que fala, olha, seja uma boa pessoa quando ninguém está olhando, porque tem aquelas pessoas muito mais hoje com essa expansão de rede social, que a pessoa vai lá, compra um brinquedinho para uma criança de rua e vai lá filmando, né? Vai entregar o brinquedinho, mas filmando para, como se diz, para ganhar like, né? Para ter aparência. Então a gente vive num mundo de muita aparência. Então talvez o cara tá todo endividado e ele comprou um carro, ou alugou um carrão e coloca como se fosse aquele carrão, fosse dele, mostrando e curtindo. E é interessante que eu vi uma agora recente, lá nos Estados Unidos, eles criaram um estúdio com cabine de jatos, com cabine de helicópteros, para os caras, para as pessoas filmarem e mostrarem que estão bem. Então, assim, criou uma sociedade. Tem alguma parte que fala, mas fala de
1: Sociedade
0: uma.
1: doente, né?
0: Tem uma parte que fala com mais incisivo, então fala assim, parece o maquiador, ele é um cara, o assassino, ele é um cara, ele é um personagem que ele se julga o faxineiro da sociedade. Então ele é um crítico da sociedade, ele fala, parece saco de Ruffles, né? Uma embalagem bonita, mas só tem, na hora que se abre só tem ar, não tem batatinha nenhuma, só tem ar. Então, é mais ou menos por aí. A gente vê que a sociedade hoje, principalmente as pessoas querem buscar a alta sociedade, as pessoas querem ser amigos de pessoas ricas, as pessoas querem estar nos lugares badalados, as pessoas querem estar nos lugares chiques, mas esquece que talvez a felicidade esteja lá naquele cantinho da roça, no interior, numa casinha branca de varanda, né, com a sua família tranquila. É uma mensagem muito bonita que passa aqui. Eu vi, assisti recentemente o filme, deve ter assistido umas 20 vezes, O Gladiador. Então você pega o general Maximus, ele é um cara que tem um grande general, tem o amor do imperador, o amor das suas tropas, ele pode ter tudo, financeiro, poder, inclusive o Marco Aurélio dá a ele a possibilidade de ser o protetor de Roma. Né? E o que que o Máximus quer? O Máximus quer voltar para casa dele, no interior, para ver a mulher e o filho, criar as ovelhas e a simplicidade do interior. Então, assim, às vezes a gente busca uma coisa com muita avidez, com muita ênfase, mas talvez aquilo não seja o que vai te trazer felicidade. Então, é um dos questionamentos que eu que eu coloco dentro do livro, sabe?
1: Bem interessante isso, Rodrigo. Agora, a jornalista Olga e a delegada Alice Cavalcante, elas conduzem a investigação em um universo predominantemente masculino, né? O que que essas personagens representam dentro dessa narrativa? Você já falou da importância de combater a questão da violência contra as mulheres, mas você também quer deixar uma mensagem. O mais curioso é que você é um autor homem, né? Então, assim, você está aqui levantando uma bandeira que poderia não ser sua, entre aspas, né?
0: É, é justamente, Vinícius, eu acho muito. Eu primeiro quero te dar os parabéns pelas perguntas, são perguntas muito, que falam muito sobre o livro, sabe? Eu acho que é bom a gente ter esse debate, essa discussão de ideias, porque, como eu disse da minha mulher Samantha, a Alice, ela é filha de um delegado que é uma lenda da polícia. Então, quando esses crimes saem do controle, a sociedade começa a culpá-la. Porque se fosse o pai dela, teria resolvido. Se fosse um homem na condução, teria resolvido. Mas como ela é uma mulher, então o próprio governador manda dois homens para ajudar na solução do caso. Então, assim, dentro disso você vê que há um machismo, né, em cima dessa questão. Eu quis duas mulheres porque eu sou leitor assíduo de romance policial. Na época não tinha, né, eu gosto de Rubem Fonseca, eu gosto do Roberto Drummond, que está na minha camisa aqui agora, eu gosto do Garcia Rosa, enfim. Na época não tinha nenhuma personagem mulher na nossa literatura, uma investigadora. Hoje tem, né, o Rafael Montes escreveu com a Verônica, né, do Bom Dia Verônica. Mas na época que eu comecei não tinha, então eu quero que seja duas mulheres para dar força. Nesse período, eu não quero mais do mesmo, né? Mais homens, não quero mais isso. Então, justamente para fazer essa questão. São personagens que vão crescendo no longo da narrativa, né?
1: Rodrigo, o livro ele tem um ritmo quase cinematográfico, né? É, enquanto você escrevia, você imaginava, por exemplo, essas cenas, se elas tivessem, como se você tivesse, por exemplo, dirigindo um filme, porque apesar de ser um livro, que todo livro traz isso, né? De muita calmaria, de muita paz, acho que o objetivo de qualquer livro é esse, né? Nos transportar para algo mais tranquilo, apesar de qualquer história e o tema. Mas você imaginava isso, sim?
0: Imaginei, o meu amigo, eu tenho um amigo que chama Carlos Barroso, ele é músico e é um dos meus maiores incentivadores na escrita, né? Então ele me disse assim, cara, a sua escrita parece que você escreve com uma câmera na mão. E eu gosto desse jogo de cena, sabe? De troca de cena, de troca de cenário, dessa rapidez de movimento dentro da literatura. E é interessante, Vinícius, que o doutor Antônio Lacerda, mais uns outros leitores, falou assim, cara. Esse livro daria. Eu li esse livro como se fosse uma série da Netflix ou da Prime Video, enfim. É bem legal. Assim, justamente eu pensei dessa forma de escrever.
1: Justamente por isso que eu vou te perguntar isso. A sua obra, ela dialoga, né, com filosofia, psicanálise, literatura e rock também. É uma mistura muito diferente, né? Como é que essas diferentes referências culturais, elas ajudaram você a construir o clima e a personalidade do romance? Porque não é um romance como qualquer outro, como pelo menos como a maioria. Você fez uma mistura que a gente nunca ia imaginar. E de repente está tudo aqui. Acho que por isso que deu mais de 230 páginas, né?
0: E olha que o Sérgio Tavares, quero agradecer demais o Sérgio, o Paulo Scott também, que fizeram um trabalho de pós-produção muito legal com o livro, e o Ricardo Escudeiro da Patuá também, que fez um trabalho muito bom com o livro. Tiraram umas 100 páginas aí, cara, de gordura que tinha, né? Então, eu acho muito legal que eu gosto de rock and roll. Inclusive, até o Paulo brincou, falou assim, cara, tem muito rock and roll, tira um bocado de rock and roll aí. Tá com muito rock nesse livro. Aí a gente foi, tirei algumas questões de música. Mas eu gosto muito de filosofia, cara. Eu acho que a vida da gente, a base da vida da gente está dentro da filosofia, né? Então tem Platão, tem Marcos Aurélio, eu gosto muito do Nietzsche também, eu gosto muito da teoria do Jung. Então, assim, tem muita coisa que a gente vai captando e colocando. Eu venho de uma miscigenação. Nós brasileiros somos uma miscigenação de cultura, né? Eu sou do interior de Minas. eu escuto rock. A minha mulher escuta, gosta de funk, gosta de sertanejo, gosta de forró. Então, assim, a gente é uma nação plural, né? Então, eu quis transportar todos esses essas coisas que eu gosto, que me faz sentir bem dentro da escrita, porque quando você escreve sobre uma coisa que você gosta, aí fica mais fácil para escrever, né?
1: E
0: Então,
1: isso é o Brasil, né? A nossa realidade, né? Que bom, então. Mas olha, toda boa investigação começa procurando respostas. Mas muitas vezes as perguntas são ainda mais inquietas do que o próprio crime. No próximo bloco, nós vamos deixar de lado apenas a ficção para discutir a realidade que inspirou A Sombra da Mentira. Vamos falar sobre feminicídio, misoginia, os limites da imprensa e como a literatura pode nos fazer enxergar aquilo que muitas vezes a sociedade prefere esconder. O Cultura e Saber faz um rápido intervalo, não sai daí, a gente volta em instantes.
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4: Balé pode ser tanto para a vida, como aprender várias coisas como disciplina, postura, comprometimento, organização, mas a gente quer muito que muitas virem bailarinas profissionais também, sigam essa carreira que também é linda.
5: Hoje em dia eu mostro para todo mundo, para minha família, para a comunidade, que isso é um trabalho, a arte é um trabalho, a gente consegue viver disso.
6: Eu acho que a gente levar a arte não só para dentro da comunidade, mas para o mundo é muito importante, né?
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0: Estamos de volta com Cultura e Saber, hoje conversando com o escritor Rodrigo Sena Magalhães, autor do romance A Sombra da Mentira. Esse livro aqui, gente, ele aborda questões extremamente atuais e necessárias. Por isso, a nossa conversa continua com o nosso autor convidado especial. E eu já quero abrir esse bloco, Rodrigo, perguntando para você sobre a violência contra a mulher, a misoginia e o feminicídio. Eles atravessam toda essa narrativa aqui que você trouxe em mais de 230 páginas. Por que era tão importante tratar desses temas em um romance policial, hein? É, parece que a gente está vendo a realidade, né? A gente liga os jornais, feminicídio então no Brasil, infelizmente, nós fazemos parte do país que mais mata mulheres por qualquer coisa, né? Não deveria existir esse qualquer coisa, não deveríamos matar mulheres. Mas por que que você fez questão realmente de inflamar, de deixar esse crime tão bárbaro, essa covardia aqui dentro em praticamente todos os capítulos?
1: Vinícius, a gente como escritor e como formador de opinião, é nossa obrigação lutar contra, principalmente contra as desigualdades. Eu não falo que hoje as mulheres têm o seu papel, têm o seu local, o seu lugar ao sol, e assim, estão cada vez mais em pé de igualdade, ou até mais do que os homens, porque eu vi uma reportagem há pouco tempo que nas universidades tem mais mulheres do que homens. Então, o que que acontece? As mulheres se preparam mais do que os homens. As mulheres, e isso, essa situação que eu acho que cria esse ambiente todo, sabe? A gente vem de uma coisa estrutural. Como eu disse, o caso da minha mulher, eu tentei fazer uma homenagem à minha mulher, à violência que ela sofreu por ser mulher na política, para que espelhasse na realidade o que acontece hoje com esses casos de misoginia. Então, assim, eu tenho 3 filhos homens, tenho um de 17, um de 10 e um de 6, o Rafa, o Benjamin e o Francisco. E a gente ensina a esses meninos, a esses próximos homens, que respeitem as mulheres. Então, as mulheres não precisam de nada, as mulheres só precisam que respeitem. A mulher não precisa de outras coisas. O que a minha mulher fala assim: nós mulheres precisamos de respeito. Então, que os homens respeitem as mulheres. E dentro do livro eu quis colocar isso, porque é uma forma, de uma forma lúdica, porque vai, o leitor que está lendo, ele vai querer saber quem matou. Mas dentro daquilo, no subconsciente, vai ter aquelas informações que, olha, quem matou, será que é tão importante do que o que está acontecendo? Então a gente deixa essa reflexão, né? Quem matou é interessante porque nós somos curiosos, né? O ser humano é curioso. Mas quem matou é só a consequência do que está acontecendo em volta.
0: Agora, Rodrigo, como é que faz para equilibrar entretenimento e responsabilidade a abordar assuntos tão delicados? Porque eu imagino assim que você repensou, pensou, reescreveu, reescreveu alguns capítulos, porque tem algumas páginas aqui que realmente elas são muito fortes, né? Eu andei paginando, ainda não consegui ler, porque eu recebi o livro agora, mas andei paginando antes da nossa conversa. E eu percebi que, imaginei que deve ter sido muito difícil para você, porque você toca em grandes feridas também, e ao mesmo tempo são fundamentais, né? São feridas fundamentais para que sejam faladas, para que sejam discutidas, por isso a gente está aqui. Como é que você fez esse filtro?
1: Olha, a gente, o professor Raimundo Carreiro falava que a escrita é pulsação, né? Você escreve, você vai aquele jorro, vai, escreve, escreve, depois você vem, volta e vai lapidando. Então, eu tenho com base nas outras situações, que a filosofia, que a psicologia, que a minha vivência de vida, eu hoje tenho 50 anos, já trabalhei em vários tipos de serviço, viajei muito, conheci muitos lugares, muitas pessoas. Então, assim, a gente precisa, para escrever, falando como escritor, a gente precisa contar uma história, e quanto mais simples seja aquela forma de contar, melhor quem está lendo vai entender. Às vezes tem pessoas que falam: eu escrevo para mim. Não, tudo bem. O escritor tem que escrever do que ele gosta, porque senão ele não vai escrever uma coisa interessante. Porque se você escrever sobre uma coisa que você não gosta, até uma coisa interessante que aconteceu comigo na faculdade, que eu estava fazendo a faculdade de Ciências Contábeis, e eu escrevia para o jornal Estado de Minas, que é um grande jornal lá de Minas Gerais. E aí o pessoal do jornalismo pediu para eu transferir de curso. E aí eu pensei, não, eu não vou transferir para o jornalismo, porque eu vou ser obrigado a escrever. E eu escrevo por prazer. Então, se eu estou fazendo ciências contábeis, porque eu não gosto de contabilidade. Já que eu não gosto de uma coisa que eu vou trabalhar com uma coisa que eu não gosto para eu não perder o prazer naquilo. Então, assim, quando a gente escreve, a gente tem que ter aquela consciência que a gente, além de estar escrevendo para um público, a gente pode afetar alguma realidade, a gente pode impactar alguma realidade. Então, assim, é o que a gente tem que tomar cuidado como escritor, principalmente o que você, a gente comentou nos bastidores também, com muito uso da inteligência artificial, né? Então, assim, a gente tem que tomar essa atenção nossa como escritor de levar uma mensagem que tanto entretém, que o papel da literatura, na minha opinião, o principal papel da literatura é entreter, e também de levar conhecimento. Então, a gente tem que controlar isso. Realmente é um trabalho, o trabalho do escritor é um trabalho solitário. É um trabalho que a minha mulher falava, olha, vou sair, eu não aguento mais você ficar revisando esse livro. Ela até brincou, você manda esse livro agora feito, é melhor do que bem feito, do que perfeito. Não entrega. E aí a gente, eu sentava, me isolava para escrever, meu filho menor, papai, vamos brincar? Ô filho, papai agora está escrevendo. Papai, mas você só fica escrevendo. Então, tem essa situação. Então, a gente tem que... o trabalho do escritor é um trabalho solitário e que a gente precisa saber de dosar, né? O que é realidade, o que é ficção, o que, que você vai trazer aquilo ali, qual que é a mensagem que você quer passar com a sua escrita. Né?
2: Falando em escrever, a imprensa tem um papel fundamental nessa história e muitas vezes, né, transforma a investigação em espetáculo. Né? A gente está falando aí de crimes reais. Que crítica, né, você faz e procura fazer a questão do sensacionalismo? Porque você, imagino que você também tem essa crítica a alguma parte da imprensa atual. É bom a gente falar e indagar aqui bastante que a gente não está falando de toda a imprensa, porque claro, graças a Deus nós temos no Brasil grandes jornalistas, muitos profissionais sérios, mas infelizmente a gente tem aquela pequena parte ali da imprensa que transforma tudo num espetáculo, né?
1: Justamente, Vinícius, o livro começa com um espetáculo midiático, né? Então, tem aqueles jornais, aqueles meios de comunicação, que, como eu disse mais anteriormente, aquelas pessoas que só querem ter a visibilidade, às vezes colocam até um título capcioso, um título maldoso numa informação, para chamar a atenção do público, e quando o público vai ver, não é nada daquilo. Então, assim, aquele negócio de primeiro momento, olha, fulano de tal, pá. Então, assim, eu acho que o papel da imprensa é muito importante, porque de um tempo para cá tem se criado uma onda que eu percebo para descredibilizar a imprensa, tanto com fake news, com maus profissionais. Então, mau profissional existe em qualquer esfera da sociedade. Em qualquer profissão tem um mau profissional, como tem os bons profissionais. Eu acho que os bons profissionais são mais abundantes do que os maus profissionais. Então, a gente tem que tomar muito cuidado com isso, porque a imprensa faz o papel de levar aquilo. Ela pode levar uma informação para uma pessoa que é completamente antenada, uma pessoa que é estudada, uma pessoa que é consciente, ou ela pode levar... E como também pode levar a informação para uma pessoa que vai aceitar tudo que falar, não vai ter questionamento, porque é uma pessoa simples que viu uma imagem e levou aquela imagem ou aquela informação como se fosse verdadeira. É o que acontece com as fake news, né? Que a gente tem visto ultimamente acontecendo muito. Então, assim, dentro da investigação policial, isso é ruim porque as pessoas cria uma expectativa, cria um estardalhaço e atrapalha justamente a investigação. E acontece com a gente na sociedade, né? Por que muitas vezes a própria polícia deixa em sigilo, em segredo, porque se faz alguma informação, aquela pessoa investigada pode sumir ou alguém pode tentar atrapalhar, enfim, é
2: O próprio julgamento
1: o próprio
2: antecipado,
1: julgamento.
2: né? E a falta de conhecimento de como é feito, por exemplo, ou como é feita uma investigação policial, né?
1: Justamente.
2: Alguns jornalistas precisam entender, e até muitos não têm essa curiosidade, né? De saber alguns procedimentos, como isso acontece, algumas coisas que você traz aqui, inclusive, na obra, por exemplo, o fato de alguém ser chamado num crime para ser ouvido não quer dizer que é um assassino, é um procedimento comum, né? Normal, mas isso é importante. Agora, você falou em rede social, eu queria perguntar para você que a gente, e dizer, né, a gente vive numa época em que as redes sociais elas aceleram, né, esses julgamentos e espalham também a desinformação. Essa realidade também inspirou você aqui nessa obra, na escrita?
1: Sim, inspirou. Porque assim, a gente vê tanto estrago que uma informação errada faz. Eu não quero me ater ao âmbito político, porque não é o momento. Mas, por exemplo, uma notícia de falar que uma vacina vai fazer mal para a saúde trouxe um problema muito ruim na época da pandemia. Então, assim, é igual aquela brincadeira que a gente fazia quando a gente era criança, que brincava aquela brincadeira do telefone sem fio. Você falava, eu vi uma lagartixa. Aí, na hora que chegava no último, falava que tinha visto um jacaré. Então, a informação, ela é viva, né? A informação, ela é um organismo vivo. Então, assim, se a gente não tomar cuidado com o que a gente vai falar, principalmente vocês, que são do meio jornalístico, que tem os grandes canais de comunicação, se vocês não tiverem cuidado, se vocês não souberem o que vão falar ou para o que público vão falar, pode, em vez de criar um acolhimento, você vai criar um distanciamento, né?
2: Isso que você falou também é importante, que a desinformação, ela traz e nos leva a esse prejuízo. O caso da pandemia que você citou agora há pouco, ele é bem interessante, porque as pessoas passaram a acreditar o que era a doença e que ela existia e que estava ali casada com a morte, depois que a doença, a morte, bateu na porta de milhares, né, de milhões de pessoas, de famílias no nosso país. Então as pessoas passaram a acreditar. E a gente, como imprensa, era um pouco realmente desgastante. Que a gente estava a todo momento ali tentando reconstruir a informação correta, tentando ouvir especialistas que também no início da doença não entendiam muito bem, porque era tudo muito novo. Então, assim, essa desinformação que você traz aqui no livro acaba realmente atrapalhando e custando caro. No nosso caso, muitas vidas, né, foram,
1: Verdade.
2: se perderam. Agora, Rodrigo, o título, A Sombra da Mentira, ela desperta muita curiosidade, né? Você já falou lá no início que essa capa aqui, ela traz cenas ou a imagem que você via todo dia lá na sua casa, da sua família, porque tinha essa geladeira, o pinguim. Agora, quando se fala em simbolismo, como que a gente resume?
1: O livro carrega muito simbolismo, né? Então,
2: Não dá para resumir?
1: assim, são situações porque assim, eu gosto muito também desse jogo de. Estou falando como escritor, eu gosto muito desse jogo de simbologia mesmo, sabe? Eu pesquiso muito. No meu próximo livro vai ter muita mitologia, porque eu gosto de mitologia. Então, eu gosto de associar essas situações. Então, tem rituais, né?
2: Sim.
1: O assassino tem um ritual para cometer o assassinato. Então, não vou falar para não dar spoiler, mas ele tem um ritual. Então, a sombra, o título, ele casa com todo o ritual. Como eu disse no início, eu comecei o livro pelo título. Eu não tirei o título de dentro dele, né? Então, eu comecei dentro do título que eu moldei mais ou menos a história. Por quê? O que que é a sombra da mentira? O que que a mentira é o oposto da verdade? Ou talvez tenha até uma citação que fala mentiras pequenas, mentiras grandes, mentiras que a gente fala quando vai dormir. Então, assim, será que uma mentirinha aqui, para evitar um mal maior, não tem um problema? Será que é essa sombra em cima da verdade? Então, realmente é um jogo de palavras mesmo, sabe o que eu gosto de fazer?
2: Rodrigo, a obra ela mostra personagens socialmente respeitados, né, escondendo comportamentos violentos. O que que isso revela sobre essas máscaras, né, que você tanto fala e que a sociedade costuma construir?
1: Olha, a gente, nós seres humanos, a gente. Nós somos animais, né? Então, realmente a violência, um pouco da violência está intrínseca dentro de nós como animais. Então, assim, eu vejo que tem a fala eu fugiu agora, é uma teoria do Nietzsche que fala daquele freio invisível que a gente tem, né? Porque fala, por exemplo, você bebe e você fala a verdade. Não, eu não bebo porque eu falo a verdade, porque quando eu bebo, a bebida solta aquele freio interior. Tem uma teoria do Nietzsche, mas eu não estou lembrando agora qual que é. Mas então, fala aí sobre isso. Então, assim, a gente tem esses personagens que eles mostram realmente o que é de verdade, né? Então, aquelas pessoas se escondem de uma verdade que elas praticam quando ninguém está vendo. Então, assim, será que são boas pessoas? Essas pessoas que fazem uma coisa para a sociedade, quando está fora dos olhos da sociedade, ela faz outra. Então, assim, é esse questionamento que eu gosto de fazer, sabe? Será que realmente essas pessoas são boas pessoas? Acho que tudo que você tem que fazer tem que ser mostrado ou não? Ou será que tudo que você tem medo, que você não mostra porque você tem medo?
2: Ou
1: Então,
2: falado,
1: ou
2: né? Que nem
1: falado.
2: sempre você precisa falar. Tem isso também. Agora, na sua visão, o poder econômico ainda funciona como proteção para determinados grupos dentro da nossa sociedade?
1: Infelizmente, funciona. O poder econômico hoje, assim, a gente sabe que tem, né, a base da pirâmide e o topo da pirâmide, né? Então, até o serial killer, o matador, ele fala, o assassino, ele fala: eu vou fazer a limpeza nas torres de marfim dos castelos. Então, assim, hoje a gente vê que, infelizmente, são temas complexos para a gente tratar. Acho que daria até um outro livro. Mas você vê que o cara que rouba um pacote de arroz, não estou falando que roubar, estou romantizando o roubar, mas o cara que rouba um pacote de arroz para talvez para tratar dos filhos que estão com fome, ele tem um tratamento de ser pego pela polícia e espancado. E o cara que rouba 50 bilhões é tratado numa cela com toda a regalia, né? Então, assim, realmente ainda, infelizmente, a nossa sociedade é desigual. O poder, a desigualdade nossa da sociedade é muito grande.
2: Você acredita que a literatura ela pode provocar mudanças de forma como enxergamos questões como a violência, a desigualdade social e a justiça?
1: Pode e deve. Nós temos, assim como a televisão, o rádio, são meios de comunicação em massa, ou infelizmente hoje a gente tem percebido, agora mais recente, tinha perdido o gosto pela leitura, mas agora tenho percebido que realmente tem voltado esse gosto pela leitura, sabe? E talvez até de obras mais leves, obras mais que falam, comunicam direto com o público. Então, assim, a gente realmente precisa muito de ter essa penetração, esse poder de mudar realmente a sociedade, de quem está nos lendo, de quem está nos assistindo, de levar uma mensagem, que seja uma mensagem positiva, que seja uma mensagem de reação, que seja uma mensagem, enfim, que faça construir, né, uma sociedade, um mundo melhor. Eu acho que esse é o nosso dever como comunicadores, né?
2: E qual é o principal diagnóstico que o livro ele deixa sobre os limites do sistema de justiça e a urgência também de transformações no comportamento humano? Porque eu sei que você faz algumas análises aqui dentro, né? Apesar de ser uma ficção, você também toca muito nesse ponto. A gente meio que em alguns capítulos, principalmente nos finais, a gente meio que se perde. A gente não sabe mais se é ficção, se é um recado do autor, se é um puxão de orelha. Como é que ficou isso?
1: Vinícius, eu acho que você sintetizou muito bem aí na sua fala. É um pouco de cada coisa, sabe? A gente tenta. O papel principal para mim é entreter, é levar aquele cara que está sentado lá na praia, tomando uma cervejinha e conversando com os amigos, e vai falar assim: olha, eu li um livro legal que trouxe uma mensagem assim, mas é um livro, enfim, que me divertiu para ler. porque também a gente não pode ficar também apenas por uma literatura, por exemplo, de técnica, né? Por exemplo, eu tenho um amigo, um grande amigo meu que é doutor em economia, ele é professor da Universidade Federal de Sergipe, e ele falou assim, cara, o seu livro me trouxe a vontade de ler literatura de novo. O Jefferson, que é meu amigo de infância, eu só lia texto acadêmico, científico. Então, assim, a gente precisa de realmente de mandar essa mensagem, ou seja, para puxar a orelha, ou seja, para alertar para uma situação como tem no caso hoje que está acontecendo, como o caso da violência contra a mulher. Mas, acima de tudo, a literatura tem que devolver aos nossos leitores a vontade de ler, o gosto, o prazer de ler, né? De largar um pouco a tela, não que a tela, o excesso de tela, né? Mas largar o excesso de tela e voltar a ler, pegar um livro mesmo. Não tem nada mais gostoso que você pegar um livro, manusear um livro, cheirar um livro. Então, assim, eu acho que a gente precisa também de fazer esse movimento de volta às bibliotecas públicas. O MEC agora lançou, né, um portal de empréstimo de livros, que está bem legal, está
2: Sim.
1: tendo muitos acessos, de voltar àquela questão de ir às livrarias, né, às grandes livrarias, a leitura, a essas grandes, a Martim Fontes, essas grandes aqui de São Paulo. Então, eu acho que a gente tem que fazer esse movimento em prol da literatura, né?
2: E o que que você espera que o leitor leve consigo depois de terminar esse livro, hein?
1: Vinícius, eu quero que o leitor ele termine esse livro e fale assim, poxa vida, o cara me pegou. Porque é a grande satisfação do escritor de romance policial é que o leitor não saiba quem é o cara, o suspeito até na última página. Então, quando tem isso pra gente, falar, olha, cara, você me pegou, eu achei que era um, era outro, era tal, e não tinha nada a ver. E também, assim, tirando essa parte do prazer, né, da brincadeira de achar quem matou, de descobrir quem matou, eu quero que as pessoas saibam que no Brasil tem literatura de nível, tem literatura de qualidade, tem bons, tem ótimos escritores, tem ótimas editoras, como a Patuá, que tem feito um trabalho tão importante para os escritores que estão começando. Então, assim, eu quero que o leitor, e principalmente que saia com aquele pensamento: será que eu estou sendo uma boa pessoa depois de ler isso? Eu estou sendo uma boa pessoa? Eu estou antenado nas coisas que estão acontecendo? Eu estou fazendo algum tipo de violência contra a mulher? Ou eu estou negligenciando algum tipo de violência? Enfim, eu acho que para mim, se chegasse a esse resumo, seria o melhor dos mundos.
2: Rodrigo, e depois dessa estreia tão elogiada, quais são os próximos projetos, hein? Já existe aí um novo romance em andamento? Alguma novidade para a gente antecipar aqui para o nosso telespectador?
1: Tem sim, Vinícius. Tem o meu próximo livro, já estou fazendo as pesquisas, né? E assim, o meu celular e meu bloquinho de nota é todo de anotações. É um romance que se passa num garimpo. Um garimpo de esmeraldas, numa cidade próxima à minha cidade, do interior de Minas, cidade chamada Nova Era. É um garimpo de esmeraldas e teve. É uma história que eu ouvi quando eu estava na faculdade. E eu pegava muita carona para ir para a faculdade. E aí, numa dessas caronas, um cara me contou uma história que aconteceu nesse garimpo. E aí, desse tempo pra cá, isso tem 25 anos, 20, 23 anos, eu fiquei com essa história na cabeça. E é um romance policial. Se passa no garimpo. Tem uma história também com envolvimento com prostituição, com jogos políticos, né? Poder econômico. Devo lançar. Esse ano não vai dar porque ainda tá. A escrita está embrionária. Mas devo lançar talvez no final do ano que vem.
2: E para a gente encerrar, Rodrigo, por que que o nosso telespectador, leitor aqui também nesse caso, tem que paginar isso aqui, hein?
1: Bom, pessoal, eu sou suspeito para falar porque a gente não pode falar mal de um filho. E você publicar um livro é como você colocar um filho no mundo. Então, assim, até meio clichê isso, mas a gente que é escritor, a gente que passa por isso, a gente, né, eu creio que a minha literatura tem muito para somar. Eu não quero fazer uma literatura aqui de vida, nem que crie situações desagradáveis. Eu quero uma literatura para somar, mesmo que seja num cenário violento, num cenário policial, né? Eu quero que mostrar que a gente tem bons escritores, a gente tem bons autores no Brasil e que faz bons livros, né? Então, assim, eu tenho certeza que vão gostar, tá com a nota muito boa lá na Amazon, tá com avaliações positivas. Então, assim, dê uma chance para quem está começando agora, né, na literatura, e eu tenho certeza que vão gostar.
2: Bom, sim, pelo que eu já vi aqui, viu? Particularmente adorei. Vou terminar essa leitura, tá?
1: Obrigado.
2: Rodrigo, muito obrigado, tá? Pela sua presença, sua participação e parabéns pelo lançamento, tá? Casa tá de portas abertas para você.
1: Obrigado, Denise. Quero agradecer a Mariana, quero agradecer o Eduardo da Patuá, a minha mulher Samanta, um beijo, meus meninos, Rafa, Benji, Chico, minha cidade Bela Vista de Minas. Muito obrigado por tudo. Mais uma vez, muito obrigado.
2: Prazer foi nosso, tá, Rodrigo? E olha, gente, a nossa obra de hoje nos trouxe uma mistura que une suspense e reflexão, um olhar atento para as questões tão importantes da nossa sociedade, como vocês viram. Por isso, vale muito a pena você de casa paginar essas folhas aqui e, claro, viajar em cada capítulo que a gente discutiu. Muito obrigado você de casa pela sua companhia. Até o nosso próximo encontro aqui no Leitura e Saber. Uma boa leitura para você de casa e até a próxima. Tchau, tchau.

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0: eu estou aqui em Paraisópolis para mostrar para vocês um pouquinho do Balé Paraisópolis. Quem vai contar um pouco sobre essa história é a Mônica. Se tem alguém que conhece esse lugar, é ela, né, Mônica?
1: É, obrigada, viu, por convidar o balé e vir conhecer. A gente precisa muito, né, que seja divulgado todas as nossas ações. E é isso, eu sou Mônica Targó, diretora executiva do Balé Paraisópolis e da CIA Balé Paraisópolis.
0: Mônica, em que momento que nasceu esse espaço?
1: Tudo nasceu em 2012. Na União dos Moradores, nós tínhamos uma sala bem pequena e depois chegamos aqui em 2014, alugamos esse prédio e estamos aqui até hoje. O ano que vem completamos 15 anos. Temos 200 alunos em formação, de 8 a 18 anos, e a companhia Balé Paraisópolis, de 18 a 26 anos, já são bailarinos profissionais, remunerados, com atendimento de fisioterapia, com faculdade Uniítalo, bolsa integral. Então, eles têm vários benefícios e é isso, estamos tendo um crescimento muito grande, né?
0: Para quem não sabe, a Mônica é uma grande referência no mundo da dança, né? É um grande nome, dá uma pesquisada aí. E a Mônica, em que momento você falou assim, eu quero construir um espaço, eu quero levar para a comunidade, para outras pessoas, essa arte que faz parte da sua vida?
1: Foi um momento, porque eu sempre gostei muito de ministrar aulas, mas foi um momento da minha vida, eu já estava morando no Morumbi, que eu vi que eu precisava ajudar de uma outra forma. E aí eu cheguei, primeiro eu trabalhei no Jardim Cristal, em Interlagos, numa comunidade, depois eu cheguei aqui, procurei Gilson Rodrigues, que na época era presidente da União dos Moradores, e ali eu propus a abertura do projeto, né, para dar oportunidade. Então, o que eu senti, não só no Brasil, mas em outros lugares, que as pessoas precisam de oportunidade para elas poderem seguir carreira e nem que elas não se tornem grandes bailarinas, mas que elas tenham essa organização, esse comprometimento, né, tudo que a dança traz para uma pessoa ter uma vida plena, né? Que ela seja muito organizada, que ela possa fazer qualquer outra profissão. E aí eu procurei o Gilson em 2010, mais ou menos, levei 2 anos para escrever o projeto, e em 2012 nós demos o start, ali sempre trabalhando com leis de incentivo, e estamos aqui até hoje.
0: Mônica, hoje o espaço ele é grande, né? Claro que assim, com certeza você deve querer aumentar ainda mais. Mas foi muito difícil no começo, assim, de montar a estrutura, porque precisa de muitas coisas. E também de fazer essa captação.

0: Ação de alunos.
1: Foi muito difícil e é muito difícil, porque nós começamos pequeno, já pensando em saúde plena para que esses bailarinos tivessem grandes mestres e todas as questões que envolvem a dança e pilates e, enfim, também trazer a parte médica, né, para que acompanhasse esse desenvolvimento dos alunos. Então, sempre foi difícil. Você escrever projetos, você fazer a captação, você hoje em dia estar com os alunos, principalmente a partir dos 16 anos, que eles começam a ter outras vontades e querer experimentar outras modalidades. Então, e para manter o projeto hoje, então, é muito difícil, porque nós temos as crianças em formação e temos a companhia. E o prédio é grande, mas ele não comporta, né? Eu tenho muitas crianças, na fila de espera e muitos bailarinos que querem entrar na companhia, porque o mercado de trabalho também é muito difícil. Então, são muitas dificuldades, mas nós vamos vencendo, né? Um degrau por dia.
0: Hoje são quantos alunos aqui, em média?
1: Hoje nós temos 200 alunos em formação de 8 a 18 anos. E temos 22 bailarinos na companhia, bailarinos profissionais.
0: Conta um pouquinho para o pessoal sobre a história da companhia, em que momento que ela nasceu, como que ela foi gerada?
1: A companhia nasce na COVID. Nós começamos a entender que eles necessitavam trabalhar, né? Porque ali já começou um movimento. Então, logo depois da abertura, onde nós retornamos as aulas normais, eles também já estavam chegando aos 18 anos. Ali nós entendemos que deveríamos dar início à companhia para que eles tivessem a oportunidade de continuar na dança, né? Como bailarinos, como professores, jovens coreógrafos, então eles estão se descobrindo aqui dentro em várias áreas. E foi isso, ela nasceu junto com eles, nós estamos aprendendo juntos, sabe? Todos os profissionais, toda a equipe, né, que envolve a companhia. E está dando certo, eles estão entrando no mercado de trabalho com muita qualidade, com muito respeito. Então, é assim, ela nasceu, agora já vai completar 5 anos, com muito orgulho. Mas é muito difícil, porque é uma companhia particular, periférica, né? Então, sair aqui do terceiro setor, isso tudo é sempre mais difícil, mas é o que eu te falo, é um degrau por dia.
0: E entra muito naquela questão que você falou sobre oportunidades, né? A arte é muito difícil fazer arte no Brasil. É muito caro, tanto para você assistir quanto para você pagar uma aula. E aí, quando você vem para dentro de uma periferia, o acesso é ainda mais limitado. Levar daqui de dentro para fora também deve ter sido muito difícil, mas ajudou a trazer, a dar uma remuneração para muitas pessoas e também fazer com que outras pessoas olhassem aqui para dentro.
1: Na verdade, quando eles se tornam profissionais e eles entram no mercado de trabalho, primeiro é essa luta, né, de levar o espetáculo gratuito para que também a população tenha acesso. Esse é um assunto. Segundo, é também começar a participar de espetáculos corporativos, como tem sido muito importante os convites que nós temos recebido do SESC, aonde eles têm uma remuneração extra e somos recebidos com muito respeito, muito profissionalismo, né? Então, é isso, gente, esse momento de virada de chave e que a gente está conseguindo levar o nosso trabalho para todo o Brasil e tenho certeza que em breve para o internacional. Mostrar nosso trabalho lá fora, né? Que somos bons e, enfim, e que gostaríamos de mostrar nosso trabalho para todo mundo, né?
0: Muitos bailarinos saíram daqui, né? Tem aqueles que seguem o caminho da dança, tem aqueles outros que vão para áreas similares, né? Educação física, fisioterapeuta. Agora, falando nessas áreas, quais os profissionais que tem aqui dentro hoje?
1: Olha, eu tenho profissionais que saíram do balé, hoje já dançam fora, dançam na Geórgia, Eu tenho bailarinos que hoje são fisioterapeutas. Saíram várias pessoas que vão e voltam com as mãos para nos ajudar. Eles se formam, entram no mercado de trabalho e voltam. E hoje, por exemplo, eu tenho bailarina que saiu da companhia e está na Secretaria do Balé, a Priscila. Eu tenho, enfim, várias pessoas que vão entendendo outros setores, aprendendo com outros profissionais. A equipe hoje é um pouquinho grande, né, Joyce? Já estamos praticamente com 20 pessoas na equipe técnica. Mas são essas mãos, né? E agora eles estão fazendo faculdade, eles também trazem a toda a experiência que eles têm lá para dentro, para passar para as nossas crianças. Então, tem essa troca, né? De quem está, tem oportunidade, pode trocar com os bailarinos e toda a equipe profissional.
0: E é uma equipe muito grande, né? Aqui tem fisioterapeuta, tem aula de pilates. Conta um pouquinho do que os alunos têm aqui dentro.
1: As crianças, elas têm, a partir, né, do primeiro ano de formação, elas fazem balé, elas fazem contemporâneo, elas fazem pilates. Então, elas vão passando por uma formação até os 18 anos. Depois, nós temos fisioterapeuta que fica aqui, trabalha conosco, um profissional de excelência. Então, nós vamos tentando, a Universidade São Camilo está sempre conosco também, trazendo palestras sobre nutrição e como, né, não só para as crianças, mas para os pais. Falamos de acessibilidade, palestras de Libras, enfim, nós tentamos abrir esse campo, né, esse mercado de trabalho, para que eles tenham acesso, né, a outras modalidades e que tenham uma formação de qualidade.
0: E você falou agora sobre a questão do acesso, e tem muito isso aqui dentro, né? Porque as aulas são inclusivas.
1: São. Nós temos crianças com autismo, com Down, temos cadeirantes e nós estamos aprendendo muito com eles. Eles estão tendo um retorno, né, muito grande, eles são felizes aqui, fizeram vários amigos e eles estão coordenando melhor, eles estão respirando melhor, eles estão vivendo melhor, né? E isso tem sido um momento mágico no balé, né? Todas as aulas nós temos alguma criança, PCD e estamos aprendendo muito com elas também.
0: Porque a dança tem muito disso, né? Ajuda muito na desenvoltura da criança, da pessoa como um todo, tanto na parte motora, mais psíquica, de ter responsabilidade, de prestar atenção, de ter o compromisso.
1: Exato. Isso tudo tem sido muito bem trabalhado com todas as crianças e nós estamos notando um grande resultado. Os próprios pais que acompanham também as aulas com a gente, eles são convidados a estarem com a gente em algumas aulas, eles também notaram, né, a diferença e a melhora na qualidade, né, de cada aluno.
0: Ajuda muito, né? E de ter essa acessibilidade para todas as funções, porque numa escola de dança, né, uma normal, fora daqui, você não tem acesso a um fisioterapeuta que fica lá, as grandes companhias têm, mas não é toda escola de dança que você vai que você tem um fisioterapeuta, que você tem uma aula de pilates, que você tem um espaço aqui, o espaço é grande, né? Uma sala grande que comporta bastante alunos. Você pensou em tudo, né?
1: Eu penso isso junto com uma grande equipe, mas desde o início eu pensava nessa qualidade. Quando você recebe um bailarino profissional, ele não está já na sua plenitude de formação. Então, para mim, e eu escuto muito isso de todos os outros profissionais, o quanto tem dado resultado a companhia com excelentes profissionais, mestres em dança, que trabalham com eles. E eles têm tido uma grande evolução, não só as crianças, mas como a companhia. Então, esse é um trabalho que eu acredito. É uma companhia que tem aula de pilates, aula de balé clássico, aula de contemporâneo, vários workshops. Então, eu acho isso de muita importância, porque você tem um bailarino que ele vai ter qualidade e uma melhora sempre, passar por todas as modalidades, porque nós também dançamos todas as modalidades. É, eu acho importante isso, né? E esse pensamento é uma luta, você conseguir ter profissionais de excelência em todas as modalidades, mas nós estamos conseguindo e tem dado resultado.
0: Tanto é que agora tem a companhia, né, que está crescendo, já cresceu muito, vai crescer ainda mais, e agora a gente vai mostrar para vocês esse espaço.

0: Bom, e agora a gente está aqui com a Sofia, ela que é professora dessa turminha que vocês estão vendo. Uma baita responsabilidade, né, Sofia?
1: Sim, essa turminha aqui que a gente está é de primeiro ano de balé, então é uma grande responsabilidade ensinar a base do balé para todas elas, mas é muito gratificante ver de perto a evolução de cada uma.
0: Bom, aqui é onde tudo começa, né? Onde elas têm esse primeiro contato, aprende os primeiros passos. Agora você, como que você começou no balé?
1: Eu comecei no balé com 4 anos de idade. Então já faz 20 anos que eu comecei a dançar balé. E eu fiz toda a minha formação no balé clássico, em dança contemporânea. E dancei em companhia profissional. E agora eu estou com esse trabalho de professora. E é muito bom pegar tudo que você aprendeu durante a vida e conseguir passar para elas.
0: E como começa a sua história com o balé de Paraisópolis?
1: Eu estou aqui no balé de Paraisópolis há 1 ano e meio já. Eu saí da antiga companhia que eu trabalhava, porque eu me lesionei, e eu comecei a investir mais na minha carreira como professora. E entrei aqui através de uma professora minha, que ela me indicou para trabalhar aqui. E desde que eu entrei, fui pegando mais turmas e mais turmas. Trabalho tanto com as meninas que estão chegando agora no balé, como as meninas que já estão há mais tempo.
0: Existe uma diferença, né, Sofia, entre esse trabalho de atuar como bailarina e transmitir aquilo que você conhece para outras pessoas, para futuras bailarinas. Como que você vê esse trabalho?
1: É bem diferente mesmo de ser bailarina e ser professora. São lugares diferentes. Por mais que eu absorvi tudo que meus professores falaram, eu também tive que estudar muito para estar nesse papel de professora, porque tem outra parte de pedagogia. Então, eu fiz faculdade de educação física na USP. Então, foi para mim excepcional ter um trabalho acadêmico mesmo, de ensino, para poder passar tudo o que eu sei para elas.
0: E deve ser muito gratificante poder ver essas meninas, né, no palco, mostrando, fazendo tudo aquilo que você passou para elas e quem sabe ter futuras bailarinas, como a companhia é muito grande, né, já tem o nome, é reconhecida.
1: Sim, é isso que a gente percebe também, o que a gente quer. O balé pode ser tanto para a vida, como aprender várias coisas como disciplina, postura, comprometimento, organização, mas a gente quer muito que muitas virem bailarinas profissionais também, sigam essa carreira que também é linda.
0: A gente vai torcer para que saiam muitas bailarinas profissionais daqui, né? Grandes nomes, por que não? Vão sair. Agora eu vou aproveitar, já que eu estou falando aqui, vou conversar com elas, né? Com as bailarinas. Vamos saber se elas estão gostando da aula, se a professora é legal, vale a pena. Professora, qual que é seu nome?
2: Agatha.
0: Agatha, a professora é legal?
2: Muito legal.
0: Ela te ensinou bastante coisa já?
2: Bom, eu, tipo, a professora, ela é uma pessoa que, tipo, ela se dedica muito e ela ensina as coisas bem certinho pra gente. Então, eu acho que a maioria das coisas que eu aprendi hoje em dia foi com ela.
0: Tá vendo só? Ó, depois pode dar o docinho pra aluna. Ó, Agatha, e você chegou aqui com quantos anos?
2: Eu cheguei, com 9 anos, porque eu já fiz balé aqui, só que aí eu parei um pouquinho e retornei esse ano.
0: E você gosta do balé?
2: Aí eu gosto bastante. Eu acho que para todas as pessoas que têm vontade de fazer balé, têm conhecimento, é muito bom.
0: E ajuda em várias áreas, né? Não só na dança, na questão da cultura, mas também no desenvolvimento, te ajuda na escola,
2: Sim.
0: a ter essa responsabilidade e compromisso, né?
2: Bastante.
0: Agora eu vou falar aqui também com a coleguinha do lado. Qual que é seu nome?
3: Maria Júlia.
0: Você tá quanto tempo aqui?
3: Eu entrei aqui ano passado. Eu tô aqui desde os 8 anos de idade.
0: E tá gostando das aulas?
3: Sim, muito.
0: E pretende seguir como bailarina?
3: Sim.

0: E agora nós estamos aqui com o Will. Ele também é professor no Balé Paraisópolis. Ele dá aula de pilates, né, Will?
1: Isso. Esse é um trabalho de preparação corporal aplicada à dança, que a gente trabalha aqui com infantil menor, infantil maior e a companhia de dança. E tem o objetivo de se estender para toda a escola.
0: E é um trabalho muito importante, né? Porque aqui que eles fazem todo o fortalecimento para conseguir fazer as aulas.
1: Sim, esse trabalho é essencial para bailarinos, né? Para pessoas que trabalham em alto rendimento. Então, o condicionamento físico ele engloba todos os movimentos de dança com um condicionamento que traz flexibilidade, força, qualidade de tônus muscular, que isso vai, além de ampliar a capacidade física, vai também prevenir lesões, um dos objetivos principais.
0: Eles fazem essa aula diariamente? Como que é?
1: Sim, eles fazem essa aula diariamente, e às vezes a gente alterna os turnos, né, com as turmas, são muitas turmas, então, mas todos fazem o trabalho. Quando não está fazendo diretamente comigo, eles estão fazendo esse trabalho de forma isolada ou com algum outro professor, mas sempre trabalhando condicionamento.
0: Inclusive, daqui a pouco a gente vai mostrar para vocês, porque também tem a fisioterapia aqui, né? Que é outra parte muito importante. É um trabalho em conjunto, né? São várias áreas para oferecer tudo que é necessário para os bailarinos.
1: Aqui a gente tem uma grande equipe, né? Então, o trabalho todo é feito em conjunto, né? Uma equipe multidisciplinar, com os professores de balé, de contemporâneo, os coreógrafos. Então, nós fazemos nossas reuniões pedagógicas, onde a gente alinha quais as necessidades principais de cada grupo, e tudo isso é um trabalho todo pensado, focado para cada grupo, né? Pensando na progressão.
0: Will, e você? Como que você veio parar aqui no balé?
1: Eu vim a convite da Mônica Tarragó, a nossa diretora, pós-pandemia, né? Ela me convidou para estar aqui, já era uma vontade minha, porque eu sou bailarino também. Eu venho de uma comunidade, né? Depois tive uma carreira como bailarino, fui para os Estados Unidos, para a Europa durante muito tempo. Voltei para o Brasil e sempre quis trabalhar, né? Com crianças assim, com um projeto como esse. E essa foi uma grande oportunidade. Estou aqui há 5 anos.
0: E é um trabalho muito importante, né, Will? Você que veio também de uma comunidade, de trazer cultura, de trazer um espaço, né, para quem mora em comunidade, porque às vezes
1: Sim.
0: não chega, né? As portas não são, nem sempre elas são abertas. Então, dar esse espaço para que eles possam crescer é muito importante.
1: Sim, esses espaços são raros, né? Felizmente temos pessoas como a Mônica, que pensam, né, em projetos e trabalham muito para que esses projetos aconteçam, porque é um trabalho muito árduo, né, buscando patrocínios, apoiadores, mas são crianças incríveis com grande potencial, né? E por isso estamos aqui.
0: Inclusive, tão grande potencial que saiu a companhia, né?
1: Sim, exatamente. Temos uma companhia de dança profissional hoje, né? É num alto nível, trabalhando em alto nível.
0: Agora eu vou aproveitar, eu falei com a turminha lá, eu quero conversar com algumas pessoas aqui também. Bom, eu tô aqui com a Isa, né, Isa? Ela é aluna. Me conta um pouquinho da sua história aqui, Isa.
2: Eu fiz o exame de seleção com 11 anos e hoje em dia eu tenho 14, eu tô aqui há 3 anos e tem sido muito legal, assim, a gente aprende muita coisa nova aqui no dia a dia. Conforme o tempo vai passando, vão aumentando a nossa grade de horários, então a gente tem muitas experiências novas aqui.
0: Bom, eu também estou aqui com a Manu. Quanto tempo você está aqui dançando, Manu?
3: Eu tô aqui desde 2023. Eu comecei com 8 anos e eu tô até hoje.
0: Agora, desse lado aqui, tem o Davi. O Davi não queria falar comigo, não. Né, Davi? Ficou tímido, tá vendo? Davi, você é daqui da comunidade, né?
3: Sim.
0: Quando que você começou a fazer aula?
3: Eu comecei a fazer aula aqui no balé em 2024. Eu tô há 1 ano.
0: E você sempre gostou de dança, Isa? Como que você quis vir pra cá?
2: Sempre, tipo, desde pequena eu sempre gostei e eu tinha já amizades que faziam balé aqui e aí eu fiquei sabendo do exame de seleção e eu vim participar. Da primeira vez eu não passei, mas eu vim, tentei a segunda vez e consegui.
0: Tá vendo? Não pode desistir na primeira, né, Isa? Tem que tentar até conseguir. E você gosta bastante das aulas?
3: Eu gosto. Acho bem, bem legal.
0: O que que você mais gosta? O que que você faz aqui, além da aula de Pilates?
3: Eu faço balé clássico, e contemporâneo.
0: Agora, aqui, além do balé, vocês têm outras aulas, né? Ajuda, assim, também no seu dia a dia, a questão de ter foco, de ir bem na escola.
2: Muito. Melhora bastante. Ajuda muito, porque confesso que eu não tinha muito foco na escola antes de entrar aqui. E depois, ao longo do tempo também, a gente vai conquistando isso, a gente vai conseguindo mais foco, tanto aqui, tanto na escola.
0: Qual aula que você mais gosta?
2: Eu gosto muito de Pilates e contemporâneo.
0: Imagina que ela vai falar que não gosta de Pilates. Só o professor lá do outro lado olhando, né? Vai falar que não gosta. Contemporâneo? Contemporâneo é legal. A gente vai mostrar se tiver por aqui agora a aula. É muito legal, né?
2: Bastante.
0: Pra quem não conhece, explica como que é o contemporâneo.
2: A gente faz aula de contemporâneo geralmente dia de sexta. E a gente aprende muitas coisas novas além das aulas. A gente faz alguns exercícios, tanto já decorados, tanto os novos. E às vezes a gente faz algumas coreografias também.
0: E é uma dança um pouco mais livre, né?
2: Uhum. A gente fica bastante livre para fazer algumas coisas assim que a gente quiser, assim, contemporânea.
0: Tá gostando?
4: Sim.
0: Já deu para desenvolver bem? Ele tá vendo super bem na aula, gente. Vocês vão ver aí.
4: Uhum.
0: E o que você mais gosta de fazer aqui?
4: Contemporâneo.
0: Contemporâneo? Contemporâneo. Ó, é a segunda pessoa que gosta do contemporâneo. Quem que dá aula de contemporâneo para vocês?
4: A Júlia e o Fabiano.
0: Por que você gosta do contemporâneo?
4: É porque a gente...
0: Fica tranquilo, ninguém tá vendo. O contemporâneo, ela é uma dança mais livre, assim, você consegue ficar mais solto, né? Não tem aqueles passos regradinhos, na verdade tem, né? Mas é um pouco mais liberto.
4: Uhum.
0: É isso?
4: É isso.
0: E você acha importante ter aula aqui pra vocês?
4: Sim.
0: Ajuda a ter uma visibilidade, a talvez até trabalhar como bailarino?
4: Ajuda.
0: Bastante, né?
4: Uhum.
0: Ajuda muito. Super faladeiro ele, né? E você pretende trabalhar com isso, Isa? Já sabe o que quer fazer?
2: Pretendo. É uma coisa que eu gosto bastante, então é algo que eu quero levar pra minha vida.
0: É isso.

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0: volta agora com o Christian, ele que é diretor artístico da companhia, ela que é responsável por levar o nome do espaço para todos os lugares, né, Christian?
1: Sim, a companhia vem crescendo bastante nesses últimos anos e o nosso intuito é esse mesmo, cada vez mais ocupar os lugares do Brasil inteiro e mostrar essa potência que é essa companhia.
0: Conta um pouquinho sobre a companhia em si.
1: A companhia, ela nasceu em 2022, com alguns alunos regressos do grupo de formação, né, que é um projeto de formação, e ela vem desenvolvendo desde então. Em 2027, a gente está indo já para o quinto ano, com um repertório totalmente múltiplo, que vai do clássico de repertório, passando pelo neoclássico, até a dança contemporânea, e a gente está cada vez mais nesse intuito mesmo de ocupar os lugares da cidade, do estado, mostrando essa diversidade, esse repertório tão múltiplo da companhia.
0: Daqui a pouco vocês vão ver um pedacinho, né, deles dançando, a gente pôde acompanhar, muito bonito.
1: Sim.
0: Um espetáculo muito bem feito. E quantos alunos vocês têm, em média, que fazem parte da companhia?
1: Da companhia, hoje, são 20 bailarinos profissionais, alguns daqui de Paraisópolis mesmo, porque hoje o elenco ele é múltiplo, e alguns de outros lugares da região de São Paulo, do interior, enfim, a gente faz audição, então a gente vai captando esses outros bailarinos que estão por aí, nesses citando de um espaço de trabalho.
0: É legal que cresceu tanto, né, que abriu portas para que outras pessoas pudessem crescer também de alguma forma.
1: Exatamente, é isso que aconteceu e era o nosso intuito também, de dar espaço e trabalho, campo de trabalho para esses jovens bailarinos. Então a gente vem cada vez mais pensando em como fazer esse processo de trazer esses bailarinos e de ir potencializando esse trabalho para o jovem bailarino que está começando na carreira.
0: Hoje, as pessoas que fazem parte da companhia, elas trabalham, claro, né? São remuneradas.
1: Sim.
0: É, a maioria acima de 18, como que funciona?
1: Sempre acima de 18, já com DRT, já com uma formação em dança. Então, a partir dos 18 até mais ou menos ali aos 27, 28 anos.
0: E tem alguns que começam a dar aula, inclusive, aqui, né?
1: Sim, também é um espaço que o próprio Balé Paraisópolis ele abre para esses jovens bailarinos. Não só na formação enquanto artista, mas também na sua formação enquanto professor. Então, alguns bailarinos que a gente identificou que tinha esse interesse, a gente foi direcionando e com muita orientação, claro, que isso é primordial, mas a gente foi abrindo esse espaço também.
0: Agora, vocês fazem apresentações, como que funciona? Vocês participam de competições? É internacional? Como que é?
1: Não, hoje não mais competição. Por ser uma companhia profissional, a gente faz espetáculos por São Paulo. Então, geralmente, no teatro, a gente divulga nas nossas redes sociais, aí é uma noite mostrando esse repertório da companhia.
0: E existe uma remuneração para vocês ou são sempre apresentações gratuitas?
1: Sempre são... Para o público que vai encontrar a gente, é sempre gratuito.
0: É uma forma de ajudar a divulgar a arte também, né? Porque a gente sabe que um espetáculo não só de dança, mas artísticos de modo geral são muito caros e não é sempre que as pessoas conseguem ter acesso.
1: Exatamente. E aí a gente parte do princípio de estar dentro desse território, que é a comunidade de Paraisópolis, viabilizar também para os daqui e para os de fora, que olha, tem arte de qualidade, você vai ter acesso e isso pode mudar a sua vida e a sua visão do que é ser artista no Brasil.
0: E ajuda até a própria comunidade a ter um olhar diferente sobre a arte e também para os pais, né? Mandarem seus filhos. É claro que existe uma quantidade limitada de vagas, porque, né, são muitas as pessoas interessadas, mas ajuda, de certa forma, a ter esse olhar diferente, né?
1: Com certeza, a gente vai criando essa cadeia que não só dos bailarinos que estão chegando, que são jovens, não só daqui, mas de outros lugares, mas também do próprio grupo de formação, os pais enxergarem e pensarem, sim, é uma carreira possível no Brasil e que bom que meu filho ou filha faz parte disso.
0: Existe muito esse preconceito, né, com relação à dança, à arte de modo geral, por parte da sociedade, de alguns pais, de pensar, ah, meu filho, que dança não é trabalho, né? Eu sei porque eu me formei em dança, tenho muitos amigos que trabalham com isso, e existe um certo preconceito de algumas pessoas de falar, ah, isso não é trabalho.
1: Isso existe, e é esse nosso esforço de mudar essa visão. Eu passei por isso na minha formação também, e quando eu me encontro com a Mônica, quando eu me encontro nesse espaço, foi realmente, claro, viabilizar tudo isso que a gente está viabilizando para as crianças, para os jovens artistas, mas também para o Brasil, para o mundo de uma forma geral. Tipo, é possível, é trabalhoso, é um esforço, mas é muito gratificante também.
0: E como foi, começou a sua história com a dança, Christian?
1: A minha dança começa aos 5 anos de idade, na cidade de Barra Bonita, que é o interior do estado. Começa ali numa academia de bairro, eu fui crescendo ali, fui participando de festivais. Desses festivais eu fui tendo oportunidade de conhecer outras pessoas e outros professores. Aí tive a oportunidade de morar fora, fui para fora, fiquei um tempo, fiz uma minha formação lá, voltei, trabalhei em companhias nacionais, depois voltei de novo, mais uma vez para fora. Aí eu sempre tive esse ímpeto de ser coreógrafo, de ser professor. Quando eu volto em 2018, falei, eu quero me testar nesses outros lugares. E aí eu encontrei o Balé Paraisópolis e desde então veio desenvolvendo esse trabalho com eles.
0: E como que é para você estar aqui e ajudar nessa formação, a levar novos artistas, né, para o mundo?
1: Para mim é super gratificante, porque também fala muito sobre a minha história, né? Eu também, para eu me desenvolver, teve que ter alguém para me olhar e para me dar acesso. E aí proporcionar isso parece que é realmente continuar essa história de oportunidade, de dar, oferecer essa oportunidade para o outro. Para mim mesmo, pelo encontro, mas para o outro também.
0: Agora a gente vai aproveitar e conhecer um pouquinho desses artistas.

0: nós estamos agora com o Renan. Ele também faz parte da CIA, né, Renan? Mas ele não é morador daqui de Paraisópolis. Ele veio para cá para participar justamente da companhia, né? Me conta um pouquinho.
1: Sim. Já danço há mais de 10 anos, né? Já passei por outras companhias. E conheci Paraisópolis através de outros amigos que já fizeram parte da companhia e pelas redes sociais. Então, surgiu um interesse. E eu falei assim, não, acho que ali vai ser o meu lugar. Então, eu resolvi fazer a audição, entrei por meio da audição, em janeiro. E em fevereiro, eu já comecei a participar da companhia.
0: E como que está sendo para você?
1: Para mim, está sendo um processo muito gratificante. A companhia me acolheu de uma forma muito boa. Danço balés que gosto de dançar, uma movimentação que encaixou bem no meu corpo. Sou muito bem tratada aqui pelo corpo docente, discente da companhia. Então, me sinto muito feliz de estar aqui.
0: E é legal porque na companhia vocês conseguem desenvolver e trabalhar várias modalidades, né? Tem alguma que você gosta mais?
1: Sim, aqui a gente dança várias modalidades, né? Neoclássico, balé, contemporâneo, a gente já dançou até danças populares, mas a minha favorita é neoclássico.
0: Por quê?
1: Porque é o clássico, mas não é tão clássico, é um pouco da desconstrução do clássico, assim, aí é mais puxado para o contemporâneo, que eu também gosto, né?
0: É o neoclássico.
1: É o neoclássico.
0: Tentando explicar, é o neoclássico.
1: Sim.
0: E quando você veio para cá, você sentiu alguma diferença, assim, de outras companhias que você trabalhou?
1: Sim, tipo, as companhias, elas meio que funcionam do mesmo jeito, claro que com algumas diferenças, né? Mas como eu já participei de outras companhias, essa também tem a sua singularidade, né? Que eu senti, mas não é tão distante.
0: E a gente estava até conversando com o Christian, né? Que, sobre a importância desse trabalho. Porque a arte, de modo geral, ela é pouco reconhecida. Não tem essa valorização que tem de outras áreas. E você levar para lugares como dentro de uma comunidade, que o acesso é mais difícil ainda, porque as pessoas nem sempre abrem portas, é muito importante, né?
1: Sim, eu acho que a gente levar a arte não só para dentro da comunidade, mas para o mundo é muito importante, né? Ainda mais para o Brasil, que não é muito valorizado. A importância da gente estar sempre tomando a frente e mostrando, olha, isso aqui também é importante, né? É grandioso, né?

0: Você já se apresentou bastante aqui desde que você começou?
1: Nossa, demais. Desde que eu entrei, eu acho que duas semanas seguintes já estávamos apresentando, viajando para apresentar em Araras, que foi a primeira apresentação. E desde então a gente não tem parado. Todo mês, duas, três apresentações, isso se não mais, quando surgem algumas outras propostas, né? E é isso.
0: E é legal que é isso que você falou, né? Vocês conseguem levar essa arte para vários lugares. Vocês não ficam somente aqui em São Paulo em si, né?
1: Não, a gente leva para todo o Brasil. E futuramente para o exterior também.
0: Vai chegar lá.
1: Vai chegar lá, vamos chegar lá.
0: Nós estamos aqui também com a Gi. Ela é da comunidade, né, Gi?
2: Sim, eu sou moradora de Paraisópolis. Nasci aqui e tô desde o começo do projeto, desde 2012.
0: E você começou então a dançar aqui em Paraisópolis com a companhia mesmo ou não? Com a escola, né, no caso?
2: É, com a escola. Era numa outra unidade, num outro local e era só escola. Aí, a partir daí, quando eu completei maioridade, aí eu já tirei meu DRT e aí eu comecei a trabalhar na companhia.
0: E você lembra quando você começou, como que você foi parar nas aulas?
2: Sim, eu lembro. Eu despertei a vontade de dançar através da minha irmã. Minha irmã dançava balé num outro lugar, minha mãe pagava, então não tinha condições de pagar para duas filhas. Então, graças a Deus, teve a oportunidade aqui na comunidade e aí eu entrei apaixonada e sou desde hoje. Até agora sou apaixonada.
0: Bom, hoje você faz parte da companhia, né? E como que é para você ter passado por todo esse processo e hoje está levando o nome do espaço que, né, que te abriu portas, de certa forma, para outros lugares, também é mostrar para as pessoas aqui um pouco da sua arte?
2: Sim, é gratificante, é muito especial fazer parte desse trabalho, fazer parte dessa comunidade e desse projeto que é tão lindo, é tão grande, é tão reconhecido, ver o crescimento, os professores que passam aqui, as experiências que a gente tem, os lugares que a gente conhece, é de extrema importância e é de uma gratidão enorme, porque é o que eu faço desde pequena, é o que eu sou apaixonada e é o meu trabalho hoje.
0: E você dá aula também, Gi?
2: Sim, às vezes eu cubro algumas aulas aqui no projeto, mas meu papel aqui é bailarina. Às vezes só que eu dou aula.
0: E é legal porque abre muitas portas, como você disse, né? Não somente para você, mas para todas as pessoas que participam. Até aquelas que às vezes não acabam entrando na companhia, mas têm a oportunidade de ter uma nova profissão, seja dando aula, seja indo para uma faculdade de educação física.
2: Exatamente, é uma outra visão que a comunidade tem, que pode conhecer a arte, ver que isso realmente é um trabalho, porque a maioria das famílias não sabem que conseguem trabalhar com dança, então a minha família desacreditava bastante, minha mãe que insistiu também, mas hoje em dia eu mostro para todo mundo, para minha família, para a comunidade, que isso é um trabalho, a arte é um trabalho, a gente consegue viver disso.

0: essas apresentações que vocês fazem, né, de forma gratuita, é muito importante também para eles poderem ter acesso, né, à cultura, como eu tinha conversado já com as outras pessoas, sobre a questão de ser muito caro, a arte no Brasil é muito cara para você ter acesso, então eles poderem assistir e até despertar essa vontade em outras pessoas, talvez que estejam acompanhando.
1: Sim, é muito elitizado, né, a dança, o balé clássico, então muitas pessoas da comunidade nunca pisaram no teatro, então através do Balé Paraisópolis eles têm acesso ao teatro, conseguem entrar no local, assistir uma apresentação de dança, conhecer uma outra cultura, uma outra coisa, então é muito importante para a comunidade.
0: Tia, vou pedir para você convidar as pessoas para acompanharem vocês para ir.
1: Acompanhem a gente através da rede social. O projeto é Balé Paraisópolis e a companhia é Cia Balé Paraisópolis. Lá a gente divulga apresentações, audições, então acompanhe.

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A reabertura do museu em setembro de 22 nos colocou em contato novamente com o público, um espaço vinculado à memória da independência do nosso país, muito embora as nossas ações como Museu de História tenham ganhado muitos outros sentidos. Né?

0: nota 10, maravilhoso, é surreal, é, a gente acompanha, né, pela imprensa, é, pela TV, mas é muito bom, nota 10.
1: É maravilhoso, tipo, saber a história da independência. Eu tô no 5º ano e tô aprendendo sobre a história da independência. Nossa, é muito legal.
2: A aproximação entre o Museu do Ipiranga e a Universidade de São Paulo começa em 1963, quando há uma decisão do governo paulista de que a universidade deveria absorver o Museu do Ipiranga. Anos depois vai ser absorvido também o Museu de Zoologia. Os dois fazem parte da Universidade de São Paulo. E para o Museu do Ipiranga, né, e para o Museu Paulista, a instituição que o abriga, essa incorporação à USP foi decisiva para que nós mantivéssemos o nosso caráter de instituição de pesquisa. Para nós, no museu, é sempre fundamental entender que o nosso primeiro trabalho se dá no âmbito da curadoria das coleções. É a partir do trabalho das coleções, ou seja, de uma captação de coleções de maneira organizada, né, e pautada por uma política de aquisição, a partir dos trabalhos de conservação dessas coleções, de catalogação e estudo aprofundado dessas coleções, é que nós fazemos a segunda etapa, que é a curadoria de exposições. Então, essa associação, né, muito fundante, né, das nossas ações na pesquisa científica foi realmente garantida por esse vínculo com a Universidade de São Paulo.

cada sala é uma sensação nova, entendeu? Cada momento, cada informação, cada história é um algo que uma nostalgia, assim, um lugar muito, muita informação, história, nossa história, né? Muito bacana a experiência. Eu gostei e eu recomendo para quem não veio aqui ainda que venha, né? O pessoal pode trazer a família, os filhos, recomenda para os amigos, né? Aquele dia que você não tem nada para fazer, vem para cá que vai ser uma experiência única.

0: tocar os objetos, algo que os museus praticamente nunca permitem, né, facilita com que as pessoas entendam certas características da materialidade desses artefatos, né, como essa materialidade configura o seu uso também na sociedade. Ou seja, são para todos, né? Então, nesse sentido, eu acho que nós conseguimos também uma renovação metodológica na relação com o público, não apenas em soluções concretas de uso de materiais, porque nós contamos com muitos fornecedores, com técnicas diferentes, né? Mas também em realmente dar um protagonismo mesmo para as questões de acessibilidade no museu de história.
1: Eu achei bem legal a reforma, né? Ampliou muito, de verdade. E eu achei bem legal a parte da inclusão para pessoas deficientes, né? A parte de interação com o toque e as atividades interativas que realmente estão incluindo as pessoas que são excluídas, geralmente, né? Eu acho que foi uma mudança bem positiva. Eu acho que é legal ver o contraste, né? A gente consegue ver o que era antigo e permanece lá a estrutura, e tem um contraste com o novo, o moderno, que é a parte de estrutura de metal. E eu acho que o legal foi que eles conservaram isso, né? Tem o antigo, mas também tem o novo, e mostra esse contraste sem que seja uma forma assim intrusiva, assim. Acho que ficou bem bonito, de verdade.

Universidade de São Paulo, né, nós temos uma ambição que esse seja também um museu em que a universidade coloca suas pesquisas no âmbito da história, e são muitas unidades da USP que trabalham com história, né, e nós estamos abertos a essas propostas, assim como curadores externos ou instituições externas que queiram fazer também parcerias e exposições conosco. E esse espaço certamente vai ser um grande estímulo também para que os visitantes retornem com frequência ao museu, não é? O Museu do Ipiranga não é mais um museu para uma visita de um dia, são 49 salas, é um museu amplo demais para uma visita no mesmo dia, né? Sobretudo porque as exposições são muito argumentativas, há muitas propostas de reflexão com o público, então nós sugerimos que os visitantes venham e vejam um terço do museu, depois outro terço, enfim, para que essas exposições possam ser fruídas mesmo em todas as suas potencialidades. Mas, enfim, sobretudo o que fica, né, dessa reabertura é a felicidade do reencontro, né?

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31,3 milímetros. A cidade recebeu na manhã de terça-feira o apoio da Coordenadoria Estadual de Proteção e Defesa Civil para reforçar a assistência às famílias atingidas. Ao todo, 200 cestas básicas e 200 caixas de kits de limpeza e higiene pessoal foram destinados às famílias afetadas. A região permanece em alerta. Em outra região, em Piracaia, a próxima divisa com Minas Gerais, a cidade também segue em estado de alerta. Além da chuva e dos ventos fortes, a cidade foi atingida por pedras de granizo que chegaram a cerca de 10 centímetros de diâmetro, um tamanho semelhante ao de uma bola de tênis, de acordo com a prefeitura da cidade. Por lá, 400 residências já foram cadastradas, sendo que 7 famílias foram abrigadas no abrigo municipal de Piracaia. E olha, apesar de os temporais estarem fazendo bastante estrago, essas chuvas fora de época são boa notícia para o armazenamento de água do estado de São Paulo. O sistema produtor Alto Tietê fechou agosto com 42,4% da capacidade. Os dados são da Companhia de Saneamento Básico do Estado de São Paulo, a Sabesp. Em comparação com agosto de 2025, o volume dos reservatórios aumentou 12,9 pontos percentuais. Ao todo, os reservatórios registraram 53,3 milímetros de chuva em agosto, volume 82,5% acima da meta de 29,2 milímetros estabelecida pela Sabesp para esse mês. O resultado é positivo, principalmente porque a gente está no período de estiagem. Nessa época do ano, as chuvas costumam diminuir e, com menos chuva, o nível dos reservatórios também tende a cair. Mas o cenário desse ano é bem diferente do registrado em 2025. No fim de agosto do ano passado, as 5 barragens estavam com apenas 29,5% da capacidade útil. O nível já se aproximava dos registrados durante a crise hídrica de 2014. E um dos motivos era justamente a falta de chuva. Em agosto de 2025, inclusive, foram registrados apenas 14,4 milímetros de precipitação em 31 dias. E o volume ficou abaixo da metade do esperado para o período. Então, boa notícia agora para esse ano de 2026. Agora a gente muda um pouquinho de assunto para falar sobre saúde no Brasil e no estado de São Paulo, porque a Secretaria de Estado da Saúde de São Paulo confirmou nessa quarta-feira que o número de casos de sarampo no estado subiu para 28 em 2026. São dois novos casos confirmados na capital paulista. Do total registrado no estado neste ano, dois são importados e os demais estão relacionados à importação, embora não tenha sido identificada a fonte de infecção, segundo a pasta. Os novos casos já são de uma criança com menos de um ano e de uma mulher na faixa dos 40 anos. Do total de casos registrados este ano, 25 ocorreram aqui na capital, dois em São Bernardo do Campo e um em Guarulhos. A capital, então, concentra quase 90% dos casos registrados em todo o estado. Segundo a Secretaria Estadual de Saúde, 20 deles não tinham registro de vacinação contra a doença ou apresentavam o esquema vacinal incompleto. Na capital, a prefeitura chegou a reforçar a vacinação para evitar a proliferação da doença. Foi encerrada ontem a campanha de multivacinação, que aplicou mais de 2,1 milhões de doses contra o sarampo. Quanto à pasta estadual, São Paulo vai manter duas frentes de mobilização para ampliar a vacinação. Uma campanha de multivacinação nos 645 municípios, voltada à atualização das cadernetas de crianças e adolescentes menores de 15 anos. E outra específica contra o sarampo na capital, em Guarulhos e em São Bernardo do Campo. Ainda falando em saúde, o Brasil vai testar em humanos pela primeira vez uma vacina desenvolvida com tecnologia de RNA mensageiro, ou mRNA. O imunizante criado pela Fiocruz contra a Covid-19 acabou de receber autorização da Agência Nacional de Vigilância Sanitária, a Anvisa, para avançar ao estudo clínico. De acordo com especialistas, essa conquista deve moldar o futuro do combate a diversas doenças, abrindo caminho para novos tratamentos, entre eles contra o câncer, inclusive. Já existem em laboratórios brasileiros pesquisas 100% nacionais usando essa tecnologia em estágios diferentes de desenvolvimento. Um deles é o tratamento com RNA mensageiro já testado em animais, que fez células tumorais produzir uma proteína capaz de induzir a própria morte do tumor, reduzindo seu volume até 85%. Uma versão também da terapia KART, baseada em mRNA, ainda em fase de projeto, que dispensaria a etapa de retirar e modificar células do paciente.

do corpo. A mesma pesquisa, ela vem sendo feita no mundo e, graças a essa tecnologia, também está sendo feita agora no Brasil. O Ministério da Saúde anunciou um investimento aí de 210 milhões de reais na plataforma para tirar do papel nos próximos anos as pesquisas envolvendo essa tecnologia, em laboratórios como a Fiocruz, Butantan e também no Centro de Tecnologia de Vacinas em Minas Gerais. Bom, a gente encerra por aqui essa edição do Alesp News, mas você continua acompanhando todas as principais informações aqui sobre Assembleia Legislativa do Estado de São Paulo e também sobre todo o Estado ao longo da nossa programação na TV Alesp, que você sabe tem tudo a ver com o Estado de São Paulo. Até mais!

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0: E ó, já pensou comprar um brinquedo com inteligência artificial para uma criança e ele acabar ouvindo conversas, coletando dados e até criando um vínculo emocional com ela? Pois é, um relatório do Ministério da Justiça acendeu esse alerta. A análise aponta que alguns brinquedos inteligentes podem desrespeitar regras do ECA digital por causa da coleta de informações, do acesso à internet e dos riscos à privacidade. Agora, o Ministério recomenda que órgãos responsáveis investiguem possíveis irregularidades. A orientação também é que fabricantes e lojas informem de forma clara quando um brinquedo usa IA, coleta de dados e precisa da supervisão dos pais. Assunto importante esse, então atenção quando for comprar brinquedo para criança, principalmente quando a gente fala de IA. Agora, mudando de assunto, alugar um robô em vez de comprar parece coisa de filme, né? Mas já está acontecendo de verdade. Cada vez mais empresas estão apostando no modelo de assinatura para usar robôs em hospitais, fábricas, fazendas e até eventos, viu? Em vez de gastar uma fortuna na compra, elas pagam uma mensalidade que já inclui manutenção, suporte e atualizações. Os robôs podem transportar medicamentos, limpar ambientes, atender visitantes e até servir bebidas. Olha que interessante. E embora os humanoides estejam cada vez mais inteligentes, especialistas dizem que eles ainda precisam de supervisão humana e estão longe de substituir trabalhadores em larga escala. É isso mesmo, viu? No Brasil, desde 2008, a cirurgia robótica tem transformado a medicina e levado mais segurança e precisão para dentro do centro cirúrgico. E pacientes de câncer de próstata são beneficiados pela tecnologia desde o ano passado, de forma gratuita pelo SUS. Bora ver juntos essa reportagem.
1: No Sistema Único de Saúde, desde o ano passado, a cirurgia de prostatectomia radical robótica, que é a remoção cirúrgica total da próstata e das vesículas seminais, passou a ser oferecida. Em abril deste ano, o procedimento também entrou para a lista obrigatória dos planos de saúde, conforme decisão da Agência Nacional de Saúde Suplementar.
2: Hoje está sendo muito debatido qual é a vantagem de se fazer uma telecirurgia, né? Existe ali o mote da democratização, né, do acesso remoto, porém a gente precisa entender que o acesso remoto demanda uma estrutura local. Então, o quão democrático isso vai ser de fato, né, e a gente precisa discutir a questão de custos, né? Quando você faz uma cirurgia remota, você precisa da estrutura remota e você precisa da estrutura local. Então, você precisa de duas estruturas, né? Então, isso está sendo bastante debatido, aí tem questão de discussão ética, discussão de responsabilidade civil. Então, é algo que ainda está sendo debatido aqui no Brasil em processo de amadurecimento.
1: Ao todo, são 180 plataformas robóticas instaladas no Brasil, além de mais de 250 mil procedimentos realizados ao longo dos 18 anos em que a tecnologia foi implantada no país. Para isso, é preciso prática.
3: O treinamento é indispensável. Durante cada movimento, a precisão é fundamental. Entre o comando do médico e a resposta do equipamento, passam apenas milésimos de segundo. As imagens são ampliadas em até 15 vezes e oferecem uma visão tridimensional. Com mais precisão, os cortes são menores, o que proporciona mais conforto ao paciente e reduz os riscos de infecção.
2: Aqui o que você está vendo é o console do cirurgião. Esse é um console cirúrgico. Se ele estivesse numa sala cirúrgica acoplada a um robô, ele estaria dando comando para o robô. O que a gente coloca aqui é por trás dessa máquina, atrás ali, como se fosse uma mochila de escola, tem um simulador, que é o que você está vendo aqui na tela, a imagem projetada do simulador. Então, esse console, ele tem a função de treinamento através desse simulador, mas ele também tem a função de executar a cirurgia. É exatamente o mesmo equipamento. Aqui o que você está vendo é o console. Quando a gente fala do robô, são três equipamentos em um, né? O console que o cirurgião senta e faz o comando, o que a gente chama de carrinho do paciente, que são os braços robóticos que vão na cavidade abdominal do paciente, e a torre de vídeo, onde é como se fosse uma central de controle de toda a integração desses três equipamentos, e também serve como um apoio, um suporte ali de quem está na sala cirúrgica conseguir assistir o que o cirurgião está assistindo no console do cirurgião.
0: E olha, e ainda falando em tecnologia na área da saúde, pesquisadores da USP e do Hospital das Clínicas de Ribeirão Preto foram premiados por um estudo que pode mudar o futuro do tratamento do melanoma de coroide, o principal tipo de câncer ocular em adultos. Vamos ver também.
4: A busca por tratamentos cada vez mais precisos e menos invasivos é um dos maiores desafios da medicina. E foi justamente uma pesquisa com esse objetivo que recebeu o prêmio de melhor tema livre experimental durante o Congresso Retina 2026, o mais importante evento da especialidade na América Latina.
5: Esse prêmio é um reconhecimento do trabalho de toda a equipe que vem trabalhando aqui da USP, do Hemocentro, vem trabalhando no desenvolvimento desses novos tratamentos. Então é um reconhecimento muito importante, que é um estímulo para que nós continuemos fazendo esse trabalho.
4: Além desse, outros estudos são desenvolvidos no Núcleo de Biotecnologia de Ribeirão Preto, a 330 quilômetros de São Paulo. A pesquisa mais recente testa a aplicação de um quimioterápico, o melfalano, diretamente na artéria oftálmica, para combater o câncer ocular. A expectativa dos pesquisadores é que essa estratégia possa reduzir o tamanho do tumor, aumentando as chances de preservação do globo ocular e, em muitos casos, evitando a retirada do olho. Estamos na Fundação Hemocentro de Ribeirão Preto, um dos principais centros de pesquisa em saúde do país. É neste ambiente onde universidade, hospital e pesquisadores trabalham de forma integrada, que nascem estudos como este, capazes de levar a ciência brasileira ao cenário internacional e, principalmente, de transformar a vida de pacientes que enfrentam o câncer.
5: Essa parceria é fundamental. Então, nós temos a parceria entre a USP, o Hemocentro, o Instituto Butantan, o Hospital das Clínicas, e nós utilizamos aquilo que cada um tem de melhor na sua atividade, seja a USP na sua atividade de pesquisa, ou Butantan na sua capacidade industrial de produzir medicamentos, o Hospital das Clínicas e o Hemocentro na sua capacidade de atender paciente e de fazer a transfusão, trabalhar com células. Então a gente usa o expertise de cada uma dessas instituições do Estado de São Paulo para poder oferecer um melhor tratamento aos pacientes.
4: A Fundação Hemocentro de Ribeirão Preto também é referência em terapias celulares avançadas, como as células CAR-T, utilizadas no combate a diferentes tipos de câncer.
5: O desafio é que nós tirarmos da bancada até levar ao paciente. Então, isso envolve o trabalho de muitas pessoas, a tecnologia, existem aspectos regulatórios para que, principalmente voltados à Anvisa, são diversos procedimentos para que essas células sejam seguras no momento de elas serem transfundidas de volta para o paciente. Então, esse é o nosso principal desafio de conseguir responder àquelas demandas da Anvisa para que esse produto seja totalmente seguro na hora de ser infundido no paciente.
0: Bora para a primeira pausa aqui no SP Tecnologia. Na volta tem experimento aqui no estúdio. Não sai daí, não.
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0: Thank you. Estamos de volta com o seu SP Tecnologia. Muito bom ter você aqui com a gente. Olha, treinamento de segurança no trabalho já foi sinônimo de vídeo longo e apresentação que dava sono, não dava? Mas a tecnologia resolveu mudar esse jogo. Agora, com realidade virtual, inteligência artificial e até desafios parecidos com videogame, dá para aprender como agir em situação de risco antes mesmo de colocar a mão na massa. Para explicar como isso funciona e mostrar se essa tecnologia realmente deixa o ambiente de trabalho mais seguro, a gente conversa agora com o Fábio Costa, que é empresário, e o Bruno Cassão, o desenvolvedor. Tudo bem com vocês, rapazes?
6: Tudo bem, Will, tudo bom?
0: Muito bom ter vocês aqui na SP Tecnologia, viu?
6: Obrigado, nós que agradecemos aí. E vamos falar um pouco mais sobre os treinamentos virtuais e segurança do trabalho para vocês. Boa.
0: É parecido com videogame mesmo? É a primeira pergunta, porque todo mundo fica nessa assim, ah, eu vou brincar, como que é?
8: Sim, é parecido com videogame. Você tem os controles, né, que nem um PlayStation, né, que nem um videogame qualquer, mas você vai estar aprendendo na prática. Esse que é o mais legal.
0: Na prática, a pessoa sente que está dentro dessa situação mesmo? É uma situação de, por exemplo, de trabalho, de rotina mesmo?
8: Sim, Will. Como a gente está falando de realidade virtual, né? Isso aqui é totalmente imersivo. Você coloca o óculos, você sente na situação. Então, você vai estar na fábrica lá, você vai estar pilotando a empilhadeira, você sente que é vida real. Então, muito imersivo.
0: E o que muda em relação ao treinamento tradicional? Muda alguma coisa ou não?
8: Então, Will, a gente tem alguns pontos de diferença mesmo. Um ponto muito importante de diferença é custo, né? Então, imagina a gente ter disponibilidade de equipe para ter empilhadeira, treinar todo mundo, né? Você tem que parar a agenda. Então, custo é muito importante para esse treinamento, então a gente consegue reduzir. E segurança também é muito importante, porque aqui a pessoa pode errar. Se eu cometer um acidente, errar, fazer alguma coisa assim, não vai se machucar na vida real, né?
0: É, aqui então, pode errar, né?
8: Aqui você pode errar. Então, a gente tem essas diferenças, né?
0: E como que é a procura? Bastante empresas acabam procurando esse serviço.
8: Ah, legal. O Fábio pode falar um pouquinho aqui da procura.
0: Boa, Fábio.
6: Não, a procura é muito grande, mas antes disso, Will, acho importante ressaltar que essa plataforma é multiplataforma, né? Que a pessoa consegue acessar pelo computador, celular, tablet e também pelos óculos de realidade virtual. Então a pessoa não precisa necessariamente ter o óculos.
0: Sim.
6: Com certeza é muito mais imersivo você com óculos, que eu consigo andar no ambiente, eu pegar IPI, os objetos, mas eu consigo acessar pelo computador, celular e tablet.
0: Entendi. Achei interessante essa questão de não precisar do óculos, porque o óculos a gente sabe que acaba sendo um valor um pouco maior, né, mais alto do que um tablet, do que um computador. Então, você pode acessar isso de qualquer lugar e pode fazer esse treinamento onde você estiver.
6: Exatamente. A gente fala que o óculos VR é o upgrade, no caso, né, que é a parte premium, né? E outro ponto importante, Will, que lá dentro dessa plataforma nossa, nós temos assistente virtual com inteligência artificial, que chama a SAFE.
0: Uhum.
6: Então, ela vai te guiar na jornada durante todo o treinamento. Então, caso você tenha alguma pergunta, alguma dúvida de alguma etapa específica, você vai chegar, tirar suas dúvidas com ela em tempo real.
0: E a procura, muito grande?
6: A procura está muito grande. Nós lançamos faz um mês passado e tem já 3 multinacionais aí que estão engatilhadas aí, né, que querem fazer esses treinamentos com seus funcionários.
0: É possível desenvolver treinamentos conforme cada área de atuação da empresa ou não? É um treinamento específico?
6: Então, a gente faz isso totalmente customizado para cada empresa, né? Então, nós temos NR6 de EPI, NR10 Loto, empilhadeira NR11. Pô, tem várias NRs onde o cliente escolhe a sua NR e a gente customiza o ambiente com a sua marca, com a identidade visual. Tudo customizado, do início ao fim.
0: E isso ajuda a questão de riscos, a não ter tantos acidentes de trabalho?
6: Com certeza. E também, o mais importante, é a retenção de conteúdo. O que a gente está percebendo? Que as pessoas não querem mais ver aqueles vídeos longos, né? Aqueles vídeos chatos 2D. Aqui não. Aqui a pessoa vai chegar, andar na plataforma, andar nesse game e ter que simular situações, as 7 etapas. E o mais importante, que além das 7 etapas, no final, ele vai responder um quiz de 10 perguntas. E se ele acertar, tiver mais de 70%, né, Catão?
8: Mais de 70%, sim.
6: Vai gerar um certificado digital automaticamente, né? E o outro ponto importante é o dashboard,
9: que é isso?
8: Como funciona, Catel? Então, essa parte é muito legal para as empresas, né? Uhum. Que normalmente em treinamento presencial, muita informação se perde, né? Então, papel, teste, aqui tudo é traqueado na nossa plataforma. Então, erros, acertos, qual funcionário acessou qual treinamento, qual etapa ele está errando ou não. Então, a partir do momento que o funcionário está fazendo o nosso treinamento, quer seja no computador, no tablet, no VR, todo esse traqueamento de informações é feito nesse dashboard, né? E aí os gestores podem acessar isso em tempo real, então, e ver, olha, o Bruno, ele fez o treinamento de NR10 e ele errou aqui na etapa 1. Então, através desse dashboard, na horinha, os gestores já conseguem saber o que está acontecendo em cada treinamento para cada funcionário.
9: Que interessante. Olha, quem não conhece um óculos de realidade virtual, tô aqui na 1, gente, ó. Vou mostrar aqui, ó, para vocês, ó. Para 3, então. Tô aqui na 3, gente, ó. Vou mostrar aqui na 3, ó. Esse é o óculos de realidade virtual, aqui, ó. Vou dar um giro com ele, que vocês estavam vendo. Aqui dentro parece que até dessa lupinha aqui, ó, onde a gente coloca os olhos, parece que fica um computadorzinho, né, até mesmo, que faz a realidade dos jogos. E além, claro, dos óculos, aí você, como a gente falou que é estilo um videogame, eu vou pegar aqui o controle, ó, para vocês darem uma olhada. Esse daqui é o controle, ó, voltando aqui para 3, esse daqui é o controle, os óculos e o controle que você acaba fazendo, manuseando, né, fazendo as jogadas desse treinamento de trabalho que literalmente parece como um videogame. Mas melhor do que a gente falar sobre isso é trazer alguém para fazer essa experiência com a gente, né? Por isso, eu convidei a nossa produtora, a Letícia Castilho, que está chegando aqui no estúdio. Vamos só juntar aqui para todo mundo caber aqui na tela, para a Letícia também, para trás mesmo, aqui, isso, para todo mundo caber aqui na tela. Lê, vem aqui mais para o meio, para até mesmo você colocar o óculos e falar como que vai funcionar e vocês explicarem também para a gente como que vai funcionar essa experiência da Letícia.
8: Então, a Letícia vai usar esses dois controles aqui, é que nem controle de videogame. Esse direcional da esquerda você vai andar no treinamento para frente e para trás. Esse da direita você vai girar sua câmera, mas você pode virar o seu corpo também. E com esses gatilhos aqui da frente você vai fazer a seleção. Então vamos colocar aqui o óculos na Letícia.
14: Isso.
8: Vamos lá, Letícia.
9: Vou contar um segredo para vocês, eu comecei a fazer esse teste, eu ia até fazer, mas aí eu fiquei com tontura, eu falei assim, vou chamar a Letícia para fazer, é normal acontecer isso?
8: Então, quem não está acostumado com a psicologia, algumas pessoas têm alguma uma questão aí, mas dá para fazer sentado também que resolve esse problema, né?
9: Boa, boa.
8: Aqui, Letícia, pode pegar o seu controle, você está vendo o botão de iniciar à sua frente, correto?
17: Sim.
8: Só clicar nele e apertar o gatilhozinho aqui de baixo.
17: De baixo, né?
8: Isso aqui.
17: Ah, isso. Peraí. Nossa, de
9: vira. Só vem um pouquinho mais por aqui, é isso, para a Letícia aparecer.
17: Maravilha. Ah, aqui tem ela tá fazendo as instruções, para, né? Tá mover, tudo que você já me falou agora.
18: Controle esquerdo. Isso.
9: Aí agora a Letícia tá recebendo as instruções, né? Do jogo, do ambiente de trabalho, tudo.
18: Bem-vindo ao treinamento NR1.
9: É super real, Lê?
17: É,
18: vai aprender
17: super
18: a
17: real.
18: Operar a empilhadeira de forma segura.
17: Dizendo o que eu vou fazer.
9: Está dizendo que ela vai fazer agora.
18: Todos os procedimentos
9: obrigatórios. É a primeira vez que você joga?
17: É a primeira vez.
18: Preste atenção às orientações.
17: Ah, ela
9: tá aqui. A gente tem uma imagem até mesmo disso que a Letícia está vendo. Se a gente puder rodar até mesmo a Letícia. Isso, é essa imagem que a Letícia está vendo também, viu, gente? Que vocês estão acompanhando aí na tela.
17: Ó, ela pediu para eu ir até os EPIs.
8: Legal, Letícia. Só seguir as setinhas.
17: Tá.
8: Que você aí consegue vestir
17: os
8: EPIs. Show de bola.
17: É. Aí aqui. Tá. Cheguei nos EPIs. Ai, meu Deus.
18: Agora coloca
17: fui muito.
18: De segurança antes de continuar.
17: Tá. Aí eu tenho que pegar o capacete.
9: Ela seguiu essas setas, ó.
8: Chega mais perto com a mão do capacete.
9: Esses são os EPIs, ó. Que a Letícia chegou, gente, ó.
17: Ué,
8: tá difícil. Eu só chego com a mão em
17: cima. Ai, que...
18: Pegue agora o jaleco de proteção.
17: Agora o jaleco.
8: Legal.
17: Aí eu recebi, agora tô com o jaleco.
18: Agora pegue as luvas de segurança, tudo
9: as
18: certo.
9: As luvas.
17: Peguei as luvas.
18: Agora os sapatos, muito bem.
17: Peguei
18: agora
17: os sapatos.
18: Agora que você está com todos os EPIs completos, vamos para a parte prática.
17: Tchau.
18: Para continuar, siga até a empilhadeira e realize o checklist de pré-operação.
17: Tá mandando ir até a empilhadeira e no checklist de operação. Só que dá uma vontade de andar, mas não pode. Olha, agora eu entrei na empilhadeira.
8: Certinho. Letícia, tá vendo que tem vários botões aí?
17: Sim.
8: Você vai com o seu dedo indicador, né, virtual, né? Encostando em cada botão para fazer o check. Então, tá. Vazamento, ali aí some o botão. Aqui nem tá aparecendo.
17: Não, aqui
8: no
17: tá
8: vídeo.
17: Farol. Não.
8: Isso. Exato. Só clicar com o seu dedo indicador virtual no botão.
17: Meu Deus.
8: Aí o botão vai sumir.
17: Dá vontade de fazer assim.
9: Pode fazer.
17: Não, calma. Ah, tô tentando, pera.
8: Chega mais perto do botão. A gente pode dar um passinho para frente se achar mais fácil. Isso, aí encosta nos botões.
17: Freio.
8: Aí um por um. Tem que verificar todos. Extintor. E assim
17: pneu.
8: Vai. Pneu.
17: Extintor.
9: A Letícia saindo da tela, ó.
17: Buzina.
8: Buzina, legal.
17: Painel. E agora?
8: Aí você tem que andar, Letícia. Contorna o carrinho e vai vendo todos os outros.
17: Tá, peraí.
8: Mas pode usar o controle.
17: Ó, aqui
9: pode
17: tem...
9: usar o controle.
17: Deixa
9: tá?
17: eu subir. Ah, é, né?
9: É, você não precisa andar.
17: Peraí, deixa eu voltar.
9: Vou te voltar pro meio. Isso,
17: ai,
9: usa o controle.
17: Não. Mas então, é tão real que parece que eu tô num galpão enorme, cheio de empilhadeira, como que chama? De
9: empilhadeira, de caixa.
17: Armário, de caixa, de pallet. Tem uma galera andando aqui também, todo mundo, ó, tem um outro carrinho, outra empilhadeira, então dá muita vontade de andar, eu acho que, e é uma forma também da pessoa, ó, o garfo, ficou, ih, cara, mas eu tô na frente do, é a pessoa... Meu Deus.
9: Ô Letícia, é uma realidade assim, por exemplo, se você trabalhasse num galpão, seria um treinamento importante?
17: Sim, seria sim. Porque assim, eu acho que o interessante disso também é que é tamanho real, né, Fábio, né, Bruno? Então assim, eu consigo entender, por exemplo, que o carrinho, ou a empilhadeira, ela é praticamente do meu tamanho. Entendeu? E aí eu tenho uma noção de que lugar, até em que posição eu vou ter que subir. Então, assim, o carrinho, né, no caso. Então, só é um pouco difícil, realmente, porque você, ó, acabei de entrar no carrinho.
9: Sabe o que é o mais engraçado? É que você tá quase saindo do estúdio, tá?
17: Você
9: tá andando assim, você veio aqui na minha frente agora. É tão realidade. Agora você tá de costas pras câmeras.
17: Então, e o carrinho tá... Peraí que eu tenho
8: Mas
17: que virar
8: vira,
17: a câmera, então.
8: Vira seu corpo primeiro pra você voltar pra...
9: Então, vira o corpo.
17: Pra cá?
8: É, mais pode virar isso. Tá. Isso. Agora... E agora usa o controle. Exatamente.
17: Ah, tá. Agora o carrinho tá na minha frente. Tá. Aí, como que eu faço pra ir até o
8: então,
17: lado
8: anda com
17: da
8: o controle.
17: Bateria?
8: Lembra da esquerda que anda também, pra frente e pra trás? Aí você vai contornando ele com o controle.
17: Tá, deixa eu ver aqui.
9: Ô, Fábio, por que aprender fazendo costuma funcionar mais, hein?
6: Então, com certeza, nesse caso, como que é um jogo, é gamificado, a pessoa em si vai ter que fazer a situação, né? Então, não tem como a pessoa dar aquele gato, né? Ah, eu vi o vídeo, mas não viu. Ah, vai dormindo, ou deixou o vídeo rolando 2D e foi fazer outra coisa. Aqui não, é um jogo. Ele vai ter que chegar, completar 7 etapas, né? Através de um jogo gamificado e no final responder os 10 quiz.
9: E quais tipos de acidentes vocês conseguem simular mais?
6: Ai, Catão.
8: Ah, legal. Então, na verdade, assim, qualquer tipo de acidente. Então, a gente está falando aqui da empilhadeira, especificamente. Então, ela poderia bater essa empilhadeira num armário, né? Ela poderia tombar a empilhadeira fazendo alguma manobra errada, colocou mais peso do que necessário. Então, a gente pode simular qualquer tipo de acidente pensando na empilhadeira esse. Mas não fica focado só nisso. Então, a gente pode pensar aqui num treinamento de bombeiro, que na vida real, né? Você pode se acidentar com fogo, essas coisas. Aqui no VR, né? Ou mesmo no PC, no mobile, no tablet, você pode se acidentar quantas vezes for que você não vai morrer na vida real, né? Então, a gente pode simular qualquer coisa.
6: Uhum. Eu acho um ponto importante que também que tem muita, assim, a procura das empresas é sobre NR35, que é trabalho em altura.
9: Sim.
6: Então, eu consigo chegar e fazer essa simulação do trabalho em altura com total segurança.
9: Uhum. Né? Então,
6: isso procura muito também.
9: Dá para errar durante o treinamento ou não?
8: Sim, a questão é essa, né? Você tá num treinamento, então você pode errar e dá pra errar, né? Uhum. Então você pode, putz, não, eu tô fazendo treinamento de altura, não prendi aqui direito o meu EPI e caí, né? Sofri um acidente, né?
17: Posso dar um exemplo, Will?
9: Pode.
17: Por exemplo, a empilhadeira aqui, ela tem a partezinha que... a partezinha que coloca a caixa na frente, certo?
9: Certo.
17: Aí, Eu já teria levado um tropeção, porque eu não tinha visto essa partezinha. Agora, quando eu for na empilhadeira de verdade, eu já vou ter uma noção que... Nossa, lembra que eu quase caí nessa da frente? Então tem que tomar cuidado que tem a parte da empilhadeira da frente. Então, assim, acho que pode ser um exemplo interessante. Nossa, faltou um negócio aqui, né?
6: Como que a inteligência artificial participa dessa experiência?
8: Não, legal, Will. Então, a gente, em todos os treinamentos, quer seja no VR, no PC, no mobile, a gente tem a nossa própria inteligência artificial. É a Safe.
6: Certo.
8: Então, como que ela participa ativamente lá dentro?
18: Agora que já verificou
8: A Safe vai tirar suas dúvidas dentro do treinamento. Então, eu tô aqui na parte de manobra aqui da empilhadeira, mas eu fiquei com uma dúvida, eu não sei direito como é que eu mexo esse garfo aqui e tal. Então você vai perguntar para a Safe e ela vai te orientar. Olha, então serve para isso aqui, você vai pegar, vai fazer esse movimento e tal. Então a inteligência te ajuda dentro da gamificação.
6: Ela conversa com a gente.
8: Ela conversa com você.
6: Tá. É, Lê, quero te agradecer.
17: Obrigada.
6: A sua presença aqui. Quer tirar o óculos?
17: Pode ser, deixa eu ver.
6: Quero agradecer a sua presença. Ah, gostou? Obrigada.
17: Gostei. Agora a próxima etapa era pôr a chave na ignição e fazer a empilhadeira, mas aí acho que é perigoso comigo.
6: Sim.
17: Né?
6: Você está quase batendo.
8: Obrigada.
17: Obrigada.
6: Gente, pra gente encerrar. A procura, vocês disseram que está alta. Qual que é a importância, então, de trazer esses, desenvolver esses jogos, desenvolver, na verdade, esse tipo de realidade virtual para as empresas, para evitar acidentes de trabalho?
14: Eu acho que a ideia geral em si seria a redução de acidentes mesmo, a parte de retenção de conteúdo, que a gente percebe que as pessoas jogando dentro da plataforma retém muito mais o conteúdo em si. E também, com o Dashboard, é muito bom para as auditorias e compliance das empresas. Para chegar a comprovar que o seu funcionário fez realmente o treinamento e as questões que ele respondeu, o que ele errou.
6: Vamos só um pouquinho para o meio.
14: Vamos lá.
6: Empresas pequenas também podem utilizar esses serviços ou não? Isso é só para multinacionais?
14: Então, pode sim, só que a plataforma nossa aceita a partir de 100 funcionários. Tá? Então, é de média empresa... As grandes empresas.
6: Para a gente encerrar, você acha que no futuro esse tipo de treinamento vai virar padrão ou não? Esse treinamento com realidade virtual.
8: Com certeza, Will. Com certeza vai virar padrão, né? A realidade virtual ou os treinamentos online estão crescendo muito, né? Que nem o Fábio falou, N vantagens, né? Seja financeira, seja de educacional mesmo. Então, com certeza, isso aqui é o futuro, gente.
14: E também um ponto importante, desculpa, Will.
6: Não, pode falar,
14: Só ressaltar que esse ponto é importante, que as empresas, além de redução de custo, retenção do aprendizado, também um custo de locomoção.
6: Sim.
14: Né? Então, uma multinacional que tem várias filiais em todo o Brasil, imagina a pessoa, tipo, lá de Manaus, você pagar passagem era para ela, para vir até São Paulo, hospedagem. Isso não. Com essa plataforma SafetyXR, a gente consegue fazer isso de forma remota. Isso pelo computador, celular ou pelo óculos VR.
6: Fábio, Bruno, eu quero agradecer a presença de vocês. Muito bom. Quando tiverem mais tecnologias, mais novidades, voltem aqui.
14: Obrigado.
6: Trazem pra gente.
8: Prazer foi
14: Obrigado,
8: nosso.
14: Will.
6: Obrigado, até a próxima. Olha, gente, a gente vai fazer uma pausa rápida. O programa não acabou, não, viu? Na volta, a gente fala de game aqui no estúdio. Iago de Andrade já tá por aqui com as novidades. A gente volta já. Fica com a gente.
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6: De volta, e olha quem tá aqui, Iago de Andrade.
21: Cheguei.
6: Tudo bem?
21: Tudo certo, Will.
6: Novidades hoje?
21: Vamos falar de games?
6: Bora.
21: Tecnologia, hein?
6: Muita.
21: Muita.
6: Roda a vinheta aí.
22: Música.
1: Olha, Will, vou falar pra você que a tradição do controle ali nas suas mãos tá mudando, viu?
3: Sério?
1: Tá.
3: Por quê?
1: E tá mais perto do que parece.
3: Eita.
1: A imersão nos videogames está ganhando um novo nível. É um Hijet, um novo jogo de terror, promete colocar o jogador dentro da história de um jeito bem diferente. O jogo, inclusive, está dentro de uma plataforma de streaming, Will. Olha só que coisa. Em vez de apenas você usar agora o controle tradicional, o próprio celular passa a fazer parte da experiência. Agora o smartphone é utilizado como controle do personagem e reage aos acontecimentos da história. Durante a partida, o seu aparelho pode tocar, vibrar e até reproduzir áudios, como se as ligações e mensagens estivessem acontecendo com o próprio jogador. É bem bacana, né? A proposta é misturar o videogame, cinema e interatividade para aumentar aquela sensação de suspense, sabe? E aí fica a pergunta, Will, será que esse tipo de experiência é o futuro dos games ou nada substitui o velho controle nas mãos?
3: Olha, eu sei do que você tá falando. Eu joguei no final de semana retrasado ou passado, agora não lembro, acho que vale muito a pena.
1: Eu gosto também. Assim, já é uma coisa que tem nos videogames, só que... Esse formato, ele é novo porque o seu celular toca mesmo.
3: Exato.
1: É muito diferente.
3: Exato.
1: Nos videogames, já tinha uma forma de alguns jogos trazerem você fazer as escolhas e o controle, devido ali à tecnologia, por exemplo, fazer o barulho do celular, só que do game. Não o seu celular mesmo, você recebeu o SMS.
3: Exato.
1: É diferente,
3: recebe,
1: entendeu?
3: Recebe o WhatsApp, recebe ligação, recebe tudo.
1: Vamos ver o trailer desse game aí, que é uma coisa assim, bem nova, bem diferente?
3: Bora. Interessante.
22: Let's just find a hotel for the night.
23: Yeah, sure.
22: Okay, meet you downstairs in 10 minutes. Oh, hey, while you're in there, grab my sweater.
23: And where?
22: Your room. I see you in there.
23: Claire, I'm not in my room.
22: I'm like 85% sure I saw someone standing in your bedroom.
23: There's no one else here, okay?
22: What's going on? Ava, there's someone! He's coming here, hide!
23: Oh my god!
22: The fire escape! Climb out the window! Go!
23: It's stuck!
22: Pry it open!
23: I gotta get out of here. Fuck!
22: It's okay!
23: Where the fuck is that screwdriver?
22: You got this! Just keep moving!
23: God, I don't wanna die! Oh my god! Come on, motherfucker!
3: É muito tenso.
1: É diferente, né? E é o que eu tava falando aqui. Alguns jogos já tinham trago essa tecnologia de você ficar imerso no jogo ali, fazendo as escolhas. Só que dessa forma é tipo novidade. E você falou uma frase muito boa no começo. Eu joguei. Só que você já não é um cara tão viciado nos videogames, você mesmo já revelou isso pra gente. E é exatamente isso. É captar esse tipo de público que tem os serviços de streaming na mão, mas ainda não tá imerso ali nos games.
3: E faz sucesso esse tipo de jogo?
1: Começou a fazer mais, trazendo esse público agora, como você, por exemplo.
3: Entendi.
1: É um público que tá fora da bolha de videogames, mas o cara tá ali, tá olhando o catálogo, achei um filme tal, achei um filme isso, não quero...

0: Os 10 coisas mais vistas, mais jogadas.
1: E é engraçado ali, né? Porque antes você entrava no top 10 pra descobrir alguma coisa pra assistir.
0: Exato.
1: Agora mesclam entre assistir e jogar. É Exato. Bem curioso essa parte. E falando aí um pouco de cinema também, né? Quem é fã de anime pode começar a ficar de olho nessa novidade. Tô falando de Naruto. Uma das franquias mais populares do mundo vai ganhar uma versão agora live action. E a produção já começou em busca pelos atores que vão interpretar o trio principal da história. Você chegou a acompanhar Naruto, viu?
0: Eu cheguei um pouquinho, não muito, mas cheguei a acompanhar um pouco.
1: E essa missão, vou falar pra você, não vai ser das mais fáceis, tá? Afinal, Naruto, Sasuke e a Sakura, ela faz parte aí da infância e da adolescência de milhões de pessoas Sim. ao redor do mundo. E qualquer escolha de elenco costuma gerar aí muita expectativa entre os fãs. A adaptação promete levar para as telonas o universo dos ninjas com muita ação e efeitos especiais e personagens que marcaram gerações. E aí eu vou te perguntar também, Will, será que o filme vai conseguir agradar quem acompanha a série e os games há tantos anos? Essa é uma missão daquelas produções que todo mundo vai ficar de olho. Inclusive a gente tá vendo aqui na tela aí, ó, esse material é basicamente o maior sucesso de Naruto nos videogames. Que é o Naruto clássico. Uhum. Isso daí eu joguei muito quando eu era mais jovem, podemos dizer dessa forma. Então, assim, é um clássico. Eu passei a gostar muito do anime por conta do jogo. Então, assim, agora você vê que, novamente, vão tentar buscar um live action pra tentar trazer o público de novo. É muito bacana.
0: Você acha que faz sucesso esse ou vai ser difícil?
1: Não, faz muito sucesso. Faz. Muito sucesso. O público de Naruto, não é assim, ele tá preso ali. E qualquer coisa de Naruto que você lance hoje, por mais que sejam crianças, adolescentes ou até adultos, eles vão consumir.
0: É reviver a nostalgia também?
1: Exato, você traz a sensação de nostalgia. Eu, por exemplo, lembro de voltar pra casa, meio-dia, ligar a televisão, assistir Naruto, depois jogar nos meus videogames. Então, assim, quando lançar um filme desse, você vai querer assistir de novo, sabe? Você vai querer trazer aquela sensação ali também. E até hoje em dia, os pais mesmo já querendo trazer de volta isso aí pros filhos. Conheço amigos meus que já falaram que quando tiver filhos vão colocar a roupinha de Naruto nas crianças. Mesmo que as crianças não saibam quem que é Naruto de fato.
0: Naruto tem a mesma proporção do que Pokémon ou não? Universos totalmente diferentes e públicos diferentes?
1: Eu não citaria públicos diferentes. Eu citaria que é a sequência, a continuação daquele mesmo público. Por exemplo, meu pai foi um viciado em Pokémon.
0: Entendi.
1: Eu acompanhei Pokémon, só que depois veio Naruto e eu continuo acompanhando. A mesma coisa com Dragon Ball. Então, assim, aquele universo anime que você tem as coisas que você gosta mesmo de fato, e ela vai passando de geração em geração e ela vai evoluindo. Então, assim, cada hora chega um e fica, podemos dizer, chiclete ali na geração presente. Então, por exemplo, meu pai acompanhou Dragon Ball e Pokémon. Eu já fui ali mais ou menos do Dragon Ball pro Naruto. Então, vão ter as próximas aí também. One Piece, por exemplo, é um grande anime, um mangá, que o pessoal acompanha hoje, futuramente também vai dar continuidade. Bem bacana.
0: Tem previsão ou não?
1: Não, ainda sem previsão, aí vai ser bem difícil encontrar os atores, porque tem que agradar todos os povos, os gregos e os troianos em uma tomada só, e é bem difícil.
0: A gente vê
1: isso mesmo com o próprio Harry Potter, né?
0: Sim.
1: Olha a dificuldade que é você encontrar atores pra continuar em grandes histórias, sabe?
0: É porque eu também acho que é aquela coisa, eu acho que tem história que não tem que continuar, cara.
1: É.
0: Eu acho que, por exemplo, Harry Potter pra mim era uma história que tinha que ter parado.
1: Bateu o ponto final e continua.
0: Mas não porque eu não gosto, eu gosto muito. Mas eu acho que a gente vai entrar assim, eu acho que não seria dessa forma. Eu acho que
1: Entendi.
0: A gente entra numa questão de, que não deveria ter avançado, sei lá.
1: A parte boa desse live action é que vai contar a história desde o começo.
0: É, isso é bom.
1: Então, pelo menos essa parte é o positivo.
0: Boa.
1: E as parcerias entre grandes franquias continuam movimentando o mundo dos games. Desta vez, um dos principais Battle Royales recebeu um evento especial inspirado em um dos universos cyberpunks mais conhecidos da atualidade. Will, eu tô falando de Apex. O game ele ganhou um novo cenário repleto de luzes, arranha-céus e elementos futuristas, além de mecânicas que mudam a forma de jogar. A collab é com o próprio Cyberpunk, um dos jogos mais famosos aí da nova geração de consoles. Os personagens também receberam visuais temáticos, trazendo referências diretas ao anime e ao universo da franquia. Esse tipo de crossover, ele tem sido cada vez mais comum. Além de renovar o interesse dos jogadores, também apresenta a franquia para um outro público. E pelo visto, essa tendência ainda deve continuar por muito tempo. Will, é bem curioso a gente falar sobre isso, porque Apex

0: um jogo de guerra futurística.
1: Uhum.
0: Quando você tem Cyberpunk, que é lançado um jogo totalmente fora desse contexto, ele é um jogo de universo aberto, no qual você controla um personagem realizando missões na cidade. E você consegue juntar tanto um game quanto o outro, você capta o mesmo público que tem interesse em eventos futurísticos, mas de jogabilidades diferentes.
1: Esse é o jogo que está aparecendo na tela.
0: Exato,
1: né?
0: Esse é o Apex. Tá. Que é o clássico, tudo mais e tal. Exato. Existem campeonatos, inclusive,
1: sim,
0: que o pessoal joga. E quando você traz o universo de Cyberpunk, que é como se fosse um GTA futurístico,
1: uhum,
0: você consegue captar um novo público.
1: Esse também é... tem... esse termina, tem continuação? É... ou você consegue zerar esse jogo?
0: Você
1: ou não?
0: Tem o modo história dele, você também tem o modo um contra um.
1: Entendi.
0: Que você consegue jogar em campo aberto, tudo mais, com vários outros personagens, outros vários jogadores do mundo, no caso.
1: Ah.
0: Ele é muito mais conhecido e muito mais forte por essa questão de ser um modo online competitivo, mas também boa. Tem um modo história.
1: Uhum.
0: Tem um trailerzinho aí dessa collab.
1: Não tem esse trailer.
0: Não temos o trailer?
1: Não temos.
0: Então vou deixar...
1: tá devendo, a gente traz na próxima.
0: Eu vou deixar esse trailer aí pendente. Na verdade, eu acho que é até bom pro pessoal entrar e jogar logo de vez e ver do que eu estou falando, que é bem melhor.
1: Boa.
0: E agora uma notícia pra quem gosta de nostalgia. A gente ia falar disso aqui um pouco mais cedo. Esse eu tenho certeza que você jogou. Eu tenho certeza. Certeza aí que o pessoal do Switcher também jogou, porque o Super Bomberman está de volta, gente. Esse é clássico, né? Uma coletânea especial que reúne alguns dos jogos mais marcantes da franquia. O pacote traz diversos títulos clássicos, preservando a jogabilidade original, mas com recursos modernos para facilitar a experiência dos jogadores. E agora é possível salvar a qualquer momento, rebobinar a partida para corrigir os erros, olha só que bacana, e ainda aproveitar uma galeria com artes e trilhas sonoras da série para você jogar ali ambientado nos anos 90 total.
1: Gostei, você vai jogar, hein?
0: É um lançamento que agrada tanto quem cresceu jogando Bomberman, quanto quem vai conhecer a franquia pela primeira vez. E é uma ótima oportunidade para relembrar o tempo dos personagens aí mais clássicos da história dos videogames. O Bomberman, né? Quem nunca jogou o Bomberman? Assim...
1: eu gostava muito.
0: Eu lembro de jogar ele nos fliperamazinho e tudo mais. E eu lembro meu pai me segurar no colo para poder apoiar ali e tudo mais. E mostrar toda essa questão de trazer você de volta para esse jogo é mostrar que, às vezes, um bom clássico, ele nunca sai de moda. E a gente tá vendo aí as imagens, pô, é uma sensação assim. E é uma conversa que a gente já tem há muito tempo aqui, desde que o quadro estreou, a sensação de nostalgia, você trazendo jogos antigos, fazendo remakes aí. E eu vou falar pra você, eu vou ficar muito feliz também quando uma Super Mario World sair dessa
1: forma. É verdade.
0: Aí você vai ver o que é famílias se estapeando por um lugar e o controle em mãos.
1: Esses remakes que estão aparecendo é porque também a criatividade tá meio por baixo, assim, ou o público, por exemplo, porque eu adorei, eu não sabia que ia voltar. Eu quero viver essa nostalgia de novo, esse flashback e tudo. Ou é a demanda do público falando assim, tenho saudade, volte com uma coisa mais atualizada?
0: Existe essa questão de você tratar a nostalgia, existe a questão também de ser cômodo, sim, ou seja, você pega um projeto que já tava lá e você consegue trabalhar em cima disso, mas hoje em dia as pessoas querem comprar o passado.
1: Exato.
0: As pessoas, elas querem comprar o passado. Então, assim, pode parecer até besteira, mas um cara ali que tá jogando Bomberman e tal, lembrando dos tempos antigos ali e tudo mais, traz aquela sensação de, tipo, saudade e tudo mais. E ele quer, às vezes, só desligar a cabeça. Então, assim, você traz de volta o passado pra pessoa.
1: E eu acho que também tem aquela questão de querer mostrar pra quem nasceu depois disso, depois do jogo, como que eram os jogos, como eram os jogos da nossa época, sei lá, o que que eu jogava, enfim.
0: O meu irmão, por exemplo, ele é mais novo que eu. O meu irmão não conhece Bomberman.
1: Aí, ó.
0: Eu já conheço. Então, assim, ele fala, eu lembro que a gente ia pro fliperama com o pai e tudo mais, mas eu não lembro de jogar isso. Eu falei, é claro, você não vai lembrar porque você realmente não lembra dessas coisas.
1: Sim.
0: Mas, assim, ele já é de uma geração que não conhece. Então, assim, você apresenta para um novo público, você traz aquela sensação nostálgica, você vende o passado de volta para as pessoas, que hoje é o que o pessoal quer comprar, né?
1: É, o novo público compra?
0: O novo público compra. O novo público compra. Porque, assim, compra até pela questão de... como que eu posso falar, sei lá, o pai ou a mãe e tudo mais falaram, pô, esse joguinho é bacana e tal, não sei o que. Então ele vai lá e fala, pô, mas o que é isso aqui? Ele compra e se interessa.
1: Também acho que também tem aquela relação, né, vou jogar com meu filho.
0: Exato.
1: E aí é...
0: E isso é gostoso.
1: E é, tipo, sei lá, dividir um sofá, sabe?
0: Isso,
1: né?
0: E isso é muito gostoso, viu? E, assim, é um jogo que, por exemplo, quando ficar disponível, com certeza eu vou trazer aí de volta pra...
1: Será que vai demorar?
0: Jogar. Não, não vai demorar tanto. Porque a questão é você trabalhar um remake, né? O jogo já tá pronto, então ali você só produz ali e tudo mais e coloca pra ficar disponível nas plataformas de novo.
1: Aonde que ele vai sair?
0: Na maioria dos consoles.
1: A maioria dos consoles
0: e também nos computadores aí.
1: Computador também,
0: hoje é, principalmente, pro mercado gamer, jogo em computador é muito cômodo. Então, assim, se você leva pro computador, você consegue atingir 100% ali da bolha.
1: Computador, a disputa é grande, o computador e o console, ou não? Ou o computador tá na frente?
0: Hoje o computador tá na frente, mas a venda de console ainda é muito grande. Mas, assim, é bem difícil você tirar a questão dessa liderança dos computadores, não só pela estruturação que tem ali o computador e tudo mais, mas pela forma também que o console, ele fica só muito preso naquilo dali. O console, você vai ter acesso à internet, você tem acesso à sua galeria, mas o computador, você não fica só preso aos games. Você consegue fazer outras mil coisas dentro do computador.
1: Uma dúvida que pode ser bem idiota, mas, por exemplo, aquele videogame que tá no 5, eu consigo jogar ele no computador também ou não? Eu só tenho que jogar no console?
0: Depende do game. Alguns games, eles têm a compatibilidade com o online do computador. Por exemplo, eu sou um cara fissurado nos Battle Royale. Battle Royale, quando você joga contra... Dependendo do jogo, você consegue jogar contra pessoas de computador, pessoas de um console X, pessoas de um console Y. O jogo continua a mesma coisa, o que vai mudar a forma de jogabilidade. Tanto que esse daí é um grande questionamento dos usuários de consoles. Você vê uma certa vantagem de quem usa o mouse e o teclado, porque fica realmente mais fácil de você mirar, atirar, pular, por exemplo.
1: Tá.
0: Tem essa diferença. Então, assim, quando você traz essa questão de computador e console, é um debate muito amplo, muito antigo. Eu sou um cara totalmente adepto aí dos consoles. Nunca consegui realmente jogar no computador, mas eu percebo a diferença quando eu pego ele pra jogar.
1: E tem gente que joga no computador com um controle.
0: Consegue também.
1: Por quê?
0: E consegue também. E aí entra aquela questão. O seu computador, ele tá ali não só pra você utilizar como game, ou não só pra você entrar na internet. Você consegue fazer os dois. Então, mesmo o cara que ele usa o computador pra trabalhar, por exemplo, ele consegue. Ah, acabou o trabalho, fecha aqui, entra ali, pronto. Ele tá no mundo dele dos games. É bem curioso, Will. É um debate que dá pano pra manga.
1: Boa. É, muito.
0: Ô, Will, eu vou falar agora de um trauma. Talvez um trauma, mas não é um trauma tão ruim assim.
1: Bora.
0: Ó, o Haaland, o norueguês. A gente sabe o que ele fez com a seleção brasileira. Talvez ele entre até na página ali de vilões do futebol brasileiro, que são gente boa.
1: Sim.
0: Ele é gente boa. Ele é um cara bacana. E quando ele não está marcando gols, um dos maiores nomes do futebol mundial tem outra paixão, os videogames.
1: Ah, é?
0: O Haaland é obcecado em videogames. E uma conversa descontraída, o atacante Haaland mostrou parte da sua coleção, falou sobre jogos que mais gosta e revelou quais títulos não podem faltar na sua biblioteca. Entre eles estão um clássico jogo de tiro, um dos jogos mais populares de construção e sobrevivência, e, é claro, a franquia de futebol que ele já foi até capa, tô falando aí de FIFA.
1: Ah.
0: O jogador também contou que está ansioso pelo próximo GTA, um dos lançamentos mais aguardados aí dos últimos anos, que vem à tona aí nos próximos meses, em novembro, para ser mais exato.
1: Chegando, hein?
0: A prova de que a relação entre esporte e videogame sempre esteve muito próxima. E, pelo jeito, o craque também gosta de competir quando está longe dos gramados, porque ele gosta de jogar no modo online. Ele é completamente obcecado em jogos online. Ele gosta de competir e disputar contra, tipo, pessoas do mundo que não sabem quem é ele. Então imagina você tá jogando um FIFA ali, de repente você ganhou de um cara e você descobre que é o Haaland. Aconteceu muito isso na pandemia.
1: Aconteceu?
0: Aconteceu, porque os jogadores, eles não estavam atuando, então eles se entregaram de vez ali ao mundo dos games e assim, ficaram viciados. Então era muito comum você entrar num jogo online, por exemplo, ou então você tá acompanhando ali algum atleta e tudo mais, e descobrir que ele simplesmente era um gamer, ele tava jogando.
1: A gente tem até um trailer,
0: A gente tem um trechinho aí da entrevista mostrando.
1: Boa,
0: ele jogando aí com jogando e mostrando pras câmeras.
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0: Ele gosta, hein, de jogar, hein?
1: Eu tô impressionado é com a sala da casa dele, né?
0: A geladeira. Tá mal, né? É, a geladeira.
1: Você cantou bola pra mim da geladeira.
0: Ah, a geladeira da marca famosa ali, a gente sabe, a gente percebeu. E a sala da casa dele, nossa senhora. A vida dele tá muito difícil, né? Principalmente depois de eliminar a seleção brasileira na Copa do Mundo.
1: Ele tava na casa dele na Noruega ou... Você sabe?
0: Ali era Manchester.
1: Ah,
0: Manchester.
1: Tá.
0: Que também, eu acho que nessa altura do campeonato tá bem, né?
1: Ah, tá bem. Tá. Pra mim, estaria ótimo. Aqui já no paraíso. Tá ótimo, imagina.
0: É isso, Will.
1: É isso.
0: Hoje eu trouxe isso aí pra gente.
1: Obrigado, viu, Iago?
0: Tamo junto.
1: Então quer encerrar o programa você hoje?
0: Ah, bora chamar aí a finaleira? A finaleira? É isso, pessoal. A gente se vê em breve. Tamo junto. Ponto final. Abraço.
1: Tchau, gente. Até mais, viu?

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0: A gente está começando Diversão e Arte, que hoje entrevista o ator, diretor, humorista e escritor Marcelo Médici. Marcelo, muito bom recebê-lo
1: Muito
0: aqui, uma honra
1: obrigado.
0: ter você aqui como nosso entrevistado,
1: Que
0: entrevistado do
1: delícia.
0: Diversão e Arte. Antes de fazer a primeira pergunta, eu quero só contar um bastidor para você.
1: Opa.
0: Estava aqui na reunião de pauta hoje, com a minha diretora e a gente estava definindo quais seriam as perguntas ali, batendo bola, tinha algumas opções. E aí a gente viu uma postagem sua e a gente optou em começar dessa forma aqui,

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1: Eita, nós, me emocionei aqui de ler isso assim. É, eu repetiria tudo isso para o Marcelinho de 8 anos. É, a única coisa que eu não consegui, eu me dei esse conselho, mas não consegui, é me fazer de sonso, de bobo. Eu realmente não consigo. Eu tenho umas coisas que são muito fortes e que eu sei que me atrapalham, porque eu acho que a gente tem que ter uma flexibilidade na vida, e eu sou muito inflexível com relação a algumas coisas. Caráter é uma delas. Então, assim, às vezes você briga, né, com uma pessoa, você aquele momento passa, você se afasta, alguma coisa não deu, né, não deu certo e tal, não sei o quê. Eu tenho isso na minha vida. Mas quando entra na questão do caráter, para mim morreu para sempre, assim. Para mim, caráter é uma coisa que não é bom ou mau caráter. Ou a pessoa tem ou ela não tem. Então, assim, se eu vejo uma situação que eu percebo que aquela pessoa não tem caráter, para mim ela morreu. E você paga um preço por isso, porque eu acho, eu já vi muita gente, né, que é super flexível, que tem um jogo de cintura maior que o meu, que elogia muito excessivamente as coisas. E eu, quando eu falo assim, olha, eu gostei muito desse espetáculo, eu gosto muito dessa, é muito sincero. Então eu não exagero aí, sabe? Eu sou um cara mais econômico disso. E aí fala da minha paixão pelos cachorros, que é total, assim, se eu pudesse eu teria 100, 200 cachorros, sei lá. Um dia, quem sabe, eu chegue nesse.
0: Esse amor pelos animais veio da sua mãe.
1: Sim, minha mãe era louca por animal. Eu nasci em casa, já tinha cachorro. E desde, eu tô com 53 anos, há 53 anos eu convivo com cachorro.
0: O texto que eu acabei de ler, você fala do tempo precioso com a sua mãe.
1: Sim.
0: E no espetáculo Dona Lola, a inspiração são mulheres importantes na sua vida, como a sua
1: Sim.
0: avó materna.
1: Sim.
0: Me fala um pouco sobre esse espetáculo, sobre esses personagens que você criou para Dona Lola.
1: Pois é. Na verdade, tem só a Dona Lola como personagem, essas outras personagens são citadas. O nome veio depois, foi o Ricardo Hudson, que é o diretor e coautor do espetáculo, e falou: e se chama Dona Lola, que é o nome da minha avó? Porque não é, eu não faço a minha avó, não estou interpretando a minha avó. Só que daí aconteceu uma coisa muito louca, porque no processo de ensaio, essa personagem foi se modificando. E aí eu fui, quando chama o nome da minha avó, que foi minha mãe também, eu tive duas mães. Você começa, eu falei, né, eu abri uma porta ali de lembranças muito grande. E aí não adianta, cara, é pela convivência, pela criação, pela lembrança. Em alguns momentos eu tô minha avó, absolutamente minha avó. Aí comecei a trazer elementos, tem duas toalhas de crochê da minha avó em cena. É claro que minha mãe é citada no espetáculo. Aí os nomes das amigas da Dona Lola, eu peguei minhas tias-avós, que eu também, que eram irmãs da minha avó, que eu falei, não, eu vou fazer assim para mapear cada uma. Quando eu vou falar de cada uma, eu vou pôr o nome delas para não esquecer. Aí acabou ficando esse nome e tal.
0: Você também já interpretou na sua carreira outras mulheres, como
1: Já.
0: a Tia Penha, a Mãe Jatira, a Irmã Vap também. Qual que é a relação que essas personagens mulheres têm assim, entre elas? E é por acaso assim, que ao longo da sua carreira você interpretou mulheres? Assim, você consegue identificar ali onde tudo isso se conecta?
1: Cara, assim, você sabe que a profissão de ator, quando ela começa, né, antes do teatro elizabetano, as personagens femininas só eram interpretadas por homens, né? Então, atores eram praticamente treinados para interpretar as personagens femininas do Shakespeare. É como se fosse ópera. Então, tinha um ator que ele era, ele já tinha no, no, na, como, assim, no repertório dele fazer Ofélia, por exemplo, Julieta, tal. Aí depois vem a comédia, que o homem vestido de mulher, ele tem um direcionamento pro cômico, né, na verdade, tal. Nesse caso, a gente não está falando aqui de transexualidade, nem
0: Sim.
1: de identificação de gênero, tal, a gente está falando de teatro, né? E aconteceu isso mesmo. Eu acho que eu tenho, por conta da minha mãe, da minha avó, por esse olhar que eu tenho, esse fascínio que eu tenho pela figura feminina, né? Eu acho que acaba facilitando, assim, né, nessa questão do Irma Vapke, mas mesmo assim, é sempre bom estar atento. Eu lembro que a Marília Pêra falava assim: senta com a perna fechada, cuidado. Marília era uma mulher extremamente delicada e requintada, bailarina, né? Então ela falava: cuidado para não ficar grosseiro, né? Então, eu acho que tem essa identificação. Eu acho o teatro muito feminino. Eu acho a arte de interpretar feminina. Eu adoro ser dirigido por mulheres, eu adoro contracenar com mulheres, eu sou apaixonado pelas atrizes mais do que pelos atores. E

0: E a gente trouxe aqui nessa produção também, agora no Dona Lola, a Mira Har, que já me dirigiu no teatro, e ela faz a direção de arte, ela assina o figurino e o cenário. E ela vem com uma delicadeza, com um olhar tão específico que só as mulheres têm.
1: Você, por exemplo, na Irmã Vap, você tinha que fazer aquelas trocas de roupa muito rápidas, assim, né? É, que, tem alguma coisa que, ao interpretar personagens mulheres, você trouxe para a sua vida, assim, por exemplo, não sei se você já se trocava super rápido no dia a dia. O que você pôde, assim, trazer dessas experiências para a sua vida no dia a dia?
0: É, o Irma Vap, ele é um espetáculo. Quando a Marília dirigiu, primeiramente com Marco Nanini e Ney Latorraca, ele tem uma fórmula que, se você sai um pouco daquilo, vira um outro tipo de espetáculo. Então, assim, as roupas são especiais, as perucas precisam ser especiais.
1: Facilitava
0: É
1: ali.
0: porque são segundos, são trocas de segundos. Porque eu
1: Tá.
0: fazia um personagem feminino, mas fazia um personagem masculino também, que era o Nicodemo. E o Cássio Capim, que fazia comigo, também fazia a Jane, que é a governanta, e o Lorde Edgar. Então, essas trocas, a gente tem. É muito legal, é mágico, né, para quem assiste, mas tem um trabalho enorme ali do figurino, porque o figurino ele precisa passar rápido, ele precisa entrar rápido, precisamos de ajudantes. As perucas, que são feitas pela Emi Sato, elas têm uma estrutura que você coloca como se fosse um capacete. Não dá para
1: Encaixa
0: você
1: ali.
0: pôr, ajeitar, ver se o fiozinho. Não, cara, é pit stop de Fórmula 1.
1: A gente está falando agora dos seus espetáculos, dos seus personagens de humor, mas você sempre quis ser ator, certo?
0: Sim.
1: E você fez alguns espetáculos onde você tinha personagens sérios,
0: Muitos.
1: inclusive você já disse isso em algumas entrevistas, que a plateia ria, inclusive, em algumas
0: Já aconteceu
1: situações,
0: isso.
1: né? Mas você tem uma formação de Antônio, com Antônio Filho, Célia
0: Sim,
1: Helena e
0: sim.
1: tal. Por que que aconteceu, assim, das pessoas acabarem se divertindo, rindo, quando você estava naquela posição de fazer personagem sério? Você tem uma explicação para isso?
0: Não tenho porque. Parece meio cabotino você falar, eu sou um cara engraçado. Eu não sou. Eu posso ser. Se eu tiver intimidade, se eu tiver numa festa com amigos, ah, conta aquela história, conta isso, conta aquilo, às vezes dá certo, mas eu não vou animar um churrasco. Não me convidem para isso, ou achar que eu vou ser o cara mais animado da festa, que eu não vou ser. E eu sou quase tímido. Aqui, com o tempo de carreira, você vai aprendendo que você precisa cumprimentar as pessoas, vai ficando adulto, né? Então você não fica aquela. Assim eu nunca fui também, mas eu não sou um cara super expansivo e tal. E a comédia, as pessoas riam. Isso foi antes de eu ganhar o prêmio Multishow de Humor. Eu fiz um espetáculo que eu achava que eu estava fazendo sério e eu abri a boca, as pessoas gargalharam. E eu tomei um susto, mas eu gostei também.
1: Da reação.
0: Ah, gostei, porque a comédia ela é viciante. Ela é uma resposta imediata. Você não vai para casa falando assim, será que a peça foi boa hoje? Você sabe na hora. Se riram, se não riram, não riram tanto hoje, será que eu estava sem ritmo? Será que, né? E aí, em 1998, teve o prêmio Multishow do canal a cabo, e canal esse que eu trabalho até hoje, fazendo Vai Que Cola, e eu me inscrevi porque o prêmio era em dinheiro, estava duríssimo na época. E aí alguns amigos falaram, tenta, vai, se inscreve. Eu falei, cara, mas não vou fazer o quê? Resumindo, eu ganhei o prêmio. E a partir daí abriu-se essa possibilidade. Eu diria que é tipo uma especialização, né, Bruno? Que o cara faz medicina e vira, sei lá, dermato, ou vira anestesista, tal. Às vezes é uma escolha dele, às vezes ele acaba sendo levado. Eu acho que eu fui levado pelo humor, porque as portas se abriram para mim.
1: A Grace te viu no prêmio Multishow de Humor e aí te convidou pro Terça Insana?
0: Não, a gente se conheceu por amigos em comum. E aí ela virou, me ligou um dia, falou: a gente vai começar um projeto novo, chama Terça Insana Cabaré, chamava Terça Insana Cabaré, que era num teatro bem pequeno e no Next. E aí eu fui, eu tinha um número que eu tinha feito no Multishow, acabou, falei: valeu, Grace. Não,
1: Obrigado.
0: vem a semana que vem. Eu falei: mas não tem um número novo. Ela falou: escreve, desenvolve. Eu falei: não, eu fiquei apavorado. Aí ela falou, faz de novo esse e vai pensando em outras coisas, tal. Então a terça foi muito legal nesse sentido. A Grace me deu não só a oportunidade, como ela me incentivou a criar outros personagens, outros textos, tal. E aí eu fiquei um ano na terça, saí, e aí fui fazer outros espetáculos, que nem um deles nem era comédia.
1: Quando
0: E
1: você
0: aí.
1: fazia, quando você foi convidado para Ser Nossa, você conciliava com Terça
0: Sim,
1: Insana?
0: eu saía da praça, inclusive era engraçado, porque a gente gravava às terças, eu saía da praça e ia para casa tomar um banho e ia para terça à noite. Era no mesmo dia, eu falo que era o único dia da semana que eu trabalhava. Mentira, porque eu fazia outras coisas também. Mas era um dia que eu trabalhava bastante. Eu começava às 9 da manhã e ia até às 2 da manhã. E então foi uma fase muito boa da minha vida. Eu sempre fui feliz gravar a praça. Era um dia de muita alegria. Aí depois veio a terça, que daí era numa outra linguagem, uma linguagem mais livre, porque não era uma TV aberta, que a gente podia experimentar qualquer coisa de humor, né? Com coisas mais, digamos, perigosas, né? Assim, que a gente ficava ali testando e errando e caindo e levantando, que a diferença da responsabilidade de você estar no programa com a praça, né?
1: Sim.
0: Então foram fases incríveis na minha vida. Aí depois eu saí da praça, na verdade teve um corte no SBT e algumas pessoas foram desligadas, mas também não fiquei magoado, que eu falei, é hora de tentar outras coisas tal. E eu era louco para fazer novela. Mais especificamente, uma novela do Silvio de Abreu, que era um autor que misturava novelas excelentes com sempre com um humor muito peculiar. Aí eu pedi emprego para ele. A única pessoa em televisão que eu pedi emprego foi o Silvio de Abreu.
1: Certo.
0: E graças a Deus ele me deu. Aí eu fui fazer a primeira novela, que foi belíssima, em 2005, já faz 20 anos também. E aí foi uma delícia, né? Também novela é um negócio que eu amei. E aí fiquei contratado e estou, na verdade, até hoje na Globo, mas quando eu fiquei fazendo, e eu adorei fazer a novela, mas foi quando me caiu a ficha que eu estava super casado com o teatro. E aí teve um ruído nessa relação, porque quando você é contratado da TV, você é contratado,
1: Sim.
0: você tem que fazer tudo. E aí eu me vi em situações complicadas, porque eu precisava, como eu preciso, fazer teatro. Eu não consigo ficar sem fazer teatro. Claro, se eu fizer uma novela agora, muito provavelmente, a gente às vezes para, tenta conciliar, eu sempre tento. Deixa eu fazer sábado, domingo, não sei o que tal. Às vezes não dá.
1: Certo.
0: Já aconteceu de não conseguir. Aí tudo bem, mas quando acaba a novela.
1: Você corre pro teatro.
0: Mas é a semana seguinte eu estou estreando já.
1: Bom, Marcelo, a gente vai para um rápido intervalo e volta daqui a pouco com esse papo muito legal com o Marcelo Médici.

0: Versão e Arte tá de volta. Marcelo, um personagem que é icônico na sua carreira é o Sanderson, né?
1: Nossa.
0: Me fala um pouco sobre como é que foi a criação desse personagem, a inspiração dele. Você gostava de acompanhar os torcedores indo para os estádios ou os manos aí aqui em São Paulo? Como é que foi isso?
1: Então, mais do que o Corinthians, que é meu time, eu fui office boy. Foi meu primeiro emprego. Na verdade, segundo. O primeiro eu lavava cachorro em pet shop. E o meu segundo emprego eu fui office boy. E aí os mano, né, mano? Nós ia lá pro centro, batia um flipper, tá ligado? Trocava uma ideia no busão e tal. Então eu brincava desse personagem no camarim. E aí a Tati Manzan, que hoje em dia é minha amiga, minha comadre, minha produtora, ela falou assim: você tinha que fazer esse personagem lá na escolinha do professor Raimundo. Mas era um negócio tão distante da minha cabeça e tal. Então ele nasce de uma brincadeira. Aí eu comecei fazendo teatro. Eu fiz um espetáculo chamado Eu Era Tudo Pra Ela, Ela Me Deixou, do Emílio Boixá, que quando pintou o Prêmio Multishow, me inscrevi com esse personagem. Eu já tinha feito antes, no Teatro do Terror, enfim, Rebordosa, que eu fiz no teatro. Um dos namorados da Rebordosa, do Angeli, eu fiz ele meio mano, meio Sanderson e tal. Ganhei o Prêmio Multishow, fui para a escolinha do professor Raimundo, que eu cheguei a gravar 3 episódios, mas que nem foram ao ar, porque nesse meio tempo eu fechei com a praça. E aí ele mudou de nome, virou Zoinho, que eu achava um nome mais infantil, mais a ver com o programa e tal. Aí depois eu fui com ele pra Terça Insana, cada um com seus problemas, e finalmente Vai Que Cola, que
0: Sim.
1: ele tá há 13 anos, né, no programa. Então acho que eu devo muito a esse personagem e tal. Mas eu acho que mais do que a história do Corinthians, que tem, ele é corintiano, óbvio, né? Tem essa história do mano, de uma coisa que é um tipo muito. Agora tem muita gente fazendo, mas quando comecei a fazer, era uma novidade. Porque quando o pessoal fazia Paulista, nessa.
0: Era o que eu ia te perguntar, as pessoas de outros estados, de outras cidades, tinham essa curiosidade por esse personagem, porque quem é aqui de São Paulo da capital se
1: É
0: identifica,
1: na
0: né?
1: hora, é um reconhecimento imediato. Mas o Paulista era representado assim, urra meu, pelo amor de Deus, era uma coisa quase italiana, meio cavalinho do Fantástico,
0: Pessoal da
1: sabe?
0: Moca.
1: É o pessoal da Moca, urra, urra. Então, aí eu trouxe, eu acho, uma coisa contemporânea, porque se você parar para pensar, esse personagem eu já faço há 30 anos, ou mais de 30, né? Na verdade, 30 e muitos anos, enfim. Então eu acho que trouxe essa coisa contemporânea de São Paulo, de como a gente estava falando há 30 anos, e que não era, já era antes, mas,
0: Sim.
1: né, dos caras que falam assim, da gíria, das tretas, né, das fitas, né, mano? Então, e aí é um personagem que eu devo muito a ele e tal. Eu adoro fazer. Eu tinha um pouco de medo de ficar velho fazendo esse personagem, que eu achava ele meio molecão, né? E esse medo se concretizou, que eu tô velho fazendo ele ainda até hoje.
0: Mas continua fazendo muito sucesso, né?
1: Sim, não, e ele não envelhece, né? Tipo Chaves, eu falo, né? Ele não vai ficar tipo vovô. Ele é aquele molecão do Vai Que Cola, né? Porque o raciocínio dele, a graça dele, a lógica dele é de um cara mais jovem, né?
0: Você falou do Terça e o Jô Soares foi te assistir no Terça Insana, né?
1: Foi, cara.
0: Inclusive, imagino que Terça foi essa, né? Que Terça
1: Nossa,
0: Insana foi essa
1: foi
0: com ele
1: insano, né?
0: lá, né? É, ele foi te assistir e aí eu queria saber, depois que você foi convidado para participar do programa dele,
1: Sim.
0: e aí assim, depois que você participava do programa, qual que era a reação assim da plateia? Lotava o teatro
1: Ah,
0: depois que você participava dos
1: sim.
0: programas? Como é que era isso?
1: Jô Soares garantia fila na porta por um mês, né? Era uma divulgação e um programa que se comunicava diretamente com o público de teatro, né? Então, assim, na época, eu brinco, né? Assim, você ir no Jô Soares, você ter uma boa matéria na revista Veja, você ter uma página na Folha de São Paulo, no Estadão, tal, no Globo, no Rio de Janeiro, tudo isso aconteceu comigo. Significava automaticamente que você ia lotar o teatro, né? Então, assim, o Jô era ao vivo praticamente. Eu gravei o programa num dia, fui no outro e eu já fazia praça, mas seria o equivalente a viralizar hoje em dia numa rede social, sabe? Tipo, porque no dia seguinte foi uma avalanche de gente me ligando que viu no Jô. Minhas tias ficaram bravas porque eu contei coisas da família. Aquela coisa, né? Porque foi a primeira entrevista que eu dei na vida, grande entrevista. E aí teve uma ingenuidade da minha parte de contar as histórias verdadeiras, tipo assim, meu tio, que o cachorro morreu, não queria que minhas primas vissem, foi jogar o cachorro no acostamento de uma comunidade aqui em São Paulo e foi assaltado. Aí levaram a sacola. Tio, passa a sacola, com medo deu, quer dizer, o cara abriu, tinha um cachorro morto,
0: Cachorro morto.
1: mano. E, enfim. Enfim, milhões de histórias e tal. Minhas tias avós que me davam um sabonete de Natal, eu falava, todo ano a gente já sabe que vai ganhar um sabonete da tia e tal. Ficaram bravas que eu falei no jogo, tipo, eu brinco, foi o preço da fama ali.
0: Mas assim, a repercussão que você tinha, que o espetáculo tinha, quando você participava do programa dele, ou quando tinha uma entrevista, como você falou, no Globo, na Folha, na Veja, mas e o contrário? Como é que você lidava quando, por exemplo, estava vazio o teatro, quando, enfim, a plateia não estava ali presente, assim, como é que era administrar esses altos e baixos, assim, na carreira de um artista, de um ator?
1: Cara, eu acho que isso a gente está super exposto, sujeito a acontecer até hoje. Graças a Deus, assim, é o que você falou, no começo de carreira, embora eu tenha feito muito sucesso, até quando eu fazia um infantil na Major Diogo, com o Nuno Galo, que foi meu primeiro diretor e tal, a peça ia bem, ia bem. Agora, isso faz parte de você chegar um dia e não ter público tal, e é o teu ofício, é que nem você fazer uma novela que não tem tanta audiência, um filme que não vai ter tanta bilheteria, faz parte. Quem é do ramo sabe que isso faz parte. E você tem que seguir em frente, porque se você se deslumbra com sucesso, ou se você se deixa bater com a falta dele, você está na profissão errada, cara, porque ela é isso e vai ser isso e sempre foi isso.
0: Mas você sempre teve essa consciência de saber lidar com
1: Sempre.
0: essa roda gigante que é.
1: Sempre, sempre, sempre, sempre. Nunca. É claro que você reconhece o sucesso muito facilmente, né? E a falta dele, porque o Cada Um, por exemplo, que é um fenômeno realmente na minha carreira, e um fenômeno de teatro mesmo. Eu voltei o ano passado para comemorar 20 anos da estreia, eu ia fazer quatro apresentações que viraram um ano em cartaz de novo. Agora, no começo dele, eu fiquei um ano em cartaz, num teatro pequeno. Eu fui no Jô, de novo, falei, Jô, eu vou estrear uma peça, você pode falar no teu programa? Ele generosamente me chamou para ir de novo, falar do espetáculo. Não fazia um ano que eu tinha ido lá. Imagina, ir no Jô uma vez na sua vida já é incrível. Se você ser chamado a segunda vez, enfim. Aí esgotou um mês, né? Teatro pequenininho e tal. Mas nesse um ano eu cheguei a me apresentar para 20 pessoas.
0: Nossa.
1: E se eu não tivesse me apresentado para 20 pessoas e persistido, eu não teria me apresentado para 4.500, como já aconteceu.
0: É verdade.
1: Então, assim, se você desiste, né? Você está na profissão errada. Ah, não sei, não passei no teste, não fui chamado para novela, fui desconvidado para novela, fui desconvidado para peça, essa peça não deu certo. Aí, amigão, vai tentar outra coisa, porque a profissão de ator, ela é assim. Inclusive, vou fazer um parênteses aqui. Eu fico vendo, às vezes, eu não leio muito comentário de rede social, porque eu acho que eles são muito irresponsáveis. Quando você vê comentário assim, você vê muita coisa ruim, você vê um lado realmente das pessoas, você fala, caraca. Muita gente fala, por exemplo, assim, ah, o ator é um clássico. Ah, o ator foi parar numa situação complicada num programa de televisão, ou no Retiro, que tem um trabalho incrível, o Retiro dos Artistas
0: Maravilhoso.
1: no Rio de Janeiro, ou o Palacete aqui em São Paulo também, que é um trabalho maravilhoso, né? Uma forma de acolher essas pessoas e tal. Aí você vê, nossa, mas a pessoa foi tão famosa, não soube poupar, não guardou dinheiro, gastou com isso, gastou com aquilo. Gente, pelo amor de Deus, às vezes você faz uma novela, ou três, ou cinco, e faz muito sucesso, mas o contrato de uma novela, ele é 10 meses. Se você não for contratado da emissora, você vai receber um salário por 10 meses, e pode ser que você receba outro salário só daqui 3 anos. Como é que você vive 3 anos? Como é que se você tem filho, se você tem conta, se você tem conta, não, todo mundo tem conta. Então, assim, não fiquem imaginando, e hoje com rede social, ator, artista, ou que não são artistas também, mas que, enfim, hotéis caros, carros caros, perfumes, viagens, algumas vezes não está pagando por isso, e está fazendo isso para fazer foto, para ter curtida e tal. Isso não é a realidade do artista no Brasil. Aqui não é como nos Estados Unidos, que o cara faz cinco filmes e depois nunca mais ele precisa trabalhar. Ou se ele faz uma série tipo Friends, que ele ganhou US$ 1 milhão por episódio, isso não acontece aqui no Brasil. Então, assim, o dinheiro acaba. Se você não continua trabalhando, acaba. Aí você vai estar numa matéria, se você quiser dar essa matéria, ou se alguém te descobrir, você está sem grana. Não é que a pessoa gastou, não é que a pessoa enlouqueceu, não é que a pessoa, ah, gastou em bebida, gastou em drogas, gastou com mulheres. Não, isso não é verdade. Entendeu? Assim, é uma profissão que ela não tem uma constância. É o que você falou. Ela é de altos e baixos. Eu fiz um parênteses aqui, fiquem à
0: Não,
1: vontade.
0: é um parênteses muito importante, né? Para as pessoas, enfim, terem uma visão mais clara do que é a vida
1: É,
0: do
1: pelo amor de
0: artista, né?
1: Deus, gente, ficou um julgamento, sabe? De, ai, fulano, ciclano. Experimenta você que tem um emprego ficar 3 anos sem receber, sem trabalhar, 5 anos, com filho na escola, com aluguel, com conta. Entendeu? Então, assim, não tem como, a profissão é assim. E é horrível, porque a gente vê muita gente que quer começar, quando me chamam para falar sobre a profissão. Tem um lado muito bonito, que é o que eu amo fazer, eu não, acho que eu não saberia fazer outra coisa, mas também aprenderia se fosse o caso. Mas, assim, a profissão é assim. O sucesso é maravilhoso, é o que eu te falei, você reconhece. Um teatro cheio não tem erro. A novela tá bombando, você não, você vai comprar uma pipoca, as pessoas vão falar com você e tal, não sei o quê. Agora, tem esse outro lado, cara. Tem o outro lado, é chato, ninguém gosta de ouvir falar nisso, mas é verdade. A profissão, ela não é garantia de nada. Estou na Globo, estou fazendo esse filme nesse streaming, eu estou. É maravilhoso. Acabou o milho, acabou a pipoca, amigo.
0: Marcelo, na sua carreira você também fez musicais que fizeram muito sucesso, como Sweet Charity, Rocky Horror Show, Wicked. Quando é que você descobriu que sabia cantar ou você fez aula de canto? Como é que foi isso?
1: Então, Bruno, é engraçado, porque na minha época, quando eu fiz curso de teatro, escola de teatro, eu paralelamente fazia uma aula de canto ali, fazia aula de dança também. Eu não sou bailarino, não sou cantor, mas sempre eu sou um cara afinado e sei pegar uma coreografia. Agora, com essa idade está mais difícil, mas enfim. Mas Dona Lola tem uma coreografia super bonita. E aí eu conseguia esse espaço que, assim, por mais que eu não fosse o bailarino ou o cantor, não posso fazer o Fantasma da Ópera, eu tenho consciência disso. Mas eu consigo fazer essas três coisas, né? E aí eu tinha feito alguns musicais menores, com Sweet Charity, que é a direção do Charles Miller e do Cláudio Botelho, com a Cláudia Raia. Eles me chamaram bem depois de eu fazer a primeira novela e bombar o Cada Um. Aí eu falei, cara, eu tava muito cansado e tal. Mas era uma oportunidade imperdível, assim. Rock Horror Show, na verdade, era um sonho meu. Eu queria muito fazer esse espetáculo. E aí consegui fazer em 2016. Depois fiz Promises, Promises também, que é um baita musical. E o Wicked, que é um fenômeno, né?
0: E uma outra coisa que a gente acompanha na sua carreira, que você estava falando agora de ficar mais velho e tudo mais, enfim, é que você começou a fazer personagens de pai também na ficção, né?
1: Do
0: Você
1: nada.
0: começou a interpretar alguns pais,
1: Do
0: algum irmão
1: nada.
0: mais velho. Como é que você se percebeu, assim, nos seus personagens, mudando o perfil dos seus personagens?
1: Cara, é uma bênção, né? Porque você vê assim, quanta gente que era jovem, eu nunca fui galã, mas uma galera que era jovem, que meio que deu uma desaparecida e tal. E eu acho esse o grande lance da profissão do ator, a única generosidade da profissão. Tem a sua alegria, tem sua você gostar de fazer e tal, né? Tudo isso. Mas você pode trabalhar até velho, porque existem os avós, existem os pais, existem os filhos, os netos, tal. E aí eu falei, cara, que bom que eu estou sendo chamado para fazer pai. Fiz pai já da Agatha Moreira, imagina, fiz pai da Maísa, que eu sou apaixonado. Nessa última novela do Gabriel Godoy, que é meu grande amigo, tal. Sei que tem idade para ser pai dele, diga-se de passagem, mas eu fiz o pai dele, tal. Eu acho mal barato, cara. Eu acho legal você ter essa possibilidade. Tinha uma época quando eu era jovem, novinho, fazendo teatro, falava assim: eu ainda não tenho idade para fazer esse personagem. E
0: Você tinha
1: agora
0: essa consciência?
1: tinha que eu falavam: ainda não é hora, uma hora eu. Né? E hoje em dia eu falo assim: eu já não tenho mais idade para fazer esse personagem. É o caminho oposto. Mas faz parte da vida. Eu acho um grande barato envelhecer.
0: Marcelo, aproveitando, e aonde está em cartaz o Dona Lola? Fica até quando?
1: Pois é, Dona Lola estreou em 4 apresentações, foram muito rápidas no Teatro Frei Caneca, e agora a gente estreia no Teatro FAAP, no dia 14 de agosto até dia 2 de outubro, sempre às quintas-feiras, 20 horas.
0: Viu?
1: Ainda alonga esse programa tão incrível e que permite que a gente fale aqui da nossa arte, do nosso trabalho e um pouco da nossa vida também. Sucesso.
0: Muito obrigado.
1: Obrigado.
0: Quero muito agradecer pela
1: Eu
0: entrevista.
1: agradeço.
0: Inclusive, agradecer aos canais Globo por ter cedido você aqui, a
1: Claro.
0: sua entrevista para a gente. Quero agradecer demais. Foi um
1: Querido,
0: prazer, uma
1: prazer,
0: honra.
1: adorei.
0: Muito
1: É
0: obrigado
1: corintiano,
0: mesmo.
1: pelo
0: Sou
1: menos?
0: corintiano, sou
1: Ah, então é
0: corintiano.
1: nóis. Senão ia mandar cortar toda a entrevista.
0: Que isso? É isso, pessoal. Diversão e arte fica por aqui. Até a próxima semana. Tchau, tchau.

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0: Começa com um clique, parece até brincadeira. Um palpite, 10 reais no time do coração. Se der certo, tem dinheiro na conta. Se der errado, na próxima eu recupero. Percebe o perigo? A Bet é feita pra gente acreditar que a próxima aposta é a que vai dar certo. Só que a próxima vira outra, e outra, e mais outra. E o que era pra ser um passatempo começa a ocupar espaço demais. No celular, no bolso, no pensamento e até na vida. Falta grana para aposta, então por que não jogar o dinheiro do aluguel? Tem gente que esconde a dívida da família. O jeito é passar a noite tentando recuperar o que perdeu durante o dia. No fim das contas, o jogo deixa de ser sobre ganhar dinheiro e vira sobre não conseguir parar.
1: Oi, pessoal, bom dia, seja muito bem-vindo. O Revista Lesp está no ar, ao vivo, para todo o estado de São Paulo. Só em 2025, os brasileiros gastaram mais de 220 bilhões de reais em casas de apostas autorizadas a funcionar no país. 37 bilhões de reais ficaram pelo caminho. Dinheiro perdido pelos apostadores e transformado em receita para as casas de aposta. Ao longo do ano, foram em média mais de 9 milhões de brasileiros apostando todos os meses. E quando a gente fala em números tão grandes, é preciso olhar para além da tela. O assunto já é tratado como uma questão de saúde pública. Agora as apostas cabem na palma da mão, né, gente? A gente sabe disso. E em São Paulo, a Assembleia Legislativa aprovou a Lei número 18.186 de 2025, que cria o Programa Estadual de Conscientização e Tratamento aos Malefícios dos Jogos de Apostas Online e Cassinos Físicos. Ela prevê campanhas de informação, capacitação de profissionais da saúde e atendimento especializado para pessoas que desenvolveram dependência em jogos de azar. Pois é, hoje no Revista Lesp, a gente vai falar sobre os perigos das bets com convidados que já estão aqui e podem ajudar a entender esse fenômeno. É por isso que estamos recebendo esses convidados, Dr. Júlio Pereira. Ele é neurocirurgião. Como será que o cérebro reage às apostas diante de tantas promessas de recompensas? É isso que a gente vai entender com ele. Ao lado dele, Beatriz Gimenez, vice-presidente da Comissão Especial de Direito de Jogos da OAB. A gente vai tirar nossas dúvidas, né, sobre responsabilidades das plataformas autorizadas. Carlos Honorato também está aqui. Ele é PhD em Economia e vai nos ajudar a entender o impacto dos joguinhos no orçamento familiar. Gente, por favor, todos sejam muito bem-vindos. Boa tarde.
2: Boa tarde, boa tarde.
1: É um prazer estar aqui com pessoas que entendem tão bem de tudo isso. Eu estou aqui, eu sou especialista em ouvir, por isso que eu estou aqui para ouvi-los. Começando com o senhor. Posso chamar de você? Todos, já que a gente vai conversar aqui por uma hora e meia.
3: Vai estar liberado Bia também.
1: Ah, Bia, muito obrigada. Doutora Bia?
3: Não, Bia só.
1: Ah, que bom, muito obrigada, Bia. É, vou começar com o doutor Júlio. Doutor Júlio, como é que isso vira vício? Eu vou confessar para o senhor, tá? Para você. Eu nunca vi, nunca, ainda bem, né? Porque dizem que quando você pega, começa, não para mais. Um joguinho online. Mas dizem que tem muitas recompensas ali, que você, como acontece, mas jogo de videogame, obviamente, já joguei. São muitas recompensas e isso deve pegar o cérebro de uma forma inexplicável, mas tem como explicar, doutor Júlio? Seja bem-vindo.
4: Sem dúvida nenhuma, né? Isso é muito importante, por quê? Porque as pessoas têm que entender que isso é uma doença. Tem código internacional de doença, né? A gente chama de ludopatia. Então, vício em apostas é uma doença com código internacional, com critério diagnóstico, né? Classificado também pela DSM-5, que é o código de psiquiatria. E a gente usa critérios diagnósticos. Então, se a gente entende que é uma doença, por que é uma doença? Hoje, na neurociência, a gente já tem estudos de ressonância funcional, entendendo como funciona o cérebro de quem tem um vício. Então, tem uma área que a gente chama sistema de recompensa mesolímbico, que ele é hiperativo. Então, tem pessoas que têm tendência. Só para você ter ideia, mais ou menos, né? A gente diz que no mundo, 1,5% da população tem vício em aposta. Ou seja, não é só falta de vontade ou falta de vergonha, que às vezes popularmente as pessoas falam isso, é uma doença. E o cérebro dessa pessoa também tem uma hipoatividade na região córtex pré-frontal. Ou seja, ela não consegue mensurar muito bem o risco daquilo. E, obviamente, né? Eu até falo com as pessoas, geralmente as empresas, elas usam, às vezes, entendem como como funciona o nosso comportamento. Óbvio que 98% das pessoas não vão se viciar, mas tem uma porcentagem da população que é muita gente, né? 2%. Por isso que a gente vê tanto problema. E é tão interessante que aqui na Unifesp tem um dos maiores levantamentos até do mundo, com 16 mil pessoas que foram analisadas do Brasil inteiro. Estudo super sério, publicado em revista nacional, mostrando que é um problema já de 1,7 milhões de brasileiros, com o critério diagnóstico fechado de vício em aposta. E o grande debate é por quê? Aposta sempre existiu, vício sempre existiu, só que agora está muito fácil, está na palma da mão. E essa é a grande dificuldade.
0: A questão é que não parece vício, a questão é que parece uma brincadeira de criança, uma coisa inofensiva, eu imagino, né, doutor Júlio? E a gente vai falar muito sobre isso hoje no programa. E aí, Bia, já que está liberado o Bia, como é que funciona também? A gente quer entender as questões legais, né? Tudo sobre esses jogos online, mas como é que funciona a comissão de jogos da OAB? Por favor, mais uma vez, boa tarde, seja bem-vinda.
3: Obrigada, boa tarde a todos, um prazer estar aqui. Eu acho que eu tenho algumas questões para trazer aqui também sobre algumas falas dele, mas vou falar primeiro da comissão. A OAB tem diversas comissões, entre elas a comissão de apostas e jogo responsável. Eu gosto muito de falar jogo responsável também, que faz parte do coração da comissão. Então, quando a gente fala de ludopatia, a gente não pode excluir o risco das apostas, que ele é inerente à operação. E os operadores que são regulamentados pela Secretaria de Prêmios e Apostas, que é o órgão regulador, eles não excluem em isso. Mas hoje a gente tem uma parcela muito relevante do mercado, que é o mercado que a gente chama de mercado clandestino. Então, acho que a gente vai falar muito sobre isso e eu quero deixar esse ponto mais para frente para a gente abordar mais. Eu trouxe até alguns dados de pesquisas aqui.
0: Certo.
3: Então, na abertura você falou assim, das casas regulamentadas. A gente não pode excluir que quase metade do setor hoje ele é feito de mercado ilegal, como era a pirataria antigamente. Então, assim, a gente vai ter que abordar esse tema aqui. A comissão, ela funciona com um espaço de debate mesmo sobre a regulamentação. A OAB não vai se posicionar como pró ou contra a BET, não é esse papel. O papel político da OAB é fomentar em espaço e trazer atores do setor para conversar em seminários, em reuniões ordinárias que são feitas mensalmente. Então, assim, esse é o nosso papel, trazer o tema para que advogados entendam, sentem e que se conscientizem e que, de fato, é uma indústria. Eu gosto muito de dizer que o mercado de apostas, ela é uma indústria muito séria, que possui diversos players, né? Então, assim, tem muita tecnologia envolvida, tem muita empregabilidade. Então, assim, também tem um outro lado que é extremamente relevante e é uma indústria que precisa de profissionais competentes para que consigam entrar nesse mercado e entender a seriedade e a importância de ter o jogo responsável, porque a indústria não quer o apostador ludopata. Ele quer um ESG, ele quer que o apostador ele tenha perenidade. Ninguém quer um apostador que chega, que tenha questões financeiras e que não consiga, que depois não tenha sua família ali perto. O importante para a gente, né, do setor é o quê? O entretenimento. Entender que tem um jogo, que é um jogo, que a pessoa vai se divertir ali e focar muito nessa parte de diversão. Mas a preocupação hoje do mercado, ele está diretamente relacionado ao mercado clandestino.
0: Perfeitamente. Inclusive, depois eu quero entender o que é esse ESG.
3: Tá.
0: Que você falou, mas antes, falando com o Carlos, também seja bem-vindo.
2: Obrigado.
0: Porque é uma grande preocupação também, falando também, obviamente, a gente não pode deixar de lembrar que existe um mercado legalizado, que existe uma indústria boa de jogos, mas existem pessoas que estão perdendo tudo nesse mercado. Dá para explicar o crescimento muito intenso desse mercado de jogos no Brasil nos últimos anos, Carlos? Boa tarde.
2: Esse mercado cresceu muito não só no Brasil, né? Se você assistir um jogo de futebol, por exemplo, hoje em qualquer lugar do mundo, o que mais aparece é anúncio de bet. Inclusive, grandes casas de apostas são globais, né? Tem sede no Reino Unido, tem sede na Europa como um todo, tem... Enfim, são grandes redes, grandes empresas que têm um poder econômico econômico muito grande, e isso que acho que cria também um dificultador, né? Porque eu sempre fico na dúvida. Eu sou uma pessoa, por exemplo, que eu sou a favor das liberdades, sou a favor que haja cassino, que haja apostas, jogo responsável. Agora, você tem um peso muito forte em relação aos sistemas que são usados com as pessoas. O apostador hoje ele é um elo muito frágil nisso. E a gente fica na análise econômica achando que é só o que ele perde de dinheiro jogando aqui ou ali. Mas não é isso. Depois você vai ter um custo de tratamento lá no futuro gigantesco. Eu estou participando de um observatório ligado à área da saúde, que olha a saúde em 2050. A gente vai ter uns 50% das pessoas do mundo vivendo com problemas de saúde mental. E o jogo é um grande causador da saúde mental. Então, quando eu olho aspectos econômicos e financeiros, eu não tenho que só olhar o quanto ele está perdendo ou está ganhando, mas eu também tenho que olhar qual é o custo de oportunidade de depois essa pessoa jogando aqui, para quem que eu transferi esse dinheiro. Tem alguns estudos que indicam, a gente falou em 32 bilhões, mas quando você junta a estimativa do mercado informal, você tem 60 e tantos bilhões de reais sendo transferidos da mão das pessoas. É a pessoa que às vezes recebe um auxílio, uma Bolsa Família, um recurso escasso, e esse dinheiro vai para a mão de bets. Né? Tem até alguns indicadores que mostram que todo aquele esforço do governo em mudar a tabela do imposto de renda, o recurso que sobraria para o consumo das famílias virou aposta em bet. Então, é um elemento muito forte, e aí eu jogo para os colegas, é muito a questão do... há um poder muito grande dessas organizações que têm muito dinheiro, né? Sabem como o algoritmo funciona e sabem como o algoritmo pode viciar a pessoa, e aí fica desproporcional. Né? Em economia, a gente gosta disso. Bom, você tem que ter concorrência, tem que ter um peso igual entre os concorrentes. Se você tem um fornecedor que é uma bet gigantesca e um apostador que é muito frágil nesse elo, quem ganha no final?
3: Posso fazer uma contribuição?
0: Claro, porque eu acho que isso é muito preocupante, né, Bia? Essa sedução, principalmente para as pessoas mais jovens, talvez.
3: É, eu acho que na fala dele me trouxe uma coisa relevante. No mercado regulamentado pelo governo federal, né, que é da SPA, quem está dentro de programas do governo, ele é impedido de apostar, ele não pode apostar. Então, as plataformas têm um controle tecnológico de uma lista que esse CPF, quando a pessoa coloca lá, ele está impedido de apostar.
0: Porém, a gente tem um grande número de pessoas que estão apostando...
2: Na informalidade.
0: Na informalidade.
3: Nos ilegais. Então, por isso que é tão importante todo mundo entender que o combate ao mercado clandestino, hoje... é o principal ponto de discussão.
0: E gente, eu acho que vocês vão de convir comigo que esses joguinhos, eles são bastante sedutores, especialmente para crianças e adolescentes, mas eles são proibidos de fazer isso antes dos 18 anos pela Lei 15.211 do ECA Digital. Mesmo assim, alguns têm contato, afinal é joguinho, né? Tá ali no universo, tá jogando outra coisa e acabam caindo nesses jogos, até porque também o futebol costuma também levar isso. Então, a gente vai conversar agora com a doutora Evelyn Eisenstein. Ela é pioneira em medicina do adolescente no Brasil e atua como professora associada da UERJ e também coordena um grupo de trabalho de saúde digital da Sociedade Brasileira de Pediatria. Vamos entender os riscos de desenvolvimento de comportamentos compulsivos no contato com esse tipo de jogo. Doutora Evelyn, seja muito bem-vinda ao Revista Lesp. Bom dia!
5: Olá a todos.
0: Oi, doutora Evelyn, a senhora pode explicar para a gente, quando uma criança é exposta repetidamente, aquelas cores, né, aqueles efeitos, mensagens, ganhou, bônus, quase ganhou, das bets, que tipo de resposta pode ocorrer no cérebro?
5: Então, vamos começar pelo começo, né? Criança nenhuma deve ser objeto de aposta. Aposta é, justamente os colegas já falaram, é uma dependência, é um transtorno de compulsão. Então, criança nenhuma deve ser usada como um objeto de aposta. E por que os videogames, e nós chamamos também as loot boxes, elas atraem? Porque tem movimento, tem som, tem brilho, e a criança fica atraída por aquele jogo, mas ela deve saber que não pode ser usada como instrumento da aposta. O cérebro da criança está em desenvolvimento. Não só o que nós chamamos o córtex pré-frontal, que não está ainda amadurecido no controle das decisões, mas o sistema límbico, o afeto. Então, a criança que está ali jogando um joguinho numa tela é porque, na verdade, ela está sendo abandonada. Ela não está ali com um pai ou uma mãe responsável, que sabe que a criança precisa estar brincando. Ela pode até competir, jogar, brincar com outro coleguinha, mas não no meio do mundo adulto.
1: Doutora Evelyn, e quais são as consequências que isso pode trazer? A senhora está, inclusive, aqui na nossa sala, junto com os nossos outros especialistas. Temos também um neurocirurgião aqui, enfim, OAB, economista, todos para a gente conseguir entender esse problema, né, doutora Evelyn? Quais são as consequências que isso pode trazer a longo prazo ou a curto prazo mesmo? Já dá para notar no cérebro de uma criança, no comportamento de uma criança ou adolescente?
5: Sim, as consequências são muitas, a começar por isolamento. A criança não quer sair do quarto, por exemplo, para ir brincar. Depois, transtornos de sono, irritabilidade, transtornos do comportamento, ansiedade, depressão, quando ela não consegue ganhar. Ela vai querer sempre mais, mais, mais, o que nós chamamos um transtorno compulsivo. Ela perde o foco, começa a ter problemas na escola. E nós estamos vendo casos de, inclusive, bullying, porque você é desse time ou daquele time. Então, a gente está falando sobre cyberbullying. Nós estamos falando também de transtornos que chegam, que nós chamamos uso problemático do tipo de telas. Né? Então, todo tipo, choros frequentes, irritabilidade, como eu falei, mentiras, a criança não sabe mais nem conversar com o coleguinha. Enfim, por que que as bets estão usando, eu diria, explorando o cérebro das crianças? Esta que é a questão. Porque elas querem novos jogadores, né? Então, é um fenômeno que nós chamamos de phishing, né? Então, atrair novos consumidores. E isto é proibido por lei no Brasil e também em muitos lugares do mundo.
1: Doutora Bia, aqui no nosso sofá, quer fazer uma colocação, doutora Bia?
3: Sim, na verdade, assim, acho que uma coisa muito importante aqui não é a Bia da OAB, é a Bia mãe de uma menina de 12 anos. Crianças e adolescentes não apostam. Sim, não existe isso no mercado regulamentado. Quando você coloca o seu CPF para fazer o seu cadastro, as crianças menores de idade, eles não são aceitos nesse cadastro. Toda a tecnologia, ela é feita, como eu falei, da base dos excluídos, também tem esse impedimento legal de apostar. E aí eu quero chamar as pessoas que estão assistindo a gente para a responsabilidade de nós pais não chamarmos as crianças para participar de apostas. Porque não adianta nada a gente ter essa limitação, né, dentro da a própria lei, né, nas portarias que a gente tem, e a gente falar assim, ah, vem aqui, filho, vamos ver aqui, ó, vai ter Palmeiras e Corinthians, ou eu estou jogando algum joguinho de slot, vem aqui, filho, vamos jogar junto. Não é para fazer isso. Então, assim, eu acho que isso é muito importante. E no mercado irregular, no mercado clandestino, a gente sabe que, infelizmente, as crianças e os adolescentes, eles conseguem entrar para fazer apostas. Então, mais uma vez, eu reforço a importância do combate ao mercado clandestino.
1: E aí, qual é a orientação que a Sociedade Brasileira de Pediatria dá aos pais, doutora Evelyn?
5: Então, mais uma vez, criança nenhuma deve ser jogo de aposta. controle do uso das telas, controle do conteúdo, controle do tempo. Crianças precisam de oportunidades para brincar ao ar livre, fora das telas. Crianças não são para serem usadas como objetos de qualquer ou de exploração por qualquer motivo. A Sociedade Brasileira de Pediatria tem publicado mais de 15 documentos e colocou como posição do Ministério da Fazenda a respeito também dos apostadores ilegais. Porque é muito bonito termos leis no Brasil e as leis não serem aplicadas. Então, nesse momento, nós estamos dando apoio à Agência Nacional de Proteção de Dados e a todo o mecanismo de sancionamento e de regulação da Lei 15.211, o Estatuto Digital da Criança e do Adolescente. Contem com o apoio da Sociedade Brasileira de Pediatria, que tem no site vários, que nós chamamos Saúde para a Família, onde nós fazemos esse alerta a todas as famílias brasileiras.
1: Doutora Evelyn, muito obrigada pela sua participação aqui no Revista Lesp. E o alerta está feito. Os pais são os responsáveis. Os pais ou os responsáveis devem, já diz o nome, se responsabilizar. Afinal, criança e adolescente, na verdade, eles são de responsabilidade de toda a sociedade, inclusive. Todos nós somos responsáveis por eles. Obrigada, doutora Evelyn.
5: Um abraço a todos. Sociedade Brasileira de Pediatria permanece à disposição de todas as famílias brasileiras.
1: Até, obrigada. Doutor Júlio, já dá para dizer, eu sei que as BETs não são um fenômeno tão recente, mas também não são tão a longo prazo. Mas dá para dizer o que, que isso pode fazer no cérebro de um adulto que começou a apostar, pelo menos há muito tempo, quando criança, adolescente, dá para dizer isso a longo prazo?
4: Dá sim. E é bem interessante esse debate, né? Que você vê que cada ótica é diferente, né, da sociedade. Ele falando do aspecto de direito, ele falando da economia. A gente na medicina, eu sou diretor da Associação Paulista de Medicina, sou delegado também da Associação Médica Brasileira, que a Sociedade Brasileira de Pediatria faz parte. Perfeito. E o que é que a gente nota? A gente médico está assustado. Isso é real. Por quê? A gente tem dados reais. Levantamentos feitos pela Unifesp, com 16 mil lares que foram estudados, publicações internacionais mostrando uma alta incidência de dependência. E as crianças, elas têm acesso. Infelizmente, tem o mundo legal e tem o aspecto que a gente vê no dia a dia. Então, é um alerta importante. Óbvio que, como falou, em toda a sociedade do mundo tem jogo de aposta. A bebida alcoólica também causa um grande mal. Eu sou neurocirurgião, é a principal causa de acidente. E a gente, como sociedade, vai ter que regular. O que você falou do jovem, o que, que acontece? Até os 21 anos, então não é 18, né? O cérebro ainda está em formação córtex pré-frontal. O córtex pré-frontal, ele faz o quê? Ele ajuda a gente a modular nossas decisões e vendo as consequências. Por isso que o jovem também, às vezes, é mais inconsequente, né? E o sistema límbico também. Então, quanto mais jovem você tiver contato, pior, a dificuldade é maior. Tanto que vários países, até o uso de cannabis, até a bebida alcoólica, eles colocam 21 anos. No caso do Brasil, é 18 anos. Então, esse é um problema real, tem afetado. O que eu digo para todo mundo é, se é legal, obviamente, muita gente vai ter contato. A família tem que perceber os sinais de alerta, tanto do adulto quanto da criança. Ela citou alguns sinais de alerta, são 9 critérios, mas, basicamente, às vezes, a gente percebe o quê? A pessoa tem um prejuízo social real, do jogo de aposta, ela engana, então ela mente para as pessoas que está jogando, ela tem aquela sensação que é muito interessante do cérebro, que é a sensação de que perder mais próximo é como se tivesse ganhado no cérebro, uma coisa interessante, né? Sei lá, você apostou 2-0 e foi 1-0, seu cérebro dá a resposta e fala quase, e você tem uma sensação, e isso vai criando uma circuitaria elétrica de estímulo. Então, cada vez, que é outra coisa que a gente fala da dependência, também é que cada vez você precisa de mais estímulo.
1: A sensação que da próxima vez vai dar certo, porque agora foi quase. Interessante.
4: E eu gosto de trazer pro cérebro, para coisa física, né? Que a gente médico é bem objetivo com dados, né? Porque é no cérebro de todo mundo. Agora, a gente não sabe explicar por que algumas pessoas, não são muitas, né? É um e-mail, os dados internacionais, têm a chance de ter. E ela falou alguns debates que a gente até questiona, maior incidência de depressão e ansiedade, a gente não sabe se é causa ou consequência, se as pessoas que jogam mais acabam buscando um prazer ali, e também uso de outras, consumo de outras drogas de forma desregulada. Então, tanto álcool como drogas.
6: Um grande problema.
4: Um grande problema.
6: Acho que todos vocês são bem objetivos com dados, é por isso que eu estou aqui para ouvi-los. Inclusive, Carlos, eu gostaria da sua ótima sobre o que a gente vai ver agora, porque dinheiro não nasce em árvore, né? Mas na escola que a gente vai agora, aprender a mexer com ele começa em uma horta, olha só, é bem legal, viu? Os alunos, eles plantam, colhem, criam produtos e no caminho eles aprendem educação financeira. Quem explica essa história é o Vinícius Weiner. Ele está na escola Celso Furtado, em Guarulhos. Oi, Vinícius, bom dia ainda, 11h56, já é boa tarde. Me conta como é que essa horta está ajudando a formar pequenos empreendedores, é isso mesmo? Como é que isso funciona?
7: Oi, Vani. Boa tarde para você, boa tarde para todo mundo aí no estúdio e para quem está assistindo a gente agora ao vivo. São 11h57. Essa horta que você falou, Vani, faz parte de um dos projetos dessa escola que vem virando um grande exemplo quando se fala em educação financeira aqui em Guarulhos, no nosso estado de São Paulo. Sabe por quê, Vani? Porque os alunos, ó, aprendem assim, ó, na prática, na sala de aula. Nesse momento, por exemplo, eles já vão estar entrando aí de folga, né? Vão ser liberados para o almoço, mas a aula de educação financeira acontece dessa forma, sempre, toda vez, uma ou duas vezes por semana, é que eu vou já descobrir, vou contar para vocês os detalhes, mas eles descobrem aqui, ó, a professora Érica Moraes está aqui já na sala de aula. Professora, com licença, desculpa ter atrapalhado a aula, mas é por um bom motivo, a gente quer falar da importância de ensinar a educação financeira para essas crianças logo cedo, né, porque a gente está vendo aí tantas famílias prejudicadas por vários motivos e a educação financeira está sempre em primeiro lugar quando se fala em problema, né, no nosso país. Qual é a importância dessa aula e como é que acontece aqui na sala de aula? Bom dia.
8: Bom dia. Essa aula acontece uma vez na semana, eles têm a atividade de empreendedorismo e nessa aula eles aprendem como administrar o seu dinheiro, como lidar com os recursos, nós orientamos também eles com a questão de não se envolver com bets e essas coisas do tipo.
7: E aí é uma vez por semana, duas vezes, como é que acontece isso?
8: Uma vez na semana, através do projeto do Sebrae, né, que é o JEP, Jovens Empreendedores, e aí eles aprendem os conteúdos aqui com relação à educação financeira, que são coisas que eles vão levar depois para a vida.
7: Que legal, professora, parabéns, pode continuar com a aula, porque, olha, Vani, tem muita gente aqui, essa turma aqui, eu já fiz amizade com vários deles, né? Eu, por exemplo, conheci a Ana. Ana Clara tem 10 anos, Ana, tudo bem? Vou te interromper aqui na tua tarefa, estou vendo que você está fazendo a tarefa, mas eu soube que você já aprendeu a economizar, a guardar seu dinheiro, é verdade?
9: Sim.
7: O que que você acha dessa aula de educação financeira?
9: Eu acho muito legal, porque nós aprendemos ao mesmo tempo e eu acho muito legal estudar também.
7: Você, por exemplo, sabe economizar seu dinheiro?
9: Sim.
7: Como é que você faz?
9: Às vezes eu compro alguma coisa e guardo a maioria para fazer outras coisas.
7: Que outras coisas, por exemplo? Pode falar pra gente?
9: Quando eu viajo, aí tipo, eu quero comprar alguma coisa, aí eu posso comprar porque o meu dinheiro tá guardado.
7: Que legal, Ana. Eu já soube que você é uma grande aluna quando se fala em educação financeira, que inclusive você só tem 10 anos, mas já tá pensando no futuro quando se fala em dinheiro?
9: Sim.
7: Como é que você tá fazendo?
9: Eu sempre guardo meu dinheiro porque quando eu vou querer terminar a faculdade, eu vou querer ser veterinária e montar minha empresa.
7: Aí esse dinheiro já é para a empresa quando for veterinária, a clínica no caso?
9: Sim.
7: E aí já está juntando bastante?
9: Sim.
7: Já tem muito dinheiro?
9: Uns 500 reais.
7: 500 reais já é um bom começo, né? 500 reais com 10 anos, quando você completar, por exemplo, 25, 30 anos, já vai estar quase rica, né?
9: Sim.
7: E aí vai atender muitos animais.
9: Uhum.
7: Que bom, Ana, parabéns, tá? Tá aí, Vani. A Ana é um exemplo, né, de como a educação financeira tem que começar logo cedo. A diretora da escola tá aqui com a gente também, aqui são professoras, né? Deixa eu mostrar nossas professoras, diretoras também, coordenadoras pedagógicas, porque elas são responsáveis também por tudo isso. A Rita de Cássia, que é a diretora

0: no tempo atual, que é a questão das bets, né? O uso excessivo de bets, das apostas e tudo mais, onde a gente percebe que muitas famílias se endividam, se comprometem financeiramente por conta disso. E aí a gente procura atingir essas famílias através das crianças.
1: E aí, eu estava conversando com a professora Letícia Alves, que é coordenadora pedagógica aqui também do nosso lado. A senhora viu que esse assunto é muito sério, né? O país realmente está enfrentando tudo isso, muitas pessoas prejudicadas. Como é que vocês tocam no assunto tão sério com crianças que precisam aprender logo cedo para que não sejam prejudicadas?
0: Primeiro, boa tarde, né? E de forma muito natural, porque esse veículo, né, de comunicação que as crianças vivenciam diariamente, mesmo no convívio em casa, para eles é muito comum, né, que é a internet. E os jogos vêm por esse veículo, né? Então é de forma muito natural que a gente toca nesse assunto com eles aqui na escola, né? Em reuniões com os professores, a gente percebe que eles trazem essas vivências na casa deles, né? De casa para a escola. E aí se torna um ambiente favorável para esse tipo de conversa e abordagem aqui dentro da escola.
1: Professor, além desse assunto também, vocês têm um projeto aqui que é incrível, que eles aprendem realmente a fazer dinheiro, a economizar. Esse projeto, a Vani até falou logo no início, a gente está aqui na sala de aula, mas lá fora vocês têm uma horta, por exemplo, que existe uma feira no final do ano. Como é que funciona tudo isso e a importância?
0: Isso, essa horta, ela nasce de um projeto de sustentabilidade que a gente tem aqui na escola, né? Então, é um projeto de sustentabilidade. Hoje a gente tem um ciclo sustentável aqui dentro da escola. E essa questão do dinheiro vem também com essa questão sustentável, né? Eles plantam nessa horta, né? A gente tem o biodigestor que produz os biofertilizantes que a gente leva para a horta, nutre a terra, eles plantam e no final do ano a gente tem a feira do empreendedor, né? E eles usam o que plantou nessa horta, o que foi plantado nessa horta, para vender nessa feira, para transformar as ervas aromáticas ou medicinais em outros produtos que eles também vendem nessa feira do empreendedor, né? Então eles aprendem desde o começo, desde o momento que está produzindo até o momento da faturação, de lucros e o que fazer depois com esse dinheiro das vendas.
1: Que legal. Eu estou aqui com outra professora. Professora, a senhora também é uma professora aqui da escola, que também entra nesse assunto com eles. Queria que a senhora encerrasse aqui o nosso link com a mensagem para os pais também, que é importante. Afinal, a educação é uma extensão de casa e vice-versa, senão não dá certo, né? Qual é a mensagem para os pais quando se fala em educação financeira, no tema que a gente está falando também de hoje das bets e por aí vai?
2: Bom, boa tarde, né? Acho que é importante os pais ouvirem as crianças. Muitas das coisas que as famílias vivenciam, as crianças trazem para a escola. E mu em muitos momentos a gente percebe que as famílias não têm a devida orientação. E aí a gente orienta da melhor maneira e as crianças levam isso para casa. E aí é essa parceria que é importante, que cria o hábito. Criar o hábito na educação básica, na idade deles, é o fundamental porque é o que eles vão levar para a vida.
1: Que bacana, né, professoras? Parabéns, tá, pelo projeto. E aí, Ivane, a gente encerra com essa turma aqui, né, que é o futuro, inclusive, da nossa economia. Como eles aqui aprendem bastante essa história de economizar dinheiro, de ter poupança, de não investir dinheiro em jogos, que isso é muito importante. E essa escola, ela está virando um exemplo de São Paulo, não só no estado, mas para outros estados também do nosso país, porque é importante. É aqui, ó, é esse futuro. É logo de cedo que se aprende para a gente evitar problemas, né, que a gente vê, infelizmente, muita gente aí perdida quando se fala em educação financeira. Mas se depender dessa turma aqui, ó, nosso país vai melhorar bastante quando se fala nisso, viu, Vânia? Você, por exemplo, economiza dinheiro?
3: Sim.
1: Já tem muito dinheiro?
3: Sim.
1: Como é que você faz com o seu dinheiro? Gasta
3: Tem
1: tudo ou guarda?
3: quanto? Guardo.
1: Guarda muito ou pouco?
3: Muito.
1: A Vânia está perguntando lá no estúdio se você já tem muita grana na poupança. Tem muito ou tem pouco?
3: Muito.
1: Diz que tem muito, viu, Vânia? Mas
3: Eita.
1: está tudo guardado, ele também vai fazer igual a Ana.
3: A Ana.
1: Ele vai fazer igual a Ana, tá? Já guardando para a universidade, ó. 10 anos ainda, ó, a Ana. Deixa eu mostrar a Ana aqui para a gente encerrar, não é, Ana? Dá tchau aí para a Vânia, foi para todo no estúdio, ó.
3: A Ana
1: A
3: tem
1: Ana tem
3: mais que
1: só
3: muita
1: 10
3: gente,
1: anos, vai ser uma
3: Vinícius.
1: futura, né, médica veterinária.
3: R$ 500.
1: Tem, ela entregou o jogo, já tem R$ 500, né, Ana? Ó, calcula aí, Ivane, com os especialistas no estúdio, 510 anos, ela vai entrar na faculdade por volta aí de uns 25 anos, né? Se depender até mais cedo, né, Ana?
4: Mais cedo.
1: Ela quer entrar com 22 anos. Então, 22 anos, 500, até lá, ó, já vai montar a clínica.

0: clínica dela de boa, viu? Vai ser uma grande clínica, viu?
1: Maravilhosa, ô Vinícius. E ela ainda vai cuidar do meu biscoito e das suas gatinhas, a Bambam e a Cristal. Diz a ela que a gente tá esperando essa veterinária no mercado, viu?
0: Ela vai ser...
1: Não, um beijo para essa turma maravilhosa.
0: Ela vai ser a médica da Bambam, né? E do biscoito também, todo mundo.
1: Tchau, um beijo, tchau, Vinícius. Vânia. Obrigada. Carlos, aí eu deixo isso para você. Já tem R$500, ela com 10
2: pois
1: anos.
2: É, se ela
1: vai
2: não
1: dar
2: para
1: poupar até lá, se ela não jogar.
2: Se ela não jogar, fizer boas escolhas e guardar isso durante os próximos, sei lá, 20 anos, quando ela terminar a faculdade, corre o risco dela ter R$1 milhão ali bem guardado, né? Agora, o problema é o seguinte, a gente percebe, isso não é uma escola padrão.
1: É uma escola pública, viu? Lá em
2: Mas
1: Guarulhos.
2: Mas não são todas que são assim. Então, não são todas que são assim no Brasil. Esse é o padrão que a gente precisa ter da educação. Porque ao lado da família é a educação que faz com que as crianças não entrem no jogo. Eu faço uma comparação polêmica, né? O pessoal fala de vacina para vacinação de doenças, né? A vacinação de crianças tem que ser um negócio obrigatório, porque o pai não tem direito a não deixar a criança se vacinar. O pai não tem direito de deixar a criança jogar. E não é a criança saindo da escola que tem que influenciar a família, porque é muitas vezes isso que acontece. A criança sai da escola e tem que influenciar a família para o pai não jogar, para o pai não beber, para não ter encrenca. Ela pode até conseguir isso, mas ela precisa de uma estrutura familiar. O pai tem que ser responsabilizado quando a criança está apostando em bet online ou bet regular ou irregular, né? A escola tem que ter um padrão nesse nível, quer dizer, toda escola tem que ter um curso de educação financeira, desses riscos que estão na sociedade, né? Então a gente tem que destinar, veja, o governo federal estima aí arrecadar 30 bilhões de reais com arrecadação com as bets regulares, né? Que é um valor razoável. O quanto disso está sendo destinado para a educação? O quanto disso que as bets que estão contribuindo colaboram com a educação? Que programas que essas bets têm, que deveriam ter, de recuperação de pessoas que ficaram... Então, as responsabilidades precisam ser melhor distribuídas e, principalmente, usar ações como essas, né? E de crianças que você percebe que estão... né? Estão ali se moldando, quer dizer, que se começa a falar em economizar, já estão pensando em economia, isso é ótimo, né? No sentido de que vão guardar dinheiro, depois vão arriscar, podem perder, arriscar em negócios, arriscar na vida, perder, ganhar, faz parte, né? Mas vão estar mais preparadas para não ficar à disposição aí, ou se arriscar de estar caindo numa armadilha de jogo online ou coisa
1: do tipo. E a gente está vendo isso numa escola pública. Exato. São as camadas mais vulneráveis mesmo que estão caindo nessa armadilha das bets, inclusive colocando dinheiro até de Bolsa Família, de alguns programas de governo, dinheiro que não tem, digamos assim, nas bets, com essa promessa de que vão ganhar mais?
2: Com certeza, quem tem menos formação acaba sendo mais suscetível. Mas como o próprio doutor aqui confirma, isso não é um problema de quem é de alta renda ou baixa renda, né? Quer dizer...
1: Mas é um problema que acaba atingindo mais porque a pessoa tem menos.
2: E a pessoa tem menos, hoje você pega o orçamento das pessoas, 82% das famílias estão endividadas. Estão muito endividadas. Então, o que acontece? A pessoa, para continuar mantendo os pratinhos circulando, ela precisa o quê? Eu pego o empréstimo daqui, recebo dali, faço minhas correrias, como o pessoal fala, né? Então, eu pego o Bolsa Família, vendo um negócio, faço um aplicativo, não sei o quê, e no final do dia, se sobra um dinheirinho, ao invés de eu investir, eu faço o quê? Aposto, que vai que eu ganhe. E é nesse risco que acaba o dinheiro indo embora. Então, você pega uma parte da renda que deveria ir para a educação, para a saúde, né? Da família. Acaba indo que o que sobra do endividamento que ela tem, ela gasta em apostas para tentar aquele sonho de alguma coisa que vai reverter o que ela não deveria ter caído. E as pessoas caem em endividamento, essa coisa faz parte da vida, mas elas acabam usando isso como uma válvula de escape para resolver.
1: E o desejo de ganho fácil, gente, se transforma em uma batalha para recuperar uma vida mental saudável. Mental mesmo, essa é a melhor definição para os jogos online.
3: O Gabriel começou a apostar nas casas online há cerca de 4 anos. O resultado foi assustador. Ele estima que as perdas cheguem perto dos R$200 mil.
4: Que piorou assim o meu vício, que fez seu pontapé inicial foi porque eu comecei a ganhar dinheiro no início. Então isso eu acredito que foi a pior parte para mim, foi que eu comecei ganhando, né? Eu não ganhava qualquer dinheiro, eu ganhava muito dinheiro no início.
3: Ele conta que demorou para entender e admitir que as apostas se tornaram um vício e, consequentemente, também evitou a busca por ajuda.
4: Comecei a enxergar que era um problema, que começou a ser um problema na minha vida quando eu comecei a perder. E eu me deparei com a sensação de não aceitar que eu perdi. E aí começou a entrar um ciclo vicioso que eu fazia de tudo para recuperar o que perdi. E ali foi quando realmente eu percebi que tinha perdido o controle sobre aquilo, né? Só que eu ainda não aceitava isso. E eu pedi socorro porque eu não aguentava mais ver aquilo, né?
3: O caso dele se assemelha ao de milhares de brasileiros que têm enfrentado o mesmo desafio. Uma pesquisa da Unifesp, divulgada em 2025, mostrou que quase 11 milhões de brasileiros apostam de modo a pôr em risco a saúde e as finanças. O mais preocupante é que cerca de um em cada 8 jogadores, o que equivale a 0,8% da população acima de 14 anos, apresenta um padrão de apostas compatível com o transtorno do jogo. Ludopatia, a palavra que parece nova, representa uma doença que já existe há muito tempo. O vício em jogos de azar e apostas é uma patologia reconhecida pela Organização Mundial da Saúde. E o combate se tornou uma questão de saúde pública em todo o Brasil. A ludopatia tem tratamento no SUS, o Sistema Único de Saúde. No CAPS, o Centro de Atenção Psicossocial do Grajaú, a Lilian, inclusive, viu um crescimento na procura pelo tratamento para a ludopatia nos últimos anos. Em especial, depois da última Copa do Mundo.
5: Os usuários começaram a ver muitas propagandas, eles falaram que tinham muito incentivo nos aplicativos, se eles conseguissem mais pessoas para poder jogar, eles ganhavam um retorno com relação a isso, e aí eles começaram a procurar mais.
3: Mas a busca por ajuda não acompanhou essa intensidade, porque a vergonha da situação anda lado a lado com o vício.
5: A gente discute o caso e marca uma visita domiciliar conjunta, porque quase sempre são pessoas que não vão querer estar no espaço do CAPS, não vão identificar a necessidade de cuidado em saúde mental. E nessa visita a gente começa a se aproximar dos usuários, a tentar trazer essa questão da saúde mental e a tentar trazer essa questão da saúde de uma forma coletiva, falar que tem outras pessoas passando por isso também. E aí depois que a gente vincula, que a gente consegue trazer para o CAPS, passar em consultas psiquiátricas e dar continuidade ao acompanhamento.
3: Ainda existe um outro desafio, a aceitação de que não existe uma pílula ou terapia mágica para reverter os danos emocionais e que o processo de recuperação leva tempo.
6: As pessoas geralmente chegam aqui muito abaladas, porque geralmente já perderam alguns bens, né? Perderam casa, perderam até parentes que param de, né, cônjuges que não aguentam mais, e é por causa justamente desse vício, né? Então aqui o que a gente tenta estabelecer é alguma medicação empírica, porque não existe nada muito voltado para o jogo, né? Porque é um transtorno de personalidade, né?
3: E o principal alerta é para não começar. Segundo o psiquiatra, o vício pode vir acompanhado de outras patologias, mas também pode ser um diagnóstico único. Portanto, não é possível identificar uma tendência ou falta dela em uma pessoa saudável.
6: A gente precisa muitas vezes de ter um grupo de suporte, né? Fazer às vezes até psicoterapia individual para a pessoa, porque é um vício muito difícil de largar. É muito, muito complicado da pessoa se livrar disso.
4: A partir do momento que você aperta e apostar, você decide fazer isso, né? Então eu costumo falar que foi uma decisão que eu me arrependo demais, mas eu não posso voltar atrás. Às vezes uma simples brincadeira, um dinheiro fácil, um dinheiro extra, pode te levar a um ponto que você nunca imaginava chegar.
1: Dificílimo isso, parar dificílimo. E desde fevereiro, o Ministério da Saúde criou um teleatendimento a quem enfrenta o vício por jogos de apostas. Mais de 20 mil pessoas se cadastraram em busca de ajuda.
7: Uma das evidências que nos levou a entender a necessidade de criar uma porta de entrada digital para o cuidado e para o acesso ao cuidado de pessoas com problemas com jogos e apostas foi que, ainda que nós tenhamos tido um aumento muito grande de atendimentos nos serviços da RAPS, esse número grande de atendimentos ele ficou aquém do que a gente identifica como um problema do ponto de vista epidemiológico. Algumas experiências na rede de atenção que acontece em países afora, eles nos mostraram que quando se cria uma porta digital, você aumenta bastante o acesso. E isso se dá por vários motivos. Um deles é que, e aí entram as dificuldades, as barreiras de acesso, é que pessoas que têm problemas com jogos e apostas, dificilmente eles se adequam ou se adaptam a uma rotina de triagem de entrada na rede de atenção psicossocial. Elas vivem dentro de um universo em que elas estão muito frequentemente imersas num mundo digital e que o acesso a essa rede física implica muitas vezes uma mudança de rotina que elas não conseguem operar naquele momento da vida. Outro ponto é que muitas vezes a pessoa ela tem sofre bastante estigma, ela tem vergonha de procurar ajuda, e isso é muito comum, principalmente porque o impacto financeiro dos problemas com jogos e apostas, ele acontece de uma forma muito rápida, muito intensa, e muitas vezes essas pessoas elas mal comunicam aos familiares que o problema chegou naquele ponto. Na medida em que a sociedade brasileira como um todo, ela tem uma proximidade, uma afinidade muito grande com jogos, na medida em que existe uma aproximação da propaganda, principalmente dessa prática esportiva, os brasileiros eles tendem a ver como algo bastante natural e inofensivo, né? Entrar dentro dessas plataformas e realizar jogos. E então, ainda que exista um estigma, dificuldade de acesso para as pessoas serem cuidadas, existe uma naturalização bastante grande dos jogos. E essa naturalização, ela faz com que a pessoa que tem problema com jogos e apostas, ela tenha uma dificuldade muito grande de se identificar em si esse tipo de problema. Para que a pessoa acesse esse teleatendimento, a pessoa ela deve ir no Meu SUS Digital. Esse é um aplicativo gratuito, é o mesmo aplicativo onde a pessoa ela tem relatório em relação à própria vacinação, tem vários conteúdos relacionados à saúde mental que eles aparecem lá também. E dentro desse aplicativo existe um mini aplicativo que ele fala não aposte sua saúde, que é um componente do Agora Tem Especialistas ligado à saúde mental, voltada para teleatendimento para pessoas com problemas com jogos e apostas. Tanto o Meu SUS Digital, quanto o ambiente criado pela AgSUS, quanto os atendimentos, eles são garantidos em relação à segurança e privacidade dos usuários. Esse foi um cuidado bastante grande e que existem várias formas de regulamentação dessa segurança, tanto dos aplicativos, do aplicativo, quanto de segurança de dados em relação às plataformas e às formas de atendimento. É muito importante que quando familiares identificarem que existe esse tipo de problema, insistam com os usuários para que eles procurem ajuda.
1: Doutor Júlio, por que algumas pessoas conseguem apostar ocasionalmente, né, e outras pessoas não? Elas perdem o controle. O que acontece? A gente viu na matéria que é uma questão de saúde, inclusive, o senhor já trouxe aqui a ludopatia. O que acontece?
8: É o funcionamento do cérebro. Esse debate é muito interessante para a gente desmistificar. Eu falo com o paciente que, assim, médico não faz juízo de valor. Você escolhe o comportamento, se a pessoa usar cocaína, se a pessoa beber bebida alcoólica, ou se ela jogar, a gente vai ver o impacto disso. O que a gente sabe? Existem pessoas que o cérebro dela tem uma predisposição, junto com vários fatores ambientais, né, que a gente estava conversando de fatores ambientais. Quando teve contato, então quanto mais tarde for, melhor. O ambiente social, e a gente sabe que tem comorbidades. Pessoa que é deprimida, pessoa que é ansiosa, tem uma tendência maior a ter esse tipo de doença. Além disso, pessoa que tem outro vício, ou se a pessoa já teve outro vício, ela já teve alcoolismo, não vá para a casa de aposta porque sua chance é grande. E tudo que a gente faz na medicina tem que ser baseado em evidência, em ciência. E, infelizmente, é tudo muito novo. O uso de celular é muito novo, né? Então a gente está aprendendo esse comportamento. A questão do jogo também. E a grande mudança que teve, e esse dado que eu sempre estou retomando da Unifesp, com 16 mil casos analisados no Brasil inteiro, ele mostra isso. O celular está presente na vida de todo mundo, então é muito difícil você ter o controle dessas pessoas. A incidência está aumentando e a gente no Brasil não tinha dados. Então agora, ciente disso, a gente sabe, é uma doença. A gente já sabia, é uma realidade no Brasil. O que vocês falaram da classe social é real, nesse dados coloca. A população de baixa renda tem uma maior incidência. O local que mais tem proporcionalmente, que é até contra-intuitivo, é Norte e Nordeste, mais do que Sudeste, né? É porque aqui o número absoluto acaba sendo maior, né? E tem muito essa relação com orientação. E o grande problema que a gente está vivendo hoje é o preconceito. Quando você tem uma doença, as pessoas têm um preconceito com a doença, o alcoolismo acontece a mesma coisa, né? As pessoas escondem.
1: E aí vem a vergonha, né, de você chegar e você falar e procurar ajuda.
8: Procurar ajuda. E os critérios diagnósticos ajudam por isso. Se a pessoa mudou o comportamento, se você notou que seu filho está escondendo, está pegando seu celular escondido, ou seu marido está fazendo isso, né? Ela tem uma vergonha daquilo, ela tem um prejuízo, ela muda o comportamento, ela para de ter prazer em fazer as outras coisas, né? Ela se sente mal com aquilo, né? E além disso, que é um dado bem interessante que também, dado mundial, essas pessoas que têm ludopatia têm uma incidência muito mais alta de suicídio. E a gente tem visto, às vezes sai em matéria de jornal, como são matérias assustadoras, e a família também não gosta de expor isso, né? A gente sabe que provavelmente, proporcionalmente, a gente vai ver isso como um problema sério se a gente não atuar. Tirando a vergonha de falar sobre o tema, tem que falar. Se é algo que a sociedade brasileira legalizou, a gente vai ter que lidar com isso e identificar esses grupos de risco, porque a gente vai conseguir atuar pessoas que têm a doença, a ludopatia.
1: Você falou uma palavra que me traz muita curiosidade, a questão da legalização, e aí eu volto para a Bia. É muito curioso, né? A gente está nesse debate tão grande, por que que tudo isso é legalizado, Bia? Aí eu levo até você. Como é que está essa regulamentação das bets e quais são os maiores desafios na questão do combate à parte clandestina dessas bets? Eu sei que a questão é o combate à clandestinidade, mas ainda assim, como isso é um problema tão extenso e me parece, pelo menos, é a minha percepção, tá? Que é maior o problema do que a clandestinidade. Me parece maior.
9: Na verdade, assim, quando na matéria ele fala, ah, eu jogo há 4 anos. Vamos pegar só essa frase dele para a gente fazer uma linha do tempo da regulamentação, tá?
1: Claro.
9: Em 2018, pela lei 13.756, no Brasil foi legalizado a apostas de cota fixa esportiva. Tá bom. O que se esperava aqui nesse momento? Que logo em seguida fosse dito como que isso ia ser feito, mas não foi. O secretário de
1: legalizado,
9: esportes,
1: mas não foi regulamentado para a gente entender como fazer.
9: Exatamente. E o secretário de esportes, ele fala, ele tem uma frase muito, muito boa, que ele fala, teve aí um pântano regulatório, né? Demorou-se muito tempo, porque você legaliza. Então, as casas de aposta começam a vir, né, de fora do Brasil, aquela ideia de dinheiro fácil, que todo mundo recebia um linkzinho, vem aqui, renda extra, os influenciadores, eu sempre falo, grifado da cabeça aos pés, de marcas de alto luxo, com casas luxuosas, enfim. Demorou-se muito para a gente continuar com a regulamentação. Em 2023, veio a Lei 14.790. Em 2024, se criou a Secretaria de Prêmios e Apostas, que é o órgão regulamentador. Em julho de 2024, cria-se as portarias e todo o processo que vai ser para autorização das casas que são realmente autorizadas pela Secretaria de Prêmios e Apostas. E o pleno mercado regulamentado começa em janeiro do ano passado. Então, quando ele fala que ele joga 4 anos, ele estava jogando esses 4 anos nesse pântano regulatório. Então, hoje, quando a gente fala do mercado regulamentado de apostas, a gente está falando de um mercado que ele existe desde janeiro de 2025. Então, é um setor extremamente novo, que ele vive diariamente lutando contra também o preconceito, porque como eu estava até brincando com ele, eu falei assim, todo jantar que eu tenho com a minha família, eu preciso discutir sobre apostas. Eu tenho que conscientizar as pessoas o tempo todo. Porque todo mundo fala, não, mas Bia, como... Gente, é uma indústria séria. E o mercado regulamentado, ele vem para quê? Para caso aconteça alguma coisa, ai, o apostador sumiu dinheiro, ai, aconteceu, sei lá, no reconhecimento facial, não entrou um menor, que não tem a possibilidade, mas porque além de você colocar o seu CPF, você tem um reconhecimento facial. É uma legislação extremamente rebuscada, é a melhor legislação do mundo. O Brasil bebeu de todas as normas internacionais para criar a nossa. Então, hoje, quando ele estava falando sobre arrecadações, sim, existe um percentual que vai para o Ministério da Saúde, que vai para o Ministério dos Esportes, que vai para o Ministério da Educação, da Receita das Metas, regulamentadas. Só que aí, do outro lado, a gente tem as bets clandestinas. E eu trouxe aqui um estudo que eu acho que é mais fácil para a gente conseguir ter dados. A gente tem algumas associações, né, dentro do mercado de apostas. Entre elas, uma que eu respeito muito, que se chama Instituto Brasileiro de Jogo Responsável.
1: O IBJ... Jogo Responsável.
9: Jogo Responsável, uhum. Que é o IBJR. E aí, o que o Dr. Luciano falou, que a gente começa a ter números, né? Então, os números, eles são bem relevantes para o setor. Então, o ano passado, o IBJR encomendou uma pesquisa com LCA Consultores e com dados do Instituto Locomotiva, que falava que 41% a 51% do mercado é de bets clandestinas. Então, vamos pegar de 100% do mercado que se tem, metade da fatia a gente divide e ela é de clandestinos. Então, que não tem controle, que você não sabe que quando você está jogando, não tem limites de valores que você coloca, não tem limites de tempo que você estabelece, você não sabe se você vai colocar o seu dinheiro e você vai sacar. Os jogos são todos piratas. Então, assim, você sabe que ele está manipulado, porque na bet regulamentada não tem como ter jogo manipulado. Todos os jogos são certificados internacionalmente para estar ali dentro. Você tem um valor que você sabe que é muito maior a chance de perder do que ganhar.
1: É interessante até entender essa regulamentação, tá? Entender como é que isso é controlado nos regulamentados.
9: Exatamente, porque você tem a Secretaria de Prêmios e Apostas, ela fez uma série de steps, né, de passos que tem que ser feitos para que você consiga ter o site no ar. E entre eles é a certificação dos jogos. Então, os jogos são os operadores, eles não têm jogos. Eles contratam jogos que são hospedados dentro de uma plataforma. E para que eles sejam hospedados, existe uma certificação internacional. O operador, ele não tem controle sobre o jogo que está ali, não vai colocar, ai, está pagando, vai pagar hoje, não existe, é uma empresa independente, é uma empresa terceira que tem esses jogos. Então, assim, isso é bem, bem importante contra o mercado clandestino, que daí coloca ali o que quer, manipula do jeito que quer, e o mercado clandestino, eles são tão sofisticados que muitas vezes eles pegam uma bet regulamentada, eles espelham esse site e fazem uma bet clandestina idêntica. Então, assim, é muito... eles são rápidos. E aí, a LCA repete esse estudo agora. Então, a gente está falando de um estudo de 2025 e agora um estudo de 2026. E o mercado, considerando o primeiro semestre, já baixou de 38% a 44%. Isso tem um trabalho hercúleo da SPA. Então, a SPA ela já colocou formas de conseguir derrubar esses sites clandestinos com um termo de cooperação com a Anatel. Ele é só... Até agora, ele já...
1: Já conseguiu derrubar quanto?
9: 60 mil sites, em média.
1: Bastante.
9: É bastante.
1: Em quanto tempo?
9: Nesse tempo de regulamentação mesmo. Uhum. É bastante e é bem bacana porque, às vezes, parece... Ah, não... A gente só enxuga gelo? Não, a gente enxuga gelo, mas enxuga gelo bem. É importante esse trabalho. Por quê? Porque a gente dá trabalho para a pessoa colocar o site de novo no ar. É suficiente? Não, não é. Então, como é que a gente continua combatendo o mercado clandestino? Com publicidade. A publicidade é extremamente importante. É importante que o consumidor olhe a publicidade e que saiba quais são as bets regulamentadas, que as bets regulamentadas pelo governo federal terminam com domínio .bet.br. Então, quando você vai fazer uma aposta, quando você quer aquele seu momento de diversão, vá numa bet regulamentada, porque você vai ter controles ali dentro que são relevantes. E outra coisa que o governo tem feito agora, né, via SPA, é tentar acabar com o meio de pagamento que faz essa operação entre casa clandestina e apostador. Porque assim que eles conseguirem com que não tenha esse meio de pagamento, né, fazendo a operação, aí sim o mercado clandestino vai ser cada vez mais combatido.
1: Carlos, dá para sentir algum tipo de impacto?
2: Eu tenho
1: já?
2: Dois comentários. Eu
1: Por
2: acho
1: favor.
2: Que assim, o viciado, ele não é viciado em aposta regulamentada ou não. Ele vai apostar onde aparece. Assim como a pessoa que é viciada em álcool, quando ela chega no último limite, ela pega álcool de garrafa para limpeza para fazer uma batida em casa, né? Então, o fato do rapaz ter ficado viciado antes da regulamentação, ele é viciado. Entendeu? Então, e eu também não acho, um segundo ponto, eu não acho que essas bets regulamentadas elas sejam tão sérias a ponto de terem um compromisso correto e não estarem estimulando as pessoas a usarem mais. Você tem hoje redes sociais que fazem isso, que nos provocam a ficar mais tempo lá. A própria inteligência artificial nos induz a ficar mais tempo lá. E eu duvido que haja alguma auditoria, alguma regulamentação que olhe para dentro dessas bets oficiais dizendo elas não abusam do algoritmo. A probabilidade do indivíduo perder é muito maior do que a probabilidade de ele ganhar. O ganho não é claro. Então, a gente está discutindo um elemento que gera um pouco de valor para a saúde, gera valor para a educação, sim, mas a gente não precisa de aposta para viver. Se a gente não tem capacidade de gerenciar isso na sociedade, tem que proibir.
9: Mas proibir vai para o mercado ilegal. Vai não. Todo mundo, hoje, ver o que vai acontecer. Se você proibir o mercado regulamentado, você vai ter 100% do mercado ilegal, porque esse tipo de mercado não vai parar de existir.
2: Você proíbe, você derruba todas as bets. Assim como... Então, a gente tem que arrumar uma outra alternativa, porque também achar que é só o mundo das regulamentadas, que é bonitinho, que faz tudo certo, e os não regulamentados que são criminosos, eu acho que do ponto de vista do cérebro do indivíduo, ele não olha se ele está na regulamentada ou não.
1: Temos dois pontos de vista diferentes. Doutor Júlio, do ponto de vista do cérebro, como ele acabou de dizer, existe alguma diferença entre esses jogos para o vício?
8: O que a gente na medicina faz? A gente é das ciências mais, vamos dizer, estatística, né? Probabilística, né? A gente percebe o seguinte, 2% da população tem incidência, independente, né? O que acontece é que falar do tema é melhor do que não falar. Então eu falo que dentro do consultório eu não tenho juízo de valor. Eu tenho um paciente que usa cocaína, eu tenho um paciente que usa isso, coisas completamente ilegais. O que eu tenho que explicar é o que acontece no cérebro. Fato é, no Brasil, a gente tem, esse estudo mostra, mais de 10 milhões de pessoas com contato com bet direto. Inclusive, é interessante que esse estudo, que a maioria são bets loteria. Mais a física até do que a digital. Isso é bem curioso, né? Porque talvez na hora da pessoa afirmar. Mas a gente consegue fazer o seguinte, falar o seguinte, não falar é melhor do que... É pior do que você falar.
1: Eu acho muito interessante esse debate, porque quando a gente tem dois pontos de vista diferentes, a gente engrandece o debate e a gente aprende muito mais. Por isso que é tão importante a gente colocar.
2: Só um ponto muito importante, assim, tem pesos diferentes. A força do apostador, eu estou olhando o lado econômico, a força do apostador é muito pequena em relação ao tamanho de uma bet. Então, isso tem que ser dimensionado, entendeu? Ele não tem poder de barganha com uma mega corporação. E isso precisa ser melhor calibrado.
1: Gente, quando a gente perde o controle, a pessoa perde o controle, não é só o dinheiro que está em risco, né? As apostas podem comprometer relacionamentos, trabalho, vida financeira e a saúde mental também. A gente já falou aqui da vergonha. Vergonha e a negação também fazem com que muita gente demore a pedir ajuda. Diante do aumento dos casos, o Hospital de Clínicas da Unicamp criou um atendimento específico para pessoas com problemas relacionados a jogos e apostas eletrônicas. E é sobre isso que a gente vai conversar agora com o psicólogo Maurício Santana, do Ambulatório de Psiquiatria do HC da Unicamp. Doutor Maurício, tudo bem? Boa tarde. Seja muito bem-vindo ao Revista Lesp.
10: Muito obrigado. Boa tarde a todos. Obrigado pelo convite.
1: Doutor Maurício, por favor, explica para a gente já como é que funciona o ambulatório do HC da Unicamp e qual o perfil das pessoas que podem procurar atendimento por aí.
10: O grupo ele foi criado, o perfil assim, se você percebe que existe uma que você está fazendo um jogo e você está perdendo o controle, aqui o ambulatório de portas abertas, né? Então a pessoa procura pelo atendimento, ela vai chegar na recepção, vai ser feita uma triagem e dentro dessa triagem vai ser diagnosticada né? E essa pessoa vai passar para um atendimento multidisciplinar. Ela vai passar com um psiquiatra e ela vai participar de um grupo psicoterapêutico que assim, um grande objetivo desse grupo é fazer a psicoeducação para que a pessoa consiga entender, problematizar e passar a fazer parte do
1: Doutor Maurício, inclusive sinta-se aqui no nosso sofá, tá? O senhor está longe, mas está aqui com a gente, com os nossos outros especialistas. Eu tenho uma dúvida, já que o senhor é psicólogo. A perda financeira, ela pode fazer aumentar o sofrimento psicológico e, de alguma maneira, existe algum mecanismo no cérebro, fazer com que a pessoa aposte ainda mais?
10: Então, é uma dependência, inclusive ela passou a parte, né, começou a fazer parte, assim, dos comportamentos aditivos. Então, assim, o que que acontece, né? A pessoa, ela começa a jogar, ninguém joga, assim, na primeira vez e já se torna um dependente de jogos, né? E tem uma questão no cérebro que é um sistema de recompensa. Então, a pessoa que ela está jogando, ela vai desenvolvendo, que é algo gradativo, né? E ela, com o tempo, ela não é todo mundo, né? Uma parte da população, ela vai passar a ter, assim, uma recompensa rápida, né? No jargão mais popular, assim, ela vai ter, né, uma dopamina barata, assim, é um prazer imediato, né? E isso faz com que ela vai sendo forçada, né? Então, aí o que que acontece? Ela vai desenvolvendo, né, o hábito de jogar, e a hora que ela se vê endividada, ela começa a precisar de ganho para que ela consiga pagar, né, as dívidas e resolver o problema. Tem uma questão, né, bastante importante, que é a questão moral, né? Tem uma questão de julgamento. A pessoa sofre estigmas da sociedade e tem nela um outro. Então, ela se considera uma pessoa irresponsável, uma pessoa que não tem vergonha, ela sente muita culpa. Então, para se livrar desse lugar, ela acaba ficando nessa sedução que a indústria das bets faz. A pessoa ela tem sempre, assim, um reforço, né, um incentivo que dá para ela a impressão que ela vai ter um grande ganho. Mas, assim, tem pessoas que ganham dinheiro e, assim, a maior parte dos indivíduos que estão aparecendo aqui, a maior parte já teve, né, grandes ganhos, mas não acaba voltando e vira um ciclo, né, um ciclo da aposta. Então, é uma questão, assim, de um grande sofrimento.
1: O senhor veio para enriquecer esse debate, viu, doutor Maurício, porque esse ciclo, né, essa recompensa imediata me parece alguma coisa que causa aqueles comportamentos de compulsão sempre, não só esse, né, mas os comportamentos de compulsão, e aí as pessoas acabam querendo apostar ainda mais. Seja sempre muito bem-vindo, tá, e muito bom saber que a Unicamp também está nesse combate a esse vício. Muito obrigada.
10: Obrigado, eu. Um abraço.
1: Até a próxima. Gente, políticas públicas estão sendo debatidas aqui na Lesp para proteção e amparo a pessoas que enfrentam problemas com apostas online, tá? Uma dessas iniciativas é o projeto de lei número 1119 de 2025, em tramitação nas comissões aqui na Casa de Leis, que propõe a proibição do cadastro e a manutenção de contas em casas de apostas online por beneficiários de programas estaduais de transferência de renda. Tem ainda a proposta de lei número 537, também de 2025, que prevê a proibição de celebração de contratos, termos de fomento, cooperação, parceria ou apoio institucional com empresas que promovam apostas.

0: E a gente começa o boletim Alesp News de hoje falando sobre os temporais que vêm atingindo o interior do estado de São Paulo. Na região de Tapetininga, no sudoeste de São Paulo, ventos de mais de 100 km por hora atingiram os municípios no último domingo. O temporal causou destelhamento de casas, queda de árvores e alagamentos. O maior impacto foi em Itararé, onde mais de 700 famílias tiveram as casas atingidas pelo temporal. A Defesa Civil Municipal informou na última terça-feira, ontem, que choveu 72,10 milímetros entre a noite de segunda-feira, dia 31, e a madrugada de terça. Desde domingo, o acumulado chega a 131,3 milímetros. A cidade recebeu na manhã também de ontem o apoio da Coordenadoria Estadual de Proteção e Defesa Civil para reforçar a assistência a essas famílias atingidas. Ao todo, foram 200 cestas básicas e 200 caixas de kits de limpeza e higiene pessoal destinados às famílias afetadas. A região permanece em alerta. Em outra região do estado, em Piracaia, próxima à divisa com Minas Gerais, a cidade também segue em estado de alerta. Além da chuva e dos ventos fortes, ela foi atingida por pedras de granizo que chegaram a cerca de 10 centímetros de diâmetro, tamanho semelhante ao de uma bola de tênis, de acordo com a prefeitura da cidade. Por lá, 400 residências já foram cadastradas, sendo que 7 famílias foram abrigadas no abrigo municipal de Piracaia. Agora a gente muda de assunto para falar sobre saúde no Brasil e no estado de São Paulo. A Secretaria de Estado da Saúde de São Paulo confirmou nesta quarta-feira que o número de casos de sarampo no estado subiu para 28 em 2026. São dois novos casos confirmados na capital paulista. Do total registrado no estado neste ano, dois são importados e os demais estão relacionados à importação, embora não tenha sido identificada a fonte de infecção, de acordo com a pasta. Os novos Os casos são de uma criança com menos de um ano e de uma mulher na faixa dos 40 anos. Do total de casos registrados este ano, 25 ocorreram na capital, dois em São Bernardo do Campo e um em Guarulhos. A capital, então, concentra quase 90% dos casos registrados. De acordo com a Secretaria Estadual de Saúde, 20 deles não tinham registro de vacinação contra a doença ou apresentavam esquema vacinal incompleto. Na capital, a prefeitura chegou a reforçar a vacinação para evitar a proliferação da doença. Foi encerrada ontem a campanha de multivacinação, que aplicou mais de 2,1 contra o sarampo. Quanto à pasta estadual, São Paulo vai manter duas frentes de mobilização para ampliar a vacinação. Uma campanha de multivacinação nos 645 municípios, voltada aí à atualização das cadernetas de crianças e de adolescentes menores de 15 anos, e uma outra frente específica contra o sarampo na capital, em Guarulhos e em São Bernardo do Campo. Essas foram as principais informações que a gente traz aqui para o boletim Alesp News e você continua acompanhando o Revista Alesp.
1: Obrigada, Bia. E mais notícias a qualquer momento durante a programação da TV Alesp. E agora vamos saber o que está rolando nas redes sociais. Hoje com a gente, a Lívia Almeida,
2: Oiê,
1: nossa roteirista. Boa
2: tudo
1: tarde,
2: bem?
1: Amiga.
2: Boa tarde. Boa tarde, Vani, para convidados, pessoal de casa.
1: Hoje era dia do azul, você não recebeu não e-mail?
2: Nossa, verdade, eu não vi na paleta.
1: Estamos
2: eu tô
1: todos
2: de preta,
1: de azul,
2: nude.
1: Não parece, mas eu tô também. Estamos todos de azul.
2: Não fui avisada do dress code, peço perdão, mas já parabenizo pela esse assunto de grande importância. Inclusive, eu tive uma grata surpresa, porque eu acompanhei muito o Dr. Júlio durante a pandemia no YouTube, falando sobre Covid, sobre os sintomas, então foi uma grata surpresa reencontrá-lo aqui hoje.
1: Legal, doutor Júlio, por isso que ele está aqui, entende muito sobre vários assuntos, todos estão aqui por causa disso. E aí, Lívia, você traz, claro, mudança de assunto um pouquinho, o que é que você traz pra gente hoje?
2: Mudança de assunto, vamos falar um pouquinho sobre cultura, sobre arte brasileira, porque neste dia 1º de setembro, comemoramos 140 anos de Tarsila do Amaral, que muito contribuiu para a cultura brasileira, trouxe uma nova maneira, né, de retratar a arte brasileira com as suas cores vibrantes, formatos marcantes também, e ela representou muito São Paulo também, as mudanças que a cidade e o estado viviam naquela época do modernismo, da Semana de 22. Então a gente preparou um conteúdo em homenagem à artista para falar um pouquinho sobre a trajetória dela e também um pouquinho das artes, né, das obras, que com certeza você já aprendeu na aula de história, na aula de história da arte, falando de Abaporu, Operários, Caipirinha e muitos outros.
1: Adoro Tarsila do Amaral, ela é grande artista do modernismo brasileiro. Então, vamos ver.

0: Porque eu soube que tem até uma cover da Tarsila aqui na
1: Tem uma
0: nossa.
1: reinterpretação ali.
0: Bora ver.
1: E se você pudesse voltar a São Paulo dos anos 1920 pelos olhos de uma das artistas que ajudaram a transformar a arte brasileira?
2: Estamos falando de Tarsila do Amaral, que completaria 140 anos nesse 1º de setembro. Nascida em Capivari, no interior de São Paulo, Tarsila cresceu entre as fazendas de café da família. Estudou arte no Brasil e na Europa, e em 1920 foi para Paris, onde entrou em contato com diferentes movimentos artísticos. Foi em Paris que ela recebeu, por meio de uma carta da Anita Malfatti, a notícia da Semana de Arte Moderna, realizada em São Paulo em fevereiro de 1922. De volta ao Brasil, Anita apresentou Tarsila ao grupo modernista. Tarsila, Anita, Oswald de Andrade, Mário de Andrade e Menotti Delpicchia formaram um grupo dos cinco. Eles movimentaram a cidade com encontros, festas e discussões sobre arte, ajudando a construir uma nova linguagem artística em uma São Paulo que também estava em transformação. Vieram então as fases antropofágica e social, com obras que se tornaram símbolos da arte brasileira, como o Abaporu, Antropofagia, Operários e Segunda Classe. Uma produção que também refletiu as transformações culturais e sociais do país. Olhar para Tarsila é também voltar a um momento em que São Paulo mudava de ritmo, de aparência e de ideias, e a arte ajudava a traduzir tudo isso.
1: 140 anos depois, Tarsila do Amaral continua sendo uma das grandes referências da arte brasileira e parte da identidade cultural de São Paulo. E você, qual a sua obra favorita da Tarsila do Amaral? Comenta aqui embaixo pra gente e não deixe de seguir Assembleia SP.
0: Natália ficou linda de Tarsila do
1: Ficou,
0: Amaral.
1: eu
0: E
1: também
0: detalhe,
1: gostei.
0: não sei se vocês sabem, mas o quadro mais caro da história da arte brasileira é da Tarsila do Amaral, é Caipirinha, não é o
1: Caipirinha.
0: Abaporu. Foi vendido, leiloado, acho que por mais de 50 milhões de reais. Então, grande Tarsila do Amaral, parabéns para ela. E obrigada, Natália. A gente já está se encaminhando para o fim aqui do nosso revista. E se você quiser saber dessa e de mais curiosidades da nossa história, olha só, vai aqui no arroba Assembleia SP, QR Code está aqui na sua tela. Obrigada.
1: Muito obrigada, boa semana para
0: Obrigada,
1: vocês.
0: Lívia. Boa
1: Tchau, tchau.
0: semana. Gente, estamos nos encaminhando para o fim do nosso revista. E aí eu quero saber, Carlos, do seu ponto de vista, qual a principal dica para as pessoas que estão apostando saírem desse mundo de apostas ou nem entrarem, talvez, porque tem muita gente perdendo tudo nisso, né?
3: É todo assunto complexo precisa de cuidado, né? Quer dizer, tem várias dimensões, a gente tem que olhar com cuidado e principalmente com responsabilidade. Eu acho que tem que ter responsabilidade de todos, né? Das empresas, das pessoas, né? Quando as pessoas sentirem que estão começando a entrar, hoje tem muita informação sobre isso. Então começa a entrar no vício, procura um caminho diferente, procura ajuda, não tenha vergonha de procurar ajuda, né? E principalmente, eu acho que toda a sociedade tem que ter uma responsabilidade grande em olhar para isso como um problema, né? Solução simples não existe, mas existe, acho que, um bom olhar, uma boa análise e o cuidado sobre isso, principalmente com as crianças, que eu acho que a vulnerabilidade é muito grande, né? O adulto, de uma forma ou de outra, ele tem direito de escolher o que ele quer. A criança precisa de tutela até um certo momento.
0: Responsabilidade, né, Bia? Como é que a legislação brasileira olha para isso para fazer esse equilíbrio entre o que é ok, é legal, mas também o que é responsabilidade sobre as famílias brasileiras?
4: Sim, claro. Eu acho que o pilar de jogo responsável para as bets regulamentadas ele é essencial. Existem vários tipos de mecanismos de controle. Então, controle de tempo você coloca dentro da plataforma, quanto tempo você quer ficar jogando, quanto você quer pode perder no mês, quanto você pode perder no dia. É obrigatório esses valores que você coloca e a plataforma lá te avisa para que você saia dentro de acordo com seus limites. Então, acho que o que é importante como palavra final é dizer, encarar as apostas como entretenimento e se for apostar, se você entende que a aposta é para você que seja em bets regulamentadas.
0: Doutor Júlio, o senhor trouxe inclusive esse cérebro aqui, né? E aí eu fico me perguntando, olhando para ele, o senhor falou tanto de córtex pré-frontal e tudo mais. como é que isso age afinal e como é que a gente consegue sair desse vício. A questão é realmente procurar ajuda e perder a vergonha de procurar ajuda. Como é que a gente sabe que chegou ao problema?
5: Perfeito. Primeiro, parabéns à Revista Leste por trazer tão complexo o tema. É um tema difícil, mas o mais importante é falar. Quem está em casa, conversar com a família. É muito melhor a família saber o que está acontecendo e entender, como você falou, que é um problema no cérebro. Tem pessoas que vão ter doença relacionada a isso. Como você vai fazer? Evitar. Quanto mais cedo a pessoa tiver contato, pior. Então, deixa para mais tarde. E se você fizer a aposta, converse com quem você ama. Com seu filho, com sua mãe, com seu pai. Porque essa pessoa vai triar. Se notar que está tendo algum problema de comportamento, vai precisar ajuda. É 2% da população. É muita gente. Se a população brasileira tem mais de 12 milhões de pessoas jogando, até mais, né? Então, a gente vai ver esse problema cada vez falar mais. E tem que falar com a complexidade que merece. Não é simples. Tem pessoas que vão ter doença, a gente vai ter que, quanto sociedade, aprender a tratar esse problema que é novo.
0: E onde procurar ajuda? Que tipo de profissionais podem ajudar essas pessoas?
5: Eu sempre falo, comece com o seu médico de confiança. Pode ser o médico da família, o clínico geral, o seu cardiologista,
0: vai
5: o médico
0: do posto.
5: Ele vai saber identificar, porque é uma doença como qualquer outra e tem critério diagnóstico e qualquer médico sabe diagnosticar.
0: Mas aí, só para deixar muito claro, bem palatável para as pessoas entenderem, quais são as principais pistas de que eu estou com um problema, não consigo parar?
5: Isso. Primeiro é esconder, falar de ter problemas sociais relacionados, às vezes com trabalho, às vezes econômico, né? E qualquer tipo de problema relacionado à sensação ruim. A pessoa joga, mas fica com aquela sensação ruim. E qualquer um desses é um gatilho para você procurar ajuda.
0: Olha, esse é um problema realmente muito complexo. A gente viu aqui várias óticas, diferentes visões mesmo desse problema. Questão de regulamentação, questão econômica de tanta gente que está perdendo dinheiro, de fato, inicialmente com a promessa, né, Carlos, de ganhar, porque no início o pessoal ganha e aí acaba depois perdendo. E a questão do vício, da ludopatia, que eu acho, inclusive, que é uma palavra nova para muita gente, apesar de ser uma doença que existe e que é catalogada há muito tempo.
5: E tem tratamento.
0: E que tem tratamento, inclusive pelo SUS. E a gente trouxe isso aqui, o Revista Lesp trouxe tudo para você hoje. Então, muito obrigada, doutor Júlio. Bia, que tiraram os doutores, Bia e Carlos, por terem enriquecido o nosso debate hoje aqui no Revista Lesp. Obrigado. Revista Lesp desta quarta-feira, quase dizendo sexta, quero chegar na sexta. Tá terminando por aqui e amanhã eu tô esperando você aqui de novo, tá? Obrigada pela sua companhia. Siga nos acompanhando pelas redes sociais. Você já sabe, a Lívia acabou de sair daqui dizendo isso. Não vai esquecer a Lívia não, hein? @AssembleiaSP. Um cheiro, tchau. Tô esperando você amanhã, hein, nesse mesmo canto.

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54: Durante mais de 30 anos, o coração da maior cidade da América Latina conviveu com uma ferida aberta, a Cracolândia. E o que começou nos anos 90, com uma concentração de usuários de drogas na região da Luz, foi crescendo até se transformar na maior cena aberta de uso de crack do Brasil.
55: Eram mais de 2 mil usuários na nossa porta, 24 horas por dia, 7 dias por semana.
56: A droga em si, ela é muito devastadora. Você fica invisível perante a sociedade.
57: Achei que ia ficar 30 dias sem tomar banho, só usando droga e bebendo.
58: Meu pai foi de um homem trabalhador para um morador de rua.
59: Aqui na região, você não tinha só droga, você tinha traficante.
60: A violência aqui, você não tem noção, só quem viveu aqui.
61: Muito medo, muito terror, eu não via polícia na rua.
62: Pra eu levar meu filho na escola, era uma coisa horrorosa pra passar naquele meio. Eu sempre aconselhava meu filho, olha, não olha, olha pra frente.
63: Meu sentimento era de medo, o
0: os usuários, alguns eram agressivos, pediam dinheiro, por mais que a gente não dava, seguia.
54: Um dos problemas mais difíceis que a cidade já enfrentou, misturando pobreza extrema, dependência química e criminalidade e abandono, que nenhuma gestão anterior conseguiu resolver. Era policiamento pontual, operações para mídia ver e promessas não cumpridas. Enquanto isso, comerciantes fechavam as portas, moradores eram expulsos e os governantes pareciam aceitar como coisa normal conviver com uma zona proibida no coração da maior cidade do país. Faltava coragem para enfrentar o tráfico de forma decidida e, ao mesmo tempo, cuidar de quem estava ali. Ao longo dos anos, a Cracolândia mudou de endereço várias vezes. Passou pela Rua Helvética, pela Princesa Isabel, mas foi aqui, na Rua dos Protestantes, que ela teve seu último endereço. Ela mudava de lugar, mas nunca deixava de existir. E isso tinha um propósito obscuro. O crime organizado usava a vida dos usuários para causar o caos nas ruas por onde passava. E isso abaixava o preço dos imóveis e acabava com os comércios, que logo eram comprados pelo crime como forma de lavar dinheiro. Muitos governos tentaram resolver o problema, mas a Cracolândia resistia como um símbolo da fraqueza do Estado. 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

0: luta antirracista na Alesp. A Casa Legislativa recebeu o lançamento da exposição Bonecas que Falam, do projeto Negras Mundi, trazendo cultura negra para dentro da Casa do Povo paulista.
1: E é na infância que uma boneca pode ganhar um significado ainda maior. Além da brincadeira, ela pode ser referência, representatividade e descoberta.
0: Matrículas para o ano letivo de 2027 já começaram. A Rede Pública Estadual de Ensino de São Paulo recebe inscrições de novos estudantes.
2: Todos os nossos estudantes que já estão matriculados na Rede Estadual de Ensino já estão automaticamente matriculados. Então essa abertura de inscrição até o dia 18, ela é exclusiva para aqueles alunos de fora da rede, ou seja, aqueles alunos de rede municipal, aqueles alunos que vêm da rede privada ou que vêm de outros estados.
0: E ainda as dicas do PROCON para os pais que vão matricular os filhos na rede privada.
3: A cobrança para o ano que vem, ela deve ser ou em 6 parcelas ou em 12 parcelas, a depender se o contrato, né, escolar for semestral ou anual.
0: A gente fala também sobre as eleições de 2026. O TSE abriu consulta aos locais de votação. Essas e outras notícias você confere agora no Jornal da Lesp, primeira edição. Olá, uma boa tarde. Nosso primeira edição está só começando e a gente já chega te contando que cuidado, informação e acesso aos serviços podem fazer a diferença na rotina de famílias atípicas. E uma nova plataforma foi criada justamente para reunir em um só lugar os profissionais de saúde com orientações e ferramentas de apoio a crianças neurodivergentes e suas famílias. O lançamento foi realizado aqui na Alesp.
4: Os exemplos que acompanhamos dentro de casa podem ser o ponto de partida para algo maior. A plataforma das famílias atípicas do Brasil surgiu assim. Antes de se tornar mãe atípica, Liliane já havia vivido momentos de tensão e angústia ao acompanhar o sofrimento da própria mãe nos cuidados com a irmã, que tem epilepsia.
5: Eu lido com a vida atípica familiar desde a infância, que eu vejo a minha mãezinha sofrendo com a minha irmã que tem epilepsia. Hoje a minha irmã tem 46 anos, mas a epilepsia é uma condição de saúde que leva anos, né? A pessoa precisa estar com medicações constantes ali. E eu, desde pequena, vendo ali o sofrimento da mamãe, vendo o sofrimento da minha irmã, morávamos no interior de Minas, onde não havia condições de saúde para que pudesse ajudá-la. Depois mamãe trouxe ela para São Paulo para fazer diversos tratamentos. Então aquilo já meio que ficou interiorizado, né, no meu inconsciente.
4: O lançamento foi ainda mais especial por ser realizado no Auditório Franco Montoro, na Alesp. O ex-governador André Franco Montoro foi um dos grandes pioneiros na defesa dos direitos das pessoas com deficiência no Brasil.
6: As pessoas talvez não saibam, mas cada município que nós visitamos hoje, você tem algum tipo de representação, geralmente por mães atípicas ou grupos atípicos, ligadas a vereadores. Então, fazer na Alesp é um simbolismo muito grande, além de ser aqui no Auditório Franco Montoro, né, que também lá em 1937 estava ligado com a inclusão, você tem hoje esses grupos ligados à inclusão, falando com vereadores, com secretários, e aqui para nós é um simbolismo muito grande, porque representa a união de algo que a gente quer fazer de maneira concreta para resolver essas questões atípicas, junto com quem de fato legisla, e aqui também nós vamos ter quem executa também no Poder Executivo, então vai juntar todas essas pessoas e nós vamos ter condições de mostrar algo muito grande que a gente vai poder fazer agora nos próximos meses.
4: Criada para facilitar o acesso de famílias atípicas a profissionais de saúde, a plataforma também reúne outros recursos para acompanhar a jornada de crianças neurodivergentes.
7: Para quem vive essa realidade de perto, informação e acesso podem fazer toda a diferença. A proposta da plataforma é justamente reunir em um só lugar ferramentas que ajudem as famílias a encontrar apoio, orientação e os serviços necessários. E os benefícios não ficam restritos a quem precisa desse atendimento. Os profissionais que acompanham essas crianças e suas famílias também poderão utilizar a plataforma como uma ferramenta de apoio no dia a dia.
4: É o caso da Tatiana, terapeuta. Ela relata que já trabalha com crianças atípicas em sua cidade e que a plataforma pode tornar a inclusão uma realidade em sua comunidade, que ainda enfrenta barreiras no processo de integração e incorporação das pessoas atípicas.
8: Quando eu ouvi a proposta, eu fiquei muito feliz, porque no meu trabalho, a inclusão ela ainda não é uma realidade, né? Então, a gente trabalha com as crianças, com as escolas, com as famílias, para que ela, de fato, aconteça. E quando eu vi um instrumento tão singular, tão atual, mas tão genuíno, eu quis muito conhecer para dele participar. O maior recurso que eu vou ter é o acesso às pessoas, né? E a partir daí, a gente vai divulgar a informação, a gente vai integrar, a gente vai ajudar as pessoas a trilhar o caminho, tanto as crianças quanto os cuidadores, a sociedade como um todo.
0: O prefeito de Corigliano Rossano, na região da Calábria, no sul da Itália, Flávio Stassi, visitou a Assembleia Legislativa ontem. O político busca parcerias com o Estado de São Paulo.
9: Ele foi recebido no Salão Nobre pelo presidente da Comissão de Relações Internacionais da Alesp. A visita faz parte de uma aproximação entre São Paulo e o município italiano, que tem uma forte ligação com a comunidade italiana que vive na capital paulista. Durante a passagem pelo Brasil, também participou da tradicional festa de Nossa Senhora a Quiropita, no Bixiga. Segundo o prefeito, o objetivo é transformar esse vínculo histórico e cultural em parcerias entre as duas cidades.
10: Nesses dias, estamos trabalhando com as instituições de São Paulo para construir uma relação institucional sólida. A ideia é criar uma ponte institucional, principalmente para dar mais oportunidades aos jovens das duas comunidades.
11: Dar maiores oportunidades a entrambe le comunità.
9: E uma das primeiras ações dessa aproximação já está sendo organizada. Seis jovens do Bixiga vão viajar para a Itália em um projeto custeado pelo município de Corigliano Rossano. A proposta é que eles conheçam a região, resgatem as próprias origens e saibam mais sobre a história e as tradições ligadas à Nossa Senhora Quiropita.
10: A visita à festa foi para nós uma descoberta emocionante, cultural e humana. Ver as tradições trazidas pelos nossos concidadãos há um século continuarem vivas aqui foi muito bonito.
9: Além do intercâmbio cultural, a intenção é estreitar as relações institucionais e criar oportunidades de cooperação também entre as empresas dos dois países.
0: E olha, a rede pública estadual de ensino aqui do estado de São Paulo começou a receber ontem as inscrições dos novos estudantes para o ano letivo de 2027. Olha esses números. Somente nas primeiras horas, entre a meia-noite e as 7 horas da manhã, foram registradas 200 matrículas. E a expectativa é de que 440 mil novas matrículas sejam registradas até o final desse período. A nossa equipe conversou com o Vinícius Neiva, secretário executivo da Secretaria da Educação do Estado de São Paulo, que explicou os detalhes de como conseguir uma vaga.
2: Até o momento a gente já teve 230 matrículas que nos surpreenderam, né? O interesse pela rede estadual. Todos os nossos estudantes que já estão matriculados na rede estadual de ensino já estão automaticamente matriculados. Então essa abertura de inscrição até o dia 18, ela é exclusiva para aqueles alunos de fora da rede, ou seja, aqueles alunos de rede municipal, aqueles alunos que vêm da rede privada ou que vêm de outros estados. A gente anualmente tem uma expectativa, a gente acaba recebendo em torno de 440 mil alunos, então a gente está nessa expectativa, principalmente nos alunos do ensino médio, né, que a rede estadual de ensino vem atraindo bastante por conta das políticas que foram desenvolvidas ao longo dos últimos anos. Aqueles alunos menores de 18 anos, os pais precisam fazer essa matrícula, eles precisam trazer apenas um comprovante de residência e um documento da criança e um documento dos pais, comprovando isso. Para aqueles maiores de 18 anos, comprovante de residência e um documento de identidade. As escolas estaduais estão sempre de portas abertas aí para a nossa população paulista. Acho que é importante nesse primeiro momento até o dia 18, para que a gente possa fazer um planejamento e uma melhor alocação. Mas em virtude de alguma eventualidade, ele com certeza tem uma vaga garantida na escola pública do Estado de São Paulo.
0: Agora, no que diz respeito à rede privada de ensino, o período de rematrículas inicia em breve e o PROCON de São Paulo faz um alerta aos pais e responsáveis sobre os cuidados antes de renovar os contratos escolares. A legislação não estabelece um teto máximo para o reajuste das mensalidades, mas exige que as instituições divulguem a proposta e o total de vagas com pelo menos 45 dias de antecedência. O André vai trazer as informações para nós.
3: A cobrança para o ano que vem, ela deve ser ou em 6 parcelas ou em 12 parcelas, a depender se o contrato, né, escolar for semestral ou anual. E mais, o valor desse contrato anual já deve estar incluído o valor da matrícula. Então, está tudo incluído nesse único valor. Pela lei federal, não há um limite legal para que haja esse reajuste da mensalidade ou anuidade escolar. Entretanto, o consumidor, os pais, têm direito à informação, saber quanto esse valor está elevado e mais, o que fundamentou esse aumento. E esse aumento, claro, deve ter certos requisitos, se é questão salarial dos professores, questões pedagógicas internas da escola, enfim, o pai, o consumidor, tem direito a essa informação antes de fechar esse contrato.
0: E olha, a gente vai para um rápido intervalo aqui no Jornal da Lesp, voltamos em instantes, não saia daí.

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5: Estamos de volta, te falei que o intervalo era rápido. E olha, já voltamos falando sobre eleições 2026. Falando sobre eleições 2026, a gente destaca que a consulta aos locais de votação já está disponível. O endereço pode ser verificado pelo e-título ou no portal do Tribunal Superior Eleitoral, inclusive por eleitores que pediram transferência temporária de sessão. Essa modalidade atende, entre outros, eleitores que solicitaram votação em trânsito, pessoas com deficiência ou mobilidade reduzida, também militares, agentes de segurança pública, mesários e agentes penitenciários, além de juízes e promotores em serviço no dia da eleição. Para consultar no aplicativo e-título, é preciso então ir na tela inicial do app e atualizar os dados cadastrais. O sistema mostrará ali o endereço da sessão e a zona eleitoral em que o eleitor deverá votar. Pelo portal do TSE, é preciso acessar a área Serviços Eleitorais e selecionar então onde votar. Ali você já informa o número do CPF ou o número do título de eleitor, a data de nascimento e o nome da mãe. A Justiça Eleitoral recomenda que a eleitora ou eleitor confira o local de votação com antecedência para evitar dúvidas no dia da eleição. A medida é especialmente importante para quem pediu transferência temporária ou então teve a zona eleitoral alterada pelo Tribunal Regional Eleitoral. E olha, mais de 34 milhões de paulistas estão aptos a ir às urnas em todos os 645 municípios aqui do estado. E olha, pelo quinto mês consecutivo, a bandeira tarifária de energia vai continuar amarela em setembro. A decisão foi anunciada pela ANEEL, a Agência Nacional de Energia Elétrica. Quem tem os detalhes e explica para nós é a Fernanda Camargo.
6: A bandeira amarela continua valendo na conta de luz. Com isso, o consumidor paga um acréscimo de R$ 1,88 a cada 100 kWh consumidos. Essa é a quinta vez seguida que a bandeira amarela é mantida. O principal motivo é a redução das chuvas neste período mais seco do ano. Com menos água nos reservatórios das hidrelétricas, a produção de energia precisa contar mais com as usinas termoelétricas, que têm um custo maior. Por isso, a orientação é economizar. Medidas simples como evitar o uso desnecessário de aparelhos elétricos e dar preferência a eletrodomésticos mais eficientes podem ajudar a reduzir o consumo e o valor da conta. A bandeira tarifária do mês pode ser consultada na própria conta de luz ou nos canais digitais da distribuidora.
5: HIV. Três letras que ainda provocam medo e que mudaram a vida de muita gente que recebeu o diagnóstico. A ciência avançou, o tratamento evoluiu e hoje é possível viver com qualidade de vida. Neste ano, médicos anunciaram dois novos casos de possível cura do HIV. O Bruno Oliveira tem os detalhes.
7: Este ano, médicos anunciaram dois novos casos de possível cura do HIV. Os pacientes interromperam o uso de antirretrovirais e, desde então, o vírus não voltou a ser detectado nos exames. Um deles, conhecido como paciente de Kansas City, cidade mais populosa do estado de Missouri, nos Estados Unidos, está há 14 meses sem os medicamentos. O outro, que também tinha histórico de hepatite B, completou 12 meses sem tratamento contra o HIV e sem carga viral detectável. Com os dois anúncios, sobe então de 11 para 13 o número de casos de cura ou remissão do HIV contabilizados pela Sociedade Internacional de AIDS. Em julho, o Rio de Janeiro sediou a Conferência Mundial de AIDS, onde foram apresentadas novidades na prevenção e no tratamento da infecção do vírus HIV. A doutora Roberta Schiavon, médica com atuação na gestão e investigação científica, acompanhou os avanços e mandou um vídeo para a gente com alguns detalhes. Vamos ver.
8: Desde prevenção, dados de segurança em relação ao lenacapavir, que é uma medicação que a gente usa atualmente em alguns países do mundo, no Brasil ainda não disponível no SUS, para prevenção, para PrEP, subcutâneo duas vezes ao ano, alguns dados mostrando a presença de menos nódulo, que é um dos eventos adversos que acontecem com lenacapavir, quando administrado na coxa, na região superior do braço ou no glúteo. É menos nódulos do que quando é administrado no abdômen. Em relação ao cabotegravir, que nós já temos no Brasil na medicina privada, ainda não na medicina pública, mas já está em consulta pública pela Conitec, dados de segurança, inclusive em mulheres gestantes, né? Seguro para as mulheres gestantes e também para os seus bebês. Foi apresentado o nome da nova molécula da Merck, né, que até então conhecido como MK-8527, ela se chama agora Alimatravir, é um inibidor de translocação da transcriptase, que faz a prevenção do HIV e ele é tomado uma única vez ao mês. Então, uma perspectiva bastante interessante dessa nova droga, Alimatravir. Imagine, um comprimido uma vez ao mês fazendo a prevenção do HIV. E como é uma droga bastante promissora, já realizado alguns acordos comerciais para a produção, inclusive a produção nacional, com a Fiocruz.
7: Apesar dos avanços, ainda há muito preconceito contra pessoas com o vírus HIV. Aqui no estado de São Paulo, há uma lei que proíbe a discriminação às pessoas com o vírus HIV ou às pessoas com AIDS. Vamos ver na arte que nós preparamos. Considera-se discriminação divulgar informações ou boatos que degradem a imagem social da pessoa, impedir o ingresso ou a permanência no serviço público ou privado, impedir a permanência da pessoa com o vírus no local de trabalho, recusar ou retardar o atendimento, a realização de exames ou qualquer procedimento médico, obrigar de forma explícita ou implícita as pessoas a informar sobre sua condição a funcionários hierarquicamente superiores. E quem quer saber se está infectado pelo HIV pode fazer o teste gratuitamente na rede pública de saúde. E em São Paulo, há ainda opções que facilitam o acesso à prevenção. Nós também preparamos uma arte com as informações. Vamos ver. Uma delas é a Estação Prevenção Jorge Belloc, na Estação República do Metrô, na linha 3 Vermelha. O serviço funciona de terça a sábado, das 5 da tarde às 11 da noite. No local, é possível ter acesso a PrEP, profilaxia pré-exposição, usada antes de uma possível exposição ao HIV, e a PrEP, profilaxia pós-exposição, que deve ser iniciada em até 72 horas depois de uma situação de risco, de preferência nas primeiras 2 horas. A cidade também tem máquinas automáticas para retirada de PrEP, PEP e autoteste de HIV, nas estações Luz, Vila Sônia, Santana, Consolação e Brás. Para utilizar as máquinas, é preciso acessar o aplicativo e-Saúde, entrar na área S-PREP e fazer uma teleconsulta. Depois do atendimento, o usuário recebe o QR Code para retirar o medicamento. O atendimento pelo S-PREP funciona todos os dias, das 6 da tarde às 10 da noite. e um alerta importante. A PEP é uma medida de urgência. Quem teve uma possível exposição ao HIV não deve esperar para fazer o teste ou procurar orientação. Quanto antes buscar o atendimento, melhor. Bruno Oliveira, para o Jornal da Leste.
5: E olha, receber esse diagnóstico do HIV, como a gente acompanhou, pode mudar a vida de uma pessoa. Mas isso não precisa significar o fim dos planos, dos sonhos ou da vontade de viver mesmo. Há quem tenha transformado o medo em força e a própria experiência em motivação para acolher e ajudar outras pessoas. Em São Paulo, uma ONG, há mais de 2 décadas, oferece apoio, informação e atividades para quem vive com HIV.
9: Há 20 anos, Isa recebeu a notícia que mudaria definitivamente a sua vida, mas decidiu enfrentar o medo e procurar ajuda.
10: Sou uma travesti e passei pelo processo de ter que ter trabalhado nas ruas, ter que ter passado pela prostituição, e foi ali que, infelizmente, eu acabei por me infectar e recebi o diagnóstico. Né? Após o diagnóstico, com certeza a gente vira uma chavezinha, né? Eu tive a consciência de me cuidar, né? Porque foi uma questão acidental, no momento onde eu não me cuidei, e eu percebi o valor que a vida tem, né? Quando a gente presta atenção no valor da vida, a vida transforma.
9: Antes de qualquer diagnóstico, existe uma história e uma vida inteira construída de sonhos, desafios e recomeços. Foi isso que a Isa e outras pessoas que convivem com HIV descobriram por aqui. O Instituto Vida Nova é referência e o endereço certo para quem procura acolhimento e qualidade de vida. A vontade de continuar vivendo fez Américo transformar uma experiência pessoal em uma forma de ajudar outras pessoas.
11: O Instituto Vida Nova ele começa no ano de 2000, justamente com a proposta de oferecer assistência e apoio não só às pessoas vivendo com HIV, mas também à família, porque na época o índice de discriminação, preconceito era muito grande e muitas pessoas estavam acometidas pela AIDS, ou seja, estavam doentes com AIDS, não só com o HIV. Então nós começamos o Instituto Vida Nova com o nosso carro-chefe, que é o Grupo de Convivência, que é um espaço onde as pessoas se reúnem mensalmente para falar sobre seu status sorológico, trocar experiência, convivência e fazer novas relações.
9: O Instituto acolhe, principalmente, pessoas com mais de 50 anos de idade. Isso mostra que, com o acompanhamento médico e o tratamento adequado, a pessoa que vive com HIV pode ter qualidade de vida e, quando mantém a carga viral indetectável, não transmite o vírus pelo sexo.
11: Hoje nós temos suporte psicológico, fisioterapia, temos educador físico, masoterapia, reiki e tantas outras atividades, assim como ações de prevenção às infecções sexualmente transmissíveis também.
9: Aqui, a informação também é uma forma de cuidado. Na ONG, acontecem dezenas de projetos para combater o preconceito. Entre eles, um concurso que reúne Miss e Mister, valorizando pessoas com HIV. Mais do que um título, a proposta é trazer autoestima e orgulho no lugar onde, muitas vezes, o preconceito tentou colocar vergonha.
10: O concurso ele não é sobre beleza, ele é sobre história, sobre movimento, não é ligado à beleza.
9: De acordo com o último boletim epidemiológico do Ministério da Saúde, mais de 1 milhão de pessoas vivem com HIV no Brasil. Apesar dos avanços no tratamento, o preconceito continua sendo um dos grandes desafios. Metade das pessoas com HIV entrevistadas no país afirma já ter sofrido algum tipo de discriminação. Foi assim com o Adriano, que recebeu o diagnóstico há 26 anos. Ele conheceu a ONG logo em seguida. Hoje, aos 50 anos de idade, passa por aqui 3 vezes na semana para fazer exercícios, participar de outras atividades e mostrar que viver com HIV é também ter disposição e esse sorrisão no rosto.
12: Eu vivo bem, alegre, eu tô risada para tudo. Eu sou o palhaço aqui da academia. A Isa já conhece, né, Isa? Então, mas assim, eu penso assim, gente, é viver com o HIV mesmo. Eu vivo com ele. Eu me aceito positivo e pronto.
13: Você hoje vive tranquilo?
12: Com certeza. E só dando risada.
5: E olha, a Lesp recebeu ontem um evento que trouxe a luta antirracista para reflexão. O lançamento da exposição Bonecas que Falam, do projeto Negras Mundi, trouxe um pouco da cultura negra para a casa do povo paulista.
13: À primeira vista, são só bonecas. Mas basta olhar um pouco mais de perto para perceber que cada detalhe tem um significado. Nas roupas, nos adereços e nas cores estão referências à cultura, à ancestralidade e à identidade negra. O projeto Negras Mundi nasceu em 2023 pelas mãos das irmãs e educadoras Leonor e Zenir Andrade. A ideia era encontrar uma forma de levar o letramento racial para dentro das escolas.
14: A gente depara em sala de aula que tem muito racismo, racismo recreativo, estrutural e vários tipos de racismo. E foi aí que nós passamos a estudar o letramento racial.
13: Personagens da mitologia africana ajudam a conversar com crianças e adolescentes sobre empatia, respeito e diversidade. Para quem trabalha com educação, para as relações étnico-raciais, ter essas referências presentes no cotidiano faz diferença.
15: O trabalho do Negras Mundi é um trabalho impecável, de cuidado com a história, com a ancestralidade, com a mitologia africana. É um trabalho respeitoso, bonito e sustentável. Então, como educadora que sou e professora também universitária, é fundamental que nós estejamos nesses espaços.
13: E é na infância que uma boneca pode ganhar um significado ainda maior. Além da brincadeira, ela pode ser referência, representatividade e descoberta. Uma forma simples de mostrar à criança que existem muitas histórias, culturas e formas de enxergar o mundo e que todas elas merecem respeito. E o alcance do projeto vai além da educação. As bonecas são produzidas com o reaproveitamento de tecidos e outros materiais. O que poderia ser descartado ganha nova utilidade. A confecção também gera renda. Mães, avós e donas de casa participam da produção e encontram no artesanato uma oportunidade de trabalho.
16: Fazemos essas bonecas sustentáveis, pode acreditar, feita de jornal, tecidos, CDs. E a montagem ainda traz de quebra a ajuda de várias mulheres que precisam levar o pão na mesa.
13: Na exposição Bonecas que Falam, Ancestralidades que Respondem, na Assembleia Legislativa de São Paulo, o público pode conhecer de perto esse trabalho. Para Rosimeire, mais do que abordar o racismo em datas específicas, é preciso fazer do respeito às diferenças parte da educação.
15: Nós temos olhares diferentes sobre o mundo e o respeito a esses olhares é o que nos falta para ter uma educação mais equânime, e isso é educação para as relações étnico-raciais. Eu ensinar as pessoas a respeitarem as outras.
13: Para Leonor, tudo isso tem ainda um significado muito especial. Ela começou a produzir as bonecas em um período difícil da própria vida e encontrou no artesanato um caminho para recuperar a autoestima e recomeçar.
14: O início dessas bonecas também ocorreu no momento que eu estava depressiva. E através dessa boneca eu também tive a cura, saí da depressão. Isso me trouxe uma grandeza de sabedoria, de conhecimento, de autoestima, de alegria. Eu amo o que eu faço.
13: Das mãos de quem produz para as mãos de quem aprende. As bonecas carregam ancestralidade, conhecimento, trabalho e afeto. E fazem jus ao nome da exposição. A exposição segue no Espaço Deputado Paulo Frateschi, 5º Centenário da Lesp, até o dia 11 de setembro. São bonecas que falam e que têm muito a ensinar.
5: E é assim que o Jornal da Lesp se despede, te agradecendo demais pela tua companhia até aqui nessa tarde de quarta-feira. Meu encontro novamente com você, dessa vez ao vivo, é hoje à noite, às 7h20 da noite. Eu te espero. Uma boa tarde para você. Tchau.

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0: No Alesp Conexão desta semana, recebemos o diretor do Instituto de Matemática, Estatística e Ciência da Computação da USP, Roberto Marcondes César Júnior. Falamos sobre matemática, ciência e tecnologia. Roberto, qual o destaque da nossa conversa, na sua opinião?
1: Eu acho que o destaque importante é a questão do engajamento, foi algo que voltou várias vezes na nossa conversa. O engajamento, eu digo, dos diferentes atores da sociedade para o desenvolvimento da matemática, da estatística, da computação no país. Então a gente pensou bastante na questão dos papéis que essas áreas estão cumprindo. Todo mundo usa inteligência artificial o tempo inteiro hoje nos seus aplicativos, nos seus programas, na sua vida, quando você vai chegar.

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0: No Alesp Conexão desta semana, recebemos o diretor do Instituto de Matemática, Estatística e Ciência da Computação da USP, Roberto Marcondes César Júnior. Falamos sobre matemática, ciência e tecnologia. Roberto, qual o destaque da nossa conversa, na sua opinião?
1: Eu acho que o destaque importante é a questão do engajamento, foi algo que voltou várias vezes na nossa conversa. O engajamento, eu digo, dos diferentes atores da sociedade para o desenvolvimento da matemática, da estatística, da computação no país. Então a gente pensou bastante na questão dos papéis que essas áreas estão cumprindo. Todo mundo usa inteligência artificial o tempo inteiro hoje nos seus aplicativos, nos seus programas, na sua vida, quando você vai chegar em casa, quando você vai ter acesso ao seu clube, seja lá o que for, certo? E a formação matemática da sociedade é uma questão importante. O engajamento, quando a gente diz, é que a gente precisa que todos os atores, então a sociedade civil, governo, nós da universidade, todo mundo entenda a importância da matemática, justamente para a gente tomar boas decisões e para a gente formar a futura geração das nossas crianças, dos nossos jovens, que vão ser no nosso lugar daqui para frente. Acho que essa é a palavra-chave.
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0: presente um número regimental de senhoras deputadas, senhores deputados, sobre a proteção de Deus, iniciamos os nossos trabalhos. Esta presidência dispensa a leitura da ata da sessão anterior e recebe o expediente. Gostaria de, em primeiro lugar, anunciar a presença dos estudantes e professores da escola. Vem cá. Da Escola Estadual
1: Juan Carlos
0: Onetti, alunos e professores, sejam muito bem-vindos. Passemos ao pequeno expediente. Tem a palavra o deputado Olim. Deputado Sebastião Santos. Deputada Rafa Zimbaldi. Deputado Donato. Deputado Jorge do Carmo. Deputada Ana Perugini. Deputado Fábio Faria de Sá. Deputada Dirceu Demen. Deputado Edson Geriboni. Deputado Enio Tato. Deputado Paulo Fiorillo. Deputado Carlos Murando. Deputado Átila Jacomúcio. Major Meca. Deputado Gil Diniz Bolsonaro. Deputado Reis, tem a palavra pelo tempo regimental.

Cumprimentar o presidente, deputado Suplicy, cumprimentar o público presente, os integrantes da Polícia Civil, da Polícia Militar, da Polícia Penal, da Polícia Técnico-Científica, cumprimentar também todos os funcionários desta casa e todos aqueles e aquelas que estão em suas residências nos acompanhando pela Rede Alesp. Presidente, eu já vou me desculpando com Vossa Excelência, porque pela quantidade de compromisso que tem, eu vou falar e vou deixar Vossa Excelência falando sozinho da presidência. Então, já peço desculpas desde já, mas eu não poderia deixar de vir a esse pequeno expediente para dar resposta para os questionamentos que eu recebo em minhas redes sociais com relação ao descaso do governador Tarcísio de Freitas com o descaso dos deputados dessa casa, os deputados da base de sustentação do governo, os deputados da extrema-direita, da direita, do centro, que não tiveram coragem até agora de derrubar o veto do PLC 135. Então, os policiais militares ainda continuam fazendo pressão, cobrando, questionando tanto o comportamento do governador, que eu já dei o título de Tarcísio, vetador geral do Estado, porque ele já vetou cerca de 300 projetos dos senhores deputados, das senhoras deputadas, projetos que têm relação com a educação, projetos que têm relação com o autismo, com Alzheimer, projetos que têm relação com a saúde, com a segurança pública. Todos foram vetados, são 300 projetos que foram aprovados aqui nessa casa e foram vetados, por isso que ele recebeu esse título de vetador-geral do Estado. E não é por menos que nós criamos o dia do veto, dia 28 de setembro, colocamos no calendário do Estado de São Paulo como dia do veto, para que as pessoas tenham conhecimento dessa grande quantidade de projetos que foram vetados pelo senhor governador do Estado de São Paulo. Podemos dizer que é uma infelicidade, porque não pode ser feliz, não pode dizer que é felicidade essa quantidade de projetos que receberam vetos do governador. E dentro dessa quantidade de projetos que receberam vetos do governador, tem esse projeto 135, PLC, Projeto de Lei Complementar 135, que trata das aposentadorias dos policiais militares, que eles pudessem, então, usar até 10 anos do tempo de contribuição que eles prestaram em empresas privadas, né, trabalharam em empresas privadas, depois fizeram concurso, entraram na polícia, mas eles contribuíram, eles pagaram para poder se aposentar. E o governo limitou a 5 anos. Então, o PLC, ele traz essa inovação de que os policiais militares possam trazer até 10 anos de fora, 10 anos de contribuição previdenciária para poder somar ao tempo de serviço público para garantir a sua aposentadoria. O governador vetou esse projeto. Então, essa casa, em tese, poderia ter derrubado o veto do governador, porque quem dá a última palavra é o povo, não é o governo. O governo, ele é apenas o administrador, mas o poder é do povo, não é do governador. Então, a Constituição é muito clara, o poder é do povo e em nome do povo ele é exercido. Então, os 94 deputados que tem nessa casa representam o povo. Então, o povo pode dizer, governador, em que pese que Vossa Excelência vetou o projeto, o PLC, o Projeto de Lei Complementar 135, mas nós, povo, estamos dizendo que esse projeto, sim, vai ter validade e, por isso, estamos derrubando o seu veto. Esse é um poder dessa casa. É um poder do legislativo. É um poder que o povo nos delegou. Qual que é o grande problema? Que parte desses deputados acabaram aderindo à base do governo, pelas benesses que tem o governo, e traíram o povo.
e traíram os policiais militares. E por isso é que eles não derrubam o veto do PLC 135. Por conta dessa traição. Por conta de não fazer o que o povo quer. Porque se é vontade do povo, e o povo está aqui representado pelos senhores deputados, pelas senhoras deputadas, então caberia sim essa casa derrubar o veto a esse projeto de lei complementar e garantir que os policiais militares possam trazer 10 anos de fora para compor o tempo de contribuição previdenciária. Bom, falo isso, deixo registrado aqui, dando resposta para essa questão, mas quero deixar registrado também que, na data de ontem, a Câmara Federal, a Câmara dos Deputados Federal, aprovaram um projeto nesse mesmo sentido. E agora eles estão aprovando para o Brasil inteirinho. Claro, tem que passar pelo Senado ainda. Passou pela Câmara, foi aprovado. Esse projeto vai para o Senado e o Senado também vai ter que se colocar a respeito desse quesito, né? Então, aqui, eu levantei no site da Câmara Federal, diz que ela reduz tempo para aposentadoria integral dos policiais militares e bombeiros militares. O projeto mantém período total de serviço, mas permite somar até 10 anos de atividade civil. É o que estabeleci, então, aqui em São Paulo, o PLC 135, que foi vetado pelo governador. A Câmara dos Deputados aprovou, nesta terça-feira, em Brasília, um projeto que reduz o tempo mínimo de atividade militar exigido para os policiais militares e bombeiros receberem aposentadoria integral. A proposta mantém o período total de serviço, mas amplia o tempo de trabalho civil, que poderá entrar no cálculo. O texto segue para análise do Senado. A proposta avançou de forma simbólica. Foi uma votação simbólica. Não houve votação nominal. A carreira militar ganha 2 níveis e aposentados com comorbidades terão isenção. Para os homens, continua necessário 35 anos de serviço, mas o período obrigatório em atividade militar cai de 30 para 25 anos. Ou seja, com a aprovação desse projeto lá em Brasília, e valerá para todo o país, poderá sim trazer os 10 anos de fora, que é o que diz o PLC 135. O PLC 135, que o governador inicialmente se comprometeu que sancionaria e depois viajou para os Estados Unidos, deixou o seu vice aqui para que o seu vice covardemente colocasse veto a esse projeto. E Brasília, então, está dando essa resposta. Então, com isso, até 10 anos poderá ser trazido. As mulheres terão regra diferente. O projeto estabelece 32 anos de serviço, dos quais pelo menos 22 deverão ter sido cumpridos em atividade militar. Ou seja, em esse projeto sendo aprovado em Brasília, poderá sim trazer para as mulheres 10 anos e elas terão uma redução no tempo de atividade, que é justo, né? Porque, não sei se vocês sabem, as mulheres, elas têm dupla jornada, tripla jornada, muitas vezes trabalham, estudam, voltam para casa, trabalham em casa, cuida dos filhos, cuida do marido. Então, é justo que o tempo para a mulher poder se aposentar seja menor do que para o homem, né? Então, nesse projeto aqui, que se aprovou em Brasília, eles estão estabelecendo os 32 anos para as mulheres e ela poderá, sim, trazer 10 anos de atividade civil, 10 anos de fora. Então, deixar registrado que o governo de São Paulo foi muito covarde com os policiais militares, agiu de forma covardemente, vetando esse projeto, vetando o PLC 135, mas que esse tema está em debate em Brasília e que a gente espera que lá em Brasília possa, sim, ser corrigido essa injustiça, ser corrigida essa distorção, uma vez que nós temos o veto do governador aqui e essa casa não teve a coragem, a capacidade, a maioria governista, a maioria da extrema-direita, não teve a coragem de derrubar o veto do governador. Muito obrigado, senhor presidente.

Tem a palavra agora, muito obrigado, deputado Rômulo Fernandes, Luiz Fernando Ferreira, Eduardo Suplicy, que me encontro aqui na presidência, e neste momento vou usar da palavra, regimentalmente. E o tema hoje será sobre o banco ativo de germoplasma da Universidade Federal de Viçosa. Ocupo esta tribuna hoje para compartilhar uma notícia recente que me deixou muito animado. Refiro-me à inauguração do primeiro banco ativo de germoplasma da cannabis sativa do Brasil em uma universidade pública, na Universidade Federal de Viçosa, em Minas Gerais. E esse é mais um marco na ciência e na pesquisa brasileira que deve ser celebrado. A luta para explorar as propriedades, regulamentar e democratizar o uso terapêutico da planta não é feita somente de dificuldades. Esse banco representa um passo fundamental para o futuro das pesquisas com a cannabis em nosso país. Funciona como uma biblioteca viva de plantas. Foi inaugurado reunindo 68 variedades da planta adaptadas a biomas brasileiros e tem a meta de catalogar até 500 variedades distintas nacionais e internacionais. O seu objetivo não é apenas conservar, mas também realizar melhoramento genético para criar novas variedades da planta adaptadas aos nossos solos e aos nossos climas. A cannabis é uma cultura de impacto comercial e ambiental. Suas raízes auxiliam na recuperação de solos degradados e seu crescimento rápido, com floração em cerca de 5 meses, permite o cultivo consorciado, por exemplo, na entressafra de outras culturas. A versatilidade da espécie permite o aproveitamento integral do caule e das folhas para a produção de fibras e materiais de construção, das sementes ricas em óleos para a indústria alimentícia e energética e das flores que concentram os compostos para o desenvolvimento de novos medicamentos. A viabilização deste projeto aconteceu mediante intensa articulação científica e jurídica que perdurou por 4 anos nas instâncias da universidade. Em outubro de 2023, foi solicitada autorização à Anvisa, que não respondeu. Então, a justiça concedeu uma liminar para importação, transporte e cultivo à universidade. Esse banco ativo é um exemplo de como não é fácil realizar pesquisas científicas sérias com a cannabis e demonstra os desafios regulatórios nesse campo. Tal como ocorre com as associações de pacientes, foi no Poder Judiciário que o banco da Universidade de Viçosa encontrou um amparo necessário para prosperar. Em relação à estrutura, o banco ocupa uma área de quase 1 hectare no Vale do Agronomia, da Agronomia, contando com áreas de cultivo externo, uma estufa de 450 metros quadrados. Além disso, conta com um laboratório próprio para a extração de óleos, que atualmente mantém 24 experimentos agronômicos e que deverá servir como centro de formação por alunos de graduação e pós-graduação, fomentando novas gerações de pesquisadores. Esta conquista demonstra o potencial do Brasil para se tornar um protagonista local de novas possibilidades regulatórias para cannabis e o desenvolvimento de matérias-primas para muitas indústrias de interesse. Um movimento que pode ser beneficiado em milhares de produtos, gerando emprego e renda à população e que hoje é afetado por regras proibitivas.
prova ainda de que a ciência brasileira, mesmo diante de obstáculos, é capaz de inovar e apontar caminhos para um futuro mais sustentável e próspero. Parabenizo a reitoria da Universidade Federal de Viçosa, o professor Derli José Henriques da Silva, que está à frente do projeto, e toda a equipe envolvida por essa iniciativa visionária. Que este primeiro banco genético em uma universidade pública seja o início de uma nova era para a pesquisa da cannabis no Brasil. Que as universidades paulistas possam tomar essa iniciativa como exemplo e que nós possamos ter também um banco dessa natureza produzindo pesquisas com a cannabis em nosso estado de São Paulo, gerando conhecimento, desenvolvimento econômico e benefícios para a saúde da população paulista. Como enfatizei no início, a luta pela democratização do uso terapêutico é árdua. Aproveito para lembrar que o edital da Anvisa, que prometia fazer o chamamento das associações até o final de agosto, encontra-se oficialmente atrasado. Isso representa um avanço institucional relevante e estamos na expectativa desta publicação no sentido de apresentar regras claras, segurança jurídica e benefício para a população. Viva essa luta que é coletiva, que possam os brasileiros em todos os estados e regiões do Brasil poderem ter o legítimo acesso à cannabis medicinal, ao caminho industrial, para que possa aproveitar e ter acesso a preços módicos através do Sistema Único de Saúde do SUS, a cannabis medicinal.

Gostaria de informar aos estudantes da Escola Estadual João Carlos Onetti, que nos visitam, alunos e professores do ensino médio, que eu solicitei para que o meu gabinete providencie cerca de 30 livretos sobre a renda básica de cidadania para chegar às suas mãos. Eu vou dar uma breve explicação sobre o que é. Se vocês avaliarem que gostariam que eu compareça à Escola Estadual João Carlos Onetti para explicar um pouco mais, podem me convidar. A renda básica de cidadania já é universal, que já é lei. Ela vai ter o caráter universal. Diz a lei que só falta agora aplicá-la. A lei permite a utilização da cannabis medicinal para fins de melhoria da saúde. Pessoas que têm Alzheimer ou síndrome de Down e os autistas, são muitas as doenças que são melhor, que fazem com que a saúde melhore muito, todos os sintomas. Eu próprio, há cerca de 3 anos, fui diagnosticada por meu médico geriatra, Nelson Carvalhais, que estava com uma leve doença de Parkinson, e ele me receitou alguns remédios tradicionais, mas aos poucos eu fui conhecendo a cannabis medicinal, que foi a medicação, tomar o óleo de cannabis medicinal, que fez com que diminuísse inteiramente, sumiu as dores que eu tinha nas pernas, o tremor de minhas mãos acabou sumindo, a qualidade de meu sono melhorou. Então eu quero aqui dar o meu testemunho de que a cannabis pode fazer bem para muitas pessoas e, portanto, que possa o Brasil e os brasileiros poderem aproveitar melhor a utilização da cannabis medicinal. Em havendo acordo de lideranças, esta presidência, antes de dar por levantados os trabalhos, convoca vossas excelências para a sessão ordinária de amanhã, à hora regimental, sem ordem do dia. Então, um minuto, por favor.

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0: Olá, seja muito bem-vindo ao Cultura e Saber. No programa de hoje, nós vamos embarcar em uma viagem pela memória, pelos mitos e pela força das mulheres na literatura brasileira contemporânea. Nossa convidada é a escritora Betânia Pires Amaro, vencedora dos prêmios Jabuti, APCA e Sesc, que lança seu primeiro romance, Ressalga. Essa obra aqui, ó, acompanha três gerações de mulheres baianas, cujas histórias atravessam o século XX, misturando realidade, ancestralidade, lendas urbanas e os desafios impostos às mulheres em diferentes épocas. Uma conversa sobre literatura, identidade, memória e as marcas que o passado deixa em nossas vidas. Betânia, seja muito bem-vinda ao Cultura e Saber. Obrigado por ter aceito o nosso convite.
1: Obrigada, Vinícius. É um prazer estar aqui com vocês para falar de literatura.
0: Prazer é nosso, né? E quando se fala em literatura e quando mistura essa história de lendas, mulheres e também uma coisa muito atual que eu já soube, já paginei aqui, já vi que você fala em assuntos importantes, né? Nessa obra. Agora, Betânia, depois do enorme reconhecimento conquistado com o Ninho, né? O premiado, prêmio lá da Jabuti, a PCA e Sesc também, você é super premiada, apesar de ser uma escritora jovem. Como é que surgiu essa ideia de escrever o primeiro romance? Porque eu também sei que você é uma advogada, né?
1: Sim, é verdade. Eu cresci na Bahia, né, e já desde aí dos meus 10 anos que a minha família mora em Salvador. Então, tem uma região de Salvador, né, chama Ladeira da Montanha, né, dentre as muitas ladeiras de Salvador, é uma das ladeiras que liga a Cidade Alta à Cidade Baixa.

0: começou a entrar em declínio. É, e isso permaneceu no imaginário da cidade, né? Seja pela obra de muitos artistas, como Jorge Amado, João Baldo Ribeiro, dentre outros, né? Como também nas próprias histórias que se contavam, né? No imaginário que surgia, em todas as lendas urbanas que circulavam por ali, muitas personalidades cujas histórias foram sobrevivendo ao longo das gerações. Então, eu tinha muito interesse de recuperar um pedaço da história da Ladeira da Montanha e de entender também como chegavam essas mulheres até ali, né, para trabalhar ali, como que elas viviam ali, qual era o percurso, a trajetória de vida que elas enfrentavam. Era uma região que operava, inclusive, durante a ditadura militar, então era muito difícil de entrar nesses espaços, né. O próprio Jorge Amado ia escrever um livro sobre a Ladeira da Montanha, ele chegou a comissionar uma mostra de fotos, que era algo muito difícil de conseguir, porque, como eu falei, era uma época de grande repressão, era muito difícil entrar. Mas ele conseguiu, né, que essas cafetinas autorizassem a entrada do fotógrafo, o Flávio Dan. Mas logo na sequência veio o AI-5 e ele nunca escreveu esse livro. As fotos sobreviveram, saíram em mostras, né, depois, mas o livro nunca tinha saído. Então isso reforçou para mim que havia sim histórias a serem contadas sobre aquela região, sobre o Centro Histórico de Salvador, e que recuperassem um pouco da efervescência cultural do Estado naquele período, que conversa muito com a história do país também. Então a gente pegou a industrialização do Estado, né? Então toda a evolução, digamos assim, da boemia que se operava ali, ela funcionou durante esse período de industrialização do Estado, durante a ditadura militar, pegou o movimento hippie, pegou o movimento da Tropicália, muitos artistas que realmente foram surgindo nessa época, né? Então a gente tem Caetano, tem Gil, a gente tem a casa de Vinícius de Moraes, que é possível visitar, então foi um período de muita riqueza de produção cultural na Bahia, e que eu queria um pouco... recuperar sob o olhar de mulheres que ficaram à margem dessa história, né? E que a gente talvez não conheça tanto assim sobre elas.
1: E falando nisso, recuperar essa memória, por exemplo, e trazer dados concretos do que aconteceu lá no passado, eu imagino que não é fácil, né? E quando se fala em mulheres, principalmente, aí eu acho que fica mais difícil. Como é que foi esse processo realmente de captar essas informações, detalhes também, e de para trazer essa história para o lado mais real possível, né? A gente sabe que aqui também existe um pouco de imaginação, mas tem que ter a realidade, né? Como é que foi esse processo?
0: É um livro de ficção, né? Então é um trabalho de ficção, mas que contou com uma grande base de pesquisa histórica, né? Então, nesse livro eu faço um trabalho metaficcional em que realmente diversos personagens que estão no livro de fato existiram e eles convivem com personagens ficcionais. Então, por exemplo, a Casa de Histórias de Salvador, o Arquivo Público de Salvador, uma série de livros que a própria Assembleia Legislativa da Bahia tem um certo acervo sobre grandes personalidades da Bahia. Então, temos grandes livros de entrevistas, entrevistas com personalidades baianas, né, que contaram um pouco sobre suas vivências, experiências, tanto no interior do Estado como na capital, né, no período em que se passa o livro. E da mesma forma, justamente, livros que tratavam sobre a ditadura militar, especificamente no contexto de Salvador, então tratando da crise de abastecimento que houve, né, da questão do toque de recolher, os próprios movimentos populares, né, as marchas, as passeatas que se operaram, né, durante a transição de regime. Então tudo isso compôs essa base histórica de Ressalga e está presente de uma forma muito, muito viva no livro. A ideia é que o leitor, na hora que ele esteja lendo, né, ele perceba que a história dessas mulheres conversa também com a história do Brasil. Está tudo ali meio intrincado, caminha junto, né? Há até algumas especulações, né, sobre a questão do suicídio de Getúlio Vargas, como ele se relaciona com essa história, né? O próprio delegado de costumes da época, de fato, era o delegado de costumes da época. Tem entre vários outros personagens que realmente vivenciaram esse período lá e convivem, né, com as personagens da ficção.
1: Agora, falando em personagens, mulheres principalmente, o livro acompanha três gerações de mulheres, né? Como é que nasceu essa família formada por Janaína, Graça e Flora? Elas existiram ou elas existem na cabeça da autora? Me explica direitinho essa história.
0: Elas são personagens ficcionais, mas que foram inspiradas, principalmente a Graça, em prostitutas que de fato existiram. Em Salvador, né, na Ladeira da Montanha, havia muitos cabarés que eram conhecidos pelos números de porta. Né? Então era o 63, por exemplo, foi um cabaré famoso à época. E como ele, haviam vários outros, né? Então havia cafetinas cujas histórias, né, iam se reproduzir.

0: produzindo assim pela cidade. E essas histórias ajudaram a compor, né, a construção de personagem dessas mulheres, especialmente de Graça, que é a mãe da narradora, né, e é quem vai, de fato, migrar até Salvador para estabelecer esse cabaré na Ladeira da Montanha, né? Então, a história começa com a avó da narradora, que vai partir ali do sertão baiano, né, vão passar pelo Recôncavo, né? Então, é uma trajetória intergeracional. Posteriormente, né, a filha dessa avó, né, no caso a mãe da narradora, vai a Salvador trabalhar em casa de família, né, chamadas casas de família, que também era um percurso muito comum para mulheres empobrecidas dessa região. Então elas tinham esse trabalho completamente explorado na capital, até que ela vai justamente se colocar, né, como uma prostituta, como uma mulher que vai estabelecer esse empreendimento. E da mesma forma como havia, né, como houve grandes empreendimentos centrados na prostituição, né, nessa região, na Ladeira da Montanha, e que permaneceram nesse imaginário da cidade e chegaram a fazer diversos tipos de revolução sexual, realmente, né, popularizando algumas práticas que não eram tão comuns e se constituindo como realmente um espaço de pensamento cultural. Então, não havia uma segregação desses espaços. Era naquele centro, eram naqueles cabarés que se escrevia música, que se discutia política, né, e que realmente se vivenciava de uma forma muito conjunta ali toda essa fase de grande produção cultural e de grande boemia da cidade.
1: Agora, Betânia, de que forma essas personagens elas ajudam a retratar as transformações sociais e culturais também da Bahia e do Brasil ao longo do século XX? Porque a gente sabe que
0: Sim.
1: teve uma evolução em relação a essa questão das mulheres e que, infelizmente ou felizmente, isso começou nesses lugares, né? Prostíbulos, né? Que era algo muito comum para a época, principalmente.
0: Sim, é verdade. Eu espero que o leitor, né, então a história nasce dos meus estranhamentos, nasce desse assombro com a história desse lugar que está praticamente desaparecido, né, você caminha por lá, parece uma fantasma, né, então esses assombros, esses estranhamentos, né, se traduziram um pouco na forma como o quanto os nossos direitos enquanto mulheres, é preciso que se lembre que eles não estão garantidos em nenhum momento, né? Então, o papel que a mulher exerce, a forma que a mulher é vista, né? O que a sociedade espera de uma mulher, está nessa construção e pelo qual a gente sempre está precisando lutar. Então, é bom sempre ter em mente, né, como eram as coisas no passado, para que justamente a gente não perca de vista as conquistas que tivemos, e que possamos realmente seguir nesse caminho de consolidar em tempos de grande conservadorismo, né, enfim, a valorização da figura feminina, os nossos direitos enquanto mulheres, né, e o respeito também, né, que se deve às mulheres.
1: Sim, vamos começar nos spoilers também. A gente
0: Vamos.
1: estava paginando aqui, eu vi num capítulo bem algo que me chamou a atenção, a água especialmente e o rio Paraguaçu, eles aparecem, né, como elementos ou elementos muito fortes nessa história aqui. Qual é o simbolismo desse recurso na narrativa? Porque você misturou algo completamente impensável. De repente, você trouxe aqui para um capítulo que realmente mexe com a imaginação de quem vai ler esse livro.
0: Legal. É um livro que eu planejei para que fosse uma experiência multissensorial para o leitor. Eu queria que ele fosse muito sinestésico, que com o leitor, quando entrasse nessa história, ele sentisse os cheiros, ele sentisse as texturas. A água é justamente esse elemento que une um pouco a história dessas protagonistas, né? Mas também há uma grande simbologia com relação à terra, com relação ao fogo, né? Então, logo no início do livro, no primeiro parágrafo, a narradora explica que a avó dela nasceu durante uma noite em que havia muitos fogos fatuos eclodindo na mata ali no sertão. E nascer sob a influência desse fogo era algo que era visto como um mau sinal. E ela entende, a partir de então, que a família dela vai enfrentar, ao longo das gerações, uma espécie de maldição, né, por escolhas ruins, ao longo das gerações da família, em razão desse mau nascimento dessa avó, durante a eclosão desse fogo, né, que sai ali da terra. Então, tem também uma ligação muito grande dessa história e dessas personagens com os elementos, com o ar, com o fogo, com a terra e principalmente com a água, A água vai estar presente na própria geografia, né, na geografia da Bahia, em algumas geografias que estão ali retratadas no livro. Então, tanto a ausência de água naquele sertão, como a abundância hídrica de regiões como o Recôncavo e Cachoeira, por exemplo, que nos anos 50 passava por enchentes históricas. Então, quando a gente pega fotografias de reportagens dos anos 50, dos anos 60, é assim quase inacreditável ver o quanto aquelas águas do Paraguaçu avançavam. Elas subiam ali por aqueles sobrados, os moradores eram obrigados a se alojar, né, no segundo pavimento desses casarões, até que os saveiros vinham percorrendo as ruas como se fossem canais mesmo, para resgatar esses moradores. Então havia uma comunhão muito grande entre o que era da terra e o que era da água e o que era do rio, né, entre os seres humanos e essas lendas do rio e essas feras do rio que estavam muito presentes no imaginário dessa população. Até chegar em Salvador, né, que é uma cidade com um litoral muito presente no dia a dia da cidade. Então a água ela realmente perpassa, né, as águas de dentro também das mulheres, né, a questão do parto, das águas que saem, elas estão ali unidas muito, né, por essa simbologia que acaba costurando um pouco a história dessas três mulheres ao longo do tempo.
1: Sem falar também que é impossível, né, escrever ou falar ou lembrar de Salvador e da própria Bahia sem falar dessas crenças, dos costumes, que é realmente algo muito forte. Eu posso até estar errado, mas na minha opinião, acho que é o estado realmente que mais tem essa história da fortaleza quando se fala em crenças, né, em mitos, em rituais, e isso meio que contamina até de forma positiva quem chega por lá, né? É impressionante. Você entra ali no Pelourinho, você já sente a energia da história que aconteceu ali. A gente comenta muito sobre isso aqui, porque é realmente muito importante. Eu imagino que para você que escreve, que é uma escritora, isso deve ser assim um prato cheio, né?
0: Sim, não, é verdade. A Bahia tem uma multiplicidade de crenças, né, e de religiões que eu quis respeitar no livro. Então, essa diversidade religiosa que é muito presente na Bahia, cada qual com suas crenças. E, ao mesmo tempo, eu quis criar uma mitologia própria para o livro, né? Algo que realmente foi criado pensando nessas personagens. Então, cada uma delas vai ter uma espécie de habilidade, um pouco ali que está no. Entre o que significa, né, a memória dessa narradora. Então, essa narradora que conta a história, ela vai estar dando para o leitor a versão dela daqueles fatos. E o leitor é quem vai decidir até que ponto ele acredita, né, naquela versão que está sendo contada. Mas ela conta que, por exemplo, a mãe dela se lembra de tudo na vida, desde o momento em que ela nasceu, que ela se lembra inclusive de quando ela estava na barriga. Então, como esse, há alguns outros mitos familiares que vão passando ao longo das gerações e que compõem uma espécie de imagem dessa família na visão dessa narradora, né, como uma família muito sujeita a esse grande destino, né, a essas influências sobrenaturais. E que conversa, claro, com exatamente essa multiplicidade de crenças que há na Bahia.
1: Betânia, o romance ele trabalha constantemente na fronteira entre a realidade e o mito, né? Que é o que a gente está comentando muito aqui. O que é que mais te interessa nessa mistura? Aqui teve algo pessoal, teve algo da autora, teve algo meio que profissional, você misturou tudo. Me explica um pouquinho essa história.
0: O livro sempre traz muito da gente, né? Então, é uma história que se passa nos anos. Vai passar aí dos anos. Final dos anos 30 até meados dos anos 70. Então, enfim, fiz uma série de entrevistas, inclusive com pessoas da minha família que conviveram. Que viveram em Salvador nesse período. Mas é uma história ficcional em que eu quis trabalhar com uma espécie de. Enfim, flerte aí com o realismo mágico, né? Como eu falei, a depender das crenças do leitor. Ele vai levar mais para um lado ou mais para o outro. Então, há leitores para quem o livro está muito perto da realidade e leitores para quem aquilo ali já está mais perto de um realismo mágico. Então, vai variar um pouco da experiência do leitor, da bagagem do leitor, das próprias crenças do leitor. Mas é porque, como eu falei, quando a gente passa na ladeira da montanha, a gente se sente um pouco numa cidade como Macondo, numa cidade imaginária, né? Então, há esse enfim, os ares de Atlântida passando por ali. Então, eu quis também conversar sobre essa, digamos, memória fantasiosa conversando com a memória histórica, que é o que a gente observa na vida real, né? Na medida em que a memória também é uma ficção, a memória também é uma criação. E eu quis misturar um pouco esses conceitos, justamente, entre o que é real e o que é ficção, entre o que é fantasia, o mito, e o que é realidade, ou o que é crença religiosa. Né? Aquilo está ali num caldeirão, digamos, e o leitor vai pensar conforme as suas preferências e vai ter uma experiência de leitura muito única, ou pelo menos eu espero que tenha.
1: Falando nisso, Betânia, a Bahia ela está presente em cada página aqui dessa obra. Qual é a importância da paisagem, da cultura e também da religiosidade baiana para a construção dessa história aqui que você trouxe?
0: Sim, olha, eu quis, como eu falei, né, abraçar um pouco dessa multiplicidade cultural da Bahia. A Bahia não é uma coisa só, né? Então, a gente pode explorar assim, muitos aspectos diferentes da cultura baiana e o cenário igualmente, né? Eu acho que a Bahia hoje, justamente, ela exporta identidade também. Então, ela não é simplesmente um cenário estanque. Eu não queria que Salvador, que Cachoeira, né, fossem cenários estanques, mas sim que esses cenários se misturassem as personagens e que eles ditassem também o próprio ritmo da narrativa. Então, para uma pessoa, né, como é o caso de Janaína, né, a avó da narradora, que vive ali num tempo junto ao rio, respeitando os tempos do rio, com base naquelas correntes e com toda a violência daqueles animais que passavam, né, que eram arrastados por aquela corrente. Então, essa é uma mulher que vai ter uma experiência de vida, um ritmo interno e pulsões internas que vão ser diferentes de alguém que está vivendo no centro do caldeirão e cultural ali de Salvador, no meio da boemia, né? Então, esse cenário, ele penetra na história, tanto do ponto de vista da linguagem, do trabalho de linguagem, que é diferente de uma personagem para outra, como na própria construção dessas personagens, na personalidade delas, na forma que elas se relacionam com o mundo e se relacionam com o que está ali ao redor. Então é um cenário que realmente se infiltra. Ele se infiltra em tudo na narrativa, né? Na voz das personagens, no que elas pensam, como elas se comportam. E eu quis trazer esse aspecto dinâmico para que justamente o livro tentasse oferecer uma fotografia, né, multifacetária desses muitos lados que a Bahia tem e que nem todos recebem muita atenção. Às vezes as pessoas focam numa coisa só, né, mas a Bahia é muitas coisas, é impossível reduzir.
1: A Bahia é muito diversificada, né? Agora, Betânia, qual é a parte desse livro que mais te chamou a atenção? Agora vamos para a realidade, né? A realidade que também está aqui dentro. O que, que mais te chamou a atenção? O que, que mais você acha que vai ficar aqui para o leitor de importante no Ressalga?
0: Olha, é difícil dizer, assim, em questão de como será a experiência do leitor. Eu quis deixar, enfim, algumas portas abertas para que o leitor, justamente, fosse lembrado um pouco. Fosse lembrado um pouco de como a nossa cultura, né? Tanto a cultura da Bahia, como a brasileira de forma geral, como elas caminham juntas e como isso também caminha na vida de todos nós, né? Enquanto mulheres, especialmente, o cenário político do país é algo que influencia muito, né? Então, questões políticas influenciam no nosso dia a dia, influenciam no dia a dia dessas mulheres, na forma que elas viviam, na forma que elas podiam se comportar, naquilo que era esperado delas. Então, eu espero que o leitor seja convidado a refletir um pouco sobre sobre realmente como todas essas questões estão ligadas, né? Enfim, a cultura, a política, a mulher, a família, tudo isso caminha meio junto, né?
1: E essa reflexão que você está falando, ela já começa, por exemplo, pela capa da obra. Vamos colocar aí a capa fechada na tela. Eu queria que você explicasse de onde surgiu essa ideia, qual é a mensagem que a capa traz, porque eu sempre fico muito ligado. Eu acho que começa por aí, a mensagem ela começa sempre pela capa, né, da obra. Você trouxe uma mensagem que a gente tenta ler e, ao mesmo tempo, a gente consegue fazer várias leituras. Deixa um pouco de dúvida, mas, ao mesmo tempo, a gente consegue interpretar de várias formas. Foi essa a intenção ou você traz uma mensagem única nessa capa aqui?
0: Não, jamais. O livro nunca é uma mensagem única, justamente. Ele é um convite, né? O leitor, né? E eu espero especialmente que o meu leitor seja um leitor muito ativo. Então, eu não gosto muito de livros em que o leitor fica muito passivamente, né, recebendo aquela informação e ele não consegue se engajar totalmente. Então, nesse livro, a construção dos sentidos, né, as lacunas devem ser preenchidas pelo leitor. Eu espero um convite ao leitor para que ele preencha essas lacunas, para que ele se envolva também, né, e se veja um pouco, né, na pele de outras pessoas, na pele dessas mulheres. A capa especificamente é uma colagem de um artista baiano chamado Astronauta de Mármore, um artista
1: E
0: fenomenal,
1: muito conhecido por lá, né?
0: sim, muito conhecido, e que justamente, né, ele trabalha tanto com colagens analógicas como colagens digitais. Essa é uma das colagens digitais que ele fez e que eu já acompanhando o trabalho dele. Eu, quando vi, né, pensei, a cara do livro isso daqui, porque ele traz um pouco das cores quentes que eu queria trabalhar, né? Ele tem um elemento da água ali no fundo, mas também desse sol. Ele tem esse encontro de mulheres que está presente logo na imagem frontal do livro. Tem uma palmeira ali no fundo, tem um traçado que evoca um pouco, né, de grandes artistas baianos, né, que foram referência para esse trabalho. Então eu achei que ele tinha esse toque de familiaridade, mas ao mesmo tempo que era uma coisa nova e que conversava muito bem com as questões que eu trago no livro.
1: O que me chamou a atenção é que uma das mulheres, ela toca.

0: aceitar. Né? Então, esse livro também passa por essas violências que são um pouco mais silenciosas. Né? Então, a ideia desse encontro de mulheres, né, e justamente uma mulher que toca o ventre de outra, né, já sugere uma terceira geração que talvez venha experimentar uma realidade, uma forma de ser mulher diferente, né, das gerações que vieram antes. Então, conversava muito com essa ideia, né, de que eu queria sugerir que estamos sempre caminhando na tentativa, né, de chegar a esse espaço onde possamos ser nós mesmas, mas ao mesmo tempo da dificuldade que temos em nos libertarmos realmente de algumas amarras, né, e padrões familiares e que estão ligados também às expectativas sociais em cima da mulher, a forma que a gente é ensinado a ser mulher e que a gente acaba reproduzindo. Nessa reprodução também se reproduzem essas violências sem que a gente perceba, né, claramente, e elas vão se perpetuando. Então, a ideia é justamente chamar o leitor para perto dessas violências, pedir que ele analise de perto, pedir que ele preste atenção, que ele olhe com cuidado, e também, justamente, né, passar essa ideia de que, sim, né, estamos caminhando numa direção que é possível que seja melhor, né, em que tenhamos... mas que seja mais confortável ser quem nós somos, né? Aceitar realmente quem nós somos, sem tentar caber nessas caixinhas que às vezes ficam tentando nos colocar. Então, enfim, né? Há uma série de questões que eu queria trabalhar aqui com o leitor, a gente poderia ficar falando aqui até o mês que vem, mas eu acho que essa imagem funciona muito como essa porta de entrada para o livro, e como fazer isso de uma maneira poética também, de uma maneira que converse com as nossas sensibilidades, que converse com a arte, né, com a questão humana, né, que está subliminar aí em todas as questões que são trabalhadas no livro. Né, quem nós somos como seres humanos, como nos relacionamos com outros seres humanos, quem a gente enxerga como um ser humano igual a nós e quem a gente enxerga como alguém que está abaixo de nós, inferior a nós. E por aí vai.
1: Falando nisso, aqui dentro, Beta, né, você trouxe a Mulher de Roxo, né?
0: Sim.
1: Que, para quem não conhece, é uma figura clássica, bastante conhecida no imaginário lá de Salvador.
0: É verdade.
1: Por que que ela está aqui dentro, né, essa Mulher de Roxo? E eu queria que você apresentasse a Mulher de Roxo também para o nosso leitor e telespectador, porque a gente sabe que a maioria dos brasileiros não conhece, né?
0: Sim.
1: Mas lá em Salvador, gente, a Mulher de Roxo é uma figura que, se você perguntar, para a grande parte lá conhece,
0: é,
1: né?
0: É verdade. A Mulher de Roxo, de fato, existiu, né? Foi algo que quando, né, na primeira versão desse livro, eu não tinha colocado essa pequena introdução, né, que fala um pouco sobre ela, mas justamente, né, para, enfim, deixar bem claro para o leitor que essa mulher de fato existiu. A gente colocou ali um pedacinho da história dela já logo no começo do livro. Ela circulou por mais ou menos 3 décadas ali na Rua Chile, que fica no Centro Histórico de Salvador. Ela andava com um hábito roxo, e ela, ninguém sabia direito qual era a origem dela, né? Ela dava nomes diferentes, versões diferentes do passado dela circulavam. E uma dessas versões dizia que ela tinha sido proprietária de um cabaré na ladeira da montanha, que teria caído em ruína. E ela, então, né, em decadência, teria passado a frequentar ali, né, circular ali por aquelas ruas. Então, eu quis recuperar um pouco desse pedaço da história da cidade para justamente fazer esse trabalho metaficcional, em que a ficção e a realidade, elas caminham ali muito intrincadas, muito juntas, e eu espero que o leitor, ao final, decida, né, se ela esteve presente ou não aqui nessa narrativa.
1: Tem mais personagens que a gente vai continuar descobrindo aqui, pesquisando também junto com a nossa convidada. Porque daqui a pouco, aqui no Cultura e Saber, nossa conversa vai continuar com a escritora Betânia Pires Amaro. Não sai daí, a gente vai falar sobre a personagem Graça, a famosa Garça Preta, a presença das lendas urbanas de Salvador nessa narrativa aqui. E claro, o papel da literatura na preservação da memória e da identidade de um povo. Não sai daí, a gente volta em instantes.
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1: Estamos de volta com Cultura e Saber, hoje conversando com a escritora Betânia Pires Amado sobre o seu romance Rissalga, uma obra que une história, ancestralidade, memória e protagonismo também, claro, além de muitas lendas, muitas histórias incríveis, personagens que despertam a nossa curiosidade, tudo aqui, ó, nessa obra incrível que já nas minhas mãos, porque eu já tô louco para desbravar também essa história aqui, Betânia. Quando chegar em casa, é minha tarefa de hoje à noite, tá? Sempre adoro, é sempre um prazer. Agora, Betânia, Graça, né, se transforma na Garça Preta. Ela é dona de um dos cabarés mais famosos lá de Salvador, da época, né, como você já citou aqui. Como é que foi reconstruir esse universo da boemia baiana? Porque no meio de muita alegria que você descobriu, tem também assuntos intocáveis, né, da época.
2: É verdade, é verdade. É Garça Preta, né, que é, enfim, o nome dessa cafetina, né, em que Graça se transforma. Ela passa por um percurso, né, ao longo aí do livro, até chegar nesse, enfim, nessa posição, né? E ela foi inspirada justamente em cafetinas que de fato existiram, né? Então, inspirada em Maria da Vovó, por exemplo, que foi uma cafetina que teve um cabaré muito conhecido naquele período, né, que um primeiro estabelecimento foi fechado por problemas justamente com o Estado, à época, né, questões de embargos, enfim. Ela acabou mudando, mas foi resistindo ali até que fundou esse cabaré que ficou conhecido como Maria da Vovó. Né, em que ela reunia ali 60 garotas, por exemplo, todas nas principais noites, não eram todas as noites, nas principais noites. E, digamos assim, teve fez uma espécie de marca ali na cidade. Então era onde muitos, como eu falei, né, muitos políticos se reuniam, muitos artistas se reuniam. Era um período em que os jovens da época, né, então era uma época que a iniciação sexual masculina, por exemplo, acontecia muito, muito cedo, normalmente nesses espaços de prostituição, né? Então, há muitos relatos que a gente encontra, né, de homens que realmente foram apresentados à vida sexual dentro de um cabaré desses, né? Então, o meu interesse era muito em saber como um cabaré assim funcionava, né? Justamente o que serviam ali, que tipo de música tocava ali, como é que um homem que chegasse ali, como é que ele era atendido, né? Havia toda essa questão que era muito difícil de encontrar, porque há pouquíssima coisa, em termos de relato historiográfico, sobre o funcionamento desses cabarés, né? Como eu falei, eles pegaram um grande período da ditadura militar, embora já tivessem ali na década de 50 começando a funcionar, mas em grande parte, né, e mesmo no período um pouco anterior ali a 64, já havia essa atmosfera de repressão, principalmente considerando-se a moralidade da época, a força religiosa da época, que ainda eram muito maiores do que hoje.
1: E engraçado que se fala, no caso da Garça Preta, era muito comum, né, as prostitutas, as madames, como a gente chamava também, elas mudarem nome, todo mundo tinha, sim, um apelido até por uma questão de proteção devido à própria ditadura, né? Então era a maneira, é muito controverso isso, mas era uma maneira até que elas tinham de se preservar, né, de não revelar o próprio nome, o nome real, que isso é também muito curioso, né, que faz parte dessa cultura que você traz aqui na obra, né?
2: Sim, é verdade.
1: Era a única arma que as mulheres tinham, né, de se proteger, entre aspas,
2: poucas,
1: né?
2: Exatamente. Exatamente, exatamente. Muitas vezes, justamente, né, alguns cenários de violência e exploração, eles são muito claros, mas alguns outros não. Então, para algumas mulheres, a opção, por exemplo, por trabalhar num cabaré desse tipo, ainda era menos violenta do que algumas outras opções que ela tinha, ou ainda era preferível por algum outro motivo. Então, na hora de estabelecer a personalidade, por exemplo, da Garça Preta, eu também me muni de biografias, né, de trabalhadoras sexuais que estiveram muito à frente aí do movimento em prol de direitos para essas mulheres, então como a Lourdes Barreto, a Gabriela Leite, dentre várias outras biografias de de prostitutas, de profissionais do sexo como um todo, para que justamente não fosse oferecida, eu espero, uma visão estereotipada dessas mulheres, né? E que também se compreendesse o quanto, para elas, ali havia também formas de resistência, né? De resistência ao abuso, de resistência à violência, de resistência à exploração do trabalho delas e da exploração, muitas vezes, por um homem. E em que esse cenário é mais fácil de ser debatido, né? Em oposição, por exemplo, a cenários como o casamento, que à época também implicavam numa grande subjugação da mulher, implicavam muitas vezes em grandes violências contra essa mulher, sem que isso fosse discutido. Então o livro faz esse paralelismo, né? E convida o leitor a pensar, né, sobre o quanto realmente a gente deve pensar numa proteção às mulheres que seja geral, né? Em todos os contextos, né? Em todos os cenários. Inclusive quando a mulher está naquele papel em que tradicionalmente se pensa que ela está, digamos assim, né, num lugar em que ela deveria estar, né, num lugar que se espera que a mulher esteja, né? Por exemplo, casada, com vários filhos, né, nessa época essa mulher podia ser retirada de suas atividades profissionais, ela realmente muitas vezes era obrigada a viver em função da realidade doméstica, e às vezes literalmente debaixo de porrada, né? Então, grande violência acontecendo dentro de casa que ninguém se pensava em meter o dedo.
1: E que para muitas, né, Betânia, até pela sua pesquisa, você também traz isso aqui, a própria prostituição era uma espécie de liberdade, né, para algumas mulheres. Era uma maneira de ter liberdade. A gente sabe que na prática não é tão assim, né?
2: Não é
1: uma liberdade realmente de fato. Mas para algumas mulheres, né, porque muitas vezes a prisão estava dentro de casa, né?
2: Sim, exatamente. A ideia não é oferecer respostas para o leitor, mas que ele realmente reflita um pouco sobre como muitas vezes a gente condena a violência em determinados cenários, mas não condena em outros, né? E para que a gente veja que não há muita diferença, né, nos dois cenários. Então, em todos eles, qualquer mulher merece respeito, merece proteção e merece direitos que garantam a sua dignidade. Então, como é existir como uma mulher digna num cenário do Brasil na década de 50 e na década de 60? Muitas dessas questões a gente ainda não superou, e mesmo as que nós superamos, muita gente hoje em dia coloca em xeque também. Então, a gente vive hoje um ataque muito feroz aos direitos da mulher sob diversas frentes, que nos colocariam num cenário não muito diferente daquele que as nossas avós experimentaram, por exemplo.
1: Sim.
2: Então, é importante a gente não perder o passado de vista, para que justamente a gente possa sempre caminhar no sentido de respeito à liberdade da mulher, de respeito à mulher enquanto sujeito de direito, né? E, enfim, convidar o leitor justamente, né, provocar o leitor, né, tirar ele da zona de conforto, tirar ele desses pensamentos automáticos em que é muito fácil tomar uma decisão, realmente colocar diante dele uma situação em que ele pensa: o que é que eu faria numa situação dessa? É uma situação difícil, as opções são ruins. Né? O desrespeito está ali em todos os cenários que essa mulher às vezes tem, a violência está em todos os cenários às vezes que ela está ali diante dela, né? Então, o que fazer diante desses casos? Como nós, como sociedade e como seres humanos, né, nos comportamos nesses casos que não são fáceis, né? São, enfim, na minha literatura eu tento sempre trazer cenários que não são fáceis, situações difíceis, mas que estão ali sempre ao nosso redor. O leitor, ele está muito perto de tudo que está se passando aqui nesse livro, né? Não está longe. Está tanto presente no imaginário dele, como nas próprias vivências. A violência nunca está muito longe de nós, mulheres. Mesmo as mulheres que não passaram diretamente por um determinado tipo de violência ou por uma objetificação, aquilo está sempre nos arredores. É muito difícil conhecer uma mulher que não tenha tido medo de sair na rua, que não tenha tido medo durante um encontro, por exemplo, que não tenha tomado uma série de precauções que nem passa na cabeça de um homem, enfim, tomar. Porque existir como mulher é estar sempre muito perto, né, de determinados tipos de agressão e de determinados tipos de abuso. Então, ainda quando não acontecem, eles estão ali ao nosso redor, eles estão perto, eles estão nos arredores. Então, nesse livro, eu convido o leitor a mergulhar realmente em cenários em que essa violência, em que esse abuso estão disseminados de formas que nem sempre eles são identificados. E talvez o leitor, né, o leitor vai traçar os seus próprios paralelos, né, e tomar suas próprias posições. O livro, ele não busca dar essas respostas, nem tomar posição, nem fechar o que é certo e o que é errado, né? É realmente expor uma realidade de muitas mulheres e trazer o leitor para perto, para que ele pense sobre aquilo. Não é fácil dar respostas nesse tipo de caso.
1: Falando nisso, Betânia, me chamou muita atenção nessa obra, diferente da grande maioria, e eu acredito até pela dificuldade da própria pesquisa, de encontrar um material físico mesmo para trazer aqui. Eu percebi que o livro, ele não tem, por exemplo, fotos, ele não tem imagens, muito menos imagens ilustrativas. Eu acho que é isso realmente foi uma espécie, vamos dizer assim, de... E, brincadeira com o leitor e ao mesmo tempo incentivar esse pensamento. Foi essa a sua proposta? Porque eu percebi que você não trouxe nada aqui dentro de imagem, mas ao mesmo tempo de história, de relatos, de curiosidades, isso que está sobrando aqui dentro. A intenção era essa mesmo? Era brincar, era despertar essa curiosidade do leitor, fazer que ele viaje por essa história e imagine
2: ali? Com certeza. A ideia do livro é justamente, é um livro de ficção. Ele é inspirado em toda essa realidade, em todo esse contexto histórico sobre os quais a gente vem conversando. Mas ele é, fundamentalmente, um trabalho de ficção. É um livro de ficção. E no meu Instagram, por exemplo, né, como eu tenho um grande acervo fotográfico que eu consegui graças, né, ao acesso que a gente teve e que qualquer cidadão pode ter a todo o arquivo realmente histórico, né, do município de Salvador, né, do estado da Bahia, muito trabalho acadêmico, né, que pega um pouco, passa um pouco por essas questões, então há realmente bastante fotografia sobre isso. Eu venho fazendo alguns posts, inclusive em rede social sobre isso, para que o leitor consiga visualizar, né? Então, por exemplo, como eu falei, a questão os cabarés realmente tem pouquíssimos registros fotográficos, além dessa mostra do Flávio Dan. Mas se a gente pega reportagens ali dos anos 50, dos anos 60, a gente vai ver essas inundações em Cachoeira, por exemplo, que são assim, algo assombroso, verdadeiramente assombroso. É algo que hoje em dia assim, parece saído de um livro de realismo mágico, justamente. Né? Aquelas águas que dominavam tudo, né? Muitas fotografias históricas ali do centro de Salvador, né? Da loja pela qual circulava a Mulher de Roxo, que era principalmente a Sloper. De todo o funcionamento realmente daquela sociedade que vivia ali, né? Então, como aqueles bairros foram mudando com o tempo, como Salvador, né, deixou de estar operando ali longe no centro histórico para realmente se descentralizar na região ali do Iguatemi Paralela, depois que foi inaugurado, por exemplo, o shopping, à época Shopping Iguatemi, hoje Shopping da Bahia, aquilo realmente causou uma mudança mesmo de polo econômico da cidade. Então, à medida que justamente a prostituição foi avançando ali pelo centro, buscou-se distanciar, né, distanciar o núcleo considerado mais intelectual, né, desse espaço que estava mais ligado à prostituição, aos bares, né, e à boemia como um todo. Então, essas mudanças históricas, a gente tem registro fotográfico sobre elas. Mas, por exemplo, sobre essas mulheres não há registro fotográfico. Sim. Na época, elas passavam à margem da história, né? Não, era a história considerada irrelevante ou que ficava mesmo nas sombras, assim. A gente tem as fotografias das grandes personalidades, né? Dos artistas, dos músicos, dos políticos, né? Dos escritores, mas dessas mulheres não. Embora elas alimentassem, né, esse trabalho artístico, cultural ali da cidade.
1: Porque eu imagino assim, com a ajuda de grandes artistas que temos em Salvador, você poderia ter criado, por exemplo, a figura da Mulher de Roxo. Mas eu acho que você não quis estragar essa memória, você quis deixar que cada um imaginasse a sua própria Mulher de Roxo, até para entrar na história dessa forma, né?
2: Por isso, houve uma confusão, né, durante a fase de escrita, o livro passa por algumas leituras, né, de edição, sobre se a Mulher de Roxo realmente teria existido ou não. E essa é uma confusão que é feita intencionalmente no livro, com base com relação à grande parte dos personagens. Então, logicamente, quando eu cito Getúlio Vargas, todo mundo sabe que Getúlio Vargas existiu. Quando eu cito Kubitschek, todo mundo sabe. Mas a Mulher de Roxo, não necessariamente, né? Então, eu quis deixar claro para o leitor, né, já logo no início, eu já tenho um pequeno trecho sobre a biografia da Mulher de Roxo, que essa biografia cheia de lacunas e mistérios e segredos que nunca foram desvendados. E o livro vai oferecer uma versão, né? Uma versão que poderia estar ligada à história dela, mas eu queria sim que o leitor soubesse que ela existiu para justamente fazer esse trabalho, né? Entre a mistura entre a realidade e a ficção, que conversa muito com um livro focado em memórias, que é exatamente o caso desse livro. Então, a gente tem a narradora que vai contar as memórias da avó e as memórias da mãe. Até que ponto a memória é real? E até que ponto a memória é uma criação, é ficcional? Então, esse território misto, esse território de sombreamento, né, de intrincamento, é isso que me interessa na literatura, né? Não é assim o preto no branco separado, é aquela zona cinzenta que está ali no meio, entre o que existiu e o que não existiu, o que aconteceu e o que não aconteceu. Então o livro, ele faz esse trabalho realmente de colocar um leitor dentro de uma experiência em que tudo pode ter acontecido e tudo pode ter sido inventado. Ele vai reconhecer algumas coisas, né? Tem muitas passagens que estão ligadas, como eu falei, à história do Brasil, né? Vão ter passagens ligadas à história da Bahia, então que às vezes o leitor da Bahia vai identificar e um leitor de fora não. E vão ter muitas coisas que são parte da criação literária realmente, né? Que tornam esse um livro de ficção realmente. Então esse labirinto, né? É algo que realmente foi pensado para criar uma experiência de leitura.
1: Que legal, Betânia. A busca da Flora está ligada, por exemplo, na lenda lá da Mulher de Roxo. O que que te atraiu nessa figura tão presente no imaginário popular de Salvador? Porque eu vi que você fala de outros personagens também. Sim. Alguns ganharam destaque, outros nem tanto.
2: Sim, é verdade.
1: Mas todo mundo tem o seu papel aqui nessa mensagem, né?
2: É.
1: Me dá um reflexo disso tudo, porque eu sempre gosto. Como aqui tem muito o teu lado imaginário também,
2: sim,
1: que vai ficar para nós, leitores, eu queria entender um pouco da cabeça da autora também, para ver se a gente está indo ali no lado certo desse imaginário.
2: Sim, sim. Olha, todos os lados são muito bem-vindos, e um livro, o mais maravilhoso, né, de publicar um livro e de não deixar um livro na gaveta, então para quem está assistindo, eventualmente que seja escritor também, o lado mais maravilhoso de tudo isso é justamente como as leituras constroem o livro também. Na medida em que a gente publica, entrega o livro para o livro deixa de ser nosso e ele passa a ser do leitor. Então, esse leitor deve, idealmente, participar da construção de significado, de sentido da obra, né? Então, o leitor vai tomar várias decisões sobre o que aconteceu, sobre o que não aconteceu, decisões de leitura, né? Como ele vai ler determinado episódio, como ele não vai ler. Então vão ter leitores, né, que vão passar batido por algumas coisas, leitores que vão ser mais atentos a outras, né? Então essa é uma experiência, né, que eu gosto muito quando leitora de encontrar num livro e que, portanto, eu quis oferecer também ao meu leitor. A Mulher de Roxo, ela combinava perfeitamente com essa história, né, na medida em que eu decidi escrever sobre a Ladeira da Montanha. Ela tinha um passado, né? Uma das vertentes do passado dela possivelmente passava pela Ladeira da Montanha. Então, isso a trouxe muito para perto dessa história. E ela tinha essa vagueza, né, digamos, biográfica necessária para que eu pudesse criar em cima dela. Então, não há nada muito concreto. A gente tem algumas biografias da Mulher de Roxo hoje em dia, né? Então, algumas teorias que alguns autores acham mais fortes do que outras. Ela está presente no imaginário de grande parte da população que viveu em Salvador, né, nos anos, principalmente nos anos 70. E, portanto, ela tinha, né, esse pé na realidade, né, porque ela de fato esteve lá, ela de fato provocou a curiosidade, o interesse das pessoas, a ponto de existirem, né, como eu falei, algumas biografias, como a gente vinha conversando brevemente aqui um pouco antes de gravar, nos carnavais de Salvador, sempre a gente está encontrando gente fantasiada dessa mulher. Né? Então, ela tinha esse pé na realidade, ela tinha essa presença no imaginário, mas a biografia dela era lacunosa o suficiente, né, para que eu explorasse esses espaços vazios e preenchesse ali com a ficção.
1: Aqui no Ressalga, as histórias, elas parecem mostrar que contar e preservar memórias é uma forma de resistência. Você concorda com essa leitura ou não? É isso mesmo?
2: Olha, eu entendo que na hora em que a gente provoca o leitor, né, a pensar sobre o papel da mulher, seja em casa, seja na sociedade, a gente está sim resistindo a um movimento de anulação dessa mulher e a um movimento de invisibilização.
1: Isso, de estar,
2: acho que é isso,
1: de,
2: né,
1: não estar tão visível,
2: exatamente,
1: de não ser enxergada.
2: Né? Por muito tempo as mulheres ficavam nos cantos das narrativas. Sim. Elas ficavam quase invisíveis ali. Ou elas eram a esposa bem clichê, assim, a esposa, a mãe clichê, que realmente estava ali para cumprir um papel na narrativa, que era exatamente o mesmo papel que se esperava que ela cumprisse na sociedade.
1: Quase um objeto de decoração, né? Era assim que as
2: Quase um
1: mulheres eram
2: objeto de
1: vistas, né?
2: decoração, um acessório, alguém que estava ali apoiando aquele marido, né, ou aquele pai. Ou elas eram as empregadas domésticas que estavam ali nos arredores, elas eram as prostitutas que estavam bem na sombra, assim, naquela figura bem plana, bem superficial, né? Então, por muito tempo nas narrativas, a gente teve esse papel meio de escanteio dessas mulheres. Elas cumpriam papéis ali, estavam ali meio de figurantes, né? Então, trazer esse protagonismo para a figura da mulher, né? Colocar mulheres como protagonistas, e não só mulheres que foram figuras que tradicionalmente se considerariam dignas de um protagonismo, né? Então, não é só uma mulher que tenha sido presidente, ou uma mulher que tenha sido deputada, uma mulher que tenha sido, que tenha estado à frente de uma grande organização, né, de direitos humanos. Não. É a mulher comum, a mulher do dia a dia, a mulher que está presente nas nossas vidas, são as nossas mães, são as nossas irmãs, são as nossas filhas, somos nós mesmas, né? São as mulheres com quem convivemos. E principalmente nesses campos, em que a violência contra a mulher se torna mais frequente porque ele passa com naturalidade. Então, contra algumas mulheres, é aceito que elas sejam alvo de violência, né? Então, para determinados grupos, algumas mulheres não merecem proteção, elas não merecem direitos, elas podem sofrer violências porque é culpa delas, porque elas se colocaram naquela posição. Então, seja uma mulher que está se prostituindo, seja uma mulher que usa uma roupa mais curta, ou seja uma mulher que estava numa festa ao invés de estar dentro de casa, por exemplo. Então, todas essas mulheres, né, merecem dignidade. Todas essas mulheres merecem que seus direitos sejam respeitados e que elas sejam vistas como seres humanos. Isso é o absoluto mínimo. É o absoluto mínimo. Então, na hora em que a gente realmente traz essas histórias para frente do leitor, elas não estão ali de pano de fundo, né? Elas não estão ali ao redor. Isso também se torna uma forma de resistência, né? E uma forma de pensar mesmo uma sociedade, né? Que tipo de sociedade a gente quer para as nossas filhas, né? Eu tenho uma filha, por exemplo, né? Eu espero que a minha filha encontre uma sociedade, inclusive, mais aberta, né? E cada vez mais, em que ela se sinta cada vez mais confortável em ser mulher dentro dessa sociedade, em que ela não tenha tantos incômodos, né, por ser mulher.
1: Foi essa a principal mensagem? Ou aqui, você quando escreveu, por exemplo, aqui tem um pouco de feminismo, ou tem de luta, ou tem, vamos dizer assim, de voltar ao passado, trazer uma resposta das mulheres, uma espécie de retratação. Como é que está a cabeça da autora quando escreveu isso aqui em relação às mulheres e essas personagens?
2: Sim, eu quis trazer essas histórias para frente. Eu quis colocar essas mulheres diretamente sob o olhar do leitor. Eu queria que o leitor pensasse sobre situações difíceis. Eu queria que o leitor não se esquivasse, que ele prestasse atenção e que ele possivelmente questionasse como alguns tipos de violência ele facilmente identifica, isso aqui é uma violência, mas outros tipos de violência, muitas vezes ele mesmo já cometeu. Nós mesmos, mulheres, cometemos muitas violências contra outras mulheres o tempo inteiro, né? Então, esse é um dos grandes focos do meu trabalho como escritora. Já estava presente no meu primeiro livro, O Ninho, e está presente também, em Ressalga, né? Então, a forma como uma mulher se relaciona com a outra. Justamente na minha obra, o foco são as relações entre mulheres, né? E violências cometidas entre mulheres. E como isso passa despercebido. E como isso passa como um conselho, uma ajuda, né? Eu tô querendo te ajudar, eu tô querendo te deixar a sua vida mais fácil, se encaixe, se comporte, caiba aqui, nesse espacinho que tradicionalmente a gente tem que ocupar. Para que você vai questionar? Para que você vai ser diferente, né? Então, essas violências entre mulheres são mais sutis, muitas vezes, e elas são menos discutidas. Então, no meu trabalho, de forma geral, eu discuto muito violências entre mulheres, né? Na hora em que a gente trata de famílias, por exemplo, então tratando de uma história intergeracional, e eu trato justamente de famílias, justamente por esse motivo, isso me permite entrar dentro da casa dessa mulher, né? Para desmistificar a ideia de que a mulher só sofre violência fora de casa, né? De um homem fora de casa, de um homem desconhecido. Não. Dentro de casa, inclusive por parte das mulheres da família, essa mulher muitas vezes vai estar submetida a diversos tipos de violência. E ela vai cometer, por sua vez, essa mesma violência com outras mulheres. Então, quem são essas mães? Quem são essas filhas? Quem são essas netas? E como esses padrões vão se repetindo ao longo da linhagem familiar? Então, por exemplo, nessa história, cada geração diz que vai fazer muito diferente da geração anterior. Né? Então, são essas filhas que olham para as mães e vão pensar, não vou seguir por esse caminho, eu vou fazer algo muito diferente, isso daqui, minha mãe, terrível, não quero ser assim, vou ser muito diferente. Até que ponto ela consegue não reproduzir esse mesmo padrão e acabar mais perto dessa mãe do que ela desejava, do que ela pensava que seria possível? Até que ponto a gente consegue se afastar quando isso é passado para a gente desde pequena e acaba constituindo, se mesclando um pouco com quem a gente é, como a gente vê o mundo, como a gente se relaciona, como a gente se comporta. Né? Então, esse é um tipo de violência que é muito mais difícil de você endereçar e de você isolar. Né? Então, é muito mais difícil de se proteger. Eu queria que o leitor pensasse sobre isso. Né? Eu queria que, realmente, a gente chegasse perto, né? Olhasse de perto. Então, é um livro que realmente vai exigir uma atenção do leitor. Né? Ele exige que o leitor mergulhe. Inclusive, o próprio trabalho de linguagem do livro e essa questão da simbologia com a água visa muito que o leitor se sinta numa corrente. Que ele entre, ele vai mergulhar ali, ele vai ser levado, carregado, meio que com força ali, com alguma violência, inclusive, lá no final. Não necessariamente ele vai conseguir pegar um caminho mais fácil, ele vai ser levado ali pelo caminho mais difícil, no meio da correnteza. E eu queria ver como ele se sente, né? Como a gente se sente nesses casos.
1: Betânia, a sua formação em direito, ela influencia seu olhar para essas questões sociais humanas presentes aqui no livro? Você fez essa mistura da sua realidade hoje como uma mulher profissional que alcançou seu espaço e para o passado que está aqui dentro? Temos essa mistura?
2: Sim, eu acho que enquanto mulheres, não é só que eu possa escrever, que eu possa ter uma profissão, não foi sempre assim. Né? Nem sempre uma mulher pode ter uma profissão, nem sempre uma mulher pode publicar um livro no Brasil, ter espaço para publicar um livro no Brasil. Né? Então, isso já me coloca dentro de um contexto político, é evidente. Então, que eu possa trabalhar, que eu possa ter independência financeira, que eu possa votar, que eu possa escrever um livro sobre mulheres e que tenha justamente espaço para essa história, não foi sempre assim. É importante que a gente lembre que as coisas não foram sempre assim. Né? Então, a gente precisa ocupar esses espaços enquanto mulheres. A gente precisa ocupar esses espaços. Né? E, justamente, fico muito feliz com convites como aqui o da Assembleia Legislativa, que, justamente, nos permite trazer essas histórias para um público mais amplo e que elas encontrem leitores. Né? Então, sejam as premiações, como os espaços de entrevista, eventos, né, que nos permitem ali mesas em que a gente possa debater o que é ser mulher hoje em dia, o que é ser mulher no Brasil, como trazer essas histórias que falam sobre a realidade das mulheres para, enfim, para os leitores Brasil afora, mundo afora. Né? Isso é algo muito valioso, muito importante e que eu pretendo, enfim, aproveitar da melhor forma, né, para que justamente não fiquem mais essas histórias nas margens, né, que elas sejam trazidas aqui para o centro. A minha experiência como mulher, logicamente, é o que torna isso possível.
1: Que bom, Betânia. Uhum. Muito obrigado pela sua presença, tá? E pela conversa também, que eu tenho certeza que o público de casa adorou. Uhum. O espaço está sempre aberto, tá?
2: Muito obrigada, Vinícius. Obrigada a todos aqui da Assembleia Legislativa de São Paulo por terem me recebido, por terem recebido esse livro, pelo trabalho lindo aqui, pela promoção da cultura e da literatura brasileira.
1: Prazer foi nosso. Gente, e o Ressalga é uma obra que nos convida a olhar para a memória, para as histórias que herdamos e para aquelas que escolhemos contar, como a nossa convidada fez. Um romance que reafirma a força da literatura como instrumento de reflexão, preservação cultural e compreensão da nossa própria identidade. E claro, eu agradeço também você aí de casa, que nos acompanhou em mais uma edição do Cultura e Saber. Obrigado de verdade pela companhia. Até o próximo encontro. Tchau, tchau.

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0: um artista, ou melhor, um multiartista de várias facetas, que se reinventou do começo ao fim da vida, em telas, gravuras, esculturas, tapeçarias, construindo uma trajetória única, marcada pela originalidade e técnica apurada. O Alesp Arte de hoje apresenta o universo de um dos maiores artistas do século XX, o gênio Miró. Professor Luiz Otávio, muito obrigado por falar conosco. E para começar, eu quero saber, me conta um pouco sobre Juan Miró. Quem foi esse artista que é considerado um dos mais importantes, mais influentes do século XX?
1: Nossa, agora é um prazer, né, falar sobre Juan Miró, né, nesse sentido, porque ele realmente foi um dos grandes artistas do século XX, porque acompanhou o século XX. A primeira metade do século XX foi muito efervescente nas questões artísticas, com vários movimentos artísticos que ali, né, foram ocorrendo, e ele foi um artista que sempre foi percorrendo, nunca parou e ficou estagnado, né, num tipo de arte. Então, comparado a também um espanhol chamado Pablo Picasso, né, ali, que foi acompanhando o seu tempo, né, todas as mudanças que esse tempo foi ocorrendo. Por isso que vai ser um artista considerado assim, um dos mais influentes do século XX.
2: A influência que ele vem da abstração, né, do Kandinsky. Então são todos artistas importantes que influenciaram a vida dele. Porque o Miró, ele começa ali em Barcelona, ele vai estudar na Escola de Belas Artes. Então ele é um artista acadêmico, então ele sabe representar. Mas assim como todo artista, né, acadêmico, assim, eu vou aprender, mas não é isso que eu quero.
0: E o que os traços, os símbolos, as cores presentes na obra de Miró são tão importantes, influenciaram tantos artistas ao longo dos anos?
1: Olá. Miró vem toda com uma simbologia, né? Então, ao longo, né, da carreira dele, como eu disse, que ele foi se transformando, mas nunca perdendo a sua essência. E a essência do Miró era liberdade, liberdade de expressão, né? Então ele ia atrás ali de toda uma simbologia religiosa, cósmica, ali, que era o que estava acontecendo no seu tempo. As pesquisas voltadas para a questão de astronomia, né, então de toda uma cosmologia que mais tarde vai ser parte da obra dele, né, que ele vai estar lá influenciando, sendo influenciado, e a questão religiosa. Miró era muito religioso, né, então, e trazia também, né, todo esse universo, né, ligado à espiritualidade, né, que era muito forte nele nesse sentido.
0: Então, quando as pessoas veem, por exemplo, essas cores, esses traços, esses símbolos, e o quanto essas características representam a obra dele, está associado a isso que você acabou de explicar.
1: Isso mesmo. Ou com uma cosmologia, por isso que tem essa... então, ele é tanto questões espirituais ali, religiosas, quanto as científicas. Olha os astros, né, que ele vai estar representando essa cosmologia toda, né, as estrelas que aparecem sempre nas obras dele, né, ali uma representação de luz, de uma luminosidade grande que você encontra ali na obra dele através de cores, de manchas, né, que para ele simboliza, né, toda essa relação, né, dele com a espiritualidade e com as questões científicas, né, cosmológicas do espaço.
0: Onde o surrealismo entra aí? Como é que o realismo, ele influenciou a forma como Miró fez o trabalho dele aparecer? Uhum. Como que o surrealismo influenciou a forma como ele representava ali nas obras dele o mundo?
1: Olha lá, Miró, como eu disse, sempre foi acompanhando ali. Miró, que nasce em Barcelona, catalão, então a gente sempre fala que a Espanha sempre produziu grandes artistas, né? Então, Goya, né, que traz isso, Velázquez, né, o próprio Picasso, que foi o grande artista do século XX, todos espanhóis. Então a Espanha tem essa característica e a gente não consegue classificar esses artistas, né, espanhóis, a um movimento artístico, porque eles flertam com todos esses movimentos artísticos que vão estar acontecendo à sua época. E Miró vai para Paris em 19 e tá pós-guerra, pós-Primeira Grande Guerra, e entra nesse universo todo, né, do que está acontecendo em Paris, né, que era o centro irradiador, né, das questões artísticas, culturais, sociais, né, então ele vai ali para Paris e lá se depara com o surrealismo, né, que é incrível ali, que está sendo trazido por um poeta chamado André Breton, né, que está buscando essas questões relacionadas ao surrealismo, e o surrealismo relacionado ali à questão da psicanálise, às questões científicas vindas de Sigmund Freud. Então nós estamos num pós o término de guerra, né, ali, né, chamamos de entre-guerras, né, entre o final da Primeira Grande Guerra e o início da Segunda, aonde o mundo não está legal, né, o mundo não está bacana, está feio, por isso o surrealismo entra além do real, não dá mais para representar o real, né, então por isso que é um movimento muito forte, né, que nós chamamos o movimento da década de 20. Né, que vai estar acontecendo. E o Miró ali não gostava muito de ser classificado como surrealista, mas ele traz o surrealismo muito forte, né, ali nas suas primeiras obras e buscando isso. É por isso que o Miró vai estar trazendo uma coisa chamada automatismo psíquico. Que é também relacionado às questões do inconsciente humano, que ele traz na obra dele.
0: Isso, a partir do momento que ele percebe isso, identifica isso, ele vai usando ao longo de toda a carreira.
2: Ao longo de toda a carreira.
0: Automatismo psíquico.
2: Não com essa definição mesmo, assim, né, mais científica, uhum, nesse sentido, mas assim, essa liberdade.
0: Ok.
2: Então, essa liberdade toda que ele traz para a obra dele é incrível, que vem vindo, né, desse automatismo psíquico.
1: É por isso que a obra dele vai ser muito associado a um traço mais livre, mais solto, que é assim. E a gente já faz um automatismo psíquico, e isso é nato na gente. Quando a gente está ali conversando com alguém, então vou começar a conversar, né, continuar conversando com você ali e fazendo um automatismo psíquico. Se a gente tem uma caneta na mão, um papel, a gente vai falando, ah, sei, ah, olha que bacana, Miró foi super importante em todo este processo. E eu vou desenhando qualquer coisa no papel sem passar pelo meu consciente naquilo que eu estou representando. Está tudo no inconsciente. Eu bato o olho no papel a ser representado, ali depois, né, eu olho e falo assim, nossa, olha a linha, olha o traço como ele sai, e o Miró vai depois apurando. Então ele vai preenchendo algumas formas, né, ali sendo importantes, e aí trazendo todo o universo ali que ele traz cosmológico na sua representação. Isso é automatismo psíquico.
0: E isso que muitas pessoas, ao verem a obra dele, associa ao universo infantil?
1: Ai, total, total. Por quê? Porque quando nós somos crianças, nós temos uma liberdade de expressão enorme. Né? Então, a criança gosta de desenhar em parede, né? Então gosta de desenhar em poltrona de casa. E tem um traço que a gente fala que é um traço livre e solto. Né? Então, a criança vai lá, não fica preocupada. Né? Então, ela traz uma linha contínua e busca toda essa representação. O Miró faz isso. Difícil, porque depois, quando a gente vai entrando, né, principalmente na vida escolar, a gente tende, né, ali a esquecer esse nosso traço, essa nossa linha, a não ser que eu seja persistente, né, e vou trazendo ali todo esse universo dessa habilidade que eu já tenho. Mas senão a gente vai perdendo ao longo da vida, né? Então o nosso desenho vai saindo aqueles traços mais peludinhos, né, ali, e perdendo isso. O Miró, quando vem um automatismo psíquico, então ele resgata esse universo infantil. Então, que é difícil, que não é fácil. Não precisa, ah, parece desenho de criança isso que ele faz, mas é difícil a gente voltar para a nossa infância e representar tudo isso. E ele faz com uma liberdade, uma maestria sem precedentes, por isso que é Miró.
0: Como é que os pares dele, os outros artistas, encararam esse automatismo psíquico?
1: Olá. Então, nós vamos ter duas fases importantes ali no surrealismo, que é essa primeira fase, do qual ele pertence, né, que essa liberdade toda, E uma segunda fase vindo com artistas mais figurativos e acadêmicos. É o caso de outro artista espanhol chamado Salvador Dalí, né, e o René Magritte, né, que vem com a figuração muito forte, né, então uma arte mais acadêmica, volta também as características acadêmicas na sua representação.
2: Por isso a gente fala que para romper com algo, eu preciso conhecer muito bem aquilo que eu não quero.
3: Uhum.
2: E aí é fundamental na obra dele.
1: E o Miró, que tem essa liberdade que vem desse... da abstração, né, dessa busca com as cores mais as cores primárias, né, o azul, o vermelho, o amarelo, ele acrescenta uns verdes e uma linha bem marcada. Né, essa é a importância do traço dele. Assim, muito respeitado no seu meio, né, buscando isso, mas a arte volta, tem uma tendência a voltar para a figuração, né, para aquele entendimento, né, que eu tenho nesse sentido. Mas o Miró, ao longo da vida, foi se superando, né, então ele transforma tudo isso, principalmente, e isso a popularidade do Miró é importante a gente ressaltar, é da arte urbana dele. Então ele faz grandes painéis de cerâmica, espalham na cidade, e isso aproxima, né, cada vez mais as pessoas da arte dele. Né, na Espanha ele tem alguns trabalhos, tem trabalhos em Paris, né, a Unesco tem um painel lindo de cerâmica dele. Então são esses outros materiais do que ele vai trazendo. A cerâmica, ela é importante, as esculturas são incríveis, do qual ele vai, né, ali se associando. Nessa fase de Paris dele, ele tem contato com Picasso e com um artista Dada chamado Francis Picabia. Por isso, na década de 50, ele começa a fazer esculturas com outros objetos e subverter a função do objeto, como os Dadas faziam ali, e traz todo esse universo. Né? Então, e a gente fala que é um universo muito lúdico, né? Então, desse nosso reconhecimento. Embora ali tendendo a abstração, mas a gente tem um reconhecimento incrível em tudo aquilo e que nos toca pela emoção em tudo aquilo que ele faz. Né?
3: E isso tem a ver com uma coisa que você falou há pouco sobre o porquê Miró não gostava de ser rotulado para ter essa liberdade?
1: Ah, total. Então, quando você é rotulado, então você fica sendo um artista surrealista até o final da vida. Salvador Dalí. Olha lá, foi rotulado até o final da vida, né, como um artista surreal. Né? Então, o Miró não. Então a gente não consegue assim, distinguir. Né? Então, olha, isso é mesmo, né, bebe na fonte do surrealismo. Nossa, mas isso é cubista. Nossa, isso é Dada. Né? Nossa, isso é abstração, né, o que ele está nos trazendo. Né? Então você não consegue rotular. Né? Por isso que assim, até o final da vida, Miró morre com 90 anos de idade, né, ali, e produzindo. Né? Então, e sempre trazendo. Quase no final da vida, né, um pouquinho antes, Miró estava fazendo cenário e figurino para peças e balés. Né, olha isso. Né, então, onde a arte dele vai abrangendo várias linguagens artísticas.
3: Outros universos.
1: Outros universos. Né, então, isso que é enriquecedor nesse sentido. Miró deixa um legado enorme, por exemplo, de tapeçaria. Trazendo, né, as questões de tapeçaria, de trabalho, e sempre o respeito que o Miró teve a outros artistas. Então, quem era ali o artista que o ajudava na questão da cerâmica, né, para queimar as placas de cerâmica para fazer as suas obras, era um outro artista que vai estar ajudando ele, especialista naquilo. Então, o da tapeçaria, mesma coisa. Então, ele se pauta num artista tapeceiro, né, ali para estar fazendo os desenhos e confiando esses desenhos a esse outro artista para estar realizando a obra dele. Isso é demais, isso é de uma generosidade tremenda.
3: Você comentou sobre arte urbana. Você consegue identificar em São Paulo a arte de Miró presente?
1: Ah, tem... Assim, isso vem... Assim, a arte urbana, ela vem com toda uma influência dos muralistas mexicanos, né? Então, que trazem, né, muito forte ali nesse sentido. Mas tem alguns artistas ali que vão ali... beber nessa fonte, né? Então, desse traço mais livre, um pouco mais solto, né? Até pelo material que utilizam. Né? Então, quando você vai com spray, né, parece uma linha contínua daquilo que você está sendo representado, né? Então fica mais solto, né? Fica muito mais livre nesse sentido a arte, dos conceitos que a gente traz das academias.
2: Esse daqui aqui ele é em o aeroporto, né, que traz. Tem o dele em Paris, né, que é um dos mais famosos, as placas de cerâmica e como ele vai trazendo a obra dele para isso. Então, mesmo assim, nesse que eles chamam de dripping, que é do expressionismo, ele vai jogando ali a obra dele, né, então essa tinta como se fosse realmente ali o pincel, o traço.
3: Com essa liberdade.
2: Com essa
3: toda.
2: Liberdade, né? Então, isso eu acho que é fundamental na obra dele, né, que é o que ele vem trazendo.
3: Além de todo o talento dele, para ele ser considerado um dos artistas mais importantes do século XX.
1: Ah, total, né? Então, com isso. E o legado dele. Então, o Miró deixa um legado enorme, por isso, considerado um dos grandes artistas do século XX. É, produziu muita coisa, em quase todas as linguagens. Ele foi ali, fez gravuras, fez pinturas, fez tapeçaria, fez trabalhos em cerâmica, fez esculturas, né? Olha lá, fez cenografia, figurino.
2: Está bem velhinho aqui, né? Então mostra aqui algumas fotos e as tapeçarias, né? Que você vai estar sempre, né, ali realizando dessa maneira. E aqui o Miró é cenógrafo, olha lá. Então ele traz toda uma performance, né?
1: Esse legado dele, né, e que deixa ali. É tão importante que na década de 70 o Miró cria um instituto, né, ali, do Miró, ali, que ele doa as obras dele para esse instituto, para que todos ali compartilhem. E por isso que, assim, quando a gente fala da arte urbana, esse compartilhar, né, essa doação que ele faz para a arte urbana nesse sentido.
4: Acho que a principal característica do Miró, para continuar inspirando outras gerações, essa busca da linguagem própria mesmo, ser ele do jeito que ele viajou e que ele formou essas linguagens. Acho que isso deixa para as próximas gerações e para quem vem depois, pelo menos dá em mim, assim, essa vontade de querer ser eu mesmo. Eu não quero voltar a ninguém.
5: Toda vez que eu tenho a oportunidade de rever as obras do Miró, para mim é uma grande afirmação de que o caminho que eu escolhi é o caminho correto, que eu posso continuar acreditando que existem outras possibilidades de fazer arte sem ser realismo ou essas artes que conduzem os artistas a seguir. O que mais me inspira é a simplicidade, né, que ele tem. A obra dele consegue tocar as pessoas sem que ele precise usar muita técnica ou, né, seja muitas cores.
6: Uma série que é fantástica, chamada Os Insetos. Assim como eu falei para você que os pássaros simbolizavam, eram anjos, eram seres celestiais.
7: Seres celestiais.
6: Os insetos para o Miró simbolizavam a eternidade, a vida eterna, a eternidade. Porque ele dizia que os insetos não morriam nunca, sempre existiam. Podia acabar o mundo que existiam insetos.
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1: A gente está aqui com Roberto Souza Leão, que é o organizador da mostra Miró, Mestre das Formas, e CEO do Instituto Totex, e hoje vai nos conduzir a esse universo incrível do Miró. Roberto, muito obrigado por nos atender, nos apresentar aqui tudo sobre o Miró. E eu quero começar perguntando para você o seguinte: por que que essa obra aqui, ó, Figuras e Pássaros, de 1937, é tão especial na obra de Miró?
2: Então, Bruno, aqui a gente vai percorrer há 5 décadas da trajetória de um dos maiores artistas do século XX, João Miró. Inclusive, a mostra começa com 2 guerras que ele enfrentou. Ele foi uma pessoa que ele passou por toda a Guerra Civil Espanhola, nos anos 30, emendou com a Segunda Guerra Mundial. E essa obra é muito importante porque era uma das obras favoritas do Miró, é uma obra triste e pesada, representa os horrores da guerra, ela tem corpos mutilados, tem um pé aqui, tem figuras sombrias, monstros, muito sangue, porque ela simboliza os horrores que representam a guerra. E o Miró presenteou esse quadro para a única filha que ele teve e pediu que ela guardasse com muito cuidado, muita atenção, que apesar de ser uma obra triste, nunca poderia ser esquecida para que as pessoas se lembrem dos horrores de uma guerra, para que não se repita. E essa obra ficou no quarto da filha dele até ela morrer, e pertence à família e também nunca tinha sido exposta.
1: Então é a primeira vez que ela é exposta?
2: Sim. E aqui a gente vai entender todo o processo criativo do Miró. Ele foi o único grande artista que criou sua própria linguagem, o vocabulário dos signos. A gente vai ver toda essa maturidade dele, como ele foi criando esses sinais, esses símbolos, a questão da evolução estética dele até chegar naquele Miró que a gente conhece tipicamente, né? E as pessoas precisam entender minimamente o seguinte: o Miró, ele sempre foi um surrealista. Ele chegou a estudar outros movimentos artísticos, como o fauvismo, o cubismo, mas ele ficou mais conhecido como surrealista. O André Breton, que foi quem criou o surrealismo, né, disse que o Miró foi o maior surrealista dentre todos os surrealistas, porque ele foi o único que foi fiel aos próprios sonhos do começo ao fim da vida. O Miró, ele começou a desenhar com 7 anos de idade. Aos 15 anos, um professor de arte vendou os olhos dele e fez: Miró, você vai pintar de olhos fechados. E ele ficou super nervoso e fez: não, respira, se concentra. Ele respirou e disse: nossa, eu estou vendo o meu interior, eu estou vendo um mundo diferente, como eu penso de verdade. Ele começou a desenhar com tanta força que ele quebrava o lápis. Aí o professor trouxe as cores primárias para ele pintar no escuro. Quando ele tirou a venda, ele falou: eu nunca mais vou pintar de olhos abertos de verdade, eu vou sempre

0: estava sempre alternando, buscando, renovando o seu próprio trabalho.
1: Na contramão de Picasso.
0: Na contramão de Picasso.
1: Por que a gente começa, então, por esse lado aqui, por essas obras, por favor?
0: Aqui a gente vai entender um pouco da estética, onde ele já está desenvolvendo a linguagem dos sinais, dos signos que ele ficou conhecido. É uma linguagem muito própria, sendo que aqui a gente não vê aquelas cores primárias que explodem na tela do Miró. Por quê? Porque ele está vivendo um ambiente de guerra aqui. Então ele dizia que o mundo não tinha, era muito triste nesse momento para ele expressar as cores. Então ele ainda estava estudando o próprio linguajar dele de uma forma muito mais contida. Você tem uma figura triste, como se fosse morto, que é um fantasma subindo, o céu com manchas vermelhas.
1: De sangue, né?
0: De sangue. Representando, mais uma vez, os horrores da guerra. Isso aqui é a obra dele no meio da Guerra Civil, né, no começo da Guerra Civil Espanhola. Ela é uma obra colorida, onde ele já está testando. Como ele estava testando os sinais, os símbolos dele, ele também está testando as cores, tem uma sobreposição de cores aqui. Mas é uma obra muito triste, porque ele está no meio da guerra. Apesar de ter cor, você vê que tem uma mulher aqui com a língua de fora, com uma faca, uma foice na cabeça, o braço cheio de sangue. O gato está aqui cheio de sangue também, ó, sangue na cabeça, sangue no corpo.
1: A morte está presente.
0: A morte está presente, são os horrores da guerra.
1: Os horrores da guerra.

0: E aqui a gente está falando da
1: Guerra Segunda... Civil. Aqui é a Guerra Civil Espanhola.
0: Guerra Civil Espanhola. Sim.
1: E aqui a gente já entra, já emenda com a Segunda Guerra Mundial.
0: Perfeito.
1: Veja os horrores da guerra aqui quando você vê... Esse aqui é um pesadelo, é um sonho. Você vê que é um pesadelo. A pessoa está tentando escapar do sonho ruim. Ela está... A figura sai, querendo sair da tela. Monstros com as mãos levantadas. Horrores aqui. Outro monstro aqui. Ele está testando. E ao mesmo tempo... Você vê um fundo de tela mais claro, não é aquele papel transparente, é uma coisa mais livre e com minimamente com cores, que já está chegando, a gente já está em 1942.
0: As cores estão meio tímidas aqui.
1: Isso, ainda, né? Os personagens dos sonhos dele, olha a mulher com a cara de monstro, assim, os horrores com os dentes, os horrores da guerra. Simboliza muita coisa da vida e a morte, é uma pessoa que passou por duas guerras, tudo. Ele faz aqui, ó. Ao mesmo tempo que aqui é uma pessoa, você tem três fios de cabelo, você tem um olho, aqui que é como se fosse a vida. E por outro lado aqui você tem um monstro, isso é um pesadelo dele, um monstro, com os dentes afiados, com a boca cheia de sangue, que é a vida e a morte.
0: O vermelho bem na boca do monstro ali, né?
1: Isso.
0: Esse me chamou bastante atenção, Roberto. Por favor, explica.
1: Então, as pessoas não conhecem, isso é um lado do Miró pouco conhecido pela grande maioria das pessoas, que o Miró, ele teve um artista que influenciou muito ele, foi outro grande artista norte-americano, chamado Jackson Pollock.

0: E o Miró, ele conheceu o Jackson Pollock em Nova York em 1945. E em 1956, ele viu a retrospectiva de... Em 1954, ele viu uma grande retrospectiva de Jackson Pollock em Paris. E ele achou incrível. E o Pollock era um cara que ele usava também gesto livre. Ele pintava com as telas deitadas, deixava a tinta escorrer. E ele ia meio que deixando o acaso, que era um dos princípios do realismo. É você, o gesto automático, a liberdade do movimento, etc. Então, o Pollock, ele usava uma técnica chamada dripping, que era deixar a tinta correr e jogar.
1: Como se fosse uma borrifada.
0: É, atirando assim a tinta. E aí, aqui você tem uma referência a Pollock, claro, que você pega como se fosse um tiro, que chama-se poema a obra, mas na verdade ela é uma obra violenta, é como se fosse um tiro na cabeça de alguém, uma violência urbana.
1: Sim.
0: Ele foi um cara que passou por duas guerras, então ele tinha muito essa referência presente. O sangue sai da cabeça, escorre na superfície da tela ali, e ao mesmo tempo você tem um olho aqui embaixo, vermelho de sangue, observando toda essa tragédia. Que não é porque poema que sempre é feliz, né?
1: Exatamente.
0: Isso já foi ele completamente diferente do que as pessoas conhecem do Miró. Era uma variação da pintura do gesto automático livre, que tinha o surrealismo convencional. Isso aqui é engraçado, é super interessante, porque ele disse que ia assassinar o próprio trabalho dele em determinado momento. Aí ele pegou, fez uma gravura, isso aqui é a mesma matriz.
1: Mas por que isso, de assassinar o próprio trabalho?
0: Não, porque ele dizia que você não pode se acomodar. O artista está sempre se reinventando,
1: entendi.
0: Sempre se atualizando, mudando a forma de se expressar.

0: Então aqui você tem três gravuras, são o mesmo formato. Você vê que é meio que uma fênix. Mas essa daqui, que é a mais interessante, você vê que é um vermelho, assim, o pássaro de fogo. Na verdade, ele pega a técnica do Pollock, de você pegar essa gravura em metal, você molda ela com ácido, você criar formas, figuras. Ele ia salpicando, cria esse desenho do pássaro. Aqui é como se fosse um sangue.
1: Que é o dripping.
0: O dripping, exatamente. Aqui é como se fosse um fogo, um sangue. Que ele diz que ele está matando o próprio trabalho. E ao mesmo tempo, você tem outras variações com a mesma matriz. Isso é a mesma forma, sendo que você limpa e aqui você imprime com outra cor. Isso é gravura. Nesse caso aqui é uma matriz de metal. Como foi muito utilizado, isso praticamente era um lixo. Tinha ido para o lixo, que os artistas tinham já usado muito, estava cheio de falhas, de arranhões. O Miró pega essas matrizes, essas chapas de metal, e reutiliza elas e deixa as imperfeições fazerem parte da obra.
2: Nossa!
0: Por isso que essa textura aqui. E ele sempre mexe das formas, ele nunca se contentava em ter aquela coisa chapada, plana, normal.
2: Linear.
0: Linear, ele faz uma coisa que dá essa textura e ainda imprimia com papel levemente úmido para dar essa ondulação aqui, que é meio que uma tridimensionalidade.
2: Agora que você falou, eu percebi ainda mais. Sim. A ondulação aqui.
0: E quer ver outra genialidade dele, Bruno? Aqui, ó. Ele fazia um recorte aqui, ó. E colocava por cima. Tá vendo aqui? Tem uma coisa sobreposta, uma
2: sobreposta.
0: Colagem. É o mesmo processo que as outras. Mas essa daqui é em homenagem aos arqueiros japoneses, que ele foi duas vezes pro Japão.
2: Eu ia falar do alvo ali,
0: é,
2: né?
0: É, porque pros japoneses, a flecha sair nas duas, pra tirar uma flecha significava que sua alma tava saindo, se projetando do corpo. Essa obra é uma obra também raríssima dele, que é uma faceta pouco conhecida do Miró. Ele fez uma pintura com essa linha do horizonte, porque nesse momento tinha falecido um grande amigo dele, que era um artista poeta, que ele pintava muito com a linha do horizonte. Então aqui ele faz um corpo, uma pessoa morta, a linha do horizonte, aqui os corpos acendendo como se estivessem ressuscitando em direção ao infinito, à vida eterna.
2: Ah, então esse verde seria esse,
0: a vida eterna,
2: a vida eterna, infinito.
0: Aqui ele tem dentro daquele universo dele a terra e o céu, onde está com a estrela, e o pássaro, que é o ser celestial, que está ligando. Fazendo essa ligação da terra com o céu.
2: O vermelho é a terra.
0: É a terra.
2: E o verde é...
0: Porque isso aí não necessariamente é assim, é que você tem... É, nesse caso, sim, porque tá saindo, o pássaro tá indo para cima, pro infinito.
2: Sim.
0: Mas é...
2: E é coincidência ou não? Porque assim, aqui, quando você tava me explicando sobre essa obra, o infinito aqui tá...
0: Verde.
2: Verde, exatamente, tá assim, simbolizado pelo verde. Sim. E aqui também, ali no também. Paraíso, o verde
0: sim.
2: também.
0: Sim.
2: Não é coincidência,
0: não.
2: Ele enxergava
0: não.
2: dessa forma.
0: Sim. Às vezes sim, podia ser verde, mas podia ser simplesmente negro. Nesse quadro aqui, a influência que ele teve de outro grande artista, que foi o Mondrian, com essas cores, esse colorido geométrico. Isso está bem claro, quando ele faz homenagem às pessoas que foram referência para ele na arte.
2: Ele era muito benquisto nesse universo artístico.
0: Sim, sim, sim. Aqui a gente já está... Pós-guerra, você já vê um Miró com aquela explosão mais de cores primárias.
2: Sim, o vermelho e o azul muito presente, né?
0: Isso, mas ele dizia, as pessoas falam, ah, o trabalho do Miró é muito trabalho infantil. Ele dizia que para você conseguir expressar o seu lado interior, tem que ter muita autoconfiança, muita técnica e muito conhecimento para você revelar essa coisa primitiva que as pessoas têm. Né? E ele era um defensor da arte primitiva, então essa simbologia dele é muito típica.
2: Mas Roberto, isso incomodava ele, enquanto artista, ter não. a obra dele comparado com uma obra infantil?
0: Não, porque ele dizia que ele agradava todos os públicos, isso foi uma decisão dele, uma opção dele enquanto artista, e que simplesmente é maravilhoso, é um universo peculiar que ninguém fez. Aqui a gente tem a simbologia típica do Miró. Você tem aqui o sol, a lua, a estrela. Aqui você tem amadurecimento dele, dos sinais da simbologia dele. Ele já passou por toda aquela fase de estudo, mas... E ele começa a desenvolver variações da simbologia dele. Essa excursão começou... muito baseada em três símbolos muito presentes no Miró, que eram mulheres, pássaros e estrelas.
2: Entendi.
0: A mulher, que representava o ser humano, os pássaros, que eram os anjos, e as estrelas, que eram o universo.
2: O universo.
0: O Miró, na linguagem dele, quando ele pintava uma única estrela, era o planeta Vênus, que era a estrela que ele mais gostava, e era a primeira estrela que ele via quando o sol se punha em Maiorca, na ilha de Maiorca, onde ele viveu os últimos 25 anos da vida dele. Para ele, os pássaros eram seres celestiais, eram anjos que ligavam a terra ao céu. Aqui, inclusive, além do macro que eu falei, o micro, que ele gostava muito, porque ele ganhou um microscópio uma vez de presente, ele ficava observando os seres, as bactérias, e isso influenciou muito na simbologia dele. Tanto que o pássaro, na maioria das vezes, ele é simbolizado por uma bola com um rabinho, como se fosse um fio.
2: Uhum.
0: E é o pássaro, que é muito baseado nos seres que ele via no microscópio.
2: No microscópio.
0: Que ele foi desenvolvendo a própria linguagem. Você pode ver aqui mais ou menos, ó. Aqui que você tem três fios de cabelo, geralmente se refere a uma pessoa, que é um personagem. As pessoas no universo do Miró nunca eram um corpo completo. Podia ser três fios de cabelo, um olho, uma nádega, podia ser seios.
2: Uhum.
0: Ou podia ser até uma escada ligando a terra ao céu.
2: Além dos fios de cabelo, parecem dois seios aqui.
0: Sim, é verdade. Ou uma nádega, né?
2: Ou uma... É verdade, não é?
0: Aqui
2: é verdade.
0: Tem várias estrelas. Essa obra aqui que a gente tem... A mulher tem uma nádega, isso aqui é uma mulher. O pássaro, lembra o símbolo que tem a bola com traço preto? Aqui, ó, já é um Miró numa fase final da vida dele, 5 anos antes dele falecer, aonde você vê o Miró como a gente conheceu, com a simbologia aqui, um corpo, uma mulher, o chapéu, que é simplesmente o traço, a estrela, e a genialidade dele de usar uma camada de tinta branca ao redor do preto para saltar ainda mais.
2: Para destacar, né?
0: Destacar as cores primárias. Essa obra dialoga muito com aquelas duas que a gente viu lá, da estética do Miró, né? Aquela coisa bem super conhecida, são na mesma época, de 78.
2: É verdade.
0: Você tem aqui figuras, pássaros e estrelas, tá vendo? Uma figura. Você tem o pássaro aqui, ó, a bolinha, tá vendo o pássaro? Essa bolinha. Outro pássaro aqui, ó, sempre apontando para cima, pro infinito, pro céu. Estrela.
2: Essas são obras bem conhecidas, né?
0: São. É porque é uma linguagem já hiper consolidada, que foi por onde ele mais ficou conhecido no mundo das artes, né? É por essa estética em si. Mas aqui você vai ver diferentes facetas dele enquanto artista. Isso aqui é um pedaço de tecido, mas que ele pinta e faz essa mulher com grandes seios aqui. Mas assim, era uma coisa que ele adorava, que esse trabalho é da coleção particular dele também, que é uma arte primitiva, né? São uma figura muito simples, ele tem um seio aqui, que é uma mulher.
2: Sim.
0: Tem os olhos. Ele era um cara que estava sempre buscando mudança. Você vê que a tela não é aquela coisa previsível. Ele não fazia um fundo de tela para pintar um personagem normal. Tem uma coisa meio que desbotada. Não é tão convencional. Ele estava buscando novas formas de se expressar e sempre fora da estética convencional. Ele tinha uma ligação muito forte com a poesia. Ele lia sempre antes de começar a trabalhar religiosamente. Ele sentava na escada do ateliê dele, tinha 3 livros de poesia. Ele abria de forma aleatória, lia poesia durante meia hora e começava a trabalhar.
2: Ou seja, a ligação dele com a arte não se limitava às artes plásticas, não, né?
0: E ele brincava que ele gostava muito do pessoal da música e da poesia, que tinha menos ego do que o pessoal das artes.
2: Que interessante.
0: Aqui você tem as notas musicais, ó. Dó, ré, mi, fá, sol, lá, si, dó. É uma obra que faz uma referência à música. Ele era uma pessoa muito simples. Ele, ao contrário de Pablo Picasso, de Salvador Dalí, que gostavam de badalação, ele se dizia um cristão tranquilo, pacato, ajudava muitas pessoas e tinha hábitos muito, muito simples. Ele preferia muitas vezes mais ficar almoçando com os camponeses, observando o céu e as estrelas.
2: Buscando inspiração, talvez?
0: Buscando inspiração, sim, do que estar em festas, por exemplo. Como ele adorava essa questão da influência da lua na agricultura, ele faz essa pintura em homenagem aos camponeses catalães. Você vê que tem um verde tremendo ali, representando o campo, a lua, que era as comidas que ele fazia, os jantares que ele fazia com os camponeses. E ficava horas nisso. Era um dos momentos mais prazerosos da vida dele. Essa obra aqui, Bruno, era uma das obras favoritas também do Miró. Ele defendia muito a matemática. Ele dizia que a matemática era a chave para a ciência, e que ligava, possibilitava talvez a vida eterna, um caminho para o estudo da eternidade, ou da coisa do além. E aí ele faz, na simbologia primitiva dele, ele faz essa obra aqui, 2 mais 5 igual a 7, porque 7 para ele era um número cósmico. Então ele coloca aqui, ó, 2 mais 5, 1, 2, 3, 4, 5, que é igual a 7.
2: Peraí, me explica de novo, 2 está bem claro.
0: Aqui 5, 1, 2, 3, 4, 5.
2: Ah, tá, as pontas
0: 2 mais 5,
2: okay,
0: é igual a 7. E ele coloca aqui um laranja que não é usual no trabalho dele, como se fosse uma poeira cósmica, e um buraco, como se fosse um buraco negro infinito, que ligava o infinito.
2: Ah, nesse caso agora com azul.
0: Com azul.
2: Anteriormente com verde. Tá.
0: Ele fazia variações. Então assim, você tem a matemática como símbolo, como um possível caminho para você longevidade, para a eternidade. Da mesma forma que a gente tem naquela primeira obra o vermelho triste, pesado da guerra, aqui a gente tem um vermelho da vida, de alegria. Foi outro quadro que ele presenteou à filha dele, né, a Maria Dolores. É, que você tem aqui um corpo, né, com um olho, você tem a estrela, você tem um pássaro. Olha a bolinha do pássaro aqui em cima também.
2: Sim.
0: Mas é uma obra que ela reverencia a alegria, a vida. É o vermelho da vida, não é o vermelho da morte, como a gente viu no começo.
2: É o oposto, né?
0: É o oposto. E ele também, quando ele entregou isso para a filha dele, ele falou que a vida era boa, são fases distintas.
2: Mas, de fato, dá para perceber mesmo que a obra como um todo transmite uma
0: alegria, né?
2: Exatamente.
0: Outra vida, né?
2: Uma outra ideia mesmo, né?
0: Sim. Aqui, essa obra é uma pintura que é de um formato único também, que ele não fez outra desse formato assim. E ela é interessantíssima porque da metade para baixo significa o mundo terreno, você tem aqui muito mais cores, que é a terra, preenchimento. Você tem um pássaro com antena só, que está aqui mais vinculado à terra. Na segunda metade você tem mais a coisa do céu, as nuvens mais presentes, e o pássaro com duas antenas, que é o pássaro, que é o anjo que liga para o infinito, para a vida eterna. Quando você conhece um pouco da história, você consegue identificar esse vocabulário dele. A gente vem, Bruno, para uma série que é fantástica, chamada Os Insetos. Assim como eu falei para você que os pássaros simbolizavam, eram anjos, eram seres celestiais. Os insetos, para o Miró, simbolizavam a eternidade, a vida eterna, a eternidade. Porque ele dizia que os insetos morriam nunca, sempre existiam. Podia acabar o mundo que existia insetos. E aí ele faz essa série, chamada que ele chama de Os Insetos, onde ele, de certa forma, ele está eternizando o próprio trabalho. Porque ele aqui já está na fase final da vida dele, está poucos anos antes dele morrer. Tem um escorpião, um mosca, tem um grilo. Mas ele é tão sensacional que, mesmo na hora, uma gravura normalmente, ela poderia simplesmente estar aqui nesse contorno. Isso aqui é a forma da chapa da matriz. Mas ele deixa a tinta extrapolar os limites da própria matriz, que é uma coisa totalmente que foge do convencional. Assim, se caía um inseto no trabalho, ele deixava morrer e passava a fazer parte da obra.
2: Ah, entendi.
0: Aqui, por exemplo, colocou a mão dele aqui nessa obra.
2: Era uma obra muito viva, né?
0: Essa é a melhor história de todas, que o neto dele me contou aqui.
2: Pô, então a gente chegou à melhor história, isso, depois de várias histórias muito saborosas.
0: Então, aqui é o seguinte, essa é a última série que ele fez, e que o Miró, como ele estava em Maiorca com a ateliê grande dele, ele resolveu fazer uma série de gravuras em grandes formatos, que são essas aqui, e ele espalhou todas pelo chão. E aí, Bruno, tinha uma técnica que se utilizava no passado, que você misturava pó de ferro com doce de leite.
2: Doce de leite.
0: Fazia uma pasta e passava a chapa de metal da gravura que você faz na matriz, você cobria a chapa de metal com essa pasta e deixava secar. Quando ela seca, ela forma uma crosta de milímetros que dá um relevo irregular, que muda tanto a textura do papel, a gente pode ver outras cores, como dá uma certa forma diferente em alguns lugares. Aí ele passou isso nas telas, deixou secando e foi almoçar. No meio do almoço, chega o caseiro desesperado. Seu Miró, aconteceu um desastre. Os seus dois Dobermans estão lambendo o doce de leite na obra. Aí ele fez, que sensacional.
2: Ele adorou saber. Adorou.
0: Vou fazer essa série em homenagem aos cachorros. Não morreram, que diga-se mais, né? Vou fazer essa série em homenagem aos meus cachorros. Vai chamar Os Cachorros.
2: Que incrível.
0: E aí, aqui você tem as patas do cachorro, eles andando.
2: Olha isso, passou a fazer parte da obra.
0: Passou a fazer parte da obra.
2: Eu acho que isso resume muito bem o surrealismo, né?
0: É, total.
2: A liberdade,
0: o gesto automático,
2: o
0: acaso.
2: Sim, né? Isso é incrível, né?
0: Mas olha, essa série é fantástica e pouca gente conhece isso aqui. Ele começa a transgredir. Lembra que eu falei que ele buscava fugir do convencional?
2: Sim.
0: Então, ele pega a tela de pintura, prepara a tela para pintar. Qualquer pessoa ia lá, fazia um fundo de tela. Ou você pinta na superfície branca, ou você pinta um fundo de tela de alguma cor específica, chapada. E daí você faz a sua intervenção, figuração abstrata, ou personagem, o que seja. Ele pega a tela, joga uma ácido, tipo uma água raiz, uma coisa assim, uma substância química corrosiva, que vai criando essa corrosão na superfície da tela. Quando seca, ele começa a pintar em cima. Então você vê também essas manchas aqui, essa coisa desbotada.
2: Na verdade, e isso que ele fez, esse processo, já faz parte da arte mesmo,
0: sim,
2: né?
0: Sim, mas ele fez de proposta para buscar uma forma de inovar e fazer, se reinventar e fazer um suporte novo.
2: Ele é um artista muito inquieto, né?
0: Sim, é isso. Por isso que aqui você vai ver um Miró que as pessoas não estão acostumadas a ver. Não é só esse Miró que a gente conhece dessa estética, que você olha e diz, ah, que legal, é Miró.
2: Aquilo ali é Miró.
0: É Miró. Você vai ver...
2: É muito além.
0: É muito além disso. Uma fase mais avançada da vida dele, ele criou essa série chamada Figuras Pretas, onde, ao invés dele utilizar cores primárias mais claras para fazer fundo de tela, ele parte do preto como uma cor mais presente, para daí jogar as demais cores primárias, dar aquela explosão. E que é muitas das figuras que a gente conhece mais associar ao Miró, como aquelas gravuras estão lá. Essa pintura é fantástica. Veja a mulher aqui, tá vendo?
2: Sim.
0: Os seus seios. Aqui você tem um pássaro aqui em cima. Mas olha como tem mais a presença do preto.
2: Do preto.
0: E como destaca mais as demais cores na combinação. Tem uma pintura raríssima, que é essa daqui, que é completamente diferente. Você não sente uma coisa... O que você sente mais pesada nela? Não sente uma coisa mais triste?
2: Com certeza, porque os olhos meio para baixo aqui, ó.
0: Então, os olhos para baixo, cheios de sangue.
2: Sim.
0: Meio que uma mão com a foice aqui. O Miró, ele fez duas exposições, foram um fracasso. 1918, não vendeu nada.
2: No início.
0: Sim. 1921, não vendeu nada. Em 1925, Picasso, que era 12 anos mais velho, mas era muito amigo dele, fez, não, você é um grande artista, você é um gênio, eu vou te ajudar. Convidou todos os amigos, galeristas e imprensa. E em 1925, em Paris, Miró fez uma grande exposição, a terceira, e aí ele explodiu para o mundo. E Picasso foi, de certa forma, um padrinho para ele nesse sentido. E o ano dessa obra aqui, 1973, é o ano que Picasso morre. E era da coleção particular dele, que ele nunca vendeu essa obra.
2: Da família.
0: É, e aqui são aquelas obras que a gente sabe que isso aqui, olha, isso é Miró.
2: Sim.
0: Mas também com base nas figuras pretas também, que ele usa mais o preto aqui, sabe? E daí ele destaca o resto das cores. Muita coisa de Mondrian aqui, lembra? Que ele no começo, que ele volta a fazer isso aqui.
2: Sim.
0: Referência a um dos artistas que inspiraram ele. Essas influências formas geométricas,
2: ele, né?
0: Essas cores geométricas.
2: Agora que a gente já conseguiu mergulhar nesse universo, daqui a pouco a gente vai conhecer, então, as esculturas.
0: Isso.
2: E...
0: Agora a gente vai ver outros suportes dele. Além da pintura.
2: Além da pintura, justamente, para entender que Miró vai muito além da arte plástica.
0: Da pintura tradicional, para ver outras formas de pintura que ele fez, em outros suportes. Como ele transformou objetos que ele tira do cotidiano, transforma em arte, ganha outro significado. Né? As esculturas que ele fez, não só as tradicionais, como coletando objetos e inovando completamente, coisas que eram inaceitáveis para os padrões da época.
2: Enfim, para Miró não era.
0: Para Miró não era.
2: Tá certo. Então daqui a pouquinho a gente vai ver isso aí.
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2: Roberto, agora a gente vai conhecer o Miró além da pintura. O Miró, artista plástico, mas no universo da escultura.
0: Também, Bruno, muito bem. O Miró, em 1956, ele se muda para Palma de Mallorca. E nessa ilha, ele tem um ateliê muito maior.
2: Época, ele morava em Barcelona?
0: Ele tinha dois ateliês. Um em Barcelona, que era menor, onde ele fazia mais pinturas, com suporte. E outro em Montjuïc, que é uma região da Catalunha, 1h30 de Barcelona de carro. Uma região muito árida, onde ele trabalhava muito escultura também, por causa das condições climáticas, inclusive. Em Maiorca, ele tem um espaço gigante, onde ele começa a fazer trabalhos em grandes formatos, onde ele começa a fazer mais gravuras, porque ele queria democratizar o trabalho dele, porque as pinturas eram muito caras. Ele começa a trabalhar com cerâmica, com esculturas, com materiais têxteis, como a gente vai ver aqui, as famosas tapeçarias do Miró.
2: Então vamos lá.
0: Vamos mostrar.
2: Então, a gente começa, então, com essa escultura aqui de 1956.
0: Já em Maiorca, ele começa a transformar qualquer objeto, ressignificar e transformar em obra de arte. Aqui se pega um prego com torcido, um pedaço de ferro, ele funde isso e transforma numa escultura. Ele aqui, ele pega uma caixa de chapéu, abre e pinta sobre ela. E fica, ganha uma estética, isso que é fantástico. Você não diz que isso aqui era uma caixa que ia pro lixo de chapéu?
2: Definitivamente não.
0: De papel. Ele pega uma tampa de caixa aqui, ele dá um tratamento, ele faz uma pintura em cima. Nessa obra aqui, o neto dele contou que ele queria assassinar a pintura clássica, então ele pegou, fez um preparo no fundo de tela, pegou uma faca, rasgou a tela, depois colocou outras cores por cima. Ele era uma pessoa que adorava passear nessas feiras populares e na época se usava muito a moldura, que era de arte moderna catalã, que ele achava que era muito cafona, mas ele achava divertido. Então ele comprou uma obra, estava caindo aos pedaços a pintura, ele jogou fora a pintura, fez uma pintura dele e colocou com essa mesma moldura e transformou nisso daqui. Como também essa outra obra fantástica, que isso aqui era uma pintura clássica de um rio, de um lago, com os pássaros voando, uma pintura horizontal. O Miró compra essa obra numa feirinha bem barato.
2: Sim.
0: Né? Hoje, sei lá, seria R$100, R$200 uma obra assim. Comprou, levou para casa, inverteu a posição. Ele era apaixonado pela caligrafia japonesa budista. Ele faz esse movimento sobre a pintura, essa intervenção. Aqui você vê que é uma mulher. Os patos que ele cita ali, ó. Voo dos patos, mulher estrela. Voo dos patos já tinha na obra original. Mas olha a mulher aqui, tá vendo os seios da mulher?
2: Sim.
0: Aí ele faz, olha o pássaro aqui, a bolinha, com
2: sempre,
0: o símbolo tradicional.
2: Sempre presente.
0: Sempre presente. E aí ele deu esse quadro pro contador dele quando ele se aposentou. Sendo que anos depois o neto foi na casa do contador e o contador tinha colocado o quadro na horizontal em cima do sofá. Ele ficou revoltado. Você tá, isso é um traje ao trabalho, meu avô.
2: Você não entendeu nada.
0: Ele comprou de volta o quadro, esse quadro nunca saiu.
2: O neto comprou de volta.
0: Comprou de volta e tá na casa da família, da propriedade da família até hoje. Porque é uma obra muito forte, também pouco conhecida dentro dessa criatividade, dessa renovação constante.
2: Do legado.
0: Do legado do Miró. E aqui, Bruno, isso aqui é fantástico. Isso aqui simplesmente é uma lona que se usa para cobrir o vinhedo durante o inverno, para colher uva na época da colheita, quando você tira, joga as uvas aí em cima e leva para dentro para vinificar. Ele simplesmente pega esse material, seca essa lona e pinta em cima dela. E vira uma obra de grande formato. Isso aqui era o abridor de rolhas que ele usava para abrir vinho todo final de semana quando tinha almoço família, que ele transformou numa bailarina e virou obra de arte.
2: Nossa, é verdade, dá para ver.
0: É um saca-rolha.
2: É verdade.
0: É um saca-rolha.
2: Os braços para cima, assim.
0: Isso. Aqui, e essa obra também é raríssima, porque essa obra você tinha duas. Uma que estava tá no Museu Vivancos do Vinho, que é um museu que era o dono da vinícola, era amigo do Miró, e a outra estava na casa do Miró. A gente vai ver aqui as esculturas que ele faz moldando o gesso com a mão livre, movimento livre. Ele pega dois ovos e um pão, um formato, e faz uma cara, um rosto na escultura.
2: Dá para ver claramente aqui os olhos,
0: isso,
2: né?
0: Que ele faz. E assim, de uma forma muito simples, mas genial.
2: E essa maior aqui?
0: Essa maior, que são, na verdade é um corpo humano. Ah, você não entende, mas lembra da simbologia dele? Quando você vê aqui, você tem um dedo, aqui você tem os três fios de cabelo, que representam um personagem, você tem o olho e a boca aqui.
2: Sim.
0: Então, mas aqui ele está ainda dentro daquele universo tradicional. Não é o tradicional de uma escultura, de uma estátua clássica que você vê, mas dentro do universo do Miró, ainda é um gesto mais convencional, trabalhar um gesso e etc. E depois fazer a fundição. Quando ele já tinha 72 anos de idade, ele numa feira em Barcelona, ele conheceu um jovem tapeceiro, que era um artista chamado Joseph Royal. 50 anos mais novo, imagina, com 22 anos de idade, o Miró se encantou pelos tapetes que ele fazia, que era um artista, não era simplesmente um tapeceiro, um artesão. E Miró disse que queria conhecê-lo. Quando ele olhou pro Royal, ele achou que era... Não, eu quero falar com o seu pai. Não, não, sou eu, Joseph Royal. Ele fez que sensacional, porque era uma pessoa jovem. Talvez se fosse uma pessoa da mesma idade do Miró, não comprasse as invenções dele, as inquietudes dele, para transformar isso em obra de arte.
2: Sim.
0: Tem que ser alguém com muita coragem de fazer. E o Royo comprava isso. Então, o Miró foi o primeiro artista a pegar esses materiais orgânicos. Você pegava aqui um pedaço de pano, de corda, você corda que ele achava no mar, objetos que ele achava na montanha. Tudo ele ia coletando, ele colocava e o Royo prendia, ele ia lá e pintava.
2: Mas nessa época que ele ia coletando tudo isso, ele já estava nesse processo de produção artística. Sim,
0: ele começou a trabalhar com materiais orgânicos e com textos. Ele, além do ateliê dele, que era imenso, maior, que ele ainda tinha uma casa que ele comprou o terreno, só para colocar objetos que ele coletava na natureza. Podia ser alguma coisa que viesse de um barco na beira da praia, alguma coisa que ele achasse, alguma lata que ele encontrasse na montanha, num caminho. Tudo ele colecionava, levava para esse ateliê e ia posicionando. Ah, isso combina com isso. Chegava um certo momento que ele transformava em obra de arte.
2: Entendi.
0: E essas duas peças são fantásticas, que são chamadas sobreteixins. São materiais de juta, de algodão, de lã. Tudo isso que ele vai fundindo e transformando em arte.
2: Incrível. E as cores também estão presentes aqui, o verde,
0: sim,
2: o azul,
0: sim,
2: o roxo.
0: Sim, as cores primárias dele.
2: Sim.

0: Agora, o que é importante vocês entenderem é que o Miró, ele fez junto com o Zoro Ferroio, em colaboração com o Royo, 15 tapeçarias de grande formato. Ele fez 7 em vida e 8 ele fizeram, que ele tinha já tido uma conversa com o Zoro Ferroio, mas que ele morreu antes de executar. Porque essas tapeçarias demoram anos para ficarem prontas. São 3 anos com 15 tecelãs fazendo isso.
1: Que são aquelas
0: e
1: ali?
0: A gente vai ver lá, que o Miró... E só para vocês entenderem, o Miró, as 7 que ele fez em vida, tem uma que está na Fundação Miró Barcelona, outra está na Fundação Miró de Mallorca, né? Outra está na Fundação La Caixa, e uma delas estava na Torre 1, na cobertura da Torre 1 do World Trade Center em Nova York.
1: Olha só.
0: Tinha 15 metros, pesava 10 toneladas e com um atentado terrorista virou pó.
1: Nossa, essa história é muito curiosa.
0: É muito curiosa. E aí o que é que acontece? A família, quando o Miró morreu, o Miró tinha ilustrado um livro de poesia que ele adorava. E aí ele tinha a intenção de transformar isso em tapetes também.
1: Sim.
0: Mas ele faleceu antes. O Royo pega e faz, materializa isso junto com o apoio da família.
1: O desejo dele se materializou.
0: Se materializou. Então essas são as 8 tapeçarias que o pessoal conhece como póstumas, se assim por dizer.
1: Nossa, que demais.
0: Mas que com o atentado do 11 de setembro, a família recolheu e nunca mais tinha exposto.
1: Sim.
0: E a gente conseguiu trazer aqui para o Brasil.
1: Que incrível
0: são
1: isso,
0: Roberto. Praticamente 10 toneladas de tapetes aqui. Isso é maravilhoso, inclusive aquela que é raríssima, que são materiais orgânicos coletados e transformados em obra de arte.
1: Por que que essa aqui é mais... dá para dizer que é mais especial por pela raridade?
0: Não, é simplesmente pelo material que ele coletava, que ele ia juntando pedaço de corda, juta, algodão, lã, e ele vai... Mas
1: e aqui a gente percebe, tem o olho, tem a boca, tem o pássaro ali também.
0: O personagem, o pássaro, já veio com duas antenas ligando ao infinito.
1: Sim.
0: Lembra isso? Ali como tem naquele tapete ali também o pássaro com as duas anteninhas ligando ao céu.
1: Sim.
0: Ali você tem um olho, tem o corpo.
1: E é justamente o que você explicou pra gente, democratizando mesmo, né? Porque Sim. aqui a gente tá um espaço maior...
0: Ele faz, mas são trabalhos menos conhecidos. Aqui eu não digo nem democratizar, porque aqui esses trabalhos nem estão à venda. Ele só fez 15 no mundo, entendeu? Você não tem como comprar um trabalho desse. O Zoro Ferroio não faz para venda. Esse é um trabalho artesanal. Foram 15 tecelãs durante 3 anos para fazer isso. E você não vai ver mais isso reunido em outro lugar.
1: Entendi.
0: Eu acho que só os tapetes já seriam uma exposição. Mas ele democratizava porque ele fazia gravuras. Porque a gravura são trabalhos seriados. Você pode ter uma tiragem de 20 unidades, de 30. Você tem uma matriz. E nessa matriz você imprime sobre o papel em cima da matriz. Pode ser uma matriz em pedra. Pode ser em metal.
1: Entendi.
0: Entendeu? Então, aí você consegue baratear o custo do seu trabalho.
1: Uhum.
0: Porque em determinado momento da vida dele, as pinturas dele já custavam milhões de dólares.
1: E esses outros aqui, Roberto? Que esse aqui até parece que é maior, na verdade, né?
0: Sim, mas são, porque são formatos diferentes. Dependendo da obra, da ilustração, tudo isso é base da ilustração de um livro que o Miró fez. O Miró, ele ilustrou mais de 300 livros.
1: Nossa,
0: em vida.
1: Muita coisa.
0: Inclusive um com um grande poeta brasileiro, João Cabral de Melo Neto.
1: Exatamente.
0: Meu conterrâneo, pernambucano. São parte da mesma série que ele fez, do mesmo livro que ele ilustrou.
1: E aqui é de 89 a 91?
0: O Miró faleceu em 83.
1: Uhum.
0: É porque até você ter todo o processo de você definir e materializar isso, realmente não é fácil.
1: E me remete assim, a esse período que é o pré as Olimpíadas de Barcelona, né?
0: Sim. O Miró é muita cara de Barcelona. O Miró, ele é tão potente que ele fez vários cartazes, por exemplo, ele fez o cartaz de Copa do Mundo mais premiado até hoje, da Copa da Espanha em 1982, que o símbolo, o personagem era o Naranjito.
1: Sim.
0: Foi todo o Miró que criou o cartaz. O aniversário de Barcelona, quem fez o cartaz foi o Miró.
1: Roberto, agora eu quero entender por que que essas esculturas são tão diferentes daquelas ali. O processo de produção, de confecção, realmente é muito diferente, é o oposto?
0: Isso mesmo, Bruno, muito bem observado. Aqui a gente vai ver uma parte da exposição que mostra como o Miró transformava qualquer coisa em arte. Ele dizia que um objeto tirado do contexto e transformado em obra de arte, ele era ressignificado e ele virava uma coisa muito maior. Então, essas esculturas, lembra que eu falei que ele tinha um ateliê, um lugar que ele guardava só objetos que ele ia coletando no meio Sim. ambiente, seja na montanha, no mar, tudo ele guardava e ele ia aglomerando, que ele, de forma que, na forma que ele achava que fazia sentido.
1: E ele ia guardando isso já com isso, com essa ideia em mente.
0: Isso,
1: já.
0: Ele dizia, eu acho que isso aqui combina com isso e tal.
1: Tá.
0: Então a gente vai ver aqui, exemplos são fantásticos. Por exemplo, essa escultura aqui, a gente tem uma vassoura de catar trigo na fazenda. Isso aqui é uma tampa de lata de tinta industrial. Essa peça aqui embaixo, vermelha, isso é uma máquina, um instrumento utilizado para desossar frango, que usava nas refeições de casa, no interior.
1: Certo.
0: Então ele junta tudo isso e leva para fazer fundição. Da mesma forma que aqui a gente tem essa escultura, que ele chama de A Fugitiva, na verdade isso é uma bailarina de flamenco. Ele achou essa perna de manequim, estava lá no lixo, ele pegou essas pernas, um suporte de bolsa, que é essa peça azul, que são os seios da bailarina, na verdade, isso é um suporte de pendurar a bolsa, não é? Em cima você tem um prato de cerâmica com 3 ovos e uma torneira, que essa torneira o neto dele brincava, que era utilizada para irrigar o jardim da casa deles em Maiorca, que eles tomavam banho no verão, e aí um dia a torneira quebrou e eu jogar fora, o Miró fez, não, me dá que eu vou levar. E virou o coque de cabelo da bailarina do Flamengo. Então, era a genialidade dele de coletar. O neto dele conta o seguinte, que tudo para ele era para ser transformado em obra de arte. Então, terminava o almoço da família, ele pegava osso de galinha e colocava no bolso. E a gente vai ver que ele transformava em escultura. Ele pegava brinquedos, o João disse que era o neto do Miró, que chorou durante dias porque sumiu uma bola e um carrinho dele. Anos depois, ele descobriu que tinha virado uma escultura. O Miró juntou e transformou. Então, imagina que ele chega naquela época, ele vai visitar o maior fundidor da França, chega lá, está o cara fazendo 3 esculturas, 3 bustos de bronze, Charles de Gaulle, Napoleão Bonaparte e Voltaire. Chega Miró, põe uma vassoura do campo, uma lata, tampa de lata de tinta, um suporte de desossar frango, e diz, eu quero fundir isso aqui. O pessoal achou estranho, né? Mas ele foi lá, fundiu. De repente, o que é mais engraçado, ele estava acompanhado de Giacometti, uma dessas, que é um dos grandes artistas, um grande escultor, e Giacometti falou, Miró, você é o mestre das formas, mas você é o mestre das cores também, você deveria pintar o seu trabalho. Aí o Miró achou boa ideia, pintou essas esculturas, o galerista dele queria morrer, porque disse que não ia vender, que eles iam à falência, tudo. Aí o Miró falou, não, você está certo, as pessoas não estão preparadas para entender o meu trabalho, mas daqui a 35 anos vão saber valorizar. E de fato, uma escultura dessas hoje foi vendida recentemente por milhões de dólares. E é uma coisa muito à frente do tempo dele.
1: Ele era visionário, né?
0: Visionário. E era um cara inquieto, ele estava sempre fazendo coisas novas, né? Ele nunca se acomodava, sempre buscando novos suportes, sempre buscando uma tridimensionalidade. Não era aquela pessoa que ficava fazendo a mesma coisa, pintando aquele quadrinho, fazendo uma escultura ali, moldando com a mão, nada. Ele estava sempre inventando. Um croissant e um prato, com dois pedaços de madeira.
1: Dois pedaços de madeira.
0: E não vale nada, ele junta ali, tu faz uma escultura.
1: Eu ia falar justamente isso, assim, que olhando assim, a gente não dá nada e vira aqui a escultura. Não,
0: aí, tava um dia na casa dele, cadê a caixa de ovos? Ele pegou a caixa de ovos em cima da geladeira com um pão que tinha um croissant e transforma. Manda fundir e transforma numa escultura.
1: Sensacional.
0: Ele achou no lixo, ele vai fazer e funde.
1: Tudo é inspiração.
0: Tudo é inspiração. O Miró, ele era muito tímido, introvertido. Só teve uma pessoa que conseguiu registrar a intimidade dele, que foi um fotógrafo espanhol.
1: Inclusive, quando você fala isso, as obras de Miró são, pelo menos pra mim, assim, no meu inconsciente aqui, são mais conhecidas do que a figura de Miró, né? O rosto, a fisionomia de Miró, né?
0: Sim, porque ele não era um cara marqueteiro, que gostava de badalação, ele não era um Picasso, um Salvador Dalí, nessa questão de ser extrovertido, de criar um personagem.
1: Como você mesmo falou, assim, ele de repente preferia ficar com os mais simples, né? Do que ser badalado, né?
0: E ele sempre que aparecia na imprensa, estava ali com o terninho dele, com a gravatinha, bem vestido, tudo. E a única pessoa que retratou a intimidade dele, de fato, foi um fotógrafo espanhol chamado Joaquim Gomes, que ele permitia que chegasse. E o Joaquim Gomes fotografou ele nos 3 ateliês dele, de Barcelona, de Montjuïc e de Maiorca, fazendo coisas distintas. Como a natureza influenciava ele. Por exemplo, aqui a gente vê, ó, como um osso de galinha. Lembra que ele terminou a comida, ele botava no bolso, um dia ele dá para virar um pedaço de escultura.
1: Sim. Entendeu? Estava sempre pensando em criação, né?
0: Isso, como ele pega, por exemplo, uma abóbora, transforma numa escultura em homenagem a Gaudí com linhas curvas, porque assim como ele dizia que queria matar a arte clássica, ele queria também assassinar a arquitetura convencional, ele queria acabar com as linhas retas. Então aqui ele faz uma escultura homenagem a Gaudí.
1: Sempre querendo romper barreiras ali, né?
0: Aqui, como a algaroba, como a natureza influenciava, sabe? Como a algaroba vira uma escultura. Então, assim, o Joaquim Gomes conseguiu pegar esse pensamento dele, porque ele não comentava nem com a família sobre o processo criativo dele. Ele era muito tímido.
1: Era algo muito dele, né?
0: Dele. Então, é fantástico você ver. Olha o Miró de calção de banho aqui, fazendo escultura em Monterrey, que coisa fantástica.
1: Nossa, pra ele se deixar fotografar assim, é porque ele confiava demais, né?
0: É isso, mas foi a única pessoa que conseguiu fazer. Como você vê, essa é a figura mais convencional do Miró, tá vendo? Que a gente tá vendo ele com gravatinha ali.
1: Sim.
0: É, todo o retrato você vê dele na imprensa.
1: Uma tela de fundo.
0: É uma almofadinha, Faria Lima ali, é ele.
1: E aqui em Maiorca ou Barcelona?
0: Não, aqui é Monterroig. Monterroig é onde ele fazia muito mais escultura, porque era um lugar muito árido. Em Barcelona ele tinha um estúdio menor, onde ele fazia mais as pinturas. E em Maiorca é onde ele tinha, quando ele se mudou em 1956, viveu os 25 anos da vida dele, e ele tinha uma área gigante, onde ele começou a ter espaço para fazer mais gravura, que ele espalhava pelo chão, ia fazendo 10 ao mesmo tempo. Onde ele fazia esculturas de todos os formatos, que ele tinha espaço. Onde ele começou a fazer os tapetes, os textinhos, sobre textinhos que a gente viu, porque ele soltou a criatividade dele desenfreada, porque ele tinha área para fazer isso, espaço.
1: Explorou.
0: Mas é muito interessante quando você vê, né, o processo criativo, as influências que ele teve, a natureza.
1: A natureza muito presente. Aqui ele já está com os cabelos mais brancos, sim, mais grisalhos aqui.
0: Acima dos 70. Já é mais do que sexagenário.
1: Muito obrigado por nos apresentar um universo que, a princípio, pouca gente conhece quando pensa nesse grande artista que é Juan Miró? Você falou uma outra pronúncia?
0: Na verdade, é Joan Miró. O que é que acontece?
1: É Juan Miró.
0: É, só para você entender, por causa da ditadura de Franco, ele não permitia que você colocasse o nome em catalão, só em espanhol. Então o nome espanhol é Juan. Eles foram obrigados, desde o Miró, até o neto dele também foi obrigado a se registrar como Juan Miró. Mas, na verdade, o nome em catalão é Joan.
1: Joan Miró.
0: E o Miró chamava Joan Miró. O neto, o documento dele, o passaporte dele é Juan Miró. Mas, que ele também chama Juan Miró. Mas ele só é conhecido, ele só gosta de ser chamado por Joan Miró.
1: Ele preferia ser chamado de Joan Miró. Tá certo.
0: A pronúncia correta é Joan Miró.
1: Bom, então depois dessa aula sobre esse artista incrível, inquieto, esse artista que rompe barreiras, esse artista que é tão influente e que é, não por acaso, considerado um dos maiores artistas do século XX.
0: O mais surrealista de todos os surrealistas.
1: O mais surrealista de todos os surrealistas.
0: É isso, Bruno. Obrigado pela visita. Eu espero que as pessoas vejam o programa, conheçam a vida do Miró, que não está nos livros. O que eu estou contando aqui não é só uma história de família, da pessoa, do lado humano, do artista. Com isso, se interessa em ver essa maravilha, porque isso é uma chance única de você entender a vida desse artista tão, tão importante, né?
1: Tá certo. Muito obrigado, Romário.
0: Maravilha, Bruno. Prazer mesmo.
1: Depois desse mergulho na obra desse artista tão original, tão criativo, fica claro porque até hoje tanta gente admira, aprecia, reverencia um dos maiores gênios da história da arte do século XX, Miró.

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0: é Nicolas Tarubi Cardoso, eu tenho 19 anos e eu sou criador de conteúdo digital que eu falo sobre o metrô e todo o transporte aqui de São Paulo.
1: Na verdade, tudo começou meio sem querer, porque um dia eu peguei o metrô com um problema, eu fiquei meio irritado, porque ele tava caótico a situação. Aí eu pensei, vou fazer um vídeo na internet falando dele, falando de como foi, xingando mania, foi literalmente isso. E acontece que esse vídeo viralizou e pegou uma repercussão incrível, assim, todo mundo ficou pedindo parte 2, falando das outras linhas e várias outras coisas. Eu continuei, até hoje eu tô nisso contando as novidades, porque sempre gostei muito do assunto, sempre tive muito interesse em pesquisar sobre tudo assim dele. E eu sempre conectei curiosidade sobre expansão das linhas, sobre tudo que tá acontecendo no próprio metrô mesmo. Tipo, eu fui convidado para visitar o CCO da linha amarela, foi a primeira visita que eu fiz, que foi assim, uma coisa muito legal que eu vi que as pessoas gostavam, que as pessoas gostariam de conhecer mesmo.
2: Direto pro CCO. O caminho a gente passou do lado de onde os 29 trens da linha amarela ficam estacionados. Mas esses trens aqui estacionados, na verdade, são os trens que estão descansando. Ou seja, no momento eles não estão em operação. Bom, e depois de uma boa caminhada, a gente chegou num prédio todo verde com uma vista muito boa.
1: Meu foco é sempre falar das linhas de metrô aqui. Metrô mesmo, tipo, metrô de São Paulo, a linha azul, verde, vermelha e a prata. Mas eu falo de tudo. Também gosto de falar de CPTM, de trens e tudo. Minha maior vontade mesmo é ir pra fora, visitar os metrôs lá de fora, que meu sonho é conhecer, que tem na Europa, tem um túnel que passa por baixo do oceano, que liga a França até o Londres, né? E é meu sonho conhecer aquilo.
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4: Essa questão cultural, artística, o metrô, ele tem um papel fundamental. Ele democratiza o acesso à arte e à cultura, seja levando as pessoas para museus, né, para casas de cultura, mas também dentro das próprias estações.
5: Aqui no Brasil, por volta dos anos 80, chega essa cultura, com o Nelson Triunfo, que começa a dançar na rua 24 de maio. Depois da rua 24 de maio, a gente vem aqui para a Estação São Bento. Então, os primeiros rappers, o primeiro vinil com música de rap sai com integrantes aqui da São Bento, que é o álbum Cultura de Rua, que tem Taíde, tem MC Jack, tem Código 13. Então eram b-boys, na verdade, que a gente falava na época, que dançavam aqui, e a partir da dança começaram também a fazer rap. O metrô foi fundamental, primeiro que era um ponto central, onde os jovens de qualquer região de São Paulo conseguiam chegar com facilidade. Um espaço coberto, porque tinha a possibilidade de, em dia de chuva, as pessoas poderem desenvolver sua dança, congregar esse momento sem ficar exposto à questão do tempo. E também eu digo que o metrô foi fundamental para a gente entender as barreiras que a gente poderia encontrar desenvolvendo essa arte na rua, e o quanto a gente tinha que se organizar para aprender a brigar pelos nossos direitos, pelo nosso espaço.
6: É muito louco pensar no metrô de São Paulo, porque se a gente voltar lá no tempo e pensar no Bronx, né, o Bronx, toda a questão do Bronx em chama, do abandono do Bronx, foi devido à construção de uma rodovia, né? E essa rodovia, quem construiu foi o Robert Moses. E o Robert Moses é o responsável pelo projeto do metrô. Então tem uma questão aí histórica de infraestrutura.
5: Eu acho que a partir do momento que o metrô conseguiu entender que, por exemplo, nos Estados Unidos, teve um período muito parecido com aqui do Brasil, do pessoal do hip-hop, ir para as estações do metrô para dançar, para se unir. No início do hip-hop aqui no centro de São Paulo, poucos lugares tinham condição de dar possibilidade de vários jovens de várias regiões de São Paulo se juntar. Começou na 24 de maio, mas 24 de maio é uma rua aberta que não tem muito o que fazer quando chove. Então o metrô, ele deu essa possibilidade de estrutura para que os jovens pudessem se reunir. O piso do metrô favoreceu também para que os jovens pudessem dançar. uma superfície lisa. É, hoje a gente não tem mais, mas antigamente tinha uns latões de lixo aqui, grande. Então a gente também pegava esses latões para poder simular as batidas de rap e fazer o improviso.
7: Diz os MCs que começaram a cantar no movimento MCMento de Viana. Hoje, esqueça um pouco os breaks, os dançarinos, que tem que começar no Brasil o movimento. Entendeu? Não pode acontecer com o movimento. Certo? O reggae, o samba, o break, é tudo mesmo. Então, é tudo a mesma força, tem que ter união. Certo? Não esqueça o que eu fiz, você tem que ter.
6: Pensando que a cultura hip hop também é uma cultura periférica, né? Mas, voltando para o hoje, ou melhor, para a década de 80, o metrô, ele auxiliou muito como ponto de encontro, o transporte principalmente, mas eu acho que também o nome, a referência, porque as pessoas vinham de outras cidades, outros estados, para cá, mesmo sem saber que era uma estação de metrô, né? Então eu acho que a estação de metrô, ela se tornou um ponto muito forte, né? Muito, muito potente, por causa também do nome São Bento. E vamos para São Bento porque lá tem o hip hop, lá tem o break. Então tem muitos relatos de pessoas que encontravam, né, se identificavam pela roupa e falavam, vai, tá indo pra São Bento? Tô. E onde que é? Porque eu tô procurando esse lugar, sabe? E as pessoas vinham pra cá porque sabiam que aqui acontecia o hip hop. Então, e aí elas se deparavam com a estação de metrô, né? E aí tem toda uma questão do metrô também nos Estados Unidos, né? A roupa, eles viam ali as crews todas vestidas com os agasalhos, né? Cada uma com sua cor. Então, ao chegar aqui dentro desse espaço, se deparar com algo tão próximo ao que era visto nos filmes, devia ter sido extremamente mágico para as pessoas de tipo, caramba, eu acho que aqui é o mais próximo que eu consigo chegar da cultura hip hop de lá.
5: Os momentos de conflito, por exemplo, que alguns b-boys, que alguns dançarinos, que algumas pessoas do hip hop passaram, por exemplo, na estação São Bento, o metrô serviu para que a gente pudesse se agir e entender qual que era o nosso exercício de cidadania para garantir o nosso espaço, para garantir o nosso direito nesses 40 anos de hip hop no Brasil. Muita coisa já foi feita em parceria com o metrô no que diz respeito ao hip hop do Brasil. Então eu acho que esse caminho que se juntou lá no início do hip hop aqui no Brasil com o metrô foi fundamental para que a gente pudesse chegar ao ponto que chegou hoje.
8: Conseguiram mostrar todo o poder que vocês têm, toda a energia positiva que vocês têm e a resistência de uma cultura de um povo. A união de todas as tribos com um só objetivo, igualdade racial, o exercício da cidadania e o exercício da liberdade.
5: A gente já teve a possibilidade em 1994, com a ajuda do Guelédé, Instituto da Mulher Negra, fazer uma grande mostra nacional de hip hop aqui na estação São Bento, com apoio do metrô, divulgação ajudada pelo metrô desse tempo de utilização. Muita gente se fortaleceu fazendo rima, muita gente se fortaleceu fazendo grafite. Hoje um dos maiores grafiteiros que a gente tem, os Gêmeos, eles saíram aqui da São Bento. Muita gente que hoje está, por exemplo, fazendo parte da comissão que analisa o break para as Olimpíadas, bebeu na fonte de dança break aqui na São Bento.
9: A memória falha um pouquinho, mas eu acho que é 82 ou 83, no dia do meu aniversário, 5 de fevereiro, eu estava saindo da casa do Nazi, que na época o Ira é de 81, então já tinha o Ira nos seus primeiros passos, assim, né? E ele morava na rua Bagé, que fica pro lado de lá. Agora eu tô na dúvida se eu estava na casa do Nazi ou se eu estava na casa do Ciro Pessoa, que é um outro amigo músico meu, que morava na casa dos Petit, que fica pro lado da Aclimação, pra lá. E era meu aniversário, eu tava com o violão sentado aqui nessa época, que era uma saída de ônibus aqui da estação Ana Rosa, tinha um banco de concreto muito grande, que era você ficava sentado na frente do ônibus que você ia pegar, ficava esperando a saída, né? Então eu estava sentado nesse banco, pensando no meu aniversário, na minha idade, pensando nos meus amigos e amigas, pessoas que eu não via já há um certo tempo. E praticamente a letra da música foi uma descrição do que eu peguei e pus no papel. Sabe, assim, mais um ano que se passa, mais um ano sem você, sem minha primeira namorada, né? É, já não tenho a mesma idade, envelheço na cidade, essa vida é jogo rápido. Eu acho que eu escrevi muito rapidamente a letra como ela é até hoje, né? Como virou o clássico. E foi aqui, sentado aqui. Eu nem peguei o violão estava comigo porque eu estava vindo de algum ensaio, alguma coisa assim, eu nem toquei, assim. Mas eu escrevi. Aí em casa eu fiz a música.
10: Esquecer, um feliz aniversário para mim ou para você.
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4: É uma característica do metrô de São Paulo, é que ele não é tão grande na sua extensão, mas ele carrega muitas pessoas, ele transporta muitas pessoas, então ele é muito denso, ele é um dos mais densos do mundo, inclusive, isso comparando dados estatísticos com diversos metrôs ao redor do mundo.
11: Nós acreditamos que a pessoa com deficiência no metrô, e também com mobilidade reduzida, ela recebe um ambiente bastante eficiente, bastante acessível, em condições de transportá-la na melhor condição possível e com muita segurança. Hoje, já há muito tempo, é dessa forma. Nós acompanhamos diariamente cerca de 2 mil viagens, monitoramos cerca de 2 mil viagens. Mais de 90% dessas viagens é composta de deficientes visuais, o restante das demais deficiências. Mas nós sabemos que esse número é muito maior, porque existem pessoas com deficiência que são autônomas, e essas pessoas autônomas não entram na contagem. O processo funciona mais ou menos assim. A pessoa com deficiência é recepcionada na linha de bloqueio, é conduzida até a plataforma. Quando chega na plataforma, o empregado que a está conduzindo faz contato com a central de monitoramento e, a partir desse momento, diversas atitudes são tomadas para que a pessoa tenha a viagem mais segura possível, inclusive visando que ela seja resgatada no seu ponto de destino. Principais ferramentas de acessibilidade são os equipamentos da estação. Escada fixa, escada rolante, o piso tátil, que é muito importante para a pessoa com deficiência visual, os elevadores. No metrô nós temos hoje mais de 580 escadas rolantes em operação, em funcionamento. São centenas de elevadores em operação. Então, esses equipamentos, eles precisam sempre ter um

0: Formada por duas etapas, a limpeza profunda, que é feita das 4h40 meia-noite às 4h40 meia-noite, quando as estações estão fechadas, e a limpeza do dia a dia, que é a limpeza que as pessoas que recolhe, deixa as lixeiras limpas, qualquer pedacinho, caiu um refrigerante, é feita a limpeza, caiu uma sujeira, é feita a limpeza, então é separado essas duas partes. E a limpeza do metrô é muito importante porque a estação limpa também, em tese, deixa o passageiro na responsabilidade de manter também ela limpa. Então, um papelzinho que cai no chão, alguém incomoda. Então, você vê que quando a limpeza é, a estação está limpa, também não é que está limpando toda hora, é que isso dá ao passageiro também a responsabilidade de manter ela limpa. A gente também atua na jardinagem do metrô. As estações, principalmente da Leste, da linha 15, têm jardins. Então, também o jardim é responsabilidade do metrô de São Paulo. A gente cuida do jardim com muito carinho e com muito cuidado, porque os vizinhos também adotam o jardim do metrô como se fosse neles. Então, se o jardim tiver mal cuidado, a própria vizinhança reclama para a estação. Fala, olha, vocês não estão cuidando mais do jardim, o jardim não está podado. Uma vez, eu achei muito engraçado, um turista inglês estava no metrô de Consolação, o trem saiu, ele filmando. Depois ele falando com a gente que ele achou engraçado que não subiu um papel.
1: O Achados e Perdidos, ele recebe de todas as linhas do metrô e também da linha 4, né? Todos os objetos que são encontrados nos sistemas. Esses objetos são primeiros cadastrados nas estações e uma vez de semana enviados para a central. Quando a gente recebe aqui na central, a gente tenta localizar o passageiro, é feita uma busca ativa para que a gente possa fazer a devolução desses objetos. Então, o nosso serviço basicamente é esse, de ir atrás das pessoas e devolver o que elas perderam no sistema. Esse serviço começou um ano depois que o metrô inaugurou, em 75, primeiramente na Estação Santa Cruz. Em 81, veio aqui para a Estação Sé e estamos aqui desde então. A gente recebe de tudo, na verdade, mas os que mais chegam são documentos, cartões de transporte, né, como bilhete único, cartões de banco, carteiras, aí muito, né, dependendo da época, se estiver chovendo, guarda-chuva vem bastante, roupas de frio, e outros objetos como celulares, chaves, são os objetos mais perdidos do sistema. A gente tem dois casos interessantes, um da dentadura que a pessoa pegou e foi testar se era dela. E ela acabou vendo que não era e que devolveu para a gente cadastrar novamente. E teve um caso também da prótese de perna, que a gente ficou muito curioso para entender o que tinha acontecido, né? E quando essa pessoa compareceu, ela explicou que ela tinha ido trocar, ela estava com a antiga dela, e ela tinha ido levar, inclusive, na CD para fazer um ajuste, e ela estava com as duas. E ela falou: ah, não consigo, não costumo carregar uma perna sobressalente. Então eu esqueci que estava com a outra, que eu levei para fazer a manutenção, e acabou perdendo e depois encontrou. A gente teve já álbuns de fotos de família que ajudou a família a se reencontrar. A gente já teve uma experiência em 2022 que o passageiro, ele veio para São Paulo, perdeu a bagagem dele e ele teve um problema psicológico mesmo, se perdeu na cidade. E procurando esses objetos, a gente contatou a família e através disso a família conseguiu localizar ele num albergue. Então a gente fala que foi a primeira devolução de pessoa que a gente fez, porque a gente conseguiu fazer com que a família encontrasse esse passageiro por causa da nossa tentativa de contato do achado e perdido dele, né? Em 2023, uma pessoa perdeu toda a mudança quando chegou na estação Tietê, vindo de outro estado. Tinha fogão, armário, tábua de passagem, a gente nem sabe como ela conseguiu carregar tudo isso. E isso ficou na estação Tietê porque ela não conseguiu prosseguir com todos os objetos. Pra você ter uma ideia, ela teve que vir 4 vezes aqui para retirar tudo porque ela não conseguia levar embora.
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Rapaz, então aqui é o console de do Pátio Itaquera. Ah, então aqui o operador do console Pátio Itaquera, ele controla os trens que estão no pátio, tá? E ele que insere trem na operação comercial para a linha 3 vermelha e tira

0: trem, quando recolhe trem do sistema. Então o Canavese hoje ele está aqui no console de trens, né? E ele controla aqui o pátio de Itaquera e o pátio de Belém. Isso aqui é o sistema elétrico. Então quando a linha ali em cima é linha 1, tá vendo? O lado esquerdo ali tem um número, linha 1, linha 2, linha 3. Então é o controle do sistema elétrico das linhas 1, 2, 3. Quando está tudo vermelhinho é que as vias estão energizadas. Quando está verdinho, são vias desenergizadas. Tá?
1: E aquele branco?
0: Aquele branco é inválido. É uma sinalização, uma falha no sistema, mas o pessoal sabe que está energizado porque tem todo um outro sistema que acompanha pelo estado dos equipamentos. Cada pontinho vermelho desse aí é um trem. E esse número que tem na parte superior ou parte inferior, está em movimento ali, ó, é o número do trem. Tá? Então é o 356, que é o H56. Ali na linha 1 e na linha 2, vocês vão ver que é letra, são letras. E aqui, quando virar CBTC, também serão letras. Então aquele 356 vai aparecer H56, tá? Que aí o sistema vai filtrar. Você vê aquele trem que está saindo de Itaquera ali, ó. Tá? Então ali é uma máquina de chave, tá? Aparelho mudança de via. Então o trem, ele todos esses travessões que tem entre... Ali são equipamentos de mudança de via que possibilitam o trem mudar de uma via para outra. Tá? Então, quando você tem algum problema que o trem não consegue chegar na estação seguinte, você consegue mudar por esse equipamento para que o trem mude para a via oposta e retorne dali. Tá? Que nós poderíamos ter um problema ali na estação Arthur Alvim que não passasse trem para Itaquera. Então o sistema não para. Tá? Nós passaríamos a nossa operação para Patriarca, que é aquele PCA de Patriarca a Barra Funda, por exemplo. Aqui nós temos a linha 15. Essa aqui é a linha 15 Prata, que é um monotrilho. Ela também é controle nosso, metrô. Nós fazemos, eu enquanto supervisor de centro de controle, eu supervisiono aqui à distância. Eu faço supervisão à distância. E também tá bastante carregada essa linha, é uma das que está mais carregando mais passageiros ultimamente. Aqui em cima é a linha 4, né, que é a terceirizada, privatizada, a linha 4, e embaixo é a linha 5. A linha 4 vai da estação Vila Sônia à estação Luz, e a linha 5 de Capão Redondo à Chácara Clabim. Todo problema que nós temos aqui no metrô, se tivermos problema linha 1, 2, 3 ou 15, nós informamos eles, para que eles montem estratégia, para que eles emitam PA aos passageiros deles, que a linha X está com problema. Essa aqui é a linha 1 azul. Valdomiro é o operador hoje que está aqui no console de trens da linha 1 azul. Como eu falei para vocês, aqui na linha 1 azul aparece a letrinha e o número, tá? Porque aqui é o sistema CBTC, sistema de controle de trens. O sistema CBTC ele faz com que a viagem do passageiro seja mais tranquila, a frenagem do trem, ele frena mais devagar, com mais tranquilidade, então ele não dá tranco. Tá, então evita a parada por ATP, que é quando o trem está parado e o outro chega muito próximo. Então ele vai freando bem devagarinho e ele chega e o conforto do passageiro é maior. O vermelhinho aí de cada trem é igual. Ali no fundo, aqui ó, ali no fundo depois de Tuque, que é Tucuruvi, ali é estacionamento de trens. À noite ali dormem 6 trens para iniciar a operação comercial no dia seguinte. Então se você estiver lá em Tucuruvi, 4h30 da manhã, com certeza vão pegar um trem dali. Entendeu? Que vem dali, o operador sai de Jabaquara de Perua, vai até lá, lá pega o trem e começa a circulação de trens. Aqui é elétrica da linha... da linha 1 azul, tá? Então ele, os meninos aqui que fazem o controle, a hora que se acontece algum problema e necessita de a desenergização de via, idem a linha 3 lá, o Valdomiro atua, SPAP ali, e na normalização é feita por aqui pelo console de elétrica. Aqui é o console de pátio, Jabaquara, tá? Aqui ó, que legal essa aqui, essa tá a câmera 2 ali. Então aquilo ali é onde estacionam os trens. aqui do lado direito, onde está estacionado os trens, né? O pátio também. Então, à noite, se você vem aqui à noite, ali, sobe trem. Tá, que estaciona, todos dormem 14 trens aqui na linha e o restante estão todos aqui no pátio. Do lado direito aqui, ó, é onde sai o trem para sair ali em Jabaquara. Então você vê, olha o trem saindo aqui, quando ele entra naquele túnelzinho ali à frente, aí você olha para lá, aparece a ocupação dele que é entrando na linha.
1: Durante a história da manutenção dentro da história do metrô dos 50 anos, né, sempre se observou a necessidade de você ter um monitoramento em termos de manutenção, que é diferente do CCO, né? Então, em janeiro de 2013, o pessoal do metrô foi conhecer um sistema de monitoramento do metrô de Madrid, e aí trouxe, vamos dizer assim, a semente, né, que depois a gente descobriu que a gente teve um desenvolvimento diferenciado do deles, né? Então a gente começou a desenvolver aqui o nosso próprio sistema de monitoramento. Nosso objetivo é justamente nós trabalharmos no, vamos dizer assim, no background, né? Na coxia do teatro, vamos dizer assim, né? Para você garantir que o sistema funcione. Então nós temos esse sistema, ele vai até todos os ativos operacionais. O que são nossos ativos operacionais? O que o metrô efetivamente usa para transportar o passageiro? Ou seja, o core business da companhia, né? Então nós temos escadas volantes, nós temos sistema de câmeras, nós temos o sistema de arrecadação, que são as catracas, que o pessoal chama de catraca, né? Nós temos uns sistemas que as pessoas não veem muito, como por exemplo, sistema de ventilação, que são ventiladores enormes, que chega a ter 3 metros de diâmetro, né, dentro dos túneis, para justamente trocar o ar, para o ar não ficar viciado e para dar um conforto térmico também para o passageiro, né? Nós temos o trem, o próprio trem tem diversos sistemas embarcados, né, como por exemplo sistema de tração, sistema pneumático, sistema de ar-condicionado, o próprio sistema interno, os sistemas que fazem controle das portas, né? Então, todos esses sistemas nós monitoramos para garantir que tudo esteja funcionando conforme os padrões especificados de projeto, efetivamente, né? Nós temos a manutenção preventiva, né? Eu gosto muito de usar o exemplo do veículo que você usa, né? Que o pessoal usa normalmente. Por exemplo, você troca o óleo do carro a cada 10 mil quilômetros. Então, a manutenção que você tem uma estimativa que aquele óleo vai durar e você troca a cada 10 mil, pronto. Você não verifica se aquele óleo realmente está adequado. Nós temos a manutenção, essa manutenção preventiva, nós temos a manutenção corretiva, usando ainda o exemplo do carro, os eletrodomésticos da sua casa, é quando ele quebra, você leva para a manutenção, você troca o componente e ele volta a funcionar, ou seja, estou fazendo uma correção de uma falha no equipamento. É uma manutenção preditiva, é um conceito diferente. Voltando ao exemplo do carro, né, do veículo, nós temos o quê? Nós temos como se colocasse um sensor nesse óleo para verificar o quanto que eu consigo usar esse óleo por mais tempo. Só que lógico, né? A gente precisa deixar bem claro, né? Um carro, né, um veículo que você usa, um eletrodoméstico, ele não transporta mais de 3 milhões de passageiros todo dia. Né? Então a gente entra no conceito de sistema crítico, né? O que é o sistema crítico? Aquele cuja falha afeta diretamente a vida da sociedade, no caso aqui na cidade de São Paulo. Então eu preciso me precaver que a falha não aconteça nesse sistema crítico. Um exemplo legal também são sistemas redundantes, né? Então você tem o sistema principal, o sistema reserva, está lá tudo funcionando bonitinho, e de repente um desses sistemas deixa de operar por alguma falha, algum defeito. O sistema está funcionando, só que essa redundância não tem. Se cair o principal, eu perco tudo. Então, aqui no Centro de Controle da Manutenção, a gente percebe essa ausência, né, essa falha, atua no equipamento, ele volta a funcionar. Percebe que eu não tive problema nenhum nesse caso para o passageiro.
2: Essa oficina, né, ela começou em 1974, junto com a história do metrô, né, a operação do metrô, e ela constitui aqui o bloco A, onde está as oficinas que fornecem o insumo para a gente fazer a manutenção nos trens, né, e propriamente as linhas de manutenção dos trens. Então a gente trabalha em conjunto aqui no bloco A, utilizando equipamentos que são revisados nas oficinas e a manutenção dos trens aqui nas valas de manutenção.

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0: A democracia e o voto são fundamentais para o Brasil porque garantem que o poder emane do povo. Permitem a escolha pacífica de governantes e a proteção dos direitos dos cidadãos. A democracia assegura a liberdade de expressão, de imprensa e de crença religiosa. A democracia é o tema do programa que começa agora. Seja bem-vindo, seja bem-vinda. Eu sou Ronaldo Penido e nos próximos minutos nós vamos mergulhar juntos no curso Democracia, Fundamentos, Desafios e Perspectivas, realizado pelo ILP, o Instituto do Legislativo Paulista. Vem comigo agora conferir um resumo da história da protagonista do nosso programa.
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3: A democracia é uma das ideias políticas mais influentes da história humana. Sua evolução não foi linear. Passou por avanços, crises, revoluções e adaptações, até chegar às formas contemporâneas do século XXI. A primeira experiência democrática conhecida surgiu na cidade de Atenas, no século V a.C. Na fase romana, surgiram as eleições, o Senado, a divisão dos poderes, as leis escritas. Na Idade Média, com a ascensão das monarquias feudais e do poder religioso, a democracia praticamente desapareceu como sistema político. No Renascimento e no Iluminismo, a democracia moderna renasce. Pensadores lançam ideias que inspiram grandes revoluções democráticas em vários cantos do mundo. A Revolução Americana criou os Estados Unidos e consolidou a Constituição escrita, eleições periódicas, o presidencialismo e os direitos civis. A Revolução Francesa difundiu os ideais, liberdade, igualdade e fraternidade. A democracia começa a se expandir. Surge o direito ao voto, os partidos políticos, a ideia da imprensa livre. O século XX foi marcado por grandes conflitos. A democracia é de novo ameaçada com o crescimento de regimes autoritários, como o nazismo, o fascismo italiano, as ditaduras militares em vários países. Episódios que sinalizavam: a democracia pode ser destruída. A criação da Organização das Nações Unidas em 1945 surge em sua defesa e para proteger também os direitos humanos. Entre as décadas de 1970 e 1990, ditaduras caíram na América Latina. Países africanos conquistaram independência. O fim da Guerra Fria ampliou o número de democracias. No Brasil, a redemocratização culminou na Constituição de 1988. No século XXI, a democracia enfrenta novos desafios. A democracia digital, a era da inteligência artificial na política, a privacidade de dados, participação cidadã online. Enfim, a história da democracia é a história da luta humana por participação, liberdade e direitos. Desde as assembleias de Atenas até as democracias digitais do século XXI, o conceito evoluiu profundamente. Hoje, a democracia não é vista apenas como um sistema eleitoral, mas como proteção das liberdades, respeito às diferenças, participação cidadã, equilíbrio entre poderes, garantia de direitos humanos. Seu maior desafio continua sendo o mesmo, desde a antiguidade: transformar o poder do povo em justiça, estabilidade e inclusão para toda a sociedade. Tudo isso, os obstáculos, o passado, o presente e o futuro da democracia, foram debatidos no curso Democracia, Fundamentos, Desafios e Perspectivas, promovido pelo ILP, Instituto do Legislativo Paulista, aqui na Assembleia Legislativa de São Paulo.
4: Esse curso se encaixa perfeitamente dentre a missão do ILP, que é justamente fortalecer a democracia, educar para a cidadania, trazer o cidadão para a Assembleia Legislativa e fazer essa ponte entre a Assembleia e o cidadão para que ele se sinta aqui realmente nesta casa, que é conhecida como a Casa do Povo. E também atende à Agenda 2030 da ONU e tornar as instituições mais eficazes.
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0: Já deu para perceber a força dos temas que vamos ver, não é mesmo? A partir de agora, você confere comigo a forma como o curso foi construído. No total, foram 12 aulas ministradas gratuitamente no Auditório Teotônio Vilela, aqui na Alesp. Começamos com os trechos que destacam os fundamentos e as origens da democracia.
3: A história e os primeiros passos do sistema político, conhecido como governo do povo, foram o assunto da primeira aula.
5: a evolução do conceito de democracia ao longo dos séculos, passando inclusive pela inspiração religiosa. O professor de Direito da Universidade de São Paulo, Erivaldo da Silva Ramos, deu a aula inaugural. Mais do que falar do passado, o professor Erivaldo convocou os alunos a pensar a democracia e os caminhos trilhados por ela, muitas vezes se equilibrando entre modelos idealizados e o mundo real.
6: Essa tensão entre ideal e realidade é algo fundamental para compreender o processo democrático. E aí vai o meu tributo aos filósofos, que é algo próprio da filosofia. Nos textos bíblicos, na mensagem cristã, nós vamos ter o seguinte, que o homem foi criado por Deus à sua imagem e semelhança. Então eu estou dizendo que há alguém todo-poderoso que cria todas as coisas e que criou o ser humano à sua imagem e semelhança. Então nós estamos assentando aí a igualdade num outro patamar que nunca havia existido anteriormente. Porque as pessoas são intrinsecamente iguais, porque todas elas partilham essa igualdade com a própria divindade, né?
5: Na segunda aula foram iluminadas as diferenças entre os conceitos de democracia.
7: Se fala pouco do período da democracia ateniense, já que é para a gente começar falando de democracia, né? Onde houve uma construção, óbvio, com as características do período, mulher não era um integrante do ambiente decisório, os escravos também não, mas de qualquer forma onde havia essa preocupação de haver mecanismos públicos de decisão que se divorciassem dos mecanismos privados.
5: Já nesta outra etapa do curso, os docentes pesquisadores abordaram os mecanismos de proteção da democracia contra abusos de poder nas esferas municipal, estadual e federal.
8: O totalitarismo soviético se diz democrático. O totalitarismo chinês se diz democrático. Tendências totalitárias dos países ocidentais se dizem democráticos. Todo mundo usa a palavra democracia que perde esse significado essencial. Mas o que, em essência, seria essa democracia que, aos olhos civilizacionais, disso que nós chamamos mundo ocidental, onde se insere o Brasil, merece o nome democracia?
9: Quando você fala em políticas públicas, não tem como não fazer a relação, né, o link com a questão democrática, especialmente como você colocou, nos tempos atuais, em um ano de eleições, né, que é um dos elementos aí centrais, né, na discussão sobre democracia como um todo.
0: Agora vamos avançar no tempo até chegar ao momento presente do sistema democrático. As vantagens e desvantagens dos modelos de democracia, as eleições democráticas, a relação entre igualdade política e desigualdade econômica, a democracia como valor moral.
5: Nesta aula, os professores convocaram os alunos a refletirem e debaterem sobre os benefícios e inconvenientes dos modelos democráticos.
10: A crise da democracia, pelo menos num certo segmento, eu não posso, sabe, é um problema muito mais complexo que isso, mas acho que um dos pontos dessa complexidade é a falta de responsabilização de nós mesmos na participação democrática. E ter um poder faz com que a gente se afaste dessa participação.
5: Eleições livres, justas e frequentes. Esta aula realçou as condições ideais para a realização de pleitos democráticos, assim como questões de manipulação e transparência de todo o processo eleitoral. Os conflitos entre igualdade política e desigualdade econômica. As tênues fronteiras entre as liberdades, negativa e positiva, foram os assuntos da sexta aula.
11: Não há como divorciar a democracia e direitos humanos. A democracia é o regime mais compatível com a proteção dos direitos humanos. A democracia e os direitos humanos mantêm uma relação de indissociabilidade.
5: Música. As funções dos partidos políticos nas democracias modernas e os sistemas majoritário, proporcional e mistos foram os temas da sétima aula.
12: Hoje está muito difícil de nós fazermos uma separação nítida entre o que é pré-campanha, do que é não-campanha, do que é efetivamente campanha.
5: Neste encontro, alunos e professores debateram a democracia como valor moral.
13: Todos os instrumentos em seu caput diz: o homem, ou seja, a pessoa humana, nasce livre e iguais em seus direitos. Que legal, mas é formal, porque materialmente há desigualdade.
4: Tivemos a oportunidade de trazer também um professor da Universidade de Bolonha, Luca Mesetti, que é o professor catedrático da Universidade de Bolonha, a primeira universidade do mundo, para tratar do sistema político-partidário italiano. Então, isso ainda trouxe mais brilho e luz para o curso.
5: O professor Luca Mesetti analisou o parlamentarismo italiano, o funcionamento dos poderes legislativo, executivo e judiciário na Itália, e ainda foram debatidas diferenças nas formas de atuação dos poderes naquele país e no Brasil. Assim como Luca Mesetti, todos os professores convidados, além de docentes, também atuam como pesquisadores científicos.
14: Isso foi o grande diferencial, porque são todos professores pesquisadores, né? São professores que se debruçam sobre temas diferenciados, claro, né? Afeitos àquele assunto do dia, mas com visões diferenciadas, ou seja, a riqueza de tudo isso é que havia o contraditório. Isso nos provocava o debate, provocava o aumento da visão crítica, nessa gramática que eu chamo que é a democracia.
0: Seguimos refletindo sobre os obstáculos com os quais o atual momento histórico e político mundial afronta a democracia, especialmente sobre os desafios para o futuro. Na era digital, como lidar com a desinformação e o uso de deepfakes? Afinal, a inteligência artificial também pode ser usada para manipular discursos e aumentar a polarização nas instituições. Nas quatro últimas aulas do curso do ILP, os professores estimularam um debate em busca de respostas para essas questões.
5: Mais de 50 alunos acompanharam de forma presencial as aulas apresentadas por 27 professores, pesquisadores e especialistas ligados a universidades renomadas. O curso também foi exibido na programação da TV Alesp.
14: Eu espero que esse referencial teórico que esse curso deu, ele possa movimentar ideias na sociedade, né? Esse curso ele vai aí para a população, né, maior daqui a um tempo por alguma plataforma, mas aqui na casa ele reverbera, né? A casa onde a atividade fim é o processo legislativo, esse curso tenho certeza fará toda a diferença.
5: Os algoritmos, a polarização e a liberdade de expressão foram tema da nona aula.
15: O que acontece com as narrativas falsas é a ruptura dessa governança democrática. Porque nós temos uma realidade, nós temos narrativas que afastam o cidadão, o eleitor, a sociedade, da realidade.
5: O próximo encontro iluminou as diferenças entre o populismo de direita e de esquerda, tema desenvolvido pelos professores pesquisadores especializados no assunto.
16: Em A Nova Razão do Mundo, um ensaio sobre a sociedade neoliberal, Pierre Dardot e Christian Laval sustentam que o neoliberalismo inaugura uma nova ordem cujos contornos econômicos trazem implicações que vão muito além da economia.
5: Na reta final do curso, o debate destacou os efeitos da desigualdade extrema sobre a representação política, as oligarquias econômicas e a captura do Estado.
17: É um problema de composição de interesses. Se o legislativo dorme, existe a inconstitucionalidade por omissão. Mas não é porque o legislativo dorme ou porque ele faz bobagens, desculpe o termo, é que o juiz está autorizado ou o administrador está administrado a deixar de lado a lei e fazer a lei ele próprio.
5: Além da liberdade econômica como fator de redução da pobreza. A governança global, a inteligência artificial e a participação cidadã, reformas institucionais e inovações democráticas foram os assuntos da última aula do curso.
18: A utilização de plataformas digitais e sistemas de IA acelera mudanças profundas na comunicação pública e política. Ferramentas que poderiam favorecer o debate e a participação são frequentemente utilizadas para construir narrativas distorcidas e anular as distinções entre o verdadeiro e o falso.
9: A gente tá com esse material sendo trabalhado, né, sendo produzido, para que seja disponibilizado. As câmaras municipais têm uma vivência muito próxima à da Alesp, né, uma realidade muito próxima à da Alesp. Então, creio que é um material que vai poder ser muito bem aproveitado nessas instituições também, sem dúvida.
19: É importante a gente olhar e respeitar a divergência para você tornar a sociedade um pouco melhor, né?
4: Então foi muito rico, trouxemos aí diversas visões, como é natural em uma democracia, às vezes visões distintas sobre alguns temas de democracia, contrapostas para mostrar que não há um único caminho, mas que isso precisa ser debatido, precisa ser encontrado através de um sistema plural, diversificado, colorido, como é natural de uma democracia.
0: Entender e defender a democracia é prioridade e tarefa de todos nós. O programa sobre o curso Democracia, Fundamentos, Desafios e Perspectivas, realizado pelo ILP, fica por aqui. Siga acompanhando a programação da TV Alesp pelas nossas redes sociais. Obrigado pela sua audiência. 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

0: No Alesp Conexão desta semana, recebemos o diretor do Instituto de Matemática, Estatística e Ciência da Computação da USP, Roberto Marcondes César Júnior. Falamos sobre matemática, ciência e tecnologia. Roberto, qual o destaque da nossa conversa, na sua opinião?
1: Eu acho que o destaque importante é a questão do engajamento, foi algo que voltou várias vezes na nossa conversa. O engajamento, eu digo, dos diferentes atores da sociedade para o desenvolvimento da matemática, da estatística, da computação no país. Então a gente pensou bastante na questão dos papéis que essas áreas estão cumprindo. Todo mundo usa inteligência artificial o tempo inteiro hoje nos seus aplicativos, nos seus programas, na sua vida, quando você vai chegar em casa, quando você vai ter acesso ao seu clube, seja lá o que for, certo? E a formação matemática da sociedade é uma questão importante. O engajamento, quando a gente diz, é que a gente precisa que todos os atores, então a sociedade civil, governo, nós da universidade, todo mundo entenda a importância da matemática, justamente para a gente tomar boas decisões e para a gente formar a futura geração das nossas crianças, dos nossos jovens, que vão ser no nosso lugar daqui para frente. Acho que essa é a palavra-chave.
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0: Tudo bem? Seja bem-vindo, seja muito bem-vinda. Eu sou a Priscila Doroche e no Conexão Alesp de hoje vamos falar sobre ciência, clima e o futuro do Brasil diante dos novos desafios ambientais. O convidado para este tema é um renomado cientista brasileiro com extensa atuação nacional e internacional nas ciências climáticas e ambientais. Engenheiro eletrônico pelo ITA e doutor em meteorologia pelo MIT, foi presidente da CAPES, secretário de Políticas e Programas de Pesquisa e Desenvolvimento do MCTI e criador e diretor do Centro Nacional de Monitoramento e Alertas de Desastres Naturais, o nosso CEMADEM. Também foi chefe do Centro de Ciência do Sistema Terrestre e implantou e foi coordenador-geral do Centro de Previsão de Tempo e Estudos Climáticos, o CMPTEC-INPE, além de coordenar diversos programas científicos nas áreas de ciências atmosféricas, clima, meteorologia, Amazônia, modelagem climática, interação biosfera, atmosfera, mudanças climáticas e desastres naturais. Entre eles, o experimento de grande escala da biosfera, atmosfera na Amazônia, o LBA. E foi um dos autores do quarto relatório de avaliação do IPCC, o qual em 2007 foi agraciado com o Prêmio Nobel da Paz, juntamente com Al Gore. Recebeu diversos prêmios e condecorações de reconhecimento científico e ainda formulou em 1991 a hipótese da savanização da Amazônia devido ao aquecimento global. Professor, doutor, seja muito bem-vindo, Carlos Nobre, obrigada por aceitar o nosso convite.
1: Priscila, muito obrigado pelo convite, uma grande honra.
0: Grande honra nossa. E me acompanha nesta conversa minha colega aqui na TV Alesp, a apresentadora Camila Freitag. Camila, seja muito bem-vinda.
2: Obrigada, Priscila. Satisfação estar aqui com o Dr. Carlos Nobre. Já tive a oportunidade de entrevistá-lo no Jornal da Alesp. Espero contribuir para esse debate aqui também no Alesp Conexão.
0: Vai contribuir e muito. Doutor, eu inicio a nossa conversa diante de alguns meses, eu posso dizer assim, atípicos no estado de São Paulo e também no país. País, frio, calor, a gente não tem mais as estações do ano, elas definidas. O que que a gente pode dizer que hoje é o maior risco das mudanças climáticas para o Brasil?
1: Olha, para o Brasil, as mudanças climáticas, assim para praticamente todo mundo, elas fazem todos os eventos meteorológicos baterem recordes, principalmente as ondas de calor, as chuvas excessivas, as secas, os incêndios florestais, os vendavais, na parte do litoral, as ressacas, mas também a ciência já vem há muitos anos mostrando que é o aquecimento global que faz, às vezes, a circulação meteorológica lá no Polo Sul. Ela faz o ar muito frio que circula em cima do Polo Sul escapar e chegar até latitudes médias. Já houve até ano que chegou a latitude subtropical, por exemplo, no Mato Grosso, 2022. Então, esses recordes de frio que vem afetando até muito o sul do Brasil, isso também tem a ver com o aquecimento global.
2: Camila, queria já colocar aqui nessa conversa a questão da nomeação do senhor no Vaticano, né, para ser um dos conselheiros do Papa. Acho que isso é também um reconhecimento da pesquisa nacional na área das questões climáticas, e entender um pouco mais desse trabalho que é desenvolvido junto com a Igreja no que diz respeito às populações afetadas pelas questões climáticas. Queria que o senhor explicasse um pouquinho como funciona esse trabalho.
1: Eu fiquei muito honrado, sem dúvida, de estar nesse Conselho para o Desenvolvimento Humano Integral, Papa Leão XIV, e depois o Vaticano até falou com jornalistas, perguntaram por que que o Papa nomeou o cientista Carlos Nobre, porque dos 11 membros desse grupo, eu sou o único cientista ambiental. E aí o Vaticano explicou que a razão foi que lá atrás, Você se lembra, o Papa Francisco criou o Laudato Si. E foi muito preocupante com tudo o que está acontecendo no planeta, o aquecimento global, tudo. E aí o Papa Francisco, no final de 2018, ele fez a primeira reunião na Amazônia, Amazônia peruana, convidou um gigantesco número de habitantes lá, inclusive indígenas. E aí o Papa Francisco, outubro de 2019, ele fez o Sínodo da Amazônia no Vaticano. Eu fiquei muito honrado, fui convidado, fiquei 3 dias lá. O grupo, o Papa levou belíssimos líderes indígenas de toda a Amazônia, levou vários cientistas e nós tivemos a oportunidade de colocar lá para o Papa todo o risco que a Amazônia está correndo, a importância de não mais fazer desmatamento, degradação, fogo, proteger todas as populações indígenas, quilombolas, ribeirinhos. E o Papa levou muito a sério isso. E agora eu estou muito otimista que o Papa Leão XIV também vai levar. Eu tenho certeza que eu estou nesse grupo para mostrar o risco que o planeta corre, especialmente aqui, nós aqui na América do Sul, que a Amazônia está correndo.
0: Doutor, falando então um pouco sobre a Amazônia, o que preocupa não só a população do Brasil, mas a população mundial é o desmatamento na Amazônia. Como é que a gente pode explicar para o telespectador, para a população entender a relação do desmatamento da Amazônia com essas ch fortes chuvas que acontecem não só no Brasil, a gente tem países ali muito próximos que também são afetados por esse desmatamento?
1: Olha, o desmatamento, por um lado, ele significa também emissão dos gases de efeito estufa, né? Quando bota fogo, derruba a floresta, tudo aquilo, o carbono da vegetação vira gás carbônico e vai. Então, contribui também. Globalmente, 10 a 12% das emissões dos gases de efeito estufa vem do desmatamento. A principal emissão, 75%, é queima de combustíveis fósseis. Mas, por outro lado, a floresta amazônica, numa evolução de muitos milhões de anos, ela desenvolveu uma capacidade de reciclar tão bem a água. A chuva cai, vai para o solo, vai para vários metros do solo, as raízes puxam aquela água, joga para as folhas transpiram. Cerca de 40% da chuva na Amazônia depende dessa reciclagem. E também, isso foi um artigo meu lá atrás, o primeiro artigo, que além de mostrar que muito desmatamento levaria a Amazônia ao ponto do retorno, mas eu também calculei quanto do vapor d'água que entra do Atlântico, quanto que ele volta para o Atlântico, a vazão dos rios, Rio Amazonas, Tocantins, e quanto ele vem até os Andes e aí ele desce. E em 2006, isso foi em 91, e eu calculei lá 45% do que entra vem para o sul. Em 2006, uma reunião que fizemos em São José dos Campos, demos o nome de Rios Voadores. Hoje todo mundo conhece rios voadores. Os rios voadores explicam mais de 50% da chuva do Cerrado, do Pantanal. O Pantanal é mantido com muita aquela chuva que cai na Amazônia, cai também no Pantanal, e também explica mais de 40% da chuva da Mata Atlântica no sul e 15% da chuva da Mata Atlântica aqui no Sudeste. Então, isso tudo ficou muito claro, né? E lógico, a Amazônia, em milhões de anos, armazenou mais de 150 bilhões de toneladas de carbono e mantém a maior biodiversidade do mundo. Então, e também estudos mostraram que se a gente passar do ponto de retorno que nós vamos perder mais de 70% da Amazônia. A Amazônia está muito próxima do ponto de não retorno. 30, 50 anos degrada mais de 70% da Amazônia. Nós vamos jogar mais de 200 bilhões de toneladas de gás carbônico, tornando impossível manter a temperatura global de aquecimento 1,5 grau. E também estudos mostraram que se isso acontecer, diminui muito a chuva na Amazônia e esses rios voadores. Ah, o Cerrado vai virar Caatinga praticamente todo. O Pantanal desaparece até 2070, 80, vai degradar a Mata Atlântica. E um estudo mostrou, isso vai mudar a circulação atmosférica e vai até levar seca na Califórnia.
2: Meu Deus.
1: Então, isso mostra a importância. E mais um risco, a degradação da floresta amazônica está levando a um enorme risco de epidemias e pandemias. A Fiocruz já vem há muitas décadas fazendo esses estudos, e a instituição Evandro Chagas, em Belém, e eles já mapearam 48 vírus que viraram zoonose, que pode virar epidemia e pandemia. E dois desses vírus geraram, em 2024, a febre Maiaro, uma epidemia, ficou mais na Amazônia, e a febre Oropouche, um inseto que transmite Oropouche. Tem em todo o Brasil, pronto, Oropouche espalhou, Espírito Santo é o estado que mais teve casos. E também esse estudo mostrou dois tipos dessas zoonoses. Se virar uma epidemia, a transmissão pode ser igual da Covid, humano para humano. Pode virar uma pandemia. Então, esses são todos os riscos que nós temos se nós continuarmos. Um estudo que fizemos e publicamos em 2016, 10 anos atrás, mostrou se o desmatamento atingir 20% e o aquecimento global atingir 2 graus, passa do ponto de não retorno. Nós estamos com 17, 18% de desmatamento e o aquecimento global está muito próximo de atingir permanentemente 1,5 grau até 2030. E se não reduzirmos as emissões dos gases de efeito estufa, a gente vai atingir 2 a 2,5 graus em 2050. Nós passaríamos do ponto de retorno da Amazônia lá para 2040. Então, não podemos. E aí, vários estudos nossos mostraram, para salvar a Amazônia, nós temos que zerar rapidamente o desmatamento, a degradação e o fogo. Nós temos 1 milhão de quilômetros quadrados da Amazônia já desmatados, toda a Amazônia, um pouco mais de 800 mil quilômetros quadrados na Amazônia brasileira, e nós temos 2 milhões de quilômetros quadrados em estágio de degradação. A degradação vem extração de madeira, quase toda ilegal, o efeito de borda, que nós chamamos, na beira, a floresta na beira daquelas grandes pastagens ou soja, ela vai se degradando. E também o fogo. E agora, nos últimos 20 anos, tivemos quatro secas muito fortes. Antes era uma seca forte a cada 20 anos. Aí aumenta incêndio na seca, tudo, mas depois de 20 anos a floresta se regenera. Agora não. Quatro secas, 2005, 2010, 2015, 2016 e a seca recorde, 23, 24. Então, esse é um enorme risco que nós temos que atuar imediatamente, zerar o desmatamento, a degradação e o fogo. A boa notícia é que, bom, vocês se lembram, a cúpula dos países amazônicos, agosto de 2023, em Belém. Eu até estava lá. Dos 8 países amazônicos do nosso lado, mais a Guiana Francesa, que pertence à França, daqueles, 6 concordaram em zerar o desmatamento até 2030. A maioria dos países reduziu o desmatamento e o Brasil, a boa notícia, que o INPE deu algumas semanas atrás, é que nós estamos esse ano com o menor desmatamento da história da Amazônia, desde que a ditadura militar explodiu o desmatamento nos anos 70. Então, nós estamos indo bem nessa direção. Segundo semestre de 2025, tivemos uma enorme queda dos incêndios. E a queda continuou no primeiro semestre desse ano. Então, o Brasil, pelo menos, está lutando muito para ir naquela direção. E também, mesmo que a gente zero o desmatamento, a degradação e o fogo, nós precisamos fazer uma mega restauração florestal. Eu sou membro do Conselho de Administração do BNDES. Eu levei a ideia, eu sou também co-presidente do painel científico para a Amazônia. Nós fizemos um estudo em 2023, lançamos na COP27 no Egito, chamado Arcos da Restauração. Quão importante é fazer uma mega restauração no que a gente chamava antes os arcos do desmatamento. Um arco no sul imenso, do Atlântico, todo o sul da Amazônia brasileira até a Bolívia, e tem um outro desmatamento muito perigoso no, nos Andes, Amazônia nos Andes, Colômbia, Equador e Peru. Ali é a região de maior biodiversidade da Amazônia. Nós falamos para o desmatamento e vamos fazer mega restauração. E o Brasil lançou na COP28, em Dubai, no dezembro de 23, o Arco da Restauração. E o BNDES agora está buscando financiamento, já começou a restaurar na Amazônia brasileira, o sul ali, desmatado, degradado, 6 milhões de hectares até 2030 e outros 18 milhões de hectares até 2050. Já conseguiu colocar uns 11 milhões de reais para o empréstimo para os que têm as suas propriedades pecuaristas, agricultor, e doa para restaurar áreas desmatadas nos territórios indígenas, quilombolas, ribeirinhos, resex, e já começou a fazer. Então, essa é importantíssima. E nós também estamos dizendo outras soluções baseadas na natureza que nós lançamos, foi que nós precisamos mudar a economia na Amazônia.
0: Já vamos falar sobre a economia, que a gente vai falar sobre o agronegócio. Camila.
2: Eu quero continuar falando sobre a questão da Amazônia. Eu separei aqui alguns dados que me chamaram a atenção. Na semana passada, o IPAM, que é o Instituto de Pesquisa Ambiental da Amazônia, divulgou, dados sobre o impacto, né, do que acontece devido ao desmatamento, também à degradação. E aí tem 1 milhão e 800 mil pessoas, afetadas por ano, sendo que 75% delas são os povos originários e os que menos poluem, né, os que menos degradam o meio ambiente, trazendo um prejuízo econômico de mais de 3 bilhões ao ano, isso para a economia, do país. No contraponto, não sei se necessariamente seria no contraponto, o Fórum da Segurança Pública mostrou que 344 municípios da Amazônia Legal têm a presença de facções criminosas. Eu queria entender de que forma, esse avanço das facções também no território amazônico, e aí para além do desmatamento, indo também para a exploração mineral de forma ilegal, afeta a Amazônia e quais são as perspectivas, para ter um cenário melhor no futuro, se dá para ser otimista em relação a isso.
1: Olha, a sua pergunta é muito boa. Por quê? Porque, por mais que o nosso governo amazônico e outros países da Amazônia venham buscando combater todo o desmatamento, a degradação, as atividades ilegais, mas, infelizmente, o crime organizado cresceu demais. Lá atrás, a ditadura militar que começou o desmatamento. Levou mais de 300 mil brasileiros fora da Amazônia, doou 100 hectares para pequenos agricultores, vendeu milhares de hectares para grandes pecuaristas, tudo isso. Mas aí acabou a ditadura militar em 85, e aí o Brasil começou a olhar que esse não devia ser um caminho que continuasse naquela maneira. Aí o crime organizado, qual é que ele fez? O crime organizado lá atrás era principalmente tráfico de drogas, a cocaína. O consumo de cocaína não para de aumentar no mundo. Estados Unidos é o maior consumidor, o Brasil é o segundo maior consumidor. Mas aí o que, quando a ditadura militar acabou, eles começaram a atuar não só na cocaína, eles ligaram o crime organizado na grilagem de terras. Eles fizeram gigantesco, milhares e milhares de grilagens de terra, desmatavam, plantavam pastagem, levavam os bois, fazia pecuária, vendia o mercado ilegal de fazendas pecuárias. E aí depois, uma coisa muito difícil de entender, o Congresso brasileiro legalizou a maioria dessas fazendas. E o crime organizado também foi o que financiava e financia a mineração ilegal, principalmente de ouro, mas tem cassiterita também, mas principalmente ouro, eles que financiam tudo aquilo, e também o tráfico ilegal de animais. Então, é uma coisa muito preocupante, porque o crime organizado continua muito forte. O Instituto de Garapé, que estuda o crime organizado, mostrou que eles estão gerando mais de 250 bilhões de dólares de lucro de todas essas atividades. O principal é cocaína, mas todas as outras. E também, infelizmente, foi mostrado que eles apoiam muitos políticos. Eles apoiam financeiramente muitos políticos na Amazônia, em vários países da Amazônia, inclusive o Brasil. Então nós temos que vencer, combater. Aí, por exemplo, o que que nós vimos, né? 2024, aqui no Brasil, já tinha uma política muito importante de não permitir o desmatamento ilegal. Os satélites monitoram diariamente isso. Para fazer um desmatamento, com motosserras, com correntões, isso leva muitos dias, dias e dias. O satélite monitora o início e aí os órgãos brasileiros, o IBAMA, outros órgãos vão e param. Prendem as pessoas e param. Isso fez o desmatamento cair, como eu falei. Ele, em 2022, eram 12 mil quilômetros quadrados desmatados na Amazônia brasileira, agora está caindo para menos de 3 mil, o mais baixo desde os anos 70. Aí o que o crime organizado fez?

0: gente vai falar mais sobre a Amazônia, os eventos climáticos, a economia e o agronegócio. Não sai daí, é rapidinho. O Alesp Conexão volta já.
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0: Já estamos de volta com a Alesp Conexão. O assunto não parou aqui nos bastidores e agora você vai fazer parte dessa conversa, continuar aqui conosco, hoje recebendo o renomado cientista, professor e doutor Carlos Nobre. Doutor, a gente vai voltar então a falar sobre a Amazônia e o que a gente ouve muito, né, Camila, e fora do Brasil também, é que a Amazônia pode salvar o planeta. E a gente sabe que pode, realmente, existem estudos comprovados, mas a gente sabe também que se o planeta não trabalhar de uma forma unida, nós vamos acabar matando a Amazônia. E aí queria que o senhor falasse dos próximos passos, dos projetos que estão sendo desenvolvidos e o que, que seria importante ter além ali na Amazônia. A gente sabe que tem muitos estudos que a gente nem fica sabendo, mas a importância da população mundial entender ainda mais a importância e o que, que significa a Amazônia para o mundo.
8: Olha, sem dúvida... Em primeiro lugar, nós temos que proteger a Amazônia, como eu falei, para impedir que ela chegue no ponto de retorno. Se a gente continuar com o aquecimento global, não reduzir rapidamente as emissões dos gases de efeito de estufa, pode atingir o ponto de retorno até 2040, no máximo 2050, se a temperatura do aquecimento global chegar a 2 graus, por exemplo. Então... Isso é um enorme desafio, porque não é só dos países amazônicos. Os países amazônicos todos contribuem com 6% das emissões globais. Então, é zerar o uso de combustíveis fósseis, está muito lento. 2025 bateu o recorde de emissões. Primeiro semestre deste ano continuará a aumentar. O uso de combustível fóssil continua a aumentar. Então, esse é um enorme risco. Enorme risco. Então, nós temos que combater muito o aumento do uso de combustíveis fósseis. Como eu falei, cerca de 75% das emissões vêm dos combustíveis fósseis. E aí, nós temos que, aí para salvar a Amazônia, além disso, aí a outra... A atividade é amazônica. Todos os países amazônicos, como eu falei, têm que rapidamente zerar o desmatamento, a degradação do fogo, ser muito eficiente em combater o crime organizado, fazer uma mega restauração florestal, não menos de 500 mil quilômetros. Então, se a gente não deixar a temperatura passar muito, de 1,5 graus, e restaurar no mínimo 500 mil quilômetros quadrados da Amazônia, nós iremos impedir a Amazônia passar do ponto de não retorno. Isso salva a Amazônia, protege a biodiversidade, evita inclusive aqueles riscos que eu trouxe de epidemias e pandemias. Trabalha muito para impedir também, eu nem falei, mas olha, deixa eu dizer uma coisa preocupante. Não é só a Amazônia, não. O Cerrado... O Pantanal e a Caatinga estão na beira do ponto de não retorno. A Caatinga ela já se expandiu no oeste da Caatinga, oeste da Bahia Piauí, 230 mil quilômetros quadrados nos últimos 35 anos. O norte da Caatinga, o norte da Bahia, parte de Pernambuco, ali já virou semideserto, não semiárido. E os estudos mostram, se o aquecimento global chegar a 2 graus e não parar o desmatamento da Caatinga, nós vamos perder mais de 50% da Caatinga, vai virar semideserto. E perdendo a Amazônia e continuando com o desmatamento do Cerrado, nós vamos perder mais de 70%, vai

0: virar caatinga e perder 100% do Pantanal. O Pantanal vai desaparecer até 2070. E aí vai diminuir o fluxo nos rios voadores, vai degradar a Mata Atlântica. Então, essa é uma enorme responsabilidade. E aí, conseguindo, né, zerar o desmatamento, degradação e o fogo, grande escala restauração, aí vem os desafios, né? Então, deixa eu falar um pouquinho uma coisa. Eu trabalhei, desde que comecei a fazer a pesquisa sobre o ponto de retorno da Amazônia, em 1988, e nunca parei. Aí, quando já tinha passado 35 anos, 34 anos, eu falei, puxa, eu só falo do risco. Eu nunca busquei soluções. Aí eu criei o projeto Amazônia 4.0, que é uma iniciativa para demonstrar a importância de trazer a ciência moderna, indústria 4.0, combinar com o conhecimento dos povos indígenas, quilombolas, ribeirinhos, e fizemos um laboratório para o cacau e o cupuaçu. E já capacitamos cinco comunidades na Amazônia, produtoras de cacau e do cupuaçu, para produzir chocolate e o chocolate do cupuaçu, chamado cupulate. E olha a boa notícia, daqui a algumas semanas, em outubro, vamos inaugurar a primeira biofábrica da história da Amazônia. Uma comunidade indígena Paiter Suruí, lá em Rondônia. A biofábrica já está quase pronta. Vamos inaugurar. Eles vão produzir uns 150 quilos de chocolate por dia. Isso é histórico. A primeira comunidade da história da Amazônia que vai juntar o conhecimento deles com a industrialização. Isso vai melhorar economicamente, né? O valor de fazer um chocolate de qualidade comparado com quando eles vendem as sementes para a fábrica de chocolate é 20 vezes mais por quilo. Então, esse aí queremos generalizar. Vamos construir um laboratório também para capacitar as comunidades para castanha do Brasil, para industrializar a castanha. Então, esse é o nosso projeto Amazônia 4.0. Mas aí eu pensei, puxa, como dar uma escala para toda a Amazônia? E aí eu me lembrei, logicamente, né? Eu estudei no ITA. E depois eu fui para a área ambiental. Mas olha, vocês todos sabem, por que que o Brasil tem a terceira maior empresa de aviões do mundo, a Embraer? Por causa do ITA. Por causa do ITA. Eu comecei em 1970, a Embraer foi criada por nove engenheiros do ITA em 69. Fizeram aquele primeiro avião bandeirante. E não há dúvida. E aí, para quem conhece bem ali o Vale do Paraíba, toda a industrialização ali tem tudo a ver com o ITA. E depois fiz meu doutorado no MIT, nem preciso dizer. A importância que eu aprendi lá no MIT, 77, 82, aí eu falei, puxa vida, por que que a gente não tem um ITA na Amazônia? Aí eu fiz uma parceria com um grande cientista da Amazônia, o professor Adalberto Val, o maior cientista sobre peixes da Amazônia, do Instituto Nacional de Pesquisa da Amazônia. Chamamos um monte de outros cientistas e em 2022 começamos a desenvolver o estudo de viabilidade para criar na Amazônia esse ITA. Na Amazônia. É pan-amazônico, não é só o Brasil. Fizemos mostrando a viabilidade, como serão os cursos, desenhamos seis polos de inovação, três no Brasil, um na Colômbia, um no Peru, um na Bolívia. Idealmente, convidar todos os países amazônicos. E também, durante a COP30, lançamos o estudo Saberes. Isso foi o quê? Chamamos vários cientistas que são indígenas, quilombolas, ribeirinhos e outros cientistas, e fizeram esse estudo, que é para mostrar que nós vamos trazer para dentro desse ITA da Amazônia vários indígenas, quilombolas e ribeirinhos, para trazer o conhecimento deles. Vários professores serão dessas comunidades, pelo menos 20, 25% dos alunos deste ITA serão das comunidades. Então, essa é a ideia de salvar a Amazônia. Pan-Amazônico, por quê? Esse instituto vai capacitar milhares de estudantes para proteger as águas, para a restauração de grande escala, para fazer uma infraestrutura sustentável em toda a Amazônia, para melhorar muito a qualidade de vida urbana, mas também para desenvolver essa sociobioeconomia de floresta em pé, excluindo isso que eu falei, a biofábrica lá para Itersuruí, é mostrar, não preciso dizer, né? Nós aqui no estado de São Paulo, nem preciso dizer, você sabe isso muito bem, né? Quando o estado de São Paulo decidiu industrializar lá atrás, 100 anos atrás, foi isso que fez o Brasil crescer demais. Foi isso que fez o estado mais industrializado do país. Então a ideia é levar essa ideia. País de classe média no mundo é país industrializado. Então vamos levar o potencial da industrialização. Olha, e um outro ponto dos nossos estudos, os povos indígenas chegaram na Amazônia 13, 14 mil anos atrás. 11 mil anos atrás, eles já estavam em boa parte da Amazônia. Eles desenvolveram a ciência indígena. Eles domesticaram centenas de plantas. E olha, parabéns a vocês, mulheres. As cientistas indígenas eram mulheres. Os homens ficavam muito caçando, coletando na floresta. Quem ficava cuidando das crianças ali, e foram desenvolvendo essa domesticação de plantas, desenvolveram o sistema agroflorestal, que é fazer a produção de vários produtos sem desmatamento de qualquer grande escala. Os indígenas utilizaram mais de 2.300 produtos da biodiversidade da Amazônia, 1.500 plantas medicinais, 350 óleos vegetais, 250 frutas. A gente depois usa muito pouco dessas frutas. Um estudo recente mostrou 26 dessas frutas não eram só bons alimentos, é essencial para a saúde. E então, essa é a ideia, né, que o ITA da Amazônia vai fazer. E aí vem um outro desafio, deixa eu dizer, isso não é só da Amazônia, não. Nós temos a maior biodiversidade do mundo, todos os nossos biomas. A savana tropical, o cerrado é o mais biodiverso, Mata Atlântica super biodiverso, a Caatinga também. Aí nós fizemos um estudo que mostrou em todo o Brasil só 0,6% do PIB, Produto Interno Bruto, são os produtos da nossa biodiversidade. Mandioca, açaí, castanha, etc. 0,6%. Um produto, carne bovina, 6% do PIB. Fizemos o mesmo estudo para a Amazônia brasileira. 1,5% por todos os produtos lá na Amazônia, açaí, castanha, cacau, cupuaçu e carne bovina, 17% do PIB. 90% do primeiro desmatamento da Amazônia brasileira é o desmatamento para pastagem para carne. Então, precisamos ter mudança cultural, né? Puxa vida, os indígenas utilizavam. Eu dei os números da Amazônia, quando a gente olha todos os biomas, mais de 450 frutas. Por que que nós demos tanto poder para os portugueses, né? Os portugueses vieram 500 anos atrás, ignoraram praticamente o conhecimento dos povos indígenas, começaram a desmatar a Mata Atlântica para a pecuária e depois para outras culturas, e queriam exportar os produtos daqui para a Europa. E ignoraram. É uma tragédia cultural, então nós temos que mudar isso também. O país com a maior biodiversidade, vamos trazer esses produtos para a nossa vida.
1: Camila, vamos falar um pouquinho do El Niño, que a gente
0: Vamos.
1: ainda tem, né, bastante um tempo já mais
0: Que também tem a
1: reduzido,
0: ver com a Amazônia, né?
1: e muitos outros assuntos para tratar. De que forma tudo isso que acontece na Amazônia também tem efeito sobre o El Niño. Queria que o senhor fizesse um link para a gente com relação ao El Niño também.
0: Olha, sem dúvida, bom, o El Niño é um fenômeno natural. Sempre existiu. É quando o centro do Oceano Pacífico Equatorial fica mais quente, aí ele muda o clima, o ar sobe ali, desce em cima da Amazônia, faz uma seca na Amazônia e ele modifica um jato, que a gente chama jato subtropical, que fica a 10 quilômetros de altura do hemisfério sul, e esse jato acelera quando está passando do sul ali, Chile, Uruguai, Paraguai, parte da Argentina, sul do Brasil. Quando ele acelera, ele faz o ar subir, e é isso a razão meteorológica de chover muito. Então, isso sempre existiu. O aquecimento global está fazendo que os episódios de El Niño sejam mais fortes. Esse, agora, está sendo previsto pela ciência, inclusive pela ciência brasileira, um modelo do INPE, que chama BESME 3.0, está prevendo que esse El Niño pode ser o mais forte de muito tempo, talvez o mais forte do século. Então, isso tem a ver com o aquecimento global. Tem a ver. Os oceanos, todos ficando mais quentes, eles fazem esses fenômenos acelerarem. Por exemplo, o Oceano Atlântico, ao norte do Equador, batendo recorde, induz seca na Amazônia. A seca 23 e 24 bateu todo esse recorde na Amazônia, porque até abril de 24 foi o El Niño. Mas depois o El Niño acabou e continuou super seco, que foi a temperatura mais alta do Atlântico tropical norte do Equador, induzindo essa seca. Então, esse aquecimento global faz todos esses eventos baterem recordes. Quando a gente desmata muito a Amazônia, a gente perde a capacidade da floresta reciclar água. Então, isso vai fazer os El Niños terem impacto ainda maior na Amazônia.
2: Doutor, a gente sabe que o El Niño também afeta principalmente São Paulo. Antigamente, nos estudos, a gente tinha essa previsão, mas agora, na prática, a gente vê isso no dia a dia. Temperaturas registradas no mês de agosto, por exemplo, não registradas há décadas, né? Altíssimas temperaturas. O que que a gente pode esperar do futuro? Eu sei que o senhor tem estudos relacionados à esponja verde urbana, e a gente ouve também muitos relatos de antigamente, conversando com o senhor aqui nos bastidores, São Paulo era a terra da garoa, a gente não encontra mais essa garoa. E muitas pessoas que vêm de outras regiões do país, que têm a experiência do El Niño, como da região sul, quando elas chegam na capital paulista ou até em cidades do interior de São Paulo, elas percebem que o ar está muito mais seco do que anos anteriores. O que que a gente espera desses estudos para um futuro próximo?
0: Sem dúvida. Olha, os impactos do El Niño são seca na Amazônia, grande parte do Nordeste, e excesso de chuvas no Sul. E no Sudeste e Centro-Oeste, pode ter até pancadas de chuva e ondas de calor. Isso é sempre tem acontecido em todos os El Niños. 23 e 24, tivemos um grande número de ondas de calor no Centro-Oeste e Sudeste. Então, esses são fenômenos que vêm do El Niño. Mas aí, o que que acontece aqui na região metropolitana de São Paulo? Bom, eu nasci aqui apenas 75 anos atrás, março de 1951. E fiquei aqui até os 18 anos, até 69, antes de ir para o Ita, em São José dos Campos. Eu nunca vou esquecer. Eu brinquei a minha infância inteirinha na Mata Atlântica. Eu morei na Penha, em Santo André, no Butantã, bairro Ferreira. Eu nunca parei de brincar na Mata Atlântica. Naquele tempo, a Mata Atlântica ainda estava muito grande dentro de São Paulo. E um costume cultural muito importante. todas as casas ali, naquele tempo da minha infância, tinham quintais e jardins com plantas e árvores. Sempre. Nunca vou esquecer. O meu pai, ele, quando eu tinha 7 anos, ele me ensinou a subir numa jabuticabeira na casa da minha avó, no bairro de Belonzinho. Belenzinho. Aí eu passava nas férias sempre 1 a 2 semanas com a minha avó. Eu subia toda vez, pegava a jabuticaba e levava para minha avó. Uma mudança cultural terrível nas cidades brasileiras. Tirar a vegetação das casas, todo mundo põe tira tudo, põe cimento
1: Acabou aquela cultura do quintal, né? De ter o quintal
0: acabou.
1: em casa, tudo
0: Isso
1: concretado.
0: nas casas. E também acabou com a Mata Atlântica.
1: Sim.
0: São Paulo é uma das cidades que a maior parte da população de São Paulo não tem vegetação. E aí, vários estudos, professor Humberto Rocha, da USP, professor Marcos Bucherini, da USP, eles fizeram muitos estudos que mostram, por exemplo, o professor Humberto Rocha fez os primeiros estudos que mostraram que nos bairros aqui sem vegetação, dias quentes do verão, a temperatura é 6 a 11 graus mais quente que nos
1: E que nos
0: bairros que
1: bairros.
0: ainda tem Mata Atlântica. 6 a 11 graus. E então, é muito grave. E veja bem, mesmo agora, o aquecimento global faz as ondas de calor aumentarem em todo o mundo. Aqui também. E agora, nos lugares sem vegetação, é um risco enorme. No mundo inteiro, hoje temos mais de 500 mil mortes por ondas de calor. Aqui no Brasil, o professor Paulo Saldiva, da USP, 14 mil mortes por ano. Muitas aqui em São Paulo. Idosas, idosos, bebês, pessoas doentes. No Brasil, só 72% das residências têm ar-condicionado. Então, olha o risco, o risco. Então, nós, na USP, estamos agora começando um estudo chamado Esponja Verde Urbana, na região metropolitana de São Paulo, que é para demonstrar o que vai acontecer com São Paulo até 2070 se a gente não fizer uma grande restauração florestal. E se o aquecimento global atingir 2 graus em 2040 até 50, e sem restauração florestal aqui, a temperatura vai ficar muito alta em São Paulo no verão. E até inabitável, o corpo humano pode não resistir. E a gente chamou esponja verde porque a floresta, replantando a Mata Atlântica, ela retém a água da chuva no solo e depois transpira. A transpiração usa 70% a 75% do saldo de energia radiativa que vem do sol, portanto, aquece muito menos e a água não corre, causando enxurradas, alagamentos, inundações. A floresta retira até 30% dos poluentes do ar. Então, isso é absolutamente necessário e também um costume que nós não temos aqui. Eu visitei em setembro do ano passado a China, Beijing e Xangai. Todas as ruas têm árvores. E a maioria das casas plantam o telhado verde. Quando você planta o telhado verde, tem alguns poucos exemplos aqui em São Paulo de estudos, em favela, plantar o telhado verde, dia quente do verão, a temperatura dentro da casa caiu 6 graus. Salva vidas. E também o telhado verde retém grande parte da água da chuva, diminui os alagamentos. Então, é isso que o nosso estudo vai mostrando, a emergência de fazer uma grande restauração florestal na região metropolitana de São Paulo para salvar a vida aqui.
1: Camila? Isso só é possível com política pública, né? Para você conseguir pensar em ampliar isso para um estado inteiro, para uma cidade inteira, é preciso ter uma construção de política pública voltada para isso.
0: Totalmente. Precisa ter políticas públicas muito rapidamente efetivas, inclusive grande financiamento dessa restauração nas áreas públicas. Tem que ser de financiamento do setor público. E também o convencimento das populações voltarem a plantar, né, nas suas residências, no quintal, no jardim, e também o telhado verde. Precisa ter um grande mecanismo de financiamento, que a maioria das casas de enorme risco são favelas. Então, precisa ter um mecanismo de apoio para todos os moradores para poder fazer os telhados verdes.
2: Professor, infelizmente a gente já está se encaminhando para o final do programa, mas eu queria encerrar perguntando a sua opinião, senhor, como cientista, pesquisador, mas também como humano. Qual que é a sua perspectiva para o futuro? A gente sabe que as transformações climáticas, elas estão aí a todo momento, a tecnologia está muito avançada, mas também precisa da união de todos, do governo, da população. Pessimista ou otimista?
0: Olha, boa pergunta. Eu quero ser otimista. Em que sentido? Infelizmente, a minha geração, que foi onde a ciência mostrou todo o risco da emergência climática, da perda das florestas, todo o risco. A gente vem dizendo isso há mais de 30 anos. E nós já falávamos, não vamos deixar a temperatura nem chegar a 1,5 graus, quando eu estava no primeiro relatório de IPCC, 1990, ó, não vamos deixar passar de 1 grau, temos que zerar as emissões até o ano de 2000, nada disso aconteceu. Então, o que é o meu otimismo? Que as novas gerações, não a minha, as novas gerações assumam a responsabilidade. É totalmente factível hoje energias renováveis, solar, eólica, biocombustíveis, solar e eólica é muito mais barato que a energia elétrica que vem dos combustíveis fósseis, também nos veículos com baterias é muito mais barato. E uma outra coisa também importante de dizer, hein? Aquilo que eu já até comentei, a poluição urbana, que vem principalmente da queima aqui em São Paulo dos combustíveis fósseis, leva a um grande número de mortes. A poluição urbana, em 2023, o estudo mostrou 78 mil mortes no Brasil, a maioria urbana pela queima dos combustíveis fósseis e um certo número alto também a poluição das queimadas. Na Amazônia, principalmente no Cerrado. Então, o meu otimismo é que as novas gerações vão acelerar, porque essas energias são muito mais baratas, o ar fica limpo, a vida melhora economicamente. Ó, só para dar um dado, a energia solar e eólica aqui no Brasil, ela é um terço, um quarto do preço da eletricidade e combustíveis fósseis, das termoelétricas. E a energia solar, ela emprega 4 vezes mais pessoas para gerar a mesma energia. Melhora socialmente, economicamente, ambientalmente, vamos dar escala. E lógico, isso é energia. É um grande desafio que eu quero colocar para as futuras gerações. Zero desmatamento, degradação, fogo e aquilo que eu falei. O país com a maior biodiversidade do mundo. Puxa vida, vamos começar a viver muito melhor com os produtos na nossa biodiversidade.
2: Vamos começar a viver muito melhor, começando por todos nós. Professor, doutor, muito obrigada pela sua presença aqui conosco. Sempre as portas abertas da TV Alesp.
0: Muitíssimo obrigado a vocês.
2: Muito obrigada, Camila Freitag, pela participação aqui no Alesp Conexão.
1: Eu que agradeço, uma satisfação poder ter participado aqui, conversando sobre temas tão importantes e que poderiam render até mais horas e
2: Com
1: horas aqui de
2: certeza.
1: programa para a gente falar. Espero também poder voltar a falar com o professor em uma outra oportunidade. Obrigada.
2: Com certeza. E obrigada a você pela companhia. O Conexão Alesp fica por aqui. A gente se encontra na próxima semana. Até lá.

0: No Alesp Conexão desta semana, recebemos o diretor do Instituto de Matemática, Estatística e Ciência da Computação da USP, Roberto Marcondi César Júnior. Falamos sobre matemática, ciência e tecnologia. Roberto, qual o destaque da nossa conversa, na sua opinião?
1: Eu acho que o destaque importante é a questão do engajamento, foi algo que voltou várias vezes na nossa conversa. O engajamento, eu digo, dos diferentes atores da sociedade para o desenvolvimento da matemática, da estatística, da computação no país. Então a gente pensou bastante na questão dos papéis que essas áreas estão cumprindo. Todo mundo usa inteligência artificial o tempo inteiro hoje nos seus aplicativos, nos seus programas, na sua vida, quando você vai chegar em casa, quando você vai ter acesso ao seu clube, seja lá o que for, certo? E a formação matemática da sociedade é uma questão importante. O engajamento, quando a gente diz, é que a gente precisa que todos os atores, então a sociedade civil, governo, nós da universidade, todo mundo entenda a importância da matemática, justamente para a gente tomar boas decisões e para a gente formar a futura geração das nossas crianças, dos nossos jovens, que vão ser no nosso lugar daqui para frente. Acho que essa é a palavra-chave.
0: O Alesp Conexão vai ao ar neste final de semana, ao meio-dia. Esperamos vocês!

0: A democracia e o voto são fundamentais para o Brasil porque garantem que o poder emane do povo. Permitem a escolha pacífica de governantes e a proteção dos direitos dos cidadãos. A democracia assegura a liberdade de expressão, de imprensa e de crença religiosa. A democracia é o tema do programa que começa agora. Seja bem-vindo, seja bem-vinda. Eu sou Ronaldo Penido e nos próximos minutos nós vamos mergulhar juntos no curso Democracia, Fundamentos, Desafios e Perspectivas, realizado pelo ILP, o Instituto do Legislativo Paulista. Vem comigo agora conferir um resumo da história da protagonista do nosso programa.
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2: Democracia.
1: Democracia.
3: A democracia é uma das ideias políticas mais influentes da história humana. Sua evolução não foi linear. Passou por avanços, crises, revoluções e adaptações, até chegar às formas contemporâneas do século XXI. A primeira experiência democrática conhecida surgiu na cidade de Atenas, no século V a.C. Na fase romana, surgiram as eleições, o Senado, a divisão dos poderes, as leis escritas. Na Idade Média, com a ascensão das monarquias feudais e do poder religioso, a democracia praticamente desapareceu como sistema político. No Renascimento e no Iluminismo, a democracia moderna renasce. Pensadores lançam ideias que inspiram grandes revoluções democráticas em vários cantos do mundo. A Revolução Americana criou os Estados Unidos e consolidou a Constituição escrita, eleições periódicas, o presidencialismo e os direitos civis. A Revolução Francesa difundiu os ideais, liberdade, igualdade e fraternidade. A democracia começa a se expandir. Surge o direito ao voto, os partidos políticos, a ideia da imprensa livre. O século XX foi marcado por grandes conflitos. A democracia é de novo ameaçada com o crescimento de regimes autoritários, como o nazismo, o fascismo italiano, as ditaduras militares em vários países. Episódios que sinalizavam: a democracia pode ser destruída. A criação da Organização das Nações Unidas em 1945 surge em sua defesa e para proteger também os direitos humanos. Entre as décadas de 1970 e 1990, ditaduras caíram na América Latina. Países africanos conquistaram independência. O fim da Guerra Fria ampliou o número de democracias. No Brasil, a redemocratização culminou na Constituição de 1988. No século XXI, a democracia enfrenta novos desafios. A democracia digital, a era da inteligência artificial na política, a privacidade de dados, participação cidadã online. Enfim, a história da democracia é a história da luta humana por participação, liberdade e direitos. Desde as assembleias de Atenas até as democracias digitais do século XXI, o conceito evoluiu profundamente. Hoje, a democracia não é vista apenas como um sistema eleitoral, mas como proteção das liberdades, respeito às diferenças, participação cidadã, equilíbrio entre poderes, garantia de direitos humanos. Seu maior desafio continua sendo o mesmo, desde a antiguidade: transformar o poder do povo em justiça, estabilidade e inclusão para toda a sociedade. Tudo isso, os obstáculos, o passado, o presente e o futuro da democracia foram debatidos no curso Democracia, Fundamentos, Desafios e Perspectivas, promovido pelo ILP, Instituto do Legislativo Paulista, aqui na Assembleia Legislativa de São Paulo.
4: Esse curso se encaixa perfeitamente dentro da missão do ILP, que é justamente fortalecer a democracia, educar para a cidadania, trazer o cidadão para a Assembleia Legislativa e fazer essa ponte entre a Assembleia e o cidadão para que ele se sinta aqui realmente nesta casa, que é conhecida como a Casa do Povo. E também atende à Agenda 2030 da ONU e tornar as instituições mais eficazes.
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0: Já deu para perceber a força dos temas que vamos ver, não é mesmo? A partir de agora, você confere comigo a forma como o curso foi construído. No total, foram 12 aulas ministradas gratuitamente no Auditório Teotônio Vilela, aqui na Alesp. Começamos com os trechos que destacam os fundamentos e as origens da democracia.
3: A história e os primeiros passos do sistema político, conhecido como governo do povo, foram o assunto da primeira aula.
5: a evolução do conceito de democracia ao longo dos séculos, passando inclusive pela inspiração religiosa. O professor de Direito da Universidade de São Paulo, Erivaldo da Silva Ramos, deu a aula inaugural. Mais do que falar do passado, o professor Erivaldo convocou os alunos a pensar a democracia e os caminhos trilhados por ela, muitas vezes se equilibrando entre modelos idealizados e o mundo real.
6: Essa tensão entre ideal e realidade é algo fundamental para compreender o processo democrático. E aí vai meu tributo aos filósofos, que é algo próprio da filosofia. Nos textos bíblicos, na mensagem cristã, nós vamos ter o seguinte, que o homem foi criado por Deus à sua imagem e semelhança. Então eu estou dizendo que há alguém todo-poderoso que cria todas as coisas e que criou o ser humano à sua imagem e semelhança. Então, nós estamos assentando aí a igualdade num outro patamar que nunca havia existido anteriormente. Porque as pessoas são intrinsecamente iguais, porque todas elas partilham essa igualdade com a própria divindade, né?
5: Na segunda aula foram iluminadas as diferenças entre os conceitos de democracia.
7: Se fala pouco do período da democracia ateniense, já que é para a gente começar falando de democracia, né? Onde houve uma construção, óbvio, com as características do período, mulher não era um integrante do ambiente decisório, os escravos também não, mas de qualquer forma onde havia essa preocupação de haver mecanismos públicos de decisão que se divorciassem dos mecanismos privados.
5: Já nesta outra etapa do curso, os docentes pesquisadores abordaram os mecanismos de proteção da democracia contra abusos de poder nas esferas municipal, estadual e federal.
8: O totalitarismo soviético se diz democrático. O totalitarismo chinês se diz democrático. Tendências totalitárias dos países ocidentais se dizem democráticos. Todo mundo usa a palavra democracia que perde esse significado essencial. Mas o que, em essência, seria essa democracia que, aos olhos civilizacionais, disso que nós chamamos mundo ocidental, onde se insere o Brasil, merece o nome democracia.
9: Quando você fala em políticas públicas, não tem como não fazer a relação, né, o link com a questão democrática, especialmente como você colocou, nos tempos atuais, em um ano de eleições, né, que é um dos elementos aí centrais, né, numa discussão sobre democracia como um todo.
0: Agora vamos avançar no tempo até chegar ao momento presente do sistema democrático. As vantagens e desvantagens dos modelos de democracia, as eleições democráticas, a relação entre igualdade política e desigualdade econômica. A democracia como valor moral.
5: Nesta aula, os professores convocaram os alunos a refletirem e debaterem sobre os benefícios e inconvenientes dos modelos democráticos.
10: A crise da democracia, pelo menos num certo segmento, eu não posso, sabe, é um problema muito mais complexo que isso, mas acho que um dos pontos dessa complexidade é a falta de responsabilização de nós mesmos na participação democrática. E ter um poder faz com que a gente se afaste dessa participação.
5: Eleições livres, justas e frequentes. Esta aula realçou as condições ideais para a realização de pleitos democráticos, assim como questões de manipulação e transparência de todo o processo eleitoral. Os conflitos entre igualdade política e desigualdade econômica. As tênues fronteiras entre as liberdades, negativa e positiva, foram os assuntos da sexta aula.
11: Não há como divorciar a democracia e direitos humanos. A democracia é o regime mais compatível com a proteção dos direitos humanos. A democracia e os direitos humanos mantêm uma relação de indissociabilidade.
5: Música. As funções dos partidos políticos nas democracias modernas e os sistemas majoritário, proporcional e mistos foram os temas da sétima aula.
12: Hoje está muito difícil de nós fazermos uma separação nítida entre o que é pré-campanha, do que é não campanha, do que é efetivamente campanha.
5: Neste encontro, alunos e professores debateram a democracia como valor moral.
13: Todos os instrumentos em seu caput diz: o homem, ou seja, a pessoa humana, nasce livre e iguais em seus direitos. Que legal, mas é formal, porque materialmente há desigualdade.
4: Tivemos a oportunidade de trazer também um professor da Universidade de Bolonha, Luca Mesetti, que é o professor catedrático da Universidade de Bolonha, a primeira universidade do mundo, para tratar do sistema político-partidário italiano. Então, isso ainda trouxe mais brilho e luz para o curso.
5: O professor Luca Mesetti analisou o parlamentarismo italiano, o funcionamento dos poderes legislativo, executivo e judiciário na Itália, e ainda foram debatidas diferenças nas formas de atuação dos poderes naquele país e no Brasil. Assim como Luca Mesetti, todos os professores convidados, além de docentes, também atuam como pesquisadores científicos.
14: Isso foi o grande diferencial, porque são todos professores pesquisadores, né? São professores que se debruçam sobre temas diferenciados, claro, né? Afeitos àquele assunto do dia, mas com visões diferenciadas. Ou seja, a riqueza de tudo isso é que havia o contraditório. Isso nos provocava o debate, provocava o aumento da visão crítica, nessa gramática que eu chamo que é a democracia.
0: Seguimos refletindo sobre os obstáculos com os quais o atual momento histórico e político mundial afronta a democracia, especialmente sobre os desafios para o futuro. Na era digital, como lidar com a desinformação e o uso de deepfakes? Afinal, a inteligência artificial também pode ser usada para manipular discursos e aumentar a polarização nas instituições. Nas quatro últimas aulas do curso do ILP, os professores estimularam um debate em busca de respostas para essas questões.
5: Mais de 50 alunos acompanharam de forma presencial as aulas apresentadas por 27 professores, pesquisadores e especialistas ligados a universidades renomadas. O curso também foi exibido na programação da TV Alesp.
14: Eu espero que esse referencial teórico que esse curso deu, ele possa movimentar ideias na sociedade, né? Esse curso ele vai aí para a população, né, maior daqui a um tempo por alguma plataforma, mas aqui na casa ele reverbera, né? A casa onde a atividade fim é o processo legislativo, esse curso tenho certeza fará toda a diferença.
5: Os algoritmos, a polarização e a liberdade de expressão foram tema da nona aula.
15: O que acontece com as narrativas falsas é a ruptura dessa governança democrática. Porque nós temos uma realidade, nós temos narrativas que afastam o cidadão, o eleitor, a sociedade, da realidade.
5: O próximo encontro iluminou as diferenças entre o populismo de direita e de esquerda, tema desenvolvido pelos professores pesquisadores especializados no assunto.
16: Em A Nova Razão do Mundo, um ensaio sobre a sociedade neoliberal, Pierre Dardot e Christian Laval sustentam que o neoliberalismo inaugura uma nova ordem cujos contornos econômicos trazem implicações que vão muito além da economia.
5: Na reta final do curso, o debate destacou os efeitos da desigualdade extrema sobre a representação política, as oligarquias econômicas e a captura do Estado.
17: É um problema de composição de interesses. Se o legislativo dorme, existe a inconstitucionalidade por omissão. Mas não é porque o legislativo dorme ou porque ele faz bobagens desculpe o termo, é que o juiz está autorizado, ou o administrador está administrado, a deixar de lado a lei e fazer a lei ele próprio.
5: Além da liberdade econômica como fator de redução da pobreza. A governança global, a inteligência artificial e a participação cidadã, reformas institucionais e inovações democráticas foram os assuntos da última aula do curso.
18: A utilização de plataformas digitais e sistemas de IA acelera mudanças profundas na comunicação pública e política. Ferramentas que poderiam favorecer o debate e a participação são frequentemente utilizadas para construir narrativas distorcidas e anular as distinções entre o verdadeiro e o falso.
9: A gente tá com esse material sendo trabalhado, né, sendo produzido, para que seja disponibilizado. As câmaras municipais têm uma vivência muito próxima à da Alesp, né, uma realidade muito próxima à da Alesp. Então, creio que é um material que é muito bem aproveitado nessas instituições também, sem dúvida.
19: É importante olhar e respeitar a divergência para você tornar a sociedade um pouco melhor, né?
4: Então foi muito rico, trouxemos aí diversas visões, como é natural em uma democracia, às vezes visões distintas sobre alguns temas de democracia, contrapostas para mostrar que não há um único caminho, mas que isso precisa ser debatido, precisa ser encontrado através de um sistema plural, diversificado, colorido, como é natural de uma democracia.
0: Entender e defender a democracia é prioridade e tarefa de todos nós. O programa sobre o curso Democracia, Fundamentos, Desafios e Perspectivas, realizado pelo ILP, fica por aqui. 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Obrigado pela sua audiência. 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

Em um dos cartões postais mais conhecidos da capital, fica um museu que se transforma e é dinâmico como a nossa língua. É o Museu da Língua Portuguesa, que reflete as nuances, os sotaques e a metamorfose deste idioma.

Estação da Luz foi um dos principais lugares de passagem dos imigrantes que chegavam ao país. E até hoje ela é esse espaço dinâmico de contato e convivência entre culturas e classes sociais, abrigando sotaques vindos de todas as partes do Brasil. E é aqui na Estação da Luz que fica o Museu da Língua Portuguesa. Museu que nasce em 2006 com o objetivo de valorizar a diversidade da língua portuguesa e celebrá-la como elemento fundamental e fundador da cultura. São Paulo, a cidade que o museu escolheu como casa, abriga a maior população de falantes da língua portuguesa em todo o mundo. Em 2015, porém, um incêndio atingiu estruturas importantes do prédio e o museu precisou ser fechado. As obras para a reconstrução do espaço logo começaram, financiadas por uma aliança entre o poder público e a iniciativa privada. Felizmente, em julho de 2021, o Museu da Língua Portuguesa reabre suas portas e renasce, aqui mesmo, no edifício da Estação da Luz. Ter como tema um patrimônio imaterial, que é a língua, o museu faz uso de tecnologias e suportes interativos para apresentar o seu acervo. O público é convidado para uma viagem sensorial e subjetiva que apresenta a língua como manifestação cultural viva, rica, diversa e em constante construção. O Museu da Língua Portuguesa é uma iniciativa do Governo do Estado de São Paulo, por meio da Secretaria de Cultura e Economia Criativa, realizado em parceria com a Fundação Roberto Marinho. Tem como patrocinador master a EDP, como patrocinadores o Grupo Globo, o Grupo Itaú e Sabesp, e apoio da Fundação Kalouche Gulbenkian e do Governo Federal, por meio da Lei Federal de Incentivo à Cultura. A Organização Social de Cultura ID Brasil Cultura, Educação e Esporte é a responsável pela gestão do museu.

0: Eu queria que você contasse um pouco para a gente como foi. Você é curadora da exposição principal. Como foi pensar essa exposição, desde o conteúdo em si, mas a forma também de mostrar o conteúdo, pensando na experiência dos visitantes?
1: Olha, esse museu foi pensado inicialmente a partir de 2002, 2003, quando surgiu a ideia de fazer aqui no centro nervoso da cidade de São Paulo um museu da língua portuguesa, que ninguém sabia o que era, porque não havia no mundo nenhum museu da língua portuguesa, ao menos de todas as nossas pesquisas, não descobrimos nenhum outro. Então, nós partimos do zero, literalmente. Como tratar de um tema que é tão próximo de todos e, ao mesmo tempo, poder tratá-lo como um objeto de museu, sem ser um museu de literatura ou de gramática, sem fazer o papel da academia, que tem o seu papel, que. O que fazer para falar para um público muito amplo, que era a nossa intenção, fazer um museu de verdade democrático, para que mesmo analfabetos pudessem usufruir e se sentir em casa e parceiros de todos os outros autores da língua portuguesa. Então foi o começo foi muito difícil, foram alguns anos de debate e tudo, até que a opção que se fez foi por fazer um museu de tratar a língua portuguesa do Brasil como cultura. Então a abordagem seria antropológica, sociológica e histórica. Quer dizer, trazer esse museu, trazer a língua como uma criação coletiva, uma obra aberta, feita por todos os seus falantes, independente de classe social, de formação, etc. e tal. Esse foi o pensamento que deu origem. Então, estudando o tema, a gente pensou que teria de ter quatro eixos temáticos fundamentais que têm a ver com a nossa formação, com a formação da nossa língua, que é a formação do nosso povo, porque as coisas se misturam. Então, um eixo é que essa língua é uma língua muito antiga, porque ela é fruto do encontro de ao menos três línguas muito antigas: as línguas africanas, as línguas indígenas e as línguas, o português, que é uma língua que vem do indo-europeu e que tem um passado longuíssimo. Então, esse era um eixo. O segundo eixo que nos guiou e segue nos guiando, e é por isso que eu estou falando deles, está ligado ao fato de que essa língua é uma língua mestiça, é uma língua que é fruto desse encontro genético e simbólico de povos e culturas, né, que gerou o português que a gente fala, que é diferente do português de Portugal, né? O terceiro eixo é que essa língua está em permanente movimento, em permanente reinvenção. E que ela é falada não só no Brasil, mas em vários outros países, seja na Europa, seja na África, seja na Ásia. Então, esses quatro eixos estão por trás de toda a criação do Museu da Língua e aparecem de diferentes maneiras em todas as suas instalações. Para transformar esses conteúdos tão complexos em uma linguagem para todos, a gente pensou que poderíamos utilizar todos os recursos disponíveis, né? Então, vídeos, filmes, fotos, textos, objetos, tudo isso compondo um mosaico que tornasse o museu muito vivo e interessante para todo mundo, até para analfabetos.
0: Em cada palavra cabe um mundo, e ao mesmo tempo, como é desafiador se comunicar, mesmo que a outra pessoa fale a mesma língua que você. E quantas culturas, povos e histórias se encontraram para que a língua portuguesa tivesse a forma que ela tem hoje? E que não é uma forma fixa, porque a língua é viva e vai continuar se transformando de novo e de novo. Falante da língua portuguesa, eu estou me sentindo em um templo. Aqui nós saboreamos a beleza do nosso idioma. E eu gosto muito da palavra sabor, porque um dia me contaram que ela se origina de uma palavrinha tão bonita quanto a palavra saber. da Língua Portuguesa tem um aplicativo com mapa do museu, conteúdo em libras e audioguia em português, inglês e espanhol. O sentido sugerido da visita é de cima para baixo, então começa do terceiro e segundo andar, onde tem a exposição principal, e termina no primeiro andar com a exposição temporária.
1: No terceiro andar, que a gente nomeou de língua viva, que pergunta o que pode a língua portuguesa. Na verdade, o que quer e o que pode, como disse o Caetano na sua genial canção Língua. Então, a gente dividiu mais ou menos assim. No terceiro andar é a potência dessa língua viva e o segundo é esse grande trajeto de misturas, de

0: em português. Então é uma delícia, porque você passa aí por um bosque de telas em que você vê a cara dos falantes de português do Brasil todo.
1: O espírito de Kaiowá está
2: A
1: vivo.
2: noite todinha eu passava no leme.
3: Não me venha pedir para chorar mais.
4: Negócio de doença, de miséria, de tristeza, tudo isso vai acabar.
3: Primavera, me perdoa.
5: Eu afundei várias vezes e voltei.
3: Entrei um dia num sonho de uma raposa.
6: Sempre gostei de morar no mato até porque acabou.
7: Encantar em inglês e português é a questão do sotaque.
8: Me despedi do meu cachorro, do Jó.
9: O coração do planeta agoniza defiando.
10: Pereira pegou uma sacola de algodão ao vivo.
11: Eu sou o mestre. Sua
12: A
11: raiz
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13: A piada da
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0: Aí você tem um auditório com um vídeo maravilhoso do Carlos Nader que se chama O Que Pode a Língua, que mostra que a língua é um superpoder do homem. Como a pulga tem o superpoder de pular mil vezes o seu próprio tamanho, a gente tem o superpoder da fala. E, por fim, você tem uma grande surpresa, que a tela onde você acabou de ver o vídeo se abre e você cai numa praça da língua, que é uma experiência audiovisual de imersão muito bonita, em que há uma seleção de trechos de poemas e canções da língua portuguesa. E aí realmente você sai dizendo, uau, que orgulho dessa língua.
16: Demais.
0: Que a gente vive imerso dela e nem se dá conta que ela tem tantas facetas. O segundo andar seria o andar que se chama Viagens da Língua, que são as viagens no tempo e no espaço, porque o português circulou, ele sai da Península Ibérica, sai de Roma, passa para a Península Ibérica e vai se transformando e chega no português que falamos hoje, tantos séculos depois. Então seria essa viagem no tempo e no espaço. E também a presença do português em vários outros continentes e países. Bom, ao chegar ao segundo andar, o visitante se depara com uma instalação que fala das línguas do mundo. Hoje são falados no mundo mais de 7 mil línguas, cada uma com a sua sonoridade, a sua forma de construir o pensamento e tudo mais, porque cada língua é uma visão de mundo, carrega uma visão de mundo. Em seguida, você vai se aproximando do português ao fazer uma árvore genealógica que vem do tronco indo-europeu, que é uma construção dos linguistas para entender a proximidade entre as diferentes línguas do mundo. Então, o indo-europeu é um tronco vasto, que tem mais de 5 mil anos, e que dá no russo e no português, no alemão e no inglês. É uma loucura. Então, você tem essa viagem aí da construção da língua, numa instalação chamada Laços de Família. Aí nós temos uma grande tela de 106 metros de extensão, do chão ao teto, que é a Rua da Língua, que é uma instalação em que você vai andando por essa longa rua e vão acontecendo eventos linguísticos rápidos, que vão acontecendo coisas como se você estivesse andando numa rua e você vai virando e vendo coisas. No caso, são coisas da língua. Antes de chegar no centro do andar, você tem o Beco das Palavras, que é um jogo interativo que mostra como é que se formam algumas palavras do português, etimologia do português, é muito legal.
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0: Amo, as crianças amam, todo mundo ama. Você brinca até que você forma uma palavra. Depois você tem um espaço em que você tem filmes que falam das línguas do cotidiano, a língua portuguesa na culinária, no futebol, na dança. Finalmente você chega numa praça em que você tem totens interativos das principais influências, das línguas que influenciaram o português. Então você tem desde o Tupinambá, que era a língua que tinha na costa quando chegaram os portugueses, até as línguas africanas que vieram para o Brasil com os escravizados, trazidos compulsoriamente, né? Então você tem línguas banto, línguas iorubá, você brinca e entende como o que a gente fala é povoado de palavras de outras línguas que a gente nem sabe.

0: tem uma grande linha do tempo da formação do português, mas não é uma linha do tempo convencional, é uma linha do tempo com vídeos, com música, com poemas, com fotos, com textos, que conta o caminho da língua desde o Lácio, em Roma, até hoje. E para terminar esse andar, você tem um mapa mundi em que você localiza que países no mundo falam português, e é muito surpreendente, porque ninguém sabe que se fala português na China, por exemplo. E aí você tem uma longa tela em que acontece, você vê e ouve as sonoridades dessa língua portuguesa no mundo e a cara dos seus falantes. O primeiro andar, que é o andar das exposições temporárias, na primeira vida do museu, nós fazemos exposições, mas principalmente sobre escritores importantes de língua portuguesa. Dessa vez, nós optamos por tratar de temas candentes e atuais da língua, temas que são tratados no museu, na exposição de longa duração, mas que a gente faz vibrar em exposições temporárias. E a partir de agora, estamos inaugurando, estreando a exposição Língua e Canção, que fala da como a canção nos faz como brasileiros também.
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0: Marina, primeiro, muito obrigada por conversar aqui com a gente. E eu gostaria de começar te perguntando o que o Museu da Língua Portuguesa tem de diferente dos outros museus?
1: Bom, primeiro trabalhar com um patrimônio imaterial, que é a língua, né? E segundo, exatamente por isso, todos os visitantes que vêm aqui, eles são parte do acervo do museu, né? Porque a língua, ele está em cada um de nós, né? E o que é mais interessante, cada um de nós tem um museu particular, porque a língua portuguesa que está na sua cabeça é diferente da minha, é diferente do visitante que está ali, que está lá, né? Então, são as línguas portuguesas. Acho que essa é uma grande diferença.
0: Eu reparei que tem muitas escolas que visitam aqui, né? Como os estudantes que chegam aqui, de repente, se surpreendem com isso que você está me contando e que eu estou aqui também surpreendida, né?
1: E nesse ponto é que eles são complementares, né? Eu diria mais do que uma extensão. Os museus como um todo são uma complementariedade da sala de aula, né? Enquanto a escola, ela precisa trabalhar com as matérias, né? Cada ciência é separado. Os museus, eles colocam tudo isso em contexto, né? Que foi exatamente isso que você traduziu muito bem, né? Que é como cada visitante, a partir do que você aprendeu na escola ou que você viu na escola, quando você chega aqui, como é que você relaciona isso a todo um contexto de culturas, né? Porque a gente está falando da cultura brasileira, que já é enorme em termos de diversidade, né? Nos diferentes lugares, regiões, dentro da cidade também, mas também os outros países que falam português. Então, como ele se relaciona e se vê, né, dentro dessas diferentes culturas. Então, acho que essa complementariedade é muito importante.
0: E eles se divertem, né? Eu assisti o vídeo agora há pouco e os estudantes todos eles dão risada. Aí tem umas horas de silêncio, aí um fala alguma gracinha, assim.
1: É, você trouxe um aspecto muito importante para nós, para o museu. O museu, ele trabalha muito com o lúdico. A experiência é muito importante, né? A gente aprende muito com a própria experiência. A informação, ela ajuda, mas a experiência é que cria, faz essas conexões, vamos dizer assim, com a própria vida de cada um, né? Então, o museu tem essa pegada lúdica, que aparece onde você falou, no vídeo, né? No educativo, nós temos jogos, então a gente também trabalha com o público espontâneo ou com as escolas, com jogos sobre cultura, língua portuguesa também. Muitas vezes, quando a gente está aprendendo, aprendendo alguma coisa na sala de aula ou num livro, uma leitura, um livro teórico, vamos dizer assim, ele está ali colocado de uma forma mais teórica mesmo, e quando você traz para o seu dia a dia, né, quando você entra no museu e você consegue criar essas conexões, que eu acho que é isso que é fundamental, porque essa noção de pertencimento, né, ela acontece quando você conecta aquilo que você está vendo com a sua vida, né? Daí passa a fazer sentido. E eu acho que o museu, ele traz isso, porque como ele traz a língua no seu dia a dia, então você vê um vídeo do picho, né? Como a gente tem ali fora, né? Acontecendo. Você tem um poema que alguém se identifica com ele. Enfim, são várias formas, que o museu sempre tem várias linguagens também, né? Acho que essa é uma característica também do Museu da Língua Portuguesa. Então, ele atinge ou ele toca de formas diferentes esses públicos para

Museu da Língua Portuguesa nos lembra que cada um de nós é, em si, um museu da língua portuguesa, com toda a subjetividade e as experiências de vida que se fazem visíveis através da língua. Aqui no museu eu aprendi que a língua portuguesa é uma dança que reúne muitas culturas distintas e que se encontram no nosso cotidiano por meio da fala, dos sons, da escrita, do desenho e da maneira como nos comunicamos. A língua portuguesa é uma obra coletiva. Até logo, plateia querida.

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4: Eu acho que o destaque importante é a questão do engajamento, foi algo que voltou várias vezes na nossa conversa. O engajamento, eu digo, dos diferentes atores da sociedade para o desenvolvimento da matemática, da estatística, da computação no país. Então a gente pensou bastante na questão dos papéis que essas áreas estão cumprindo. Todo mundo usa inteligência artificial o tempo inteiro hoje nos seus aplicativos, nos seus programas, na sua vida, quando você vai chegar em casa, quando você vai ter acesso ao seu clube, seja lá o que for, certo? E a formação matemática da sociedade é uma questão importante. O engajamento, quando a gente diz, é que a gente precisa que todos os atores, então a sociedade civil, governo, nós da universidade, todo mundo entenda a importância da matemática, justamente para a gente tomar boas decisões e para a gente formar a futura geração das nossas crianças, dos nossos jovens, que vão ser no nosso lugar daqui para frente. Acho que essa é a palavra-chave.
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5: O estado de São Paulo é líder em desaparecimentos no país. Mais de 10.400 casos foram registrados somente nos primeiros 6 meses de 2026. Outros 2 casos de sarampo foram confirmados na capital paulista hoje. Ao todo, o estado já contabiliza 28 registros neste ano. A vacinação é gratuita e está disponível nas unidades básicas de saúde. Tem ainda os preparativos para a celebração de 7 de setembro, Dia da Independência do Brasil. O Jornal da Lesp destaca hoje a história de José Bonifácio, estadista e patriarca da independência.
6: José Bonifácio foi um grande estadista e ficou conhecido como patriarca por ter exercido um papel decisivo na independência do Brasil. Hoje, ele dá nome a logradouros públicos, praças, cidades e até monumentos como esse.
7: José Bonifácio, ele tinha um projeto para não só para a gente não virar colônia novamente, mas como também ele pensou em todo mundo, né? Nos negros, nos índios, na monarquia, desmembrar a monarquia, e também na gente, ele pensava nas mulheres, no direito ao voto, ele foi a cabeça da independência.
5: E ainda, a educação financeira nas escolas públicas de São Paulo. Em Guarulhos, um projeto do ensino fundamental ensina crianças sobre planejamento e gestão do próprio dinheiro, com orientações para combater os jogos de azar.
8: Eu gasto um pouco do meu dinheiro com o que eu quero comprar e depois eu guardo para outras coisas.
9: Tem poupança?
8: Sim.
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0: Olá, uma boa noite. O Jornal da Lesp está só começando nessa quarta-feira. Muito obrigada pela sua companhia conosco aqui todos os dias. E além dessas notícias, nossos repórteres fazem um giro pelo estado de São Paulo para trazer muitas outras informações. Vamos começar então esse giro conversando com o Ronaldo Penido. Tem mais detalhes sobre o que a gente acabou de ver com relação à questão dos desaparecidos aqui no estado de São Paulo, né, Ronaldo? Uma boa noite.
1: Oi, Camila, boa noite para você e para todos que nos acompanham. Isso mesmo, São Paulo lidera o ranking no número de pessoas desaparecidas e após o desaparecimento de duas crianças, dois casos recentes que aconteceram aqui na capital paulista, a gente vai trazer as dicas das forças de segurança de como evitar que pessoas, familiares e, sobretudo, crianças venham se perder ou entrarem para essa estatística, essa terrível estatística. Daqui a pouco a gente vai trazer mais detalhes, mais informações. A menina de 10 anos que desapareceu na zona norte de São Paulo, felizmente foi encontrada. Ela apenas tinha embarcado em um ônibus errado no caminho para a escola, mas foi encontrada e passa bem, felizmente. Daqui a pouco a gente vai trazer as dicas das forças de segurança aqui no Jornal da Lesp.
0: Combinado, Ronaldo. Vamos conversar também com o Will Rafael hoje aqui com a gente para trazer informações sobre a economia do país, né, Will?
2: Exatamente, Camila. Boa noite para você, boa noite a todos. A produção industrial interrompeu 2 meses de queda e avançou 0,2% agora em julho. Os dados dessa pesquisa foram divulgados pelo IBGE e daqui a pouco a gente traz todos os detalhes ao vivo aqui no Jornal da Lesp, Camila.
0: Tá certo. Hoje também com a gente, Bruno Oliveira. Qual o seu destaque, meu amigo? Conta para nós.
3: Oi, Camila, boa noite para você, boa noite a todos. Camila, esse tempo frio que está fazendo aqui em São Paulo, lembre meu destaque de hoje, que é a campanha do agasalho, que está nos últimos dias de arrecadação. As doações podem ser feitas até o dia 22 de setembro. Daqui a pouco eu volto com mais informações sobre a campanha. Camila?
0: Tá certo, muito obrigada pelas informações, vocês três. Daqui a pouquinho eles voltam com a gente ao vivo aqui no Jornal da Lesp. Você que está em casa, vou te esperar também, viu? O intervalo é rápido, são só 2 minutinhos, não saia daí.
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1: Jane Austen, uma mulher à frente de seu tempo. Os romances mais clássicos da autora têm características incomuns para a época. Um progressismo que talvez seja mais facilmente identificado somente pelos olhos contemporâneos, que conseguem identificar a sutileza nas palavras da britânica.
2: Quando ela mostra as heroínas dela casando por amor e tendo finais felizes, ela está sendo até, de certa forma, subversiva. Porque isso era muito difícil acontecer, as pessoas casavam por conveniência.
3: A única réplica da colcha de Jane Austen na América Latina é a nossa, que foi feita realmente com o mesmo método à mão que a própria Jane Austen fez.
4: A pesquisa de figurinos deles é impecável, é muito, muito, muito legal de você ver. Eu assisti assim, pausando, a gente ficava assim, meu Deus, olha as pessoas que estão ali no fundo, as roupinhas que elas estão... Tudo é muito bem pensado.
5: A gente plantou muita coisa nos últimos anos aqui em São Paulo. Plantamos o maior programa de crédito da história para os nossos produtores e o maior seguro rural do Brasil. Plantamos o maior programa de regularização fundiária da história do campo. Estamos levando a segurança da escritura na mão para todos os assentamentos de São Paulo. Plantamos uma política de tolerância zero com as invasões, colocando ordem no campo e garantindo a segurança física e jurídica de quem produz. E você sabe, o que o Estado planta, o agro colhe.
6: Agora sim, ao vivo com o Jornal da Lesp, a gente abre essa edição te contando que o Brasil registrou no primeiro semestre deste ano o maior número de desaparecimentos de pessoas em 10 anos. E o estado de São Paulo lidera esse ranking nacional em números absolutos, com mais de 10.400 ocorrências registradas entre o período que vai do mês de janeiro até junho deste ano. Para trazer os detalhes desse levantamento e também orientar como proceder em casos de desaparecimento em solo paulista, a gente conversa agora com o Ronaldo Penido, chegando ao vivo com a gente por aqui, para trazer, destrinchar, né, Ronaldo, esses dados e também trazer aí as orientações para as famílias, né? Quando a gente nota que uma pessoa está fazendo falta, não precisa, né, Ronaldo, esperar 24 horas para acionar a polícia. Uma boa noite.
7: Oi Camila, mais uma vez boa noite para você e para todos ligados no Jornal da Lesp. Os dados fazem parte do Sistema Nacional de Informações de Segurança Pública. E aquela velha história de aguardar, de esperar 24 horas para comunicar à polícia é um mito. O comunicado, a comunicação sobre o desaparecimento de um ente querido deve ser feita imediatamente, porque quanto mais tempo for feita esta comunicação, mais rápido as forças de segurança poderão entrar em campo e buscar informações, buscarem pistas sobre o paradeiro daquela pessoa desaparecida. Então, estas dicas são muito importantes. A recomendação da Secretaria de Segurança Pública do Estado de São Paulo é que se registre o boletim de ocorrência imediatamente após constatar o desaparecimento de um ente querido. O novo levantamento revela um cenário preocupante em todo o país, com uma média de 10 casos de desaparecimento por hora. No primeiro semestre, em São Paulo, o grande volume de ocorrências coloca o Estado na liderança absoluta de registros, somando 10.414 casos de desaparecimento no primeiro semestre, nos primeiros 6 meses deste ano de 2026. E um cuidado especial deve ser adotado com as crianças, principalmente aquelas crianças maiores que já saem de casa sozinhas, aquelas crianças que vão para a escola sozinhas, que às vezes vão até a padaria do bairro, vão ao mercadinho do bairro fazer uma pequena compra para os pais. Este cuidado deve ser especial com as crianças. Isso porque, nesta semana, uma menina de 10 anos foi encontrada pela Polícia Militar após embarcar, por engano, em um ônibus e se perder na Zona Norte de São Paulo. O registro que você acompanha nas imagens é da última terça-feira. A menina estava em um coletivo quando um passageiro percebeu a situação e acionou o telefone 190. Segundo a Polícia Militar de São Paulo, equipes localizaram um ônibus durante patrulhamento pela Avenida Coronel Cesefredo Fagundes, na região do Tremembé. A menina estava nervosa e chorando e contou aos policiais que a irmã de 14 anos a havia colocado no coletivo errado enquanto seguia para a escola. Um outro caso aconteceu em Carapicuíba, na Grande São Paulo. Um menino de 6 anos, diagnosticado com o transtorno do espectro autista, o TEA, também embarcou em um coletivo errado quando estava a caminho da escola. Felizmente, a família notou que houve este equívoco, que a criança não tinha chegado até a escola e comunicou às forças de segurança. A polícia militar conseguiu localizar o menino que tinha embarcado neste ônibus, neste veículo, por engano. As autoridades destacam que o registro rápido é fundamental. O boletim de ocorrência pode ser feito em qualquer delegacia ou pela internet, no site da Polícia Civil do Estado de São Paulo. Informações como fotos recentes ou roupas que a pessoa estava usando naquele dia, naquele momento, podem facilitar as buscas. Quanto mais informações forem reunidas pelos familiares, mais fácil vai ser para que as forças de segurança possam localizar esta pessoa desaparecida. Então, ficam aí estas dicas importantes passadas pela polícia, pelas polícias civil e militar e pelas forças de segurança do estado de São Paulo. Eu volto com você no estúdio do Jornal da Lesp.
6: Tá certo, Ronaldo. Muito obrigada pelas informações importantíssimas, essas orientações, especialmente, né, para quem tem criança, como você bem colocou aqui na tua fala, né, Ronaldo? Quem tem criança pequena em casa, que já vai ali para um lugar ou outro próximo, ou que o pai e a mãe confia para colocar no transporte público coletivo, tem que redobrar a atenção. A gente sabe que criança sozinha na rua é sinal de alerta, sim. Então, pai e mãe tem que ficar de olho. Meu amigo, mais uma vez, muito obrigada pelas informações. A gente segue por aqui, agora vamos falar sobre os casos de sarampo, porque subiu para 28 o número de casos confirmados de sarampo no estado de São Paulo. Os 2 novos casos confirmados são da capital paulista. Do total registrado no estado neste ano, 2 são importados e os demais estão relacionados à importação, embora não tenha sido identificada a fonte de infecção. Os novos casos são de uma criança com menos de 1 ano e de uma mulher na faixa dos 40 anos. As notificações ocorrem em julho e agosto, ocorreram em julho e agosto. E os 2 casos estão relacionados a cadeias de transmissão identificadas e acompanhadas desde então. Dos 28 casos confirmados, 25 foram registrados na capital paulista, 2 em São Bernardo do Campo e 1 em Guarulhos, na região metropolitana. Durante o mês de agosto, o estado aplicou mais de 2 milhões e 500 mil doses da vacina contra o sarampo. Mesmo com o fim da campanha de vacinação, os imunizantes continuam à disposição da população nas unidades básicas de saúde, de acordo com o calendário vacinal de cada faixa etária. Por conta da situação epidemiológica local, a imunização sem restrição para quem tem entre 6 meses e 59 anos e segue então mantida nos distritos de Vila Medeiros, Vila Guilherme e na Vila Maria, Zona Norte de São Paulo. Além disso, a chamada dose zero contra o sarampo permanece disponível também em todas as UBSs para os bebês que têm aí entre 6 e 11 meses. E olha, o Centro TEA, do Transtorno do Espectro Autista, aqui de São Paulo, lançou o telefone 0800 para direcionar suporte a pessoas autistas e famílias atípicas. O canal de atendimento gratuito funciona 24 horas e encaminha acolhimento e também orientação para as unidades da capital e de Bauru, ou até mesmo para o teleatendimento noturno e ainda nos finais de semana e feriados. O número de telefone de ligação gratuita é o 0800-6060-166. Vou anotar para você poder conferir e anotar aí na sua... Vou repetir, perdão, para você conferir e anotar aí na sua casa. Apareceu aí na sua tela, 0800-6060-166. Quem ligar para esse número de segunda até sexta-feira, sempre das 8 horas da manhã até as 6 horas da tarde, será então direcionado para o atendimento da unidade da capital ou de Bauru. E quem ligar a partir das 6 da tarde ou aos sábados, domingos e feriados, será direcionado para o serviço de teleatendimento, que pode ser feito por telefone ou por videoconferência. Uma equipe capacitada do Centro TEA Paulista irá orientar sobre os procedimentos mais adequados que envolvem o transtorno do espectro autista e também auxiliar pessoas autistas com deficiências, famílias e responsáveis sobre como agir diante de situações inesperadas que geralmente demandam aí ações ou respostas imediatas. É o caso das crises durante a madrugada ou até mesmo ocorrências com agentes públicos. Marcos da Costa, secretário de Estado dos Direitos da Pessoa com Deficiência, enviou um vídeo para a gente sobre os serviços oferecidos no Centro TEA. Vamos conferir.
8: O acolhimento é feito, nós temos serviço de psicoterapia, terapia individual, terapia em grupo, nós temos arteterapia, temos empregabilidade, empreendedorismo, enfim, esse conjunto de serviços pode ser acessado pelo número 0800, com encaminhamento às nossas unidades, ou na madrugada, através do 0800, qualquer horário, dia da noite, sábado, domingo, feriado, pode ter acesso aos nossos profissionais, psicólogos, assistentes sociais, advogados, que promoverão a orientação, o acolhimento e o encaminhamento para o serviço que for necessário. Lembrando que a ligação é gratuita. Centro TEA Paulista, um espaço de acolhimento do autista, da mãe atípica e da sociedade como um todo.
6: Vamos deixar mais um pouquinho o telefone aí na tela para você acompanhar junto com a gente, já que esse é de fato o serviço novo, né, lançado então pelo Centro TEA Paulista, 0800-6060-166. Você está conferindo aí as imagens desse importante espaço público, né, que presta atendimento às pessoas com o transtorno do espectro autista. Então, essa novidade importantíssima para auxiliar as famílias, viu? E olha, com essa notícia, o Jornal da Lesp vai para um rápido intervalo, a trilha já está subindo. Nós voltamos daqui a pouquinho com muito mais notícias, especialmente do setor econômico do nosso país. O Jornal da Lesp volta já, não saia daí.
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6: De volta com o Jornal da Lesp, a Confederação Nacional da Agricultura e Pecuária do Brasil, a CNA, enviou ofícios ao governo alertando para os prejuízos ao setor agropecuário com a decisão da União Europeia de suspender, a partir de amanhã, dia 3, a entrada no bloco de produtos brasileiros de origem animal. A CNA pede uma série de providências para reverter a situação. Entre elas, solicita o reequilíbrio de concessões previstas no Acordo Mercosul-União Europeia. A entidade alega que as restrições impostas pelo Bloco Europeu sobre o uso de antimicrobianos na criação ignoram o rigor do sistema sanitário do país e trazem prejuízos imediatos aos produtores nacionais. Vamos ouvir o diretor técnico da Confederação Nacional da Agropecuária, o Bruno Luque.
12: Diante da suspensão das importações de carne brasileira pelo governo europeu, nós estamos solicitando esse mecanismo para que haja igualdade nas discussões comerciais entre o Brasil e esse bloco. Não é de hoje que a União Europeia tenha adotado práticas protecionistas, haja visto as questões ambientais, as questões voltadas a resíduos e outras normas que só aumentam a burocracia, onerando o produtor rural brasileiro. Nós tínhamos 15 mil fazendas habilitadas a exportar carne bovina para a Europa no passado, hoje não chegam a 1.500. Isso é um fato que mostra que a prática protecionista tem dificultado o Brasil acessar esse mercado. E não só o impacto direto na economia brasileira, mas principalmente na imagem da proteína animal brasileira. Nós temos um sistema sanitário robusto que exporta para mais de 150 países de longa data e nesse momento que a Europa faz um questionamento como esse, coloca em xeque toda essa credibilidade e atrapalha os negócios com outros países. Então a CNA fez esse pleito solicitando ao governo federal medidas mais enérgicas, porque o fato não é técnico. Nós não temos problemas em cumprir regras, desde que seja como protocolos voluntários de segregação, como a gente está propondo nesse momento, que a Europa já aceita para outros países, como a Austrália, né, e que haja transparência nos fatos.
6: A produção industrial interrompeu 2 meses de queda e subiu 0,2% no mês de julho. Os dados fazem parte da pesquisa industrial mensal divulgada hoje pelo Instituto Brasileiro de Geografia e Estatística, o IBGE. Quem tem todos os detalhes é o repórter Will Rafael, ao vivo com a gente aqui no Jornal da Lesp. Meu amigo, uma boa noite novamente.
13: Oi, Camila, boa noite novamente para você, boa noite a todos que chegaram agora no Jornal da Lesp. Olha, a produção industrial brasileira, ela cresceu 0,2% na passagem de junho para julho. Esse é o melhor resultado depois de 2 meses de queda consecutiva, viu? Só para você ter uma ideia, com isso o setor acumula alta de 1,1% em 2026 e de 0,6% no acumulado de 12 meses. Mas quando a gente compara com o ano passado, a indústria recuou 0,5%. Segundo o IBGE, o resultado acumulado em 12 meses mostra uma ligeira perda de ritmo em relação ao índice registrado até junho. E para entender melhor esses números, a gente preparou uma arte e eu vou pedir para rodar essa arte para a gente explicar direitinho, porque a gente fala de mês a mês e tem uns dados, uns números do lado. Vamos olhar juntos para a gente entender aqui. Janeiro, olha, 2,1%, fevereiro, 1,0%, março, 0,1%, abril, 1,2%, maio, menos 1,0%, junho, menos 1,6% e julho, 0,2%. O desempenho de julho deixa a indústria 2,1% acima do patamar pré-pandemia que aconteceu em fevereiro de 2020 e 15% abaixo do nível mais alto já registrado, já alcançado em maio de 2001. A pesquisa também mostra que 3 das 4 grandes categorias econômicas apresentaram avanço de junho para julho. Olha só, bens de consumo duráveis, 3,2%, bens de capital, 2,4%, bens de consumo semi e não duráveis, 0,2%, 0,5% e bens intermediários, menos 0,2%. Nós preparamos uma outra arte que mostra que 13 das 25 atividades monitoradas pelo IBGE tiveram alta entre os últimos meses. Vamos dar uma olhada também nessa outra arte juntos aí na sua tela. Equipamento de informática, produtos eletrônicos, 12,2%, produtos alimentícios, 1%, produtos derivados do petróleo e biocombustíveis, 1,1%, outros equipamentos de transporte, 11,2%, produtos do fumo, 11,1%, máquinas, aparelhos e materiais elétricos, 2,3%, confecção de artigos do vestuário e acessórios, 2,6%. Mas olha, pelo lado negativo, o principal destaque foi a indústria de extrativa, que teve queda de 1%. Outros setores também registraram uma recessão, registraram queda, e ajudaram a puxar o índice aí para baixo. Vamos ver quais são esses setores juntos também na nossa tela, nessa outra arte preparada pela nossa equipe. Olha, impressão e reprodução de gravações, menos 17,2%. Produtos diversos, 9,0%. Metalúrgica, menos 1,4%. Produtos químicos, menos 0,8%. Celulose, papel e produtos de papel, menos 1,3%. E tem um dado que mostra que essa alta foi espalhada por boa parte da indústria. Por 789 produtos acompanhados pelo IBGE, 69,6%. 6% tiveram aumento na produção entre junho e julho. Esse foi o segundo melhor resultado desse ano de 2026. Ficou atrás apenas de março, quando 80,6% dos produtos apresentaram crescimento, viu, Camila?
6: Tá certo, meu amigo. Muito obrigada pelas informações, pelos detalhes aí, né, já esmiuçados dessa pesquisa. A gente segue falando sobre esse assunto porque o Banco Central alertou que o nível de endividamento das famílias brasileiras continua elevado e reforçou a necessidade de novas medidas de proteção financeira. A avaliação consta no relatório de estabilidade financeira. Segundo a autoridade monetária, o comprometimento da renda com o pagamento de dívidas pressiona o orçamento do consumidor e exige cautela na concessão de novos créditos. Para mitigar os riscos no mercado financeiro, o Banco Central defende o fortalecimento de mecanismos de renegociação de débitos e também ações direcionadas à educação financeira da população. E olha, por falar em educação financeira, a lição de casa tem que ser feita na infância já, né? Aprender a lidar com o dinheiro é uma lição que as crianças precisam ter antes mesmo de receber a primeira mesada. Em Guarulhos, uma escola municipal inseriu essa educação financeira na rotina dos alunos de forma muito prática. A gente vai acompanhar agora um projeto que está ensinando desde a importância do planejamento e do combate aos jogos de azar até a produção e venda de produtos ecológicos em parceria com o Sebrae.
14: Antes mesmo de aprender a administrar grandes quantias de dinheiro, eles começam com pequenas escolhas.
15: Eu acho importante saber guardar o dinheiro e planejar antes de comprar as coisas.
16: Você não sai por aí gastando?
15: Não.
16: Como é que você faz com o teu dinheiro?
15: Eu planejo antes do que eu vou comprar, ou eu junto para comprar alguma coisa.
14: Nesta escola municipal de Guarulhos, a educação financeira faz parte da rotina dos alunos.
16: Você gosta dessa aula de educação financeira?
15: Sim.
16: Por quê?
15: Porque ela ensina nós a guardar o dinheiro e não gastar com jogos.
14: E quando o assunto é dinheiro, as apostas e os jogos de azar também entram na conversa. A ideia é mostrar desde cedo que dinheiro fácil pode esconder grandes prejuízos.
17: A principal importância é a conscientização dos alunos, né? A gente vê hoje a questão das bets uma problemática muito grande no país entre as famílias, principalmente na questão do endividamento. Então, a gente percebe que se a gente conseguir, como a gente, para atingir essas famílias, o melhor canal são as crianças, são os filhos. Então, a gente procura trabalhar com essa conscientização da questão financeira, da economia, do consumo excessivo, do discernimento de gastos.
18: Essas aulas acontecem semanalmente, né? Tem uma carga horária específica, então toda semana os alunos têm uma aula de empreendedorismo. Né? Nessa aula nós trabalhamos sobre finanças, como eles devem investir o seu dinheiro, né? Como conquistar os valores. Eles vão levar para a vida, né? Todo o aprendizado aqui, eles podem usar fora das paredes da escola.
14: E se na vida real dinheiro precisa ser administrado, aqui a brincadeira também envolve planejamento. Da horta e do jardim sensorial da escola saem matérias-primas usadas na produção de produtos aromáticos naturais. Tudo que os alunos produzem é vendido em uma feira, parte de um projeto educativo desenvolvido em parceria com o Sebrae.
19: Quando a gente fala de sustentabilidade, a gente só pensa em natureza, né, e coisa e tal. Mas a sustentabilidade também está vinculada ao trato com o outro, ao convívio com a sociedade e ao convívio com a questão financeira do indivíduo. E aí a gente, né, uniu o que a gente já tinha do projeto de sustentabilidade e a produção da horta com as atividades voltadas para a educação financeira.
14: É assim que palavras como investimento e lucro deixam de ser conceitos distantes e passam a fazer parte da rotina de quem ainda nem chegou ao primeiro emprego. Educação financeira e futuro são dois assuntos que Ana Clara já aprendeu a levar a sério.
15: Eu gasto um pouco do meu dinheiro com o que eu quero comprar e depois eu guardo para outras coisas.
16: E aí tem poupança?
15: Sim.
16: Você acha importante ter uma poupança? Por quê?
15: Sim, eu acho porque, tipo, minha família pode viajar, aí eu posso ter um dinheiro guardado para comprar o que eu quero.
6: Muito bom, né, gente? 10 aninhos já com essa consciência de que precisa economizar, de que precisa guardar um dinheirinho também para poder comprar, fazer um investimento, né, naquilo que ela está querendo, está buscando. Parabéns para essa escola em Guarulhos que está fazendo esse projeto tão importante para a saúde financeira das famílias, afinal de contas, diante de um cenário de endividamento que a gente está vendo nesse ano de 2026, é super importante preparar as novas gerações para que, quem sabe, elas tenham aí um futuro um pouco mais tranquilo do que essa geração, a minha, inclusive, né, que está vivendo agora com muitas contas aí para pagar. Bom, vamos conferir o que é destaque nas nossas redes sociais. Natália Campos está por aqui com a gente. Vamos falar de política hoje, né, minha amiga? Uma boa noite.
20: Isso mesmo. Boa noite, Ká. Boa noite para todo mundo que está em casa. Porque, assim, as eleições estão se aproximando, a galera está na dúvida. Então, hoje é dia de estreia nas nossas redes sociais. Com exclusividade, eu trago aqui para a gente. Porque a partir dessa semana, a gente começa uma série de conteúdos especiais sobre as eleições 2026. Serão diversos vídeos com conteúdos educativos, curiosidades, história e muito mais. E bom, para começar, hoje a gente explica algo que tem super a ver com a Lesp. Por que será que São Paulo tem especificamente 94 deputados estaduais? Bom, esse número não é aleatório, tá? Ele é resultado de uma conta estabelecida pela Constituição Federal. Essa equação é um pouco difícil, mas a gente te explica no vídeo. Vamos ver?
6: Vamos sim.
20: Por que São Paulo tem 94 deputados estaduais? Esse número não é aleatório. Ele é resultado de uma equação matemática que define certinho quantos parlamentares cada estado deve ter. A cada 4 anos, São Paulo elege 94 deputados estaduais. E quem define essa regra é a Constituição Federal, no artigo 27. Bora descomplicar essa equação? A regra começa pelo número de deputados federais de cada estado. Pelo tamanho da sua população, São Paulo tem direito a 70 deputados federais, que é o máximo que um estado pode ter. Para calcular o número de deputados estaduais, teríamos que triplicar o número de deputados federais, o que daria 210. Mas a Constituição diz que quando esse resultado ultrapassar 36, o cálculo é diferente. Então, esqueça os 210. Vamos somar esses 36 com um outro resultado. Quantos deputados federais a mais que 12 nós temos? 58. Então, vamos somar esses 58 com os 36. E... tcharam!
0: 74.
21: E é assim que chegamos aos 94 deputados estaduais de São Paulo. Uma conta que começa na Constituição e termina na composição da Assembleia Legislativa de São Paulo.
22: Mas e aí, você já sabia como essa conta era feita? Comenta aqui embaixo e não deixe de seguir a Assembleia SP para ficar por dentro dos nossos conteúdos especiais sobre as eleições.
6: Parece um pouco confuso, né?
19: A conta é difícil.
6: É. Você levou mais ou menos quanto tempo pra entender?
19: Nossa, demorei, hein? Eu fiquei parada, eu fazia como que eu vou explicar isso da melhor forma. Então, espero que tenha dado pra entender.
6: Não, ficou claro, amiga, ficou claro. Parabéns. Não,
19: então, já faço o convite, sigam lá as nossas redes sociais, Assembleia SP, que a gente vai soltar muito conteúdo assim. E mandem as dúvidas também, né, pra galera que
6: com
19: quiser
6: certeza.
19: Saber.
6: Tem mais conteúdo hoje?
19: Ah, posso tô falar de mais hoje um você, assunto?
6: Eu tô sabendo que hoje você trouxe bastante coisa pra gente e eu fiquei bem empolgada, até porque a gente já tá nesse período de eleições, e é o momento de exercer de fato a democracia, né?
19: É isso. Ó, a gente tem um parceiro aqui na Lesp, que fica aqui pertinho da TV Lesp, que se dedica a levar conhecimento ao cidadão. É o ILP, Instituto Legislativo Paulista. Esse instituto promove palestras, debates e outras iniciativas que buscam aproximar a população ao dia a dia aqui do parlamento. Para conhecer um pouco mais do trabalho que eles realizam, que tal entender o que é exatamente educação legislativa?
6: Bora ver.
19: Você já ouviu falar em educação legislativa? E não, não é só aprender como funciona uma assembleia. A educação legislativa ajuda o cidadão a entender como funcionam as instituições, quais são seus direitos e como ele pode participar das decisões que afetam a sociedade. É uma formação para fortalecer a cidadania, estimular o pensamento crítico e aproximar a população do parlamento. E aqui na Lesp, quem faz esse trabalho é o Instituto do Legislativo Paulista, o ILP. Por meio de cursos, palestras, debates e outras iniciativas, o ILP cria espaços para aprender, discutir e participar da vida pública. Formar cidadãos críticos, conscientes e ativos é um dos primeiros passos para uma democracia mais forte.
6: Muito bom o material, Ana. Viu, Natália? Tem aqui também uma rede social específica do ILP.
19: É isso mesmo, eles também têm as próprias redes sociais, então convido também o pessoal que está em casa a seguir lá ilp.sp, que tem vários conteúdos, e essa também é uma série. A gente soltou hoje o primeiro capítulo, e ao longo das próximas semanas vamos soltando mais, então fiquem ligados.
6: Vocês estão produzindo ativamente aí, estou gostando de ver, viu, Nath? Parabéns pelo trabalho.
19: Obrigada.
6: Ó, vamos fazer um intervalo aqui no Jornal da Lesp. Daqui a pouquinho a gente volta com muito mais notícias por aqui. Natália, fica comigo. Vai chamar o jornal, o intervalo aqui do jornal junto comigo. Jornal da Lesp.
19: Volta já.
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6: De volta com o Jornal da Lesp, o inverno de 2026 acaba oficialmente no dia 22 de setembro e a campanha do agasalho de 2026 chega aos últimos dias de arrecadação. Você já fez a sua doação para ajudar quem mais precisa? Ainda dá tempo, viu? Porque as doações elas podem ser feitas então até o dia 22. Assunto que o Bruno chega agora conosco para contar no detalhe. Bruno, uma boa noite.
0: Oi, Camila, novamente boa noite para você, boa noite a todos. É isso mesmo, Camila, a campanha do agasalho já está na reta final, mas ainda dá tempo de ajudar. As doações podem ser feitas até o dia 22 de setembro e os números mostram a importância dessa mobilização. Desde o início da campanha, em abril, já foram arrecadados mais de R$1.500.000, além de mais de 83 mil peças de roupas e agasalhos e 1.555 cobertores. E todo esse material é encaminhado a entidades assistenciais que fazem a distribuição para famílias e pessoas em situação de vulnerabilidade. E quem ainda quiser contribuir pode doar agasalhos, cobertores, meias, toucas, cachecóis e calçados, desde que estejam limpos e em bom estado. A campanha também recebe peças íntimas novas, além de ração para cães e gatos. São mais de 900 pontos de arrecadação em todo o estado de São Paulo, entre fundos sociais municipais, poupa-tempo, postos do Corpo de Bombeiros e estações de trem e metrô. Quem preferir, também pode fazer uma doação em dinheiro pelo Pix. Doacões, fussp@sp.gov.br. Os recursos são usados na compra de novos cobertores. E para saber mais sobre a campanha e encontrar o ponto de arrecadação mais próximo, é só acessar o site campanhadoagasalho.sp.gov.br. A campanha vai até o dia 22 de setembro. Camila?
6: Tá certo, meu amigo. Muito obrigada pelas informações. A gente viu aí os dados que o Bruno trouxe. Muito material já arrecadado, né? Importantíssimo isso, até porque é doação para quem mais precisa. Você está vendo aí algumas imagens, né? Aí dos itens já arrecadados, muitos edredons, muitos...

0: Paulo. A polícia militar chegou ao local, enquanto o grupo ainda recolhia dinheiro e mercadorias. Os policiais cercaram a saída e conseguiram deter os quatro envolvidos. Um simulacro de arma de fogo foi apreendido. Entre os produtos recuperados estavam canetas emagrecedoras. As mercadorias, avaliadas em mais de 60 mil reais, foram devolvidas à farmácia. O carro usado na ação também foi apreendido e, segundo a polícia, era roubado. E em Perdizes, também na zona oeste da capital, dois homens foram presos durante um roubo a uma outra farmácia, na madrugada desta quarta-feira. A dupla foi surpreendida ainda dentro do estabelecimento, enquanto retirava medicamentos das prateleiras. Os funcionários estavam em uma sala. Um dos suspeitos se rendeu e o outro chegou a puxar uma das vítimas, mas também se entregou. Ninguém ficou ferido. Ao todo, 76 produtos farmacêuticos, avaliados em mais de R$ 72.900, foram recuperados. Entre eles, havia medicamentos de alto valor e canetas emagrecedoras. Uma motocicleta usada pelos envolvidos também foi apreendida. O veículo estava com uma placa diferente da original e tinha registro de furto. Os dois suspeitos foram levados para o 7º Distrito Policial e permaneceram presos. Mais de 1,8 tonelada de maconha foram apreendidos pela Polícia Militar Rodoviária, em Avaré, no interior de São Paulo. A droga estava escondida em meio a uma carga de arroz, transportada por um caminhão com placas do Paraguai. Durante uma fiscalização, os policiais sentiram um forte odor de maconha e fizeram uma vistoria no veículo. Foram encontrados 79 fardos com diversos tijolos da droga. O motorista, de 36 anos, foi preso em flagrante e levado para a delegacia de Avaré. A ocorrência foi registrada como tráfico de drogas.
1: Olha, vamos conferir agora o que é destaque na agenda da Assembleia Legislativa para amanhã, dia 3 de setembro.
2: Às 14h, no plenário Juscelino Kubitschek, 126ª sessão ordinária, expediente. Também às 14h, o programa LESP de Portas Abertas recebe alunos da Escola Estadual Dr. Jovino Silveira. Quem organiza é a Divisão de Comunicação Social da LESP. Às 18h, no plenário José Bonifácio, audiência pública para debater os cursos técnicos da ETEC Getúlio Vargas. A solicitante é a deputada Paula, da bancada feminista do PSOL. Para fechar, às 19h, no auditório Franco Montoro, homenagem aos motoclubes do Estado de São Paulo. O solicitante é o deputado Lucas Bove, do PL.
1: E olha, agora um recado importante, especialmente para você que tem carro em casa. Os veículos com placas de final 5 e 6 precisam ser licenciados neste mês de setembro aqui em São Paulo. O calendário é obrigatório e segue até dezembro, de acordo com o final da placa. Até agora, cerca de 12 milhões e 400 mil veículos já foram licenciados no estado. O número representa quase metade da frota ativa de São Paulo. E o licenciamento pode ser feito pelo portal www.detran.sp.gov.br. Tá aí na sua tela, você confere o endereço certinho. Ou ainda pelo aplicativo do Detran de São Paulo, pelo Poupa Tempo, ou também em bancos conveniados. A taxa é de R$ 174,00 e o pagamento também pode ser feito por Pix. Para concluir o procedimento, é preciso estar em dia com o IPVA e não ter multas ou outros débitos pendentes. Depois da quitação, o documento digital do veículo, CRLV, é atualizado instantaneamente e pode ser baixado ou impresso. E atenção, dirigir com o licenciamento vencido é infração gravíssima. A multa é de R$ 293,47. O motorista recebe 7 pontos na CNH e o veículo pode ser removido para um pátio. E olha, você vai conhecer agora com a gente aqui no Jornal da LESP a produção de cafés especiais que movimenta a economia e também o turismo na cidade de Espírito Santo do Pinhal.
3: A gente veio aqui até Espírito Santo do Pinhal, numa região que recebeu inclusive identidade geográfica para o café produzido por aqui pela sua qualidade. E a gente vai conhecer um pouquinho dessa produção que é tão importante para o estado de São Paulo. E olha, como tudo isso incita inclusive o turismo por aqui. Vamos comigo?
4: A nossa história em Pinhal é o café, né? Uhum. Então, assim, é toda a nossa formação,

0: histórica, cultural e de mercado mesmo, uhum. A gente deve graças ao café. Nós estamos localizados numa região produtora de cafés especiais. Uhum. A nossa produção é do café arábica e com um grande diferencial, a gente tem em Pinhal a indicação geográfica do café, que reconhece a origem do produto. E Pinhal, ele é considerado o maior cluster de café do mundo. Uhum. A gente exporta para em torno de 120 países. Para ter uma noção do que isso significa, cada 10 xícaras de café tomadas no mundo, 8 passam por pelo menos uma máquina de Pinhal. Uhum. Então, 80% do café tomado no mundo passa por uma máquina de Pinhal. Uhum. Quem está aqui, quem colhe o café, que faz toda uma diferença. Essa é uma roupa cultural, uhum. né? Que é assim que as mulheres vinham vestidas. Uhum. Né? Então, assim, a gente vê com as pessoas que vêm fazer o roteiro, os turistas, que essa é uma sensação, uma vivência emocional, né? Porque as pessoas lembram, ah, tô vendo minha mãe vestida, tô vendo minha avó. Então, é um resgate emocional uhum. mesmo.
1: E aqui na região, a gente tem muita gente que se beneficia dessa produção, mas muita gente também que acaba utilizando pro turismo. Aqui a gente tá vendo, você montou uma mesa de café aqui pra gente, um cafezinho da tarde, mas Exato. O café também faz parte da gastronomia, o café colonial,
0: Com
1: né?
0: Com certeza, a gente entender os sabores, os aromas do café. A gente tem a roda dos sabores e aromas, assim como tem no vinho, uhum. a gente tem o do café.
1: Tô aqui com a Lurdinha, ela que recebe muita gente no final de semana, né, Lurdinha? Isso, bastante gente vem aqui provar o cafezinho colonial da região, né?
2: Quase todo mundo ama o café, né? Não tem como. O brasileiro gosta muito de café.
1: Muito. E aqui também é uma oportunidade pro pessoal conhecer o café especial, o café 100% arábica, né? Que tem essa produção mais artesanal. Isso faz toda a diferença, né?
2: Sim, sim, muita. Porque, assim, eu sei o que eu tô fazendo aqui. O café que a gente colhe, uhum. o café que a gente limpa, que a gente torra, né? É uhum. feito por nós, então... É muito especial.
3: Em 2016, a gente fez um curso de turismo. Uhum. E nesse curso de turismo despertou a atenção da gente para fazer esse café colonial. A gente queria fazer um café com tudo que era caseiro e para ter o resgate, né, da casa da nona, da casa da avó, uma casa de sítio.
1: E aí, tudo isso feito com muito amor, né? Com muito afeto.
3: Sim.
1: Tudo de família, né?
3: De família.
2: É muita emoção, assim, de poder deixar esse legado, né, da família, muito gratificante.
4: Como que é bonito ver, né, essa plantação de café maravilhosa e a gente vê uma produção que é daqui, que é da nossa terra, né, que é aqui do estado de São Paulo e que fortalece de forma tão positiva a economia, o turismo dessas cidades, né, do interior e também mantém viva aí a história e a tradição das famílias que são produtoras de café. Que linda essa reportagem. Se você quiser conferir a reportagem completa, você encontra no nosso canal no YouTube, no Assembleia Oficial. Por lá basta procurar pelo programa Campo Paulista para conferir essas e outras reportagens. Olha, vamos falar agora sobre José Bonifácio. Embora muita gente desconheça a biografia do patriarca da independência do Brasil, José Bonifácio de Andrada e Silva, esse é o nome completo, também dá nome a ruas, praças e até a uma cidade paulista e, claro, plenário aqui na Assembleia Legislativa que se chama José Bonifácio. José Bonifácio foi um estadista que teve grande importância na história política brasileira. E a gente vai conhecer um pouquinho dessa história agora na reportagem do Ronaldo Penido.
5: Graziella é tataraneta de José Bonifácio e guarda com carinho um acervo com diversos objetos do patriarca da independência. São livros, fotografias, poemas, selos e cartas que ajudam a preservar parte da história do Brasil.
6: José Bonifácio, junto com a Leopoldina, eles foram pessoas bastante importantes para fazer com que Dom Pedro não voltasse para Portugal, né, e que a gente fosse não fosse desmembrado em colônias, fosse uma coisa centralizada. José Bonifácio, ele tinha um projeto para não só para a gente não virar colônia novamente, mas como também ele pensou em todo mundo, né? Nos negros, nos índios, na monarquia, desmembrar a monarquia, e também na gente, ele pensava nas mulheres, no direito ao voto, ele foi a cabeça da independência. O Dom Pedro foi apenas o grito, né?
5: Ao lado da princesa Maria Leopoldina, José Bonifácio articulou o movimento de independência do Brasil em 7 de setembro de 1822. Foi naquela data, às margens do rio Ipiranga, na cidade de São Paulo, que o Brasil deixou de ser colônia de Portugal.
3: O papel dele é muito importante porque ele é representante de uma elite econômica e intelectual que está pensando também a independência do Brasil. Só que não nos moldes do rompimento total com Portugal. Ele imaginava algo hoje como o Canadá em relação à Inglaterra. Tem o mesmo chefe de Estado, que é o rei da Inglaterra, mas são parlamentos e governos separados. Então ele imaginava isso, olha só a cabeça dele, né? Para 1822, ele pensava isso, ele pensava em dois reinos com governos separados, né? Cada um com um parlamento, até poderia ter uma constituição conjunta ou não, mas unido sob o mesmo soberano. Posteriormente, isso vai mudar.
5: José Bonifácio foi um grande estadista e ficou conhecido como patriarca por ter exercido um papel decisivo na independência do Brasil. Hoje, ele dá nome a logradouros públicos, praças, cidades e até monumentos como este. Um dos plenários da Alesp foi batizado em homenagem a José Bonifácio. Nascido em Santos, no litoral paulista, em 1763, teve uma trajetória que foi muito além da política. Era um homem culto, dominava vários idiomas e se formou na Universidade de Coimbra, em Portugal, onde estudou leis, filosofia natural e especializou-se em mineralogia e química. Além disso, deixou uma grande contribuição sobre os estudos dos minerais.
6: Ele descobriu vários minerais. Entre os minerais que ele descobriu o lítio. E o lítio, graças ao lítio, a gente tem o carro elétrico, você tem o celular, a gente tem toda essa tecnologia que são os minerais raros, que a gente tanto fala, que hoje está tão discutido e tão debatido. E no mundo, os minerais raros, um deles é o lítio, que foi José Bonifácio que descobriu.
5: Sua atuação política influenciou diretamente na unificação do país. Além disso, Bonifácio também defendeu os direitos dos menos favorecidos e a inclusão das mulheres e negros na sociedade.
6: Ele tinha um grande projeto para o Brasil, né? Ele era uma pessoa, na minha visão, muito à frente do seu tempo, porque ele pensava na mulher, no índio, no negro, na questão da abolição, na questão da reforma agrária. Ele sempre pensou que todo mundo tinha direito a um pedaço de terra. Ele pensou na questão de todo mundo ter direito a voto, as mulheres terem, porque naquela época as mulheres não tinham direito, no direito de igualdade. Ele já pregava esse direito de igualdade, não só de raça, mas como entre homens e mulheres.
4: É isso, gente. O Jornal da Alesp vai ficando por aqui. Que bom, né, a gente trazer um pouquinho dessa história que faz parte da vida de todos os brasileiros. Vamos encerrar, então, o jornal hoje com as imagens aí de José Bonifácio, pela sua importante contribuição para a independência do Brasil, um marco histórico na história do nosso país, o mais importante, obviamente, né? E que bom a gente conhecer um pouquinho dessa história tão bem preservada e cultivada pela família. A gente viu aí na reportagem os tataranetos falando um pouquinho sobre essa história e mantendo vivas as conquistas, as lembranças e a memória. O Jornal da Alesp fica por aqui. Muito obrigada pela sua companhia. Até amanhã, viu? Nós temos jornal ao meio-dia, logo aí antes do horário eleitoral, e também temos depois do horário eleitoral, perdão, e ao vivo aqui na telinha da TV Alesp às 7h20 da noite. Eu te espero.

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4: Jane Austen, uma mulher à frente de seu tempo. Os romances mais clássicos da autora têm características incomuns para a época. Um progressismo que talvez seja mais facilmente identificado somente pelos olhos contemporâneos, que conseguem identificar a sutileza nas palavras da britânica.
5: Quando ela mostra as heroínas dela casando por amor e tendo finais felizes, ela está sendo até, de certa forma, subversiva. Porque isso era muito difícil acontecer, as pessoas casavam por conveniência.
6: A única réplica da colcha de Jane Austen na América Latina é a nossa, que foi feita realmente com o mesmo método à mão que a própria Jane Austen fez.
7: A pesquisa de figurinos deles é impecável, é muito, muito, muito legal de você ver. Eu assisti assim, pausando, a gente ficava assim, meu Deus, olha as pessoas que estão ali no fundo, as roupinhas que elas estão... Tudo é muito bem pensado.

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8: 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Então a gente pensou bastante na questão dos papéis que essas áreas estão cumprindo. Todo mundo usa inteligência artificial o tempo inteiro hoje nos seus aplicativos, nos seus programas, na sua vida, quando você vai chegar em casa, quando você vai ter acesso ao seu clube, seja lá o que for, certo? E a formação matemática da sociedade é uma questão importante. O engajamento, quando a gente diz, é que a gente precisa que todos os atores, então a sociedade civil, governo, nós da universidade, todo mundo entenda a importância da matemática, justamente para a gente tomar boas decisões e para a gente formar a futura geração das nossas crianças, dos nossos jovens, que vão ser no nosso lugar daqui para frente. Acho que essa é a palavra-chave.
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10: Durante mais de 30 anos, o coração da maior cidade da América Latina conviveu com uma ferida aberta, a Cracolândia. E o que começou nos anos 90, com uma concentração de usuários de drogas na região da Luz, foi crescendo até se transformar na maior cena aberta de uso de crack do Brasil.
11: Eram mais de 2 mil usuários na nossa porta, 24 horas por dia, 7 dias por semana.
12: A droga em si, ela é muito devastadora. Você fica invisível perante a sociedade.
13: Cheguei a ficar 30 dias sem tomar banho, só usando droga e bebendo.
14: Meu pai foi de um homem trabalhador para um morador de rua.
15: Aqui na região, você não tinha só droga, você tinha traficante.
16: A violência aqui, você não tem noção, só quem viveu aqui.
17: Muito medo, muito terror, eu não via polícia na rua.
18: Pra eu levar meu filho na escola, era uma coisa horrorosa pra passar naquele meio. Eu sempre aconselhava meu filho, olha, não olha, olha pra frente.
19: Meu sentimento era de medo, os usuários, alguns eram agressivos, pediam dinheiro, por mais que a gente não dava, seguia.
10: Um dos problemas mais difíceis que a cidade já enfrentou, misturando pobreza extrema, dependência química e criminalidade e abandono. Que nenhuma gestão anterior conseguiu resolver. Era policiamento pontual, operações para mídia ver e promessas não cumpridas. Enquanto isso, comerciantes fechavam as portas, moradores eram expulsos e os governantes pareciam aceitar como coisa normal conviver com uma zona proibida no coração da maior cidade do país. Faltava coragem para enfrentar o tráfico de forma decidida e, ao mesmo tempo, cuidar de quem estava ali. Ao longo dos anos, a Cracolândia mudou de endereço várias vezes. Passou pela Rua Helvética, pela Princesa Isabel, mas foi aqui, na Rua dos Protestantes, que ela teve seu último endereço. Ela mudava de lugar, mas nunca deixava de existir. E isso tinha um propósito obscuro. O crime organizado usava a vida dos usuários para causar o caos nas ruas por onde passava. E isso abaixava o preço dos imóveis e acabava com os comércios, que logo eram comprados pelo crime como forma de lavar dinheiro. Muitos governos tentaram resolver o problema, mas a Cracolândia resistia como um símbolo da fraqueza do Estado. Nós precisávamos destruir a engrenagem que movia a Cracolândia. Fizemos diversas operações policiais, acabando com negócios de fachadas do PCC, prendendo traficantes e desarticulando a favela do Moinho. Parece um cenário de guerra, né? Mas a batalha que a gente travou aqui foi contra a miséria e o crime organizado. Aqui ficava a favela do Moinho, espremida entre duas linhas de trens. Aqui viviam centenas de famílias em condições precárias, dominadas pelo crime organizado. Ninguém podia sequer entrar aqui sem autorização dos criminosos. Daqui saíam as drogas que abasteciam a Cracolândia, que ficava aqui do lado. 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
12: 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Então é um programa que não pode parar.
13: As pessoas querem que você mude de vida. E lá não se paga nada, é gratuito.
14: Eu fico muito feliz e muito orgulhosa dele nesse momento, dele estar trabalhando, dele estar conquistando as coisas dele. Isso me deixa muito feliz, de verdade. Muito orgulhosa do meu pai.
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0: Começa com um clique, parece até brincadeira. Um palpite, 10 reais no time do coração. Se der certo, tem dinheiro na conta. Se der errado, na próxima eu recupero. Percebe o perigo? A Bet é feita pra gente acreditar que a próxima aposta é a que vai dar certo. Só que a próxima vira outra, e outra, e mais outra. E o que era pra ser um passatempo começa a ocupar espaço demais. No celular, no bolso, no pensamento e até na vida. Falta grana para aposta, então por que não jogar o dinheiro do aluguel? Tem gente que esconde a dívida da família. O jeito é passar a noite tentando recuperar o que perdeu durante o dia. No fim das contas, o jogo deixa de ser sobre ganhar dinheiro e vira sobre não conseguir parar.
1: Oi, pessoal, bom dia, seja muito bem-vindo. O Revista Lesp está no ar, ao vivo, para todo o estado de São Paulo. Só em 2025, os brasileiros gastaram mais de 220 bilhões de reais em casas de apostas autorizadas a funcionar no país. 37 bilhões de reais ficaram pelo caminho. Dinheiro perdido pelos apostadores e transformado em receita para as casas de aposta. Ao longo do ano, foram em média mais de 9 milhões de brasileiros apostando todos os meses. E quando a gente fala em números tão grandes, é preciso olhar para além da tela. O assunto já é tratado como uma questão de saúde pública. Agora as apostas cabem na palma da mão, né, gente? A gente sabe disso. E em São Paulo, a Assembleia Legislativa aprovou a Lei número 18.186 de 2025, que cria o Programa Estadual de Conscientização e Tratamento aos Malefícios dos Jogos de Apostas Online e Cassinos Físicos. Ela prevê campanhas de informação, capacitação de profissionais da saúde e atendimento especializado para pessoas que desenvolveram dependência em jogos de azar. Pois é, hoje no Revista Lesp a gente vai falar sobre os perigos das bets com convidados que já estão aqui e podem ajudar a entender esse fenômeno. É por isso que estamos recebendo esses convidados, Dr. Júlio Pereira. Ele é neurocirurgião. Como será que o cérebro reage às apostas diante de tantas promessas de recompensas? É isso que a gente vai entender com ele. Ao lado dele, Beatriz Gimenez, vice-presidente da Comissão Especial de Direito de Jogos da OAB. A gente vai tirar nossas dúvidas, né, sobre responsabilidades das plataformas autorizadas. Carlos Honorato também está aqui. Ele é PhD em Economia e vai nos ajudar a entender o impacto dos joguinhos no orçamento familiar. Gente, por favor, todos sejam muito bem-vindos. Boa tarde.
2: Boa tarde, boa tarde.
1: É um prazer estar aqui com pessoas que entendem tão bem de tudo isso. Eu estou aqui, eu sou especialista em ouvir, por isso que eu estou aqui para ouvi-los. Começando com o senhor. Posso chamar de você? Todos, já que a gente vai conversar aqui por uma hora e meia.
3: Vai estar liberado Bia também.
1: Ah, Bia, muito obrigada. Doutora Bia?
3: Não, Bia só.
1: Ah, que bom, muito obrigada, Bia. É, vou começar com o doutor Júlio. Doutor Júlio, como é que isso vira vício? Eu vou confessar para o senhor, tá? Para você. Eu nunca vi, nunca, ainda bem, né? Porque dizem que quando você pega, começa, não para mais. Um joguinho online. Mas dizem que tem muitas recompensas ali, que você, como acontece, mas jogo de videogame, obviamente, já joguei. São muitas recompensas e isso deve pegar o cérebro de uma forma inexplicável, mas tem como explicar, doutor Júlio? Seja bem-vindo.
4: Sem dúvida nenhuma, né? Isso é muito importante, por quê? Porque as pessoas têm que entender que isso é uma doença. Tem código internacional de doença, né? A gente chama de ludopatia. Então, vício em apostas é uma doença com código internacional, com critério diagnóstico, né? Classificado também pela DSM-5, que é o Código de Psiquiatria. E a gente usa critérios diagnósticos. Então, se a gente entende que é uma doença, por que é uma doença? Hoje, na neurociência, a gente já tem estudos de ressonância funcional, entendendo como...